0: Ela é resultado do afeto e da atenção que esses pais dispensam a ele e da educação que ele promove para essa criança. Isso significa que é diferente do que os pais receberam dos seus próprios pais, e o núcleo familiar que ele está inserido é um núcleo familiar também bastante distinto do que o núcleo familiar que os próprios pais vieram. É um núcleo feito, construído a partir do encontro dessas duas pessoas e desse terceiro que chega ali. Então, não é uma história a ser repetida. Outra coisa também que é muito comum é que há uma certa desresponsabilização atualmente no cuidado dessa criança. Então, muitos pais terceirizam essa responsabilidade para as telas, para a escola, para os encontros e esperam que essa criança assuma os valores dos pais de forma por osmose e não pelo exemplo, pela convivência, pelo ensino direto do contato dos pais com os filhos. Então, isso faz com que haja essa surpresa, muitas vezes, de não se reconhecer naquele filho ao vê-lo crescer de uma forma tão distinta do que esperado.
1: E aí você entra aqui também naquela rede que é muito atual do que a gente vive, né? Principalmente quem é pai e mãe, de achar, por exemplo, que a escola seria responsável 90% pela educação. E não é bem assim, né? É
0: Não.
1: uma rede, né? É
0: É.
1: casa, escola e todo mundo, né?
0: Cultura, sociedade, com certeza. A escola, ela não tem esse papel de ensinar os valores. Os valores se aprendem na família. A escola tem um espaço do ensino formal, o espaço da relação social com o outro, de encontrar o limite até onde eu vou para que não ultrapasse o outro, mas quem dá os valores até do empenho de ultrapassar esse limite ou não, são as relações familiares.
1: Quando você escreveu esse livro, qual foi o teu principal objetivo?
0: O principal objetivo foi socializar esses estudos que a gente vinha fazendo e também viabilizar pela compreensão desses espaços, desses momentos, a vivência desses pais se tornassem mais facilitadas, vamos dizer assim, né? Porque não é fácil tornar-se pais no momento, na conjuntura atual. Na África se tem um ditado que diz que para criar uma criança é preciso uma aldeia inteira. Nos tempos atuais, em que os pais estão muito isolados, cada um no seu quadrado, muito sozinhos, eles encontram pouco suporte social nesse exercício da parentalidade. Então, esse livro tem esse intuito de ser um auxiliar para essas pessoas que estão questionando as dificuldades e os desafios da vivência da parentalidade, poder encontrar um certo conforto ali, ou uma orientação, ou um caminho que ele possa seguir no exercício dessa parentalidade.
1: Eu vi que você cita também aqui em algumas páginas que não existe essa receita, né, que todo mundo quer, né? Como que meu filho vem, como que vai ser, qual é o segredo, como é que ele vai ser um bom cidadão, e se vier com alguma dificuldade física, né, ou com algum outro problema, como que vai ser, né? Eu vejo que isso é uma dúvida e que você relata aqui muito bem.
0: Exato. As pessoas querem estar sob o controle de tudo. A vivência do processo produz muita ansiedade e angústia. E esse imediatismo nas respostas, nas questões, transforma os desafios normais do dia a dia da vida em situações muito dramáticas. Então, a gente não está aqui trazendo um manual de receitas, mas a gente está ajudando a pensar e a discutir, a refletir sobre as situações, demonstrando o que que é do caráter do desenvolvimento normal, né, do que pode ser esperado daquela situação e o que pode ser construído a partir dela. Por exemplo, é muito comum quando a gente trabalha com relação à humanização do parto, as pessoas quererem definir o desfecho do parto. Isso é impossível, porque só no processo a gente vai conhecer quais são os desafios que vão se apresentar ali e quais são as intervenções possíveis para que seja o melhor desfecho. Então, definir antecipadamente que meu parto vai ser, por exemplo, de cócoras, sentada, com a luz assim ou assado, e isso não é viável, isso é frustrante, porque dentro do processo vão acontecer situações que vão exigir adaptações nesse planejamento e que a pessoa precisa ter uma flexibilidade emocional grande e entender que ela tem que viver o processo. Assim é criar um filho, é preciso viver o processo dessa criação. Assim é viver. Nós não podemos nos antecipar a tudo que vai acontecer na nossa vida, garantindo um controle que não existe.
1: E não existe aquela história do romantizar, né? Não
0: É.
1: dá para romantizar, porque não, a realidade não é essa, né?
0: Exato, precisa viver.
1: Agora, Annalisa, até que ponto nós somos resultado das nossas escolhas e até que ponto nós somos consequência das relações que a gente vive?
0: Bom, não há uma conta matemática que a gente possa fazer do quanto cada coisa vai interferir, no que somos, mas sim o impacto do que vivemos e como nós processamos isso. Uma situação que pode ser muito tranquila de enfrentamento para você, para mim pode se tornar muito desafiadora e aquilo se tornar algo que marcou a minha vida e a partir dali eu reconheço que viverei uma outra pessoa após aquela situação. Então, as situações são muito singulares e é preciso que a gente observe a subjetividade de cada um no enfrentamento dos seus problemas. O fato é que quanto mais recursos internos eu tenho de fazer esse enfrentamento, mais resiliente eu vou ter frente ao problema que se apresenta na minha vida.
1: Bom, o corpo, você acha que o corpo, ele muitas vezes fala aquilo que muitas vezes a boca, por exemplo, não consegue dizer? Tem isso, né? Eu vi que
0: Com
1: você
0: certeza.
1: trouxe isso muito bem aqui, destacado no livro também, vamos dizer assim.
0: É, o corpo fala, né? E o que a gente não consegue trabalhar simbolicamente na fala acaba aparecendo em sintomas no corpo. E isso é tão real. Eu vou pedir licença para contar um caso de uma criança que eu atendi essa semana. É uma criança de 2 anos e meio na unidade básica de saúde, em que ela chega com a mãe dizendo que há 1 ano ela tem uma dor na perna. Uma dor na perna intensa e que incomoda o pai e a mãe, ela chora muito à noite. E essa dor já foi investigada, vários exames foram feitos, não foi encontrado nada que justificasse aquela dor. Até que a mãe conta assim: e quando começou? Há 1 ano atrás. O que que aconteceu na vida de vocês há 1 ano atrás? Coincide com a entrada dela na creche. E que coisas ela. Então ela passa a ter um dia inteiro longe do espaço familiar. E aí, o que você já percebeu? O que que faz ela melhorar? E a mãe diz: quando eu. Ou tem uma medicação que eu dou, ou quando eu faço massagens na perna dela. Ou seja, essa criança estava pedindo amor. A dor na perna pedia a proximidade dessa mãe, melhorava com o contato de uma massagem na perna dela, mostrava que essa criança estava, esse sintoma tinha um texto ali a ser simbolicamente lido, né? Que é: eu preciso de você, eu preciso da sua presença. Então, é um exemplo muito claro de como o corpo fala. Fala através dos sintomas e nós precisamos aprender a ler esses sintomas.
1: Interessante. Existe diferença entre memória e narrativa? Afinal, nós lembramos exatamente do que vivemos ou reconstruímos essas lembranças, né? Que também é outro ponto bem interessante que você traz no livro.
0: Sim, há uma diferença entre memórias e narrativas, porque à medida que nós, muitas vezes a memória, ela interpõe na nossa vida sem que a gente tenha uma compreensão do que tá sendo repetido a partir daquele comportamento, a partir daquela memória. E na medida que eu narro, que eu escrevo sobre ela ou que eu falo sobre ela, eu organizo as emoções vinculadas àquela memória. E muitas vezes eu ressignifico aquilo que eu vivi. Então as narrativas, elas são muito importantes e poderosas de reconstruir a compreensão daquilo que eu vivi. A gente percebe isso, por exemplo, em pessoas em fim da vida, que é uma oportunidade que elas têm de reconstruir aquilo que foi vivido e dar aquela história, que muitas vezes foi contada sempre de uma mesma maneira, um outro significado, um outro sentido, uma ressignificação daquilo que foi vivido de uma forma muito interessante, quando se sabe que vai morrer, por exemplo.
1: Que sabe, né? Que a gente acha que as pessoas que vão morrer, isso também você traz um pouco aqui, que é bem interessante, a gente acha que as pessoas não percebem, mas elas sabem, né? Faz parte do momento.
0: É muito claro ver o quanto as crianças, por exemplo, não precisam das palavras para compreender o que está se passando,
1: Sim.
0: porque elas estão mais atentas aos sentidos do que aos símbolos que são as letras, as palavras, a forma. Então, elas estão muito atentas ao que está sendo vivido na casa, e é muito comum você vê a mudança do comportamento da criança, e quando você pergunta ao casal, eles estão começando a discutir, por exemplo, sobre a separação. Ah, mas a gente ainda não falou nada sobre isso com ele. Sim, mas ele não precisa que seja dito diretamente para que ele compreenda que ali naquela casa tem uma tensão, tem algo acontecendo, que ele começa. E aí quem atende. Quem trabalha com família, com medicina de família ou com psicologia infantil, percebe o quanto as crianças denunciam muito rapidamente as situações que estão vivendo dentro de casa, exatamente porque elas são mais sensíveis a filtrar o que está se passando e denuncia isso com o próprio comportamento, com o seu sintoma.
1: Incrível, né? Isso acontece até naqueles casos de abuso, né, infantil, que infelizmente são muito comuns, onde a criança, ela mente, ela esconde para defender, por exemplo, a mãe, né, que geralmente é ameaçada
0: Ameaçado.
1: pelo criminoso, né?
0: E por isso que observar a mudança de comportamento da criança é muito importante, porque naquela mudança está sendo denunciado algo que precisa ser ouvido, precisa ser acolhido e interpretado. O que que está se passando naquele momento?
1: Vamos falar aqui do que passou, que eu vi um capítulo aqui que eu adorei, que você fala também sobre isso. Muitas pessoas, Manoel, elas vivem presas ao passado, né? É possível mudar a própria história sem alterar aquilo que aconteceu?
0: Claro, porque o que mobiliza a pessoa não é a história em si, mas é como eu compreendo aquilo que eu vivi. Se eu modifico, se eu ressignifico aquilo que eu vivi, eu já modifico a minha reação frente ao próprio passado. Então, não é que eu vou mudar o passado, mas eu vou mudar a compreensão do que aconteceu naquele momento. Em vez de ficar presa a uma narrativa que foi feita naquela circunstância, eu posso modificar a forma como eu vivo aquilo, como eu compreendo aquilo que foi vivido, e dessa forma eu dou outro sentido. Essa é a função, por exemplo, da psicoterapia. É de ajudar a pessoa a ressignificar, a modificar a compreensão daquilo que foi vivido, de forma a integralizar melhor o vivido e se livrar desse entrave.
1: Porque tem pessoas que vivem no passado, né?
0: Exatamente.
1: Não consegue, né? É aquela história que a gente pode até meio que similar com o luto, né? O luto eterno. Tem pessoas que duram muito tempo no luto que a gente já vê que não é normal, né? E aí é preciso virar uma página. Que a gente sabe que nem sempre virar uma página, dependendo da pessoa, da situação, não é tão fácil, mas é necessário.
0: Exato. Tem até um capítulo aí que eu trago como a metodologia de trabalho, que é pouco até utilizada ainda, no acompanhamento de gestantes, que é o incentivo ao mindfulness. O mindfulness traz essa compreensão, esse conceito de que a vida só existe no presente. Ela não está nem no passado, que já foi, nem no futuro, que você não sabe se chegará. Então, quanto mais você estiver no presente, mais você tem condição de escolher como responder às questões da sua vida e sentir-se mais feliz. Por exemplo, as pessoas que se identificam com mais felicidade são exatamente aquelas que passam mais tempo no aqui e agora, menos tempo ruminando o que passou ou planejando o que será. E aí, o mindfulness acaba sendo uma técnica que veio do budismo, trazida para a medicina pelo médico Jon Kabat-Zinn, e depois incorporada pela psicologia pelo Paul Gilbert na Inglaterra. O Kabat-Zinn é na Massachusetts, nos Estados Unidos, e o Paul Gilbert na Inglaterra, traz para a psicologia como uma ferramenta interessante de regulação emocional e de ampliação do controle dessa ansiedade. Então, a gente usa muito no, na gestação, mas é muito atual para as crises de ansiedade, por exemplo, que têm sido tão comumente relatadas no pós-pandemia. Em todas as unidades de saúde, todos os serviços, a gente viu uma eclosão cada vez mais, maior das pessoas falando sobre a dificuldade de regular-se emocionalmente, desse pensamento intrusivo o tempo todo do futuro ou do passado, o quanto isso atrapalha o seu dia a dia, atrapalha a sua autorrealização, atrapalha seu sentimento de prazer de estar aqui nesse momento. Então, ampliar essa conexão com o presente permite essa ampliação também da autorrealização.
1: Porque culturalmente, Mona Lisa, a gente é criado muito dessa forma de falar muito em futuro e só futuro, e o futuro não tem outro, né? A gente sabe qual é. E que a gente quase não fala, né? O futuro é a morte, não tem outra opção.
0: Eu digo quando eu sou professora do curso de medicina, né?
1: Sim.
0: Então eu digo aos meus alunos assim: se você está aqui na sala com a cabeça na praia, você não está nem na praia nem na sala. Então você está perdendo tempo, perdendo vida. Porque a vida só existe, como a vida só existe no presente, você só tem esse momento aqui conosco. Então, quanto mais você tiver uma presença radical naquele momento, mais você está de fato vivendo a vida. O planejamento ele é necessário, é importante, mas ele precisa ter um espaço bem menor do que a vida do dia a dia, do presente, do aqui agora. Então, os contatos reais em que você está plenamente presente são aqueles contatos que mais lhe dão prazer em tê-los. Então, o contato com o pet, com a pessoa que você ama, você precisa estar inteiro ali. Se você está naquele encontro, pensando o tempo todo que você tem que estar em outro lugar, ou que depois você tem que fazer isso, ou que ontem você não pagou aquele boleto, você perde a oportunidade do encontro verdadeiro, do vínculo. Por isso o livro chama Corpos, Vínculos e Narrativas.
1: Falando nisso, você acha importante de vez em quando a gente apertar aquele botãozinho da maneira popular que a gente fala, dane-se? Tipo, esquece o mundo, vai fazer o que gosta hoje, não interessa se vai ter como pagar, dinheiro sobrando é cada vez mais difícil. É importante ligar esse dane-se de vez em quando?
0: É importante ter uma conexão consigo mesmo para entender o que você de fato precisa. Esse dane está muito vinculado a essa venda do que é o autocuidado, como se o autocuidado fosse algo que você pudesse comprar. E, na verdade, o autocuidado é algo que você encontra perguntando a si mesmo que de fato eu preciso nesse momento. Se nesse momento eu preciso me desligar e dizer o dane-se para que eu possa me regular, me encontrar novamente comigo mesmo e poder entender o que eu estou passando, ele é super importante que ocorra. Agora, o dane-se porque eu preciso consumir, porque todo mundo está consumindo e eu preciso disso, pode me trazer um problema muito maior depois. Então, o autocuidado está vinculado ao o autoconhecimento e a responder de fato o que você precisa naquele momento e não o que o outro quer que você faça naquele momento. Então, se você estiver respondendo a si mesmo, ele é super bem-vindo.
1: E aí, Mona Lisa, essa tua resposta, a gente pode fazer uma interligação com, por exemplo, o fato da opção não ser mãe, que é um sofrimento para muitas mulheres, né? Parece que toda mulher tem que ser mãe. E não é bem assim.
0: Exatamente. Então, faz uma conexão direta, porque se eu me permito de fato verificar o que que eu quero e se a maternidade não cabe nos meus planos, nos meus desejos, eu preciso ter espaço para ser quem eu sou. E, nesse caso, assumir que a maternidade não faz parte do meu plano. Porque, de fato, há uma cobrança às mulheres como se fosse o papel reprodutivo, o único papel que ela deva performar obrigatoriamente para ser reconhecida como mulher. E isso é algo que é danoso, porque muitas vezes ela acaba assumindo a maternidade por pressão social e a dificuldade de vincular-se com essa criança vai trazer problemas para ela e para a criança. E assumir-se como uma pessoa que não quer maternar tem um preço, porque essa mesma sociedade vai cobrar isso de uma forma muito intensa, de que está passando a hora, você precisa decidir quando é que vocês vão ter filho. Por isso que a conexão consigo mesmo precisa ser extremamente bem estabelecida para que você saiba de fato o que você quer e a opinião do outro caiba somente dentro de determinados espaços com limites.
1: E essa pressão social que você fala, geralmente, ou na maioria dos casos, vem de pai ou mãe, que eu acho que ainda é ainda mais grave, né? Essa pressão. Porque quando você tem um apoio dentro de casa, parece que tudo fica mais fácil, né? Aí a gente meio que não se importa com o mundo lá fora. Uma vez eu escrevi uma frase nas redes sociais que nenhum pai ou mãe tem direito, né, de sonhar com a vida de um filho. Porque cada um é dono da sua própria vida. Qual é o conselho que você tem para os pais que estão assistindo a gente, que estão, por exemplo, nesse momento, cobrando ali da filha: ah, você tem que ser mãe, eu quero ser avô, eu quero ser avó. E a vida não é deles, né?
0: O espaço de criar um filho é também o espaço da perda do controle, porque você precisa entender que a vida do outro precisa ser vivida por este outro. E o nosso espaço de amor é um espaço de poder assistir também por onde esse outro vai ampliar suas potencialidades, sua criatividade no espaço, no caminho que ele traçou. Então, é interessante perceber que amar é também permitir que o outro se desenvolva como sujeito dentro do espaço que ele definiu como bom para si mesmo, e não para responder àquilo que os pais não viveram e querem resolver através dos seus próprios filhos.
1: Que legal. E tem muito mais, viu, gente, sobre isso em alguns capítulos aqui que a Mona Lisa escreveu. Porque, olha, cada pessoa carrega uma história única, mas nenhuma história é escrita sozinha, como ela falou. Até aqui a gente entendeu como o corpo, a memória e os vínculos se entrelaçam para formar aquilo que chamamos de identidade. No próximo bloco, nós vamos aprofundar essa conversa e falar sobre maternidade, saúde mental, perdas, tecnologia, solidão e os desafios de cuidar de si e do outro também em um mundo que muda o tempo todo. O Cultura e Saber volta rapidinho, não sai daí.
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1: Estamos de volta com Cultura e Saber. Hoje recebendo a psicóloga, pesquisadora, escritora e outros muitos títulos, a Mona Lisa Barros aqui já com a gente. E no primeiro bloco nós falamos sobre identidade, corpo e relações humanas. Agora é hora de ampliar essa conversa para temas que fazem parte da nossa vida e da vida de milhões de brasileiros. Maternidade, saúde mental, luto, redes sociais e o verdadeiro significado do cuidado, né, Mona Lisa? A gente tem tantas perguntas, é tão difícil falar desses temas, porque a maioria não enfrenta como deveria, né? Quando se fala, por exemplo, em luto, não faz parte da nossa cultura, mas faz parte da realidade e do futuro que a gente não quer, né?
0: Exatamente. Especialmente na questão da saúde mental perinatal, o luto, ele vai ocorrer em de cada 5 gestações, uma resultará em perda neonatal, perda gestacional. Então, é intrínseca ao processo de gestar também o processo de perda. Entretanto, os profissionais continuam atuando nessa esfera como se fosse uma grande excepcionalidade, uma grande novidade. E com certeza silenciando essas mulheres. Então, as perdas gestacionais, por exemplo, são lidadas pelos profissionais. Ah, isso vai passar, todo mundo perde, depois você vai ter um, você é jovem, depois você faz outro.
1: Agora, frases que...

0: E o que vou falar? Uma boa pergunta é: o que que eu posso fazer para te ajudar? Existe algo que eu possa fazer que vá contribuir para você nesse momento? Seria o mais importante ser dito ali, em vez de estar já definindo que depois você faz outro, você é muito jovem, eu também perdi, a minha mãe perdeu, todo mundo pede. Isso não minimiza a dor, isso silencia essa mulher e invisibiliza a esse momento tão dramático que é para essa pessoa que, mesmo por um breve momento, transformou toda a sua expectativa de vida, todo o seu projeto de vida para acolher aquela gestação que não foi adiante.
1: Isso serve também, você falou agora de uma vida no início, né? Que estava ali
0: Exato.
1: começando, né? Querendo vir para o mundo. Serve também para a vida que chegou ao fim, tipo, pessoas com mais idade avançada. Às vezes as pessoas chegam, ah, mas já tinha 90 anos, já tinha 80 anos. Também é a mesma situação?
0: É, nessa situação, às vezes, o processo de morte, quando ela está atrelada a um processo de adoecimento, esse adoecimento pode ser esse acompanhamento, esse processo de adoecimento pode ser um processo de preparação para a perda. É comum, pessoas que morreram, por exemplo, por câncer, os familiares, ao final, já estarem resignados e até desejando que essa morte chegue para estancar aquele sofrimento, independente do tamanho da saudade e da dor. Quando essa morte é abrupta, não houve um preparo emocional para que ela ocorresse, por exemplo, por um acidente, por um infarto fulminante, em que não há uma previsão de que isso está acontecendo, geralmente são lutos mais difíceis e mais demorados para serem elaborados. Mas, voltando à questão do luto pré-natal, tem uma questão, uma especificidade, que é o seguinte: quando você perde uma pessoa, uma das tarefas psicológicas que você faz após a perda é revisitar os vínculos que você fez com aquela pessoa. Então, nos primeiros dias, é comum que você tenha muitas memórias de encontros que você teve com aquela pessoa, mesmo em situações que você nem sabia que você guardou isso dentro de si. Então, é comum que nos primeiros momentos você revisite tudo isso. Quando há uma perda gestacional ou perda neonatal, o bebê morreu na barriga, morreu no final da gestação, você, quando volta, você não tem o que revisitar, porque você não teve relação com aquela criança, a não ser uma relação abstrata, né? Não teve uma relação concreta. Por isso que no livro que eu falo sobre o capítulo de luto pré-natal, é tão importante a construção de memórias nesse percurso. Seja guardar pulseirinha, seja uma foto desse encontro, que eu digo que não é uma foto do bebê, mas uma foto do afeto, do encontro dessa mãe com esse bebê, um cheiro, o paninho que usou, e essa caixa sirva como esse repositório de memórias que ela possa voltar, os exames feitos, as fotos tiradas na gestação, que ela possa voltar na elaboração do luto.
1: Essas lembranças, então, elas fortalecem, porque muitas pessoas acham que, por exemplo, a mãe que perdeu um filho ainda na barriga, ou o filho que passou poucas semanas e até meses aqui nesse mundo, isso maltrata, isso meio que mexe novamente com essas lembranças. Mas então seria o contrário?
0: Seria o contrário. É uma das formas de elaboração desse luto é revisitar esses vínculos e a partir daí, porque é preciso integralizar toda essa dor para que a gente possa recomeçar, construir novos projetos de vida e olhar adiante. Mas para que a gente possa fechar esse processo de luto, a gente vai ter um trabalho de elaboração que a revisita a esses vínculos faz parte.
1: Eu vi em alguns trechos aqui que você fala de outra maneira, mas o sentido é o mesmo disso que a gente está conversando agora. Por exemplo, os nossos mortos, né? Muitas pessoas passaram pela vida da gente, a gente não sabe quem vai ser o próximo a nos deixar, ou se até mesmo seria, vai ser a gente, né? Não tem essa fórmula. Mas é importante a gente, por exemplo, ver aquela caixa de fotos, se emocionar, lembrar dos bons momentos e até agradecer, né, Mona Lisa, porque a gente teve essa pessoa que passou pela gente, seja um filho, uma tia, o avô, a avó. Isso é importante, assim, na psicologia. O que que a psicologia diz hoje para a gente?
0: É que reconhecer a nossa ancestralidade nos localiza onde estamos e como estamos, né?

0: A família tem um papel transgeracional de passar, toda a família tem uma forma de se organizar. E isso vem de muitas gerações. Então, quando a gente reconhece isso, a gente sabe identificar o que que é nosso particular e o que que é que nós trazemos dessa ancestralidade, dessa forma como a nossa família se localiza, na história e como faz esse enfrentamento. Muitas vezes, quando a gente olha, para trás, e a gente faz isso, por exemplo, com o genograma, que é uma ferramenta, nós verificamos o quanto nós percebemos de heranças que sequer sabíamos que estávamos portando, de formas de enfrentamento da nossa família por muito, muito tempo. E a gente está só repetindo. E para modificar essa repetição, é preciso primeiro reconhecer que ela existe. E olhar para trás nos ajuda a isso também.
1: E por que que algumas pessoas têm essa facilidade? Eu vi também você falando desse assunto aqui no livro. Por que que a gente tem uma facilidade de dar continuidade à vida, de saber que as fases novas fazem parte, e tem aquelas pessoas que não conseguem andar para frente, né? Ah, eu tenho esse amigo, eu tenho que ter esse amigo até o final da vida. Ah, se eu crescer na vida, por exemplo, profissionalmente, para crescer a gente precisa o quê? Precisa mudar algumas atitudes, precisa ter menos tempo para alguns amigos do passado, e isso é um processo de evolução para alguns. Para outros, é como se você não fosse mais aquela pessoa. O que que você diria, de acordo com o que você escreveu aqui, que eu acho isso super interessante, porque esse processo de evolução é muito difícil, né, para muitas pessoas.
0: São pequenos lutos que a gente vai fazendo ao longo de toda a vida,
1: É um
0: né?
1: luto, né?
0: Tem perdas, nós perdemos às vezes amigos, nós perdemos emprego, nós perdemos cidades, nós perdemos escola, quando mudamos de escola. E a forma como a gente lida com essas pequenas perdas dá a dimensão também de como a gente vai lidar com as grandes perdas ao longo da vida. Então, muitas vezes, revisitar como eu enfrentei a perda anterior permite eu verificar, é isso mesmo? É assim que eu preciso enfrentar essa? Ou eu posso reconstruir uma outra forma de reagir a isso? Então, aquelas pessoas que não olham para si mesmas, que não percebem como elas reagem, vão vivendo apenas o dia a dia, um dia após o outro, sem se dar conta de que está acumulando essas dores, acumulando esses engasgos, né? Como você falou, fica ali engasgada, sem conseguir caminhar adiante. E aí a psicologia pode ajudar muito essa pessoa na construção de novas respostas.
1: Interessante. Vamos para um ponto-chave aqui desse livro que você escreveu, porque existe uma romantização da maternidade, né, que acaba impedindo muitas mulheres de falar sobre esse sofrimento emocional. Por que que ainda é tão difícil para muitas mulheres, ou para a maioria, né, não falar ou falar abertamente desse romantismo que a gente sabe que ter um filho, às vezes, não é tão romântico assim, né?
0: Há uma expectativa de que a mulher, depois que ela tem o seu filho, ela esteja extremamente feliz no encontro com esse bebê. No entanto, logo após o parto, ela passa por fases, pela própria condição hormonal, de labilidade emocional, que a gente vai chamar de blues puerperal. Esse blues vai acometer cerca de 80% das mulheres, em que ela vai olhar para o bebê e ter vontade de chorar ou não estar tão feliz. Eu nem estou falando ainda dos desafios efetivos da maternidade posterior a isso. Estou falando já no pós-parto imediato. E aí ela se começa a culpa. Por que que eu estou sentindo tristeza se eu tinha que estar feliz? Apesar do blues puerperal ser um momento transitório, o fato dele ser transitório não quer dizer que ele seja fácil de ser vivido. Então, reconhecer isso e poder falar disso e o parceiro saber que isso vai acontecer facilita a comunicação entre os dois. Esse é um primeiro ponto. Segundo, é que a maternidade exige fronteiras e limites que você precisa colocar de coisas que você nunca pensou antes. Por exemplo, para você é natural que a sua família sempre foi assim, com muita liberdade, para o seu parceiro, não vem de uma outra família, é diferente, mas agora tem um terceiro que vocês dois precisam decidir como vão fazer com esse bebê que está chegando. Então, quanto mais for ampliada a comunicação entre o casal para construção de como vão exercer essa parentalidade, vai para creche ou não vai para creche, vai dar bico ou não vai dar bico, vai usar fralda descartável, vai usar fralda de pano, que como vai ser a introdução alimentar, quanto mais compartilhada forem essas decisões, mais fortalecidos a relação do casal. Quando essa mulher tem que tomar todas essas decisões sozinhas, já começa a haver um distanciamento aí entre o casal, e aí a maternidade acaba tendo um custo muito alto para a mulher. Ela tem uma idealização de uma mãe ideal, se cobra ser essa mãe ideal, ninguém dá conta de fazer isso sozinho, precisa mesmo do suporte social. Vou lembrar de novo a frase que eu falei da africana, né, que precisa de uma aldeia inteira para criar uma criança. Ela precisa desse suporte social para que essa maternidade seja exercida, e essa solidão que ela vai vivenciar nessas decisões amplifica os desafios e as dificuldades do exercício da maternidade e a cobrança dela própria e dos outros, e distancia a relação entre o casal.
1: Mona Lisa, vamos romantizar ainda mais essa história, porque a gente não pode esquecer das mães que são solo, né? Afinal, a gente está
0: Exato.
1: no país que está ali no topo, né, da lista com o maior número de mães que são sozinhas, né? E aí essa situação, ela é quantas vezes mais, hein? Menos romantizar, 3 vezes mais, por
0: Pois é,
1: exemplo?
0: a mãe solo, ela tá já ali exposta a uma vulnerabilidade gigante, e precisaria que nós, como sociedade, pudéssemos ofertar a essa mulher um acolhimento e um cuidado muito diferenciado. Por exemplo, eu vou falar aqui agora para as amigas que vão visitar os bebês recém-nascidos. É comum você ir e visitar o bebê. Nunca perguntar à mulher como ela está. Então, você quer fazer uma visita no pós-parto? Ofereça uma ajuda. Olha, eu vim aqui. Qual é o horário, melhor horário para eu ir, para eu poder ficar com seu bebê enquanto você toma um banho em paz? Ou eu posso lavar as louças da sua cozinha para facilitar para você? Posso levar alguma coisa que vai contribuir com você? Um bolo, um almoço congelado? Eu posso. Tem muitas formas de ter suporte sem precisar necessariamente. Quando você pensa, ah, como é que eu vou ajudar se eu tenho minha própria vida e eu tenho que cuidar no meu dia a dia? Olha, tem pequenos cuidados que podem facilitar. Às vezes, tomar um banho em paz, sem precisar estar preocupado se o bebê vai chorar e que ninguém vai estar ali para atender, até ir ao banheiro, fazer o número 2 sem precisar estar correndo, se tiver alguém que possa ficar com aquele bebê ali um pouquinho para ela poder se cuidar de si mesma, relaxar ali no banheiro e fazer o que ela precisar. Então, tem pequenas ajudas que podem ser ofertadas quando nós de fato queremos contribuir para aquela mulher que está vivendo essa situação.
1: É
0: E eu acho que
1: engraçado isso.
0: todas as mulheres.
1: E é engraçado isso que você falou agora, porque culturalmente aqui no Brasil nós temos algo terrível nesse sentido. Geralmente, quando a mulher ela está ali na maternidade, às vezes com menos de 24 horas, a família inteira chega, inclusive no caso da mãe que é casada com um homem, geralmente ele leva os amigos, os tios, leva até a cerveja, bebida alcoólica. Ele só não faz um churrasco ali dentro daquele ambiente porque não pode. Inclusive, algumas maternidades no Brasil, inclusive aqui no estado de São Paulo, isso já é lei, né? É até proibido a entrada de pessoas com bebida alcoólica, de muitas pessoas, e aquelas pessoas parecem que realmente não estão preocupadas ali com a mãe que está sentindo dor, que está incomodada,
0: Tem
1: não
0: uma
1: é?
0: situação do pós-parto que é bem interessante contar. Quando a mulher tem o filho, que é a dectação da placenta, a placenta é um óvulo que foi construído só para aquela gestação. E ele, para fazer o papel dele, a função dele, ele tem que estar entranhado na parede do útero. Então, ele fica enraizado na parede do útero, certo? Porque é pela placenta que o bebê vai receber as três coisas fundamentais que ele precisa para o seu crescimento: oxigênio, nutrientes e sangue. Com o parto, a placenta descola. No que ela descola, ela deixa uma ferida, mais ou menos de 20 centímetros de diâmetro, na parede do útero. A mulher no pós-parto, ela perde sangue, que a gente chama os lóquios, porque existe uma ferida ali dentro. Eu estou contando isso porque a mulher no pós-parto, ela está extremamente vulnerável, tanto física como emocionalmente. Se essa ferida fosse na perna, nós teríamos um cuidado gigantesco com aquela mulher. Mas como é uma ferida interna que ninguém vê, a gente trata ela como se ela tivesse apta a fazer tudo, a cuidar do bebê, a cuidar da casa, arrumar-se, inclusive há uma cobrança para que ela se arrume. E ela está vivendo um momento de transição que, inclusive, o corpo que ela está vivendo, que ela está portando ali, não é o corpo que ela tinha antes, não é o corpo que ela vai ter depois, é um corpo transitório que ela nem se reconhece nela quando olha no espelho. Então, o pós-parto imediato é um momento de muita fragilidade emocional que exigiria das pessoas uma delicadeza e um cuidado muito grande. Situações como essa que você citou, de que vem uma família inteira comemorando a chegada do bebê, desconhece ou desqualifica tudo que está sendo vivido por essa mulher, fora as demandas com esse próprio bebê, que ela ainda nem conhece tudo que ela precisa fazer para cuidar dele, que é um bebê extremamente frágil. Eu geralmente digo que o recém-nascido humano é o mais prematuro entre todos os mamíferos. O bebê da vaca nasce e vai correr atrás do peito. O bebê da baleia nada atrás da mãe para amamentar-se. O bebê humano não faz nada. Ele está ali no becinho. Se a mulher não tiver muito atenta e disponível no cuidado para ele, então ela tem que estar cuidando dele as 24 horas de uma forma que ela nunca fez antes por ninguém e nem se reconhece. Tem que cuidar de si mesma. Tem essa vulnerabilidade física desse sangramento que está ocorrendo. Tem a vulnerabilidade emocional dessa labilidade de emoções, essa montanha russa de emoções de estar feliz e estar triste. E ainda tem que lidar com visitas, receber gente, colocar mesa, cuidar dos amigos que chegam, responder às demandas dessas pessoas que estão chegando.
1: E sem falar nesse mundo moderno que você fala aqui, ainda tem aquelas pessoas que não têm um pin, são altamente inconvenientes. Pega o celular, ah, vamos fazer uma foto. A mulher
0: Exato.
1: está ali operada em cima de uma cama, ela está com tudo isso que você já falou. E isso parece muito simples, né, Mona Lisa? Mas isso tem psicologicamente
0: Um
1: um
0: impacto.
1: impacto muito forte. A mulher que está em cima da cama, ela não quer tirar fotos, ela não quer ser mostrada daquela maneira para ninguém, principalmente em grupo de família, em grupo, né, em qualquer.
0: Mesmo a criança, né? Eu acho que,
1: Sim.
0: inclusive, a foto da criança precisa perguntar aos pais se quer que seja postada, porque as pessoas vão para a visita nos seus objetivos, com as suas demandas. Eu quero ver o bebê, eu quero saber do bebê, eu quero comemorar o bebê. E não quer. E não está disponível a de fato entender o que está se passando ali, o que que eu posso contribuir, como é que eu posso ajudar esse casal naquele momento, e tem muitas formas que pode ser feito isso.
1: Incrível que você falou, viu? Para você que está em casa, é muito legal a gente aprender esse tipo de informação, né? Ter essas informações, porque eu repito, né? Tem pessoas que fazem até por uma questão de não conhecer, né? De desconhecimento mesmo, às vezes até de pura ignorância mesmo, mas é importante a gente aprender. Isso tudo que você falou, a gente sai daqui nessa conversa, acho que com outra visão, principalmente para a mãe que passa por essa situação. Agora, o Brasil, ele já possui, inclusive, legislação, né? Garantindo assistência psicológica nesse período. Por que que ainda a gente está tão distante dessa realidade ideal? Porque no papel, nas leis ali, né, nos nossos representantes, ah, tá ok, né? Mas a prática é diferente, né?
0: Foi um avanço muito grande nos últimos anos. Nós conseguimos, o primeiro foi a mudança no Estatuto da Criança e do
1: Sim.
0: Adolescente, que garante que as mulheres tenham auxílio psicológico, assistência psicológica no ciclo gravídico-puerperal. Depois, uma outra política aqui do ano passado, que garante também assistência psicológica na política de humanização do luto materno e parental. Então, preciso que as maternidades e os serviços de saúde incorporem essa assistência e ofertem esse acompanhamento às mulheres, tanto em situação gravídica, quanto no puerpério, quanto numa situação de luto. Para se tornar isso realidade, é preciso que a sociedade conheça esse direito e reivindique do seu gestor direto, principalmente nos municípios, e aí a implantação depende mesmo dos municípios, mais do que do governo federal, porque a atenção primária e as maternidades são sob controle das cidades, dos prefeitos, para que a gente possa modificar essa assistência. Por outro lado, é preciso também que os profissionais que se disponham a fazer essa assistência se capacitem, se permitam conhecer a psicologia perinatal para que oferte assistência adequada. A gente sabe que no curso e na formação de psicologia, nem sempre esses assuntos são abordados, aliás, não são abordados. A psicologia perinatal, ela é recente. E é preciso que haja, então, um desejo explícito do profissional de buscar essa formação para que ele possa ofertar uma assistência adequada.
1: Bom, paginando mais aqui o nosso livro, eu vi que ele também fala sobre diferentes configurações familiares, né? A psicologia precisou rever muitos desses conceitos nos últimos anos.
0: Sim, inclusive porque as configurações são muito diversas, como você mesmo falou, mais da metade das famílias brasileiras tem como chefe de família a mulher e não o modelo cis heteronormativo de pai, mãe e filhos. Muitas vezes o chefe é a avó, a mãe sozinha, um casal de homens ou um casal de mulheres, ou um casal um segundo casamento em que traz os filhos do primeiro. O que impacta em diferentes relações de autoridade e de poder frente àquelas crianças que estão ali presentes naquela casa. Então, se você não incorpora toda essa diversidade e fique trabalhando com o modelo normativo de pai, mãe e filhos, você não tem como, de fato, reconhecer os desafios e poder ajudar aquela família. É preciso a gente entender que o que se considera família é um agrupamento familiar em que haja hierarquia de papéis, em que algumas pessoas dependem de outras e que está estabelecido quem são esses dois, esses três ou um, que seja a referência daquele núcleo familiar. Pode ser só a mulher, pode ser só um pai, pode ser uma avó que está assumindo esse lugar, ou um avô que esteja assumindo esse lugar, ou uma família reconstruída ou a família homoparental, né? Dois homens ou duas mulheres.
1: E eu ainda penso até mais, Mona Lisa, falando mais para o futuro, que pode acontecer ou não, mas, por exemplo, às vezes as famílias elas vão se transformando, né? Existem casos, por exemplo, que o filho ele perde, né, o pai, a mãe, ou os dois pais, ou as duas mães, enfim, ele perde os responsáveis e aí ele tem que ir morar ou com o avô, ou com a
0: Um
1: avó,
0: tio.
1: ou com um tio. E muitas vezes na nossa cultura, a gente vê, é muito comum isso, né? Por exemplo, o pai, às vezes, ele implica ali com a sogra, com o sogro, ele não gosta do cunhado, da cunhada, e ele termina meio que incentivando o filho ou a filha a crescer dessa forma. E muitas vezes o mundo gira e o futuro a gente não sabe. E aí eu queria que
0: Exatamente.
1: você falasse sobre isso, porque eu acho isso de extrema importância, porque no fundo, quem sofre é ali a criança, né?
0: Exato.
1: Que às vezes se vê obrigada a ir morar com esse parente, que muitas vezes foi um parente que foi, né, foi apresentado daquela forma, que não é tão legal para a criança.
0: Com certeza. A gente vai chamar isso de crise paranormativa. Na psicologia do desenvolvimento, a gente tem as crises normativas, que são as crises próprias do desenvolvimento, e as crises paranormativas são aquelas que acometem ou entram de forma inesperada na vida das pessoas. E uma delas é essa, modificação da configuração familiar por um acidente, por uma morte, por uma ruptura do casal. Esse é um momento de grande sofrimento, de um momento de uma vulnerabilidade emocional presente e que precisa de um acolhimento, uma assistência que na atenção primária precisa ser vista nesse acompanhamento dessa modificação no ambiente familiar para que a gente possa garantir a vida saudável. Tem até um caso que eu atendi essa semana de um casal que perdeu a única filha para o câncer e essa filha tem uma menina de 7 anos. Essa menina, o pai, vivendo a dor da perda da esposa, tem buscado muito coisas fora para poder se envolver. O jogo do baba, do futebol, né? No sábado, no domingo, o encontro com os amigos. E os avós acolheram essa criança. Sendo que o pai sai para trabalhar às 6h30 da manhã, volta às 6h30 da tarde. Como a criança entra na escola às 8h, para não deixar ela sozinha, ela dorme com os avós. Como durante o dia ele está no os avós maternos. Como durante o dia ele está no trabalho, é o avô que busca na escola, ela almoça com os avós, ou seja, ela está morando com os avós. Aos poucos, ela está perdendo a relação com esse pai, o vínculo com esse pai. Isso tem trazido, foi percebido por nós, e de dizer aos avós assim, não, olha, vocês precisam garantir esse vínculo com esse pai, porque eu penso, esse pai é jovem, ele vai casar novamente, vai fazer outro filho, e essa menina vai entrar como? Esses avós não vão viver para sempre, inclusive esse avô em específico já está em vivência de um câncer. Então, como que ela provavelmente vai perder esse avô em breve? Como ficará? Então, na atenção primária, a gente tem muito que ter essa visão prospectiva. O que que pode acontecer no futuro? O que que a gente pode evitar, garantindo uma intervenção agora, que permaneça esse vínculo com esse pai, para que no futuro essa criança não sinta mais. Então, esse é um desafio da saúde atual, e esse é o papel da atenção primária, ter esse olhar longitudinal, poder pensar a vida para além, mesmo que os personagens, os atores atuais não estejam conseguindo enxergar mais à frente.
1: Que legal, tá, Mona Lisa? Olha, gente, tudo isso e muito mais tá aqui, ó, dentro dessa obra novinha, né? Aqui que a Mona Lisa escreveu com muito carinho. Por isso que a gente queria muito agradecer você aqui pela sua participação no nosso programa, tá, Mona Lisa? Obrigado de verdade por você ter aceito o nosso convite. Você que é de um estado que eu adoro, que é lá da Bahia, né? Então, manda um abraço lá para os baianos. Seja sempre bem-vindo aqui a São Paulo, tá bom? E obrigado por ter aceito o nosso convite. E quem quiser encontrar esse livro, faz o quê?
0: Tá na Amazon, é só colocar Corpos, Vínculos e Narrativas que você encontra ali o link para adquiri-lo. Eu também queria agradecer muito a essa oportunidade de estar aqui e essa conversa tão gostosa que tivemos nesse programa.
1: Não, me adorei. Eu vou terminar de paginar em casa, tá? Com certeza vou ler até o final, porque eu adorei já de cara tudo que a gente conversou e tudo que está aqui dentro, tá? Parabéns mais uma vez. E olha, você de casa, muito obrigado também pela sua companhia, você que esteve do nosso lado em mais um Cultura e Saber. E lembre-se, conhecer a si mesmo talvez seja uma das maiores viagens que nós podemos fazer ao longo da vida, como a gente conversou aqui. E essa caminhada nunca acontece de forma isolada, não, tá? Nós somos atravessados pelos encontros, pelas perdas, pelos afetos, pelas memórias e pelas histórias que nós escolhemos preservar ou transformá-las. Cuidar da saúde mental também significa cuidar das relações que nós cultivamos e da maneira como nós olhamos para a nossa própria trajetória, como a Mona Lisa falou durante a nossa conversa. Que as reflexões de hoje inspirem aí novos olhares sobre o cuidado, sobre os vínculos e principalmente sobre a nossa humanidade. Um grande abraço para você, até o nosso próximo encontro e, claro, uma boa leitura para você aí de casa. Tchau, tchau.

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0: Olá, tudo bem? Você sabe por que que o Brasil continua crescendo menos do que poderia? O que falta para transformar investimentos em infraestrutura, em mais produtividade, empregos e desenvolvimento? Para conversar sobre esse desafio, nós recebemos hoje um dos principais economistas do país. Gessner Oliveira é professor da Fundação Getúlio Vargas, consultor especialista em infraestrutura, regulação e concorrência, e acompanha há décadas os principais debates sobre o desenvolvimento econômico no Brasil. Seja muito bem-vindo, Gessner Oliveira. É um prazer tê-lo aqui.
1: Prazer é meu, Karen. É ótimo conversar. É uma honra estar participando desse podcast e conversando sobre temas do Brasil e que para o qual o tribunal é tão importante.
0: Sim, que interessa a todos, né? Saber da
1: Sem
0: economia do
1: dúvida.
0: nosso país, do nosso estado, o papel do poder público nisso tudo. Então, eu
1: Exatamente.
0: vou começar falando um pouquinho do cenário econômico. O Brasil, ele cresce ainda abaixo do seu potencial, Gessner? Queria saber a sua opinião e saber o porquê que isso acontece.
1: Olha, Karen, ele cresce abaixo do potencial. O Brasil, no passado, isso falando do século XX, o Brasil chegou a crescer, até os anos 80, chegou a crescer 7% ao ano, que equivalia a dobrar o PIB a cada década. Infelizmente, esse crescimento desapareceu. Desde os anos 80, quer dizer, nós crescemos a uma taxa baixa, algo em torno a 2%, e pior, com muita variação, com muito voo de galinha, como se diz normalmente. Cresce um pouco, daí tem uma crise, cresce um pouco, tem uma crise. Isso é muito ruim do ponto de vista da economia. Então, o Brasil se encontra naquilo que alguns economistas chamam de armadilha da renda média. É um país que conseguiu um certo PIB per capita, porém não consegue dar um salto, como a Coreia do Sul deu, Singapura e vários outros países conseguiram dar esse salto. O Brasil, infelizmente, está andando de lado. Né? E a gente precisa encontrar, eu tenho certeza que essa conversa vai abrir
0: Sim.
1: alguns caminhos, a gente precisa encontrar esses caminhos.
0: É exatamente essa pergunta que o brasileiro se faz, né? Onde estão hoje os principais gargalos que barram esse crescimento, esse desenvolvimento econômico, Gessner?
1: Olha, eu acho que a economia pode ser vista como uma receita culinária, né? Então, você tem produção, como é que você produz bens e serviços? Você depende de mão de obra, de capital e de tecnologia. E tudo isso envolvido em um ambiente adequado de negócios. Então aí a gente já encontra os problemas. Mão de obra, falta capital humano. A gente precisa realmente melhorar a produtividade da mão de obra. E a mão de obra brasileira é muito boa, o brasileiro é muito talentoso, mas precisa ser preparado. Então, eu acho que aí, historicamente, o Brasil negligenciou esse aspecto. Eu diria até mais, desde os tempos coloniais, esse aspecto foi negligenciado. Depois, capital. Nós precisamos atrair capital. E ter uma infraestrutura adequada, um capital físico adequado. É outro gargalo. Depois, tecnologia, inovação. Nós somos uma população, um povo criativo e que gosta de tecnologia. Você vê o sucesso do Pix, né? E o sucesso de várias inovações que o brasileiro consome. Mas, Karen, é preciso que o brasileiro também crie. Eu acho que nós precisamos inovar mais, né? E para
0: Sim.
1: inovar mais, a gente precisa ter universidade e setor privado muito mais colados. E, finalmente, mas talvez o mais importante, precisa um ambiente adequado de segurança jurídica, né, e de segurança física, inclusive. Quer dizer, as pessoas precisam se sentir à vontade de andar na rua.
0: Exato, a insegurança jurídica pega muito. Isso em todas as entrevistas que nós
1: Muito.
0: ouvimos com especialistas, né?
1: Exatamente. Daí a grande importância do judiciário, a grande importância dos tribunais em geral, dos tribunais de conta, com certeza, para garantir essa estabilidade de regras tão essencial para que a receita dê certo.
0: E focando em infraestrutura, Gessner, você acha que o Brasil investe o suficiente em infraestrutura?
1: Infelizmente, não. Nós já, de novo, um pouco de nostalgia, nós já investimos muito em infraestrutura, né? Nesse sentido, os anos 50, 60, 70 do século XX foram muito promissores em termos de infraestrutura. Porém, desde então, o investimento tem sido metade daquilo que seria necessário. Eu vou traduzir em números. Hoje, a gente investe em infraestrutura algo em torno a 2% do produto interno bruto, do PIB. Estima-se que seria necessário para você fechar os gargalos, os hiatos, sobretudo em transporte e logística, você precisaria investir 4% do PIB, ou seja, o dobro.
0: Sim.
1: Infelizmente, isso não tem ocorrido. E, de novo, a gente volta para aqueles problemas. Infraestrutura é uma coisa de longo prazo. Quando você faz uma estrada, uma ferrovia, um terminal portuário, você está pensando em 30, 40, 50 anos à frente. Você precisa um mínimo de estabilidade.
0: Sim.
1: Isso, infelizmente, não existe. Precisa um financiamento adequado. Nós melhoramos muito o financiamento com o mercado de capitais, mas muito ainda precisa ser feito. Então, eu acho que esse é um ponto-chave, porque ele acaba repercutindo sobre a produtividade do trabalho, né, e
0: Exato.
1: a competitividade da economia. Então, esse é um tema essencial.
0: E Géser, então, pegando essa colocação que você nos trouxe, que o Brasil investe 2% do PIB e deveria investir 4%, ou seja, investimos metade. Diante desse cenário de investimento reduzido, como é que nós avaliamos as prioridades? Quais as prioridades num cenário de recursos limitados como nós temos hoje?
1: Olha, claramente você tem transporte e logística como uma grande prioridade, porque sem transporte e logística, as mercadorias e as pessoas não circulam, e sem circulação, a economia não funciona, como a gente viu na pandemia, né?
0: Sim.
1: Então é preciso ter bons portos, aeroportos, estradas, ferrovias, sobretudo ferrovias, há um desequilíbrio muito grande na nossa matriz de transporte. A gente tem poucas ferrovias relativamente. Se pega países continentais com características semelhantes em termos territoriais, Estados Unidos, Rússia, Índia, tem muito mais ferrovia do que nós temos. Nossa malha é muito pequena, 30 mil quilômetros, mais ou menos, é muito pouco.
0: Sim.
1: E uma opção que parecia boa em meados do século passado, pelas rodovias, mas que foi exagerado. Nós temos um transporte desequilibrado. 2/3, Karen, da nossa carga é transportada pela rodovia. É muito caro, ineficiente e perigoso do ponto de vista de
0: Sim.
1: acidentes, etc. Então a gente realmente precisa investir muito aí. Outra deficiência brutal, e essa inaceitável, é o saneamento. Quer dizer, cerca de metade da população não tem serviço de esgotamento sanitário. Eu acho, inclusive, uma loucura, porque às vezes você tem algumas discussões com ambientalistas e tal, que levantam questões importantes, mas não levantam essa básica. As pessoas não têm serviço de coleta e tratamento de esgoto.
0: Um absurdo, né?
1: Significa que as crianças, ainda que mexendo com o celular, brincam no esgoto. E,
0: Sim.
1: obviamente, para a saúde pública é um absurdo,
0: Sim.
1: né? Então, metade do esgoto que é gerado no Brasil não é tratado. Isso significa que vai para onde? Que vai para os rios, que vai para as lagoas, que vai para as praias. Então, a gente tem uma orla maravilhosa que poderia ter investimento em turismo, ser um grande espaço de lazer, mas a água contaminada. Quantas bandeiras vermelhas não tem nas praias dizendo, olha, não entra
0: Tem que
1: porque você vai sair com uma virose, tá certo?
0: exatamente, é.
1: Então, aqui estão dois gargalos, transporte, logística e saneamento. Um deles, saneamento, com o novo marco, tem melhorado. O investimento tem crescido e a gente precisa buscar essa universalização do serviço de saneamento. Eu acho que é uma questão de honra
0: Sim.
1: chegar na próxima década com 100% de água, 100% de coleta e tratamento, e mais, pensar nos resíduos sólidos urbanos e pensar na drenagem para evitar essas tragédias que nós tivemos no Rio Grande do Sul e
0: Sim.
1: tantas outras cidades onde houve tragédias com enchentes, deslizamentos e tantas mortes
0: Sim,
1: evitáveis
0: que
1: com o
0: sempre se
1: mínimo.
0: alerta, né? Todo ano acontece, a gente noticia isso
1: Exato.
0: e no ano que vem volta a acontecer. Ou seja, as
1: É,
0: pessoas não dão
1: é.
0: celeridade a um investimento público que talvez fosse necessário para isso.
1: Olha, muito necessário.
0: É.
1: E hoje você tem infraestruturas mais adequadas. Existe uma agenda de adaptação às mudanças climáticas que o Brasil precisa se engajar nisso, porque olhando os cenários, e há plataformas que indicam esses cenários, uma delas é do Ministério de Ciência e Tecnologia, o Adapta Brasil, mostra para cada município, mostra qual é a situação em termos de risco de seca, risco de enchente. E olhando para 2050, é uma situação problemática. A gente precisa se preparar. Não é o fim do mundo,
0: Sim.
1: né? Dá para evitar, mas você só consegue evitar se a casinha estiver bem
0: Exatamente.
1: construída, né?
0: E aí a gente fala de investimento público. Há como traçar o investimento público necessário para essas situações? Há como medir qual retorno nós teríamos, economicamente falando e socialmente falando, Gesa?
1: Olha, é possível, quer dizer, existe uma parte do investimento em infraestrutura tem que ser do setor público e uma parte do setor privado. Quando a gente olha os dados, por exemplo, da Associação Brasileira de Infraestrutura, tem uma coisa positiva, né? Também não é só coisa ruim, tem
0: É,
1: coisa boa, Karen,
0: sim.
1: que o investimento cresceu. Ele está muito aquém daqueles 4% do PIB que a gente falou, mas ele vem crescendo. E em alguns segmentos, como saneamento, ele cresceu. Agora, tem um lado positivo que o investimento privado em alguns segmentos cresceu muito. Foi o caso do saneamento. Várias empresas privadas entraram, estão fazendo aquilo que já deveria ter sido feito há muitas décadas.
0: Sim.
1: No entanto, o investimento público caiu muito em função da dificuldade com as contas públicas. As nossas contas públicas estão numa situação terrível. Assim como 80% das famílias brasileiras, o Estado brasileiro deve muito e sistematicamente tem déficit. Quer dizer, a arrecadação não é suficiente para cobrir as despesas.
0: Sim. Sim.
1: Isso não pode continuar assim. Então, isso faz com que o que é mais fácil cortar? O investimento. Porque, como o investimento ainda não está lá, não tem ninguém reclamando, etc, etc, e aí corta o investimento. Mas quando a gente corta o investimento, a gente aborta o futuro, porque
0: Exato.
1: o futuro da produção depende da capacidade produtiva, que essencialmente é o investimento.
0: E a conta chega depois,
1: E a
0: porque
1: conta
0: depois dessas
1: chega,
0: tragédias
1: claro,
0: é um gasto
1: claro.
0: maior para a saúde pública, enfim, para tudo.
1: Claro.
0: Agora, vindo um pouquinho para São Paulo, que né, é o estado que gera, que faz a economia ficar pujante, qual que é o papel dos municípios nesse desenvolvimento econômico? O que diferencia as cidades que conseguem ou não atrair investimentos, Gesa?
1: Olha, os municípios têm um papel essencial, né? É o locus realmente de decisões chaves para o bem-estar das pessoas, né? Em relação à mobilidade urbana, em relação à qualidade do ar, ao saneamento, digamos, a tudo aquilo que afeta o nosso dia a dia. O que faz um município trazer mais investimento? Ele tem que ter um mínimo de infraestrutura adequada. Então, a gente falava em saneamento. Se o município não tem uma água de boa qualidade, a gente tem, por exemplo, municípios no sul do país que são maravilhosos e polos de atração turística. porém com o saneamento atrasado. O que, que acontece? Na época turística, enche de gente, falta água e, pior, dá viroses, surtos de virose, etc.
0: A pessoa não volta.
1: A pessoa não volta e as redes hoteleiras não investem.
0: Exato.
1: Né? Então, saneamento é um aspecto. Outro aspecto é governança. O município tem que ter as contas em ordem. Esse município tem que ter, digamos, transparência para dar segurança para haver investimentos. Por exemplo, a decisão de, por exemplo, fazer uma parceria público-privada com o município para iluminação pública, para cidade inteligente, para qualquer, ou mesmo para escolas, para hospitais. Uma coisa importante, Karen, são instituições para pessoas idosas, cada vez mais importante, porque a nossa população está envelhecendo.
0: Aliás, eu li uma matéria ontem falando da questão da população envelhecendo, que hoje os grandes investidores estão buscando aquelas residências para idosos, para as pessoas de terceira idade. São os imóveis voltados para isso. Não é asilo, não tem nada a ver com isso. São edifícios e casas preparadas para essa população.
1: Exato, é um mercado que não está atendido. E você imagina o seguinte: a gente vai ter em 2050 cerca de 12% da população com mais de 60 anos. Bom, há uma demanda brutal. Onde essas pessoas vão ficar? Quem vai cuidar dessas pessoas? Né? E isso tudo precisa ser respondido com investimento, olhando para o futuro. Então, um município que queira, por exemplo, ter uma instituição para pessoas idosas, ou que queira ter um hospital. Muitas vezes tem municípios no estado de São Paulo, por exemplo, que tem centros hospitalares que são referência. População de vários outros municípios recorrem a esses centros. Como atrair esses investimentos? De novo, o município tem que ter as contas em ordem, porque você vai fazer uma parceria público-privada, você precisa ver se o seu parceiro, o setor público, vai poder te pagar, né? Um valor justo, a partir de um projeto bem feito, etc. Mas você precisa ver a robustez das contas públicas para fazer frente à infraestrutura necessária para o desenvolvimento. Isso é chave nas gestões municipais, né?
0: E você vê hoje, Géser, um caminho viável para aprimorar a qualidade dos projetos públicos que nós temos hoje?
1: Olha, eu acho que a gente avançou, né? Comparando a atual década com o início do século XXI, a primeira década, eu acho que já houve um avanço. Hoje você tem mais capacidade de estruturar projetos. Eu me refiro a, por exemplo, projetos de escolas, em parcerias público-privadas, projetos de hospitais, de estradas, etc. Hoje, nesse sentido, o BNDES teve um papel importante na estruturação de projetos. O PPI, né, também teve um papel importante do governo federal, mas os municípios precisam desenvolver, bem como os estados, desenvolver setores e divisões para a estruturação de projetos. O Estado de São Paulo vem desenvolvendo bastante, vários municípios também, para ter capacidade de fazer um pré-projeto, depois fazer o projeto executivo, depois ver a viabilidade econômica, né, e financeira desse projeto, e programar as contas do município, do Estado ou da União, para fazer frente à chamada contraprestação, né? Então, o privado faz o investimento e esse investimento é pago com contraprestações do setor público. Isso tudo, para ser feito, precisa capital humano, precisa gente preparada para fazer isso. Então, esse treinamento, a formação de equipes capazes de estruturar projetos é muito importante. O Brasil avançou, mas ainda precisa avançar muito mais.
0: Géser, o Tribunal de Contas, ele tem feito um movimento, a gente tem aqui o chamado ciclo de debates, ou seja, os conselheiros, né, os servidores vão a alguns municípios do estado de São Paulo e convocam os prefeitos da região para debater, discutir quais são as principais dúvidas, as principais queixas, levar soluções. Então, o tribunal tem um papel hoje muito de não só fiscalizar, mas orientar esses gestores que precisam de orientação para decidir, para definir os melhores planos ali. E eu queria te perguntar como você vê o papel, qual é o papel do Tribunal de Contas do Estado de São Paulo para melhorar a qualidade de investimentos públicos, né? Como conciliar essa agilidade da execução das obras com segurança jurídica e controle? Onde é que o tribunal entra nisso, na sua visão?
1: Olha, eu acho muito positiva essa iniciativa do tribunal de ser proativo, né? Isso, na verdade, é um modelo para o resto do país, para realmente você ter um tribunal de contas que não vai só no final do processo falar, oh, está tudo errado,
0: E punir, né?
1: e vou punir todo mundo. E o resultado é o seguinte: você fica com uma obra parada, interrompida, que é um custo monumental. Então, o processo precisa ser um processo harmônico e cooperativo e educacional. Quer dizer, o Tribunal de Contas precisa disseminar uma nova cultura de transparência de contas, de rigidez financeira, de realmente de você transmitir para os gestores públicos aquilo que o tribunal deseja, e naturalmente haverá uma interação, porque os gestores também têm suas dores e vão trazer ao tribunal problemas e novos desafios. Falar, olha, vocês exigem isso, mas
0: Tá
1: veja a
0: faltando,
1: realidade,
0: faltando
1: né?
0: verba aqui para eu
1: E a
0: realizar
1: realidade
0: isso.
1: é muito difícil, os problemas são novos e você tem coisas novas acontecendo, né? Projetos novos, veja, por exemplo, o potencial dos data centers, o que é necessário para desenvolver um data center, ou de uma cidade inteligente, o que é necessário, a integração das infraestruturas. Quer dizer, no passado, a gente via a infraestrutura de uma maneira muito fragmentada. Telecom é telecom, rodovia, ferrovia. Hoje, isso tudo está integrado, sobretudo porque tecnologicamente essas infraestruturas estão integradas, né? Veja a importância, por exemplo, de nas licitações você já ter a previsão de uma integração, né?
0: Exato.
1: Isso é fundamental, seja de rodovia, ferrovia, porto, seja, por exemplo, de drenagem, água, esgoto e resíduos sólidos urbanos. Promover essa integração, essa sinergia, tudo isso o Tribunal de Contas tem que ter na mão, por exemplo, para analisar uma licitação em que envolve drenagem, tão importante para controlar as enchentes. Ele precisa ver qual é o grau de integração com outras infraestruturas, qual a potencialidade. Então, é excelente isso. Excelente também é uma aproximação do tribunal com a academia, né? Com o que há de melhor em termos de licença social de operação das ciências sociais, das engenharias, né? Da economia, administração. Quer dizer, é muito importante que o tribunal esteja próximo à academia, próximo ao setor privado e, sobretudo, nesse diálogo permanente com os municípios.
0: Exato. E, Géser, esse ano tem uma preocupação, né? Tem várias preocupações. A gente está falando de reforma tributária, é ano eleitoral. Quais as tendências globais que, de fato, devem impactar a infraestrutura brasileira nos próximos anos? Algo que os gestores têm que olhar neste momento com mais atenção para poder fazer o seu planejamento, né? Seja um município pequeno, seja um município maior.
1: Olha, eu chamaria atenção para, digamos, dois aspectos fundamentais, né? O primeiro aspecto relacionado, inevitavelmente, a gente tem que falar nisso, da mudança climática, né? É impressionante, observando as séries históricas de temperatura, de vazão de rios, de frequência de extremos climáticos, né? É impressionante como esses extremos são mais intensos e mais frequentes, né? E aí é inevitável que aqueles que estão preocupados com a infraestrutura olhem para isso, porque você não pode ter uma infraestrutura que era adequada há 50 anos atrás ou há 100 anos atrás, uma ponte com uma determinada altura, uma estrada com um determinado desenho, e achar que hoje ela vai ser adequada, e pior, achar que daqui a 50 anos ela será adequada. Então, esse olhar para adaptação é fundamental.
0: É, nós temos trazido muitos debates aqui sobre sustentabilidade. O mês de junho foi assim,
1: Pois
0: trouxemos palestrantes, trocamos informações, fizemos projetos, exposições, então linkamos a arte com sustentabilidade, tudo dentro da Corte de Contas. Não tem mais como olhar para, não deixar de olhar para isso, para essa
1: Exato.
0: mudança climática, né?
1: Não, exatamente. E então o projeto precisa ter esse olhar, né? O projeto precisa contemplar essa necessidade de adaptação e também ter os mecanismos de finanças que atendam a isso. Então, vou dar um exemplo. É muito importante você ter seguro para grandes catástrofes, né?
0: Sim.
1: Infelizmente, no Brasil, a cobertura de seguro é baixíssima. Quando você olha assim, tem a tragédia no Rio Grande do Sul, quantos segurados? Menos que
0: Pouquíssimo.
1: 10%. É baixíssimo, né? Você olha o mercado de seguros no Brasil tem um potencial enorme, porque a penetração do seguro é muito baixa, não tem a cultura do seguro, né? Isso é uma coisa que a gente precisa
0: É,
1: melhorar no
0: também
1: Brasil,
0: é
1: né?
0: preciso
1: De
0: debater exatamente.
1: olhar para o seguro como uma alternativa. Bom, então você precisa um seguro. Como fazer esse seguro? Você precisa infraestrutura adequada para baixar o risco. Dou um exemplo. Tem regiões que a gente sabe que haverá secas muito severas. Como enfrentar uma seca? Com água. Bom, mas se São Pedro não ajuda, você precisa água reciclada. Então, água de reuso. Então, você pode estimular parcerias público-privadas para água reciclada. Isso diminui o risco ligado à seca. Consequentemente, diminui o custo do seguro, chamado prêmio do seguro. Permite a expansão do seguro. E você pode securitizar isso e trazer capital para ajudar os municípios a enfrentar as secas. Então, toda essa construção de um lado de finanças e de outro lado de economia circular, certamente o tribunal pode ajudar a disseminar, estimular, discutir com os gestores e
0: Levar esse
1: tantas
0: tipo de
1: outras,
0: informação.
1: exatamente.
0: Sim, é algo que muita gente não age com antecedência, espera
1: Exato.
0: acontecer, que é o
1: Espera
0: maior.
1: acontecer e vê um horror. Quer dizer, o bordão de prevenir é muito mais barato do que remediar,
0: Já, isso é
1: vale
0: válido
1: sempre.
0: sempre, exatamente. E para a gente falar um pouquinho só desse ponto, que eu acho que é importante, qual que vai ser o papel dessa transformação digital e da inteligência artificial na infraestrutura? Isso ainda parece um bicho-papão para muita gente, assusta, mas é algo que nós também, por exemplo, aqui dentro do tribunal, criamos a ANIA, que é uma inteligência artificial. E estamos olhando para isso também. Queria ouvir de você o quanto isso impacta ou vai impactar a
1: Olha,
0: infraestrutura.
1: impacta de uma maneira impressionante. Eu estava recentemente, houve uma reunião do BID, né, do Banco Interamericano de Desenvolvimento, a respeito do chamado saneamento inteligente, né, em que você tem, digamos, inteligência artificial utilizada para garantir que o controle da vazão das várias estações, essa informação seja utilizada em tempo real para otimizar todo o sistema de tratamento de água, de tratamento de esgoto e também para fazer projeções muito mais precisas, porque utilizando todos esses dados é possível você fazer uma projeção de quanto eu preciso mudar a pressão do sistema para que não falte água daqui a um ano, né? Que é uma questão muito cara e valiosa para a região metropolitana de São Paulo, né?
0: Não.
1: Então, esse tipo de coisa, a inteligência artificial pode ser muito útil, inclusive substituindo. Eu me lembro de visitar estações de tratamento, estações de água, de esgoto, etc., em que havia aquele controle manual. O cara punha lá, né, no papelzinho como é que estava a situação e tal. Hoje, esse controle pode ser muito mais preciso, o que coloca, e a gente volta um pouco para aquela conversa do capital humano. Hoje você precisa uma mão de obra mais qualificada, que não precisa ser substituída pela inteligência artificial. Ela é complementar.
0: Sim, é uma ferramenta
1: É uma
0: importante.
1: ferramenta importante que é utilizada por alguém preparado para realmente tomar decisões a partir daquela informação valiosíssima que é a inteligência artificial.

0: Previdência vai precisar mais, mas uma reforma da Previdência, uma reforma trabalhista, a lei de concessões lá dos anos 90 do século passado foi importante. Existe uma cultura de concessões no Brasil que os tribunais já estão mais adaptados, de certa forma a gente avançou. Mas, Karen, o problema é a velocidade. Eu acho que, como mensagem para os gestores, eu acho que o Brasil precisa sentido de urgência. A gente precisa decuplicar a velocidade, porque senão nós não vamos seguir o ritmo da economia mundial e também das mudanças em todos os sentidos, das mudanças geopolíticas, das mudanças climáticas. E a gente vai ficar uma tartaruga quando a gente precisa de uma Ferrari. Então,
1: Sim.
0: eu diria que esse sentido de urgência, combinado, é claro, com o rigor na transparência, na boa governança, no rigor econômico-financeiro. Se a gente conseguir combinar essas duas coisas, a gente vai ter um desempenho como o do Messi, por exemplo.
1: Que riquezas o Brasil tem de sobra,
0: Tem de
1: né?
0: sobra,
1: A
0: a gente
1: gente
0: precisa
1: tem que
0: saber
1: explorar e
0: aproveitá-las,
1: organizar.
0: claro.
1: Exatamente. Jéssica, foi uma honra
0: Né? A
1: imensa
0: honra é
1: recebê-lo
0: minha, a
1: aqui
0: honra é
1: na
0: minha.
1: Corte de Contas, participar do programa Controle Externo. Muito bom aprender sempre com você, ouvir as suas informações e a sua expertise em economia. Muito obrigada.
0: Não, eu que agradeço muito, acho que essa é uma corte importantíssima e coloca o Estado de São Paulo realmente na vanguarda e que pode, como sempre o Estado de São Paulo faz, transmitir para o resto do país.
1: Ok, obrigada. Até a próxima,
0: Até a
1: Jéssica.
0: próxima.
1: Ao longo dessa conversa, nós vimos que infraestrutura não se resume à construção de obras. Ela envolve planejamento, gestão, segurança jurídica, governança e instituições fortes, elementos fundamentais para transformar investimentos em desenvolvimento econômico e qualidade de vida para a população. Muito obrigada a você que nos acompanhou e até o próximo episódio.

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8: Boa tarde a todas e a todos. Sejam todos bem-vindas e bem-vindos ao Instituto do Legislativo Paulista. O evento de hoje tratará do tema da química forense e seu papel na investigação criminal moderna e será dividido em duas etapas complementares. A primeira abordará os fundamentos científicos da química forense, conduzida pelo Conselho Regional de Química da 4ª Região. E a segunda apresentará aplicações práticas na investigação criminal, ministrada pelo Instituto de Criminalística de São Paulo. Com o objetivo de promover conhecimentos sobre os fundamentos da química forense e suas aplicações práticas na investigação criminal, o seminário apresentará os princípios científicos utilizados na química forense, demonstrará a importância da análise química na produção de provas periciais, discutirá métodos do laboratório em química analítica pela USP, possui pós-doutorados em engenharia de processos pela Poli-USP e química analítica pela USP, possui especializações em análises forenses, ciências forenses e documentoscopia. Coordenadora dos cursos de graduação da FASB, perita judicial do TJSP, membro de comissão.

0: Operações Técnicas do Conselho Regional de Química de São Paulo, conselheira do Conselho Regional de Química da 4ª Região e ABQ São Paulo. Além da doutora Márcia Piquezian, temos o doutor Mauro Renaud Menezes, que é graduado em Engenharia Química pela Universidade Estadual de Maringá e mestre em Engenharia pela Universidade Estadual de Campinas. Perito criminal desde 2002, vinculado ao Núcleo de Química do Instituto de Criminalística. Atualmente exercendo a função de diretor técnico de serviço. Professor na Academia de Polícia, Dr. Coriolano Nogueira Cobra. Desde já, muito agradecemos aos palestrantes. Esta é uma contribuição da LESP, do CRQ São Paulo e do IC para a discussão temática do Objetivo de Desenvolvimento Sustentável, ODS número 16, Paz, Justiça e Instituições Eficazes, da Agenda 2030 da Organização das Nações Unidas. Lembramos que o ambiente do auditório será filmado, fotografado e gravado, sendo que as imagens e pronunciamentos poderão ser utilizados pela LESP para fins de registro e divulgação. Os certificados de participação serão enviados mediante preenchimento do formulário de avaliação disponibilizado por meio do código QR, afixado no auditório. O ILP e as entidades parceiras desejam um excelente evento a todos. Antes ainda de passar a palavra, quero apresentar aqui a nossa mesa de abertura com a doutora Márcia Gekessian, doutora em Química Analítica Perita Judicial, né? O nosso sempre parceiro aqui do ILP, doutor Paulo Roberto Bongiorno, coordenador do NAI, que tem conduzido com muito brilhantismo e retidão esse órgão técnico da Assembleia Legislativa. E o doutor Livingstone Buenos Alves Júnior, que aqui representando o Instituto Criminalista, né, assistente da diretoria do Instituto Criminalista. E agora eu passo a palavra para o doutor Paulo Roberto Bongiorno.
1: Boa tarde a todos. Alô? Agora. Boa tarde a todos. Os componentes do NAI e os colegas de outras instituições. Quero agradecer à mesa a gentileza de nos convidar para essa palestra envolvendo a química forense e a química criminal nossa, do núcleo de química da polícia. Agradecendo ao doutor Claudinei Salomão, o superintendente da Polícia Científica, e o doutor Ricardo Ortega, o diretor representado pelo Livingstone aqui. Com certeza é a única palestra em. Eu estou aqui há 12 anos, vai para 12 anos, eu, perito criminal de classe especial, fui designado aqui há 12 anos e tudo que nós discutimos com os grupos temáticos, as pessoas ligadas à nossa Assembleia Legislativa, a administração está sendo cumprido, por incrível que pareça. Há 10 anos atrás, nós lutávamos para trazer o perito criminal e o perito forense aqui. Hoje, a modernidade nos possibilitou esse seminário muito importante. Espero que todos gostem. Eu estou muito orgulhoso do auditório estar lotado e espero que vocês gostem novamente. Muito obrigado.
0: Agora passa a palavra para o Dr. Livingstone.
2: Boa tarde a todos. Meu nome é Livingston, esse nome é diferente mesmo. Estou representando o diretor do Instituto de Criminalística, Dr. Ortega. É um prazer muito grande estar aqui na LESP, voltar aqui para a LESP. Ano passado, o Instituto de Criminalística, a convite, doutor Buongiorno, já realizou um ciclo de palestras aqui, né? A gente pincelou várias áreas da criminalística, de DNA, local de crime, e hoje é a oportunidade para focar na parte de química forense, né? Ano passado, a ideia foi dar uma pincelada mesmo, falar um pouquinho, e hoje é para entrar específico nessa área. E para isso, então, a gente convidou da diretoria do Instituto de Criminalística, o Dr. Mauro, que é o nosso diretor do Núcleo de Química, tá? É o laboratório central do estado que realiza aí as perícias químicas na área forense. Um bom evento a todos.
0: Bom, agora nós vamos desfazer essa mesa de abertura, né? A doutora Márcia permanece na mesa, será a próxima palestrante, e convido o doutor Mauro Renan Menezes para compor a mesa para a palestra. Uma excelente palestra a todos.
3: Alô? Oi, boa tarde. Boa tarde a todos. Inicialmente, eu quero agradecer à ILP, à LESP, ao Instituto de Criminalística, ao colega, e ao Conselho Regional de Química, pelo convite feito, para eu poder apresentar um pouco da área da química forense. A palestra aparece algumas estruturas químicas, tal, mas eu não vou me aprofundar, não vou fazer nenhuma aula de química, podem ter certeza. Tá bom? Podemos iniciar? Bom, começando aqui a abordar a nossa agenda, né? Vou falar da química forense, toxicologia forense, papiloscopia, datiloscopia, falar de drogas de abuso, falar de explosivos, balística forense e armas químicas. Falar um pouquinho de cada área. É claro que a química forense não se amarra só nisso, mas eu trouxe alguns temas que são bastante discutidos ultimamente, né? Então, acho que falar um pouquinho mais sobre esses assuntos. Começar definindo a química forense. Opa.

Bom, a definição, né, que a área é multidisciplinar, né, mas na realidade a química forense usa os princípios da química, de outras áreas da ciência para análise de vestígios, né, investigações criminais e judiciais. E o objetivo principal aí é identificar algumas substâncias químicas, relacionar materiais a eventos criminosos, produzir evidências científicas e auxiliar a justiça. Acho que a tela ali não está sendo. Ok. Aí tem uma visão maior, né? Onde tem outras áreas, documentoscopia, como já foi citada, fraude em alimentos, tintas e fibras, combustíveis adulterados. Então tem uma vasta área aí que, claro, que não dá tempo de falar tudo isso em 40 minutos. Então, por isso que alguns temas só que foram selecionados. Então, começar. Aí também falando em toxicologia forense, rapidamente definindo 10 a 0 para ele aqui. A toxicologia, né, são, é uma área que estuda substâncias químicas e o efeito tóxico no organismo. Ela faz análise no organismo, pode ser aí um exemplo de drogas de abuso, venenos, medicamentos, álcool, alimentos, né? E a toxicologia, ela tem duas áreas, que é a toxicocinética, que é como o organismo, o que o organismo faz com a substância. Então tem quatro efeitos principais: absorção, a primeira, distribuição no organismo, ocorre um local onde tem o metabolismo e a excreção. E aí é claro que tem algumas influências, né, que são as doses, a via de administração, se é via oral, cutânea, tempo de exposição e metabolismo de cada indivíduo. E a toxicodinâmica, que é o contrário, é o que a substância faz no organismo.

Isso. É, a próxima. Isso. É, o que a substância faz no organismo? Então, são os efeitos dele no organismo. Se tem alteração neurológica, cardiovascular, depressão respiratória, dependência, intoxicação. Então, é o contrário aí da toxicocinética. Bom, falando aí, entrando em drogas de abuso. É, nós temos três classificações, né? Contra a licitude, se ela é legal ou não, obtenção, formas de obtenção e ação no organismo. Então, a licitude, nós temos algumas drogas que são legais, como a cafeína, como o etanol em bebidas, né? E as drogas ilícitas, essas que são que serão abordadas aqui. As formas de obtenção, se ela é forma natural, retira-se na fonte diretamente, se ela é semissintética, se você absorve ali da forma original, faz alguma alteração química, ou se é totalmente sintética, que essas são as principais aí, vamos dizer, as mais destacadas, e a gente vai falar por quê, né? Nós temos também a terceira classificação, que é a ação no sistema nervoso central. Né, algumas drogas são depressoras, outras são estimulantes, outras são perturbadoras. Dentro da classe de perturbadoras, a gente tem as alucinógenas, que são as piores ainda. E tem algumas drogas que elas têm, na nova definição, elas têm algumas características, não só uma, ela não é só depressora, ela pode ter duas classificações. Então, começar pela primeira aí, que é a droga natural, falar da maconha, que é extraída da cannabis sativa. Tem vários canabinoides lá, que são os termos, né? O princípio ativo da planta, e o principal é o THC, tetraidrocannabinol, tá? Ele é o principal constituinte. A maconha é um arbusto de crescimento rápido, de 3 a 6 meses, e a altura dela também não é muito grande. Os efeitos mais comuns, ela é cadastrada, ou vamos dizer assim, não cadastrada, mas ela é conhecida por ser uma droga perturbadora. Só que na classificação moderna, a gente pode dizer que ela tem efeitos mistos. Ela é perturbadora, depressora leve, alucinógena em altas doses, né? Tem uma variação em relação a isso. Os efeitos mais comuns são relaxamento, euforia, alteração da percepção sensorial, coordenação motora. E as doses elevadas, aí sim, ó, pode levar a alucinações. Nós temos algumas delas aí, a maconha, de 1 a 2% de THC na marijuana, porcentagem vai alterando, a skunk de 7 a 14% de THC, que é o principal princípio ativo, e o óleo de haxixe, que é extraída também das flores, de 20 a 50% de THC, entre outras. Nós temos a coca, né, Erythroxylum coca, na realidade a folha de coca ela tem aproximadamente 14 alcaloides, que é o princípio ativo, e a principal delas é a cocaína. Ela tem propriedades analgésicas, ela foi descoberta pelos incas e é utilizada de maneira natural na região dos Andes, né? Elas são mascadas, inclusive para acertar aí problemas com altitude. É um arbusto ramificado, esse arbusto é mais alto, 3 a 4 metros, e ela pode produzir de 10 a 30 anos. Então, a partir da pasta base da cocaína é que vem as semissintéticas produzidas ali, que é o crack, a merla e o oxi, que eu vou falar lá nas semissintéticas. Bom, os efeitos, algumas vias de introdução, via intranasal, via intravenosa, pulmonar, né, que é mais conhecida ali no crack, e a via oral, claro, na região dos Andes, aqui no Brasil ela é proibida, você não pode ir para lá nem trazer uma balinha de coca, né, senão você pode ser apreendido, mas lá é comum um chá de coca, e aí tem por via oral. Os efeitos da cocaína é hiperatividade motora, então ela é estimulante, taquicardia, hipertensão, aumento da temperatura corporal e efeitos psicológicos, que aumentam o estado de alerta, por isso que ela é considerada estimulante. Doses mais elevadas, aí começa a complicar mais, né? Descoordenação motora, tremores, convulsões, possibilidade de AVC e infarto do miocárdio. Nas naturais ainda tem a classe dos opiáceos, onde a gente vai falar do ópio, que a gente tem a morfina,
nas semissintéticas derivadas dos opiáceos, a gente tem a heroína e o fentanil nos sintéticos. Bom, falando aí do ópio, ela é uma planta que, deixa eu ver se eu consigo, que a gente chama de folha solitária, nessa parte aqui que ela tem o encapsulamento, né, chamados de frutos capsulados, onde ocorre o corte, tá? E obtém-se o suco leitoso, que é denominado ópio. A partir desse suco leitoso, se você fizer uma secagem dela, tem-se o pó de ópio, que é mais utilizado. A morfina é o principal componente natural aí do ópio, ele é um narcótico, ele tem um fármaco narcótico de alto poder analgésico, é utilizada, né, principalmente em alguns casos onde existe dor excessiva, né? Então isso nos hospitais, o médico pode aplicar uma dose de morfina, mas isso em casos muito específicos, pacientes com muita dor e em estados mais avançados, em estados terminais mais avançados. Ela causa euforia, constrição da pupila, depressão respiratória, rigidez muscular, ansiedade, alucinações e pode levar a alguns pesadelos. Bom, as semissintéticas. As semissintéticas, nós temos a. Derivados aí da cocaína, as três aí que eu coloquei juntas, o crack, a merla e a ox. Principal diferença entre elas é a forma física, né? O crack na forma de pedra, oxi em forma de pó, né, fumável ali, e a merla que é mais pastosa. E o processo, a forma de processamento e as impurezas presentes. O crack é a pedra fumável, né, mais conhecida, tem uma imagem dela aqui embaixo. Voltando. A merla, derivado da pasta da cocaína, ela tem alguns solventes, imagina esses solventes em presença dessa droga, né? Ácido sulfúrico, querosene, a oxi, ela tem algumas substâncias que oxidam, né, na composição dela, e aí pode entrar querosene, gasolina, acetona e outros solventes. Então, ela não tem uma forma, uma composição definida, os solventes elas são alterados, tá? Mas o princípio ativo é a cocaína na forma de base livre. Aqui tem um exemplo dela aqui, tá? Falando da heroína, que é produzida a partir da papoula, lá, né, onde ela é comercializada na forma de pó, também pode ser injetável, né? Ela leva as pupilas contraídas, sensação de euforia, seguida de depressão profunda. Pode causar surdez, principal aí é inflamação nas válvulas cardíacas, coma e morte. Nós temos as drogas sintéticas, essas são as mais preocupantes, no sentido de que, enquanto a gente está conversando aqui, alguém num lugar ali na China, na Índia, pode estar sintetizando uma droga nova, que elas são facilmente modificadas a partir da estrutura base. Então, eu trouxe algumas aqui para relatar para vocês, a parte mais química delas. A desmorfina, a primeira aqui, chamada de crocodile, ela é solução injetável, chamada de crocodile por causa dessa aparência aqui, ó, na pele de crocodilo. Ela é efeito semelhante à morfina, tá? Ela diminui o risco cardíaco e respiratório. Aqui nós temos duas estruturas, mas a ideia aqui não é falar da parte química, mas a desmorfina aqui, que é essa espécie aqui, essa substância, ela é extraída da codeína, que é utilizada como analgésico. Então, se a gente olhar, por isso que eu falo de estrutura química, se a gente olhar, as estruturas são muito próximas, né? Então, aqui nós temos, ó, só essa diferença aqui em cima, basicamente. Então, essa mudança de estrutura é que ocasiona aí a obtenção de novas drogas. Nós temos a classe das anfetaminas, então a pseudoefedrina, opa, que é essa daqui. Ela é utilizada como descongestionante nasal, não tem problema nenhum, só que a base dela deu origem a outras drogas,
Então, se a gente olhar a estrutura, basicamente é a mesma. Aqui tem uma ramificação. Aqui do lado dessa molécula tem outras. Então, qualquer alteração aí é uma droga nova. E o problema maior, né, claro, é que droga nova ela tem que estar listada na lista da Anvisa para ela, quando ela for apreendida, ela poder ser a pessoa que está manipulando, que está com ela em mãos, poder ser presa também, tá? E algumas drogas às vezes não estão catalogadas, por isso que eu falo que quando a síntese é muito rápida, você sintetiza uma droga nova, às vezes não dá tempo da Anvisa colocar em sua legislação. Tem uma portaria de 98, onde o Ministério da Saúde lista várias drogas. Essas drogas de abuso são chamadas de classe F, que são proscritas, são proibidas no Brasil. E ela é atualizada, essa listagem, ela é atualizada basicamente com a Anvisa atualiza ela basicamente. Em 2022, teve uma parte importante na Anvisa que ela cadastrou a estrutura. Então, tem a estrutura base. Encontrou uma droga com essa estrutura base, ela pode ser apreendida. Então, isso foi um avanço também. E ela é Nós tivemos uma nova, um cadastramento nova agora em abril de 2026, classificando essa classe F aqui, e tiveram outras também, tem uma em maio, mas não tem a classe F. Bom, enfim, essas são algumas delas, para vocês perceberem a dificuldade, tá? O que ela ocasiona? Ela é um poder. Ele é um potente estimulante, né? Ele aumenta o estado de alerta. Ela é alucinógena, considerada alucinógena. E o principal dela é que ela é neurotóxica. Ela tem lesão no cérebro e é irreversível, podendo levar a colapso cardiovascular e morte súbita. Ela é vendida, comercializada na forma de comprimidos, dessa forma, de diversas formas, diversas cores, diversas estampas. Essas estampas são os produtores. Cada produtor deixa sua marca. Então, essa é a diferença basicamente entre elas. Aqui nós temos algumas delas, né? Vou chamar atenção para essas duas que estão em vermelho, a DOB e a MDMA. MDMA é o êxtase. Então, olha só, aqui eu trouxe uma pequena parte delas, né? Para vocês verem a dificuldade das drogas sintéticas. A DOB é chamada cápsula do vento, cápsula do medo. Ela pode ser comercializada dessa maneira. Então, a gente observando aqui, olhando, parece que não tem nada dentro, né? Ela é bem cristalina. O tamanho dela é de 1 centímetro, e o tamanho de uma moeda de 5 centavos. É chamada de cápsula do vento porque quem administrou, quem já utilizou, disse que dá uma leveza, né? Então, essa nomenclatura, tá? Nomenclatura que não é oficial, ok? Bom, MDMA, que é o êxtase, né? Ela leva a efeitos de taquicardia, aumento da pressão arterial. Ela pode ser comercializada na forma de comprimido, também na forma de drágeas. E ela é considerada também alucinógena e ela leva à mitríase, que é aumento da pupila, né? Bom, nós temos o DMHP, essa é maconha sintética, olha só o avanço, né? Chegaram até a maconha sintética. Então, se a gente olhar a estrutura, praticamente igual. A DMHP é sintetizada em laboratório e o poder dela é muito maior do que o THC. Nós temos também uma delas aqui que eu trouxe, a Spice. Eita. Tô apanhando aqui do. Bom, a Spice, que é um canabinoide sintético, um deles, né? É também chamado de K2, tem várias nomenclaturas, tá? Na realidade, é uma mistura de ervas com óleo de canabinoide sintético, tá? E ela tem várias composições diferentes, né? Aqui estão algumas delas, fubinaca, butinaca, e também leva a efeitos alucinógenos. Nós temos LSD, essa aqui eu trouxe para vocês verem que o formato dela é diferente, na forma de selinho, tá? É o tamanho da cabeça de um fósforo, né? Ela é
denominada como doce, né, dizem que tem um gosto mais adocicado, e ela tem um efeito aí de 3 a 12 horas. E uma outra droga que é muito próxima aqui é a Enbome, que é próxima, que está aqui, né? Ela também é efeito similar aqui em termos de venda, né? Ela é comercializada também na forma de selinho. Muitas vezes algumas pessoas compram Enbome achando que é a LSD, tá? O efeito dela é pior, ó, de 3 a 36 horas. Aqui tem algumas das estruturas. A diferença aqui, Enbome, só para vocês saberem, é aqui, ó, nesse H, no lugar do H, entrou um CH3 aqui, em termos químicos, mas essa é a diferença. Uma pequena mudança na estrutura, tem-se uma outra droga. Bom, indo para a parte final das drogas, a gente tem os opiáceos, fentanil e carfentanil. Né? Para vocês terem uma ideia, essa é uma dose que uma pessoa, claro que depende de indivíduo para indivíduo, mas é uma dose que uma pessoa pode ir a óbito. Essa é do fentanil que uma pessoa pode ir a óbito. E essa é a dose de carfentanil que a pessoa pode ir a óbito. Olha a diferença, né? Então, mostrando a potência aqui delas. Os principais desafios que se tem nas drogas sintéticas são essas novas substâncias psicoativas, canabinoides, benzodiazepínicos, que são derivados do diazepam, família do diazepam, essas catinonas sintéticas, essa nomenclatura aí, metilona, entre outras, feniletilamina, nós falamos que é anfetamina, e os opioides que a gente comentou aqui, o fentanil, o carfentanil. Então, o desafio forense é o quê? É enxergar essas modificações estruturais, dificuldade analítica de se fazer uma análise, desenvolver um método analítico para isso e a rápida disseminação dessas drogas, né? Bom, mudando de assunto aqui, falar da datiloscopia, papiloscopia. A datiloscopia, papiloscopia é uma área mais ampla, tá? Ela estuda as cristas papilares, mais das palmas da mão, plantas dos pés. E dos dedos. A datiloscopia é, na realidade, o que a gente utiliza, que é para impressão digital. Então, aqui uma curiosidade para vocês, não sei se vocês sabem, mas a probabilidade de duas pessoas ter uma digital igual é 1 em 64 bilhões. Pode ter a probabilidade? Pode, né? A estatística está aí para isso, mas uma probabilidade muito pequena, né? E o Brasil adotou a impressão digital como método de identificação de indivíduos desde 1903. Nós temos quatro tipos de digitais. O arco, que é forma esse arco aqui. Nós temos a presilha interna, que vai para a esquerda, a presilha interna, que vai para a direita, e o verticilo, que parece um túnel do tempo, um alvo aqui. Então, você pode pensar, mas só tem quatro e é uma em 64 bilhões? Sim. Por quê? Porque cada linha dessas podem existir algumas características. Que é final de estria, então pode ter um final de estria aqui, uma digital, ou pode ter várias, está na segunda linha, na terceira linha, encerro, bifurcação, ilhota, e não são só essas. Aqui tem uma listagem, os pontos característicos, laguna, ponta de agulha, numeral, cada pessoa tem um pouco de digital, ou pode não ter todas essas, claro, mas tem uma variedade muito grande, por isso que essa estimativa é muito pequena de ter duas digitais iguais. Quando a gente soa, a gente elimina alguns compostos e a partir dessa liberação a gente consegue fazer uma determinação química além da física. Os métodos físicos são os pós-reveladores, tá? Que ele adere à superfície, por isso que é fisicamente. Método químico, nós temos algumas substâncias aqui: anidrina, cianoacrilato, que é o super bonder, nitrato de prata, alguns reagentes que podem ser utilizados. E nas novas tecnologias, o avanço está nessas nanopartículas e quantum dots, que são os pontos quânticos, onde nanopartículas de 2 a 10 milímetros, elas são fosforescentes e podem ser utilizadas. São supercondutores fosforescentes. Tá? Então, esse é uma. Os pós aqui, para vocês terem uma ideia, ó, pó preto, pó branco, composição diferente, né? Muito grande ali, dependendo da superfície. Aqui tem um perito com a luva tal, né? Mostrando na aplicação aqui do pó preto. Aqui nós temos quais tipos são usados em que tipo de superfície. Só vou pegar uma aqui para vocês verem. Ó, eu tenho uma superfície lisa não porosa. Lisa não porosa, posso usar qualquer método desse.
Mas o que é uma lisa não porosa? Lisa não porosa é vidro, plástico rígido, superfície. Então, cada uma dessas aqui que eu voltar, cada uma dessas aqui vai ter abertura aqui para várias outras tipos de superfícies, trastadas, enceradas, metálicas, né? E aí a aplicação, o método que pode ser utilizado é diferente. Aqui é digital, feito com uma reação, aninidrina com aminoácido. E aqui é um documento, uma carta de um suicida, onde consegue se ver umas digitais, revelação das digitais. Aqui é digital fluorescente, né? Que no caso foi deixado aqui no retrovisor de um veículo, tá? Então, aplicado, ele dá essa fluorescência e pode ser determinado. Bom, partindo aí para a parte da balística, nós temos a balística, é o estudo científico relacionado a armas de fogo, munição e resíduo. Nós temos três áreas na balística: a balística interna, que é a própria arma específica, se é revólver, se é pistola, se é fuzil; a balística externa, que é a trajetória dela; e a balística terminal, onde ela vai acertar o alvo. Então, aqui está ampliado, muito ampliado e muito lento esse tiro. Então, a gente pode observar esses pós aqui, ó. Isso aqui é chamado GSR, Gunshot Residue, resíduo de arma de fogo. Então, aqui arma de fogo, dá para você ver o fogo. Pela ignição, o projétil é lançado e essa fuligem toda é que fica impregnado e a partir daí pode ser determinado. Então, aqui nós temos um cartucho, né? Uma munição. A munição, ela tem quatro partes. A parte do projétil, o nome já diz, ela é projetada, ela é expelida. A câmera, que é o 2, né, onde ela vai ter os componentes, que é a pólvora, o propelente propriamente dito, e a espoleta. Então, a espoleta atinge aqui, passa o calor, aqui gera uma quantidade de calor, ela incendeia e faz com que o projétil seja lançado. Aqui, só para vocês entenderem, bate aqui, ó, e aqui o projétil vai ser lançado. Dependendo do tipo de cano que se tem, deixa marca ou não, né? A maioria das armas de fogo, né? Claro que depende, tem de cano de alma lisa, tal, mas essas de cano de alma raiada, elas deixam marca no projétil. E essa marca que é determinada. A partir daí consegue-se determinar que tipo de pistola, revólver, qual foi o tipo de arma utilizada. Então, essa ranhura deixa essas ranhuras aqui. A gente tem quatro tipos principais aqui de projéteis. Ogivais, ela passa só, onde ela acerta, ela vai, acabou. A expansiva, ela abre, forma um cogumelo, e esse cogumelo, ela dilacera um pouco mais no alvo. As frangíveis, elas vão formando partículas menores quando acerta o alvo, ela dispersa. E a pior é fragmentável. Fragmentável, ela entra como uma hélice. Ela vai girando como uma hélice e vai abrindo os buracos, né, que são feitos por fuzis, tá? Aqui nós temos a balística terminal. Então, aqui nós temos chamuscamento, a pele queimada mesmo, esfumaçamento, essa parte preta, e a tatuagem, que é a parte vermelha. Então, essas três coisas, ou só uma, ou só duas, a gente consegue saber até a distância que foi feito o tiro. Aqui é o queima-roupa, tá? Aqui em alvos inanimados, né? Consegue saber se o tiro foi de dentro para fora, de fora para dentro, e aqui é de um crânio, tá? Para vocês verem a diferença aqui. Então, o resíduo fica impregnado, a partir daí, pelas substâncias presentes, faz-se os testes, tanto compostos conhecidos como metais, não metais, faz-se os testes e chega na composição. Uma delas é chamada teste preliminar. Tem vários testes preliminares, mas eles não são definitivos. Então, é um teste que mostra ali a cor. Ah, deu a cor vermelha, tal espécie está presente. Então, essa aqui é chamada de gris, ela é específica para nitrito. Se tiver nitrito, ele fica vermelho. Só que nitrito está embutido, gente. Se o cara comer uma mortadela ali, vai ter nitrito na mão dele e aí, né, não dá muito certo. Então, por isso que tem que ter um teste definitivo, tá? Os testes preliminares, o nome já diz, é um preliminar. Aqui são para metais, né? Aqui está o papel de filtro, mas atualmente o pessoal utiliza esparadrapo. Então, borrifa o reagente, que vai dar a cor, em contato ele vai dar a coloração. Aqui, em presença de dois metais diferentes, aparece a coloração.
Aqui é para cobre, porque a gente tem algumas munições à base de cobre, a maioria de chumbo, mas tem cobre também. Então, em presença dela, dá a coloração esverdeada. E aqui é um teste quantitativo, né? Esse é o teste definitivo. Então, aqui é a microscopia de varredura eletrônica, técnica envolvida. Então, tira-se um espectro. Se tiver chumbo, antimônio e bário, no mesmo espectro, com certeza é resíduo de arma de fogo, não tem por onde sair. Aqui são os confrontos balísticos, então acredita-se que seja de um revólver calibre 22. Então pega-se lá um revólver calibre 22, faz-se a simulação em tanque ou nesse tipo de armazenamento, né, de algodão lã. Então aqui no tanque, essa tampa aqui ela é acionada automaticamente, porque ela é muito pesada. Aqui faz-se o tiro, aqui tem um turbilhonamento na água. Esse turbilhonamento na água faz com que a velocidade aqui da bala, do projétil, na realidade seja menor, tá? E a partir do projétil que é pego, nesse caso aqui, ó, é mais trabalhoso, esse de baixo, porque ele tem que abrir aqui, ó, para ver se o projétil passou para lá ou não. Se passou, pega na outra parte. No tanque é mais fácil. Aqui é colocado no microscópio, aqui, ó, é um e aqui é outro. Esse é o padrão e esse não. Então, olha só como a linha continua. Significa que ela tem a origem da mesma arma de fogo, tá? Então, essa comparação de uma com outra e esse risco contínuo mostra a semelhança entre eles e diz, ó, é daquela arma mesmo. Explosivos, rapidamente falando, foi desenvolvido primeiro pela China, a pólvora, né, que é muito conhecida, mas faz uma fumaça muito grande. Os alemães aqui, os italianos na Idade Média, introduziram alguns compostos metálicos, onde originou os fogos de artifício, que alguns metais têm cores diferentes na chama. Por 500 anos foi utilizada a pólvora granulada, tá? E com a evolução aqui, nós temos o italiano aqui, Ascanio Sobrero, que desenvolveu a nitroglicerina. Só que a nitroglicerina é instável, ela pode ter qualquer contato mínimo, ela pode explodir. Então, ela foi esquecida aí no tempo. Posteriormente, foi desenvolvido o TNT, trinitro tolueno. Estão vendo esse N de nitrogênio aqui? Quanto mais nitrogênio na molécula, é melhor, tá? Aqui é o trinitro tolueno, tá? Ela só explode se ela for acionada. Eu tenho que ter dois compostos para ela ser acionada. Ela é utilizada em demolição de construções e na mineração. Depois, o Nobel, Alfred Nobel, criador do Prêmio Nobel, o pai dele tinha uma indústria de explosivos. Aí ele pegou e a glicerina lá desenvolvida, ele conseguiu estabilizar, que o problema dela é ficar estável. Ele, na época, misturou com uma terra de atomácea que tinha muito silício. Hoje, ela é a nitroglicerina com dióxido de silício. Ela é encartuchada, né, em papel e parafina. E aqui, a densidade energética dela é 60% maior do que o TNT. Às vezes, as pessoas acham que dinamite e TNT é a mesma coisa, mas são coisas diferentes. O que aciona mesmo são esses nitrogênios aqui, esses Ns na molécula, tá? E o Nobel, ele patenteou gelatina explosiva, o balistite, que é usado em arma de fogo, a pólvora sem fumaça, entre outras. Aqui nós temos mais dois compostos aí como explosivos, né, com o avanço da química orgânica, o RDX e o tretil. RDX, olha quantos nitrogênios tem aqui. Quanto mais nitrogênio, melhor, a explosão é melhor. O RDX substituiu aqui o tretil, tá? E outra classe são os peróxidos. Peróxido aqui é o TATP, ela é chamada mãe de Satã, ela é utilizada pelo grupo Hezbollah e ela é muito sensível, qualquer pancada ela detona. E aqui no caso são esses OOOs aqui que acionam, são os peróxidos. Indo para a última parte, que são as armas químicas, nós temos a classificação delas, é onde elas atuam, tá? E a forma de dispersão, se ela é gás, vapor, aerossol, líquido, e onde ela vai afetar, se é respiratório, se é no sistema nervoso, cutâneo, pele, em geral é queimadura, ou sanguíneo. Então, classificação delas, ó, agentes neurotóxicos, vesicante, que é onde forma bolhas, sufocantes sanguíneos, e o agente irritante foi colocado aqui, não foi utilizado em nenhuma guerra, mas são os
Gás lacrimogêneo, fugiu o nome. Agente neurotóxico, ele reage, afeta direto no sistema nervoso central. Ele é originado de agrotóxicos, que tem essa molécula aqui, que são esse fósforo aqui, chamados de organofosforados. Nós temos quatro linhas delas, né? Então, ela pode levar a convulsão, então é muito problemático, né? É chamada GAGB, GD, G de Germany. Alemanha, os alemães que desenvolveram, Tabum, Sarin, Soman, e o VX de venenoso, por isso o V, tá? Então nós temos aqui, a primeira delas foi o Tabum, ele é incolor amarrom, mas ele tem um odor levemente frutado. Aqui são as estruturas, eu quero que você chame a atenção para esse P aqui de fósforo, né? Por isso organofosforado. Com o avanço aqui veio o Sarin, aí melhorou porque ela passa a ser inodoro, é 500 vezes mais tóxico que o ácido cianídrico, que foi utilizado na Segunda Guerra Mundial para eliminação em massa. E as roupas contaminadas, se a pessoa tiver com essa roupa contaminada, ela pode ainda liberar por 30 minutos, né? Quando ela estiver passando, ela está liberando aí esse gás. O Soman é mais tóxico que o sarin. E o VX aqui, incolor e inodoro, 3 vezes mais potente que outro, que é o fogênio, tá? Esse último aqui, ele é quase instantaneamente, né? A forma dela administrada é quase instantâneo ali a morte. Aqui, agente vesicante porque formam bolhas, tá? Não, esse aqui não leva a óbito, mas só incapacita, né? Porque, é claro, a pessoa cheia de bolha aqui não tem como continuar nenhuma guerra, né? Tem vários deles, o mais conhecido é o gás mostarda. Foi muito utilizada na Primeira Guerra Mundial. Apesar desse nome, gás mostarda, é proveniente do odor dela. O odor dela é muito característico da mostarda. Tá? É um líquido incolor, quando ele está puro, quando ele está envelhecido, ele vai ficando amarelado. Ou quando está impuro. É um óleo, tá? Pouco solúvel na água. Ele causa irritação e a vesícula na pele. E ele é carcinogênico. Vesícula na pele foi aquelas bolhas que eu mostrei para vocês. Os sufocantes, o que acontece? Elas induzem alta secreção de fluidos, então a pessoa é sufocada, mas forma edema pulmonar, então o pulmão vai tendo muito líquido, tá? Tem vários deles, o gás cloro foi muito utilizado na Primeira Guerra Mundial também, ele tem a coloração de um gás verde amarelado, né? Ele leva dor no peito, dor no nariz, né? Garganta, olhos, falta de ar. E após 2 horas de exposição, leva edema pulmonar, que é esse líquido no pulmão. Os agentes sanguíneos aqui, ele impede a passagem de oxigênio no sangue, tá? Então, essa é a diferença do oxigênio do primeiro lá, que é sufocante. Formação de hipoxia celular, hipoxia é falta de oxigênio. Leva a convulsão, parada respiratória. Aqui a gente tem o ácido cianídrico, o cianeto de hidrogênio, que ocorreu lá um incidente fatal lá em Santa Maria, na Boate Kiss, né? Formação desse ácido cianídrico aqui, infelizmente, ou cloreto de cianogênio. O ácido cianídrico também foi utilizado na Segunda Guerra Mundial para eliminação em massa. E a última delas aqui nunca foram utilizadas, não são utilizadas em guerra, mas mais para dispersão de pessoas, dispersão em massa, são os gases lacrimogêneos. Tem vários deles, tá, gente? Uma lista enorme. Eu trouxe dois deles aqui, o CN e o CS, que são os mais conhecidos, os mais comuns, tá? Se tiver um ambiente muito fechado, ele não leva à morte, mas se tiver uma ventilação limitada, ela pode levar à morte, sim, ok? E uma última frase que eu deixo aqui para vocês. Que a química forense, ela transforma vestígios químicos em evidências científicas confiáveis, contribuindo aí para a investigação criminal, e aplicação da justiça. E a química está aí para ajudar. Infelizmente, a química, ela é mal vista. Não bebe isso que tem química, não come isso, não passa isso no cabelo que tem química, e na realidade a química está em tudo, inclusive no nosso organismo. Tá? Muito obrigada, desculpa aí por muita informação. 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

Primeiro, queria dizer que é uma honra, né, ter sido convidado para participar do evento. Eu acho que uma oportunidade, né, para a gente poder aproximar a sociedade da química, específica da química forense, pensando na aplicação, né, que é justamente para a sociedade. O trabalho da perícia criminal e da química forense é trazer um retorno para a sociedade em termos de persecução criminal e fazer justiça. Então, acho que a primeira mensagem seria essa. Bom, meu nome é Mauro, como já foi apresentado, né? Já vou de cara pedir desculpas, porque, óbvio, o assunto é muito extenso, tem aqui muitos slides. Eu vou correr alguns, tentar complementar um pouco o que foi colocado pela professora Márcia, mas queria começar mostrando um pouco da estrutura da perícia. Então, primeiro, o que que a perícia faz de forma geral? E onde que a química está enquadrada na nossa estrutura hoje? Tá só para dar esse panorama. E depois eu tento, de forma rápida aqui, pegar alguns exemplos que estão aqui apresentados. Bom, a Polícia Científica hoje é um órgão autônomo, independente, vinculado diretamente à Secretaria de Segurança Pública do Estado de São Paulo, ladeando a Polícia Civil e Polícia Militar em termos de estrutura. Dentro deste órgão, nós temos um decreto que vai normatizar a atribuição de cada setor. Depois fica aí a consulta, quem quiser consultar, mas dentro da superintendência, depois do técnico científico, nós temos o IC, Estudo de Criminalística, e o IML. Cada um dentro da sua atribuição. O IML vai trabalhar com o ser humano, vivo ou morto, de forma geral, e o IC vai trabalhar com objetos, com vestígios extrínsecos, ou seja, que não estão dentro do corpo humano de forma geral. Nessa estrutura, tanto do IC quanto do IML, nós temos dois centros, um centro de perícias que é responsável pelo atendimento externo. Vai fazer o atendimento de local de crime, para dar o apoio, para dar o levantamento, tentar encontrar. Houve crime? Se sim, quais são as características desse crime, a sua dinâmica? Tentar encontrar elementos que levem à caracterização penal, ou seja, alguma qualificadora desse crime? Sei lá, houve um furto, o cara rompeu um obstáculo, isso aumenta a pena. Então é importante deixar isso claro no laudo pericial. E além disso, tentar encontrar elementos de identificação de autoria. Então o trabalho de campo será feito, grosso modo, pelo centro de perícias, não somente, e os laboratórios, centros de exames gerais e pesquisas serão responsáveis pelos complementos de informações. E aí nas grandes áreas de conhecimento, química, física, biologia. Então temos subdivisões aqui. Dada a estrutura, dada a quantidade de ocorrências, né, pensando no IC e no ML, então aqui no IC, os laboratórios, nós temos seis, hoje pensando em laboratório que pode ter alguma coisa química. Então nós temos aqui o núcleo de análise instrumental, núcleo de química e núcleo de exames entorpecentes. Dentro do Instituto de Criminalística, só entram materiais brutos, ou seja, não entra material biológico. Então, se eu quero saber se no sangue de um indivíduo tem álcool, por exemplo, ele dirigiu embriagado, não é o IC que faz o exame, é o ML. Dentro do IML tem um setor chamado Núcleo de Toxicologia Forense, que fará esse tipo de exame. No IC nós temos três laboratórios, grosso modo, que fazem exames químicos. Temos o Núcleo de Exames Entorpecentes, que é voltado para análise específica de drogas de abuso. Então, tudo que for droga de abuso, como foi já listado aqui pela professora Márcia, vão ser identificados nesse setor. Temos o Núcleo de Análise Instrumental, que fará o apoio na parte de medicamentos e praguicidas. Então, o cara houve o óbito por consumo de um de chumbinho dentro de um alimento. Então, esse alimento vai ser encaminhado para esse núcleo, que vai tentar identificar a presença desse veneno, desse agente tóxico no alimento. E o núcleo de química vai fazer o complemento, todos os outros tipos de materiais. Então, não é praguicida, não é medicamento, não é droga, vai entrar no setor de química, que é onde eu trabalho hoje. Então, aqui entram os exames como disparo de arma de fogo, como exame desses agentes lacrimogêneos, exames de bebidas alcoólicas adulteradas, combustíveis adulterados. Então, todos os outros tipos de materiais que necessitam de identificação química vão passar pelo núcleo de química do Instituto de Criminalística. Bom, e o IC tem essa abrangência aqui pequena, tá? Então, o nosso trabalho é bastante grande. Nós temos hoje um número aproximado de 1.500 peritos criminais lotados no Estado. Isso varia, depende da época, aí algum aposenta e tal. Então, infelizmente, não temos todos o tempo todo disponíveis, mas o atendimento é bastante grande. E a estrutura laboratorial principal nossa fica na capital. Isso é normal, qualquer estado, ou mesmo a Polícia Federal, sua estrutura principal laboratorial fica em Brasília. E a Polícia Científica de São Paulo fica na capital. Mas temos laboratórios espalhados pelos diversos núcleos também. Pensando, por exemplo, em atendimento de exames de drogas, esse atendimento tem que ser rápido. A gente vai ver rapidamente aqui, a legislação prevê um momento rápido de perícia.
Então tem que ter um laboratório próximo de onde vai ser feito essa emissão de laudo pericial. Outros tipos de exames acabam sendo concentrados somente na capital. Bom, então algumas aplicações gerais, né? Algumas já foram citadas, eu não vou discutir aqui, mas pensando no atendimento de campo também, não só no laboratório. Um exame que é muito comum hoje é a identificação, por exemplo, de adulterações em numeração de chassi de veículo ou motor de veículo. O cara pegou um veículo, adulterou e sai por aí andando feliz e contente. A perícia vai tentar pegar um chassi adulterado e vai tentar quimicamente, a partir de revelação química, descobrir qual é a numeração original que está encoberta por esse desgaste, por essa mudança intencional. Isso aqui vai ser utilizado uma série de misturas ácidas, né? Temos reagente Frye, de Bestmann, tem uma série de reagentes que podem ser utilizados, depende da liga metálica, para tentar fazer essa revelação da numeração e encontrar o dono original do veículo. Outro exemplo já foi citado na parte de revelação, né? Química de impressões digitais, ninidrina, cianoacrilato. Então, nós temos hoje dispositivos, né, que fazem, né, câmaras para fumigação do gás para conseguir fazer a revelação em superfícies. Outro exemplo é o próprio luminol, que é um reagente químico que é utilizado para revelar ou para mostrar manchas ocultas que podem ser sangue. É um exame presuntivo, né, certeza de ser sangue, mas pode ser utilizado. Além disso, tem uma série de outros reagentes, como, por exemplo, o reagente de Kastelmeyer, que é usado para identificação de preso de sangue, também presuntivo. Então, assim, a química ela está presente na área forense de forma geral, também em local de crime, não somente no laboratório forense. Tá? Então, só para dar esse panorama. Então, a química é muito mais do que a gente está falando aqui de forma geral. Pensando em entorpecentes, só para complementar, hoje a perícia ela é voltada para atender dois momentos previstos em lei. A lei hoje, que regulamenta toda a questão de nosso combate às drogas, vamos pensar assim, é a Lei 11.343/2006. Ela prevê um momento de laudo de constatação provisória, onde vai ter que ser feito um laudo rápido, de forma célere, mas com certeza, ou mais certeza possível do resultado, para que o delegado de polícia possa fazer a prisão em flagrante. Então, isso é uma determinação legal. E depois feito esse laudo provisório, após alguns dias, é emitido um laudo definitivo que vai confirmar, via de regra, o resultado do laudo de constatação. Mas isso, por lei, é obrigatório ter esses dois momentos. E esse aqui é fundamental para que seja lavrado a prisão em flagrante. Se não houver o laudo de constatação, vai ser relaxado o flagrante. Então, por isso que hoje o exame de droga, ele é disseminado pelo Estado inteiro. Tem que ser rápido. O transporte, a logística tem que ser facilitada para conseguir emitir esse laudo pericial. Material recebido para análise, uma série deles, né, já foi comentado aqui. Então, nós temos plantas, às vezes chegam as plantas mesmo inteiras, às vezes chegam já na sua forma mais comum de ser utilizado. Temos aqui os tijolos, né, esses prensados de material vegetal, maconha, já fracionado para venda, em diversos tipos de embalagens. Então, isso é a nossa rotina, né, como laboratório. Aqui um caso de transporte, né? Dentro de embalagens aí de vegetal, né? Com os tijolinhos de maconha. Aqui, pós, também nas suas diversas formas, é pós e crack, né? Também pedras, né? Aqui, o tijolo já em maior concentração. Geralmente, quando está fracionado dessa forma para venda, a concentração vai ser mais baixa. Ocorre um processo de diluição ou de adulteração dessa droga. Mais comum, então, é quando o usuário consome, o teor de droga vai ser menor, a cocaína vai ter bem menos concentração. Nessa forma, geralmente, aí vai ter uma concentração mais elevada de cocaína. E aqui é o crack, né? Não tem uma cor única, às vezes tem parece um doce de leite, né? Assim dá até vontade de comer, mas não façam isso. E aqui temos aqui o chamado pino, né? Que seria a droga na forma de pequenos tubos de plástico chamados ependorf. E aí, bom, a criatividade vai longe. Tem vários exemplos de formas de disfarçar a droga, mas não cabe aqui pra gente. E aí, a perícia no local vai tentar constatar tudo isso, ó. O cara tem aqui apetrechos que ele usou para produzir a droga, liquidificador cheio de resquício, tem a balança que ele usa para pesar a droga, tem aqui um pouco de material em processamento, tem vários material já fracionado para comercialização, dinheiro. Então, isso tudo vai configurar que esse local é um local de produção de droga. Mas isso aqui é droga? O laboratório vai ter que responder para dar o flagrante no indivíduo. Tudo bem? Aqui um outro local de droga, né? No fundo de um bar, tem aqui, ó, um monte de papelote sendo enroladinho. Tem aqui
com um saco cheio de prensado de maconha. Então,

da prova, que a gente chama de cadeia de custódia do ponto de vista técnico. Então, tem todo um protocolo de recebimento de conferência, de lacre, de contágio ou pesagem do material, para evitar que tenha qualquer dúvida durante esse processo, desde a apreensão da droga ou do material, qualquer que seja, né, pensando mais amplamente, até o seu transitar em julgado, pensando no processo judicial. Para análise, isso não só para droga, tá? A gente precisa pensar na certeza. O resultado tem que ser o mais assertivo possível em relação à identificação do material. Pensando em droga, tem um grupo de estudos, chamado aqui, a gente chama carinhosamente aqui no Brasil de Swig Drug, mas seria o grupo científico para análise de drogas apreendidas, traduzindo livremente, que discute quais são as técnicas adequadas. E com isso, se chegou à classificação de três grupos, A, B e C. O A seria o top, ou seja, aquele tipo de técnica que vai dar certeza do resultado, o B, intermediário, e o C, aquele que é mais simples, ou seja, dá menos certeza do resultado. E aí ele propõe uma combinação dessas técnicas. Então, eu tenho aqui de categoria A, não vou entrar nesse mérito, né, porque eu não sei até que ponto vou ser químico demais, mas temos técnicas que dão mais informação estrutural da molécula, então tem mais certeza da sua composição química. Essas daqui são técnicas que dão informação intermediária, são mais técnicas de separação, de forma geral, e temos métodos mais simples, por exemplo, aqueles testes colorimétricos que todos devem ter visto naqueles programas de aeroporto. O cara pinga ali e fica azul. É a mesma ideia, pensando aqui nos testes colorimétricos. Tá? E aí, esse grupo internacional propõe uma combinação. Então, se eu usar uma técnica do tipo A, que é mais cara, mas mais certeira, basta eu usar mais uma técnica qualquer, pode ser B ou C. Então, se eu usar, por exemplo, um espectrômetro de massa junto com um cromatógrafo gasoso, A e B, pronto. Uma análise com equipamento que tem essas duas tecnologias, eu tenho um resultado positivo para aquela droga. Se eu não usar a técnica A, que eu não tenho, porque é caro, por exemplo, eu vou ter que usar três exames, sendo dois do B. E eu vou ter que escolher esses caras aqui, de acordo com o que eu tiver disponível no meu laboratório. Tudo bem? Exemplos de testes colorimétricos. Podemos trabalhar, por exemplo, para maconha ou para THC, com um teste chamado de teste Blue B, que vai ter uma coloração. Aqui não vou entrar no mérito químico, mas utilizando uma extração do material vegetal e aplicando um reagente, vai ter uma coloração violeta, que vai indicar a possível presença de canabinoides. Não é certeza de THC. Por isso que é uma técnica tipo C. Que eu tenho o teste do Kernal-Levine, que aí vai exigir também uma extração, uma série de reagentes também químicos, que também vai gerar uma coloração violeta. Também vai indicar a possível presença de canabinoides. Então, se eu usar uma dessas daqui, eu tenho uma técnica do tipo C. Eu posso trabalhar pensando em cocaína ou crack, que vão dar um resultado semelhante, com um teste chamado teste de Scott, que é um teste que é o azulzinho lá, que todo mundo viu no programa de aeroporto, só que em tubo de ensaio e usando o mesmo reagente, só que na forma glicerinada. Qual é a graça do glicerinado? A cocaína tem um problema pouco mais grave do que o THC. O THC tem menos interferentes no, na, na, em relação ao exame colorimétrico. Então, se eu tenho um teste químico colorimétrico, a chance de ter um resultado falso, tipo, ah, não é THC, mas deu positivo, é muito, muito, muito baixo. Já a cocaína, não. A cocaína tem uma série de outras substâncias que podem ter um resultado coloração azul também, mas que não sejam cocaína. Exemplo, os próprios anestésicos semelhantes, né? A lidocaína é um exemplo. Então, eu tenho um resultado falso para um anestésico local. Então, esse teste de Scott modificado, ele tenta melhorar um pouquinho aquele teste puro e simples de pingar lá e ficar azul. Ele tenta fazer uma extração, utiliza aqui um ambiente glicerinado, coloca ácido clorídrico, depois cloroforme, e esse azul tem que aparecer de novo. Então, aqui eu coloco, fica azul. Uso o ácido, solubiliza. Se eu colocar o cloroforme e voltar a formar azul, a chance de ser cocaína é bem maior do que se eu só usasse a primeira etapa do teste. Então, eu tenho uma redução de interferentes no método. Mas também não é 100%. Então, melhora, mas não resolve os problemas. Eu posso trabalhar com análise. Ixi, mudou. Por cromatografia em camada delgada. Aí já é mais avançado. Cromatografia, quando todos aqui ouvirem a palavra cromatografia, imaginem separação. É sinônimo. Então, eu vou colocar uma série de componentes misturados. Extraí lá da planta, por exemplo, e coloquei nessa superfície aqui. Essa superfície a gente vai chamar de fase estacionária. É um sólido que vai ter uma certa interação com os componentes da amostra.
E eu vou colocar essa amostra aplicada aqui, numa placa que tem sílica, dentro de

0: um recipiente contendo um solvente. Esse solvente, o que vai acontecer aqui? Ele vai migrar. Eita. Ele vai subir por capilaridade. Todo mundo já deve ter colocado um papel numa água. O que acontece com a água? Ela sobe. Então vai acontecer a mesma coisa. Se eu colocar aqui, essa placa tem sílica, que é porosa. O solvente vai começar a subir. Ele vai atingir o ponto onde eu apliquei a amostra e vai continuar subindo, porque o solvente vai continuar subindo. Alguns componentes têm mais afinidade com a fase sílica do que com o solvente. Então vão demorar mais a subir. Alguns outros vão ter mais afinidade com o solvente e menos com a sílica. Então vão embora. Então tem uma separação ao longo da altura da placa. Depois, ao final desse processo, se eu aplicar um agente de revelação ou uma luz ultravioleta, eu vou produzir manchas que são características do que eu estou procurando. No caso do THC, eu tenho aqui várias manchas que são de diversos canabinoides presentes, mas não necessariamente do THC, que é o que é o listado na portaria 344. Essa mancha aqui de cima, esse aqui é um padrão THC, essas amostras aqui possuem THC em sua composição. Então eu tenho uma melhor resolução do resultado, eu consigo separar para identificar. Para o THC legal, para a cocaína é bem melhor. Porque eu não comentei que a cocaína tem um monte de adulterantes? Então com isso aqui eu tiro os interferentes, os adulterantes vão ficar em outras posições na placa. E aí eu consigo isolar a cocaína dos demais componentes. Um método relativamente simples, rápido, tem seus riscos, né? Trabalha com solvente orgânico e tal, vai trabalhar em capela, mas é um método que acaba sendo eficiente para esse tipo de identificação. E eu posso trabalhar com cromatografia gasosa, aí já é outro universo, acoplado a um dispositivo chamado de espectrômetro de massas. Então aqui eu tenho o cromatógrafo gasoso e aqui eu tenho o espectrômetro de massas. De forma bem sucinta, como eu comentei agora há pouco, cromatografia é separação. Então aqui separa. Não vamos entrar no mérito de como isso acontece lá dentro do equipamento. Mas separou, eu tenho que identificar o que está saindo. Então eu tenho um equipamento aqui do lado que é o espectrômetro de massa, que ele faz duas coisas basicamente. O que sai do cromatógrafo separado, entra junto, sai separado. Chegou aqui, o que saiu é fragmentado e eu contabilizo esses fragmentos. Fazendo uma comparação bem, acho que simples para todo mundo entender, eu vou pegar, com base nessa separação dos fragmentos, eu vou pegar todos os fragmentos e fazer um gráfico. É como se eu pegasse a partir de uns... Para identificar uma pessoa, o que a gente faz? Não pega os fragmentos da digital, como foi colocado pela doutora Márcia, e acha a pessoa? Aqui a mesma coisa, eu pego os fragmentos gerados nesse processo e vou tentar identificar a molécula. Então eu vou reconstruir a molécula com base nos seus fragmentos. Eu reconstruo uma pessoa com base nos fragmentos da digital dela. Tudo bem? Então, em linhas gerais, é essa a ideia que esse equipamento vai trazer para a gente. Não vou mostrar isso aqui, que é muito longo, é um vídeo. Eu tenho aqui, por exemplo, uma análise cromatográfica. Pode ser isso acontecer na forma gasosa ou líquida. Não vamos entrar nesse mérito. A ideia é que eu tenho uma separação. E com a separação eu consigo ver a presença da droga que eu estou pesquisando e de alguns adulterantes, por exemplo. Então eu consigo ver várias coisas na amostra, além da droga de abuso. Então acaba tendo um poder de resolução melhor, mais certeza do resultado. Então vamos combinando técnicas para chegar nesse resultado positivo. Aqui um exemplo de uma amostra real. Então, eu tenho aqui um padrão de cocaína. Então, eu vou identificar uma substância de que forma? Usando duas informações. A primeira, eu não falei que isso separa? Então, quando eu injeto todo mundo, eu estou no instante zero. Ao longo do tempo, as substâncias vão sendo separadas e vão saindo do equipamento. E o equipamento vai registrar a saída de cada componente a partir de um pico. Então, aqui eu tenho vários picos, várias substâncias na mistura. Como é que eu sei onde está a cocaína? Eu tenho que saber o tempo que ela sai. Então, eu vou injetar também na mesma condição de análise um padrão de cocaína, comparando o tempo, eu já tenho uma informação importante. Aqui é onde está a cocaína, então tem boa chance de ser cocaína. Se eu pegar esse cara e olhar lá, como eu falei, os fragmentos, eu vou os fragmentos da minha amostra, os fragmentos do padrão, que tenho lá agora certeza. Os fragmentinhos correspondem, essa pessoa é ela mesma, ou seja, a cocaína é cocaína. Tem o tempo mais o espectro de massas. Tudo bem? Só para ilustrar. Exemplo de aplicação também inalantes, cromatografia também gasosa, então vou utilizar o mesmo equipamento, e eu posso então identificar vários solventes orgânicos presentes, nesse caso aqui tinha cloreto de etila. Então, eu tirei a marca porque também não vem ao caso aqui fazer, né, propaganda nem positiva nem negativa de marca nenhuma aqui. Mesma técnica pode ser usada para análise de LSD, de N-bomb, de várias drogas que foram comentadas aqui ao longo do tempo. Outra técnica interessante é o uso de espectroscopia no infravermelho. De forma também bastante simples, eu vou submeter uma amostra desconhecida a uma fonte de radiação infravermelha, ou na faixa do infravermelho. Essa radiação infravermelha interage com as ligações moleculares e vai gerar um gráfico na forma de bandas. Essas bandas vão estar relacionadas então, com as ligações das moléculas, carbono-carbono, carbono-oxigênio, carbono-hidrogênio e suas movimentações internas. Isso vai também dar meio que um fingerprint da molécula. Então, depende da forma, depende do que eu tenho disponível, eu posso trabalhar com uma ou outra técnica ou técnicas combinadas para chegar nesse resultado. Exemplo aqui, uma cocaína pasta base. Tem aqui, o vermelhinho é a amostra, o azulzinho é um padrão de biblioteca. Ah, mas eu não tenho biblioteca. Dá para tentar elucidar também, sabendo cada banda dessa, qual componente está fazendo essa contribuição para o espectro global. Tudo bem? Além disso, bom, aqui outro exemplo, né, de GBL, que é outro tipo de droga aí, êxtase líquido, ou droga do estupro, o cara apaga, perde os sentidos. Então isso aí é uma droga líquida que você joga numa bebida numa noite, por exemplo. Então também aqui, match, ó, bastante semelhante. E eu tenho também a identificação de adulterantes, não chega só droga para analisar. Chega um pó branco, a pergunta é, o que é? É droga ou não? Pode não ser droga. Nem tudo que é pó branco é droga. Graças a Deus, né? Todo mundo deve usar açúcar, sal, né? Então, nem tudo é droga. Ou melhor, açúcar também é uma droga, né? Mas, tudo bem, vamos lá. Então, aqui nós temos exemplo de cafeína, que é um adulterante. Aqui nós temos exemplo de ácido bórico, curiosamente também é adulterante. É pó e é branco, pode ser usado para adulterar. O traficante não está preocupado necessariamente com o que ele está usando de pó branco. Então, é uma infinidade de possibilidades de substâncias que aparecem para fazer análise nesse sentido. Tem aparecido de forma ainda pontual, graças a Deus, nessas drogas sintéticas, nessas novas drogas, fentanil, cetamina tem aparecido algumas vezes também, mas o fentanil é uma droga muito grave. Todos devem ter ouvido já falar alguma coisa a respeito da crise americana, né? Com mortes envolvendo fentanil. Inclusive, a polícia americana, os policiais utilizam um kitzinho de primeiros socorros, entre aspas, que tem um antídoto, chama Narcan. Então, o policial que vai atender uma ocorrência de droga, ele pode, pelo próprio toque, a professora mostrou, uma quantidade bem pequena já é suscetível de causar morte. Então, o policial que manipula um objeto que pode ter droga, por absorção cutânea, ele pode, dependendo das circunstâncias, ir a óbito. Então, todos os policiais andam com o antídoto, teve uma suspeita, ela já inala, já injeta no nariz do indivíduo para que ele possa ser encaminhado para o hospital. Então, uma droga de bastante gravidade do ponto de vista aí de saúde pública. Então, aqui o espectro de massa, também não vou entrar muito nesse mérito. Novas substâncias psicoativas são uma realidade, ainda a nossa maior demanda, pensando em trabalho mesmo, né? São as drogas mais convencionais, né? Maconha, cocaína, porém tem havido um certo incremento nas novas substâncias psicoativas. Não vou discutir aqui muito acerca da sua forma, como a professora já comentou, tem muitas, né? Houve uma atualização legal, né? A portaria 344 de 98 da Anvisa e suas atualizações é que prevê, né, quem é ou não droga de abuso. Tem várias listas, né, de A a F. Quem está na lista F é proscrito. Não é só na lista F que a gente analisa, mas as da lista F são proibidas. Mas a partir da atualização de 2016 houve uma mudança, inclusão de estruturas químicas, ou seja, eu posso condenar uma substância por sua semelhança estrutural. Então, se o cara mudar só um pedacinho da molécula, se tiver esse pedaço principal aqui ainda existente, continua sendo classificado como droga. Então, torna mais ágil o combate à droga. Além disso, hoje existe um sistema chamado Sistema de Alerta Rápido, que vincula a Anvisa às polícias científicas dos estados, à Polícia Federal, de forma que qualquer notificação de uma nova substância é comunicado de forma ágil. E a Anvisa consegue ter essa comunicação. Tendo mais de uma comunicação, dispara reuniões para que possa ser atualizada a Anvisa. A Polícia Científica de São Paulo faz parte desse grupo. Tá? Então, sendo detectado algo que é suspeito, começa a aparecer com frequência, mas não está listado, é notificado por esse sistema para que o próprio combate ao tráfico seja mais ágil. Bom, vamos pular aqui um pouquinho. Os canabinoides sintéticos hoje mais prevalentes aqui em São Paulo são os as NSPs, né? Novas substâncias, são os canabinoides sintéticos. Forma de apresentação, geralmente borrifados, impregnados no material vegetal. Pode ser aqui já fracionadinho a granel. Ou aparece muitas vezes em forma de papel também. Isso se convencionou na imprensa de chamar de drogas K, porque ninguém sabe direito o que é o droga K2, K4, K9, K12. Surgiram várias nomenclaturas de rua. Então, por que a gente fala que não tem uma definição exata? Porque não tem uma substância única. Tem estudos, inclusive, publicados em revista científica. Esse colega que trabalhou aqui na perícia hoje é o professor Tony Camp. Fez um estudo em vários papéis impregnados com droga apreendidos em presídios em São Paulo. E nesse estudo, junto com a Polícia Civil de São Paulo e a Polícia Federal, nesse estudo foi detectado que dessas substâncias, eu acho que eu tirei daqui o slide, desses papéis, primeiro, quantos canabinoides sintéticos hoje já são conhecidos? Alguém tem um palpite? Temos já mais de 300 catalogados. Então é um universo. E esses papéis não vão ter uma única droga. Então, às vezes, você tem uma, tem duas, tem três, tem quatro, e nem sempre canabinoides. Tem alguns, nesse estudo aqui tá descrito, que foram encontrados outros tipos de substâncias, como, por exemplo, fenetilaminas. Então, tinha N-bome no meio de um DMB4-N-pinaca. Tá? Então, os nomes são bizarros, tá? Não reparem. É tudo com sigla. Por exemplo, essa aqui é uma das mais prevalentes nesse estudo e aqui em São Paulo. MDMB4-N-pinaca. A estrutura química é essa daqui, mas acaba tendo siglas de acordo com as estruturas observadas. Então vai ter pinaca, inaca, binaca, fubinaca, tem vários sobrenomes esse negócio aqui, essa jaca, né, já que a gente está falando de acordo com a sua estrutura principal. E esse aqui então é um dos mais prevalentes. Inclusive, tem aqui uma reportagem, consegue pôr áudio para a gente, de um laboratório localizado aqui na cidade de São Paulo.
1: Um laboratório de produção de uma droga sintética.
0: Isso aqui foi chamado de K9, mas...
1: Esse laboratório funcionava dentro de um apartamento, aqui na zona sul da cidade, e uma pessoa foi presa, inclusive. No local, os agentes encontraram... Estão aparecendo aí, tá vendo? E eu vou narrando para vocês o que eles encontraram. Instrumentos laboratoriais, ferramentas, produtos químicos, tudo que era utilizado para produzir a droga, além de anotações. O suspeito...
0: O conhecimento... ou tendo os insumos, consegue fazer no fundo de quintal ou, no caso, no apartamento. Tá? Não precisa ter uma plantação para fazer extração no meio da selva amazônica. O cara consegue fazer com a estrutura laboratorial pequena. Tá? Isso aqui é um caso que aconteceu aqui em São Paulo. Isso tudo que foi ilustrado aqui, aportou na Polícia Científica para identificar o material. Tanto material vegetal, quanto os produtos químicos. A pergunta era também para saber se o que tinha nesses balões, nesses frascos de Beck, nessas mantas de aquecimento, se era possível ou era capaz de produzir droga. Então, isso aqui tudo foi periciado pelos laboratórios da Polícia Científica de São Paulo. Tudo bem? Então, só para dar esse panorama, então é uma realidade hoje também no Brasil. Bom, disparo de arma de fogo não tem muito a acrescentar, né? Já foi comentado. O exame químico feito para identificação, por exemplo, de chumbo, é utilizando um reagente chamado de rosonato de sódio, que gera partículas de coloração rosa ou vermelha. Isso aqui é um caso real. Então, a gente geralmente faz a análise, como a professora falou, a coleta é feita em tira de esparadrapo, por exemplo, mas a revelação química vai revelar partículas pequenas. Então, isso aqui vai ter que ser feito a visualização em uma lupa de ampliação ou microscópio para conseguir enxergar essas partículas de coloração rosa. Então, vai ter uma dispersão, via de regra, né, nas mãos da pessoa, vai ser muito pequena essa concentração. A técnica, obviamente, ideal, né, seria... o microscópio eletrônico de varredura, pensando nas mãos do indivíduo. Mas eu posso também trabalhar com reagentes químicos em outras superfícies. Isso aqui é uma almofada de um local de crime, onde o perito no local suspeitou dessa mancha escura. Achou que poderia ter relação com a trajetória de um projétil. E no exame químico laboratorial, temos aqui a coloração rosa, característica do chumbo, ao longo de toda essa mancha, o que confirma essa hipótese. Então, para a dinâmica do local, se torna uma prova interessante. Então, são perícia de campo trabalhando em conjunto com o laboratório para ter um resultado mais satisfatório para a sociedade. Dá para se também pensar em distância de disparo. Tá? Quando se dispara uma arma de fogo, dependendo da distância, eu tenho uma dispersão maior ou menor de resíduos. E isso, pensando quimicamente falando, vai gerar uma coloração característica com maior ou menor dispersão. Então, a medição dessa dispersão pode auxiliar numa tentativa de elucidar uma distância de disparo em vestes, por exemplo. Então, é uma informação que pode ser relevante do ponto de vista técnico-científico. O MEV, aí não tenho o que falar, é o método ouro para esse tipo de análise, pensando em mãos de indivíduos. É, uma característica até complementar para a professora, quando se procura as partículas, não é somente a composição química, tá? Complementando um pouco, acho que a professora falou da composição. Composição, sim, tem que ter chumbo, barium, antimônio, pensando na munição tradicional, porém, o tamanho da partícula também tem um tamanho característico. Os tamanhos de partículas gerados, isso por norma técnica, né, tem norma da STM para isso, geralmente está em torno de meio até 5, 10 micrômetros de tamanho. Então, é uma partícula bastante pequena e sua forma mais característica, para dizer que é realmente característico de disparo, seria a partícula esférica. Então, se eu encontrar a partícula esférica, onde eu encontrar simultaneamente os três elementos químicos e ela tiver um tamanho aí nessa faixa, então aqui estão vendo a escala, ó, 10 micrômetros. Isso aqui corresponde a 10 micrômetros, que é mais ou menos o tamanho dessa partícula esférica. Lindo. É o que eu estou procurando. Tudo bem? Bom, em relação a explosivos, local de explosão é sempre complexo, que é só um exemplo, uma simulação, né? Mas uma explosão dentro de um veículo, então tem que se procurar elementos que possam ser estranhos ao veículo, que possam fazer parte de um explosivo. Então vai ser feito um processo minucioso de pesquisa, tentando reconstruir um possível artefato. E pensando quimicamente falando, eu vou ter que fazer, se for algo desse tipo, extração química, fazer extração com solvente adequado, fazer análise em, por exemplo, cromatógrafos ou outras técnicas, tem uma série delas, para tentar identificar o explosivo especificamente. Para explosivos e incêndio, tem um outro grupo de trabalho que também classifica as técnicas. Então, não vou entrar nesse mérito aqui, mas está aqui, ó. Semelhante ao swig drug. E com base nessas técnicas e nos tipos de explosivos, vai tentar elucidar sua composição química. Trouxe aqui agora também o cromatógrafo com espectrômetro de massa, não vou entrar na sua discussão, para análise também de explosivos. Então, aqui seria um exemplo de padrões de explosivos diversos, utilizando esse equipamento de laboratório. E um exemplo de um caso real, temos aqui, para nossa alegria, isso como população, a criminalidade no sentido de explosões caiu bastante. Nós tínhamos uma rotina, há alguns anos atrás, um pouco alta até de roubo ou furto em caixa eletrônico, hoje reduziu, mas isso aqui foi um dos casos que houve um furto não ao banco, mas sim ao carro forte. Os criminosos abordaram um carro forte durante o seu trajeto e explodiram o veículo. E a perícia de campo, bom, o que acontece quando tem uma explosão? A explosão ela pode ser de alta ordem ou baixa ordem. Quando ela é de alta ordem, ela vai ter uma eficiência muito elevada. Os explosivos, principalmente os industriais, eles são extremamente eficientes na detonação. Então, eles praticamente somem. Sobra resquício. Dá para tentar analisar por cromatografia com espectrômetro de massa? Dá. Mas, quando tem explosão de baixa ordem, a explosão não acontece de forma eficiente. Ocorre um espalhamento desse explosivo. Então, eu consigo encontrar no explosivo íntegro. Então, o perito no local foi feliz. Ele fez a perícia de forma bastante adequada. Pensando nisso, ele procurou objetos próximos que poderiam ter recebido como projeção algum explosivo. Ele encontrou uma árvore, foi num canteiro central de uma rodovia. Nessa árvore, que aqui são os fragmentos de madeira, tinha um materialzinho aqui que não pertencia à árvore, não faz parte do contexto. Ele coletou esse material, mandou para o laboratório fez análise por cromatografia líquida e encontrou uma mistura de RDX e HMX. RDX é o principal componente de um tipo de explosivo conhecido como C4, que é o explosivo plástico. Então, C4 é mais fácil associar, mas esse cara aqui vai estar presente nesse tipo de explosivo. Tá? Outro exemplo, com explosivos mais comerciais, chegou numa circunstância parecida, um pouco de material pastoso, semelhante a esse, que tem cara de uma substância conhecida como emulsão encartuchada industrial. É um tipo de explosivo à base de nitrato de amônio e uma parafina, uma série de compostos orgânicos de cadeia um pouco mais pesada. Tá? Popularmente conhecido como ANFO, né? Que seria o nome mais popular. Então aqui, por infravermelho, a gente consegue dizer que isso aqui é ANFO, ou seja, tem a mistura das duas substâncias, e eu posso, inclusive, pelo cromatógrafo, encontrar qual o perfil de hidrocarbonetos presente ali. Então, consigo confirmar que realmente a presença é dessa emulsão encartuchada. Foi possível fazer esse trabalho no laboratório. Lacrimogênios. Exemplo de um caso real. Esse pozinho aqui, presente nessa pá de lixo, foi localizado num trem, no metrô de São Paulo, alguns anos atrás. Bastante tempo, vamos colocar assim. Isso aqui, durante a varrição do trem, a funcionária, a servidora do metrô, começou a passar mal, ter, né, sufocação e tal. Todo mundo saiu correndo do trem e isso aqui sobrou para a perícia. Coletaram o que é esse pó que pode causar essa lesão. A pessoa, na análise laboratorial, foi feito um extrato desse pozinho, sobrando esse material cristalino, e na análise por infravermelho deu ortoclorobenzilideno malonitrila. Bonito nome, né? Essa moléculazinha aqui. Por cromatografia gasosa com espectrometria de massas, mesma coisa. O que significa isso? Que isso aqui é um lacrimogênio conhecido como CS. Todo mundo usa sigla para não dizer esse nome toda vez. Tá? CN no Brasil é muito incomum, inclusive as fabricantes de lacrimogênios não podem utilizar, é proibido. Tá? Então a acetofenona, né? Não é, fora acetofenona, não é utilizada comercialmente, mas esse aqui sim, armas químicas do ponto de vista de lacrimogênio, de controle de multidão, é uma das mais utilizadas. Junto com ela, nós temos os lacrimogênios da forma de gás, na forma de spray. Mas o pessoal compra pela internet, né? Compra lá da China, de qualquer, no site lá, de sua preferência, não vou fazer propaganda, mas chega em casa, o cara fala, agora tô protegido, vou usar. Só que tem algumas composições que são proibidas. A capsaicina, necessariamente ou especificamente, só pode ser utilizada por policiais ou forças policiais, militares. E o cara compra, e se ele estiver portando isso aqui, ele vai cair no estatuto de desarmamento. Tá? Então tem essas circunstâncias um pouco mais complicadas. Tem algumas composições permitidas, como, por exemplo, a base de gengibre, mas algumas são proibidas. Esse caso aqui era dizia no rótulo que era CS, e na análise química deu capsaicina e dihidrocapsaicina, que são derivados da pimenta. Então, esse aí é controlado, esse aí é só policial. Então, essas coisas podem acontecer. E outra circunstância que acontece também às vezes, isso aqui é um caso de lesão corporal. Também tinha capsaicina aqui. Esse é um creme de uso interno, de uso íntimo, feminino, e o marido, por ciúmes, colocou na ponta aqui pimenta. E a pessoa teve lesão corporal, foi até a delegacia e fez um BO. E isso foi constatado no laboratório, que tinha capsaicina e dihidrocapsaicina. Bom, incêndio. Também em locais de incêndio pode ser necessária a perícia para quê? Para identificar se há alguma substância que foi utilizada para iniciar o incêndio. Pode ser um incêndio, causado por um curto-circuito. Então vai ter a perícia de local que vai fazer isso, geralmente o pessoal da engenharia. Mas, na dúvida, ou pode ser um incêndio criminoso utilizando, por exemplo, gasolina. Então eu vou coletar material da região de interesse, do foco do incêndio, e isso pode ser pesquisado em laboratório para tentar encontrar essas substâncias. Não. Então, nessas situações, o laboratório vai tentar identificar, esse é um caso real, perfil de substâncias no cromatógrafo correspondente à gasolina. A gasolina vai ter um perfil aí C4, C5, C6, até um C12, C13, que é um perfil característico da gasolina com esse formato. E além disso, dá para trabalhar com espectrômetro de massas para ter um resultado mais certeiro. O perfil de fragmentos gerados vai ter uma assinatura quando é a gasolina especificamente. Então eu consigo trabalhar as informações da análise, chegar no resultado mais conclusivo a respeito da presença de gasolina, combinando as informações. Tudo bem? Isso aqui é um caso real, também analisado no laboratório. Só para tentar encerrar, eu acho que não dá para avançar muito mais. Tem outros exemplos aqui, mas eu acho que é interessante tocar nesse assunto, que é um caso mais recente, né? Todo mundo aqui, pelo menos quem bebe, sofreu com isso, né? Teve que ficar um tempo aí afastado da sua companhia, que é o seu destilado de preferência. Então, bebidas alcoólicas, de forma geral, são comumente já analisadas, rotineiramente, há décadas, pelo estudo criminalístico, pensando em falsificação. A falsificação de bebidas, o exame, envolve várias etapas. Uma delas é o próprio local de crime. Então, há o curso da perícia para verificar as condições de higiene. Vai ter um monte de rótulo, um monte de selo falso, um monte de garrafa vazia para ser engarrafada. Vai ter um tanque lá em condições, sabe Deus quais, de higiene. O local vai estar cheio de poeira, de barata, é isso. Então, essa constatação de local vai ser feita pela perícia de local e vai ser feita a apreensão para análise. Eu posso ter análise somente dos vasilhames, pensando em rotulagem. O cara pode ter um rótulo falso. Ou ele pode colocar um selo. Todos já viram aqueles selos de controle que tem bebidas alcoólicas. Aqueles selos são documentos oficiais, que tem uma série de elementos de segurança. A doutora Marina está aqui, não deixa a mente sozinha. Esses elementos de segurança vão ser pesquisados para ver se o selo é falso. O cara pode pegar uma bebida que é contrabandeada ou trazida de forma irregular e colocar o selo falso. Então a bebida pode ser autêntica, mas o selo pode ser falso. Então, somente não, né? Sonegação de impostos. Então tem um crime envolvido aí. Mas eu posso ter a adulteração do conteúdo líquido também. E aí entra o núcleo de química para fazer essa análise. Fazendo uma análise aqui rápida de uma bebida do tipo destilado, por exemplo, um whisky, o whisky já tradicionalmente vai ter etanol, que é esse pico aqui, que intencionalmente é estourado. Só que esqueçam, para a gente, esqueçam, considerem que nem tem nada aqui. O que interessa para a gente? Esses outros picos, essas outras substâncias, que são chamadas de congêneres, elas surgem naturalmente durante o processo de produção da bebida. Vai ter o processo de fermentação, processo de envelhecimento no tonel de carvalho e tal, e vai pegando outras substâncias lá dentro, inclusive o metanol. Então é interessante saber, ou divulgar isso, o metanol vai ser naturalmente produzido em bebidas de alto teor alcoólico. É um subproduto da fermentação. Então ele vai estar presente e ele é permitido por lei. Então, eu vou tomar meu uísque, vai ter um pouco de metanol lá, mas em condições seguras. Tem valores ou teores permitidos por lei para cada tipo de bebida da presença de metanol na bebida. Tá? Então, aqui nesse caso, essa amostra aqui em vermelho tem teores das substâncias congêneres menor do que o meu padrão, que é essa linha preta. Então, isso já me indica que é uma bebida falsificada. Tudo bem? Então, não corresponde ao rótulo. Nos casos de metanol, exemplificando aqui, ó, isso aqui é uma bebida autêntica. Ó, eu tenho aqui o etanol, que é um pico muito mais largo. Eu não comentei, mas para a cromatografia, quanto maior o pico, mais intensa a concentração. Então, isso aqui está bastante concentrado, que é o que se espera. No rótulo de um destilado, 40% de álcool, etanol. Beleza. E aqui tem um piquinho, ó, esse menorzinho aqui, ó, que é o do metanol. Então, tem metanol, mesmo na bebida autêntica. Se eu pegar uma equivalente, só que investigada nos casos recentes, essa aqui não tem metanol, e essa daqui tem mais metanol do que etanol. Olha que beleza. Então, estes casos que surgiram, isso aqui era uma bebida que não era nem a bebida pura, era um drink que o cara fez com uísque e energético. Tá? Deu um teor de metanol de 10%. Outro caso de bebida, esse aqui, bebida tipo vodka, metanol muito mais intenso, etanol quase inexistente, teor de metanol 44,5%. Ou seja, o teor do rótulo, que é lá 40%, era metanol. É isso. Esses casos é que acabaram surgindo aí, mas sem causar pânico. Não é? Não foi um volume gigantesco. Tá? O que chegou para a gente foi ínfimo, que deu metanol na bebida. Agora, falsificado é algo que sempre existiu e continua existindo. Então, muitas apreensões que aconteceram e continuam acontecendo vão ter bebidas falsificadas. É uma prática, infelizmente, rotineira para a gente em termos de perícia. Agora, que contém metanol, não foi assim, pelo menos no ponto de vista nosso, que chegou para a gente analisar, não foi um volume tão gigantesco assim. Tá? Mas o volume de apreensões, sim. Até hoje, aí, fazendo aqui já, estamos ainda lidando com o metanol de setembro, outubro do ano passado, em termos de volume de garrafas a serem analisadas. Então, ainda estamos processando casos da época de apreensão de setembro, outubro do ano passado. Bom, acho que tem outras análises que podem ser feitas para bebidas, né? Condutividade é interessante, no caso de vodkas, teor de álcool dá para fazer por densidade, mas não vou avançar nisso aqui. Só para ilustrar também combustível, bem rapidinho, combustível a gente faz análise baseada na resolução da ANP. Ou nas normas da ANP. Tem regulamentação para isso, a gente tem que verificar. Então, exemplos aqui de algumas situações. Isso aqui é um etanol hidratado combustível, que foi apreendido. Aqui está a especificação legal. Teor de álcool está bacana, tudo certinho. Mas, ó, condutividade elétrica, por lei, 300. Deu 20.300. Então, deu uma condutividade bastante elevada. O que significa que tem água para caramba. Só que água, geralmente, aí... não destilada, né? Que vai dar uma condutividade maior. E aqui eu tenho teor de hidrocarbonetos presente, no máximo de 3, deu 8. que seria essa faixa aqui, de mais amarelinha. Então, eu faço uma separação, isso aqui tem que dar no máximo 3%. Outro exemplo, um etanol também. Etanol também é adulterado com metanol. Nesse caso, eu tenho aqui etanol nulo, metanol mais elevado. E outras substâncias presentes ali, que sabe Deus o que é. Mas não tinha etanol nessa amostra de combustível apreendida. Gasolina, isso aqui obviamente não é o desejável. A gasolina bifásica não existe, tem que ser uniforme, homogênea. Então, só pelo aspecto dá para ver que está adulterado. E um outro exemplo aqui, teor de álcool. Teor de álcool hoje, por lei, está na faixa de 32%. Deu aqui 53% de álcool nessa leitura aqui simples. Então, a gente faz exames desde mais simples, aqueles testes de proveta, até mais sofisticados, como densidade, como destilação, como ponto de fulgor, para verificar os parâmetros de qualidade segundo a ANP. Bom, tinha mais exemplos aqui para citar. Só que é um. Bom, só esse aqui, vai. Vocês vão me bater? Não. Bom, é o último, prometo. Caso de envolvendo violência doméstica, o casal tinha se separado, o indivíduo não se conformou, foi morar na frente, do apartamento da frente da sua ex, ficou monitorando, e aí, numa ausência dela, saiu de casa. Quando voltou, colocou roupa e começou a sentir coceira, com irritação, lesão corporal de leve e tal. Levou para a delegacia. Quando chegaram para a perícia, já em estado de degradação, tinha ácido muriático ou ácido clorídrico. Então, o cara jogou roupa, ácido na roupa da sua ex. Tá? Então, é de tudo que vocês conseguirem imaginar que tenha demanda de exame químico, vai aportar para a gente lá. Eu acho que chega, né? Só esse aqui foi um caso de repercussão também. Todo mundo viu isso aqui na TV. Casos de petiscos. Infelizmente, alguns animais no Brasil inteiro vieram a óbito de uma certa marca de petiscos e foram apreendidos para encaminhar para o laboratório. No laboratório, isso aqui é etilenoglicol, que pode ter. Não, propilenoglicol, esse pico. Esse pico, etilenoglicol, que não pode ter ou tem que ser quase nulo. E tinha bastante na amostra. Esse aqui é um padrão de etilenoglicol, para te ver o tempo que sai. E o petisco tinha bastante etilenoglicol na sua composição. O que, obviamente, aí foi tóxico para os animais. Tem casos envolvendo etilenoglicol também de seres humanos. Isso aqui foi adicionado uma substância inicialmente desconhecida e oferecida para moradores de rua. Bebidas alcoólicas, aquelas que todos conhecem aqui, principalmente estudantes. Conhecem bastante esse tipo de bebida. Isso aqui, o morador de rua bebeu, foi a óbito. E aí, conclusão também é que tinha etilenoglicol, ou fluido de radiador, né? No, na amostra que foi oferecida ao morador de rua. Então, são diversos exemplos. Acho que não quero me alongar também, já está aí quase no horário. Agradeço a paciência, agradeço a oportunidade e passo a palavra para Dr. Bongiorno.
2: Vou sentar e é melhor para mim. Eu irei representar o Eliezer e o doutor Rodrigo Deonero, que é o diretor do ILP. Primeiro, eu quero agradecer a todos os peritos criminais aí, e a senhora, doutora Márcia, e o meu pessoal que esteve, como sempre, atento e colaborando muito com esses conhecimentos científicos. E o pessoal que fez a inscrição também, muito obrigado. E agora eu vou abrir rapidamente algumas perguntas, né? Começando pela a palestra da doutora Márcia. E eu pediria a vocês uma pergunta por pessoas. Aí não pode ter réplica, tréplica, né? porque senão fica difícil. E aí eu levantaria primeiro a doutora Márcia, quem quer fazer alguma pergunta? E o nosso amigo, nome? João, levará um microfone. Alguma pergunta, doutora Márcia? Levanta o bracinho. Quem tem?
3: Desculpa, acho que ficou muita química.
2: Vamos fazer, vamos. Fique à vontade. Diga o nome.
4: Meu nome é Washington, faço parte do NAIF. Eu gostaria de questionar a respeito de que foi demonstrado na palestra uma variação química de concentração, ainda mais, se não me engano, de THC. Eu gostaria de saber se há ainda hoje alguma variação mais potente de quando em quando isso aparece nos elementos de averiguação.
3: Em relação à planta, cannabis... A sintética? Ah, tá. Então, DMHP, ela é sintetizada, né, ali na ideia, na realidade, é para mostrar que há como produzir o THC sintético, e ela é produzida. Agora, em termos de concentração, de porcentagem, eu não tenho esse número para te passar. A ideia aqui foi mostrar que esses canabinoides, principalmente o THC, que é de origem vegetal, ela pode ser totalmente sintetizada em laboratório. Então, ela não precisa vir originalmente de fonte natural, né? Então, a ideia é isso, né? Para mostrar onde, até onde está indo a capacidade de algumas pessoas quando se trabalha com drogas sintéticas, né?
2: Mais alguém? É só levantar o braço. Só? Então a senhora conseguiu.
3: Eu assustei. Muita química, eu assustei.
2: Alfredo. Calma, Alfredo. Calma.
5: Doutora Márcia. Pois obrigado pela palestra. Esse sintético, essa maconha, essa sintética, ela tem aparecido muito nas ruas ou ainda é uma coisa insípida?
3: Então, tem várias delas, né? Como foi mencionado, as principais, as mais preocupantes são essas novas drogas psicoativas, né? Novas substâncias psicoativas, as NSPs, que elas vêm sendo muito modificadas e vêm vem numa alteração muito grande. Então, não é só uma, né? Como foi apresentado pelo Marco, né? Tem várias delas e ela vai modificando. Mudou uma coisinha na estrutura, aparece, é uma droga nova. E isso é uma dificuldade muito grande. Em termos analíticos, né? De química analítica, se conhece a estrutura. Né, sabe-se que aquilo ali é uma droga, mas você às vezes tem que mudar alguma coisa no método para você conseguir identificá-la. Né? Então, essa é a questão. Então, a gente está conversando aqui, como eu falei, alguém lá na China, na Índia, também não quero fazer propaganda, mas alguém está sintetizando uma droga nova. E essas novas drogas psicoativas são as piores. Agora vem algumas derivadas do diazepam, do GABA, que foi mostrado pelo Marco, tem várias outras delas aí que estão sendo bastante metilonas, tem vários nomes, né? Mefedrona, tem alguns nomes aí estranhos aí para vocês, mas são várias delas que são modificadas a estrutura. Algumas são que nem de agrotóxicos, outras são de medicamentos. Então, o medicamento ele é modificado, a codeína, né? Modificada, né? Então, esse é o pior. Esses derivados novos, né, modificados do diazepam, de outras drogas que são utilizadas em fins medicamentosos, mas pelo lado negro da força aí, né?
5: Mas o número de apreensões na rua tem aumentado.
3: Então, essa não é a minha parte. Eu acho que é mais a parte do professor Marco, porque eu sou mais a perita judicial. A criminal é mais com ele ali em termos de apreensão, né?
0: Bom, posso tentar responder?
2: Pode.
3: Professor Mauro,
0: sim,
3: desculpa.
0: No ponto de vista estatístico, tem se percebido um aumento, sim. Não é ainda a mais prevalente, como eu comentei aqui durante o nosso bate-papo. Ainda são prevalentes as drogas naturais, vamos pensar assim, né? Principalmente maconha e cocaína. Mas as sintéticas, elas têm aumentado gradualmente, tá? As canabinoides, dentre as sintéticas, é que tem mais crescido, mas ainda não é um número assustador. Quando a gente fala de sintéticas também, pensando no ponto de vista analítico, a gente pensa também em solventes ou em comprimidos. Então vai ter as metanfetaminas, a MDMA. Então hoje ainda, das sintéticas, o que prevalece são os tipo êxtase, na forma de metanfetamina e anfetamina no comprimido. Mas os canabinoides sintéticos têm gradualmente crescido. Hoje, se fosse pensar num número aproximado, talvez aí 10% das apreensões envolvam sintéticas. Mas ainda é um número... E dentro dessas, uma fração são os canabinoides sintéticos. Mas não é então um número tão grande, mas tem aparecido com uma relativa frequência e crescente. Infelizmente.
3: As anfetaminas, antigamente, elas eram utilizadas pelos caminhoneiros para dar o rebite ali, quando pega a estrada muito longa, né? Mas ainda bem que entrou o exame de sangue, né? Na renovação aí da CNH, de habilitação, exame de habilitação, principalmente caminhoneiro, né? Então entrou o exame de sangue, que ajudou bastante a inibição disso, porque vai aparecer, né? Então, não é igual o nosso, que é só um exame de vista, né? Só. Então, esse exame de sangue inibiu bastante. A anfetamina era muito utilizada, né? Vários casos que a gente ouviu falar. Então, esse é excelente, né?
2: Mais alguém? Por favor, João.
6: Aproveitar que ele está respondendo aí, eu fiquei interessado em saber sobre a quantidade de embalagem, né, que estava vendo lá, tipo, tem vários tipos de papéis coloridos, de várias cores. Isso é para dificultar alguma coisa ou só para identificação mesmo deles?
0: Bom, de forma geral, varia muito, né? Eu acho que às vezes tem um pouco a ver com o que o cara tem disponível. Inclusive num papelzinho mesmo enrolado. E às vezes você vê que tem uma sofisticação, tem um tipo de assinatura na embalagem. Então o cara usa uma embalagem mais padrão, ou mesmo nesses tijolos de cocaína, por exemplo, às vezes o cara coloca um logotipo da própria empresa dele, entre aspas, né, o fabricante. Então você tem vários níveis de sofisticação. Tá? Tem embalagem mais padrão e tem embalagens que o cara pegou qualquer saquinho plástico ali na hora, ou comprou aquele Ziploc e usou, que é mais fácil. Então vai depender muito do nível, né? Vamos pensar assim, do traficante. São várias variáveis aí envolvidas.
2: Mais alguém? Posso encerrar? Novamente, eu agradeço. Mas antes eu quero dizer o seguinte. Agora a gente não precisa mais, né? Papel e papel, esse é o lado bom do celular. No dia, me corrija, porque eu sou idoso e eu não posso ficar nervoso. Dia 20 de agosto, é isso? Luiz.
7: Posso?
2: 22 de agosto... Vocês vão ser comunicados, virão dois núcleos aqui de peritos criminais. O NIC, Núcleo de Investigação Criminal, Identificação Criminal e a própria balística, a balística 20. As horas nós vamos definir em julho junto e
7: também serão emitidos os certificados, e lembrando que vocês, em concurso público, esses certificados, primeiro que nós tivemos de 4 horas, têm validade para desempate. E de hoje também, porque o ILP é Instituto Legislativo Paulista, devidamente autorizado, e o Conselho também, né? Então, vocês serão comunicados, será num auditório maior, né? Mas não percam, porque nós vamos convidar alunos da Uninove de Direito. Então, são 120 vagas, né, Márcio? 120 vagas. E é lógico, poderá ser o acompanhamento por aplicativo, mas não será emitido certificado. O certificado é só para os presentes. Muito obrigado novamente a participação sempre do ILP, do IC, do Conselho, do NAI e de todos os presentes. Nos perdoe de algum erro, porque nós somos humanos, né? Nós somos humanos, possibilitando aos devidos erros. Muito obrigado, fiquem com Deus. Obrigado.

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4: Por meio do ILP, né, onde a gente está agora, o Instituto Legislativo Paulista, que faz as vezes de escola do Legislativo Estadual aqui, e a Fundação Memorial da América Latina, dão boas-vindas aos senhores e às senhoras aqui presentes e a quem nos acompanha pelo ambiente virtual. Esse é o quarto seminário do ciclo Introdução à América Latina, tá? É um evento organizado pelo Grupo de Pesquisa em Políticas Públicas, o GPPP, que é formado, né, por uma parceria entre o ILP e o Memorial da América Latina. E a gente tem aqui ao meu lado, né, o coordenador dessa linha de pesquisa, que é o professor Wagner Iglesias, tá, da Universidade de São Paulo. Eu queria apresentar a mesa e os próximos expositores também, né? Eu tenho aqui, do meu lado esquerdo, o Gabriel Dibi, da UDVONO, que além de estar na mesa de abertura hoje também, ele vai apresentar a pesquisa dele, né? Ele é advogado, gerente de inovação e cooperação do Memorial da América Latina, pesquisador do GPPP, que é um grupo, né, inscrito no CNPq, mestre pelo Prolan USP, pós-graduado em Direitos Humanos pela Universidade Nacional de Córdoba, na Argentina, e graduado em Direito pela PUC de Campinas. Temos também o professor Wagner Iglesias, que é doutor em Sociologia, professor da USP, e embora corintiano, veja só, esse talvez o título mais importante, exatamente. E vamos ter aqui as expositores, né, a Luciana da Silva Brandão Ferreira, que é professora também da Universidade AMB Morumbi, pesquisadora visitante da Universidade de Tarapacá, no Chile, pesquisadora também do GPPP e mestra pelo Programa de Pós-Graduação em Estudos Culturais da EACH USP. Temos também a doutora Fernanda Muniz, que é advogada, doutora pelo Programa de Pós-Graduação em Integração da América Latina, PROLAN, da USP, mestre em Direito Constitucional, especialista em Direito Internacional e graduada em Direito pela Universidade de Fortaleza. E temos Daniel Fernando Chaves Rico, que é advogado, chefe da Divisão de Inovação do Memorial da América Latina, pesquisador do GPPP, graduado em Direito pela PUC Campinas. Esqueci de alguém? Acho que não, né? Eu sou um corintiano, sou Daniel Garru, estou aqui representando o ILP. Tá? Queria também convidar a todas e a todos para um evento que vai acontecer no dia 30, aqui na Lesp, muito importante, que vai ser uma audiência pública sobre o Memorial da América Latina, vai ocorrer às 19 horas, no dia 30, no auditório Teotônio Vilela, tá no primeiro andar. A gente já oficiou para falar um pouco sobre as perspectivas do memorial. A gente oficiou o secretário estadual de Cultura, o secretário de Parcerias e Investimentos já foram oficiados, tá? A gente espera que compareçam para que a gente possa conversar com a sociedade sobre o Memorial da América Latina. É isso. Então, vou passar a palavra agora para o professor Wagner Iglesias.
5: Bom, muito boa tarde a todas e todos. É um prazer estar aqui mais uma vez, é uma honra, um privilégio poder estar aqui, né, na Assembleia Legislativa do Estado de São Paulo, no Instituto do Legislativo Paulista. Queria cumprimentar o Daniel Garru, queria cumprimentar o Gabriel De Vuono, cumprimentar a professora Aninha Ortega, que está aqui e que sempre nos recebeu muito bem, né? Estou aqui na condição de coordenador desse grupo de estudos que nós registramos de políticas públicas, né, que nós registramos no CNPq. É um grupo já com algumas dezenas de pesquisadores e pesquisadoras. O Yuri está ali atrás. Yuri, um grande abraço, sempre presente aqui, né, um prazer tê-lo aqui. Cumprimentar também a professora Fernanda, o professor Daniel, a professora Luciana, que hoje serão, né, as pessoas que vão estar aqui transmitindo suas perspectivas sobre a América Latina para nós, né? Cumprimentar o público presente aqui presencialmente, as pessoas que estão aqui viabilizando, o nosso amigo, eu não sei o nome dele lá, mas está sempre aqui trabalhando e trabalhando, o João, né? E o nosso câmera aqui também, não sei qual que é o nome, você sabe o nome dele? Qual que é o teu nome? O Flávio, né? As pessoas que estão aqui, o pessoal lá de toda a parte técnica, né? Também o pessoal da TV Alesp, todas as pessoas que estão tornando esse evento viável e as pessoas que estão nos acompanhando virtualmente e que acompanharão nos próximos dias também o programa gravado. Eu queria saudar mais uma vez a parceria do Instituto do Legislativo Paulista da Alesp e do Memorial da América Latina, discutir a América Latina. Estou repetindo o que eu falei em outras sessões aqui, né? Mas é sempre importante que a gente repita isso. Discutir a América Latina é fundamental para o Brasil, né? Porque o Brasil é o principal país dessa região. A América Latina é a nossa plataforma de projeção no mundo e nós estamos no estado mais importante da federação, que é São Paulo. São Paulo, que é próximo geograficamente de países como Uruguai, como Argentina, como Paraguai, como a Bolívia, como o Chile, né? Então, dentro dessa casa, poder discutir a formação política, econômica, social, histórica da América Latina e a contemporaneidade da América Latina, do qual nós fazemos parte, eu acho que é fundamental, né? Essa casa, parabenizo ela por estar fazendo esse tipo de promovendo esse tipo de discussão. Parabenizo também o Memorial da América Latina, que está aqui a presença do nosso Gabriel De Vuono, né? Um querido amigo, né? E ressaltar a importância do trabalho do Memorial nas últimas décadas, né? São quase 4 décadas de prestação de serviços à sociedade paulista e à sociedade brasileira, né? Para promover a ampliação do conhecimento sobre a América Latina aqui entre nós no Brasil, né? Nós temos um conhecimento ainda insuficiente. Muita gente no Brasil não sabe que é latino-americana, né? E o Memorial tem feito esse trabalho cotidiano, né? Dioturno há tantos anos. Então, o Memorial é um

0: Ortega. E também o Eliezer, que não está presente aqui hoje, mas à disposição para dialogar sobre novas iniciativas que envolvam o ILP, a Lespe, que envolvam o Memorial, que envolvam a Universidade de São Paulo, para a gente promover outras rodadas de discussão, outros cursos, outras iniciativas, para a gente discutir cada vez mais a América Latina aqui nesse espaço e também no espaço do Memorial. Muito obrigado, e agora eu vou me sentar ali para aprender um pouco aqui com os nossos convidados e convidadas, né, a partir das perspectivas, das visões que eles vão trazer para nós. Muito obrigado.
1: Obrigado, professor Wagner. Agora passo a palavra ao professor e colega Gabriel.
2: Muito boa tarde, é uma satisfação imensa estar aqui novamente no ILP, na companhia do nosso amigo Daniel Garrou, diretor executivo do ILP, do professor Wagner Iglesias, professor Deache USP, coordenador da linha de pesquisa em Estado, Sociedade e Integração Latino-Americana. Também saudar nossos colegas pesquisadores, professora Luciana Brandão, professor Daniel Chaves Rico, professora Fernanda Muniz, saudar a todos e todas presentes. E é uma alegria a gente poder, no encontro de hoje, realizar o encerramento desse ciclo de seminários voltado à introdução da América Latina, né? Tratamos de temas variados, desde da formação social, da formação política, da formação jurídica, da formação econômica, e também no debate sobre o conceito de identidade latino-americana, um debate sobre América Latina. Nesses três seminários que sucederam, e hoje o quarto seminário, vamos finalizar então com um debate sobre a formação social, os movimentos sociais, as lutas por direitos, transformações constitucionais, né, na América Latina. Gostaria de saudar o professor Eric Sion, que esteve à frente do primeiro seminário, tratou do conceito de América Latina, fez todo um histórico a partir da história da América, da sua especialidade de história social, nos trouxe um debate muito importante para pensar o que é ser América Latina, o que é ser latino-americano, qual o lugar do Brasil, né, e de nós nesta região. Também saudar a professora Vanessa Martina, que no nosso segundo encontro trouxe o debate sobre a história econômica da América Latina, desde a sua formação colonial, passando pelas dinâmicas mais contemporâneas de dependência, subdesenvolvimento, a forma como a América Latina se inseriu no sistema internacional, na ordem internacional. Também saudar a professora Paloma Pitre, que esteve à frente do terceiro seminário e trouxe o debate acerca da formação política, a criação dos estados nacionais, também uma perspectiva internacional da integração latino-americana, das relações entre Mercosul e União Europeia, dos direitos humanos, enfim. Então, um ciclo que nos enche de alegria pelas discussões que nós pudemos trazer aqui e dentro da missão que o Memorial da América Latina tem de difundir o conhecimento sobre a América Latina nas suas mais variadas expressões, promover o intercâmbio cultural e aproximação do Estado de São Paulo e do Brasil com os nossos países vizinhos da América Latina. E agradecer muitíssimo o ILP por essa parceria. É uma satisfação muito grande para nós poder contar com a parceria do ILP nessas atividades e dizer que estamos já preparando para uma continuidade desse trabalho, para o segundo semestre, que vamos ofertar então um curso para seguir com esses debates sobre a América Latina, com a participação dos pesquisadores que participaram, que estiveram presentes nesse ciclo, e outros colegas também vinculados ao nosso grupo de pesquisa em políticas públicas. Então, saudar a todos e todas, desejar um excelente seminário. E agradecer muitíssimo a parceria. Muito obrigado. Bom, gostaria de convidar então a professora Fernanda Muniz e a professora Luciana Brandão para iniciarem os debates da tarde de hoje.
3: Boa tarde a todos os presentes e aqueles que nos acompanham remotamente também. Quero iniciar com

cumprimentando Aninha Ortega, Daniel Garrido, Instituto Legislativo Paulista, o meu colega Gabriel Devuono, do Memorial da América Latina, instituições que, por meio dessa parceria, tornam possível este importante ciclo de debates. Cumprimento também o professor Wagner Iglesias, coordenador do Grupo de Pesquisa em Políticas Públicas, pela condução desta iniciativa e pelo permanente compromisso com a produção e difusão do conhecimento sobre a nossa região. A quem aproveito, inclusive, para agradecer o convite para fazer parte deste seminário, o quarto e último desta jornada. Saúdo igualmente os meus colegas, Luciana Ferreira, Daniel Rico, com quem tenho a honra de compartilhar este espaço de reflexão. Como pesquisadora da integração latino-americana, considero especialmente relevante a existência de espaços como este, que nos permite pensar criticamente a região para além dos estereótipos e simplificações a que estamos expostos cotidianamente. Não é mesmo? Então, quando falamos em América Latina, muitas vezes tomamos essa expressão como algo natural, como se designasse uma realidade pronta e acabada, um percurso, sem uma razão mais aprofundada. Mas nós sabemos, como, pensadores da América Latina, que a nossa trajetória, ela perpassa por construções históricas extremamente traumáticas e chegarmos até esse momento da nossa história nos custou toda uma desconstrução da nossa cultura original e um processo de, eu não queria dizer aculturação, porque nós não nos permitimos colonizar, nós temos muitos movimentos de resistência e a Luciana vai poder falar isso com mais propriedade. Então, acredito que vivemos um hibridismo cultural a partir de então, né, a partir desse choque colonial. E a nossa cultura, portanto, ela se constrói desta maneira. Eu vou começar a minha apresentação aqui. Demora, professor. Vou falar um pouco aqui do meu perfil acadêmico, né, e profissional, para que vocês saibam, né, de onde venho, quem sou e do lugar em que estou falando, né? Eu tenho doutorado em Integração da América Latina pelo PROLAN, Universidade de São Paulo, mestrado em Direito Constitucional, especialização em Direito Internacional e graduação e especialização em Direito Internacional e graduação em Direito pela Universidade de Fortaleza, local em que eu residi por 11 anos. E atualmente eu sou professora de Direito Constitucional, Direitos Humanos e Direito Internacional Público. E atuo na advocacia na área tributária, especialmente na área de transação tributária e regularização estratégica de passivos fiscais. É um currículo bem dinâmico, né, pessoal? Vocês imaginam a minha vida como que ela é, né? Mas, sobretudo, isso dá uma perspectiva muito ampla também de visão de mundo, e eu sou grata a todos que fazem parte dessa minha trajetória na construção desse currículo. Pois bem, começar a falar sobre a construção social da América Latina. O primeiro autor que vem na minha mente é essencialmente essa figura ilustre, Aníbal Quijano, que foi, né, infelizmente não está mais conosco, mas foi um sociólogo peruano renomado, que fez parte do grupo de estudos Modernidade e Colonialidade, e que trouxe um aporte, teórico fundamental para compreendermos a nossa formação social. Poderia utilizar diversos autores, né? Não nos faltam autores competentíssimos latino-americanistas de diversas partes da América Latina, mas Aníbal Quijano é um pelo qual eu tenho um carinho muito especial e que eu estudei na minha tese de doutorado. Bom, qual que é a principal ideia, né, que o Quijano ele constrói na sua teoria lá em 1989? Ele é conhecido principalmente pela formulação dessa teoria denominada colonialidade do poder. A teoria da colonialidade do poder, ela traz essencialmente
a demonstração de que o lugar em que a América Latina ela se encontra hoje, a forma como ela se enxerga, ela tem origem essencialmente na formação das relações de colonização. Então, durante o período das grandes navegações, com a crise do sistema feudal na Europa e a expansão das navegações, a colonização dos estados latino-americanos, nós temos aí o início do que o Quijano vai chamar de formação do capitalismo colonial, né? Então, Quijano, ele analisa que a estrutura mundial que separa os colonizadores dos colonizados e os dominadores de subalternos, a divisão da sociedade em camadas, essa estratificação, ela tem a sua razão de ser, notadamente a partir da fundação das relações econômicas que se dá nesse período colonial. Então, a teoria da colonialidade do poder, ela examina como as relações de poder estabelecidas durante o período colonial continuam a influenciar a estrutura social e política global. Para Quijano, o colonialismo e o capitalismo estão intimamente ligados, sendo o capitalismo oriundo do processo de colonização ibérica, intensificado com a globalização, cuja perpetuação tem sido viabilizada pelo critério racial. E aí vem, eu acho que eu entendo, na verdade, que o principal ponto, né, que o Quijano coloca é justamente esse critério que nos atravessa até a modernidade, a divisão da sociedade pelo critério racial. E esse critério proporcionou, inclusive, a divisão do trabalho, né? Então, nós sabemos que a definição dos papéis sociais, ela está claramente relacionada ao critério racial. Para então que esse empreendimento colonial prosperasse, operou-se a lógica de dividir para dominar. Se o colonizador precisa explorar as riquezas, ele precisa de alguém que faça isso. Se essas pessoas possuem uma cultura, um modo de vida, possuem tradições que são diferentes das que ele tem, ele vai trabalhar para convencê-las de que essa não é a melhor prática. Então, foi justamente o que os colonizadores fizeram. Eles então passaram a classificar cada povo, né? E essa classificação social se dava entre indígenas, negros e mestiços. Ao passo em que iam se afirmando as relações de dominação, eles também passavam a denominar, né, a definir a hierarquia e o lugar e o papel social de cada um. E aí esse critério se denomina também depois a cor, onde se autoclassificam brancos os dominantes, e eles também classificavam de negros os dominados. E aí o Quijano, ele apresenta uma crítica à continuidade da exploração e do controle da América Latina, que ultrapassa o fim formal das colônias, né? Então, mesmo após a construção dos estados nacionais, nós temos uma continuidade do sistema de exploração baseado na raça e na divisão do trabalho. Então, o Quijano, ele faz essa. Ele elucida como que se dá o ponto de partida da construção da nossa sociedade, né? De como nós fomos forjados dentro de um sistema que nós fomos inseridos a contragosto. E acho que importante pontuar, né? Não fomos colocados nessa posição de uma maneira passiva, porque muitas vezes nós ouvimos discursos sem fundamento de que nós somos assim naturalmente, de que o lugar que ocupamos na sociedade é o lugar do mérito, sendo que isso é uma construção social que impacta, daqui a pouco nós vamos ver, inclusive na forma psicológica, na forma emocional, na forma como nós nos vemos, como nós nos enxergamos no mundo, né? No ponto 2,
eu falo da transcendência formal, que é uma crítica à continuidade da exploração e do controle geopolítico que sobrevive de forma sutil, mesmo após o fim formal das colônias. Então, o padrão de dominação colonial moderno, né, e eurocentrado, porque coloca a Europa como centro de difusão do conhecimento para o mundo, e nós como o objeto de estudo, objeto de análise. Existe até uma lógica cartesiana, né, que o Quijano ele coloca na sua teoria. A ideia do penso logo existo, né? O Quijano ele traz essa lógica cartesiana no seguinte sentido: para o europeu, né, penso quem pensa, o ser europeu. É, não são os povos que estão sob a égide de seu domínio. Quem pensa é o europeu. E ele pensa sobre quem? Sobre um objeto. Quem é o objeto de análise do europeu? Os povos colonizados. Então, quem dita o conhecimento é o europeu. Quem absorve o conhecimento é o povo colonizado. E esse conhecimento, que por óbvio não é imparcial, muito pelo contrário, é um conhecimento que tende a nos alienar cada vez mais, para que essa prática de submissão, de subordinação, ela seja perpetuada. Então, quando nós estamos numa universidade, como nós estamos num programa de pós-graduação, estamos detidos à análise científica de algum assunto. É muito comum que utilizemos de referências bibliográficas de origem europeia e norte-americana. E isso impacta diretamente na produção científica do país, isso impacta, na forma como nós absorvemos, o conhecimento e como nós pensamos o progresso econômico, tecnológico da América Latina. Né? Nós tivemos um contraponto que inclusive acredito que o Quijano se inspirou, que foram as teorias cepalinas, né, do desenvolvimentismo, teoria estruturalista de Raul Prebisch, que criaram também um pensamento latino-americano próprio sobre a economia latino-americana, pensando a partir da América Latina e não dos grandes centros europeus, que também foi um marco muito importante. Então, retomando aqui, o Quijano ele denuncia na teoria da colonialidade do poder a maneira como o poder foi estruturado no período colonial e a persistência das hierarquias e desigualdades herdadas desse período e que continuam a moldar as relações sociais, econômicas e políticas no presente. Acrescenta que as formas de conhecimento do Ocidente foram privilegiadas e institucionalizadas com o objetivo de marginalizar, de desvalorizar outras culturas e sistemas de conhecimento. E aqui que ele denomina de colonialidade do poder, que é o centro da sua teoria. Então, a hierarquização e a marginalização, a estratificação da sociedade foi um projeto engendrado pelo colonizador, ao qual Quijano denomina colonialidade do poder. Acrescenta que as formas de conhecimento do Ocidente foram privilegiadas e institucionalizadas com o objetivo de marginalizar, desvalorizar outras culturas e sistemas de conhecimento, ao que ele vai chamar de colonialidade do saber. Então, os nossos saberes, né, que nós conhecemos muito pouco sobre a nossa cultura, mas nos Andes pré-colombianos já se ouvia falar dos quipus, que eram instrumentos para cálculos matemáticos, havia o cultivo de ervas para uso medicinal, havia arquitetura altamente desenvolvida, organização religiosa, organização política já muito bem desenvolvida nesse período pelas culturas originárias, né? E esse conhecimento que foi apropriado, inclusive, né, pelos povos europeus e trazido
como se fossem deles. Então, destrói-se as pessoas resistentes, destrói-se as suas culturas, destrói-se os seus lugares de culto e passam aí a reconstruir, formatando no seu pensamento para que se fosse possível dominar essas pessoas. Então, vocês vejam, o domínio, ele perpassa pela destruição do espaço físico, mas ele também perpassa pela destruição dos corpos e pela destruição do pensamento. Veja a tripla forma de destruição que os colonizadores operaram na América Latina. Em que pese podemos falar de diferença colonial entre espanhóis e portugueses, por uma questão de administração, nós temos que considerar que ambas as colonizações, elas operaram nesse sentido de colonialidade do poder, do ser e do saber. Embora Quijano não faça referência conceitual expressa à colonialidade do saber e à colonialidade do ser, porque esses são termos que vão ser mais explorados pelos seus colegas do grupo Modernidade e Colonialidade, Walter Mignolo e Nelson Maldonado Torres, não há dúvida de que essas duas perspectivas elas não passaram despercebidas na sua teoria. Na nova configuração, em lugar de colônias, os países latino-americanos passaram a se situar. Então, só retomando um pouco, terminou a colonialização no sentido formal. Portugal se retirou daqui, Espanha se retirou do restante da América Latina. Fim formal das colônias. O que que restou? O que que a América Latina se transformou? Periferia do sistema global. Essa é a análise que o Quijano vai fazer. Nessa nova configuração, em lugar de colônias, os países latino-americanos situam-se na periferia do sistema econômico mundial e a Europa ocupa o lugar de metrópole. O patamar de centro econômico mundial, sob o mesmo argumento, a superioridade racial, elemento-chave para a perpetuação das condições de subalternidade e que tem se efetivado com eficácia em função de quem? Do capitalismo. O acesso ilimitado aos recursos naturais, continuamos à mercê da exploração, com destaque para os metais preciosos, ao controle dos meios de produção, da cadeia produtiva, dos recursos deles decorrentes, bem como acesso ao Atlântico, viabilizando o escoamento da produção para os principais entrepostos comerciais. Colocaram a Europa Ocidental, até o século XIX, numa posição muito superior de competitividade e controle do mercado mundial, o que lhe dava substrato para reforçar o argumento de superioridade racial. Olha só que construção engenhosa. Né? Depois de toda a apropriação dos recursos, a apropriação dos corpos, a apropriação das mentes, se coloca numa posição de superioridade, mas não teria nem como não ser superior, né? Tendo feito com toda essa trajetória. Utilizando-se ainda do critério racial para continuar dominando, não esquecendo que nós temos uma participação também da igreja nisso tudo, né, para convencer as pessoas de que esse era o caminho a ser seguido. E aí permanece, nesse sentido, nos tempos atuais, colocando-nos como periferia do sistema global e continuando se apropriando das nossas riquezas, dos nossos recursos naturais. A violência da colonização resultou, então, num padrão de dominação moderno que repercute em três esferas. Na colonialidade do poder, a partir da invenção da modernidade capitalista, baseada na exploração da mão de obra hierarquizada pelo critério racial, e aí também devemos falar do critério de gênero. Na colonialidade do saber, por meio da imposição de um conhecimento universal, racional, moderno, eurocêntrico, científico, justificado como supostamente natural. É a ordem das coisas, né? Por que que nós somos considerados subdesenvolvidos ou terceiro mundo? É natural, é simples, é porque somos preguiçosos.
né? Brasileiro não gosta de trabalhar. Aí começam os estereótipos, né? De onde que vêm esses estereótipos que configuram qual a forma de falar, a forma de vestir, o cabelo ideal, a roupa adequada? De onde que vem toda essa formatação que está, sobretudo, no nosso inconsciente, em boa medida? É importante questionarmos, né? Então, isso promove o quê? Um esvaziamento cultural. O latino-americano, ele começa a não saber mais qual é o seu lugar, onde que ele está situado, quem ele é. A parte dos movimentos sociais, daqueles que conseguiram resistir, que são movimentos muito fortes, né? Aliás, não fossem eles, acho que boa parte dos direitos fundamentais não estariam consagrados na Constituição Federal, né? Que vieram tardiamente, mas vieram, e vieram fomentados pelos movimentos sociais. Né? A lei de combate ao racismo, o movimento negro atuando fortemente, o entendimento do Supremo Tribunal Federal, que, pasmem, né? Nem é lei, de que a homofobia deve ser equiparada ao crime de racismo, também fruto de movimento social. A Lei Maria da Penha, movimentos feministas, o reconhecimento dos direitos dos povos indígenas na Constituição Federal, fruto de um forte movimento indígena, que inclusive esteve presente na Assembleia Constituinte e com o discurso memorável de Ailton Krenak, que acho que vocês já devem ter visto, conseguiu convencer os parlamentares, conseguiu convencer não, né? Conseguiu pressionar e fazer a comunidade internacional ver a violação que queriam se operar contra os povos indígenas espoliarem das suas terras. Então, diante de tudo isso, apesar dessa própria crise de conhecimento desse vazio que nós temos e desse pouco interesse de tratar a América Latina dentro da própria América Latina, de fazer compreender quem somos, de onde viemos e por que estamos aqui, existem movimentos que resistem e que fazem toda a diferença no reconhecimento de direitos dentro do nosso sistema legislativo. Diante disso, já chegando aqui para o último slide, né, meu tempo exíguo aqui agora, vou dar uma corrida. Eu não queria menosprezar o momento em que nós vivemos atualmente, né, fazer um pequeno paralelo. Eu sei que meus colegas têm muito mais a falar do que eu sobre essa referência da histórica que eu trouxe em paralelo à modernidade, mas algo que nos é inescapável, eu entendo, é o advento dessas novas tecnologias em que estamos inseridos agora, né? A inteligência artificial, ela surgiu com muita força. Não estou demonizando de forma alguma, eu vejo muitos elementos positivos nisso tudo, né? Mas nós não podemos deixar de observar os últimos acontecimentos como a tramitação de projetos de lei para regulamentar propagação de fake news, por exemplo. Nós não vemos muito interesse nesse assunto. As big techs, em grande medida, se impondo, se insurgindo contra a soberania nacional, impondo a sua própria vontade, fazendo lobby no Congresso Nacional. Então, isso tudo vai reconfigurando aquele sistema de centro e periferia que o Quijano, em algum momento, trouxe quando da colonialidade, né? Porque quando o Quijano fala de colonização, ali é o aspecto formal. Quando a gente termina a colonização e continua sendo periferia do sistema mundial, nós vamos para uma etapa que ele chama de colonialidade, que é a ressignificação da colonização. E quando nós entramos agora num outro momento em que a soberania nacional ela passa a ser ameaçada por gigantes de tecnologia que estão
sob o comando de governos que não têm compromisso com o multilateralismo, que não têm compromisso com o diálogo, que não têm compromisso com a paz e segurança internacionais, nós estamos novamente diante de uma ressignificação dessa colonialidade. Então, fica só uma provocação aqui: para onde vamos com esse novo cenário? Tá bom? Aqui eu gostaria de lembrar de uma frase do Giuseppe Lampedusa no, na sua obra Gato Pardo, que é preciso que tudo mude para que tudo continue como está. Precisamos refletir sobre isso. Muito obrigada.

0: Olá, é um prazer estar aqui. Boa tarde a todas as pessoas. Eu quero agradecer, né, pela oportunidade de estar aqui com os meus colegas advogados. Não sou da área de advocacia. Eu vou partilhar um pouquinho para vocês da onde que eu venho, né, e para onde estou caminhando, né, porque a gente não para, né, seguimos. Então, quero agradecer ao Daniel, Gabriel, Fernanda, professor Wagner, pelo convite também de estar não somente compondo a mesa, mas também fazer parte do grupo de pesquisa em políticas públicas, o qual me alegro muito. Bem, diante da exposição da colega Fernanda, né, que abordou lindamente as questões da colonialidade, dos desafios que a gente tem, dos atravessamentos que esse período ainda nos traz, né, do colonialismo. A gente não tem como dizer que a colonialidade passou e atravessou e não deixou seus resquícios, né? Então, eu vim aqui apresentar para vocês brevemente sobre movimentos sociais, né? Eu vou falar um pouquinho sobre a perspectiva de Charles Tilly, mas até a gente trazer isso para a contemporaneidade com autores como Maria da Glória Gou, que é brasileira, né? Bem como outros autores também da América Latina. Mas a gente vai, eu vou aqui trazer para vocês esse início, né? Esse primeiro olhar. Antes disso, eu queria falar um pouquinho, brevemente. Eu vi aqui minha colega. Eu não fiz um slide sobre quem eu sou e tudo mais. Eu vou falar brevemente sobre isso. Também vi no do meu colega aqui, Gabriel. E eu queria, né, dizer assim que, apesar de ser de outra área, né, eu sou formada, eu sou mestra, né, e doutoranda em filosofia pelo Programa de Estudos Culturais na USP, né, no campus EACH-USP. Tive a oportunidade, no ano de 2025, em me formar pelo Centro de Estudos Afro-Latino-Americanos, do CEA, da Universidade de Harvard, e também a oportunidade de fazer formação e acompanhamento com o professor ao qual eu dedico essa apresentação, porque muitas das coisas que estarão nessa apresentação foram frutos do meu aprendizado com o professor Ivan Godoy Flores, da Universidade de Tarapacá, que é especialista em direitos humanos no Chile, tá? Então, bem, eu, apesar meu desejo de continuar estudando direitos humanos e movimentos sociais, esse meu desejo ele veio a partir da minha vivência como fruto dos movimentos sociais. Eu acho que é extremamente importante eu dizer isso. Eu sou uma mulher que vem da periferia, que ainda mora na periferia, não saí da região, mas em outro contexto hoje. Mas eu sou fruto de movimentos estudantis, sou fruto de cursinhos populares, né, e sou fruto de outros programas como o ProUni e que é fruto também de outros movimentos como o movimento negro, como o movimento educador, o movimento feminista no Brasil, né, de mulheres como Lélia Gonzalez, entre outras. Então, acho que é extremamente importante dizer que os movimentos sociais me atravessaram positivamente. E eu estou aqui graças a esses movimentos sociais. Bem, dito isso, então, nós vamos conversar um pouquinho. Eu vou apresentar aqui uns pontos de discussão. E esses pontos de discussão que nós vamos abordar no início dessa apresentação são dentro da perspectiva das teorias de Charles Tilly, tá? Então, o que que a gente vai conversar um pouquinho? Sobre os desafios dos estudos dos movimentos sociais, né? Esses desafios a gente pode pensar numa cronologia, né? Do pensamento inicial até o movimento social e a prática dessa ação. As teorias fundamentais dos movimentos sociais, então, quem quando se ouviu primeiramente falar sobre essa terminologia, apesar de eu trazer autores que não necessariamente nesse primeiro momento são da América Latina, mas que são importantes para abordar essa discussão e as perspectivas dos movimentos sociais na contemporaneidade, tá? Então, o que que a gente pode pensar aí dentro desses desafios, né, dos movimentos sociais? Pensando nessa questão dos desafios, a gente pensa num primeiro momento o que mobilizaria, né, a criação de um movimento social. Eu acredito que, primeiramente, parte desse pressuposto que foi apresentado pela Fernanda, que é a relação de poder. Quem detém o poder e quem está fora desse poder? Quem está à margem desse poder? E dentro dessa construção de poder, a gente tem duas questões importantes na minha perspectiva, que é aquele que é silenciado e aquele que tem o seu corpo controlado. Então, a gente tem essas duas questões que são importantes que a gente vai conversar. Então, primeiro, essa questão das forças históricas, como eu falei, colonialidade, as questões políticas, porque cada um tem o seu viés político. Então, quando a gente pensa nos movimentos sociais, a gente não tem um movimento social, a gente tem vários movimentos sociais, alguns autores, né, como não sei se vocês já tiveram a oportunidade de escutar, mas Marilena Chaui, mesmo ela no, na perspectiva filosófica, ela critica um pouco essa questão da fragmentação dos movimentos sociais. Mas outros autores, né, assim como a Maria Gon, ela já parte de um outro pressuposto, porque cada grupo tem a sua própria demanda. Então, não teria como abarcar todos num único movimento social. Então, é necessário, se faz necessário, que esses movimentos sociais sejam fragmentados, né? Então, essas forças políticas, esses são os desafios, né, para discutir. As econômicas, né? Então, quem está ali na base da economia, quem está à margem, quem está embaixo, e os culturais. Aí, dentro dos culturais, vem toda essa subjetividade cultural, né? A Fernanda citou também que é a questão dos povos originários. Aí você tem a comunidade negra, e você tem os campos, as questões religiosas, aí vocês têm a questão não religiosa, científica, e isso entra na questão da ciência política e da psicologia política, que são outras questões. O sentido da ação, então, tudo isso vai, de certa forma, mover uma ação, né, e abarcar os movimentos sociais em si. Então, assim, ó, o que que motivou até chegar na transformação social, que pode ser que aconteça ou não, né? Então, isso também é um desafio, porque dentro do movimento social, para ser efetivo, né, dentro daquele grupo, seria que todas as suas demandas fossem atingidas, mas nem sempre essa demanda é alcançada, tá? Aqui eu trago uma frase de Le Bon, e aí eu quero justificar a minha frase e também dizer que muitos autores contemporâneos criticam o Le Bon, né? Por quê? Porque ele fala dessas forças, né, que determinam as ações. Eu vou ler a frase. As forças que determinam as ações de um povo são, com certeza, complexas. As forças naturais, as forças históricas, as forças políticas, as econômicas, etc., etc. Elas produzem finalmente uma orientação de nossos pensamentos e, por consequência, a nossa conduta. Essas forças, tão diversas, tornam-se assim finalmente em forças psicológicas. Isso é o que se aplica a tudo mais. Então, por que a crítica? Porque não pode se aplicar a tudo mais. Tudo mais são muitas coisas, né? E também a gente não pode limitar. Eu tenho essa perspectiva diante dos autores que eu me debruço, que a gente não pode limitar as questões sociais a questões psicológicas. As questões psicológicas muitas vezes fazem parte desse contexto, como A Fernanda também apontou que a gente vai seguir, né, nessa linha, mas quando a gente fala de uma psicologia política ou de uma questão, acho que vocês já ouviram falar sobre o bem viver, que está sendo muito utilizado, né, nos movimentos sociais, no movimento feminista, no movimento de mulheres negras, na marcha das mulheres negras. Então, se fala muito do bem viver. O bem viver, a questão política, a questão até mesmo da estética, que é o que eu mais trabalho atualmente, que é a questão do corpo, da corporidade, da estética política e da imagem que é atravessada por meio dessas relações de poder, elas vão muito além das questões psicológicas. Porque, sim, tem a ver, sim, com as questões econômicas, mas tem a ver com o que eu falei anteriormente dos corpos que são siliciados e os corpos que são controlados pelo poder. Então, isso é muito mais social do que psicológico. Tá. Aí, apresentando aqui, dentro dessa perspectiva da ciência social, dos movimentos sociais, pela teoria do Charles Tilly, né? Então, a gente tem a ausência da democracia. Então, uma das questões que fazem com que a gente, com que motive esses movimentos sociais, as camadas significativas da sociedade, né? Os grupos de interesse, então, pessoas em situação de vulnerabilidade social, grupo de mães, de grupos, grupos de pais e mães de crianças com portadoras de deficiência, movimento LGBT, movimento das mulheres, a luta contra, a luta a favor do aborto, e tem um confronto político, né, que é as divergências e a reivindicação desses direitos. Em 1978, ele começou a falar sobre essa questão dos conflitos, né, sobre essas questões, da representação das teorias dos movimentos sociais, mas não usava ainda esse título. Em 2004, ele lançou esse livro, que tem ali as fotinhas, se vocês quiserem tirar foto depois, quem quiser se aprofundar no tema. Então, esse livro é o mais conhecido, que é de 2004, né? Que é os movimentos sociais, que é o primeirinho ali. E aí, dentro disso, ele fala, né, a partir de Marx, de Weber, ele fala que desde 1750 já se fala desses três elementos que caracterizam os movimentos sociais. E mesmo os autores na contemporaneidade, eles ainda se debruçam nesses três elementos, dessas características, que é da campanha, do repertório e os componentes, que a gente vai ver no slide seguinte, tá? Então, aqui, eu esqueci do delay. Então, a gente tem essa a campanha, o repertório e os componentes. Que é a campanha? Espaço público, que é onde que a gente vai ficar, a gente vai ocupar algum lugar, a gente vai ocupar a rua, a gente vai ocupar, vai ficar na frente de um, em caso de greve, né? Vai ficar na frente de algum lugar, do estabelecimento, do prédio da USP. O repertório, né? Que é essas formas, né? Essas reuniões, as passeatas, as vigílias, manifestações, petições, declarações, entre outros. E os componentes, que seriam o valor, a unidade, o número e o compromisso dos atores, né? O compromisso dessas pessoas. O movimento social não é nada sem o compromisso daqueles que decidiram fazer parte desse movimento. Então, aqui, ó, a gente pode ver a questão do valor, o que que é importante para essas pessoas como um grupo. Né, como eu falei para vocês, eu faço parte também eu faço parte de vários movimentos, mas eu faço parte do movimento de mães atípicas, né? Tenho uma filha com TEA, minha filha caçula, e a gente tem esse costume, né, de sair com camiseta, né, para juntas com os filhos, né? E isso faz parte dessa questão do valor, né? A unidade, que é, como eu falei anteriormente, assim, essa questão da campanha, nós vamos usar coisas em comum, cartazes, entre outros. O número, que é a massa, né? Quantas pessoas vão se mobilizar para estar junto e o compromisso, que muitas vezes o compromisso ele é algo que tudo para mim ali tem um valor, mas o compromisso eu acho mais desafiador, porque ele vai além do seu desejo daquela causa, vai de uma forma de atravessar a causa a ponto de não temer a sua vida. Então, se você pode estar numa manifestação e desafiar de toda forma para lutar por aquilo que você acredita. Então, esse seria o compromisso no seu nível mais radical. Aqui eu trago para vocês um pouquinho, né, assim, de referências de imagem, que é o que eu trabalho muito com a questão de imagem. E imagens dizem muita coisa. Então, nessa imagem aqui a gente vê a diversidade. Se vocês repararem nas vestimentas, pelas vestimentas a gente vai perceber que tem diferenças religiosas, né? E a gente tem uma mulher afro-indígena também junto com essas mulheres, né? Então, elas estão ali num valor, numa mesma causa, mas diversas, né? Tem a diversidade. Essa marcha foi uma das maiores que nós tivemos, né? Desse ano também. Esse aqui é o panelaço, né, contra o aborto na Argentina em 2018. Então foi um movimento muito grande. Assim, essa foto, ela, se fosse abranger tudo, assim, era uma quantidade muito grande de pessoas. Mais ou menos tinha assim umas 2 milhões de pessoas estavam nesse evento. O número ele pode ser tanto em petições, assinaturas, abaixo assinado, quanto um número também de quantidade, né, de pessoas. Então, a gente tem várias manifestações que muitas vezes a gente olha, né, e pensa assim, nossa, mas essa causa, será que era uma causa que merecia uma massa tão grande? Mas aí depende tudo da escolha dos indivíduos, né? Então aqui esse número, né, no Chile em 2020 foi uma manifestação contra a desigualdade. Então eram várias demandas juntas, né? E que as pessoas se uniram contra o governo da época. E o compromisso. Ali eu coloquei uma foto de uma manifestação, né, de estudantes da USP, né, que estavam em frente a algum dos prédios da faculdade e a menina, no caso, teve seus bens tomados, né? E ela não estava fazendo, no caso, ela não estava fazendo nada, né? Ela estava só na barricada mesmo e acabou sendo agredida pelo policial. Bem, agora a gente vai. Eu convido vocês a pensar um pouquinho junto comigo, depois, coisas que a gente pode pensar e discutir futuramente, mas, assim, o que que a gente pode pensar? Sobre as relações causais que explicam as relações existentes entre democratização e movimento social. Até que ponto o interacionismo incide nas paralisações e campanhas eleitorais? E aí a gente pensa também nessa questão da massa das redes sociais, né, dos fake news. Que causas provocam mudanças e variações nos movimentos sociais? A aparição de intermediário político profissional ajuda a explicar a formação de setores especializados e vinculados a organizações? Gente, será que isso acontece? Aí aqui, eu não vou me aprofundar nisso, tá? É só para vocês terem um pouquinho dos locais, né, que estudavam. Bem, a gente sabe que a partir do momento que a gente tem desigualdade, tem movimentação social. Mas seria onde teve uma mobilização de movimentação social numa outra perspectiva, na perspectiva da formação de forças produtivas, e pensar mais as questões da categoria de solidariedade, entre outros, né? Porque antes pensava mais na questão psicológica, como eu falei, que era a questão de Leblon. Aí aqui eu vou passar brevemente alguns autores para vocês, tá? Então, Du Bois. né? Então, Du Bois, ele é um autor que fez parte do movimento, símbolo do, um dos símbolos do movimento negro norte-americano, mas também foi inspiração para o movimento negro no Brasil. E ele é um dos precursores do marxismo negro, um autor extremamente importante, né? Pelo reconhecimento da dupla consciência e articulação entre raça, classe e poder. O Du Bois, ele apresenta a questão de raça numa outra perspectiva, né? Numa perspectiva de raça como conceito de identidade, a apropriação do termo que era utilizado para separar, mas ele falou assim: já que eu não tenho como tirar, eu vou pegar isso aqui e a gente vai se unir a partir da mesma raça. Então, assim, somos negros e qual é a classe? Qual é a relação de poder que tem dentro dessa dinâmica de grupo? Lélia Gonzalez, né, extremamente importante para o feminismo negro brasileiro, para os movimentos que a gente fala do feminismo africano também, né, ela articula essa questão da resistência, né, e fez parte não só da luta feminista, como também da luta antirracista, que é a promoção de leis que a gente tem hoje aqui no Brasil. Eu costumo dizer, quando eu vou para outros países, que eu me sinto, até partilhei com os colegas, que eu me sinto uma máquina do tempo. Porque o Brasil, apesar da gente sentir essas questões de que a gente ainda falta chegar, a gente tem essa sensação, né, que falta chegar, os outros países ainda estão num lugar ainda muito mais distante que a gente está aqui, sabe? Então, muitos dos nossos movimentos são inspiradores também para outros países da América Latina, como Chile, Peru, Bolívia, Uruguai. Aí tem uma autora que eu gosto muito, boliviana, que ela trabalha também a questão dos movimentos sociais, movimentos dos povos indígenas. Ela trabalha o conceito de Cheire, que eu não sei pronunciar corretamente, mas vou aprender, que é uma palavra aimara, para dizer ela que significa cinza. O que seria esse cinza, né? A Kuzi Kanki, ela fala que o cinza, a gente pode olhar a nossa questão da colonialidade com o colonizador a partir dessa questão de justaposição e não de uma separação, né? Então, aquilo que eles trouxeram não tira aquilo que nós somos, e aquilo que eles trouxeram também pode ser ressignificado por nós. Aqui eu estou passando só os autores, já vou finalizar. E chegamos, né, na Maria da Glória Go, maravilhosa também, que professora da USP. Então ela trabalha todo esse deslocamento de perspectiva da macroestrutura para a microestrutura. O trabalho dela é incrível e eu super recomendo para estudos dos movimentos sociais. E finalizando, depois se vocês quiserem tirar uma fotinho, não vou falar tudo aqui porque é bastante coisa, mas o que a gente pode pensar de perspectivas dos movimentos sociais na contemporaneidade. Essas perspectivas, elas são algumas abordagens que eu conheci também a partir das perspectivas do professor Ivan Godoy e que eu acho extremamente pertinente para pensar os movimentos sociais, o que a gente pode trazer para a contemporaneidade. Então, termino aqui com uma frase da Go: os movimentos sociais são fontes de inovação e matrizes geradoras de saber. Quando eu comecei falando sobre o meu lugar, né, dentro dos movimentos sociais, eu acredito que eles são de suma importância para essa movimentação da nossa sociedade, que sem os movimentos sociais a gente não teria tantas leis efetivadas. Muito obrigada, um abraço a todos.
1: Obrigado, Fernanda, Luciana. Convido a todos, então, para um breve intervalo de 15 minutos e retomamos as atividades do seminário. Obrigado.

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4: Boa tarde. Vamos retomando esse seminário de formação social da América Latina. Agora, nessa segunda parte, então, faremos a continuidade do seminário com uma fala minha sobre os movimentos sociais na América Latina, em continuidade aos debates que as colegas Fernanda e Luciana apresentaram. E, na sequência, uma fala do professor Daniel a respeito dos movimentos sociais e também suas repercussões institucionais e no âmbito constitucional dos nossos países latino-americanos. Então, vamos trabalhar aqui um pouco os movimentos sociais na América Latina. Né? Eu sou gerente de inovação e cooperação na Fundação Memorial da América Latina, pesquisador deste grupo de pesquisa e doutorando e mestre no Programa de Integração Latino-Americana da USP. E venho trabalhando a atuação dos movimentos sociais no âmbito da luta internacional, né, da construção de uma integração latino-americana popular. Então, é um tema muito, muito caro, não só na contemporaneidade, no momento atual, mas também no âmbito da sociologia histórica, né, da formação histórica e social do nosso continente. Porque os movimentos sociais, né, que nós temos hoje, eles são representantes, né, de lutas históricas, né, dos grupos que foram oprimidos na história da América Latina. Né? Então, historicamente, né, retomando as aulas anteriores, foi tratada a formação colonial da América Latina, o modo de exploração, tanto da força de trabalho, como também a expropriação dos recursos naturais do continente. Então, as dimensões econômica e social estão estritamente interligadas. Né? E os movimentos sociais reivindicam direitos, reivindicam territórios, reivindicam existências, autonomias, igualdades, em face de uma realidade econômica e social, né, que foi estruturada nesses mais de 5 séculos de América Latina a partir de uma matriz colonial de poder. Né? Uma matriz colonial que estabeleceu sociedades baseadas em valores como patriarcado, como heteronormatividade, como racismo, como o antropocentrismo, o eurocentrismo, enfim, esses vetores

econômica. Então, a partir dessas reivindicações históricas, né, os grupos sociais que se organizam em favor de demandas coletivas, organizam-se coletivamente em prol dessas lutas e dessas demandas que têm diversas formas de expressão. Uma delas é a luta por direitos fundamentais, por direitos humanos, que será tratada mais adiante. Então, para tratar uma espécie de síntese que eu estou propondo aqui, de demandas de alguns movimentos sociais, como o movimento indígena, o movimento camponês e os movimentos afro-latino-americanos. Então, a respeito dos movimentos indígenas, uma das suas pautas centrais é o reconhecimento dos direitos territoriais, né, que reivindicam a titularidade dos territórios, territórios ancestrais, territórios ocupados há milhares de anos, né, por populações originárias na nossa América Latina, e que muitas vezes se encontram ameaçados, né, em meio a disputas de interesses econômicos, grandes projetos de infraestrutura, de iniciativas que buscam fazer extração mineral, de minérios, de recursos naturais nessas regiões, nesses territórios, processos de desmatamento, atividades econômicas do agronegócio. Então, os territórios ancestrais dos povos originários se encontram, né, constantemente ameaçados. E uma das pautas centrais dos movimentos indígenas na América Latina é o reconhecimento dos seus direitos territoriais. Né? Aqui no Brasil, tem uma grande discussão a respeito disso, o tema do marco temporal, né, das demarcações das terras indígenas. Enfim, é uma disputa central que o movimento indígena no Brasil e na América Latina como um todo trava, né, cotidianamente. Também uma pauta importante, né, desses movimentos é a falta pela autonomia e pelo autogoverno. Acho que passou aqui. Então, a construção de autonomias, inclusive jurisdicionais, autonomias jurídicas, políticas, né, o reconhecimento das suas formas de organização social e político, baseado nas tradições e nos costumes das populações, autogoverno, né? Então, a Constituição brasileira tem uma série de direitos, né, específicos aos povos originários, outras constituições na América Latina também. E temos vários grupos, né, como, por exemplo, o movimento zapatista no sul do México, que reclama o seu autogoverno, né, a sua autogestão enquanto comunidade. E eles, enquanto movimento, né, desde os anos 90, emergiram no sul do México e trouxeram para o mundo inteiro, né, e para os movimentos sociais como um todo, em especial os movimentos indígenas, uma perspectiva de autonomia de seus grupos, de suas comunidades, impressionante, porque eles declararam guerra ao Estado do México no primeiro momento, né? Eles quiseram pautar a partir das suas da defesa da sua tradição indígena, pautar o seu autogoverno, pautar o seu descontentamento com a política do Estado mexicano, aí a partir de um viés de que todos os mundos cabem, né, vários mundos cabem dentro deste mundo, né? Então, outro mundo possível, vários mundos podem coexistir, entre eles, né, uma comunidade como a dos povos, dos grupos zapatistas na região de Chiapas, né? Foi uma das que, nos anos 90, no auge do neoliberalismo, no auge, da criação do Tratado de Livre Comércio da América do Norte, né, protagonizado pelos Estados Unidos, Canadá e México, reivindicaram, né, uma outra forma de existir e de viver no mundo.

0: Também a preservação cultural e linguística, né, é uma demanda fundamental dos movimentos indígenas. Então, a preservação dos saberes, dos seus conhecimentos tradicionais, do seu idioma, né, e isso repercute também na defesa de uma plurinacionalidade, né, que vários estados latino-americanos reconhecem, uma plurinacionalidade, não existe só a nacionalidade boliviana ou a nacionalidade equatoriana. O Estado mesmo foi refundado a partir dessa perspectiva e reconhece outras nações coexistindo e convivendo dentro de um mesmo Estado. Então, a preservação cultural, a valorização dos saberes, dos conhecimentos tradicionais e das próprias nacionalidades desses povos originários e de suas línguas, né? É fundamental, uma das pautas que o movimento indígena sempre defende. Também a consulta prévia às comunidades indígenas, especialmente relacionadas a políticas públicas destinadas a essas comunidades e projetos de exploração econômica e de infraestrutura que possam afetar seus territórios e seus modos de vida. Também é um ponto fundamental. E a reparação histórica, né, e restituição de peças, de obras sagradas, representativas das suas práticas sociais, dos seus modos de vida, também tem ganhado muita repercussão nos últimos anos. Se nós lembrarmos, por exemplo, a restituição do manto Tupinambá, que estava num museu, se não me engano, na Dinamarca, um país escandinavo, e que foi repatriado ao Brasil, um exemplo, né, dessas novas formas que os movimentos indígenas também têm pleiteado sua valorização enquanto cultura e tradições, né? E também uma crítica ao colonialismo, uma crítica ao que essas potências europeias, né, que colonizaram várias vastas, né, áreas do continente americano, enfim, realizaram diversas apropriações, né, indevidas, para não falar toda a violência, né, que foi gerada nesses séculos de colonização, mas é uma violência não só econômica, não só uma violência física, mas também uma violência simbólica e cultural, né, e que a restituição desses objetos, dessas peças, tem um sentido de reparação histórica, né, nessas comunidades. E aqui algumas imagens dos movimentos indígenas. Então, temos imagens Brasil, temos Bolívia, Equador, Chile, né, com suas representações, suas bandeiras. Então, gostaria de chamar a atenção para a bandeira Uipala, que está na imagem do canto superior direito. É uma bandeira que representa a diversidade dos povos andinos, né, dos povos originários, que inclusive foi reconhecida oficialmente, né, por os estados latino-americanos, pela própria Bolívia, durante a sua refundação como estado plurinacional. Então, além da bandeira boliviana, também a Uipala assumiu uma conotação de símbolo pátrio, né, de bandeira também representativa dessa diversidade dos povos originários. Também no canto superior, perdão, no canto inferior direito, chama atenção para as bandeiras mapuches, né, dos povos originários do sul da Patagônia chilena e argentina, povos que resistiram bravamente, né, ao processo de colonização espanhola e depois da expansão dos estados argentino e chileno nesta região do mundo, e que hoje se organizam e têm um papel fundamental nas mobilizações populares, especialmente de Chile e Argentina. Também os movimentos camponeses, né, são movimentos fundamentais, né, na América Latina. Nós temos no Brasil o Movimento Sem Terra, nós temos em outros países da região movimentos importantíssimos que demandam a reforma agrária, demandam acesso à terra por parte dos trabalhadores rurais do campo. Numa crítica ao latifúndio, né, e a própria história de formação fundiária da América Latina, né, que tradicionalmente foi teve a propriedade territorial, a propriedade da terra, concentrada na mão de pouquíssimas pessoas, né? Então, as haciendas, as grandes fazendas, os latifúndios, né, são marca do campo, né, latino-americano, né? E a reforma agrária, nesse sentido, é uma demanda dos movimentos camponeses, no sentido de propor uma desconcentração fundiária dessa terra, né, buscar a titularidade das terras para os camponeses, formação de pequenas propriedades rurais, também a função social da propriedade nesse embate é um elemento fundamental, né, porque além de a América Latina e o Brasil ser caracterizado por grandes latifúndios, né, no âmbito do campo, também há uma especulação, né, imobiliária relacionada à apropriação dessas terras. Também existe uma série de terras que se encontram improdutivas, né, que estão literalmente paradas, né, e abandonadas. E, portanto, a reforma agrária, nesse sentido, é uma pauta para buscar dar produtividade a essas terras, em benefício das pequenas comunidades rurais, dos grupos, dos movimentos camponeses, e que, de fato, tem um papel fundamental na produção dos alimentos, né, dos nossos países, né? Ao passo que o agronegócio é produtor de grandes commodities, né, voltadas à exportação, como a soja, as pequenas propriedades rurais produzem também em larga escala alimentos, né, que abastecem as nossas populações, tanto no campo, né, como especialmente nas cidades. Então, nesse sentido, a distribuição da terra é uma das grandes pautas do movimento camponês. E também a soberania alimentar, né, o direito a produzir os alimentos de maneira autônoma, sustentável. Enfim, o abastecimento do mercado interno de alimentos, né, o tema que eu acabei de comentar, e agricultura familiar, né, e agroecológica, né? A agroecologia é um tema fundamental para os movimentos camponeses, né, na contemporaneidade. A crítica ao uso de agrotóxicos, a crítica ao uso de pesticidas, uma agricultura que seja sustentável, que não seja extensiva, que não gere prejuízo, né, ao território. A produção de alimentos orgânicos, formação de pequenas propriedades rurais, enfim, baseadas na agricultura familiar, são também pontos importantes para a gente pensar os movimentos camponeses na contemporaneidade. Também de suma importância os movimentos afro-latino-americanos na América Latina. E aí a crítica da grande intelectual Lélia Gonzalez, né, de que, na verdade, o elemento latino é inexistente na América. Essa é a crítica dela ao propor um novo conceito, né, para a região, que seria a Méfrica Ladina, trazendo o elemento africano e visibilizando o elemento indígena também nessa conceituação, em razão da crítica a ausência do elemento latino, do elemento europeu, como definidor das nossas sociedades. Então, é fundamental essa perspectiva, por isso nós trazemos aqui a ideia de movimentos afro-latino-americanos. Dentro desse contexto, né, a luta contra o racismo, as discriminações, o enfrentamento à discriminação racial e também a discriminação religiosa, né, das religiões de matriz africana, que são presentes em vários países da região, como Cuba, Brasil, Colômbia, enfim, entre outros países da nossa América Latina, que tem o Peru, né, que tem presença importante, né, das populações afrodescendentes. O reconhecimento e a visibilidade, também em termos estatísticos, né, também no ensino da história da África, né, nos nossos currículos escolares, e da história da diáspora africana na América, o reconhecimento dos territórios quilombolas, né, o reconhecimento jurídico, né, dessas comunidades, e a luta contra a violência policial, né, a criminalização dos corpos. Isso, infelizmente, né, nós temos registros, né, no noticiário, enfim, de grandes situações de violência contra a população afro-brasileira e afro-latino-americana, violência policial, violência realizada pelos aparelhos repressivos do Estado, né, que continua sendo um Estado que tem a matriz de poder colonial, que é uma matriz de poder branca, capitalista, enfim, e que continua a oprimir, né, as populações de 5 séculos, né? Eu sempre me lembro da música da Mercedes Sosa, que a Mercedes Sosa canta, né? A grande cantora argentina do folclore argentino, em que ela menciona Mercedes Sosa e León Gieco, né? Eles falam em 5 séculos iguais, né? 5 siglos iguais. Então, no sentido da continuidade, né, das estruturas de poder que foram estabelecidas na colônia e que até hoje, né, nós, com todas as mudanças, fundações de estados, estados modernos, estados democráticos de direito, concepções de direitos humanos, constituições sociais, continuamos a viver, né, situações de violência, de opressão, de subalternização das mesmas populações, dos mesmos grupos, desde o início da colonização das Américas. Então, acho que essa ideia de 5 siglos igual, né, traz uma ideia da continuidade, né, do colonialismo, o debate trazido pela Fernanda da colonialidade, o debate da longa duração, né, das estruturas de poder e das estruturas econômicas na nossa região. E, enfim, a violência policial e a criminalização dos corpos é mais uma expressão contemporânea, né, das violências que há séculos vem sendo empregadas na nossa região. Também o debate das cotas, o acesso à universidade, a concursos públicos, também no sentido da busca de uma certa reparação histórica pelos séculos, né, de imposição brutal, né, da violência e do deslocamento forçado, né, das populações africanas, da escravização que foi estabelecida nos países da América Latina, que muitos aboliram a escravidão no momento da criação dos seus estados nacionais, né? Isso ocorreu em boa parte da América Latina com a fundação dos estados no, na forma de repúblicas, e essas repúblicas nascentes aboliram a escravidão, pelo menos em nível e geraram, em nível legal, em nível jurídico, a abolição dessas formas forçadas de trabalho. Enquanto no Brasil, né, nós sabemos, tardou muitas décadas mais o processo abolicionista. Então, já caminhando para o encerramento, poderíamos falar de outros tantos movimentos aqui na América, característicos, né, importantes, não só na América Latina, mas em todo o mundo, né, porque afinal de contas as lutas sociais, elas obviamente têm as particularidades de cada país, de cada local, de cada território, de cada região, mas são lutas que se articulam também internacionalmente. Porque o sistema, a ordem econômica e social vigente é uma ordem internacional, e as lutas também, dessa forma, se articulam e se organizam dentro dessa dimensão, transnacional, né? Então, poderíamos falar aqui dos movimentos feministas, né, da pauta dos direitos reprodutivos da mulher, da luta contra a violência contra a mulher, dos direitos humanos, direitos da mulher, as inovações legislativas, né, que nós tivemos aqui no Brasil, para citar só uma, por exemplo, como a Lei Maria da Penha, né, que é uma lei para a proteção das mulheres, né, contra a violência machista, a violência do patriarcado, uma violência que muitas vezes vem do próprio companheiro, né, do próprio esposo, de uma pessoa, de um homem, né, sobretudo, que esteja no círculo familiar, né. E também a representação política, né, em espaços, em cargos públicos, nas universidades, nos parlamentos. A representação, né, é fundamental e uma das pautas, né, dos movimentos feministas, que são diversos, né, que são plurais, que têm várias também várias vertentes, né, mas que reúnem no geral uma busca pela igualdade, né, pela eliminação das variadas formas de discriminação de gênero. E os movimentos sindicais, né, movimentos da organização das classes trabalhadoras, né, movimentos que no Brasil e na América Latina vêm sofrendo de forma bastante brutal nas suas formas de organização, muito em razão das mudanças, né, na ordem econômica, né, da mundial. Então, a fragilização dos sindicatos é uma realidade, fruto do neoliberalismo, fruto da precarização do trabalho, né, do mundo do trabalho, da uberização, né, também dos processos em que o trabalho já não se dá mais dentro de um quadro normativo de seguridade social, de direitos sociais, direitos trabalhistas, né, o trabalho foi ainda mais, né, precarizado com as mudanças, né, no mundo do trabalho, e a uberização é só uma dessas expressões, né, os movimentos estudantis, né, enfim, de sempre presentes, né, tanto nas universidades como nas escolas primárias e secundárias, né, e muito presentes na América Latina como um todo, né. No Brasil, nós temos uma forte atuação dos movimentos estudantis, aí podemos tratar aí desde do período da resistência, né, à ditadura militar. O ano de 68, né, 1968, foi um ano importante, né, para os movimentos estudantis, no sentido de que tiveram uma atuação bastante presente na luta contra a ditadura militar, na resistência contra o AI-5, né, contra o recrudescimento da repressão do regime. E atualmente também, né, agora na Universidade de São Paulo, nas universidades paulistas, né, tivemos um processo de mobilização e de paralisação dos estudantes, né, que durou cerca de 2 meses ou mais. E em outros países da América Latina também, como, enfim, todos os países, né, Chile, México, enfim, não temos tempo aqui de detalhar cada um deles, mas o movimento dos pinguins, né, no Chile, enfim, existe uma certa tradição, né, desses movimentos. E os movimentos ambientalistas, né, os movimentos ecologistas, movimentos ligados à preservação do meio ambiente, né, dos ecossistemas, né. A América Latina é uma região no mundo extremamente rica em biodiversidade, né, e esses movimentos também representam a luta pela resistência, né, pela sobrevivência, né, desses ecossistemas. Enfim, essa era a intenção da minha fala, poder trazer um panorama das reivindicações de cada um desses movimentos. Cada um deles tem suas particularidades, né, merece muito tempo de estudo, de dedicação, de pesquisa, mas para uma proposta como essa, de um ciclo de introdução à América Latina, fizemos essa opção de trazer um quadro que possa sintetizar algumas dessas demandas. Muito obrigado.
1: Alô, alô. Acho que não tá funcionando. Agora foi. Acho que tá um pouquinho. Não, agora já retomou o volume. Bom, primeiramente gostaria de saudar a todos os presentes, quem nos está acompanhando virtualmente. Gostaria de saudar o diretor executivo da LP, que esteve aqui na mesa de abertura, né, o Daniel Garrot, o professor Wagner Tadeu Iglesias, que foi meu orientador no mestrado e que nos chama aqui para essa oportunidade no Grupo de Políticas Públicas, essa parceria incrível entre o Memorial da América Latina e o LP, de fornecer esses cursos e esses seminários para todos aqueles interessados nos processos de construção da América Latina, no fortalecimento de uma integração regional. Bom, me deixaram com uma tarefa difícil, né, de encerrar esse ciclo, não só a palestra, mas também encerrar o ciclo. Espero fazer jus às palavras dos colegas, né, também saudá-los, né, a professora Luciana, a professora Fernanda e o professor Gabriel, e também a gente poder abordar aqui alguns aspectos, né, sobre essa formação social a partir de uma perspectiva do constitucionalismo social e dos próprios movimentos sociais. Então a gente vai observar que muito do que o Gabriel falou agora na fala dele, muito do que a Luciana falou e do que a Fernanda abordou também em termos de teoria, vão ser trazidos agora numa visão a partir do direito, né? Então, eu sou advogado também, então vou trazer essa perspectiva para vocês, observando as constituições sociais da América Latina. A gente vai iniciar com a Constituição Mexicana, depois abordando a Constituição Brasileira de 1988, a Constituição Colombiana de 91, finalizando com a Constituição do Equador de 2008. Essa escolha dessas constituições, ela tende não só de trazer um panorama de algumas das constituições que são mais representativas desses processos, mas também de pensar aqui algumas dinâmicas que podem ser observadas atualmente dentro desses próprios países. Então a gente vai ver do que muito que é debatido atualmente na Colômbia é abordado dentro dos debates das dinâmicas da Constituinte de 91. Muito do que é falado hoje no Brasil se reflete do que foram os debates feitos na Constituinte de 88 também, e assim por diante nos demais processos constitucionais. Então, aqui já na nossa primeira diapositiva, né, nosso primeiro slide, a gente tem aqui a imagem da Praça de Baquedado, no Chile, né, dos processos de 2019 e 2020, onde a gente teve um levante social, justamente por conta de medidas bem semelhantes aqui a alguns movimentos do Brasil, a gente vai até se relembrar, por um aumento da passagem do metrô de Santiago. Então, esse movimento se encadeou a partir dessa perspectiva e foi tomando as ruas, foi tomando o sentimento popular e foi produzindo no Chile um movimento que vai acabar ali com a eleição de Gabriel Boric, né, propondo uma constituinte e que vai nos anos seguintes trazer esse debate à tona novamente, ainda que a constituinte tenha sido derrotada posteriormente dentro do âmbito político, ela ainda assim é muito importante para a gente observar os panoramas contemporâneos do que acontece nesse país, que é um país representativo das políticas neoliberais e que foi basicamente aí o laboratório do neoliberalismo na América Latina. Bom, então, abordando essa perspectiva um pouco histórica, né, em relação aos direitos sociais e ao constitucionalismo na América Latina, eu trago aqui duas frases de provocação e duas imagens para que a gente possa refletir. A primeira imagem, né, que vocês podem observar ali menorzinho embaixo, é da Constituinte no Brasil de 1988, em que o movimento das domésticas estava entregando uma carta ao então presidente da Constituinte, Ulysses Guimarães, trazendo reivindicações bastante contundentes e que são muito atuais, tanto é que neste momento elas sequer estão plenamente abarcadas na Constituição e elas vão ser posteriormente trazidas por esses movimentos novamente, aí quando a gente tem a lei das domésticas e atualmente quando a gente tem outras reivindicações desses movimentos. A imagem maior da Assembleia Constituinte Colombiana de 1991, a gente tem aí a fala de uma das lideranças do movimento indígena frente aos três presidentes da Constituinte. Três presidentes desses, tendo um deles, é aquele mais apagadinho, a gente vai ter uma outra imagem um pouquinho melhor quando a gente for falar da Constituinte da Colômbia especificamente, era uma das lideranças do movimento Aliança M19, né, que foi um dos grupos aí, que foi incluído dentro da Constituinte colombiana, que é bastante marcante, e a gente vai tratar eles posteriormente. Essas frases que eu trago, elas são para nos causar algum tipo de reflexão em relação... Opa, acho que trocaram aí o slide antes. Isso, obrigado. São para causar uma reflexão em referência ao que a gente entende sobre conquista por direitos. Muitas vezes, quando a gente vai analisar, a gente pensa, o direito à saúde, direito ao trabalho. Bom, é óbvio que a gente tem direito à saúde, é óbvio que a gente tem direito ao trabalho, mas não é tão óbvio assim. A gente não tinha esses direitos anteriormente. Esses direitos são processos de luta, como os colegas bem trouxeram. São processos que demandaram não só sangue, como dedicação e tempo, principalmente, das pessoas. Por que que eu falo de tempo? Porque dentro da perspectiva que os colegas trouxeram, né, e também numa perspectiva dos novos direitos sociais, a gente vai começar a entender, por exemplo, o tempo ao cuidado, o tempo a você exercer ali sua atividade política como um direito também. Porque, por exemplo, as mulheres negras, as mulheres da periferia, elas têm que se desdobrar numa jornada de trabalho que as impede, por exemplo, de estar presente em ambientes políticos, em ambientes de formação, em ambientes de mobilização. Então, pensar essa perspectiva também aí traz uma perspectiva importante para quando a gente está pensando na América Latina especificamente, que é marcada por essas desigualdades. Então, essa ideia de que nenhum direito é dado, todos foram conquistados. Para que a gente possa ter uma perspectiva um pouco mais ampla do que a gente está debatendo em relação aos direitos sociais, né, a esse processo do constitucionalismo, a gente precisa entender de onde ele vem, né? A gente passa de um processo de transformação dos estados liberais, então estados voltados aos direitos civis e políticos, onde há um estado não interventor, onde a garantia da liberdade absoluta e da propriedade privada são ali os motores, né, são a bússola daquela sociedade, e uma igualdade formal, ou seja, uma igualdade que pode estar no papel, mas ela não se materializa justamente por conta de não existir um Estado promotor, um Estado que vá garantir esses direitos, e uma sociedade individualista, uma sociedade que pauta e tem como primazia os seus próprios direitos, ainda que muito importantes, direitos civis políticos, acho que não há dúvidas em relação a isso, mas não há essa perspectiva coletiva, essa compreensão mais ampla do que são esses direitos. Então, a partir dessa transformação, a gente vai ter ela a partir dos movimentos operários, principalmente na Inglaterra, a gente começa a ter uma compreensão de que há necessidade de se proteger a coletividade, a compreensão de que existem direitos sociais e coletivos que são de todos, que são universais. Então, esse Estado agora, ele se encontra numa posição em que ele tem que ser garantidor, em que ele tem que ser regulamentador e que ele tem que ser promotor desse processo de igualdade, para a gente garantir uma igualdade efetivamente material. E dentro dessa dinâmica, né, de transferência de um Estado liberal a um Estado social, há também muitos processos de luta e, obviamente, como a gente vai abordar, os processos constitucionais. E para isso, eu trago essa frase do jurista Norberto Bobbio, né, no seu livro A Era dos Direitos, que é bastante famoso, abordando que quando se tratam de enunciá-los, né, então enunciar os direitos sociais, quando a gente vai falar sobre direito à saúde, direito à educação, direito ao trabalho, é muito fácil de ser enunciados pelos políticos, por aqueles que vão estar manejando as leis. Mas quando se trata aí de efetivá-los, quando se trata para passar a ação, ainda que o fundamento seja inquestionável, começa a se fazer reservas. Então a gente vai observar isso, por exemplo, quando a gente está falando das constituições sociais especificamente. Na Constituição Mexicana de 1917, a gente está falando de um processo de revolução. Então, não era simplesmente garantir o direito à terra aos povos mexicanos. Não era só garantir uma dignidade trabalhista para que mulheres pudessem trabalhar sem estarem grávidas. Não era apenas garantir ao povo mexicano a saúde ou a educação pública, como foi no caso da Constituinte mexicana também. A gente precisou desse processo de luta e de formação social, passando aí por várias dinâmicas de participação distintas, formação de redes, formação de movimentos, para poder garantir dentro dessas constituições esse fundamento básico, né, que é a garantia dos direitos. E a Constituição mexicana ela é particularmente importante porque ela é a precursora dos direitos sociais, né? Então, a gente tem aí a primeira primeira carta constitucional, ou seja, o primeiro instrumento jurídico que vai estabelecer os direitos sociais, sendo um documento latino-americano, um documento próprio do movimento da Revolução de 1910. Né? Então, eu trago aqui as imagens do Emiliano Zapata, né, e do texto original da Constituição de 1917, para a gente poder observar de que esses processos eles são muito mais do que a gente imagina. Né? Eles são processos árduos de lutas e que eles influenciam. Né? Então, esse momento é um momento chave que influencia todos os processos constituintes seguintes. Essa Constituição vai influenciar a Constituição de 1934 aqui no Brasil, que garante direitos trabalhistas, mas também e principalmente a Constituição de 1988, que traz aí os direitos sociais. Falando nela, então, a nossa Constituição Brasileira de 1998, e aí a professora Fernanda até se antecipou um pouco na minha fala, trazendo aí o discurso do Ailton Krenak nessa liderança indígena. Trago aqui a imagem dele passando genipapo no rosto, né, um momento extremamente simbólico no processo constituinte, em que ele fazia ali uma manifestação contra o que estava sendo proposto para os povos indígenas e conquistando aí bastante visibilidade para esse movimento. Trago também uma imagem aqui, a maior da 8ª Conferência Nacional de Saúde, que foi onde surgiu o embrião do nosso Sistema Único de Saúde, o SUS. E aí, novamente, voltando à frase do Bobbio aqui, o fundamento parece inquestionável, né? O SUS garantir saúde universal para todos de forma gratuita parece óbvio. Não tão óbvio para os outros constituintes que não estavam muito afetos a essa ideia, que traziam diversas divergências em relação ao orçamento, em relação à efetividade, ao tamanho do Brasil. Não, é impossível para o tamanho do Brasil ter um sistema único, universal de saúde. Bom, ele existe, ainda que com muitos defeitos e que precise de aprimoramento, ele existe e ele chega em lugares que a gente sequer imagina. A gente está falando de acesso a ribeirinhos, a gente está falando de acesso à população quilombola, do Ayapoque ao Chuí, a gente tem o Sistema Único de Saúde levando vacinas, levando saneamento básico para todos os cidadãos brasileiros. E aí a última imagem é do lobby do batom, né, que foi um movimento de deputadas e senadoras durante a Constituinte, garantindo aí direitos sociais às mulheres, né, trazendo aí uma pauta dos direitos das mulheres de forma bastante enfática. E é importante a gente ter essa perspectiva da pluralidade que foi a Constituição, a Constituinte brasileira, né, do que se trouxe enquanto debate na nossa Constituição. Porque é esse mesmo processo, e aí novamente pensando, a Constituição de 17 do México influencia, de 88 do Brasil, a do Brasil vai influenciar as demais, que a gente tem aí esse processo de inclusão de povos marginalizados nestes processos, hein? Esses povos que são parte de um processo de colonização, né, que estão oprimidos, que estão afastados do cenário de poder, eles são trazidos, e não por boa vontade, mas por muita luta aguerrida desses movimentos, a esses processos constituintes. Não é para menos que a nossa Constituição se chama aí uma Constituição cidadã. E um dos seus principais valores e princípios que a gente pode destacar é justamente a busca por uma participação social, seja na efetivação de políticas públicas, seja nos processos de debate político. E aí, trazendo aqui só de referência o artigo 6º, que é onde a gente encontra esses direitos sociais elencados, ainda que a gente possa ver eles de forma transversal durante todo o texto da nossa Constituição. Agora, falando um pouco da nossa Constituição colombiana de 1991, eu trago duas imagens um tanto quanto conflitivas, uma mais recente, de 2020, e a outra já de 1991, da própria Constituinte, né? Inclusive, aqui trouxe até os nomes dos três presidentes para que a gente não pudesse esquecer, porque são tantos nomes que a gente acaba esquecendo. A gente tem o Horácio Serpa, né, que é esse primeiro que está com a cabeça mais abaixada, o do meio, o Antônio Navarro Wolf, e o Álvaro Gomes. O do meio, que é o Antônio Navarro Wolf, é um membro do M19, que é a Aliança M19, e aqui só contextualizando para quem possa ainda não conhecer esse período histórico. O M19 é um movimento guerrilheiro na Colômbia, né, dentro dos outros movimentos de resistência que houveram internamente. Ele foi mais conhecido, acho, pelo simbólico roubo da espada de Bolívar, né? Isso foi um momento bastante marcante deste movimento. Ele passa a integrar, mais ou menos em 1990, um partido político. Ele se constitui enquanto um partido político. Ele larga as armas e passa para o processo democrático dentro da digamos, a normalidade do sistema político colombiano. E ele já chega nesse processo assustando bastante a ordem vigente, conquistando 19 cadeiras, aí tendo quase que uma maioria dentro das cadeiras da Constituinte colombiana. Né? E esse processo foi bastante marcante porque se pensou na Constituinte justamente como foram os outros processos, a integração de direitos coletivos, a garantia de direitos universais e produzindo aí uma compreensão de uma democracia participativa. A diferença do Brasil, a Colômbia já pensava nesse momento numa democracia que efetivamente incluísse a participação das pessoas em todos os âmbitos. Né, ainda que não fosse efetiva, e aí a gente tem aí observatórios da democracia internos que mostram a efetividade desse planejamento de construção de uma democracia participativa, se construiu esse objetivo, esse horizonte, né, que já produz muito mais do que a gente poderia se a gente não tivesse sequer essa perspectiva. Né? Às vezes a gente precisa idealizar algumas questões para poder avançar em alguns direitos, e esse foi um dos casos. E especificamente, eu trouxe aqui o mecanismo da ação de tutela. O mecanismo da ação de tutela, assim, em termos jurídicos, a gente tem um mecanismo da tutela também no direito brasileiro, mas eles são distintos. Né? Aqui, o mecanismo da ação de tutela ele é mais parecido com um remédio constitucional, nos termos da nossa legislação, que é uma ação para reclamar efetivamente qualquer tipo de transgressão contra um direito fundamental, ou seja, um direito social que esteja sendo violado. O mais famoso uso da ação de tutela atualmente na Colômbia é justamente as ações em relação ao direito à saúde. Né? A saúde na Colômbia ela é basicamente privatizada, né? O gestor do orçamento do sistema de saúde é a iniciativa privada. Esse sistema não tem dado conta, apesar de ter se espalhado pelo país, tem uma boa capilaridade, ele não dá conta de toda a atenção de saúde dos países, e aí causa a necessidade dessa ação de tutela imediata. A gente teve aí nos últimos 2 anos um aumento de quase 150% do número de ações de tutela, esse número registrado aí pela Corte de Justiça colombiana, que deixou isso bastante evidente. Então eu trago essa primeira imagem dos presidentes e a segunda imagem do movimento do Monumento da Resistência na cidade de Cali em 2020, porque é importante que a gente observe como esses processos ainda são marcantes atualmente. Né? A Colômbia, ainda que nesse processo tenha largado as armas e se incluído dentro dos processos democráticos, a insuficiência do Estado de garantir um estado de bem-estar social, de garantir esses direitos sociais, se render a políticas neoliberais, assim como aconteceu no Chile, aconteceu no Brasil, em outros países, causa com que a população se mobilize e se estabeleça enquanto um processo de resistência. Esse monumento é construído em homenagem à linha de frente na cidade de Cali, que são chamados os meninos, né, que eram efetivamente mais jovens e estavam resistindo às forças policiais da Colômbia contra a tentativa do então presidente Iván Duque de fazer uma reforma da Previdência, né, que era bastante danosa no olhar dos colombianos. Eles foram basicamente assassinados no meio da pandemia e esse monumento aí foi colocado em memória e já foi aí bastante alvo das atuais políticas de uma tentativa de derrubar esse monumento. Enfim, isso ainda está em questão na Colômbia. Eu acho que faz bastante sentido a gente pensar isso e ficar de olho nisso quando a gente está pensando nos direitos sociais atualmente. Para a gente finalizar aqui, a gente poder também encerrar aqui essa compreensão das nossas constituições, né? Eu também acho que o meu tempo já deve estar, não sei como está meu tempo. Estou bem? Então bem. Das constituições, trazer um pouquinho da Constituição do Equador, né? Que trabalha bastante com algumas questões que foram trabalhadas pelos colegas, né? Principalmente quando a gente está falando dos movimentos indígenas, quando a gente está falando dos movimentos pela terra. A gente vai trazer a Constituição do Equador de 2008 como um processo que celebra a natureza e a Pachamama, né? Que é essa construção da ideia do direito da natureza, dos direitos da natureza, né? Da natureza enquanto um sujeito de direitos. A professora Paloma Pitre, na discussão passada, trouxe esse conceito, trouxe também a ideia que é estabelecida nessa Constituição da Suma Causai, né, que é a ideia do bem viver, ou do buen vivir, que tem uma perspectiva bastante interessante nessa ideia que a gente abordou no primeiro slide, de pensar o cuidado, de pensar os movimentos aí pela construção de um fortalecimento dos demais direitos. Quando a gente pega a Constituição do Equador para a gente ler, é bastante interessante que você consegue ver o Buen Vivir aparecendo em praticamente todos os capítulos. Então, a gente vai estar falando de saúde, a gente vai falar de saúde na perspectiva de garantir o bem viver. A gente vai falar de educação, é a educação para garantir o bem viver. A proteção da segurança pública para garantir o bem viver. E assim por diante. Então, essa perspectiva que transversaliza o texto constitucional é bastante interessante e bastante peculiar. E aí aqui trago o que a professora Fernanda estava falando, né, dessa ideia de trazer novas epistemologias, de pensar o nosso saber a partir dos nossos próprios territórios, ou seja, onde os nossos pés pisam, né, é bastante fundamental para a gente entender esses processos constituintes. O processo constituinte do Equador, e assim como é o da Bolívia, que pensam no Estado plurinacional, no Estado intercultural, que também é uma ideia que é trazida de forma um pouco menos, de uma forma mais sutil também na constituinte colombiana e também nos movimentos que vêm surgindo aí aqui no Brasil, dos povos indígenas, eles nos permitem olhar para a Constituição, para o símbolo máximo do ordenamento jurídico desses países e repensar como formam-se as relações, quem são os sujeitos que estão estabelecidos nessas relações. Aqui a gente está pensando o meio ambiente enquanto um sujeito. Quando a gente pensa isso, a gente pode ter daqui a pouco, por exemplo, na Corte Interamericana de Direitos Humanos, um caso que seja o Rio Tapajós contra o Estado brasileiro, por exemplo. Então, a gente está dando poder, a gente está dando reconhecimento à garantia do nosso planeta enquanto um sujeito, enquanto uma estrutura viva que merece ser respeitada e que merece ter seus direitos também garantidos. É interessante pensar isso, justamente porque houve aí uma tentativa mais em termos semânticos de fazer esse jogo no direito internacional, né, de trazer o meio ambiente enquanto um sujeito de direitos, mas no final de contas quem é o sujeito de direitos acaba sempre sendo a população que é afetada, a população que está ali ao redor. Quando não, aqui é a perspectiva outra, a perspectiva é de que garantir que aquele meio ambiente se sustenha, que se mantenha e que possa prosperar independente da ação humana, né? Então a gente sai dessa lógica antropocêntrica que a gente carrega não só no direito como em todas as outras relações que a gente tem. E aqui eu agradeço por fim para vocês e gostaria de só usar um tempinho para falar mais uma última coisa, né? Dialogando com o que os colegas trouxeram, né? O Gabriel estava falando sobre os movimentos afro-latinos. Na Colômbia também a gente tem outra perspectiva do movimento afro-latino, a gente tem o movimento dos raizais e dos palenques, que foi garantido alguns anos depois da Constituição de 91, mas que também parte desse processo de mobilização social, que é a Lei 70 de 1993. A gente tem essa perspectiva da reforma agrária, né, da soberania alimentar. Esses mesmos movimentos que a gente mencionou agora, né, da Constituinte boliviana, que, enfim, não deu tempo da gente trazer de forma mais aprofundada, mas que também trazem essa ideia de Estado plurinacional, da construção dessa perspectiva do meio ambiente, e também aqui trazendo outras perspectivas para os colegas que estavam ali debatendo, né, a professora Fernanda e a professora Luciana, que trouxeram muito sabiamente a ideia do Quijano de colonialidade, né, e trazendo essa perspectiva de novas tecnologias, professora Fernanda, eu acho que é fundamental o que a gente tem para discutir, né, o que a gente tem para desenvolver enquanto sociedade. A gente quer repensar as constituições nesse momento, a gente precisa entender como é que os nossos sistemas jurídicos vão ser pensados para abordar esses novos desafios. Eu acho que é a partir dos nossos territórios, talvez seja a partir da Pachamama, que a gente vai pensar como regularizar as big techs. Regularizar se a gente vai trazer essas big... qual é o nome? Alguém lembra aqueles campos enormes? Data centers, isso. Os data centers, a gente quer trazer os data centers que consomem energia e que se estabelecem no território para os nossos ambientes, para o nosso meio ambiente, né? É importante que a gente pense essas perspectivas, acho que é um ponto muito interessante que você trouxe, né? E, enfim, a professora Luciana trazendo os movimentos sociais, até comentei com ela aqui no intervalo da professora Maria da Glória Gon, que é uma professora fantástica para quem tem interesse de entender os movimentos sociais, entender a participação dos movimentos não só no Brasil e na América Latina, mas no mundo, né? Ela traz bastante essa perspectiva de compreender que a participação ela não tem lado, né? A participação ela pode vir através, por exemplo, do movimento de 2013 aqui no Brasil, de um sentimento de 13 centavos que do nada se transformou num movimento ainda maior, quase cooptado por alguns movimentos mais conservadores. Isso é uma forma de participação, essas pessoas estão mobilizadas, as pessoas estão engajadas. Vi um vídeo esses dias na ONU, né, parlamentares que se organizavam, parlamentares conservadores que se organizavam contra os direitos da população LGBT. Eles estão mobilizados, eles estão participando da democracia, mas então cabe a nós se mobilizar também, confrontar esse processo mobilizatório, trazer essas perspectivas e discutir isso dentro das nossas constituições, dentro dos espaços que nos são permitidos, justamente para enfrentar esses retrocessos e enfrentar esses avanços de participações que podem ser tão, tão danosos também, né? Então, a participação ela é fundamental. Até brinco com o meu orientador aqui, o professor Wagner, que a minha dissertação chamava Participação ou Barbárie, né? Esse foi o título dela. Ele foi bastante crítico em utilizar esse título, porque é um título um tanto quanto provocativo, né? Mas eu acredito que ele reflete bastante do que a gente tem vivido na nossa América Latina. Quando a gente não participa, a barbárie ela toma conta dos processos políticos, né? Quando a gente está ali pensando nesses outros movimentos mais conservadores que estão participando, a gente pelo menos vê um processo de necessidade da sociedade de responder a essas provocações. Então, eu acho que é a participação que acaba movimentando essas dinâmicas e talvez seja a saída para a gente dessa nossa condição aí de subserviência, de dependência e ainda de colônia, quase de colônia que a gente ainda vive, né? Então, com isso que eu gostaria de... com essa provocação, né? Ainda maior, gostaria de encerrar a minha fala e agradecer a todos os presentes e agradecer aos colegas aí pela oportunidade de a gente compartilhar esse momento hoje. Obrigado.

0: Muitíssimo obrigado, professor Daniel. Excelentes apontamentos, exposição riquíssima aqui para pensarmos o constitucionalismo social latino-americano, esse novo constitucionalismo, né, que surge especialmente no final do século XX, início do século XXI. Então, com a provocação aqui do professor Daniel e também abro para outras provocações, outras perguntas do público, né? Fiquem à vontade para fazerem comentários, provocações também, já abrindo para as colegas Luciana e Fernanda, e professor Wagner também, e todos aqui convidados a participar desse diálogo.
1: Bom, muito boa tarde de novo a todos e to a todas e todos. Só vou fazer aqui breves comentários. Eu queria parabenizar a professora Luciana, o professor Gabriel e a professora Fernanda pela sofisticação da exposição de cada um de vocês, e também pela segurança, né, com a qual vocês trouxeram os seus respectivos temas, seus respectivos assuntos, né? Mas eu queria fazer uma reverência especial ao Daniel, né? Porque é o mais jovem entre todos na mesa. Né, uma espécie de PIB de ouro, né, para usar uma expressão argentina, né, PIB de ouro, porque de fato nós tivemos aí, e ele foi muito contundente. Eu dizia: tira esse negócio de barbárie do título, isso aí não vai pegar bem, não está certo, não sei o quê. E ele falando: não, é participação, e se não houver participação social na definição, né, das políticas públicas, se não houver a influência da sociedade civil organizada junto ao Estado, é barbárie. E de fato é, e ele mostrou que ele estava correto, né, e a banca dele comprovou isso. E assim, fico até emocionado por ter tido a oportunidade de trabalhar contigo, contribuir um pouquinho aí na tua trajetória, né? E ver você se desempenhando com tanta fluidez, com tanta, né? Você tem um futuro brilhante, Daniel, né? E a mesa também foi composta por pessoas que já estão aí num momento um pouco mais avançado, se comparado a ele, da caminhada acadêmica, mas também eu tenho certeza, né, plena que vocês terão muito sucesso, né? Eu tenho o privilégio também de ser o desorientador nesse momento de doutorado do Gabriel Dib. Aliás, você me deve e eu te devo, né? A gente precisa fazer uma reunião, né, cara? Porque a gente fala de mil assuntos, outros que não da própria tese, né? E precisamos, em algum momento, caminhar com isso. Foi um prazer também conhecer nesse ciclo a Luciana, né? Eu acho que a gente já tinha se visto em algum momento na EACH USP, na nossa querida USP Leste, né? Mas eu não conhecia o seu trabalho. Primeiramente fui ver o seu currículo, vi a sua participação aqui em outros seminários, né, desse ciclo, né? E sempre trazendo perguntas e provocações muito relevantes para as pessoas que estiveram aqui nessa mesa. E também queria parabenizar a professora Fernanda, né? Conheço já de alguns anos. A professora Fernanda, que fez uma tese aí muito interessante sobre o pensamento de Aníbal Quijano, a questão da decolonialidade e como que o pensamento decolonial tem uma dificuldade enorme de se estabelecer dentro do ambiente universitário latino-americano, né? A tese dela, recomendo, ela deve estar disponível, né, no banco de teses eletrônicas da USP. É uma tese muito boa. Eu não participei da banca, mas eu tive acesso a trechos, né, que você me encaminhou para fazer sugestões à época. E é uma tese que eu recomendo muito que vocês leiam, né, porque decolonizar a América Latina, o pensamento latino-americano, é uma tarefa de todas e todos nós, né, uma tarefa para todo dia. Porque efetivamente a gente só vai deixar de ser colônia. Assim como a abolição da escravidão nunca se efetivou concretamente, a colonização da América Latina tem a impressão que também nunca aconteceu na sua plenitude, né? Ainda que sejamos estados nacionais com constituições, com moeda própria, com forças armadas, com bandeiras, cores, etc., mas nós continuamos em grande medida pensando a partir de uma matriz do colonizador e não matrizes próprias dos nossos povos, né? Mas eu queria deixar uma pergunta só, que aí eu dirijo para toda a mesa, quem quiser responde, quem se sentir à vontade, enfim. Tem um fenômeno recente na América Latina, quase que como um todo, que é a ascensão das extremas direitas, não é isso? Como é que vocês analisam, como é que vocês veem, né, em termos de ameaça mesmo aos movimentos sociais, à sociedade civil organizada, à luta cotidiana, que sempre foi muito difícil por direitos para as maiorias minorizadas, para as mulheres, para a população não branca, né, para os indígenas da Bolívia, do altiplano boliviano, para os negros e negras do Brasil, ou do Caribe, né, ou para os indígenas da Guatemala, do Paraguai, enfim, essas grandes maiorias que a forceps conseguem obter direitos a conta-gotas, como é que vocês veem, né, a ascensão das extremas-direitas e os seus possíveis impactos em relação a essas lutas que já são muito difíceis historicamente? Né? Queria deixar essa pergunta para vocês. Eu acho que tem uma colega que pediu a palavra, não foi isso? Não?
2: Oi, boa tarde. Meu nome é Gabriela. A minha pergunta é meio para todos da mesa. Pedi desculpa que eu, enfim, cheguei atrasada, então não vi a primeira apresentação, então se eu falar alguma coisa... Acho que a minha pergunta dialoga também com o que o professor colocou e a participação ao Barbari. Né? Um pouco assim, pensando no sentido de horizontes possíveis de transformação. Né? Então, eu sou uma pessoa do século passado, ou da transição, né? E acho que quando a gente pensava lá nos anos 90, né, a gente pega, existia uma expectativa, né, de que a América Latina, em algum momento, e que talvez unisse todos os movimentos sociais, né, de que a América Latina, em algum momento, fosse por uma revolução, fosse pela chegada ao poder por vias institucionais, superaria os laços de subdesenvolvimento, ou o termo que a gente usasse, né, os grilhões, enfim. Né? E o que a gente viu foi que a gente teve aí no começo do século, desse século, né, muitos governos de esquerda que chegaram ao poder, mesmo que com muitas críticas, né, enfim, aplicaram à sua maneira programas mais ou menos progressistas, também com muitas críticas. Né? E acho que um pouco desse do constitucionalismo, né, que houve nesse momento, expressou um pouco essa ideia de fazer constituições que refundassem, né, a América Latina. Só que o que a gente viu depois disso é que esses governos, né, degringolaram ou foram postos abaixo ou se transformaram tanto, ou, né, entraram em crise de diversas formas e que mesmo movimentos sociais que inicialmente eram críticos a esse governo ou que participaram, hoje esses movimentos muitas vezes ficam um pouco entre fazer a crítica à política institucional progressista ainda, mas também defender essas propostas, mesmo que muito limitadas, porque o que veio é uma direita, né, e retrocessos que eu acho que jamais a gente imaginaria lá nos anos 90, né? Então, a minha pergunta é um pouco assim, como lidar com essa nova situação e se é possível, ou qual é o horizonte que a gente pode criar de transformação atualmente, né? Já que talvez a gente não, a gente vislumbre hoje mais a barbárie do que a participação, ou do que o socialismo, ou do que até considerando a crise ambiental, né, que coloca uma possibilidade de finitude mesmo, né, dos projetos humanos, finitude concreta, assim, né, objetiva, como lidar e como tentar construir um horizonte possível de transformação.

0: Não, só queria fazer uma complementação, né? Falei de todos vocês. Eu queria dizer que o Gabriel Dibi, do ONU, está desenvolvendo uma tese extremamente interessante sobre a integração regional latino-americana, mas não na visão do mercado e mesmo não na visão do Estado, mas sim dos movimentos sociais, desde abaixo, né, dos povos, né, que é uma integração alternativa, né? Então, em breve sairá aí uma tese do forno, né, uma tese muito boa sobre integração regional numa outra perspectiva que não a mais tradicional que a gente está acostumado a ver. Né? Mas era só isso, porque, desculpa, eu esqueci de mencionar o seu trabalho e é um trabalho muito valoroso. Obrigado.
1: Obrigado, Wagner. E eu aproveito o ensejo para também dialogar com a colega nesse último ponto dos horizontes possíveis, né, de transformação e, enfim, de alguma forma as limitações, né, da institucionalidade nessas transformações, né? Eu tenho assim me baseado muito nas discussões trazidas pela intelectual chilena Martha Heinecker e pelo intelectual boliviano e que foi vice-presidente da Bolívia, né, o Álvaro García Linera. Eles têm trabalhado, né, nos seus eles trabalham, né, nos seus textos, nas suas reflexões, justamente a crítica ao A redução do horizonte da transformação social para uma dimensão institucional, né? Então, reduzir as lutas sociais e a capacidade de transformação, né, desses grupos sociais organizados ao âmbito institucional, né, a tomada do poder político do Estado e a mera administração do Estado, realmente estreita demasiadamente o horizonte de transformação, né? Então, esses autores defendem que tem sua importância, naturalmente, né? A tomada do poder do Estado por parte desses grupos, porém, mais fundamental, talvez, a formação de forças sociais, né? A imersão dessas forças sociais que devem se organizar buscando suas autonomias, buscando travar as lutas sociais, não apenas no âmbito institucional do Estado, mas também no âmbito, enfim, da batalha das ideias, no âmbito da hegemonia, da construção de uma nova hegemonia que possa se contrapor à que está presente. Então, queria fazer essa contribuição.
2: Eu acredito que essa a resposta, né, do professor Gabriel, ela também responde à pergunta, não só a sua questão, mas também à questão do professor Iglesias, porque eu acredito que para a gente que é um retrocesso, né? Isso que está acontecendo, essa questão do que a gente vê desse crescimento da extrema-direita, que é algo extremamente preocupante, né? E não tem, eu acredito que não tem outra forma de fortalecimento do que o próprio conhecimento, né? Que a gente tem que se debruçar realmente em intelectuais que já estão com outras perspectivas e acreditar, de certa forma, nos movimentos sociais, que ela falou, horizontes possíveis, né? Então, como eu, na minha fala, né, eu abordei um pouco essa questão, falei um pouco dessa questão dos movimentos sociais que não tem como não ser fragmentado, eles são fragmentados, mas como a gente pode se unir em relação a essas questões da extrema-direita e de outros movimentos, como o Daniel falou, que é extremamente preocupante também, que que esses movimentos que nos são assombrosos, né, se a gente for usar essa palavra, também fazem parte de algum tipo de mobilização e a gente tem que fazer uma mobilização inversa, né? Algo eu como mãe, né, eu falo e como mulher, a parte do extremo machismo, né? Assim, essa questão de o ódio às mulheres, né? Que a gente está vendo esses movimentos

0: ódio às mulheres é extremamente preocupante, né? E agora, né, recentemente a gente fala essa questão das meninas com menos de 14 anos, do índice de probabilidade dessas meninas no Brasil, né, que tem uma porcentagem muito alta de mulheres, de meninas, né, que sofrem violência, que engravidam e não têm direito ao aborto. Então, são casos de retrocesso, né? Então, não tem outra forma. Eu acredito que a única forma de pensar em futuros possíveis é a gente se debruçar em outros intelectuais, em movimentos sociais, e de alguma forma a gente conseguir se unir em relação a isso com as nossas investigações, com as investigações dos colegas. E eu não vejo outro caminho. Dessa mesma questão, pego também o gancho da colega, da Fernanda, que é o que a gente está vendo no, nos meios midiáticos. Né? Então, toda essa esse boom, né, que a gente tem a ver com as imagens que são transpassadas e com que a gente é bombardeado todos os dias e com que muitas pessoas acreditam, né? Então, eu estava partilhando, né, com e eu tinha falado com o Daniel antes, a gente estava falando exatamente sobre isso, né, Daniel? Sobre esse crescimento da extrema-direita. E a gente tem pessoas que têm não sei como é que eu posso dizer essa palavra assim, mas de uma simplicidade de acreditar em questões, e aí a gente tem os dois lados, né? A gente tem, infelizmente, movimentos, pessoas que estão mobilizadas, que têm um conhecimento e que são a favor dessas atrocidades, e a gente tem pessoas extremamente iludidas, né? Uma ingenuidade que a gente não entende e acreditar nessas desinformações, né? E mobilizar e repassar isso, né? Então a gente acredita nesse fortalecimento mesmo, em questão de cientificidade, né? Para mim, acho que é um melhor caminho.
1: Não sei se a professora Fernanda quer falar alguma coisa antes. Tá bastante tempo sem falar.
2: Olha, eu acho que a pergunta do professor Wagner, que aliás eu vou falar que ele é sempre meu professor, desde o doutorado, continuo aprendendo muito com ele. E a pergunta dele, ela complementa, né? A pergunta dela complementa a pergunta dele. Então eu vou aproveitar para tentar responder de uma vez só. Realmente nós vivemos tempos sombrios, como nunca imaginávamos viver. Né? Isso não só no cenário de América Latina, nós estamos falando do cenário internacional como um todo, né? Não sei se só eu tenho essa sensação, mas às vezes parece que não sabemos para onde estamos caminhando, né? Parece que o abismo ele sempre tenta ficar mais profundo à medida que os dias passam. Então, eu acho assim, em que quando a gente analisa a forma, o caminho por onde as coisas estão andando, é importante verificar quais são os espaços que essas extremas direitas elas estão ocupando, né? Então, as redes sociais me parece o principal nicho, né? Que eles conseguem se comunicar com a sociedade de uma maneira muito rápida, os algoritmos eles vão ali sugerindo cada vez mais, a sociedade vai se contaminando com muitas fake news. Então, a gente pode fazer o trabalho inverso. Né? A gente pode também ocupar essas redes sociais, mas trazendo as temáticas decoloniais, defendendo os direitos humanos, mostrando o trabalho dos movimentos sociais. Eu acho que nós já estamos lá, mas precisa de mais, porque como que esses discursos eles conseguem reverberar muito mais rápido? E nós ainda estamos ali num cantinho confortável, muitas vezes dentro da universidade, achando que só construindo teses e artigos, não que não sejam importantes, é óbvio que são importantíssimos, mas nós precisamos aparecer mais no meio digital. Eu acho que ainda falta isso, falta ocupar esse espaço, né? E continuar ocupando também os espaços públicos, principalmente a universidade pública, lugar de debate, esse diálogo que nós fazemos aqui também, neste espaço, que é fundamental, a meu ver. E não se furtar dessas temáticas que estão em voga, né? A questão das big techs, da construção dos data centers, como que isso vai impactar as nossas vidas? Muitas vezes nós somos sequestrados pelos discursos de que isso vai gerar desenvolvimento, isso vai gerar emprego, isso vai gerar renda. Mas espera aí, tem algum estudo? Alguém estudou? Tem um estudo técnico que mostre para a população que isso de fato vai acontecer? Será que nós não já temos experiências nos Estados Unidos, por exemplo, de que isso foi uma catástrofe, construção de data centers? Porque o maior ativo que nós temos hoje são os dados, né? E quando eu falava da questão da construção centro-periferia, do Quijano e dos autores desenvolvimentistas, nós parece que caminhamos para um novo sistema de periferia, porque nós fornecemos o solo, nós fornecemos a energia, a mão de obra para a construção desses empreendimentos, mas nós não temos transferência de tecnologia, por exemplo. Como é que vai ficar? E os empregos das pessoas que eles dizem gerar? Será que não é um emprego mais voltado para a mão de obra braçal, para a construção ali do edilícia, do negócio? Porque depois que aquilo está construído, quem que vai trabalhar lá? Tem profissional capacitado no Brasil? E o quanto de mão de obra que isso vai gerar? Não me parece que precisa de muita mão de obra. Até porque esses data centers, eles são controlados pelos seus países de origem. Então, a gente tem que tomar muito cuidado para não ser sequestrado por esse tipo de discurso, né? Principalmente nós que trabalhamos com esses temas e a sociedade civil que tem interesse, né, em mudar o status quo. E também em relação a essa interferência algorítmica na nossa vida, né, que tudo o que fazemos, né, somos induzidos de alguma forma a fazer. Como disse a Luciana, se trabalharmos a questão do conhecimento, se tivermos capacidade de nos deter a isso e de se preocupar em aprofundar os nossos conhecimentos sobre as formas com as quais somos dominados, fica muito mais fácil trabalhar as estratégias, os caminhos para superar a subalternidade, né? Mas tem que tomar cuidado, porque não é interessante uma população pensante, né? É importante refletir sobre isso também.
1: Perfeito, professor. Obrigado. Desculpa, qual é o seu nome? Gabriela, obrigado pela sua pergunta. Eu acho que é bastante interessante o que você traz, principalmente quando você coloca que a gente precisa pensar esses horizontes possíveis, né? E o que, que eu observo, assim, atualmente, quando a gente vai analisar esses movimentos sociais nos diversos países da América Latina, aqui, principalmente pegando Colômbia e Brasil, que são os dois países que eu estudei na minha tese, que são países que eu tenho maior proximidade, a gente tem essa compreensão da construção de um estado de bem-estar social ainda muito presente dentro desses movimentos. Eu acho que essa perspectiva de avançar ainda dentro da construção de um capitalismo, como se a gente conseguisse construir um capitalismo social, ainda talvez seja um entrave que esses movimentos possuam. Por outra perspectiva, também há uma movimentação para pensar os territórios. Então, a gente talvez esteja repensando a própria forma de produção dentro do capitalismo, né, atualmente dentro desses movimentos sociais. Se a gente pegar, por exemplo, o movimento negro na Colômbia, uma das principais lideranças que é a atual vice-presidenta ainda da Colômbia, né, a Francia Márquez, ela traz a discussão do viver sabroso, né, que é o viver com sabor, viver com vontade, né? Então, essa é uma perspectiva que tem sido colocada e que tem sido bastante abraçada pela população. Quando a gente pensa, por exemplo, o que a gente tem discutido aqui em relação às teorias do cuidado, que também já foram debatidas aí em Paraguai, Bolívia, Equador, que tem planejamentos públicos em relação ao cuidado. Uruguai também é um país que tem bastante essa perspectiva, que já reconhecem esse direito, né, esse direito ao cuidado. Também me parece que esse seja outro horizonte que a gente possa colocar enquanto sociedade, enquanto movimentos sociais, para tentar avançar sobre essas barreiras em relação a essas perspectivas. E, para mim, o mais importante de tudo, que eu acho que é uma coisa que perpassou a fala de todos nós aqui, é pensar a partir dos territórios, né? Quando eu falei de pisar de pensar onde os pés pisam, né, essa perspectiva quase freiriana de entender a construção de um saber, da construção de um movimento social, enfim, de qualquer tipo de mobilização social e política, ela é fundamental, porque senão a gente não vai entender quais são os impactos de trazer um data center para cá, a gente não vai entender quais são os limites que a gente tem quando a gente vai discutir uma política pública, por exemplo, de saneamento básico, ou de onde a gente vai colocar um metrô, onde a gente vai colocar um ponto de ônibus, a mobilidade urbana nos grandes centros urbanos. Enfim, essas questões elas são pensadas por quem realmente é afetado diretamente por essas dificuldades, né? Por isso que quando eu trago ali a perspectiva da participação enquanto um desses principais pontos, né, é justamente porque se a gente não conseguir construir isso, né, se a gente não conseguir consolidar esses espaços, a gente não tem, ao meu ver, pelo menos, outro caminho possível. E aí, aqui, trazendo o link para a pergunta do professor, né, sobre as extremas direitas, né, tem alguns autores, inclusive, que vão um pouco além dessa conceitualização, né, e pensam já num neofascismo, numa onda marrom, né, que tem avassalado, né, o mundo, né, tal qual foi talvez a onda rosa aqui na América Latina, numa tentativa de comparar ali os termos, né, uma onda rosa, uma onda marrom. Essa onda marrom me parece que ela tem se fortalecido muito, e como a gente estava discutindo, é uma forma de participação que causa preocupação. Como enfrentar essa extrema-direita? Ao meu ver, é observando quais são os movimentos que estão atualmente enfrentando essa extrema-direita, porque eles não estão ali vivendo de forma simples, né? Aqui, pegando um exemplo bastante emblemático, né, é ver quem é que está respondendo o Nicolas Ferreira na Câmara Federal. Se a gente consegue ver quais são os corpos, quais são as falas, quais são os discursos que estão enfrentando esse tipo de discussão. Acho que a gente consegue ter uma perspectiva bastante interessante a partir disso. E, enfim, o que vai acontecer, acho que ninguém aqui tem bola de cristal para a gente conseguir descobrir de fato, mas a gente pode talvez traçar prognósticos do que a gente pensa para a América Latina. E, ao meu ver, pelo menos nesses primeiros momentos, eu vejo uma América Latina que está muito fragmentada, uma América Latina que tem bastantes desafios para além daqueles históricos que lhes são postos, e que a gente tem dentro de cada estado nacional uma perspectiva bastante interessante quando a gente está pensando não só nos movimentos sociais se fortalecerem, mas também de pensar uma entrada desses movimentos sociais nos estados, ainda que tem essa discussão, né, da institucionalização dos movimentos sociais. Ao meu ver, esse é um espaço que não vai deixar de ser fundamental, a menos que a gente pare de discutir dentro do capitalismo. Enquanto a gente está discutindo dentro do capitalismo, a gente vai precisar discutir dentro do Estado e a presença desses movimentos dentro dos Estados que a gente vive. Pelo menos é essa perspectiva que eu tenho. Obrigado.
3: Mais alguma questão? Mais alguém? Por favor, professor Wagner. Tá desligado, professor. Por favor. Professor Wagner sempre nos abrilhanta aqui as atividades e...
4: Aqui, a Anny me deu o microfone. Eu não sei se é para falar alguma coisa, não estava combinado nada. Mas, não, eu só queria... Anny, muito obrigado. Eu só queria agradecer a oportunidade, o convite que me foi feito através da pessoa do Gabriel Dibi para integrar, né, essa iniciativa, né, que se encerra hoje, está se encerrando aí nesses próximos minutos, essa iniciativa conjunta entre o Memorial da América Latina, que, repito, é uma instituição fundamental com 4 décadas de serviços prestados à sociedade paulista e à sociedade brasileira, e o Instituto do Legislativo Paulista da Assembleia Legislativa do Estado de São Paulo. Eu acho que essa aqui é uma primeira, é o primeiro resultado, né, de uma iniciativa que a gente espera que renda muitos frutos ainda no sentido de reflexão sobre a América Latina, e já que nós estamos dentro de uma casa legislativa que também possa render produção legislativa, né, que conecte mais o Estado de São Paulo e, por consequência, o Brasil aos países vizinhos, né, da nossa região. Agradeço a confiança que me foi depositada tanto pelo Memorial quanto pelo Instituto do Legislativo Paulista para coordenar ou subcoordenar co-coordenar esse ciclo de seminários, né? Pensar nos temas, pensar nos nomes, fazer os convites e saudar essa notícia que o Gabriel Dibe trouxe hoje, né? No início da nossa sessão, de que haverá, né, agora no segundo semestre um curso, né? Um curso com talvez uma carga horária um pouco maior. A gente, obviamente, todos aqui estão convidados, todas e todos a brilhantarem, vocês sim, abrilhantam, né? As aulas desse curso, e outras e outros colegas também serão convidados a participar, né? E trazerem também as suas respectivas contribuições. Eu acho que quem teve a oportunidade de acompanhar essas aulas, seja presencial, seja virtualmente, teve muito a ganhar, né? Com a discussão extremamente complexa e rica que foram trazidas, né? Desde o professor Eric, depois a professora Vanessa, a professora Paloma e hoje Daniel. Luciana, Fernanda e Gabriel, né, eu acho que foram aí contribuições riquíssimas e que bom, né, fica para a história aí, tá aí nas redes, eternizada essa discussão que vocês trouxeram. Muito obrigado e vamos em frente aí, porque tem muito o que falar sobre a América Latina ainda, né, e esse espaço, essa Casa Legislativa é um dos lugares fundamentais para isso, assim como o Memorial. Obrigado.
3: Nós que agradecemos, professor Wagner, é uma satisfação enorme, uma honra tê-lo como coordenador da linha de pesquisa Estado, Sociedade, Integração da América Latina. Professor Wagner, que é doutor em Sociologia, professor da Escola de Artes, Ciências e Humanidades da USP, professor do PROLAN, do Programa de Integração da América Latina, do PROMUSP, né? Programa de Participação Política, Mudança Social e Participação Política, coordenador do grupo de trabalho no CLACSO, no Conselho Latino-Americano de Ciências Sociais, né, o grupo China e o Mapa do Poder Mundial. Acabou de retornar da China, o professor Wagner ainda está com os efeitos do jet lag.
4: Deixa eu fazer só uma notinha de rodapé. Ontem estavam saindo da EASH e eu dormi na avenida, na rodovia Ayrton Senna, dirigindo, e o Gabriel estava comigo. Eu ia morrer e levar ele junto comigo. Olha só.
3: Santo é forte, né? Estamos aqui.
4: Dormi dirigindo porque o jet lag está pesado, cara.
3: Não, mas é uma honra para nós, professor Wagner, poder contar com você, coordenando não só esse ciclo de introdução à América Latina, mas todos os trabalhos aqui da nossa linha de pesquisa nesse grupo de pesquisa em políticas públicas. Então, para nós, só registrar esse agradecimento em nome do Memorial, também agradecer a Aninha Ortega, nossa líder do grupo de pesquisa aqui pelo ILP, professora Ani, sempre muito receptiva a todas as propostas, sempre aberta à construção coletiva dos nossos trabalhos e, enfim, que a gente possa continuar, né, Ani, a construir esse espaço tão importante para nós, que é esse grupo de pesquisa e os produtos todos que virão a partir dessas ações, por favor.
4: Eu corroboro o que você está falando e pediria uma salva de palmas para a professora Aninha Ortega, que viabilizou tudo isso aqui. Isso aí, hein?
3: Então, vamos encaminhando para o encerramento. Muitíssimo obrigado a todas e todos e nos vemos muito em breve nas próximas atividades. Obrigado.
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3: Boa tarde a todas e a todos. Sejam todos bem-vindas e bem-vindos ao Instituto do Legislativo Paulista. O evento de hoje tratará do tema da química forense e seu papel na investigação criminal moderna e será dividido em duas etapas complementares. A primeira abordará os fundamentos científicos da química forense, conduzida pelo Conselho Regional de Química da 4ª Região. E a segunda apresentará aplicações práticas na investigação criminal, ministrada pelo Instituto de Criminalística de São Paulo. Com o objetivo de promover conhecimentos sobre os fundamentos da química forense e suas aplicações práticas na investigação criminal, o seminário apresentará os princípios científicos utilizados na química forense, demonstrará a importância da análise química na produção de provas periciais, discutirá métodos do laboratório em química analítica pela USP, possui pós-doutorados em engenharia de processos pela Poli-USP e química analítica pela USP. Possui especializações em análises forenses, ciências forenses e documentoscopia. Coordenadora dos cursos de graduação da FASB, perita judicial do TJSP, membro de comissões técnicas do Conselho Regional de Química de São Paulo, conselheira do Conselho Regional de Química da 4ª Região e ABQ São Paulo. Além da doutora Márcia Piquezian, temos o doutor Mauro Renaud Menezes, que é graduado em Engenharia Química pela Universidade Estadual de Maringá e mestre em Engenharia pela Universidade Estadual de Campinas. Perito criminal desde 2002, vinculado ao Núcleo de Química do Instituto de Criminalística, atualmente exercendo a função de diretor técnico de serviço. Professor na Academia de Polícia, doutor Coriolano Nogueira Cobra. Desde já, muito agradecemos aos palestrantes. Esta é uma contribuição da Alesp, do CRQ São Paulo e do IC para a discussão temática do Objetivo de Desenvolvimento Sustentável, ODS número 16, Paz, Justiça e Instituições Eficazes, da Agenda 2030 da Organização das Nações Unidas. Lembramos que o ambiente do auditório será filmado, fotografado e gravado, sendo que as imagens e pronunciamentos poderão ser utilizados pela Alesp para fins de registro e divulgação. Os certificados de participação serão enviados mediante preenchimento do formulário de avaliação disponibilizado por meio do código QR afixado no auditório. O ILP e as entidades parceiras desejo um excelente evento a todos. Antes ainda de passar a palavra, quero apresentar aqui a nossa mesa de abertura com a doutora Márcia Gekessian, doutora em Química Analítica Perita Judicial, né, o nosso sempre parceiro aqui do ILP, Dr. Paulo Roberto Bongiorno, coordenador do NAI, que tem conduzido com muito brilhantismo e retidão esse órgão técnico da Assembleia Legislativa. E o Dr. Livingstone Buenos Alves Júnior, que aqui representando o Instituto Criminalista, né, assistente da diretoria do Instituto Criminalista. E agora eu passo a palavra para o Dr. Paulo Roberto Bongiorno.
4: Boa tarde a todos. Alô? Agora. Boa tarde a todos. Os componentes do NAI e os colegas de outras instituições. Quero agradecer à mesa a gentileza de nos convidar para essa palestra envolvendo a química forense e a química criminal nossa, do núcleo de química da polícia. Agradecendo ao Dr. Claudinei Salomão, o superintendente da Polícia Científica, e o Dr. Ricardo Ortega, o diretor representado pelo Livingstone aqui. Com certeza é a única palestra eu estou aqui há 12 anos, vai para 12 anos, eu, perito criminal de classe especial, fui designado aqui há 12 anos e tudo que nós discutimos com os grupos temáticos, as pessoas ligadas à nossa Assembleia Legislativa, a administração está sendo cumprido, por incrível que pareça. Há 10 anos atrás, nós lutávamos para trazer o perito criminal e o perito forense aqui. Hoje, a modernidade nos possibilitou esse seminário muito importante. Espero que todos gostem. Eu estou muito orgulhoso do auditório estar lotado e espero que vocês gostem novamente. Muito obrigado.
3: Agora passo a palavra para o Dr. Livingstone.
5: Boa tarde a todos. Meu nome é Livingstone, esse nome é diferente mesmo. Estou representando o diretor do Instituto de Criminalística, Dr. Ortega. É um prazer muito grande estar aqui na LESP, voltar aqui para a LESP. Ano passado, o Instituto de Criminalística, a convite, doutor Bongiorno, já realizou um ciclo de palestras aqui, né? A gente pincelou várias áreas da criminalística, de DNA, local de crime, e hoje é a oportunidade para focar na parte de química forense, né? Ano passado a ideia foi dar uma pincelada mesmo, falar um pouquinho, e hoje é para entrar específico nessa área. E para isso, então, a gente convidou da diretoria do Instituto de Criminalística, o Dr. Mauro, que é o nosso diretor do Núcleo de Química, tá? É o laboratório central do Estado que realiza aí as perícias químicas na área forense. Um bom evento a todos.
3: Bom, agora nós vamos desfazer essa mesa de abertura, né? A doutora Márcia permanece na mesa, será a próxima palestrante. E convido o doutor Mauro Renan Menezes para compor a mesa para a palestra. Uma excelente palestra a todos.
6: Alô? Oi, boa tarde. Boa tarde a todos. Inicialmente eu quero agradecer a ILP, a LESP, ao Instituto Criminalística, ao colega, para ir ao Conselho Regional de Química pelo convite feito para eu poder apresentar um pouco da área da química forense. É, a palestra aparece algumas estruturas químicas, tal, mas eu não vou me aprofundar, não vou fazer nenhuma aula de química, podem ter certeza, tá bom? É, podemos iniciar? Bom, começando aqui a abordar a nossa agenda, né? Vou falar da química forense, toxicologia forense, papiloscopia, datiloscopia, falar de drogas de abuso, falar de explosivos, balística forense e armas químicas. Falar um pouquinho de cada área, é claro que a química forense não se amarra só nisso, mas eu trouxe alguns temas que são bastante discutidos ultimamente, né? Então, acho que falar um pouquinho mais sobre esses assuntos. Começar definindo a química forense. Opa. Voltar. Bom, a definição, né, que a área é multidisciplinar, né, mas na realidade a química forense usa os princípios da química de outras áreas da ciência para análise de vestígios, né, investigações criminais e judiciais. E o objetivo principal aí é identificar algumas substâncias químicas, relacionar materiais a eventos criminosos, produzir evidências científicas e auxiliar a justiça. Acho que a tela ali não está sendo... Ok, aí tem uma visão maior, né? Onde tem outras áreas, documentoscopia, como já foi citada, fraude em alimentos, tintas e fibras, combustíveis adulterados. Então tem uma vasta área aí que, claro, que não dá tempo de falar tudo isso em 40 minutos. Então por isso que alguns temas só que foram selecionados. Então vamos começar aí também falando de toxicologia forense. Rapidamente definindo... 10-0 para ele aqui. A toxicologia, né, é uma área que estuda substâncias químicas e o efeito tóxico no organismo. Ela faz análise no organismo, pode ser aí um exemplo de drogas de abuso, venenos, medicamentos, álcool, alimentos, né? E a toxicologia, ela tem duas áreas, que é a toxicocinética, que é como o organismo, o que o organismo faz com a substância. Então, tem quatro efeitos principais: absorção, a primeira, distribuição no organismo, ocorre um local onde tem o metabolismo e a excreção. E aí, é claro que tem algumas influências, né, que são as doses, a via de administração, se é via oral, cutânea, tempo de exposição e metabolismo de cada indivíduo. E a toxicodinâmica, que... é o contrário, é o que a substância faz no organismo. Isso. A próxima. Isso. O que a substância faz no organismo. Então, são os efeitos dele no organismo. Se tem alteração neurológica, cardiovascular, depressão respiratória, dependência, intoxicação. Então, é o contrário aí da toxicocinética. Bom, falando aí, entrando em drogas de abuso. Nós temos três classificações, né? Contra a licitude, se ela é legal ou não, obtenção, formas de obtenção e ação no organismo. Então, a licitude, nós temos algumas drogas que são legais, como a cafeína, como o etanol em bebidas, né? E as drogas ilícitas, essas que serão abordadas aqui. As formas de obtenção, se ela é forma natural, retira-se na fonte diretamente, se ela é semissintética, se você absorve ali da forma original, faz alguma alteração química, ou se é totalmente sintética, que essas são as principais aí, vamos dizer, as mais destacadas, e a gente vai falar o porquê, né? Nós temos também a terceira classificação, que é a ação no sistema nervoso central. Né? Algumas drogas são depressoras, outras são estimulantes, outras são perturbadoras. Dentro da classe de perturbadoras, a gente tem as alucinógenas, que são as piores ainda. E tem algumas drogas que elas têm, na nova definição, elas têm algumas características, não só uma, ela não é só depressora, ela pode ter duas classificações. Então, começar pela primeira aí, que é a droga natural, falar da maconha, que é extraída da cannabis sativa. Tem vários canabinoides lá, que são os termos, né? O princípio ativo da planta, e o principal é o THC, tetraidrocannabinol. Tá? Ele é o principal constituinte. A maconha é um arbusto de crescimento rápido, de 3 a 6 meses, e a altura dela também não é muito grande. Os efeitos mais comuns, ela é cadastrada, vamos dizer assim, não cadastrada, mas ela é conhecida por ser uma droga perturbadora. Só que na classificação moderna, a gente pode dizer que ela tem efeitos mistos. Ela é perturbadora, depressora leve, alucinógena em altas doses, né? Tem uma variação em relação a isso. Os efeitos mais comuns são relaxamento, euforia, alteração da percepção sensorial, coordenação motora. E as doses elevadas, aí sim, ó, pode levar a alucinações. Nós temos algumas delas aí, a maconha, de 1 a 2% de THC na marihuana, porcentagem vai alterando, a skunk de 7 a 14% de THC, que é o principal princípio ativo, e o óleo de haxixe, que é extraída também das flores, de 20 a 50% de THC, entre outras. Nós temos a coca, né? Erythroxylum coca, na realidade a folha de coca ela tem aproximadamente 14 alcaloides, que é o princípio ativo, e a principal delas é a cocaína. Ela tem propriedades analgésicas, ela foi descoberta pelos incas e é utilizada de maneira natural na região dos Andes, né? Elas são mascadas, inclusive para acertar aí problemas com altitude. É um arbusto ramificado, esse arbusto é mais alto, 3 a 4 metros, e ela pode produzir de 10 a 30 anos. Então, a partir da pasta base da cocaína, é que vem as semissintéticas produzidas ali, que é o crack, a merla e o oxi, que eu vou falar lá nas semissintéticas. Bom, os efeitos, algumas vias de introdução, via intranasal, via intravenosa, pulmonar, né, que é mais conhecida ali no crack, e a via oral, claro, na região dos Andes, aqui no Brasil ela é proibida, você não pode ir para lá nem trazer uma balinha de coca, né, senão você pode ser apreendido, mas lá é comum um chá de coca, e aí tem por via oral. Os efeitos da cocaína, é hiperatividade motora, então ela é estimulante, taquicardia, hipertensão, aumento da temperatura corporal e efeitos psicológicos, que aumentam o estado de alerta, por isso que ela é considerada estimulante. Doses mais elevadas, aí começa a complicar mais, né? Descoordenação motora, tremores, convulsões, possibilidade de AVC e infarto do miocárdio. Nas naturais ainda tem a classe dos opiáceos, onde a gente vai falar do ópio, que a gente tem a morfina. Nas semissintéticas derivadas dos opiáceos a gente tem a heroína e o fentanil nos sintéticos. Bom, falando aí do ópio, ela é uma planta que, deixa eu ver se eu consigo, que a gente chama de folha solitária, nessa parte aqui que ela tem o encapsulamento, né, chamado de frutos capsulados, onde ocorre o corte, tá? E obtém-se o suco leitoso, que é denominado ópio. A partir desse suco leitoso, se você fizer uma secagem dela, tem-se o pó de ópio, que é mais utilizado. A morfina é o principal componente natural aí do ópio, ele é um narcótico. Ele tem um fármaco narcótico de alto poder analgésico, é utilizada, né? Principalmente em alguns casos onde existe dor excessiva, né? Então, isso nos hospitais, o médico pode aplicar uma dose de morfina, mas isso em casos muito específicos, pacientes com muita dor em estados mais avançados, em estados terminais mais avançados. Ela causa euforia, constrição da pupila, depressão respiratória, rigidez muscular, ansiedade, alucinações e pode levar a alguns pesadelos. Bom, as semissintéticas... As semissintéticas, nós temos a... derivados aí da cocaína, as três aí que eu coloquei juntas, o crack, a merla e a ox. Principal diferença entre elas é a forma física, né? O crack na forma de pedra, a ox em forma de pó, né? Fumável ali, e a merla que é mais pastosa. E o processo, a forma de processamento e as impurezas presentes. O crack é a pedra fumável, né? Mais conhecida, tem uma imagem dela aqui embaixo. Voltando, a merla, derivado da pasta da cocaína, ela tem alguns solventes, imagina esses solventes em presença dessa droga, né? Ácido sulfúrico, querosene, a oxi, ela tem algumas substâncias que oxidam, né? Na composição dela, e aí pode entrar querosene, gasolina, acetona e outros solventes. Então, ela não tem uma forma, uma composição definida. Os solventes, elas são alterados, tá? Mas o princípio ativo é a cocaína na forma de base livre. Aqui tem um exemplo dela aqui, tá? Falando da heroína... que é produzida a partir da papoula, lá, né, onde ela é comercializada na forma de pó, também pode ser injetável, né, ela leva as pupilas contraídas, sensação de euforia, seguida de depressão profunda. Pode causar surdez, principal aí é inflamação nas válvulas cardíacas, coma e morte. Nós temos as drogas sintéticas, essas são as mais preocupantes, no sentido de que, enquanto a gente está conversando aqui, alguém num lugar ali na China, na Índia, pode estar sintetizando uma droga nova, que elas são facilmente modificadas a partir da estrutura base. Então, eu trouxe algumas aqui para relatar para vocês, a parte mais química delas. A desmorfina. A primeira aqui, chamada de crocodile, ela é solução injetável, chamada de crocodile por causa dessa aparência aqui, ó, na pele de crocodilo. Ela é efeito semelhante à morfina, tá? Ela diminui o risco cardíaco e respiratório. Aqui nós temos duas estruturas, mas a ideia aqui não é falar da parte química, mas a desmorfina aqui, que é essa espécie aqui, essa substância, ela é extraída da codeína, que é utilizada como analgésico. Então, se a gente olhar, por isso que eu falo de estrutura química, se a gente olhar, as estruturas são muito próximas, né? Então, aqui nós temos, ó, só essa diferença aqui em cima, basicamente. Então, essa mudança de estrutura é que ocasiona aí a obtenção de novas drogas. Nós temos a classe das anfetaminas, então a pseudoefedrina, opa, que é essa daqui. Ela é utilizada como descongestionante nasal, não tem problema nenhum, só que a base dela deu origem a outras drogas. Então, se a gente olhar a estrutura, basicamente é a mesma. Aqui tem uma ramificação. Aqui do lado dessa molécula tem outras. Então, qualquer alteração aí é uma droga nova. E o problema maior, né, claro, é que droga nova ela tem que estar listada na lista da Anvisa, para ela, quando ela for apreendida, ela poder ser a pessoa que está manipulando, que está com ela em mãos, poder ser presa também, tá? E algumas drogas, às vezes, não estão catalogadas, por isso que eu falo que quando a síntese é muito rápida, você sintetiza uma droga nova, às vezes não dá tempo da Anvisa colocar em sua legislação. Tem uma portaria de 98, onde o Ministério da Saúde lista várias drogas, essas drogas de abuso são chamadas de classe F, que são proscritas, são proibidas no Brasil, e ela é atualizada, essa listagem, ela é atualizada basicamente com a Anvisa atualiza ela basicamente. Em 2022, teve uma parte importante na Anvisa que ela cadastrou a estrutura. Então, tem a estrutura base. Encontrou uma droga com essa estrutura base, ela pode ser apreendida. Então, isso foi um avanço também. E ela é, nós tivemos uma nova, um cadastramento nova em agora em abril de 2026, classificando essa classe F aqui, e tiveram outras também, tem uma em maio, mas não tem a classe F. Bom, enfim, essas são algumas delas, para vocês perceberem a dificuldade, tá? O que ela ocasiona? Ela é um potente estimulante, né? Ele aumenta o estado de alerta, ela é alucinógena, considerada alucinógena, e o principal dela é que ela é neurotóxica, ela tem lesão no cérebro e é irreversível, podendo levar a colapso cardiovascular e morte súbita. Ela é vendida, comercializada na forma de comprimidos, dessa forma, diversas formas, diversas cores, diversas estampas. Essas estampas são os produtores. Cada produtor deixa sua marca. Então, essa é a diferença, basicamente, entre elas. Aqui nós temos algumas delas, né? Vou chamar a atenção para essas duas que estão em vermelho, a Dobe e MDMA. MDMA é o êxtase. Então, olha só, aqui eu trouxe uma pequena parte delas, né? Para vocês verem a dificuldade das drogas sintéticas. A Dobe é chamada cápsula do vento, cápsula do medo. Ela pode ser comercializada dessa maneira. Então, a gente observando aqui, olhando, parece que não tem nada dentro, né? Ela é bem cristalina. O tamanho dela é de 1 centímetro e o tamanho de uma moeda de 5 centavos. É chamada de cápsula do vento porque quem administrou, quem já utilizou, disse que dá uma leveza, né? Então, essa nomenclatura, tá? Nomenclatura que não é oficial, ok? Bom, MDMA, que é o êxtase, né? Ela leva a efeitos de taquicardia, aumento da pressão arterial. Ela pode ser comercializada na forma de comprimido, também na forma de drágeas. E ela é considerada também alucinógena e ela leva à mitríase, que é aumento da pupila, né? Bom, nós temos o DMHP, essa é maconha sintética, olha só o avanço, né? Chegaram até a maconha sintética. Então, se a gente olhar a estrutura, praticamente igual. A DMHP é sintetizada em laboratório e o poder dela é muito maior do que o THC. Nós temos também uma delas aqui que eu trouxe, a Spice. Eita. Estou apanhando aqui do... Bom, a Spice, que é um canabinoide sintético, um deles, né? É também chamado de K2, tem várias nomenclaturas, tá? Na realidade, é uma mistura de ervas com óleo de canabinoide sintético, tá? E ela tem várias composições diferentes, né? Aqui estão algumas delas, fubinaca, butinaca, e também leva a efeitos alucinógenos. Nós temos LSD, essa aqui eu trouxe para vocês verem que o formato dela é diferente, na forma de selinho, tá? É o tamanho da cabeça de um fósforo, né? Ela é denominada como doce, dizem que tem um gosto mais adocicado, e ela tem um efeito aí de 3 a 12 horas. E uma outra droga que é muito próxima aqui é a N-Bome, que é a próxima que está aqui, né? Ela é também um efeito similar aqui em termos de venda, né? Ela é comercializada também na forma de selinho. Muitas vezes, algumas pessoas compram N-Bome achando que é a LSD, tá? O efeito dela é pior, ó, de 3 a 36 horas. Aqui tem algumas das estruturas. A diferença aqui, N-Bome, N-Bome, só para vocês saberem, é aqui, ó. Nesse H, no lugar do H, entrou um CH3 aqui, em termos químicos, mas essa é a diferença. Numa pequena mudança na estrutura, tem-se uma outra droga. Bom, indo para a parte final das drogas, a gente tem os opiáceos, fentanil e carfentanil, né? Para vocês terem uma ideia, essa é uma dose que uma pessoa, claro que depende de indivíduo para indivíduo, mas é uma dose que uma pessoa pode ir a óbito. Essa do fentanil que uma pessoa pode ir a óbito. E essa é a dose de carfentanil que a pessoa pode ir a óbito. Olha a diferença, né? Então, mostrando a potência aqui delas. Os principais desafios que se tem nas drogas sintéticas são essas novas substâncias psicoativas, canabinoides, benzodiazepínicos, que são derivados do diazepam, família do diazepam, essas catinonas sintéticas, essa nomenclatura aí, metilona, entre outras, feniletilamina, nós falamos que é anfetamina, e os opioides que a gente comentou aqui, o fentanil, carfentanil. Então, o desafio forense é o quê? É enxergar essas modificações estruturais, dificuldade analítica de se fazer uma análise, desenvolver um método analítico para isso e a rápida disseminação dessas drogas, né? Bom, mudando de assunto aqui, falar da datiloscopia, papiloscopia. A datiloscopia, papiloscopia é uma área mais ampla, tá? Ela estuda as cristas papilares, mais das palmas da mão, plantas dos pés e dos dedos. A datiloscopia é, na realidade, o que a gente utiliza, que é para impressão digital. Então, aqui uma curiosidade para vocês, não sei se vocês sabem, mas a probabilidade de duas pessoas ter uma digital igual é 1 em 64 bilhões. Pode ter a probabilidade? Pode, né? A estatística está aí para isso, mas é uma probabilidade muito pequena, né? E o Brasil adotou a impressão digital como método de identificação de indivíduos desde 1903. Nós temos quatro tipos de digitais. O arco, que é forma esse arco aqui. Nós temos a presilha interna que vai para a esquerda, a presilha interna que vai para a direita e o verticilo que parece um túnel do tempo, um alvo aqui. Então, você pode pensar, mas só tem quatro e é 1 em 64 bilhões? Sim. Por quê? Porque cada linha dessas podem existir algumas características, que é final de estria. Então, pode ter um final de estria aqui, uma digital, ou pode ter várias, está na segunda linha, na terceira linha. Encerro, bifurcação, ilhota, e não são só essas. Aqui tem uma listagem, os pontos característicos. Laguna, ponta de agulha, numeral, cada pessoa tem um pouco de digital, ou pode não ter todas essas, claro, mas tem uma variedade muito grande. Por isso que essa estimativa é muito pequena de ter duas digitais iguais. Quando a gente soa, a gente elimina alguns compostos e a partir dessa liberação a gente consegue fazer uma determinação química além da física. Os métodos físicos são os pós-reveladores, tá? Que ele adere à superfície, por isso que é fisicamente. Método químico, nós temos algumas substâncias aqui, anidrina, cianoacrilato, que é o superbonder, nitrato de prata, alguns reagentes que podem ser utilizados. E nas novas tecnologias, o avanço está nessas nanopartículas e quantum dots, que são os pontos quânticos, onde nanopartículas de 2 a 10 milímetros, elas são fosforescentes e podem ser utilizadas. São supercondutores fosforescentes. Tá? Então, esse é uma... Os pós aqui, para vocês terem uma ideia, ó, pó preto, pó branco, composição diferente, né? Muito grande ali, dependendo da superfície. Aqui tem um perito com a luva e tal, né? Mostrando na aplicação aqui do pó preto. Aqui nós temos quais tipos são usados em que tipo de superfície. Só vou pegar uma aqui para vocês verem. Ó, eu tenho uma superfície lisa, não porosa. Lisa, não porosa, posso usar qualquer método desse. Mas o que é uma lisa não porosa? Lisa não porosa é vidro, plástico rígido, superfície. Então, cada uma dessas aqui que eu voltar, cada uma dessas aqui vai ter abertura aqui para várias outras tipos de superfícies, trastadas, enceradas, metálicas, né? E aí a aplicação, o método que pode ser utilizado é diferente. Aqui é digital, feito com uma reação, anidrina com aminoácido. E aqui é um documento, uma carta de um suicida, onde consegue se ver algumas digitais, revelação das digitais. Aqui é a digital fluorescente, né? Que no caso foi deixada aqui no retrovisor de um veículo. Tá? Então, aplicado, ele dá essa fluorescência e pode ser determinado. Bom, partindo aí para a parte da balística, nós temos... A balística é o estudo científico relacionado a armas de fogo, munição e resíduo. Nós temos três áreas na balística. A balística interna, que é a própria arma específica, se é revólver, se é pistola, se é fuzil. A balística externa, que é a trajetória dela. E a balística terminal, onde ela vai acertar o alvo. Então, aqui está ampliado muito ampliado e muito lento esse tiro. Então, a gente pode observar esses pós aqui, ó. Isso aqui é chamado GSR, Gunshot Residue, resíduo de arma de fogo. Então, aqui, arma de fogo, dá para você ver o fogo. Pela ignição, o projétil é lançado e essa fuligem toda é que fica impregnado e, a partir daí, pode ser determinado. Então, aqui nós temos um cartucho.

tal, mas essas de cano de alma raiada, elas deixam marca no projétil. E essa marca que é determinada. A partir daí consegue-se determinar que tipo de pistola, revólver, qual foi o tipo de arma utilizada. Então, essa ranhura deixa essas ranhuras aqui. A gente tem quatro tipos principais aqui de projéteis. Hoje vai, ela passa só onde ela acerta, ela vai, acabou. A expansiva, ela abre, forma um cogumelo, e esse cogumelo, ela dilacera um pouco mais no alvo. As frangíveis, elas vão formando partículas menores quando acerta o alvo, ela dispersa. E a pior é fragmentável. Fragmentável, ela entra como uma hélice. Ela vai girando como uma hélice e vai abrindo os buracos, né, que são feitos por fuzis, tá? Aqui nós temos a balística terminal. Então, aqui nós temos chamuscamento, é pele queimada mesmo. Esfumaçamento, essa parte preta. E a tatuagem, que é a parte vermelha. Então, essas três coisas, ou só uma, ou só duas, a gente consegue saber até a distância que foi feito o tiro. Aqui é o queima-roupa, tá? Aqui em alvos inanimados, né? Consegue saber se o tiro foi de dentro para fora, de fora para dentro. E aqui é de um crânio, tá? Para vocês verem a diferença aqui. Então, o resíduo fica impregnado. A partir daí, pelas substâncias presentes, faz-se os testes, tanto compostos conhecidos como metais, não metais, faz-se os testes e chega na composição. Uma delas é chamada teste preliminar. Tem vários testes preliminares, mas eles não são definitivos. Então, é um teste que mostra ali a cor. Ah, deu a cor vermelha, tal espécie está presente. Então, essa aqui é chamada de gris, ela é específica para nitrito. Se tiver nitrito, ele fica vermelho. Só que nitrito está embutido, gente. Se o cara comer uma mortadela ali, vai ter nitrito na mão dele e aí, né, não dá muito certo. Então, por isso que tem que ter um teste definitivo, tá? Os testes preliminares, o nome já diz, é um preliminar. Aqui são para metais, né? Aqui está o papel de filtro, mas atualmente o pessoal utiliza esparadrapo. Então, borrifa o reagente, que vai dar a cor, em contato ele vai dar a coloração. Aqui, em presença de dois metais diferentes, aparece a coloração. Aqui é para cobre, porque a gente tem algumas munições à base de cobre, a maioria é de chumbo, mas tem cobre também. Então, em presença dela, dá a coloração esverdeada. E aqui é um teste quantitativo, né? Esse é o teste definitivo. Então, aqui é a microscopia de varredura eletrônica, técnica envolvida. Então, tira-se um espectro. Se tiver chumbo, antimônio e bário, no mesmo espectro, com certeza é resíduo de arma de fogo, não tem por onde sair. Aqui são os confrontos balísticos. Então, acredita-se que seja de um revólver calibre 22. Então, pega-se lá um revólver calibre 22, faz-se a simulação em tanque ou nesse tipo de armazenamento, né, de algodão lã. Então, aqui no tanque, essa tampa aqui, ela é acionada automaticamente, porque ela é muito pesada. Aqui faz-se o tiro, aqui tem um turbilhonamento na água. Esse turbilhonamento na água faz com que a velocidade aqui da bala, do projétil, na realidade, seja menor, tá? E a partir do projétil que é pego, nesse caso aqui, ó, é mais trabalhoso, esse de baixo, porque ele tem que abrir aqui, ó, para ver se o projétil passou para lá ou não. Se passou, pega na outra parte. No tanque é mais fácil. Aqui é colocado no microscópio. Aqui, ó, é um e aqui é outro. Esse é o padrão e esse não. Então, olha só como a linha continua. Significa que ela tem a origem da mesma arma de fogo, tá? Então, essa comparação de uma com outra e esse risco contínuo mostra a semelhança entre eles e diz, ó, é daquela arma mesmo. Explosivos, rapidamente falando, foi desenvolvido primeiro pela China, a pólvora, né, que é muito conhecida, mas faz uma fumaça muito grande. Os alemães aqui, os italianos, na Idade Média, introduziram alguns compostos metálicos, onde originou os fogos de artifício, que alguns metais têm cores diferentes na chama. Por 500 anos foi utilizada a pólvora granulada, tá? E com a evolução aqui, nós temos o italiano aqui, Ascanio Sobrero, que desenvolveu a nitroglicerina. Só que a nitroglicerina é instável, ela pode ter qualquer contato mínimo, ela pode explodir. Então, ela foi esquecida aí no tempo. Posteriormente, foi desenvolvido o TNT, trinitro tolueno, ó. Estão vendo esse N de nitrogênio aqui? Quanto mais nitrogênio na molécula, é melhor, tá? Aqui é o trinitrotolueno.
tá?

Ela só pode ser, ela só explode se ela for acionada. Eu tenho que ter dois compostos para ela ser acionada. Ela é utilizada em demolição de construções e na mineração. Depois, o Nobel, Alfred Nobel, criador do prêmio Nobel, o pai dele tinha uma indústria de explosivos. Aí ele pegou e a glicerina lá desenvolvida, ele conseguiu estabilizar, que o problema dela era ficar estável. Ele, na época, misturou com uma terra de atomácea que tinha muito silício. Hoje, ela é a nitroglicerina com dióxido de silício. Ela é encartuchada, né, em papel e parafina. E aqui, a densidade energética dela é 60% maior do que o TNT. Às vezes, as pessoas acham que dinamite e TNT é a mesma coisa, mas são coisas diferentes. O que aciona mesmo são esses nitrogênios aqui, esses Ns na molécula, tá? E o Nobel, ele patenteou gelatina explosiva, o balistite, que é usado em arma de fogo, a pólvora sem fumaça, entre outras. Aqui nós temos mais dois compostos aí como explosivos, né, com o avanço da química orgânica, o RDX e o tretil. RDX, olha quantos nitrogênios tem aqui. Quanto mais nitrogênio, melhor, a explosão é melhor. O RDX substituiu aqui o tretil. Tá? E outra classe são os peróxidos. Peróxido aqui é o TATP, ela é chamada mãe de Satã, ela é utilizada pelo grupo Hezbollah e ela é muito sensível, qualquer pancada ela detona. E aqui no caso são esses OOOs aqui que acionam, são os peróxidos. Indo para a última parte, que são as armas químicas, nós temos a classificação delas, é onde elas atuam, tá? E a forma de dispersão, se ela é gás, vapor, aerossol, líquido, e onde ela vai afetar, se é respiratório, se é no sistema nervoso, cutâneo, pele, em geral é queimadura, ou sanguíneo. Então, classificação delas, ó, agentes neurotóxicos, vesicante, que é onde forma bolhas, sufocantes sanguíneos, e o agente irritante foi colocado aqui, não foi utilizado em nenhuma guerra, mas são os gás lacrimogêneos, fugiu o nome. Agente neurotóxico, ele reage, afeta de no, direto no sistema nervoso central. Ele é originado de agrotóxicos, que tem essa molécula aqui, que são esse fósforo aqui, chamados de organofosforados. Nós temos quatro linhas delas, né? Então, ela pode levar a convulsão, então é muito problemático, né? É chamada GA, GB, GD, G de Germany. Alemanha, os alemães que desenvolveram, Tabum, Sarin, Soman, e o VX de venenoso, por isso o V, tá? Então nós temos aqui, a primeira delas foi o Tabum, ele é incolor amarrom, mas ele tem um odor levemente frutado. Aqui são as estruturas, eu quero que você chame a atenção para esse P aqui de fósforo, né? Por isso organofosforado. Com o avanço aqui veio o Sarin, aí melhorou porque ela passa a ser inodoro, é 500 vezes mais tóxico que o ácido cianídrico, que foi utilizado na Segunda Guerra Mundial para eliminação em massa. E as roupas contaminadas, se a pessoa tiver com essa roupa contaminada, ela pode ainda liberar por 30 minutos, né? Quando ela estiver passando, ela está liberando aí esse gás. O Soman é mais tóxico que o sarin. E o VX aqui, incolor e inodoro, 3 vezes mais potente que outro, que é o fogênio, tá? Esse último aqui, ele é quase instantaneamente, né? A forma dela administrada é quase instantâneo ali, a morte. Aqui, agente vesicante porque formam bolhas, tá? Não, esse aqui não leva a óbito, mas só incapacita, né? Porque, é claro, a pessoa cheia de bolha aqui não tem como continuar nenhuma guerra, né? Tem vários deles, o mais conhecido é o gás mostarda. Foi muito utilizada na Primeira Guerra Mundial. Apesar desse nome, gás mostarda, é proveniente do odor dela. O odor dela é muito característico da mostarda. Tá? É um líquido incolor, quando ele está puro, quando ele está envelhecido, ele vai ficando amarelado. Ou quando está impuro. É um óleo, tá? Pouco solúvel na água. Ele causa irritação e a vesícula na pele. E ele é carcinogênico. Vesícula na pele foi aquelas bolhas que eu mostrei para vocês. Os sufocantes, o que acontece? Elas
induzem alta secreção de fluidos. Então, a pessoa é sufocada, mas forma edema pulmonar. Então, o pulmão vai tendo muito líquido, tá? Tem vários deles, o gás cloro foi muito utilizado na Primeira Guerra Mundial também. Ele tem a coloração de um gás verde amarelado, né? Ele leva dor no peito, dor no nariz, né? Garganta, olhos, falta de ar. E após 2 horas de exposição, leva edema pulmonar, que é esse líquido no pulmão. Os agentes sanguíneos aqui, ele impede a passagem de oxigênio no sangue, tá? Então, essa é a diferença do oxigênio do primeiro lá, que é sufocante. É formado, formação de hipoxia celular, hipoxia é falta de oxigênio, leva a convulsão, parada respiratória. Aqui a gente tem o ácido cianídrico, o cianeto de hidrogênio, que ocorreu lá, um incidente fatal lá em Santa Maria, na Boate Kiss, né? Formação desse ácido cianídrico aqui, infelizmente, ou cloreto de cianogênio. O ácido cianídrico também foi utilizado na Segunda Guerra Mundial para eliminação em massa. E a última delas aqui nunca foram utilizadas, não são utilizadas em guerra, mas mais para dispersão de pessoas, dispersão em massa, são os gases lacrimogêneos. Tem vários deles, tá, gente? Uma lista enorme. Eu trouxe 2 deles aqui, o CN e o CS, que são os mais conhecidos, os mais comuns, tá? Se tiver um ambiente muito fechado, ele não leva à morte, mas se tiver uma ventilação limitada, ela pode levar à morte, sim, ok? E uma última frase que eu deixo aqui para vocês, que a química forense, ela transforma vestígios químicos em evidências científicas confiáveis, contribuindo aí para a investigação criminal e aplicação da justiça. E a química está aí para ajudar. Infelizmente, a química ela é mal vista. Não bebe isso que tem química, não come isso, não passa isso no cabelo que tem química. E, na realidade, a química está em tudo, inclusive no nosso organismo. Tá? Muito obrigada, desculpa aí por muita informação.

0: Boa tarde a todos. Primeiro, queria dizer que é uma honra, né, ter sido convidado para participar do evento. Eu acho que uma oportunidade, né, para a gente poder aproximar a sociedade da química, especificamente da química forense, pensando na aplicação, né, que é justamente para a sociedade. O trabalho da perícia criminal e da química forense é trazer um retorno para a sociedade em termos de persecução criminal e fazer justiça. Então, eu acho que a primeira mensagem seria essa. Bom, meu nome é Mauro, como já foi apresentado, né? Já vou de cara pedir desculpas, porque, óbvio, o assunto é muito extenso, tem aqui muitos slides. Eu vou correr alguns, tentar complementar um pouco o que foi colocado pela professora Márcia, mas queria começar mostrando um pouco da estrutura da perícia. Então, primeiro, o que a perícia faz de forma geral? E onde que a química está enquadrada na nossa estrutura hoje? Tá só para dar esse panorama. E depois eu tento, de forma rápida aqui, pegar alguns exemplos que estão aqui apresentados. Bom, a Polícia Científica hoje é um órgão autônomo, independente, vinculado diretamente à Secretaria de Segurança Pública do Estado de São Paulo, ladeando a Polícia Civil e a Polícia Militar em termos de estrutura. Dentro desse órgão, nós temos um decreto que vai normatizar a atribuição de cada setor. Depois fica aí a consulta, quem quiser consultar, mas dentro da superintendência, depois do técnico científico, nós temos o IC, Estúdio Criminalístico, e o IML. Cada um dentro da sua atribuição. O IML vai trabalhar com o ser humano, vivo ou morto, de forma geral, e o IC vai trabalhar com objetos, com vestígios extrínsecos, ou seja, que não estão dentro do corpo humano, de forma geral. Nessa estrutura, tanto do IC quanto do IML, nós temos dois centros, um centro de perícias, que é responsável pelo atendimento externo. Vai fazer o atendimento de local de crime, para dar o apoio, para dar o levantamento, tentar encontrar. Houve crime? Se sim, quais são as características desse crime, a sua dinâmica? Tentar encontrar elementos que levem à caracterização penal, ou seja, alguma qualificadora desse crime? Para, sei lá, houve um furto, o cara rompeu um obstáculo, isso aumenta a pena. Então é importante deixar isso claro no laudo pericial. E além disso, tentar encontrar elementos de identificação de autoria. Então o trabalho de campo será feito, grosso modo, pelo centro de perícias, não somente. E os laboratórios, centros de exames gerais e pesquisas, serão responsáveis pelos complementos de informações. E aí nas grandes áreas de conhecimento, química, física, biologia. Então temos subdivisões aqui, dada a estrutura, dada a quantidade de ocorrências, né, pensando no IC e no ML. Então, aqui no IC, os laboratórios, nós temos seis hoje, pensando em laboratório que pode ter alguma coisa química. Então, nós temos aqui o núcleo de análise instrumental, núcleo de química e núcleo de exames entorpecentes. Dentro do Instituto de Criminalística, só entram materiais brutos, ou seja, não entra material biológico. Então, se eu quero saber se no sangue de um indivíduo tem álcool, por exemplo, ele dirigiu embriagado, não é o IC que faz o exame, é o ML. Dentro do IML tem um setor chamado Núcleo de Toxicologia Forense, que fará esse tipo de exame. No IC nós temos três laboratórios, grosso modo, que fazem exames químicos. Temos o Núcleo de Exames Entorpecentes, que é voltado para análise específica de droga de abuso. Então, tudo que for droga de abuso, como foi já listado aqui pela professora Márcia, vão ser identificados nesse setor. Temos o Núcleo de Análise Instrumental, que fará o apoio na parte de medicamentos e praguicidas. Então, o cara houve um óbito por consumo de um de chumbinho dentro de um alimento. Então, esse alimento vai ser encaminhado para esse núcleo, que vai tentar identificar a presença desse veneno, desse agente tóxico no alimento. E o núcleo de química vai fazer o complemento, todos os outros tipos de materiais. Então, não é praguicida, não é medicamento, não é droga, vai entrar no setor de química, que é onde eu trabalho hoje. Então, aqui entram exames como disparo de arma de fogo, como exame desses agentes lacrimogêneos, exames de bebidas alcoólicas adulteradas, combustíveis adulterados. Então, todos os outros tipos de materiais que necessitam de identificação química vão passar pelo núcleo de química do Instituto Criminalístico. Bom, e o IC tem essa abrangência aqui pequena, tá? Então, o nosso trabalho é bastante grande. Nós temos hoje um número aproximado de 1.500 peritos criminais lotados no Estado. Isso varia, depende da época, aí algum aposenta, tal. Então, infelizmente, não temos todos o tempo todo disponíveis, mas o atendimento é bastante grande. E a estrutura laboratorial principal nossa fica na capital. Isso é normal, qualquer estado, ou mesmo a Polícia Federal, sua estrutura principal laboratorial fica em Brasília. E a Polícia Científica de São Paulo fica na capital. Mas temos laboratórios espalhados pelos diversos núcleos também. Pensando, por exemplo, em atendimento de exames de drogas, esse atendimento tem que ser rápido. A gente vai ver rapidamente aqui. A legislação prevê um momento rápido de perícia. Então tem que ter um laboratório próximo de onde vai ser feito essa emissão de laudo pericial. Outros tipos de exames acabam sendo concentrados somente na capital. Bom, então algumas aplicações gerais, né? Algumas já foram citadas, eu não vou discutir aqui, mas pensando no atendimento de campo também, não só no laboratório. Um exame que é muito comum hoje é para identificação, por exemplo, de adulterações em numeração de chassi de veículo ou motor de veículo. O cara pegou um veículo, adulterou e sai por aí andando feliz e contente. A perícia vai tentar pegar um chassi adulterado e vai tentar quimicamente, a partir de revelação química, descobrir qual é a revelação, qual é a numeração original que está encoberta por esse desgaste, por essa mudança intencional. Isso aqui vai ser utilizado uma série de misturas ácidas, né? Temos reagente Fry, de Besman, tem uma série de reagentes que podem ser utilizados, depende da liga metálica, para tentar fazer essa revelação da numeração e encontrar o dono original do veículo. Outro exemplo já foi citado na parte de revelação, né? Química de impressões digitais, ninidrina, cianoacrilato. Então nós temos hoje dispositivos, né, que fazem, né, câmaras para fumigação do gás para conseguir fazer a revelação em superfícies. Outro exemplo é o próprio luminol, que é um reagente químico que é utilizado para revelar ou para mostrar manchas ocultas que podem ser sangue. É um exame presuntivo, né, certeza de ser sangue, mas pode ser utilizado. Além disso, tem uma série de outros reagentes, como por exemplo o reagente de Kastelmeier, que é usado para identificação de presença de sangue, também presuntivo. Então, assim, a química está presente na área forense de forma geral também em local de crime, não somente no laboratório forense. Tá? Então, só para dar esse panorama. Então, a química é muito mais do que a gente está falando aqui de forma geral. Pensando em entorpecentes, só para complementar, hoje a perícia ela é voltada para atender dois momentos previstos em lei. A lei hoje que regulamenta toda a questão de nosso combate às drogas, vamos pensar assim, é a Lei 11.343/2006. Ela prevê um momento de laudo de constatação provisória, onde vai ter que ser feito um laudo rápido, de forma célere, mas com certeza, ou mais certeza possível do resultado, para que o delegado de polícia possa fazer a prisão em flagrante. Então isso é uma determinação legal. E depois feito esse laudo provisório, após alguns dias, é emitido um laudo definitivo que vai confirmar, via de regra, o resultado do laudo de constatação. Mas isso, por lei, é obrigatório ter esses dois momentos. E esse aqui é fundamental para que seja lavrado a prisão em flagrante. Se não houver o laudo de constatação, vai ser relaxado o flagrante. Então, por isso que hoje o exame de droga, ele é disseminado pelo Estado inteiro. Tem que ser rápido. O transporte, a logística tem que ser facilitada para conseguir emitir esse laudo pericial. Material recebido para análise, uma série deles, né, já foi comentado aqui, então nós temos plantas, às vezes chegam as plantas mesmo inteiras, às vezes chegam já na sua forma mais comum de ser utilizado. Temos aqui os tijolos, né, esses prensados de material vegetal, maconha, já fracionado para venda, em diversos tipos de embalagens. Então isso é a nossa rotina, né, como laboratório. Aqui um caso de transporte, né? Dentro de embalagens aí de vegetal, né? Com os tijolinhos de maconha. Aqui, pós, também nas suas diversas formas, é pós e crack, né? Também pedras, né? Aqui, o tijolo já em maior concentração. Geralmente, quando está fracionado dessa forma para venda, a concentração vai ser mais baixa. Ocorre um processo de diluição ou de adulteração dessa droga, mais comum então é quando o usuário consome, o teor de droga vai ser menor, a cocaína vai ter bem menos concentração. Nessa forma, geralmente, aí vai ter uma concentração mais elevada de cocaína. E aqui é o crack, né? Não tem uma cor única, às vezes tem parece um doce de leite, né? Assim dá até vontade de comer, mas não façam isso. E aqui temos aqui o chamado pino, né? Que seria a droga na forma de pequenos tubos de plástico chamados Eppendorf. E aí, bom, a criatividade vai longe. Tem vários exemplos de formas de disfarçar a droga, mas não cabe aqui pra gente. E aí, a perícia no local vai tentar constatar tudo isso, ó. O cara tem aqui apetrechos que ele usou para produzir a droga, liquidificador cheio de resquício, tem a balança que ele usa para pesar a droga, tem aqui um pouco de material em processamento, tem vários material já fracionado para comercialização, dinheiro. Então, isso tudo vai configurar que esse local é um local de produção de droga. Mas isso aqui é droga? O laboratório vai ter que responder para dar o flagrante no indivíduo. Tudo bem? Aqui um outro local de droga, né? No fundo de um bar, tem aqui, ó, um monte de papelote sendo enroladinho. Tem aqui um saco cheio de prensado de maconha. Então, isso é o dia a dia, tanto da perícia de campo, quanto depois do laboratório para dizer que isso aí é droga. Não foi comentado, mas também é muito comum o uso de inalantes, além dos outros, né, comprimidos, na forma de êxtase ou outras composições hoje muito variadas, mas temos também os inalantes. Aí vai ter vários nomes, né, o cheirinho da loló, lança-perfume, não importa o nome, mas geralmente vai ter também para inalar. Hoje o mais comum é ter diclorometano ou tricloroetileno, mas a composição também pode variar muito no dia a dia. O processo de perícia, de forma geral, tem que ser bastante rastreável. Isso é um conceito fundamental do ponto de vista de garantia da prova, que a gente chama de cadeia de custódia do ponto de vista técnico. Então, tem todo um protocolo de recebimento de conferência, de lacre, de contágio ou pesagem do material para evitar que tenha qualquer dúvida durante esse processo, desde a apreensão da droga ou do material, qualquer que seja, né, pensando mais amplamente, até o seu transitar em julgado, pensando no processo judicial. Para análise, isso não só para droga, tá, gente? A gente precisa pensar na certeza. O resultado tem que ser o mais assertivo possível em relação à identificação do material. Pensando em droga, tem um grupo de estudos chamado aqui, a gente chama carinhosamente aqui no Brasil de Swig Drug, mas seria o Grupo Científico de para Análise de Drogas Apreendidas, traduzindo livremente, que discute quais são as técnicas adequadas. E com isso, se chegou à classificação de três grupos, A, B e C. O A seria o top, ou seja, aquele tipo de técnica que vai dar certeza do resultado. O B, intermediário, e o C, aquele que é mais simples, ou seja, dá menos certeza do resultado. E aí ele propõe uma combinação dessas técnicas. Então, eu tenho aqui de categoria A. Não vou entrar nesse mérito, né, porque eu não sei até que ponto vou ser químico demais, mas temos técnicas que dão mais informação estrutural da molécula, então tem mais certeza da sua composição química. Essas daqui são técnicas que dão informação intermediária, são mais técnicas de separação, de forma geral, e temos métodos mais simples, por exemplo, aqueles testes colorimétricos que todos devem ter visto naqueles programas de aeroporto. O cara pinga ali e fica azul. É a mesma ideia, pensando aqui nos testes colorimétricos. Tá? E aí, esse grupo internacional propõe uma combinação. Então, se eu usar uma técnica do tipo A, que é mais cara, mais certeira, basta eu usar mais uma técnica qualquer, pode ser B ou C. Então, se eu usar, por exemplo, um espectrômetro de massa junto com um cromatógrafo gasoso, A e B, pronto. Uma análise com equipamento tem essas duas tecnologias, eu tenho um resultado positivo para aquela droga. Se eu não usar a técnica A, que eu não tenho, porque é caro, por exemplo, eu vou ter que usar três exames, sendo dois do B. E eu vou ter que escolher esses caras aqui, de acordo com o que eu tiver disponível no meu laboratório. Tudo bem? Exemplos de testes colorimétricos. Podemos trabalhar, por exemplo, para maconha ou para THC, com um teste chamado de Fast Blue B, que vai ter uma coloração. Aqui não vou entrar no mérito químico, mas utilizando uma extração do material vegetal e aplicando um reagente, vai ter uma coloração violeta, que vai indicar a possível presença de canabinoides. Não é certeza de THC. Por isso que é uma técnica tipo C. Que eu tenho o teste do Canoa-Levine, que aí vai exigir também uma extração, uma série de reagentes também químicos, que também vai gerar uma coloração violeta. Também vai indicar a possível presença de canabinoides. Então, se eu usar uma dessas daqui, eu tenho uma técnica do tipo C. Eu posso trabalhar pensando em cocaína ou crack, que vão dar um resultado semelhante, com um teste chamado teste de Scott, que é um teste que é o azulzinho lá, que todo mundo viu no programa de aeroporto, só que em tubo de ensaio e usando o mesmo reagente, só que na forma glicerinada. Qual é a graça do glicerinado? A cocaína tem um problema pouco mais grave do que o THC. O THC tem menos interferentes no, na, na, em relação ao exame colorimétrico. Então, se eu tenho um teste químico colorimétrico, a chance de ter um resultado falso, tipo, não é THC, mas deu positivo, é muito, muito, muito baixo. Já a cocaína, não. A cocaína tem uma série de outras substâncias que podem ter um resultado coloração azul também, mas que não sejam cocaína. Exemplo, os próprios anestésicos semelhantes, né? A lidocaína é um exemplo. Então, eu tenho um resultado falso para um anestésico local. Então, esse teste de Scott modificado, ele tenta melhorar um pouquinho aquele teste puro e simples de pingar lá e ficar azul. Ele tenta fazer uma extração, utiliza aqui um ambiente glicerinado, coloca ácido clorídrico, depois cloroforme, e esse azul tem que aparecer de novo. Então, aqui eu coloco, fica azul. Uso ácido, solubiliza. Se eu colocar o cloroforme, voltar à forma azul, a chance de ser cocaína é bem maior do que se eu só usasse a primeira etapa do teste. Então, eu tenho uma redução de interferentes no método. Mas também não é 100%. Então, melhora, mas não resolve os problemas. Eu posso trabalhar com análise? Mudou. Por cromatografia em camada delgada. Aí já é mais avançado. Cromatografia, quando todos aqui ouvirem a palavra cromatografia, imaginem separação. É sinônimo. Então, eu vou colocar uma série de componentes misturados. Extraí lá da planta, por exemplo, e coloquei na superfície aqui. Essa superfície a gente vai chamar de fase estacionária. É um sólido que vai ter uma certa interação com os componentes da amostra. Eu vou colocar essa amostra aplicada aqui, numa placa que tem sílica, dentro de um recipiente contendo um solvente. Esse solvente, o que vai acontecer aqui? Ele vai migrar. Eita. Ele vai subir por capilaridade. Todo mundo já deve ter colocado um papel numa água. O que acontece com a água? Ela sobe. Então vai acontecer a mesma coisa. Se eu colocar aqui, essa placa tem sílica, que é porosa. O solvente vai começar a subir. Ele vai atingir o ponto onde eu apliquei a amostra e vai continuar subindo, porque o solvente vai continuar subindo. Alguns componentes têm mais afinidade com a fase sílica do que com o solvente. Então vão demorar mais a subir. Alguns outros vão ter mais afinidade com o solvente e menos com a sílica. Então vão embora. Então, eu tenho uma separação ao longo da altura da placa. Depois, ao final desse processo, se eu aplicar um agente de revelação ou uma luz ultravioleta, eu vou produzir manchas que são características do que eu estou procurando. No caso do THC, eu tenho aqui várias manchas que são de diversos canabinoides presentes, mas não necessariamente do THC, que é o listado na portaria 344. Essa mancha aqui de cima, esse aqui é um padrão do THC. Essas amostras aqui possuem THC em sua composição. Então, eu tenho uma melhor resolução do resultado. Eu consigo separar para identificar. Para o THC legal, para a cocaína é bem melhor. Porque eu não comentei que a cocaína tem um monte de adulterantes. Então, com isso aqui, eu tiro os interferentes. Os adulterantes vão ficar em outras posições na placa. E aí, eu consigo isolar a cocaína dos demais componentes. O método relativamente simples, rápido, tem os seus riscos, né? Trabalha com solvente orgânico e tal. Vai trabalhar em capela, mas é um método que acaba sendo eficiente para esse tipo de identificação. Eu posso trabalhar com cromatografia gasosa. Aí já é outro universo. Acoplado a um dispositivo chamado espectrômetro de massas. Então aqui eu tenho o cromatógrafo gasoso e aqui eu tenho o espectrômetro de massas. De forma bem sucinta, como eu comentei agora há pouco, cromatografia é separação. Então aqui separa. Não vamos entrar no mérito de como isso acontece lá dentro do equipamento. Mas separou, eu tenho que identificar o que está saindo. Então, eu tenho um equipamento aqui do lado que é o espectrômetro de massa, que ele faz duas coisas basicamente. O que sai do cromatógrafo separado, entra junto, sai separado. Chegou aqui. O que saiu é fragmentado e eu contabilizo esses fragmentos. Fazendo uma comparação bem, acho que simples para todo mundo entender. Eu vou pegar, com base nessa separação dos fragmentos, eu vou pegar todos os fragmentos e fazer um gráfico. É como se eu pegasse a partir de uns. Para identificar uma pessoa, o que a gente faz? Não pega os fragmentos da digital, como foi colocado pela doutora Márcia, e acha a pessoa? Aqui a mesma coisa, eu pego os fragmentos gerados nesse processo e vou tentar identificar a molécula. Então, eu vou reconstruir a molécula com base nos seus fragmentos. Eu reconstruo uma pessoa com base nos fragmentos da digital dela. Tudo bem? Então, em linhas gerais, é essa ideia que esse equipamento vai trazer para a gente. Não vou mostrar isso aqui, que é muito longo, é um vídeo. Eu tenho aqui, por exemplo, uma análise cromatográfica. Pode ser isso acontecer na forma gasosa ou líquida. Não vamos entrar nesse mérito. A ideia é que eu tenho uma separação. E com a separação eu consigo ver a presença da droga que eu estou pesquisando e de alguns adulterantes, por exemplo. Então, eu consigo ver várias coisas na amostra, além da droga de abuso. Então, acaba tendo um poder de resolução melhor. Mais certeza do resultado. Então, vamos combinando técnicas para chegar nesse resultado positivo. Aqui um exemplo de uma amostra real. Então, tem aqui um padrão de cocaína. Então, eu vou identificar uma substância de que forma? Usando duas informações. A primeira, eu não falei que isso separa? Então, quando eu injeto todo mundo, eu estou no instante zero. Ao longo do tempo, as substâncias vão sendo separadas e vão saindo do equipamento. E o equipamento vai registrar a saída de cada componente a partir de um pico. Então, aqui eu tenho vários picos, várias substâncias na mistura. Como é que eu sei onde está a cocaína? Eu tenho que saber o tempo que ela sai. Então, eu vou injetar também na mesma condição de análise um padrão de cocaína, comparando o tempo, eu já tenho uma informação importante. Aqui é onde está a cocaína, então tem boa chance de ser cocaína. Se eu pegar esse cara e olhar lá, como eu falei, os fragmentos, eu vou os fragmentos da minha amostra, os fragmentos do padrão, que tenho lá. Agora, certeza, os fragmentinhos correspondem, essa pessoa é ela mesma, ou seja, a cocaína é cocaína. Tem o tempo mais o espectro de massas. Tudo bem? Só para ilustrar. Exemplo de aplicação também inalantes, cromatografia também gasosa, então eu vou utilizar o mesmo equipamento, e eu posso então identificar vários solventes orgânicos presentes, nesse caso aqui tinha cloreto de etila. Então, eu tirei a marca porque também não vem ao caso aqui fazer, né, propaganda nem positiva nem negativa de marca nenhuma. Mesma técnica pode ser usada para análise de LSD, de N-bomb, de várias drogas que foram comentadas aqui ao longo do tempo. Outra técnica interessante é o uso de espectroscopia no infravermelho. De forma também bastante simples, eu vou submeter uma amostra desconhecida a uma fonte de radiação infravermelha, ou na faixa do infravermelho. Essa radiação infravermelha interage com as ligações moleculares e vai gerar um gráfico na forma de bandas. Essas bandas vão estar relacionadas então, com as ligações das moléculas, carbono-carbono, carbono-oxigênio, carbono-hidrogênio e suas movimentações internas. Isso vai também dar meio que um fingerprint da molécula. Então, depende da forma, depende do que eu tenho disponível, eu posso trabalhar com uma ou outra técnica ou técnicas combinadas para chegar nesse resultado. Exemplo aqui, uma cocaína pasta base. Tem aqui, o vermelhinho é a amostra, o azulzinho é um padrão de biblioteca. Ah, mas eu não tenho biblioteca. Dá para tentar elucidar também, sabendo cada banda dessa, qual componente está fazendo essa contribuição para o espectro global. Tudo bem? Além disso, bom, aqui outro exemplo, né, de GBL, que é outro tipo de droga aí, êxtase líquido, ou droga do estupro, o cara apaga, perde os sentidos. Então isso aí é uma droga líquida que você joga numa bebida na noite, por exemplo. Então também aqui, match, ó, bastante semelhante. E eu tenho também a identificação de adulterantes, não chega só droga para analisar. Chega um pó branco, a pergunta é, o que é? É droga ou não? Pode não ser droga. Nem tudo que é pó branco é droga. Graças a Deus, né? Todo mundo deve usar açúcar, sal, né? Então, nem tudo é droga. Ou melhor, açúcar também é uma droga, né? Mas, tudo bem, vamos lá. Então, aqui nós temos exemplo de cafeína, que é um adulterante. Aqui nós temos exemplo de ácido bórico, curiosamente também é adulterante. É pó e é branco, pode ser usado para adulterar. O traficante não está preocupado necessariamente com o que ele está usando de pó branco. Então, é uma infinidade de possibilidades de substâncias que aparecem para fazer análise nesse sentido. Tem aparecido de forma ainda pontual, graças a Deus, nessas drogas sintéticas, nessas novas drogas, fentanil, cetamina tem aparecido algumas vezes também, mas o fentanil é uma droga muito grave. Todos devem ter ouvido já falar alguma coisa a respeito da crise americana, né? Com mortes envolvendo fentanil. Inclusive, a polícia americana, os policiais utilizam um kitzinho de primeiros socorros, entre aspas, que tem um antídoto, chama Narcan. Então, o policial que vai atender uma ocorrência de droga, ele pode, pelo próprio toque, como a professora mostrou, uma quantidade bem pequena já é suscetível de causar morte. Então, o policial que manipula um objeto que pode ter droga, por absorção cutânea, ele pode, dependendo das circunstâncias, ir a óbito. Então, todos os policiais andam com o antídoto, teve uma suspeita, ela já inala, já injeta no nariz do indivíduo para que ele possa ser encaminhado para o hospital. Então, uma droga de bastante gravidade do ponto de vista aí de saúde pública. Então, aqui o espectro de massa, também não vou entrar muito nesse mérito. Novas substâncias psicoativas são uma realidade, ainda a nossa maior demanda, pensando em trabalho mesmo, né? São as drogas mais convencionais, né? Maconha, cocaína, porém tem havido um certo incremento nas novas substâncias psicoativas. Não vou discutir aqui muito acerca da sua forma. Como a professora já comentou, tem muitas, né? Houve uma atualização legal, né? A portaria 344 de 98 da Anvisa e suas atualizações é que prevê, né, quem é ou não droga de abuso. Tem várias listas, né, de A a F. Quem está na lista F é proscrito. Não é só na lista F que a gente analisa, mas as da lista F são proibidas. Mas a partir da atualização de 2016, houve uma mudança, inclusão de estruturas químicas, ou seja, eu posso condenar uma substância por sua semelhança estrutural. Então, se o cara mudar só um pedacinho da molécula, se tiver esse pedaço principal aqui ainda existente continua sendo classificada como droga. Então, torna mais ágil o combate à droga. Além disso, hoje existe um sistema chamado Sistema de Alerta Rápido, que vincula a Anvisa às polícias científicas dos estados, à Polícia Federal, de forma que qualquer notificação de uma nova substância é comunicada de forma ágil. E a Anvisa consegue ter essa comunicação. Tendo mais de uma comunicação, dispara reuniões para que possa ser atualizada a Anvisa. A Polícia Científica de São Paulo faz parte desse grupo. Tá? Então, sendo detectado algo que é suspeito, começa a aparecer com frequência, mas não está listado, é notificado por esse sistema para que o próprio combate ao tráfico seja mais ágil. Bom, vamos pular aqui um pouquinho. Os canabinoides sintéticos hoje mais prevalentes aqui em São Paulo são as NSPs, né? Novas substâncias, são os canabinoides sintéticos. Forma de apresentação, geralmente borrifados, impregnados no material vegetal. Pode ser aqui já fracionadinho a granel. Ou aparece muitas vezes em forma de papel também. Isso se convencionou na imprensa de chamar de drogas K. Porque ninguém sabe direito o que é o droga K2, K4, K9, K12. Surgiram várias nomenclaturas de rua. Então, por que a gente fala que não tem uma definição exata? Porque não tem uma substância única. Tem estudos, inclusive, publicados em revista científica. Esse colega que trabalhou aqui na perícia hoje é o professor da Unicamp. Fez um estudo em vários papéis impregnados com droga apreendidos em presídios em São Paulo. E nesse estudo, junto com a Polícia Civil de São Paulo e a Polícia Federal, nesse estudo foi detectado que dessas substâncias, eu acho que eu tirei daqui o slide, desses papéis, primeiro, quantos canabinoides sintéticos hoje já são conhecidos? Alguém tem um palpite? Temos já mais de 300 catalogados. Então é um universo. E esses papéis não vão ter uma única droga. Então, às vezes, você tem uma, tem duas, tem três, tem quatro, e nem sempre canabinoides. Tem alguns, nesse estudo aqui tá descrito, que foram encontrados outros tipos de substâncias, como, por exemplo, fenetilaminas. Então, tinha N-bome no meio de um MDMB-4-N-pinaca. Tá? Então, os nomes são bizarros, tá? Não reparem. É tudo com sigla. Por exemplo, essa aqui é uma das mais prevalentes nesse estudo e aqui em São Paulo. MDMB-4-N-pinaca. A estrutura química é essa daqui, mas acaba tendo siglas de acordo com as estruturas observadas. Então vai ter pinaca, inaca, binaca, fubinaca, tem vários sobrenomes esse negócio aqui, essa jaca, né, já que a gente está falando de acordo com a sua estrutura principal. E esse aqui então é um dos mais prevalentes. Inclusive, tem aqui uma reportagem, consegue pôr áudio para a gente, de um laboratório localizado aqui na cidade de São Paulo.
1: Um laboratório de produção de uma droga sintética.
0: Isso aqui foi chamado de K9, mas...
1: Esse laboratório funcionava dentro de um apartamento, aqui na zona sul da cidade, e uma pessoa foi presa, inclusive. No local, os agentes encontraram estão aparecendo aí, tá vendo? E eu vou narrando para vocês o que eles encontraram. Instrumentos laboratoriais, ferramentas, produtos químicos, tudo que era utilizado para produzir a droga, além de anotações. O suspeito...
0: O conhecimento... ou tendo os insumos, consegue fazer no fundo de quintal ou, no caso, no apartamento. Tá? Não precisa ter uma plantação para fazer extração no meio da selva amazônica. O cara consegue fazer com a estrutura laboratorial pequena. Tá? Isso aqui é um caso que aconteceu aqui em São Paulo. Isso tudo que foi ilustrado aqui, aportou na Polícia Científica para identificar material. Tanto material vegetal, quanto os produtos químicos. A pergunta era também para saber se o que tinha nesses balões, nesses frascos de Beck, nessas mantas de aquecimento, se era possível ou era capaz de produzir droga. Então, isso aqui tudo foi periciado pelos laboratórios da Polícia Científica de São Paulo. Tudo bem? Então, só para dar esse panorama, então é uma realidade hoje também no Brasil. Bom, disparo de arma de fogo não tem muito a acrescentar, né? Já foi comentado. O exame químico feito para identificação, por exemplo, de chumbo, é utilizando um reagente chamado de rosinato de sódio, que gera partículas de coloração rosa ou vermelha. Isso aqui é um caso real. Então, a gente geralmente faz a análise, como a professora falou, a coleta é feita em tira de esparadrapo, por exemplo, mas a revelação química vai revelar partículas pequenas. Então, isso aqui vai ter que ser feito a visualização em uma lupa de ampliação ou microscópio para conseguir enxergar essas partículas de coloração rosa. Então, vai ter uma dispersão, via de regra, né, nas mãos da pessoa, vai ser muito pequena essa concentração. A técnica, obviamente, ideal, né, seria o microscópio eletrônico de varredura, pensando nas mãos do indivíduo. Mas eu posso também trabalhar com reagentes químicos em outras superfícies. Isso aqui é uma almofada de um local de crime, onde a perito no local suspeitou dessa mancha escura. Achou que poderia ter relação com a trajetória de um projétil. E no exame químico laboratorial, temos aqui a coloração rosa, característica do chumbo, ao longo de toda essa mancha, o que confirma essa hipótese. Então, para a dinâmica do local, se torna uma prova interessante. Então, são perícia de campo trabalhando em conjunto com o laboratório para ter um resultado mais satisfatório para a sociedade. Dá para se também pensar em distância de disparo. Tá? Quando se dispara uma arma de fogo, depende da distância, eu tenho uma dispersão maior ou menor de resíduos. E isso, pensando quimicamente falando, vai gerar uma coloração característica com maior ou menor dispersão. Então, a medição dessa dispersão pode auxiliar numa tentativa de elucidar uma distância de disparo em vestes, por exemplo. Então, é uma informação que pode ser relevante do ponto de vista técnico-científico. O MEV, aí não tenho o que falar, é o método ouro para esse tipo de análise, pensando em mãos de indivíduos. Uma característica até complementar para a professora, quando se procura as partículas, não é somente a composição química, tá? Complementando um pouco, acho que a professora falou da composição. Composição, sim, tem que ter chumbo, bário, antimônio, pensando na munição tradicional, porém, o tamanho da partícula também tem um tamanho característico. Os tamanhos de partículas gerados, isso por norma técnica, né, tem norma da STM para isso, geralmente está em torno de meio até 5, 10 micrômetros de tamanho. Então, é uma partícula bastante pequena e sua forma mais característica, para dizer que é realmente característico de disparo, seria a partícula esférica. Então, se eu encontrar a partícula esférica, onde eu encontrar simultaneamente os três elementos químicos, e ela tiver um tamanho aí nessa faixa, então aqui estão vendo a escala, ó, 10 micrômetros. Isso aqui corresponde a 10 micrômetros, que é mais ou menos o tamanho dessa partícula esférica. Lindo. É o que eu estou procurando. Tudo bem? Bom, em relação a explosivos, local de explosão é sempre complexo, porque é só um exemplo, uma simulação, né? Mas uma explosão dentro de um veículo, então tem que se procurar elementos que possam ser estranhos ao veículo, que possam fazer parte de um explosivo. Então vai ser feito um processo minucioso de pesquisa, tentando reconstruir um possível artefato. E pensando quimicamente falando, eu vou ter que fazer, se for algo desse tipo, extração química, fazer extração com solvente adequado, fazer análise em, por exemplo, cromatógrafos ou outras técnicas, tem uma série delas, para tentar identificar o explosivo especificamente. Para explosivos e incêndio, tem um outro grupo de trabalho que também classifica as técnicas. Então, não vou entrar nesse mérito aqui, mas está aqui, ó. Semelhante ao Swig Drug. E com base nessas técnicas e nos tipos de explosivos, vai tentar elucidar sua composição química. Trouxe aqui agora também um cromatógrafo com espectrômetro de massas, não vou entrar na sua discussão, para análise também de explosivos. Então, que seria um exemplo de padrões de explosivos diversos, utilizando esse equipamento de laboratório. E um exemplo de um caso real, temos aqui, para nossa alegria, isso como população, a criminalidade no sentido de explosões caiu bastante. Nós tínhamos uma rotina, há alguns anos atrás, um pouco alta até de roubo ou furto em caixa eletrônico, hoje reduziu, mas isso aqui foi um dos casos que houve um furto não ao banco, mas sim ao carro forte. Os criminosos abordaram um carro forte durante o seu trajeto e explodiram o veículo. E a perícia de campo, bom, o que acontece quando tem uma explosão? A explosão ela pode ser de alta ordem ou baixa ordem. Quando ela é de alta ordem, ela vai ter uma eficiência muito elevada. Os explosivos, principalmente os industriais, eles são extremamente eficientes na detonação. Então, eles praticamente somem. Sobra resquício. Dá para tentar analisar por cromatografia com espectro de massa? Dá. Mas, quando tem explosão de baixa ordem, a explosão não acontece de forma eficiente. Ocorre um espalhamento desse explosivo. Então, eu consigo encontrar um explosivo íntegro. Então, o perito no local foi feliz. Ele fez a perícia de forma bastante adequada. Pensando nisso, ele procurou objetos próximos que poderiam ter recebido como projeção algum explosivo. Ele encontrou uma árvore, foi num canteiro central de uma rodovia. Nessa árvore, que aqui são os fragmentos de madeira, tinha um materialzinho aqui que não pertencia à árvore, não faz parte do contexto. Ele coletou esse material, mandou para o laboratório fez análise por cromatografia líquida e encontrou uma mistura de RDX e HMX. RDX é o principal componente de um tipo de explosivo conhecido como C4, que é o explosivo plástico. Então, C4 é mais fácil associar, mas esse cara aqui vai estar presente nesse tipo de explosivo. Tá? Outro exemplo, com explosivos mais comerciais, chegou numa circunstância parecida, um pouco de material pastoso, semelhante a esse, que tem cara de uma substância conhecida como emulsão encartuchada industrial. É um tipo de explosivo à base de nitrato de amônio e uma parafina, uma série de compostos orgânicos de cadeia um pouco mais pesada. Tá? Popularmente conhecido como ANFO, né? Que seria o nome mais popular. Então aqui, por infravermelho, a gente consegue dizer que isso aqui é ANFO, ou seja, tem a mistura das duas substâncias, e eu posso, inclusive, pelo cromatógrafo, encontrar qual o perfil de hidrocarbonetos presente ali. Então eu consigo confirmar que realmente a presença é dessa emulsão encartuchada. Foi possível fazer esse trabalho no laboratório. Lacrimogênios, exemplo de um caso real. Esse pozinho aqui, presente nessa pá de lixo, foi localizado num trem, no metrô de São Paulo, alguns anos atrás. Bastante tempo, vamos colocar assim. Isso aqui, durante a varrição do trem, a funcionária servidora do metrô começou a passar mal, ter, né, sufocação e tal. Todo mundo saiu correndo do trem e isso aqui sobrou para a perícia. Coletaram o que é esse pó que pode causar essa lesão. A pessoa, na análise laboratorial, foi feito um extrato desse pozinho, sobrando esse material cristalino, e na análise por infravermelho deu ortoclorobenzilideno malonitrila. Bonito nome, né? Essa moléculazinha aqui. Por cromatografia gasosa com espectrômetro de massas, mesma coisa. O que significa isso? Que isso aqui é um lacrimogênio conhecido como CS. Todo mundo usa a sigla para não dizer esse nome toda vez. Tá? CN no Brasil é muito incomum, inclusive as fabricantes de lacrimogênios não podem utilizar, é proibido. Tá? Então a acetofenona, né? Cloracetofenona não é utilizada comercialmente, mas esse aqui sim, armas químicas do ponto de vista de lacrimogênio, de controle de multidão, é uma das mais utilizadas. Junto com ela, nós temos os lacrimogênios da forma de gás, na forma de spray. Mas o pessoal compra pela internet, né? Compra lá da China, de qualquer no site lá, de sua preferência, não vou fazer propaganda, mas chega em casa, o cara fala, agora tô protegido, vou usar. Só que tem algumas composições que são proibidas. A capsaicina, necessariamente ou especificamente, só pode ser utilizada por policiais ou forças policiais, militares. E o cara compra, e se ele estiver portando isso aqui, ele vai cair no estatuto de desarmamento. Tá? Então tem essas circunstâncias um pouco mais complicadas. Tem algumas composições permitidas, como, por exemplo, a base de gengibre, então, mas algumas são proibidas. Esse caso aqui era dizia no rótulo que era CS, e na análise química deu capsaicina e dihidrocapsaicina, que são derivados da pimenta. Então, esse aí é controlado, esse aí é só policial. Então, essas coisas podem acontecer. E outra circunstância que acontece também às vezes, isso aqui é um caso de lesão corporal. Também tinha capsaicina aqui. Esse é um creme de uso interno, de uso íntimo, feminino, e o marido, por ciúmes, colocou na ponta aqui pimenta. E a pessoa teve lesão corporal, foi até a delegacia e fez um BO. E isso foi constatado no laboratório, que tinha capsaicina e dihidrocapsaicina. Bom, incêndio. Também em locais de incêndio, pode ser necessária a perícia para quê? Para identificar se há alguma substância que foi utilizada para iniciar o incêndio. Pode ser um incêndio, causado por um curto-circuito. Então vai ter a perícia de local que vai fazer isso, geralmente o pessoal da engenharia. Mas, na dúvida, ou pode ser um incêndio criminoso utilizando, por exemplo, gasolina. Então eu vou coletar material da região de interesse, do foco do incêndio, e isso pode ser pesquisado em laboratório para tentar encontrar essas substâncias. Não. Então, nessas situações, o laboratório vai tentar identificar, esse é um caso real, perfil de substâncias no cromatógrafo correspondente à gasolina. A gasolina vai ter um perfil aí C4, C5, C6, até um C12, C13, que é um perfil característico da gasolina com esse formato. E além disso, dá para trabalhar com espectrômetro de massas para ter um resultado mais certeiro. O perfil de fragmentos gerados vai ter uma assinatura quando é a gasolina especificamente. Então eu consigo trabalhar as informações da análise, chegar no resultado mais conclusivo a respeito da presença de gasolina, combinando as informações. Tudo bem, isso aqui é um caso real, também analisado no laboratório. só para tentar encerrar, eu acho que não dá para avançar muito mais, tem outros exemplos aqui, mas eu acho que é interessante tocar nesse assunto, que é um caso mais recente, né? Todo mundo aqui, pelo menos quem bebe, sofreu com isso, né? Teve que ficar um tempo aí afastado da sua companhia, que é o seu destilado de preferência. Então, bebidas alcoólicas, de forma geral, são comumente já analisadas, rotineiramente, há décadas, pelo estudo criminalístico, pensando em falsificação. A falsificação de bebidas, o exame, envolve várias etapas, uma delas é o próprio local de crime. Então, há o encurso da perícia para verificar as condições de higiene. Vai ter um monte de rótulo, um monte de selo falso, um monte de garrafa vazia para ser engarrafada. Vai ter um tanque lá em condições, sabe Deus quais, de higiene. O local vai estar cheio de poeira, de barata, é isso. Então, essa constatação de local vai ser feita pela perícia de local e vai ser feita a apreensão para análise. Eu posso ter análise somente dos vasilhames, pensando em rotulagem. O cara pode ter um rótulo falso. Ou ele pode colocar um selo. Todos já viram aqueles selos de controle que tem bebidas alcoólicas. Aqueles selos são documentos oficiais, que tem uma série de elementos de segurança. A doutora Marina está aqui, não deixa a mente sozinha. Esses elementos de segurança vão ser pesquisados para ver se o selo é falso. O cara pode pegar uma bebida que é contrabandeada ou trazida de forma irregular e colocar o selo falso. Então a bebida pode ser autêntica, mas o selo pode ser falso. Então, somente não, né? Sonegação de impostos. Então tem um crime envolvido aí. Mas eu posso ter a alteração do conteúdo líquido também. E aí entra o núcleo de química para fazer essa análise. Fazendo uma análise aqui rápida de uma bebida do tipo destilado, por exemplo, um whisky. O whisky já tradicionalmente vai ter etanol, que é esse pico aqui, que intencionalmente é estourado. Só que esqueçam, para a gente, esqueçam, considera que nem tem nada aqui. O que interessa para a gente? Esses outros picos, essas outras substâncias, que são chamadas de congêneres, elas surgem naturalmente durante o processo de produção da bebida. Vai ter o processo de fermentação, processo de envelhecimento no tonel de carvalho e tal, e vai pegando outras substâncias lá dentro, inclusive o metanol. Então é interessante saber, ou divulgar isso, o metanol vai ser naturalmente produzido em bebidas de alto teor alcoólico. É um subproduto da fermentação. Então ele vai estar presente e ele é permitido por lei. Então, eu vou tomar meu uísque, vai ter um pouco de metanol lá, mas em condições seguras. Tem valores ou teores permitidos por lei para cada tipo de bebida, da presença de metanol na bebida. Tá? Então, aqui nesse caso, essa amostra aqui em vermelho tem teores das substâncias congêneres menor do que o meu padrão, que é essa linha preta. Então, isso já me indica que é uma bebida falsificada. Tudo bem? Então, não corresponde ao rótulo. Nos casos de metanol, exemplificando aqui, ó, isso aqui é uma bebida autêntica. Ó, eu tenho aqui o etanol, que é um pico muito mais largo. Eu não comentei, mas para a cromatografia, quanto maior o pico, mais intensa a concentração. Então, isso aqui está bastante concentrado, que é o que se espera. No rótulo de um destilado, 40% de álcool, etanol. Beleza. E aqui tem um piquinho, ó, esse menorzinho aqui, ó, que é o do metanol. Então, tem metanol, mesmo na bebida autêntica. Se eu pegar uma equivalente, só que investigada nos casos recentes, essa aqui não tem metanol, e essa daqui tem mais metanol do que etanol. Olha que beleza. Então, estes casos que surgiram, isso aqui era uma bebida que não era nem a bebida pura, era um drink que o cara fez com uísque e energético. Tá? Deu um teor de metanol de 10%. Outro caso de bebida, esse aqui, bebida tipo vodka, metanol muito mais intenso, etanol quase inexistente, teor de metanol 44,5%. Ou seja, o teor do rótulo, que é lá 40%, era metanol. É isso. Esses casos é que acabaram surgindo aí, mas sem causar pânico. Não é? Não foi um volume gigantesco. Tá? O que chegou para a gente foi ínfimo, que deu metanol na bebida. Agora, falsificado é algo que sempre existiu e continua existindo. Então, muitas apreensões que aconteceram e continuam acontecendo vão ter bebidas falsificadas. É uma prática, infelizmente, rotineira para a gente em termos de perícia. Agora, que contém metanol, não foi assim, pelo menos no ponto de vista nosso, que chegou para a gente analisar, não foi um volume tão gigantesco assim. Tá? Mas o volume de apreensões, sim. Até hoje, aí, fazendo aqui já, estamos ainda lidando com o metanol de setembro, outubro do ano passado, em termos de volume de garrafas a serem analisadas. Então, ainda estamos processando casos da época de apreensão de setembro, outubro do ano passado. Bom, acho que Tem outras análises que podem ser feitas para bebidas, né? Condutividade é interessante, no caso de vodkas. Teor de álcool dá para fazer por densidade, mas não vou avançar nisso aqui. Só para ilustrar também combustível, bem rapidinho. Combustível a gente faz análise baseada na resolução da ANP, ou nas normas da ANP. Tem regulamentação para isso, a gente tem que verificar. Então, exemplos aqui de algumas situações. Isso aqui é um etanol hidratado combustível, que foi apreendido. Aqui está a especificação legal. Teor de álcool está bacana, tudo certinho. Mas, ó, condutividade elétrica, por lei, 300. Deu 20.300. Então, deu uma condutividade bastante elevada, o que significa que tem água para caramba, só que água, geralmente, aí... não destilada, né? Que vai dar uma quantidade maior. E aqui eu tenho teor de hidrocarbonetos presente no máximo de 3, deu 8. Seria essa faixa aqui, de mais amarelinha. Então eu faço uma separação, isso aqui tem que dar no máximo 3%. Outro exemplo, um etanol também. Etanol também é adulterado com metanol. Nesse caso, eu tenho aqui etanol nulo, metanol mais elevado. E outras substâncias presentes ali, que sabe Deus o que é. Mas não tinha etanol nessa amostra de combustível apreendido. Gasolina. Isso aqui, obviamente, não é o desejável. A gasolina bifásica não existe, tem que ser uniforme, homogênea. Então, só pelo aspecto, dá para ver que está adulterado. E um outro exemplo aqui, teor de álcool. Teor de álcool hoje, por lei, está na faixa de 32%. Deu aqui 53% de álcool nessa leitura aqui simples. Então a gente faz exames desde os mais simples, aqueles testes de proveta, até mais sofisticados, como densidade, como destilação, como ponto de fulgor, para verificar os parâmetros de qualidade segundo a ANP. Bom, tinha mais exemplos aqui para citar. Só que é um. Bom, só esse aqui, vai. Vocês vão me bater? Não. Bom, é o último, prometo. Caso de. Envolvendo violência doméstica, o casal tinha se separado, o indivíduo não se conformou, foi morar na frente, do apartamento da frente da sua ex, ficou monitorando, e aí, numa ausência dela, saiu de casa, quando voltou, colocou roupa e começou a sentir coceira, com irritação, lesão corporal de leve e tal, levou para a delegacia, quando chegaram para a perícia, já em estado de degradação, tinha ácido muriático ou ácido clorídrico. Então o cara jogou roupa, ácido na roupa da sua ex. Tá? Então é de tudo que vocês conseguirem imaginar que tenha demanda de exame químico, vai aportar para a gente lá. Eu acho que

0: adicionado uma substância inicialmente desconhecida e oferecida para moradores de rua. Bebidas alcoólicas, aquelas que todos conhecem aqui, principalmente estudantes, conhecem bastante esse tipo de bebida. Isso aqui, o morador de rua bebeu, foi a óbito. E aí, conclusão também é que tinha etileno glicol, ou fluido de radiador, né? No, na amostra que foi oferecida ao morador de rua. Então, são diversos exemplos, acho que não quero me alongar também, já está aí quase no horário. Agradeço a paciência, agradeço a oportunidade e passo a palavra para Dr. Bongiorno.
1: Vou sentar e é melhor para mim, né? Eu irei representar o Eliezer e o doutor Rodrigo Del Nero, que é o diretor do ILP. Primeiro, quero agradecer a todos os peritos criminais aí, e a senhora doutora Márcia, e o meu pessoal que esteve, como sempre, atento, e colaborando muito com esses conhecimentos científicos. E o pessoal que fez a inscrição também, muito obrigado. E agora eu vou abrir rapidamente a algumas perguntas, né? Começando pela a palestra da doutora Márcia. E eu pediria a vocês uma pergunta por pessoas. Aí não pode ter réplica, tréplica, né? Porque senão fica difícil. E aí eu levantaria primeiro a doutora Márcia, quem quer fazer alguma pergunta? E o nosso amigo, nome? João, levará um microfone. Alguma pergunta, doutora Márcia? Levanta o bracinho. Quem tem?
2: Desculpa, acho que ficou muita química.
1: Vamos fazer, vamos. Fique à vontade. Diga o nome.
3: Meu nome é Washington, faço parte do NAI. Eu gostaria de questionar a respeito de que foi demonstrado na palestra uma variação química de concentração, ainda mais, se não me engano, de THC. Eu gostaria de saber se há ainda hoje alguma variação mais potente de quando em quando isso aparece, nos elementos de averiguação.
2: Em relação à planta, cannabis? A sintética. Ah, tá. Então, DMHP, ela é sintetizada, né, ali na ideia, na realidade, é para mostrar que há como produzir o THC sintético, e ela é produzida. Agora, em termos de concentração, de porcentagem, eu não tenho esse número para te passar. A ideia aqui foi mostrar que esses canabinoides, principalmente o THC, que é de origem vegetal, ela pode ser totalmente sintetizada em laboratório. Então, ela não precisa vir originalmente de fonte natural, né? Então, a ideia é isso, né? Para mostrar onde, até onde está indo a capacidade de algumas pessoas quando se trabalha com drogas sintéticas, né?
1: Mais alguém? É só levantar o braço. Só? Então a senhora
2: Eu
1: conseguiu, hein?
2: assustei, eu assustei.
1: A
2: Muita
1: maioria.
2: química, eu assustei.
1: Alfredo. Calma, Alfredo. Calma, calma.
4: Doutora Márcia,
2: Pois não.
4: obrigado pela palestra. Esse sintético, essa maconha.

0: sintética, ela tem aparecido muito nas ruas ou ainda é uma coisa insípida?
1: Então, tem várias delas, né? Como foi mencionado, as principais, as mais preocupantes são essas novas drogas psicoativas, né? Novas substâncias psicoativas, as NSPs, que elas vêm sendo muito modificadas e vêm vamos dizer assim, vêm numa alteração muito grande. Então, não é só uma, né? Como foi apresentado pelo Marco. Né? Tem várias delas e ela vai modificando. Mudou uma coisinha na estrutura, aparece é uma droga nova. E isso é uma dificuldade muito grande. Em termos analíticos, né, de química analítica, se conhece a estrutura, né, sabe-se que aquilo ali é uma droga, mas você às vezes tem que mudar alguma coisa no método para você conseguir identificá-la, né? Então, essa é a questão. Então a gente está conversando aqui, como eu falei, alguém lá na China, na Índia, também não quero fazer propaganda, mas alguém está sintetizando uma droga nova. E essas novas drogas psicoativas são as piores. Agora vem algumas derivadas do diazepam, do GABA, que foi mostrado pelo Marco. Tem várias outras delas aí que estão sendo bastante metilonas, tem vários nomes, né? Mefedrona, tem alguns nomes aí estranhos aí para vocês, mas são várias delas que são modificadas de estrutura. Algumas são que nem de agrotóxicos, outras são de medicamentos. Então, o medicamento ele é modificado, a codeína, né? Modificada, né? Então, esse é o pior. Esses derivados novos, né, modificados do diazepam, de outras drogas que são utilizadas em fins medicamentosos, mas pelo lado negro da força aí, né?
0: Mas o número de apreensões na rua tem aumentado.
1: Então, essa não é a minha parte. Eu acho que é mais a parte do professor Marco, porque eu sou mais a perita judicial. A criminal é mais com ele ali em termos de apreensão, né?
2: Bom, posso tentar responder?
3: Posso?
1: Professor Mauro,
2: Sim.
1: desculpa.
2: No ponto de vista estatístico, tem se percebido um aumento, sim. Não é ainda a mais prevalente, como eu comentei aqui durante o nosso bate-papo, ainda são prevalentes as drogas naturais, vamos pensar assim, né? Principalmente maconha e cocaína, mas as sintéticas elas têm aumentado gradualmente, tá? As canabinoides, dentre as sintéticas, é que tem mais crescido, mas ainda não é um número assustador. Quando a gente fala de sintéticas também, pensando no ponto de vista analítico, a gente pensa também em solventes ou em comprimidos, então vai ter as metanfetaminas, a MDMA. Então hoje ainda das sintéticas o que prevalece são os tipo êxtase, na forma de metanfetamina e anfetamina no comprimido. Mas os canabinoides sintéticos têm gradualmente crescido. Hoje, se fosse pensar num número aproximado, talvez aí 10% das apreensões envolvam sintéticas. Mas ainda é um número, e dentro dessas, uma fração são os canabinoides sintéticos, mas não é então um número tão grande, mas tem aparecido com uma relativa frequência e crescente, infelizmente.
1: As anfetaminas, antigamente, elas eram utilizadas pelos caminhoneiros para dar o rebite ali, quando pega a estrada muito longa, né? Mas ainda bem que entrou o exame de sangue, né? Na renovação aí da CNH, de habilitação, exame de habilitação, principalmente caminhoneiro, né? Então entrou o exame de sangue que ajudou bastante a inibição disso, porque vai aparecer, né? Então, não é igual o nosso, que é só um exame de vista, né? Só. Então, esse exame de sangue inibiu bastante. A anfetamina era muito utilizada, né? Vários casos que a gente ouviu falar. Então, esse é excelente, né?
3: Mais alguém? Por favor, João.
0: Aproveitar que ele está respondendo aí, eu fiquei interessado em saber sobre a quantidade de embalagem, né? Que estava vendo lá, tipo, tem vários tipos de papéis coloridos, de várias cores. Isso é para dificultar alguma coisa ou só para identificação mesmo deles?
2: Bom, de forma geral, varia muito, né? Eu acho que às vezes tem um pouco a ver com o que o cara tem disponível, às vezes num papelzinho mesmo enrolado, e às vezes você vê que tem uma sofisticação, tem um tipo de assinatura na embalagem. Então o cara usa uma embalagem mais padrão, ou mesmo nesses tijolos de cocaína, por exemplo, às vezes o cara coloca um logotipo da própria empresa dele, entre aspas, né, o fabricante. Então você tem vários níveis de sofisticação, tá? Tem embalagem mais padrão e tem embalagens que o cara pegou qualquer saquinho plástico ali na hora, ou comprou aquele Ziploc e usou, que é mais fácil. Então vai depender muito do nível, né? Vamos pensar assim, do traficante. São várias variáveis aí envolvidas.
3: Mais alguém? Posso encerrar? Novamente, eu agradeço, mas antes eu quero dizer o seguinte, agora a gente não precisa mais, né? Papel, esse é o lado bom do celular. No dia, me corrija, porque eu sou idoso e eu não posso ficar nervoso. Dia 20 de agosto, é isso? Luiz.
4: Nossa.
3: 22 de agosto. Vocês vão ser comunicados, virão dois núcleos aqui de peritos criminais. O NIC, Núcleo de Investigação Criminal, identificação criminal e a própria balística. A balística 20. As horas? Nós vamos definir em julho, junto. E também serão emitidos os certificados, e lembrando que vocês, em concurso público, esses certificados, primeiro que nós tivemos de 4 horas, tem validade para desempate. E de hoje também, porque o ILP é Instituto Legislativo Paulista, devidamente autorizado, e o Conselho também, né? Então, vocês serão comunicados, será num auditório maior, né? Mas não percam, porque nós vamos convidar alunos da Uninove de Direito. Então, são 120 vagas, né, Márcio? 120 vagas e, é lógico, poderá ser o acompanhamento por aplicativo, mas não será emitido o certificado. O certificado é só para os presentes. Muito obrigado novamente a participação sempre do ILP, do IC, do Conselho, do NAI e de todos os presentes. Nos perdoe de algum erro, porque nós somos humanos, né? Nós somos humanos, possibilitando aos devidos erros. Muito obrigado, fiquem com Deus. Obrigado.

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2: Olá, no Alesp Conexão desta semana, vamos falar sobre a transformação social na vida das pessoas através da educação. Recebemos a reitora da Unifesp, que vai exercer o mandato até 2027, Rayane Patrícia Severino Assunção. Reitora, qual o destaque da nossa conversa, na sua opinião?
3: Bem, falamos aqui do papel da universidade pública, no sentido da promoção da formação, da produção do conhecimento e da sua implicação, aquilo que é produzido na universidade e é transferido e é vivenciado pela sociedade em geral. Falamos do papel que a universidade tem também no processo de transformação da vida das pessoas e também da sociedade em geral.
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4: Como que surgiu a ideia de criar a Olimpíada Brasileira de Astronomia e Astronáutica? E qual que é o principal objetivo?
5: Bem, William, a coisa aconteceu em 1998, portanto, é já o 29º ano de Olimpíada de Astronomia e Astronáutica. E, claro, nasceu aí de uma parceria entre a Agência Espacial Brasileira e a Sociedade Astronômica Brasileira para levar conhecimentos de astronomia e astronáutica para as escolas, porque, como você sabe, não tem uma disciplina de astronomia nas escolas, muito menos de astronáutica, né? Mas essas duas instituições, então, bolaram uma maneira de interagir com escolas, professores, alunos, e uma Olimpíada foi o caminho que encontramos. E está dando muito certo, porque, como você disse no começo, milhares, mas eu vou te dar até um número melhor ainda. Opa. Só esse ano foram 1 milhão e 650 mil alunos fazendo a prova da UBA. Olha. É uma prova normal, teórica, prática, bem tradicional. Mas dentro da UBA temos a Olimpíada Brasileira de Foguete. É, digamos assim, um filhotinho da UBA, né? A UBA FOG. E também temos de números exatos. 358 mil alunos no Brasil construíram e lançaram foguetes. Então, acho que estamos conseguindo realizar os nossos objetivos de levar astronomia e astronáutica para as escolas e até de uma forma interativa e motivacional, como você está vendo aqui, esse monte de medalha que essas meninas vão contar para você.
4: Isso, eu vou até perguntar isso, professor, mas daqui a pouco para elas. A minha curiosidade, primeiro, é: todo mundo pode participar dessas Olimpíadas? Você precisa se inscrever, você precisa se cadastrar, você precisa entrar. A UBA FOG, o que é a UBA FOG, primeiro? Explica para a gente.
5: Ok, então, se todo mundo pode participar, esse é o nosso sonho, que todo mundo participe. Aliás, você está convidado para participar, se ainda não participa. Boa. Então, toda escola pública ou particular, do ensino fundamental todo, ou do ensino médio, pode participar. E deve, né? Poxa vida, vai perder essa oportunidade. Não marca toca aí não, né? Sim, a escola precisa se inscrever e aí ela inscreve os alunos para participar da Olimpíada Brasileira de Astronomia e Astronáutica. É uma inscrição só. Mas se a escola quiser, automaticamente ela está inscrita para participar da OBAFOG, que é a Olimpíada Brasileira de Foguetes. Aquela Olimpíada que não tem prova. Ninguém gosta de fazer prova, né? Mas tem que fazer um foguete, se divertir lançando esse foguete.
4: Ah, não tem prova escrita. Você tem que fazer...
5: Não. É.
4: Ah,
5: que legal. A UBAFOG não tem. Você tem que fazer algo usando todo o seu conhecimento de física, de matemática, de química, conforme o nível, e lançar esse foguete o mais distante possível. Não para cima, que cai na cabeça dos alunos, né? A gente lança oblíquo, aí só medir a distância.
4: Ao longo dos anos, professor, como que o senhor viu crescer o interesse dos estudantes brasileiros pela astronomia e pelas ciências espaciais?
5: A cada ano a gente bate recorde em termos de participações em relação aos anos anteriores. O que mostra que a Olimpíada atrai os alunos cada vez mais, mais escolas, cada vez mais também. Apesar de que dá mais trabalho ao professor, é claro, né? Porque preparar aluno, e ele não é formado em astronomia, então ele tem que se preparar para preparar os alunos. Muito menos em foguete. Coitado do professor, que nunca fez um foguete, ele tem que aprender a fazer foguete para orientar os alunos a fazerem foguete, né? Mas, felizmente, a cada ano temos mais alunos, professores e escolas participando de todos os estados do Brasil.
4: Que legal. E qual que é a importância de apresentar temas como astronomia, astronáutica, ainda durante a educação básica?
5: Ah, eu acho muito importante. Primeiro, a gente vive num planeta e as pessoas se esquecem que vivem num planeta. E acham que o planeta só está no céu, né?
4: Exato.
5: Então, se a gente está num planeta e os planetas estão no céu, nós também estamos no céu. Portanto, você não precisa se preocupar para ir quando morrer, né? Ir para aquele outro lugar. Você já está no céu, está garantido, você está no céu, né? A gente está numa nova corrida espacial. Temos aí no projeto Artemis, né, que esse ano mandaram aí os astronautas darem uma voltinha em torno da Lua só para conferir, né, se as contas estavam certas, se a tecnologia estava tudo certa. No ano que vem ou no outro, com certeza, vamos pousar na Lua para morar na Lua. Né? Tal como lá por volta de 1500, espanhóis e portugueses cruzaram o Atlântico para chegar aqui. Agora nós estamos cruzando um outro Atlântico espacial para chegar na Lua. E quem sabe um dia... em Marte.
4: Depois dessa ação Artemis 2, a gente até mostrou aqui no SP Tecnologia, mostramos o lançamento, o retorno, foi muito legal acompanhar. A galera teve mais interesse por questão de foguetes? Cresceu?
5: Sim,
4: a procura?
5: Com certeza. Por exemplo, quando o nosso astronauta brasileiro foi para a Estação Espacial Internacional, já no ano seguinte a gente teve um número maior, bem maior, de alunos participantes.
4: Isso em 2000 e...
5: faz acho que 20 anos que 7. Ele voou.
4: Tá.
5: Por ali, né?
4: Marcos Pontes.
5: Sim, Marcos Sim. Pontes, nosso atual senador, inclusive.
4: Exato.
5: Né? E com Artemis, é uma nova corrida espacial. Essas duas aqui, com certeza, não viram o homem pousar na Lua em 1969. Eu vi televisão, preto e branco, chuvisquinho, mas foi uma conquista fantástica de todos os seres humanos. Chegamos a pousar na Lua um objeto 400 mil quilômetros de distância.
4: Eu sou do time delas, também não vi não, tá?
5: É novinho, eu era novinho também.
4: Mas, ó, assisti. Certeza que Diego viu, diretor aqui de TV, Letícia, tudo velho, já viram tudo.
5: Sim, mas agora estamos numa nova corrida espacial.
4: Sim.
5: Na época, em 69, era uma corrida entre dois países numa guerra fria. Agora não, é uma corrida de muitos países juntos, ocupando a Lua.
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0: Olá, seja bem-vindo, seja bem-vinda. Começa agora o Vota São Paulo, o novo programa da TV Alesp que vai trazer reportagens, serviços e entrevistas com especialistas sobre as eleições 2026. Eu sou Ronaldo Penido e te convido a ficar bem informado e bem informada sobre este assunto que impacta diretamente na vida de milhões de paulistas e brasileiros. A partir de agora, você confere os preparativos, as regras e tudo o que envolve as eleições deste ano. Falta pouco para a festa da democracia, na qual o nosso povo mostra que tem soberania para escolher seus representantes para os próximos 4 anos. Nesta edição, nós vamos acompanhar uma entrevista exclusiva, gravada recentemente com o presidente do Tribunal Regional Eleitoral de São Paulo, o desembargador José Antônio Encinas Manfré, magistrado que comanda a Justiça Eleitoral Paulista no biênio 2026-2027. Antes de ouvir o nosso entrevistado, o Vota São Paulo destaca duas notícias importantes que envolvem as eleições 2026. A primeira é que nesta semana o TSE e o Ministério da Justiça firmaram um acordo que estabelece regras para a atuação da Polícia Rodoviária Federal nas eleições 2026. O acordo foi formalizado por portaria assinada pelo presidente do TSE, ministro Cássio Nunes Marques, e pelo ministro da Justiça, Wellington Silva. O documento reafirma a competência das forças de segurança pública para o policiamento, a fiscalização e o patrulhamento das rodovias federais e prevê, de forma inédita, apoio logístico em situações de emergência provocadas por eventos climáticos. E a segunda notícia diz respeito ao interesse internacional nas eleições brasileiras. A convite das Nações Unidas, o Tribunal Superior Eleitoral participou de uma reunião com representantes das agências e dos programas que integram o Sistema das Nações Unidas no Brasil, a ONU Brasil. O encontro, realizado na Casa da ONU, em Brasília, foi dedicado ao intercâmbio de experiências sobre democracia, observação eleitoral internacional e integridade da informação. A reunião foi aberta pelo coordenador-presidente da ONU Brasil, Igor Garafulik, que destacou a importância do diálogo e da aproximação entre o Sistema das Nações Unidas e a Justiça Eleitoral brasileira. Foram discutidos os riscos associados ao uso de ferramentas de IA para a produção e disseminação de conteúdos enganosos, assim como os impactos destas novas tecnologias sobre a integridade do processo eleitoral. Também foram apresentadas as estratégias que vêm sendo adotadas pelo TSE para lidar com o uso da IA nas eleições 2026, incluindo medidas de prevenção, identificação e resposta a eventuais riscos no ambiente eleitoral. A programação foi concluída com um debate entre a delegação do TSE e representantes das agências e dos programas das Nações Unidas no Brasil, que possibilitou a troca de experiências e perspectivas sobre os desafios contemporâneos para a democracia. E agora vamos à entrevista com o presidente do TRE paulista, o desembargador José Antônio Encinas Manfré. Na primeira parte, ele comenta as expectativas e os desafios da Justiça Eleitoral em todo o estado de São Paulo para a votação do dia 4 de outubro. São Paulo é o maior colégio eleitoral do Brasil, com 34,1 milhões de pessoas aptas a votar. Vamos ouvi-lo.
1: Antes de chegarmos a essa fase, que é a fase da votação, da apuração, há um trabalho muito grande de caráter administrativo da Justiça Eleitoral para organização das eleições, provimento dos cargos, isso. Dos cargos da magistratura, dos cargos de juízas e juízes, para que em cada zona eleitoral, cada município, comarca, haja a atuação de uma juíza, de um juiz. E é um trabalho de grande mobilização. Só no mesmo dia das eleições são cerca de 500 mil pessoas atuando entre juízes, mesários, servidores. E antes disso, todo um serviço de aprimoramento do quadro de funcionários no país todo. Nós estamos atentos e contamos com essa atenção da sociedade. Nós atuamos em função dela e para os interesses dela. Portanto, nós nos sentimos comprometidos, sempre estivemos conscientes da grande responsabilidade da justiça eleitoral e com todas as nossas atenções voltadas para o cumprimento da melhor forma, preparação. O Tribunal Regional Eleitoral de São Paulo é o maior dentre os tribunais regionais em matéria própria. Nós somos, no estado de São Paulo, 34 milhões cento e poucos mil eleitores, 645 municípios, um contingente de quase meio milhão de pessoas atuando nas eleições. O nosso corpo funcional é muito preparado. As nossas atividades não se limitam ao dia das eleições. Evidentemente, nós estamos nos preparando e continuamente o Tribunal Regional Eleitoral, como os demais tribunais regionais, o Tribunal Superior, enfim, a Justiça Eleitoral, ela tem atividade permanente. Então, terminada uma eleição, imediatamente em seguida, se tem a continuidade do aprimoramento das especializações com vistas já às próximas eleições. Então, o nosso objetivo é proporcionar uma votação de modo esclarecido, de forma serena, portanto, com toda a informação, toda a segurança, para que nesse momento tão relevante para a vida brasileira, mais uma vez o eleitorado esteja presente e, portanto, a sociedade presente. E um outro dado apontado, a justiça eleitoral, ela está sobre ela o olhar atento da sociedade. O direito eleitoral, ele hoje é de uma grande importância, mais latentemente, né? Hoje mais conhecido, e é fundamental que a sociedade esteja voltada para as eleições.
0: Tá aí, portanto, nesta primeira parte da entrevista com o presidente do TRE de São Paulo, o desembargador José Antônio Encina Manfré, ele falou sobre a expectativa e os preparativos da Justiça Eleitoral para as eleições gerais que acontecem no dia 4 de outubro de 2026. Estas eleições que representam a festa da democracia, o poder do povo por meio do voto de escolher os seus representantes pelos próximos 4 anos. E as urnas eletrônicas são o tema da segunda parte da entrevista com o presidente do TRE de São Paulo, o desembargador José Antônio Encinas Manfré. Vamos ouvi-lo.
1: Além das urnas serem auditáveis, e elas são auditáveis antes, durante e depois. O Brasil não é o único país a ter sistema eletrônico de votação. Mas nós temos peculiaridades que projetam o país no cenário internacional de forma muito positiva em relação às eleições e ao processo eleitoral, às apurações, todas as providências. Como sabem, faz 30 anos que as urnas eletrônicas são implementadas no país. Eu posso também assegurar que não há riscos de fraudes. Ela sofre continuados aperfeiçoamentos. Ainda num resumo, é possibilitado que até mesmo hackers possam ter acesso ao sistema. E ela é testada. Nunca se constatou fraude. Ela não é ligada à internet, portanto, não é ligada à rede. Ela tem um sistema que é público antecipadamente, ele é tornado público aos partidos políticos, às coligações, enfim, aos candidatos, ao Ministério Público, à Ordem dos Advogados, à Universidade. A urna eletrônica, ela contém várias camadas de segurança. De modo que, por isso e por outros motivos, que se for o caso nós poderemos comentar também, nós estamos muito certos de que o Brasil está numa vanguarda segura com esse meio de apuração, de divulgação de resultados, como também foi apontado, pela imediatidade como a apuração é feita, se conhecem as pessoas eleitas, em breve tempo, a questão da confiabilidade. A confiança para nós da Justiça Eleitoral, ela é essencial. Existe. Todo o nosso trabalho, ele é voltado para que a sociedade tenha confiança, que ela se sinta segura. E nós temos presente ainda, e sempre, que somos um país democrático. E que, por isso, também nós compreendemos que possa haver discordâncias, críticas. Mas estamos fazendo o mais possível e acreditamos que, com o tempo, se vai, esse índice pode aumentar, o índice da da confiabilidade, que ele possa aumentar. Estamos fazendo todo o possível para isso.
0: Está aí, portanto, neste trecho, com a entrevista do presidente do TRE, o desembargador falou sobre a confiabilidade das urnas eletrônicas. E eu gostaria de destacar um ponto aqui muito importante, que é justamente que as urnas eletrônicas elas não têm conexão com a internet, o que as protegem de ataques hackers. Elas não têm esta conexão e antes de iniciar a votação é impressa a chamada zerésima, justamente para mostrar que não há nenhum voto computado na urna eletrônica. O nosso sistema de votação é democrático, é um sistema moderno e já está em vigor há 30 anos. Neste ano, as urnas eletrônicas estão completando 30 anos de implantação aqui no Brasil. E o Brasil ocupa uma posição de vanguarda, uma vez que substituiu o voto impresso pelas urnas eletrônicas já nas eleições municipais de 1996. Portanto, completando 30 anos agora, em 2026, e o desembargador, o presidente do TRE, falou sobre a confiabilidade no sistema, nas urnas eletrônicas. Outro tema polêmico abordado na entrevista foi o combate às ações do crime organizado durante as eleições. Vamos ouvir o que disse o presidente do TRE paulista sobre este assunto.
1: A Justiça Eleitoral, ela vai julgar cada caso. Nós não nos antecipamos. Olha, o juízo vai ser esse, a decisão será X ou Y. Então, desde que haja provas de que eventualmente o crime organizado atue, se houver provas, isso será reconhecido, será reprimido, as consequências são gravíssimas, é possível que se perca mandato, que registro não seja deferido, registros de candidatura. O nosso corpo funcional, os nossos servidores, nosso corpo de servidores está preparado para atuar com rigor. Sempre estivemos. E nós contamos com a atuação do Ministério Público, dos candidatos, dos partidos, das coligações, de todos os interessados nesse tema e que a sociedade acompanhe. A Justiça Eleitoral ela tem decidido já alguns precedentes marcantes das últimas eleições, indeferindo o registro de candidatura, porque se constatou um demonstrativo sólido de que se pudesse estar vinculado a essas ou a uma das facções. O Tribunal Superior manteve decisões de tribunais regionais nesse sentido, a situação de perda de mandato. Nós estamos atentos a essa situação e contando com toda a sociedade e, portanto, com os olhos da imprensa. Imprensa profissional, livre, a sociedade depende muito dessas vigilâncias.
0: Tá aí, portanto, o presidente do TRE de São Paulo falou sobre a sociedade, a expectativa da sociedade, a confiança da sociedade na justiça eleitoral e nas forças de segurança para combater o crime organizado, principalmente no âmbito da influência, da criminalidade, do crime organizado, das facções criminosas nas eleições de 2026. Agora o Vota São Paulo faz um rápido intervalo. Continue com a gente, voltamos já já.
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0: Voltamos com Vota São Paulo e desde já agradecemos pela sua companhia e audiência. Mas continue com a gente, porque por aqui seguimos falando sobre as eleições de 2026. Um dos desafios do Tribunal Regional Eleitoral é gerar acessibilidade aos eleitores portadores de algum tipo de deficiência. Agora, nós vamos interromper a entrevista com o presidente do TRE em São Paulo, o desembargador Encinas Manfré, para assistir uma reportagem sobre a central de atendimento em Libras que o TRE vai disponibilizar durante as eleições deste ano. A plataforma vai funcionar em todo o estado. A repórter Fernanda Camargo foi conferir.
6: Votar é um direito de todos, mas para muitas pessoas surdas, a falta de acesso à comunicação ainda pode dificultar o exercício da cidadania. Para ampliar a acessibilidade, o Tribunal Regional Eleitoral de São Paulo renovou a parceria com a Secretaria de Estado dos Direitos da Pessoa com Deficiência e vai levar, mais uma vez, a Central de Interpretação de Libras para as eleições.
7: Para as eleições de 2026, é a segunda vez que a gente faz a parceria com o TRE. O objetivo é quebra de barreiras de comunicação. A nossa central, ela vem para quebrar essa barreira e permitir que a pessoa surda tenha contato com servidores públicos, no caso do Serviço Público Estadual, por meio da língua de sinais.
6: Os eleitores surdos poderão esclarecer dúvidas sobre documentação, local de votação e outros procedimentos relacionados ao processo eleitoral.
8: Basta apontar a câmera do celular para o QR Code ou acessar a central pelo aplicativo do Poupa Tempo. Em poucos segundos, o intérprete de Libras entra na videochamada e faz a mediação da conversa entre o eleitor e o servidor.
7: No dia das eleições, a gente vai ter uma série de cartazes também disponíveis nos locais de votação e nos cartórios eleitorais, para que a pessoa surda também possa tirar dúvidas localmente, de repente se localizar dentro da escola ou do local onde ela vai fazer a votação, tirar alguma dúvida sobre documento ou qualquer dúvida que venha a aparecer naquele dia.
6: A parceria entre o TRE São Paulo e a Secretaria dos Direitos da Pessoa com Deficiência começou nas eleições municipais de 2024. Ao todo, a Central de Interpretação de Libras realizou mais de 1.200 atendimentos em todo o estado.
7: Sim, já enfrentei dificuldades em vários processos eleitorais, porque eu vou até o local de votação sozinho normalmente. E às vezes tenho dificuldade de me localizar lá dentro e a comunicação com os mesários, as pessoas que estão ali atendendo, fica bem difícil.
6: O serviço está presente em diversos equipamentos públicos e durante as eleições reforça o acesso à informação para que as pessoas surdas possam exercer o direito ao voto com mais segurança e autonomia.
7: Eu acho que é importante esse serviço e até essa divulgação, porque as pessoas às vezes desconhecem. Por mais que o programa esteja implementado, tem pessoas surdas que, por mais que enfrentem barreiras ainda, desconhecem essa acessibilidade e a oferta desse serviço. E o programa está aí para isso. Então, todo mundo que estiver assistindo, é importante conhecê-lo.
0: Que bela iniciativa do Tribunal Regional Eleitoral de São Paulo a fim de promover a acessibilidade e garantir que as pessoas surdas possam participar também das eleições de 2026 e possam votar, exercerem os seus direitos de cidadão e cidadã. O presidente do TRE também comentou na entrevista ao Vota São Paulo as ações promovidas pela Justiça Eleitoral para promover outras ações de acessibilidade nestas eleições. Ele também falou da importância dos votos da população idosa e das parceiras que o TRE, ou melhor, as parcerias que o TRE realiza com os municípios para facilitar o acesso de todos aos locais de votação. Vamos conferir.
1: A propósito, recentemente, o nosso tribunal, ele firmou parcerias com as secretarias do município de São Paulo, com a secretaria estadual, ligada, elas ligadas às pessoas com deficiência, e temos otimismo a respeito também. São implementações relevantes. Vários meios são proporcionados e a Justiça Eleitoral ela está procurando atuar desse modo, porque se trata de direito fundamental, né? Matéria de direitos humanos também. E nenhum favor está sendo feito. Nós nos atentamos é para que haja acesso. Para que haja acesso, para que participem todos os meios ao nosso dispor estão proporcionados. E o convite é para que isso que está proposto, que está exposto por meio da reportagem, seja do maior conhecimento possível. Acredito que nem haja necessidade de eu fazer uma exposição maior, dada dessa clareza da reportagem. E, enfim, ótimo. Aqui no Brasil, o contingente de pessoas idosas e de pessoas que, em função da idade, esse contingente é grande no país. E eu conclamo aos jovens, a todos os eleitores e eleitoras, e aos idosos, que, embora o voto seja facultado, procurem votar. Se estiver fruindo saúde, estiver reunindo condições, vá votar. O contingente, nós somos um número muito grande e o momento que estamos vivendo é mais um momento histórico. Não deixem de participar.
0: Está aí então o convite para que todos participem da Festa da Democracia, para que ninguém deixe de exercer o seu direito de cidadão e cidadã e vá até as urnas, compareça no dia 4 de outubro para votar. Nós sabemos que as pessoas idosas acima de 70 anos não têm a obrigatoriedade do voto. No entanto, o presidente do TRE, o desembargador José Antônio Encinas Manfré, fez o convite para que esta população, as pessoas idosas também, exerçam seu direito de cidadão e cidadã. Aliás, os idosos dão um exemplo de democracia, um exemplo de cidadania, porque muitos destes idosos, muitas destas pessoas comparecem às urnas, são os primeiros a chegarem nas zonas eleitorais, nas sessões eleitorais, antes mesmo do local de votação ser aberto ao público, muitas pessoas idosas já estão ali para exercerem o seu direito de cidadão. Então, as eleições representam isso, a festa da democracia, algo que os brasileiros lutaram tanto, que é o direito de exercer a sua escolha, o direito de escolher os seus representantes por meio do voto. O presidente do TRE também falou sobre uma das maiores preocupações da Justiça Eleitoral nas eleições deste ano: o uso da inteligência artificial na produção de conteúdos mentirosos, desinformação e fake news. Vamos ouvi-lo.
1: Fake news, isso sempre existiu, vocês sabem, sempre houve tentativas de manipulação e, enfim, posturas assim. A inteligência artificial, ela é, hoje, ela é fundamental em todos os campos do conhecimento. Portanto, também para a justiça eleitoral. O que a justiça eleitoral não admite, porque isso é contrariar a Constituição, é contrariar a legislação, é que exista desinformação e que a inteligência artificial, que ela se preste a ser veículo de disseminação de não esclarecimentos, de falseamento da realidade, de discursos que consubstanciem discriminação, ódio ou semelhantes situações, ameaças, atingimento à democracia, à pluralidade. Ou a justiça eleitoral, ela está atenta a essas situações. Isso não é censura. A justiça eleitoral, ela intervirá no processo eleitoral excepcionalmente, nunca em prejuízo do debate, nunca em prejuízo da liberdade, das discussões. Aliás, essa realidade da liberdade, das discussões, das polêmicas, ela aplaude isso, é próprio da democracia. E nós existimos em função dela. Então, a inteligência artificial, nós não a consideramos maléfica, malévola, não. Nós somos a favor, mas desde que não haja desinformação. Aliás, a propósito, a liberdade de expressão, que é fundamental, ela não é prejudicada com essas atenções da justiça eleitoral para que não haja desinformação. Então, o judiciário eleitoral, o que ele objetiva e pelo que ele se aplica, é para que haja uma harmonia nesses valores. Liberdade de expressão, um valor constitucional.
0: E essa é uma questão que a Justiça Eleitoral está bastante atenta, à questão do uso da inteligência artificial na produção de conteúdo e também a disseminação de notícias falsas, as chamadas fake news. Mas o eleitor também deve averiguar antes de sair compartilhando informações nas redes sociais, por meio de aplicativos de mensagens, de trocas de mensagens. O eleitor deve averiguar e verificar a confiabilidade daquela informação que está compartilhando. Agora,

0: importância do eleitorado estar bem informado e consciente sobre a escolha dos candidatos neste ano.
1: E procure o eleitorado estar esclarecido, consciente, olha, recebe determinadas informações, procure checar. E me refiro também a todos que, antes de eventualmente compartilhar uma informação recebida, procure checar. A Justiça Eleitoral, ela coloca à disposição sites, ela tem atuações preventivas, educacionais, porque os mecanismos são muitos. Existe uma engenharia com métodos sofisticados até de difícil discernimento. Nós estamos alinhados ao Tribunal Superior Eleitoral. É um dos regentes do processo. Mais uma vez, agradecendo e conclamando, convidando ao eleitorado que participe, que vote. E nós estamos à disposição da sociedade.
0: Tá, e portanto, mais uma vez, o presidente do TRE de São Paulo reforçando a importância da população comparecer às urnas no próximo dia 4 de outubro. Está chegando! A contagem regressiva já começou para a Festa da Democracia, onde milhões de paulistas, milhões de brasileiros vão às urnas escolher os seus representantes pelos próximos 4 anos. Quantas informações importantes tivemos nesta entrevista com o presidente do TRE paulista, o desembargador José Antônio Encinas Manfré. O Vota São Paulo agradece a participação do desembargador. Muito obrigado por trazer todo este conteúdo tão importante para os nossos telespectadores. Agora, uma dica para os eleitores, para você que está nos assistindo. Há poucos dias das eleições, cidadãs e cidadãos paulistas podem consultar informações oficiais e detalhadas sobre candidatas e candidatos, partidos, prestação de contas e outros dados das eleições em ferramentas disponibilizadas pela Justiça Eleitoral. Os canais podem ser utilizados pela sociedade em geral, bem como por profissionais de imprensa, pesquisadores, partidos políticos e pessoas candidatas que precisam consultar, analisar ou divulgar informações sobre as eleições. Entre as principais plataformas digitais estão o Divulga Candi Contas, o portal de dados abertos do TSE e a página de estatísticas eleitorais. Cada uma reúne diferentes tipos de conteúdo e oferece recursos específicos de consulta. A consulta aos canais oficiais da Justiça Eleitoral permite que a sociedade tenha acesso a informações sobre candidaturas e outros aspectos das eleições diretamente nas fontes institucionais. Além de ampliar a transparência, as ferramentas facilitam o acesso a dados oficiais e ajudam a reduzir a circulação de informações falsas ou incorretas sobre candidatos, candidatas e o pleito de 4 de outubro. O Vota São Paulo de hoje fica por aqui. O programa é produzido pensando em você, eleitor paulista, para ajudá-lo a ficar bem informado sobre as eleições em todo o estado de São Paulo. Siga acompanhando a TV Alesp e o Parlamento Paulista pelas nossas redes sociais. Obrigado.

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0: A democracia e o voto são fundamentais para o Brasil porque garantem que o poder emane do povo. Permitem a escolha pacífica de governantes e a proteção dos direitos dos cidadãos. A democracia assegura a liberdade de expressão, de imprensa e de crença religiosa. A democracia é o tema do programa que começa agora. Seja bem-vindo, seja bem-vinda. Eu sou Ronaldo Penido e nos próximos minutos nós vamos mergulhar juntos no curso Democracia, Fundamentos, Desafios e Perspectivas, realizado pelo ILP, o Instituto do Legislativo Paulista. Vem comigo agora conferir um resumo da história da protagonista do nosso programa.
1: A democracia é uma das ideias políticas mais influentes da história humana. Sua evolução não foi linear. Passou por avanços, crises, revoluções e adaptações, até chegar às formas contemporâneas do século XXI. A primeira experiência democrática conhecida surgiu na cidade de Atenas, no século V a.C. Na fase romana, surgiram as eleições, o Senado, a divisão dos poderes, as leis escritas. Na Idade Média, com a ascensão das monarquias feudais e do poder religioso, a democracia praticamente desapareceu como sistema político. No Renascimento e no Iluminismo, a democracia moderna renasce. Pensadores lançam ideias que inspiram grandes revoluções democráticas em vários cantos do mundo. A Revolução Americana criou os Estados Unidos e consolidou a Constituição escrita, eleições periódicas, o presidencialismo e os direitos civis. A Revolução Francesa difundiu os ideais liberdade, igualdade e fraternidade. A democracia começa a se expandir. Surge o direito ao voto, os partidos políticos, a ideia da imprensa livre. O século XX foi marcado por grandes conflitos. A democracia é de novo ameaçada com o crescimento de regimes autoritários, como o nazismo, o fascismo italiano, as ditaduras militares em vários países. Episódios que sinalizavam: a democracia pode ser destruída. A criação da Organização das Nações Unidas em 1945 surge em sua defesa e para proteger também os direitos humanos. Entre as décadas de 1970 e 1990, ditaduras caíram na América Latina. Países africanos conquistaram independência. O fim da Guerra Fria ampliou o número de democracias. No Brasil, a redemocratização culminou na Constituição de 1988. No século XXI, a democracia enfrenta novos desafios. A democracia digital, a era da inteligência artificial na política, a privacidade de dados, participação cidadã online. Enfim, a história da democracia é a história da luta humana por participação, liberdade e direitos. Desde as assembleias de Atenas até as democracias digitais do século XXI, o conceito evoluiu profundamente. Hoje, a democracia não é vista apenas como um sistema eleitoral, mas como proteção das liberdades, respeito às diferenças, participação cidadã, equilíbrio entre poderes, garantia de direitos humanos. Seu maior desafio continua sendo o mesmo, desde a antiguidade: transformar o poder do povo em justiça, estabilidade e inclusão para toda a sociedade. Tudo isso, os obstáculos, o passado, o presente e o futuro da democracia, foram debatidos no curso Democracia, Fundamentos, Desafios e Perspectivas, promovido pelo ILP, Instituto do Legislativo Paulista, aqui na Assembleia Legislativa de São Paulo.
2: Esse curso se encaixa perfeitamente dentre a missão do ILP, que é justamente fortalecer a democracia, educar para a cidadania, trazer o cidadão para a Assembleia Legislativa e fazer essa ponte entre a Assembleia e o cidadão para que ele se sinta aqui realmente nesta casa, que é conhecida como a Casa do Povo. E também atende à Agenda 2030 da ONU e tornar as instituições mais eficazes.
1: Democracia.
0: Já deu para perceber a força dos temas que vamos ver, não é mesmo? A partir de agora, você confere comigo a forma como o curso foi construído. No total, foram 12 aulas ministradas gratuitamente no Auditório Teotônio Vilela, aqui na Alesp. Começamos com os trechos que destacam os fundamentos e as origens da democracia.
1: A história e os primeiros passos do sistema político, conhecido como governo do povo, foram o assunto da primeira aula.
3: a evolução do conceito de democracia ao longo dos séculos, passando inclusive pela inspiração religiosa. O professor de Direito da Universidade de São Paulo, Erivalda Silva Ramos, deu a aula inaugural. Mais do que falar do passado, o professor Erival convocou os alunos a pensar a democracia e os caminhos trilhados por ela, muitas vezes se equilibrando entre modelos idealizados e o mundo real.
4: Essa tensão entre ideal e realidade é algo fundamental para compreender o processo democrático. E aí vai o meu tributo aos filósofos, que é algo próprio da filosofia. Nos textos bíblicos, na mensagem cristã, nós vamos ter o seguinte, que o homem foi criado por Deus à sua imagem e semelhança. Então eu estou dizendo que há alguém todo-poderoso que cria todas as coisas e que criou o ser humano à sua imagem e semelhança. Então nós estamos assentando aí a igualdade num outro patamar que nunca havia existido anteriormente. Porque as pessoas são intrinsecamente iguais, porque todas elas partilham essa igualdade com a própria divindade, né?
3: Na segunda aula foram iluminadas as diferenças entre os conceitos de democracia.
5: Se fala pouco do período da democracia ateniense, já que é para a gente começar falando de democracia, né? Onde houve uma construção, óbvio, com as características do período, mulher não era um integrante do ambiente decisório, os escravos também não, mas de qualquer forma onde havia essa preocupação de haver mecanismos públicos de decisão que se divorciassem dos mecanismos privados.
3: Já nesta outra etapa do curso, os docentes pesquisadores abordaram os mecanismos de proteção da democracia contra abusos de poder nas esferas municipal, estadual e federal.
6: O totalitarismo soviético se diz democrático. O totalitarismo chinês se diz democrático. Tendências totalitárias dos países ocidentais se dizem democráticos. Todo mundo usa a palavra democracia que perde esse significado essencial. Mas o que, em essência, seria essa democracia que, aos olhos civilizacionais disso que nós chamamos mundo ocidental, onde se insere o Brasil, merece o nome democracia?
7: Quando você fala em políticas públicas, não tem como não fazer a relação, né, o link com a questão democrática, especialmente como você colocou, nos tempos atuais, em um ano de eleições, né, que é um dos elementos aí centrais, né, na discussão sobre democracia como um todo.
0: Agora vamos avançar no tempo até chegar ao momento presente do sistema democrático. As vantagens e desvantagens dos modelos de democracia, as eleições democráticas, a relação entre igualdade política e desigualdade econômica, a democracia como valor moral.
3: Nesta aula, os professores convocaram os alunos a refletirem e debaterem sobre os benefícios e inconvenientes dos modelos democráticos.
8: A crise da democracia, pelo menos num certo segmento, eu não posso, sabe, é um problema muito mais complexo que isso, mas acho que um dos pontos dessa complexidade é a falta de responsabilização de nós mesmos na participação democrática. E ter o poder faz com que a gente se afaste dessa participação.
3: Eleições livres, justas e frequentes. Esta aula realçou as condições ideais para a realização de pleitos democráticos, assim como questões de manipulação e transparência de todo o processo eleitoral. Os conflitos entre igualdade política e desigualdade econômica. As tênues fronteiras entre as liberdades, negativa e positiva, foram os assuntos da sexta aula.
9: Não há como divorciar democracia e direitos humanos. A democracia é o regime mais compatível com a proteção dos direitos humanos. A democracia e os direitos humanos mantêm uma relação de indissociabilidade.
3: As funções dos partidos políticos nas democracias modernas e os sistemas majoritário, proporcional e mistos foram os temas da sétima aula.
10: Hoje está muito difícil de nós fazermos uma separação nítida entre o que é pré-campanha, do que é não-campanha, do que é efetivamente campanha.
3: Neste encontro, alunos e professores debateram a democracia como valor moral.
11: Todos os instrumentos em seu caput diz: o homem, ou seja, a pessoa humana, nasce livre e iguais em seus direitos. Que legal! Mas é formal, porque materialmente há desigualdade.
2: Tivemos a oportunidade de trazer também um professor da Universidade de Bolonha, Luca Mesetti, que é o professor catedrático da Universidade de Bolonha, a primeira universidade do mundo, para tratar do sistema político-partidário italiano. Então, isso ainda trouxe mais brilho e luz para o curso.
3: O professor Luca Mesetti analisou o parlamentarismo italiano, o funcionamento dos poderes legislativo, executivo e judiciário na Itália, e ainda foram debatidas diferenças nas formas de atuação dos poderes naquele país e no Brasil. Assim como Luca Mesetti, todos os professores convidados, além de docentes, também atuam como pesquisadores científicos.
12: Isso foi o grande diferencial, porque são todos professores pesquisadores. Né? São professores que se debruçam sobre temas diferenciados, claro, né, afeitos àquele assunto do dia, mas com visões diferenciadas. Ou seja, a riqueza de tudo isso é que havia o contraditório. Isso nos provocava o debate, provocava o aumento da visão crítica, nessa gramática que eu chamo que é a democracia.
0: Seguimos refletindo sobre os obstáculos com os quais o atual momento histórico e político mundial afronta a democracia, especialmente sobre os desafios para o futuro. Na era digital, como lidar com a desinformação e o uso de deepfakes? Afinal, a inteligência artificial também pode ser usada para manipular discursos e aumentar a polarização nas instituições. Nas quatro últimas aulas do curso do ILP, os professores estimularam um debate em busca de respostas para essas questões.
3: Mais de 50 alunos acompanharam de forma presencial as aulas apresentadas por 27 professores, pesquisadores e especialistas ligados a universidades renomadas. O curso também foi exibido na programação da TV Alesp.
12: Eu espero que esse referencial teórico que esse curso deu, ele possa movimentar ideias na sociedade. Né? Esse curso ele vai aí para a população, né, maior daqui a um tempo, por alguma plataforma, mas aqui na casa ele reverbera. Né? A casa onde a atividade fim é o processo legislativo, esse curso, tenho certeza, fará toda a diferença.
3: Os algoritmos, a polarização e a liberdade de expressão foram tema da nona aula.
13: O que acontece com as narrativas falsas é a ruptura dessa governança democrática. Porque nós temos uma realidade, nós temos narrativas que afastam o cidadão, o eleitor, a sociedade, da realidade.
3: O próximo encontro iluminou as diferenças entre o populismo de direita e de esquerda, tema desenvolvido pelos professores pesquisadores especializados no assunto.
14: Em A Nova Razão do Mundo, um ensaio sobre a sociedade neoliberal, Pierre Dardot e Christian Laval sustentam que o neoliberalismo inaugura uma nova ordem cujos contornos econômicos trazem implicações que vão muito além da economia.
3: Na reta final do curso, o debate destacou os efeitos da desigualdade extrema sobre a representação política, as oligarquias econômicas e a captura do Estado.
15: É um problema de composição de interesses. Se o legislativo dorme, existe a inconstitucionalidade por omissão. Mas não é porque o legislativo dorme ou porque ele faz bobagens, desculpe o termo, é que o juiz está autorizado, ou o administrador está administrado, a deixar de lado a lei e fazer a lei ele próprio.
3: Além da liberdade econômica como fator de redução da pobreza. A governança global, a inteligência artificial e a participação cidadã, reformas institucionais e inovações democráticas foram os assuntos da última aula do curso.
16: A utilização de plataformas digitais e sistemas de IA acelera mudanças profundas na comunicação pública e política. Ferramentas que poderiam favorecer o debate e a participação são frequentemente utilizadas para construir narrativas distorcidas e anular as distinções entre o verdadeiro e o falso.
7: A gente tá com esse material sendo trabalhado, né, sendo produzido, para que seja disponibilizado. As câmaras municipais têm uma vivência muito próxima à da Alesp, né, uma realidade muito próxima à da Alesp. Então, creio que é um material que vai poder ser muito bem aproveitado nessas instituições também, sem dúvida.
17: É importante você olhar e respeitar a divergência para você tornar a sociedade um pouco melhor, né?
2: Então foi muito rico, trouxemos aí diversas visões, como é natural em uma democracia, às vezes visões distintas sobre alguns temas de democracia, contrapostas para mostrar que não há um único caminho, mas que isso precisa ser debatido, precisa ser encontrado através de um sistema plural, diversificado, colorido, como é natural de uma democracia.
0: Entender e defender a democracia é prioridade e tarefa de todos nós. O programa sobre o curso Democracia, Fundamentos, Desafios e Perspectivas, realizado pelo ILP, fica por aqui. 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Obrigado pela sua audiência. 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

0: Olá, seja muito bem-vindo a mais um Cultura e Saber, claro, aqui pela nossa TV Assembleia. As grandes histórias, né, sempre começam com uma boa pergunta. O que faz um livro prender o leitor do começo ao fim, hein? Como a obra literária consegue ultrapassar as páginas e ganhar vida ouvida na música, no teatro, no audiovisual e por aí vai? E por que mesmo em um mundo dominado pelas telas, a literatura ainda continua despertando emoções, provocando reflexões e transformando as pessoas? No programa de hoje, nós vamos falar sobre os novos caminhos da literatura brasileira, o crescimento dos autores independentes e as narrativas que unem suspense, identidade, memória e criatividade. Para essa conversa de hoje, nós estamos recebendo o escritor, publicitário e jovem ator também, Tiago Pinheiro, autor de obras que conquistaram leitores em todo o país e que apostam em uma experiência artística que vai muito além do livro. Por isso, o Tiago foi um dos mais vendidos no passado e acho que isso vai continuar, hein, Tiago? Obrigado por ter aceito nosso convite. Seja bem-vindo, tá?
1: Obrigado pelo convite, é um prazer estar aqui.
0: Prazer é nosso, porque a nossa conversa, ela vai se estender, porque você está trazendo essa novidade aqui nas minhas mãos. A gente tem aí o Labirinto, né, da Loucura. O nome é super sugestivo. A gente está lendo aí na tela, ó, Labirinto da Loucura, com essa capa também que desperta curiosidade, que a gente acha que é uma coisa, mas eu já vi que é outra, né, Tiago? Isso vai fazer parte da nossa conversa. Por isso eu quero abrir o programa perguntando que sua trajetória reúne publicidade, atuação e literatura. Em que momento você percebeu que escrever histórias seria muito mais do que um hobby, hein?
1: É muito bom você perguntar isso, porque a literatura, ela surge principalmente na infância, na adolescência, né? Minha mãe me ensinou a ler, então uma mulher semi-analfabeta que queria dar uma oportunidade para o filho de conquistar o mundo através da educação. Então, minha primeira proximidade com a escrita foi através da minha mãe na escola e no desenvolver. Então, a escrita sempre foi uma válvula de escape, né? Para eu escrever o que eu sentia, os sentimentos. E aí o tempo foi passando, a maturidade veio também na fase de vestibular e tudo mais. Entrei para a área de redação publicitária, né? Me formei publicitária também. Mas aquela vontade de ser escritor, de publicar um livro, sempre existiu. Porque os meus livros, eles sempre estavam ali guardados, né? Que eu escrevia à mão, à caneta, né? Depois que fui adquirir um computador para poder lançar e escrever. Então surgiu nesse momento, onde eu queria me expressar da melhor forma possível. Então,
0: que legal,
1: surgiu nesse,
0: né,
1: momento.
0: É engraçado quando você fala que sua mãe era uma pessoa que tinha pouca escrita, né? Que a gente tem muito no Brasil os analfabetos de escrita, né? Que tem muita gente inteligente por aí, né? Que se deixar vai longe, né? Como tem aqueles escritores, né, que não escrevem nada, né, na fase do IA, que você, inclusive, fala muito aqui também. Agora, Tiago, Labirinto da Loucura nasceu quando você ainda era adolescente. Como é que foi reencontrar esse texto, né, ou aqueles textos de tantos anos depois? Teve uma adaptação, teve uma reciclagem? Explica pra gente, gente.
1: Sim, eu tenho 3 livros publicados. Labirinto da Loucura é meu 3º livro. Ele foi o primeiro livro que eu escrevi, né, com um caderno, caneta mesmo. E aquela história, ela estava ali há um tempo. Porque antes, o nome anterior era Cara ou Coroa. Porque eu queria falar um pouco dessa dualidade que existe nas pessoas. Mas por ser um nome também um pouco clichê, depois com o tempo, depois de ter lançado 2 livros, eu fui amadurecendo essa ideia e entendi que essa história, ela falava muito mais da loucura da humanidade, né, da cidade metropolitana, dessa vida do século XXI, do que 2 lados. A gente tem muitos mais lados, muitos lados. Nós temos o lado bom, o lado ruim, nós temos a parte cínica, a parte simpática, nós temos muitos lados. Então isso dentro da gente é um labirinto. Às vezes a gente usa a saída que a gente precisa. Então, se a minha saída agora é usar a mentira, eu vou usar a mentira. Então, essa é a saída que eu vou usar. Se a saída é para eu ser alguém simpático, eu vou usar essa saída. Então, as pessoas têm essas válvulas para se adaptar. Isso não significa que a pessoa é ruim ou ela é má. Significa que ela se adapta aos ambientes. E o Labirinto da Loucura, ele traz essas facetas. Então, traz essa protagonista numa busca por emprego, num dia a dia normal. Ela vai parar numa mansão que é totalmente diferente do ambiente dela, da convivência dela, da onde ela foi criada. E lá ela descobre outras facetas que ela não estava acostumada, e a vida dela começa a ficar em jogo a partir daí. E aí a história vai se desenvolvendo conforme você vai se prendendo ali aos desafios que ela enfrenta nesse labirinto aí de pessoas, de lugares, tudo dentro de uma cidade fictícia chamada Uongo. Uongo é uma palavra africana que vem do dialeto swales, que significa mentiras. Então, as pessoas vivem ali naquela cidade chamada Uongo, que é a cidade das mentiras. Né? Então, é meio que uma ironia também com a hipocrisia de se viver. Então, é uma crítica bem direta para quem está lendo, vai conseguir perceber todas essas dinâmicas que existem.
0: É engraçado. Eu lembro, inclusive, da sua história. Antes aqui do labirinto, você tem outros filhos queridos, né? E tem um, inclusive, que está entre os mais vendidos do país. Eu lembro que, em uma das Bienais da Vida, você... Qual foi o ano que você ficou entre os mais vendidos?
1: Foi no ano, segundo ano de lançamento, 2022, acho que foi 22.
0: Entre 2021 e 2022.
1: Que participei da Bienal.
0: Isso, então o Thiago ficou entre um dos mais vendidos, né? Foi na Bienal de São Paulo.
1: Isso, exatamente.
0: A Bienal de São Paulo, o que é muito difícil, né? Você é um escritor jovem e a gente está falando de alguns anos antes. Quantos anos você tem hoje?
1: 32, eu tenho
0: 32 anos, né? Então, na época da Bienal que você ficou entre os mais vendidos, você era bem mais jovem. Uhum. O Labirinto da Loucura é um filhote ali, é uma extensão um pouco... Como era o nome do título do...
1: O primeiro livro que eu lancei se chama O Cemitério das Orquídeas.
0: Que esse que está entre os mais vendidos,
1: isso,
0: né?
1: Da editora Wiclep, ele é um dos mais vendidos. E atualmente ele ainda continua me rendendo muitos frutos, porque a história ela é muito cativante e dialoga muito com o dia a dia também das pessoas. É uma história que ela fala de vingança, né? De um pai que quer vingar a morte de uma filha. Só que quando ele descobre que a vingança não era o melhor caminho, ele conhece outras pessoas em um outro universo dentro desse cemitério cheio de orquídeas misteriosas. E aí, essa história eu consegui publicar através das políticas da Aldir Blanc, né, que é um edital de cultura. E através dela eu fiz oficinas literárias na escola da minha região, que é Campo Limpo Paulista, né? Fiz oficinas literárias e os alunos em conjunto fizeram o próprio livro também. Então foi uma atividade muito legal, porque o que eu penso como escritor? Eu não quero só publicar o meu livro, eu quero fazer a diferença de alguma forma. Eu quero que outros Tiagos, outras Marias, outros Joãos, outros escritores saiam, existam. Então, através da oficina literária, a gente conseguiu estimular outros jovens ali para poder também entrar nessa área. Então, veio nesse lugar. Então, foi um pouco disso, através da divulgação, obviamente, e consegui estar na Bienal em 2022. Depois fui para o Rio também, em janeiro, na Bienal também. Ano passado eu iria na Bienal de Curitiba, só que infelizmente a Bienal foi cancelada. E aí, dentro dessas alternativas que a gente busca, eu criei um projeto chamado Territórios Literários, que é onde eu mapeio lugares, sebos, livrarias, autores, leitores daquelas regiões para poder fazer conhecê-los e também eles poderem divulgar o trabalho.
0: Que legal, né? E a Bienal de Curitiba, assim como a de São Paulo, também está entre as mais importantes do Brasil, né?
1: Seria
0: inclusive
1: a primeira.
0: Na própria América Latina e tudo. E está acontecendo, uma coincidência, né?
1: Sim,
0: está acontecendo, tive o prazer de passar por lá agora. E esse ano a Bienal de Curitiba fez um incentivo daqueles, né? Os jovens escritores como você. Está lá a cartinha, o texto de vários pequenos futuros escritores. Está uma coisa impressionante. Quem puder ir lá ou entrar no site para dar uma olhada, está impressionante. Que pena que você não está lá. Mas você já fez seu papel,
1: sim,
0: né?
1: Sim, sim. Não estarei lá, mas estarei na de São Paulo. Então,
0: que
1: quem
0: bom.
1: Quiser...
0: Que bom. Agora, Thiago, o Labirinto da Loucura, você falou que tinha esse texto guardado, essa carta na manga, depois da Orquídea, né? Que foi um sucesso, que está aí entre os mais vendidos. A gente tem que repetir sempre isso, porque eu acho que isso é um mérito seu e é de extrema importância, principalmente quando se fala em incentivar os mais jovens. Sim. E aí, o que que permaneceu da ideia original e o que que foi completamente transformado pela experiência de vida aqui dentro do Labirinto?
1: Uhum. E aí, só voltando um pouquinho, antes do Labirinto, eu lancei o Santana, meu DNA cearense, que é um livro que foi adaptado para peça de teatro. Então, eu estava muito daquela linha do suspense e também com uma biografia ali muito forte, marcante. Né? E aí, dentro de todas essas vivências, dos projetos, o Labirinto ele surge quando eu faço a reflexão que eu falei no início, de Cara ou Coroa realmente é o nome que eu preciso utilizar para poder lançar esse livro, acho que Labirinto da Loucura vai encaixar mais. A partir daí eu consegui encaixar outras nuances lá, amadureci um pouco mais o texto, fiz com que esse texto fosse mais cativante, de uma forma que as pessoas pudessem se identificar mais com os personagens, e através desses ajustes, né, de reler, porque pensa, o adolescente que escreveu hoje não é o mesmo, né? Então teve esse amadurecimento, né? Então eu fiz alguns ajustes de personagens, tirei alguns que talvez não fizessem sentido, incorporei um pouquinho mais as características dessa personagem, de uma mulher mais madura. E aí o texto, ele já existia, ele apenas foi amadurecido mesmo, né? Ele foi amadurecido nesse sentido.
0: Que legal. O suspense psicológico é o grande fio condutor aqui dessa obra, né? O que que você tem nesse gênero? Por que essa escolha? Por que exatamente essa história do suspense? Porque não é fácil suspense num livro, né? Eu que sou apaixonado por livro, pela questão do audiovisual também, a gente sabe, né? Do outro lado, ela é mais fácil. Mas aqui, segurar alguém na leitura, de onde é que foi isso? É porque você parece um cara tão tranquilo e, de repente, você chega aqui com esse suspense.
1: Não, todo mundo fala isso, né? Que eu tenho essa aparência assim mais tranquilo, mas eu sou uma pessoa tranquila. Acho que por eu observar muito as pessoas, o comportamento. Então, quando você chega num lugar, por exemplo, um bom dia, uma boa tarde, né? Cumprimentar alguém, e acho que isso faz toda a diferença. E aí a gente consegue analisar melhor a pessoa. O suspense, ele tem a capacidade de fazer com que você reflita. Então você se vê através do outro, porque você tem que ter uma pausa. Você tem que ter uma pausa, um relaxamento, uma observação, ver quem está à sua volta. Então, é esse lugar de observador que te coloca no lugar de suspense. Não, peraí, eu tenho que me concentrar para entender o que está acontecendo aqui. Para onde que essa personagem está indo? Então, esse momento de calmaria, o suspense, ele traz. Claro, o entretenimento, a comédia, o romance, ela desperta outros sentimentos. E isso é muito válido, é muito importante para a vida das pessoas. Assim como a fantasia, né, sair do lugar. Mas o meu lugar de trabalho, de espaço, vem muito do lugar da resistência, né, do trabalho de um escritor preto escrevendo também. Acho que traz essa bagagem de pé no chão, de olhar e falar assim, cara, vamos trazer uma mensagem que as pessoas consigam ler, refletir e com certeza tá conversando ali. Ah, eu li naquele livro lá sobre a questão lá de alcoolismo, a questão disso, daquilo, você viu como que é importante? Então, essas reflexões. O lugar da fantasia, do romance, como eu falei, ele é essencial também, as pessoas precisam. Mas eu também acho que as pessoas precisam parar e ler um texto de suspense que te leve para lugares também diferentes. E como você às vezes está no seu dia a dia, não percebe, ah, da onde que aquela pessoa veio, para onde eu vou, para onde vai. Então, tudo tem a sua história, né? Todo contexto ele é construído a partir das suas vivências também. Acho que é um pouco disso. Eu falo muito, então.
0: Fica à vontade, você está aqui para isso. Agora, como é que nasce um personagem? Você parte da emoção, da história ou da personalidade? Inclusive, nessa capa, a gente tem uma moça aqui, né? Geralmente, os escritores, os autores, eles trazem algo parecido para o lado mais pessoal. Estou vendo aqui que é uma moça, né? Não sei se ela tem algo a ver com você, qual é a mensagem. Me explica como é essa construção dos personagens aqui do labirinto.
1: Esse foi um ajuste importante da primeira versão, porque na primeira versão eu não determinava muito as características dos personagens. Mas pensando nessa maturidade que eu adquiri, eu achei importante colocar uma mulher preta na capa e na história para mostrar essa nuance que a mulher preta tem. E as mulheres de modo geral também, muito mais do que a vivência masculina. Não que a mulher, não que os homens não tenham essa potência, mas ela traz um pouco dessa força feminina que está em busca da mudança, está em busca de algo para a vida, para a família, e aí a gente conhece os familiares dela ali também. Então ela representa um pouco dessa esperança dentro de um labirinto da loucura.
0: Legal. A protagonista, a Sônia, né, ela enfrenta inclusive conflitos intensos e muitos segredos também. Ela representa apenas uma personagem ou também simboliza aqueles dilemas vividos por muitas pessoas?
1: Com certeza, ela representa muitos questionamentos, né? Principalmente de quem vive, porque basicamente a história é uma cidade que é dividida em dois lados, né? Ela tem o lado que é o da miséria, A Sônia passa por isso, e o lado da, que é assim, é uma gritante diferença, não tem meio termo. Então é o lado da miséria e o lado da riqueza exorbitante. Então só trabalha no lado dessa riqueza as pessoas miseráveis. Então ela atravessa esse local até o ponto da riqueza ali para poder ver como que a vida que ela tem é diferente do que está acontecendo ali naquela mansão. Então é um pouco desse conflito, né? Então isso talvez dialogue um pouquinho com as minhas vivências também. Então, por ser publicitário, acabei atendendo, trabalhando em diversos lugares que eu me via como uma Sônia. Tipo, meu, olha onde eu moro e tipo onde eu morava e olha onde eu estou aqui trabalhando com as pessoas que eu estou lidando através do meu trabalho. Então é esse questionamento, porque às vezes a gente não se sente pertencente. E eu mudei um pouco isso na minha cabeça. O fato até de eu estar aqui hoje me mostra como essa minha trajetória me trouxe até um lugar muito importante. Então, é essa sensação de pertencimento, tipo, o seu lugar é aqui, né? A sua saída, ela pode ser pela arte, pelo esporte, pela economia, mas você pode ser pertencente. Então, traz um pouquinho dessa linha da marginalização da cultura, mas também traz um pouquinho da representatividade social mesmo e política. Um corpo vivo que ecoa mensagens só simplesmente pela existência dele.
0: É que o fato você é um jovem, né, escritor que está aqui, que passou por tudo que passou, e como você mesmo falou, né, você tem aquela dificuldade, como todo jovem que é negro, que mora na periferia, aquelas histórias que a gente já conhece, né, os obstáculos. Mas você está aqui, bem jovem, né? Geralmente, para a gente ver uma pessoa que saiu da periferia de sucesso, ele tinha que ser um homem, por exemplo, de mais de 50 até 60 anos. E você é uma prova que não, né? Você tá, por exemplo, trazendo O Labirinto, que é uma obra nova, mas você já está entre os autores mais vendidos do país. Então, eu não sei se você tem consciência disso, se já caiu a ficha, se. Já
1: Não,
0: caiu,
1: já
0: Thiago?
1: caiu, mas eu
0: Já?
1: acho que ainda falta muito ainda, né? Pra eu me coloco num lugar de conquista, sim, mas eu quero também que outros cheguem, né?
0: Sim.
1: Porque a exceção ela existe, que ela pode ser representada por mim,
0: Sim.
1: mas eu quero que outros também consigam. Acho que é.
0: Você está no caminho certo. Agora, Thiago, a cidade fictícia de Uongo, né? Que a
1: Isso.
0: palavra é essa, Uongo, ela tem uma atmosfera muito marcante. Como é que foi construir esse universo?
1: Legal também você perguntar isso, porque eu fui muito em busca de onde isso pode se passar, que cidade é essa, que local é esse, que vivência é essa. E aí eu fiz algumas pesquisas de dialetos africanos, idiomas, e aí no Sualês, eu estava muito assim envolvido com esse idioma, e surgiu a palavra mentira. Eu falei, tudo isso está se passando na cidade da mentira, mas eu queria encontrar alguma palavra em algum idioma africano que traduzisse essa palavra mentira, para ficar também algo literalmente bonito e que fosse, nossa, que diferente o nome dessa cidade. Então surgiu a palavra Uongo através do dialeto Sualês também, que é uma palavra africana. E aí eu achei que casa um pouquinho com todo o projeto do livro e foi muito legal.
0: Um ponto que eu achei bem interessante que em um dos capítulos é que o livro ele trabalha constantemente, né, com a dúvida entre a realidade e a percepção. Por que que esse tema desperta tanto interesse dos leitores, principalmente?
1: É porque o livro em si ele serve para nos tirar da nossa realidade. Então, a percepção que a gente tem sobre os lugares às vezes não é a mesma que outra pessoa tem. Então, você está lendo alguma situação ali no livro e você às vezes pensa que é por um motivo que aquilo está acontecendo. Mas aí vem uma reviravolta e o motivo é outro. Então, é nessa linha, um pouco nessa linha, assim,
0: É
1: de
0: tipo a vida real,
1: é a
0: né? A
1: vida
0: gente acha
1: real.
0: que vai para um lado.
1: E depois é para outro.
0: Agora, Thiago, a influência das séries e das novelas também policiais, elas aparecem claramente aqui na tua narrativa, né? Como que o audiovisual ele mudou essa forma de escrever romances? Porque até no próprio vídeo a gente já percebe coisas fantásticas. Eu não sei se você concorda ou não, mas eu gosto também de assistir muitas séries, filmes e por aí vai. Passo o final de semana fazendo isso quando posso. E dá a impressão que a gente está lendo um livro na TV, né? E às vezes ler um livro hoje parece que a gente está vendo um vídeo. Está tudo muito misturado,
1: Tudo
0: isso é
1: muito
0: legal, né?
1: misturado, porque acho que as pessoas estão muito sendo influenciadas por estímulos, né? Então, o visual. Então, quando você lê, você quer já meio que materializa tudo aquilo. Então, é um pouco disso. E a gente está o tempo inteiro tendo estímulos de pessoas. Ah, eu consigo ver alguém que está lá no Nordeste, consigo ver alguém que está lá na China através do meu celular. Então, o visual ele é muito marcante. As pessoas estão sendo estimuladas constantemente.
0: E ajudou também
1: E
0: muito
1: ajudou
0: vocês, né?
1: a materializar. Tanto que, às vezes, a gente quer essas histórias que são adaptadas, né, de biografias ou true crimes, né, que acontece muito. Então, os escritores também estão tomando esse lugar de vou trazer uma mensagem aqui, mas vou trazer também esse visual para você também refletir, porque às vezes uma imagem vale mais do que mil palavras, né? Então, o visual ele complementa o que o roteiro está tentando traduzir ele de alguma forma.
0: Legal. O teu livro, ele ganhou inclusive uma trilha sonora, né, oficial, e videoclipe também gravado no Chile. Como é que surgiu essa ideia e por quê?
1: Como eu tenho essa veia publicitária de marqueteiro, assim, eu gosto muito de cada livro ter um propósito, um projeto. Então, quando eu lanço livro, não é só o livro, é um projeto literário. E nesse projeto, eu imaginei que seria muito interessante, como na história já traz uma questão de reflexão, eu acho que a conexão com a música é interessante. E uma das adaptações que eu trouxe foi a Rádio de Wongo. Então, conforme você está lendo, está tocando alguma música na rádio, e aí o narrador está falando alguma coisa. E aí, no momento do livro que toca essa música, eu achei muito interessante ter essa materialização. E aí a gente entra na questão da IA, né? Então, de que forma você pode utilizar a IA, sim, mas não para fazer o seu livro, mas você pode complementar. Então, para mim, que sou um escritor independente, que poderia produzir também, mas precisaria de algum tipo de verba para construir, eu utilizei da IA com uma composição minha para fazer essa música. Então o leitor pode ir lá usar, escanear, pode ouvir essa trilha enquanto está lendo o livro. Ela está disponível no Spotify também, em todas as plataformas, e é uma forma também de aumentar essa proximidade com a história. E aí, para divulgar o livro, o lançamento, eu aproveitei uma viagem que eu estava no Chile, eu fui para a cidade de Iquique, que ela é no centro do Chile, não é perto de Santiago, porque tinha algumas ruínas de umas cidades históricas lá, de umas ruínas, e tinha muito a ver com a dinâmica do livro. E aí, como eu já estava para lá, falei, vou gravar aqui as cenas principais desse livro, outras eu gravei em Jundiaí, que é a cidade também que é próxima da onde eu moro. E aí eu chamei, e eu estou muito envolvido com arte, né? Então eu chamei uma colega dançarina, e que ela fez a coreografia, ela dança nesse clipe e a gente mescla as cenas de Chile com ela dançando, então
0: Legal.
1: ficou uma dinâmica bem legal que ela representa a protagonista, né, que é a Sônia.
0: Agora, você acredita que o leitor atual ele busca experiências mais imersivas do que apenas a leitura? É algo que é por causa do período que a gente está vivendo, do momento? É
1: Sim.
0: algo sem volta? Como é que você imagina isso?
1: Foi também pensando nessa linha do projeto, né, que eu trouxe o clipe e a música, porque se não fosse somente através das divulgações do livro em si, ela poderia conhecer o clipe, né, paralelamente, poderia conhecer a música paralelamente, aí ela descobre que aquela música é de um livro, descobre que aquele clipe é de um livro. Então foi uma forma também de eu fazer com que os leitores, que estão ali sendo estimulados o tempo inteiro, pudessem ser atingidos de alguma forma através daquela, né, daquele material diferente. Então, acho que também faz parte, né, de estar em diversas plataformas para conseguir alcançar esse público que está tão disperso hoje.
0: Que legal, Thiago. Existe um limite entre enriquecer uma obra com outras linguagens, por exemplo, e tirar o protagonismo aí da literatura? Ou acho que não tira o protagonismo? Como é que
1: Eu
0: você
1: acho que não,
0: pensa?
1: acho que é tudo complementar. Acho que uma arte não anula hoje. A gente tem o um medo das pessoas pararem de ler, mas as pessoas diminuíram sim de ler, mas os adolescentes ali nessa fase da escola é um momento que o pessoal mais lê. E é por isso, através desse desenvolvimento ali na adolescência, que as pessoas estão também sendo estimuladas a ler. E aí a gente entra no outro propósito, no outro, noutra vertente, que é a importância dos professores, né, na vida das pessoas. Como isso também ajuda a estimular a literatura, o ensino. Acho que tem tudo a ver com o que a gente está trazendo aqui.
0: Tiago, e como publicitário, ele ajuda o escritor na hora de comunicar uma história, por exemplo? Porque a publicidade, geralmente, né, ela é algo mais curto, mas que traz toda uma mensagem, uma maneira mais dinâmica, pelo estilo que deve ser a publicidade. Mas como é que você faz para separar o publicitário do escritor? O escritor tem que escrever bem mais, né? Tem que.
1: Na verdade, é tudo muito junto, misturado, porque também através da redação publicitária, redes sociais, a gente conta histórias, né? A gente consegue contar histórias. Então, seja através de um vídeo, através de um roteiro, através de uma mensagem no WhatsApp, a gente está sempre contando histórias, escrevendo histórias, fazendo perguntas. Então, a escrita publicitária, ela complementou para que eu conseguisse expandir ainda mais o meu trabalho. Então, foi uma forma também de eu conseguir expandir meu trabalho para que outras pessoas me conhecessem. E eu sou muito grato a isso também. Continuo atendendo, fazendo alguns serviços editoriais, né? Então, é tudo muito complementar, é tudo muito junto, tudo junto ao mesmo tempo.
0: Tiago, em tempos de redes sociais, né, e vídeos curtos, escrever romances longos se tornou, por exemplo, um desafio maior. Tem gente que fala que não, tem gente que fala que sim. Você concorda?
1: Concordo, eu acho que cada livro, cada tamanho de livro tem um público. Então, tem leitores que vão ler livros de 500, 600 páginas, com certeza, o que é muito raro. Mas tem leitores que só querem um pocket ali e vão ler para se estimular, mas não vão assim, ler com tanta frequência nem com tanta profundidade.
0: O Labirinto, por exemplo, tem quase 250
1: Sim,
0: páginas, né?
1: exatamente. Ele é um livro médio, né? Acaba não sendo um livro tão longo, embora tenha gente que fale que é um livro muito longo, mas ele não é. Ele é considerado um livro médio. E essa também é uma forma de conseguir fazer com que as pessoas conheçam uma literatura rápida, mas que consiga também passar todas as mensagens que são necessárias para as pessoas.
0: Que legal, que legal. O que que você acha que mais vai chamar a atenção aqui de quem paginar esse livro como eu estou fazendo? Onde é que você acha que o eleitor vai ficar ali mais surpreso, mais preso na história? Onde que ele vai ver um diferencial desse livro em relação a tudo que ele já leu, por exemplo?
1: Ele vai ficar muito surpreso com a velocidade, que tem um pouco a ver com a velocidade que a gente vive, né, nessa coisa de tudo ser muito rápido, mas acredito que principalmente o plot das páginas finais, você vai achar que a história era uma coisa e quando você perceber a história era totalmente diferente, ou você esperava que ela fosse diferente, tá? Acho que tem um pouco desse estímulo aí do leitor buscar tentar descobrir para onde que a Sônia está indo, e aí vocês vão se surpreender com o final.
0: É, não pode dar mais
1: É, não
0: spoiler, né,
1: posso.
0: Thiago? Mas olha, gente, histórias bem contadas sobrevivem ao tempo, atravessam inclusive gerações e encontram novos caminhos para chegar ao público, que é o que o Thiago mais sabe fazer. No próximo bloco, nós vamos conversar sobre os desafios da literatura independente, a democratização da publicação de livros também e a importância da Bienal do livro e o papel da cultura na formação de novos leitores, como o nosso convidado, que além de escritor, também é leitor, por isso que ele tem tanta experiência com pouca idade. O Cultura e Saber volta em instantes.
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0: Estamos de volta com Cultura e Saber pela TV Alesp. No primeiro bloco, nós conhecemos a trajetória do escritor, publicitário e ator também, Tiago Pinheiro. E conversamos também sobre esse processo de criação de Labirinto da Loucura. Essa obra que ultrapassa as páginas do livro para dialogar com a música, o audiovisual e outras formas de expressão artística aqui, ó, na minha mão. Essa obra tá incrível, tá, gente? O Tiago, inclusive, que a gente vai conversar mais sobre isso, é um dos mais vendidos, tá? No passado, há pouco tempo, né? Ele mandou ali na Bienal como um dos mais jovens escritores do nosso país, um dos mais vendidos também. Não só por isso, mas por isso também ele continua aqui com a gente, só que agora mostrando esse lançamento aqui, ó. Agora a gente vai, inclusive, Thiago, ampliar essa conversa para falar sobre os desafios da literatura independente no Brasil, a democratização do mercado editorial, o papel das grandes feiras literárias na formação de leitores e como essas novas tecnologias estão transformando a maneira de escrever, né, de publicar e de consumir literatura, que eu acho, Thiago, e tenho quase certeza que não é uma tarefa fácil, né?
1: Nem um pouco fácil.
0: Como é viver isso?
1: Não, a escrita independente, ela é muito do escritor mesmo, por ele mesmo. Então, você conhecer pessoas que possam te ajudar nessa parte editorial, que é a parte mais complexa, e claro, construir essas oportunidades através de parcerias, com colegas, é tudo muito numa rede, muito coletivo mesmo.
0: Chega a ser quase artesanal, né?
1: É, exatamente.
0: Quando você fala o escritor por o escritor mesmo, você está falando, incluindo nesse pacote, deslocamento, tem a parte financeira, exatamente, tem a parte de parar para escrever, tem a parte que o Thiago já passou dos 20 e poucos anos, tem que trabalhar em outras coisas, né? E não é fácil, né, Thiago?
1: Não é. É assim, é uma construção diária, né? Porque a gente vai equilibrando essa vontade artística, né? Porque ainda viver de arte no Brasil ainda não é o suficiente, né? E aí a gente constrói tudo isso através de muito trabalho, muita dedicação, muito esforço para conseguir alcançar esses resultados.
0: Eu vi até um autor comentando, Thiago, que não só a tua profissão, né, mas várias outras, sobreviver tá difícil, né?
1: É verdade.
0: Então tem que se virar no...
1: Tá,
0: antes
1: complexo.
0: A gente fala, antes falava, eu sou ator, mas até conquistar aquele patamar, eu faço outras, eu tenho outras profissões. Isso está acontecendo com muita gente,
1: sim,
0: né?
1: Sim, até as mudanças nos contratos, né? As grandes empresas estavam com contratos longos para aquele profissional estar ali com você, mas aí depois muda, né? Acaba sendo por trabalho. Então os atores também, que a gente tinha muita referência nas TVs, eles estão mudando também, estão migrando. E assim como os escritores. Mas, de certa forma, através dos streamings também, para os escritores, a parte de redação, tem se construído muito esses trabalhos independentes que ajudam a fortalecer a produção de roteiro. Então, é tudo muito
0: ajuda estratégico. Bastante, né? Inclusive, você construiu sua carreira fora das grandes editoras, né? Como era esse cenário quando você começou?
1: Uhum. Bom, antes disso, de eu lançar o primeiro livro, era a tradição, né, de enviar a história para várias editoras, tentar buscar. E aí eu pensei bem, porque também não é decisão muito fácil, porque a gente quer ser escolhido por uma editora muito, muito famosa e tal. Então eu falei, eu quero muito lançar. Se eu não conseguir

0: caminho. É, vejo esse sentido assim, né?
1: Bacana. Hoje publicar um livro ficou mais fácil, né? Mas conquistar leitores,
0: Isso.
1: eu acho que ficou mais difícil, é isso?
0: É um pouco disso mesmo. Então, a gente está sempre tentando entender como essa sociedade está se formando, o que que ela está gostando. Então, eu trago essa veia publicitária, né, de pesquisa, de entender qual público que vai se interessar por esse livro, qual público vai se interessar por esse. Então, de uma forma muito geral, o público de O Cemitério das Orquídeas, ele é um pouco diferente do público do Labirinto da Loucura e é totalmente diferente de Santana, Meu DNA Cearense, que já vai para uma vertente mais brasileira, que acabam mulheres 40 mais acabam se interessando muito mais por essa história, porque se trata da vivência de uma mãe, né? De uma mãe que criou os filhos e tem a história da migração também. Então, teve essa importância de estar em outros públicos para eu conseguir também gerar essa marca, né? Do Thiago, escritor, em outras vertentes. Eu acho que é um pouco desse sentido, assim.
1: Bacana, Thiago. As plataformas, né, como inclusive a que você tem esse apoio ao ICLAP, né,
0: Isso
1: é
0: mesmo.
1: dessa forma, ela democratizou nessa, né, história da publicação. Qual foi o impacto dessas mudanças para você? Porque eu lembro, você já pega essa nova geração que já tem, entre aspas, essas facilidades do mundo mais moderno, mas tem isso, você sentiu realmente assim que ajudou?
0: Sim, e acho que o dilema deles mesmo, da WeClap, é a democratização, né? Então, o livro, para quem escreve, a publicação dele é como se fosse a realização de um sonho. Então, você lança o primeiro, lança o segundo, e as histórias elas vão se dissipando, elas vão conquistando outros lugares. Então essa democratização ela é muito importante. Tem muito escritor bom que não conseguia publicar de nenhuma forma e acaba entrando para um lado depressivo, acaba se frustrando, né? Então quando eles vêm e falam assim, não é possível você pegar o seu projeto, subir na nossa plataforma, a gente cuida dessa distribuição, da impressão, então isso ajuda, facilita, né? Aí o leitor vai, que se interessar, vai adquirir, e aí você consegue também ganhar com isso, né? Porque não é só viver do sonho e da vontade, né? A gente precisa ter um tipo de retorno. E aí eles viabilizam participações, né? Tanto na Bienal quanto em outros eventos. Então, tudo o que acontece que eles conseguem levar os escritores que mais vendem dentro da plataforma, eles fazem por você. Então, isso é muito importante também, porque te dá essa autonomia e você ganha um gás, né? De tipo, poxa, até agora eu não estava conseguindo, mas através desse estímulo eu vou para frente, eu consigo.
1: Que legal. O escritor independente como você, ele precisa ser também empresário, né, da própria carreira, né? Como é que você administra isso? É possível? Está sendo possível ou está difícil?
0: Isso é muito importante, porque a linha do escritor e do artista, né, é muito, aliás, do empresário e do artista é muito tênue, né? Você não consegue se perceber, às vezes, artista como um empresário. E realmente você tem que pensar, quanto que custa imprimir, né? Quanto que eu vou ter de retorno com as impressões, né? Quanto que vai custar para eu fazer a impressão do material de divulgação. Então, tudo isso você tem que calcular para que você também não saia no prejuízo, para que você tenha essa visão estratégica. Tá, se eu vou fazer uma produção de uma peça aqui também, com esse livro, essa adaptação, como que as atrizes vão receber, né? Por isso a gente tem as leis de incentivo, né? Que muito se fala sobre essas leis de incentivos que existem no Brasil, muito fortes depois da pandemia também, e que ajudam os artistas. Que acaba sendo uma forma de investimento que os artistas da literatura, da música, todo mundo precisa para poder fazer com que o seu trabalho aconteça.
1: De incentivo, né, Thiago? No caso aqui do Labirinto da Loucura, quanto do seu tempo foi dedicado à escrita e quanto foi dedicado à divulgação do trabalho, por exemplo?
0: Acho que a divulgação é para sempre, né? Por mais que você lance um novo, às vezes alguém descobre, né? Então, ao mesmo tempo que eu lancei em 2024, então eu já participei de muitos eventos, né, para poder lançar o próprio videoclipe, né, a própria música são coisas que ainda estão acontecendo, as pessoas vão descobrindo. Eu aproveito também oportunidades que as plataformas têm quando acontece algum evento digital que o pessoal fala do livro gratuito, né, que o pessoal fala, que só para os assinantes. Então, tem muitas alternativas que a gente vai alcançando para poder divulgar mais o trabalho. Então, é tudo muito

0: constante, a divulgação ela é constante. Então, às vezes você está lançando um outro livro, mas aí a pessoa descobre que você tem outros, então ali também está acontecendo. E investimento assim material é algo que diminui com o tempo, mas a divulgação sempre acontece. Acho que é
1: Que é o que
0: mais a questão.
1: acontece muito com você,
0: É,
1: né? No caso
0: sim.
1: do Cemitério das Orquídeas, né? Que foi um best-seller.
0: Sim.
1: As pessoas sempre vão comentar, né? Quem conhece o teu
0: Sempre.
1: trabalho sempre,
0: Vão
1: acho
0: falar,
1: que
0: ah, é. E as mensagens dos leitores, isso é o que é o mais legal. Acho que o que eu mais gosto é receber mensagens com foto, o pessoal, ah, já estou no final, o que que, não acredito que aconteceu isso. Acho que o trabalho completo é quando o leitor vem e te fala assim, nossa, eu amei, eu gostei. A gente precisa falar sobre essa cena, sobre essa parte do livro. Acho que isso é o mais gratificante de tudo, assim. Teve
1: Legal.
0: um momento que o Cemitério das Orquídeas, eu recebia desenhos do pessoal, porque assim, eu não costumo descrever tantas as características físicas, né, dos personagens. Eu coloco uma ou outra, e aí eles começam a imaginar, então eles criam os desenhos. Acho que isso é muito legal mesmo.
1: Bacana, Thiago. As redes sociais, elas aproximaram, né, os escritores e leitores também. Essa relação, ela mudou de maneira de produzir literatura. Você acha que a gente está numa literatura mais moderna? Você acha que é uma nova linguagem, roupagem, ou a essência continua?
0: É, a essência continua, mas a gente também tem que se adaptar ao que cada rede social pede. Porque, por exemplo, a gente tem uma rede social que está fazendo muito sucesso hoje, mas não é a mesma que fazia sucesso antes. Então, daqui a pouco também não vai ser a mesma. Então, a gente tem que se adaptar a essas redes sociais de uma forma que os leitores eles consigam se perceber ali também. E, óbvio, também tem redes sociais voltadas para leitores. Então, tem redes sociais voltadas para leitores, que o pessoal vai lá, dá nota para o livro, que eles fazem as resenhas. Então, algumas plataformas, elas fazem lives de leitura. Então, a pessoa abre o livro ali, que tem os sprints, né, que o pessoal fala,
1: Sim.
0: que fica lendo, depois dá uma pausa, vai, comenta. Então, a gente tem que também adaptar o nosso conteúdo literário ao que o público está consumindo. Então, é tudo muito, como eu falei, tudo junto ao mesmo tempo, mas você vai ter que entender um pouquinho desse comportamento das pessoas para poder ajustar o seu livro ao que o público espera também. Então, é um pouco disso.
1: O Labirinto da Loucura, ele está em que classificação aí no meio de tanta modernidade, de atualização? E como é que você classifica essa obra?
0: Ele atinge uma faixa etária de 14 anos, assim, né, para cima, um teen para cima, mas ele entra por uma linha de suspense, suspense policial, com um pouco daqueles plot twists, assim, de você tentar saber o que mistério que está acontecendo. Tem um pouco de romance, mas é um romance proibido, porque ela se apaixona por um rapaz que ele já é noivo, então tem aquela coisa de tipo, não podemos ficar juntos. Então tem uma mistura, mas ela vai mais para uma linha de suspense policial e uma faixa etária de 14 anos, acho que acaba
1: Bacana.
0: se identificando.
1: Que bacana. Tiago, você participa inclusive das principais bienais, né, do livro do país. Qual é a importância desses eventos para a cultura brasileira, além da nossa cultura, para vocês também que são autores, né?
0: Sim. Acho que a presença, a existência das bienais fortalece muito a literatura, né? A gente consegue comprovar como um livro ele é transformador na vida das pessoas. E para o autor, é como se fosse assim, nossa, aquele sonho que você teve é real. Olha só o seu público aqui, né? Olha os seus leitores, eles existem, né? Não são, não é só o virtual, aí entra na essência, né? Que você comentou. As redes sociais servem para conectar, né, essas pessoas à distância. Mas a essência é o público. É o leitor, é o olho no olho, né? Aquela conversa que a gente pode ter. Então essa troca e saber o que as pessoas sentiram quando estava lendo, né? Quais são as críticas, quais são as observações. Ah, é só elogio, mas o que que você sentiu? E aí você vai conseguindo criar essas redes. E aí só prova mais uma vez como nós precisamos estar juntos, né? As conexões. Então, se eu tô lá como leitor, eu quero ver os autores que eu leio, quero entender como que ele tem aquela genialidade de colocar aquilo no papel. Tem muitos autores que eu acompanho, um agora que é o que eu estou acompanhando mais recente, que é o Rafael Montes, né? Que ele tem escrito várias séries atualmente, Vitor Bonini, até Lázaro Ramos, que tem uma outra linha de escrita, mas também traz, né, uma literatura além dos clássicos, né? E uma coisa que eu aprendi também ouvindo nas escolas, né, que as professoras costumam falar assim: é tão bom a gente trazer para o aluno um escritor que existe e que está vivo, né? Porque às vezes a gente vê
1: Sim,
0: livros,
1: sim.
0: ah, esse livro é genial, mas cara, eu queria tanto saber como esse cara fez isso, e você não tem esses registros. E a gente vive num momento em que a nossa imagem está sendo eternizada também, né?
1: É, e no caso do perfil, por exemplo, do Lázaro Ramos, a gente que conhece, né, a maioria realmente conhece e já sabe como é o trabalho dele, então fica imaginando o que que vem, né, nessa obra, já que ele é um cara tão plural, né, já que ele faz tantas coisas e tudo que ele faz é realmente muito bem feito. Então a gente fica imaginando, né,
0: Exatamente.
1: o que que ele vai trazer, né, onde que vai
0: O
1: surpreender.
0: que essa
1: É.
0: pessoa tem a dizer além de tudo que ela já fez, né? O que ela
1: Sim.
0: aprendeu? Eu acho que é tudo muito bonito assim nesse sentido de da conexão humana e o olhar que o outro tem sobre o que ele viveu e como ele traduz aquilo para um livro, né? É um trabalho de 1, 2 anos, né? Às vezes até mais, de pesquisa, de redação, de revisão, né? Toda a parte de burocrática também, de registro autoral, que é muito importante também você registrar suas histórias para, né, em tempos de como é que você prova que aquilo foi você que você fez, né?
1: E qual foi o tempo de vida de produção aqui do Labirinto da Loucura? Você passou quanto tempo?
0: Olha, considerando a escrita, acho que 1 ano e meio, mais essa revisão total, acho que coisa de 3 anos.
1: É um
0: Só
1: bom.
0: escrevendo.
1: É só escrevendo,
0: Só
1: né?
0: ajustando e escrevendo.
1: E aí sempre alguma coisa também mudando, né? Faz
0: É,
1: parte
0: sempre
1: da.
0: mudando. Você lê de novo, então depois de tanto tempo voltar para a história e aí você também vai mudando. Aí chega um momento que você fala: não, outra pessoa tem que ler. Porque aí ela vai trazer outra coisa e aí ela vai ajustar, vai se ajustar o que precisar. E aí você vai falar: não, agora se outra pessoa lê, outro profissional, então acho que agora está indo para o caminho certo.
1: Sem spoiler, mas o final aqui do Labirinto era algo que você já sabia desde o início? Eu já dei uma espiada aqui no final. Ou foi algo que aconteceu durante esses 3 anos?
0: Não, já
1: Já
0: era desse
1: era.
0: jeito. É essa quebra de expectativas mesmo. Então, é muito, muito, muito isso.
1: Que não tem nada a ver, viu, gente? O Thiago aqui surpreendeu a gente. Não vou contar para vocês aí, tem que ler, mas o final é algo que não tem nada a ver com o que a gente está
0: Eu
1: pensando.
0: acho que eu posso dar até um spoiler aqui, porque depois de
1: Pode?
0: 2 anos desse trabalho, muita gente já entendeu o final, mas ele vai ter continuação. Então, em primeira mão aqui, vai ter continuação. Então, muito em breve vocês vão saber, vai ter
1: Já que você
0: continuação.
1: falou, eu vou falar também, não spoiler, tá? É um final, gente, que a gente fica procurando o final e ele não está
0: Não
1: lá, né? Ele está em
0: está lá.
1: algum outro lugar, mas não está no final do livro, não. Mas tem que ler porque é bem interessante. Agora, Thiago, o contato presencial com o leitor, ele muda a forma como você enxerga suas próprias obras?
0: Sim. Acho que a gente não imagina o quanto a literatura é potente, quanto a arte é potente, quanto ela alcança o coração dessas pessoas, né? Às vezes você pensou em uma coisa que você estava escrevendo, só que para quem leu, também foi positivo, mas num outro lugar. Então, só essa troca presencial com a pessoa ali, que você vai conseguir ter esse diálogo. Eu já tive mensagens de pessoas falando: nossa, esse livro foi um dos livros que transformou a minha percepção das pessoas à minha volta, né? Porque todo mundo tem algum tipo de conflito interno e às vezes e os personagens eles externizam esses conflitos, né? Mas às vezes você está ali fazendo um julgamento ou prevendo alguma coisa e aí você fala: não, é por outro caminho. E aí tem toda a bagunça que aquela história está ali tentando resolver e aí você está preso ali. Quando você vê, você já está dentro de um labirinto e você nem percebeu.
1: Que bacana. Falando nessa bagunça literária que você está falando agora, deixa eu falar um pouquinho do irmão aqui do Labirinto, porque o seu livro, Santana, Meu DNA, né, é cearense, né? Como você já falou aqui. Ele resgata, inclusive, a migração nordestina. Por que contar essas histórias continua sendo tão necessário?
0: Sim. A gente falou um pouquinho no começo sobre a questão da alfabetização.
1: Sim.
0: A Santana, ela é uma mulher analfabeta e ela tinha muitas histórias para contar também. E através dessas histórias, o livro dela foi eternizado, então ela pôde falar das dificuldades que ela passou quando ela era empregada doméstica, como foi o trajeto naquela época para vir do Ceará para São Paulo, que é uma vivência que jovens da minha geração, acredito que de várias gerações, se identificam com essa mulher que também estava junto com os filhos, que vieram para a cidade de São Paulo e para o estado de São Paulo procurar uma vida melhor. Então, acho que é algo muito comum. E como ela verbalizou isso, falou assim: nossa, o meu sonho era escrever um livro, mas como eu não sei ler nem escrever, então eu falei: ela é uma história potente, que pode ser um projeto de vida também, literário, mas é uma história que ela potencializa a vida da brasileira, das pessoas à nossa volta, dessa valorização. E é um projeto, como eu falei, todo livro que eu lanço é um projeto. É um projeto que eu faço com o EJA. Então, eu transformei esse livro numa peça de teatro. Inclusive, uma das atrizes está aqui nos bastidores também. Essa peça, a gente leva ela para escolas municipais, estaduais, ONGs, diversas instituições que recebem essa peça chamada Santana, né? E elas contam, são seis. Agora o elenco está maior, são nove atrizes, só que em cena são seis atrizes que vão se intercalando ali. E essas atrizes, elas trazem essas vivências da lavadeira, da criança que queria aprender a ler, que é a Santana, mas que são todas as mulheres que passaram por isso, e talvez as mulheres que vivem aqui em São Paulo, só que passam por outras coisas que são parecidas. Mas enfim, esse feminino, né, e essa mãe que aceita também o filho LGBT, que tem acolhimento com os netos, que passa por poucas e boas, né, várias passagens muito fortes. No dia do casamento dela, o vestido foi roubado.
1: Nossa.
0: Então, são muitas coisas que ela vai trazendo que você fala: meu Deus, como que isso pode ter acontecido, né? Situações em casa de famílias, assim, dela ter que pegar o resto de comida de outras pessoas. Então, são coisas muito graves, mas que ela conta de uma forma para você aprender a dar valor ao que você tem, sabe? Quando você lê e você fala assim: nossa, e eu tô reclamando da vida, sabe?
1: Em relação às suas obras anteriores, qual é a diferença? Por que que você está tão apegado e apaixonado aqui pelo Labirinto da Loucura? O que que o Labirinto da Loucura tem de diferente em relação às obras anteriores?
0: Porque ele foi o primeiro livro que eu escrevi na vida, né? Então eu quis ganhar um pouco de maturidade com os outros. E o terceiro, ele traz para um lugar desse olhar do Thiago que acredita que existe entretenimento através da literatura e que você pode aprender mais e mais. Acho que a minha assinatura como escritor, ela está muito

também, elas são muito nesse com um agridoce assim, tipo, nossa, isso aqui não é agradável.

0: Ele pode se estender a esse labirinto? O que que você está pensando?
1: Sim, ele tem uma continuação. Não vou dar muito spoiler de como vai ser isso, mas é uma continuação, é o segundo livro, é uma dualidade. São dois livros apenas, né? Não,
0: Sim.
1: não é uma saga. E ele traz uma extensão dessa história com alguns personagens desse livro. Então, é como se fosse uma forma de você olhar esse labirinto por um outro ângulo, talvez pelo lado de fora e não pelo lado de dentro.
0: Então, meio que eu adivinho um pouco, né? Você não ia falar dessa história, mas quando eu li aqui a capa e como eu gosto de ler sempre o final antes, e às vezes não dá tempo, eu pego o livro aqui antes, quando a gente começa a gravação, e eu vi que o final tinha algo a ver com essa história dessa capa, desse título. Eu imaginei que o Thiago deve estar aprontando aqui mais um labirinto,
1: Sim,
0: né?
1: ele vem aí, essa continuação.
0: Vem aí, não, vem aqui, né, Thiago? A gente quer você de volta aqui, tá? Nesse
1: Ai, com
0: segundo
1: certeza, quando
0: labirinto.
1: lançar.
0: Tá bom? Agora, Thiago, você acredita que a literatura ela ainda é uma ferramenta importante para preservar e a memória e também a identidade cultural?
1: Sim, com certeza. A gente pode criar lugares diferentes, mas a gente também pode trazer essa realidade ali, né? O olhar sobre como era pegar um ônibus. Talvez, vamos pensar que se a gente pegasse, quando a gente lê livros de, sei lá, Dom Casmurro, lá, Machado de Assis, a gente lê Memórias Póstumas, a gente vê uma vivência ali de um outro Brasil, de um outro lugar. Que lugar era esse que existia, né? Que lugar é esse? Então essa memória ela tá aí. Então talvez daqui a alguns anos o pessoal vai ler que a personagem pegava ônibus e falar, meu, como que ela pegava ônibus? Não se pega mais ônibus, os carros voam agora, sabe? Então acho que com certeza essa preservação da memória, da identidade, a gente pode criar coisas ficcionais, mas também a realidade ela pode estar ali atrelada de alguma forma.
0: E
1: Acho que
0: às vezes nem a gente sabe, né? Acontece tanto. Agora, Thiago, o Brasil ainda enfrenta, né, dificuldades para formar leitores. O que é que precisa mudar? É escola, é família ou políticas públicas? Porque você é uma figura muito caricata em relação a essa pergunta, né? Você, como você mesmo já explicou, você veio de um setor ali de periferia, de muita dificuldade, por ser também um jovem negro, né, que tem o um preconceito ainda, infelizmente, mas você é o cara que não desistiu.
1: Acho que são esses pilares, né? A família que precisa estar ali incentivando, e às vezes a família não incentiva, aí a gente tem a escola, que talvez esteja mais nesse lugar,
0: Sim.
1: né, de incentivo. Então a escola ali para incentivar, mas a família antes, a escola. E quando esse jovem, essa criança, ela está se desenvolvendo, que tenham espaços que estimulem a leitura. Eu vi recentemente algumas matérias falando de um lugar que acho que a gente chamava de Lan House antes, agora eu nem sei se é o nome, se o nome é
0: Isso, era Lan House. A gente está quase na mesma geração. Eu acho que você tem 30 e poucos anos, eu tenho 40 e poucos, então eu tenho uns 10 anos a mais aí. Mas Lan House era o
1: É o
0: local onde a gente
1: auge.
0: fazia pesquisa, era super moderno, tá,
1: E
0: na
1: eu
0: época.
1: vi em alguns lugares que o dono lá, o empresário, ele tem colocado, por exemplo, para você ganhar um tempo ali de videogame para os adolescentes que frequentam, você tem que ler tantas páginas do livro, tantos minutos, e aí depois você ainda vai fazer um resuminho ali à mão, papel e caneta para estimular. E acho que é no interior de São Paulo, para estimular, e aí você consegue jogar videogame. Isso funciona, isso acaba sendo uma forma de estimular, porque o videogame é o que ela quer. E também não pode ser esse lugar de tipo, se você não fizer isso, você vai ter que fazer isso. Não, tem que ser alguma coisa que complemente, né? Não uma imposição. Tem que falar, ó, temos esse livro aqui, eu quero que você leia, que você me fale um pouquinho, e aí você tem a parte do entretenimento que você quer, né? Uma coisa tudo muito conversada. E para tudo isso funcionar, que a gente tenha uma política funcionando, políticas públicas funcionando, de espaços, bibliotecas reformadas, né, bem estruturadas, com profissionais que estejam interessados ali também em dialogar. Eu tenho muita lembrança da biblioteca do meu bairro. A Ana, que ela até hoje ela é bibliotecária, só que agora ela está em escola, mas ela cuidava da biblioteca do bairro, Ana Fatigatti. E aí ela me estimulava. Então toda vez que ela me vê, ela fala: "Nossa, eu lembro daquele menininho que vinha pegar livro aqui". Então acho que é um pouco desse lugar da pessoa estar ali sendo estimulada o tempo inteiro a fazer com que essas crianças e adolescentes sejam estimulados, né, de alguma forma.
0: Falar em estimulado, Thiago, para a gente encerrar nossa conversa, infelizmente não temos mais tempo, mas a nossa conversa pode continuar aí da maneira virtual com o Thiago, você que está em casa, viu, gente? Qual é o recado, então, que você deixa para quem está assistindo a gente? Não deixar de ler O Labirinto da Loucura, para não deixar de entrar nesse labirinto aqui, que é uma loucura muito bem-vinda, né?
1: Sim. Bom, podem me procurar nas redes sociais, tanto Instagram, Facebook, tudo mais, Thiago Pine, ou então escritor Thiago Pinheiro, vocês vão encontrar. Se você é um leitor nato, também pode acessar o Substack, que é uma plataforma de escrita. Eu coloco muitas crônicas, muitos poemas lá também. E você que acredita que novos escritores podem fazer a diferença, então me dê um voto de confiança e leia os meus livros, me procure nas redes sociais, eles estão disponíveis em diversas plataformas, é só pesquisar Labirinto da Loucura, Santana, Meu DNA Cearense, ou Cemitério das Orquídeas, e aí você vai poder me contar o que você achou também depois. Pode trocar essa ideia comigo, sou super aberto, e é isso.
0: Bacana, Thiago. Bom, gente, nós chegamos ao fim de mais um Cultura e Saber, tá? Eu quero agradecer a presença do nosso convidado, que é escritor, publicitário e ator, Thiago Pinheiro, pela nossa conversa inspiradora e por compartilhar, né, um pouco dessa trajetória dele, que é incrível, desse universo, das suas obras também, como essa daqui. Muito obrigado, tá, Thiago?
1: Muito obrigado pelo convite, foi um prazer. Espero estar aqui novamente, falando de no novos livros. Muito obrigada.
0: Valeu, Thiago. Até a próxima. Olha, e hoje nós vimos que a literatura, ela continua se reinventando, dialogando com novas tecnologias, novas linguagens e novos públicos também, sem perder aquilo que sempre fez dela uma das mais poderosas formas de expressão, a capacidade de emocionar, provocar reflexões e transformar vidas, como a do Thiago. Então, continue valorizando a cultura, prestigiando os nossos autores e descobrindo novas histórias, porque toda grande transformação começa quando alguém, ó, abre um novo livro. Até o nosso próximo encontro. Muito obrigado pela sua companhia, tá? E claro, uma boa leitura para você de casa. Até lá.

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6: Estamos chegando com o seu programa de tecnologia. Seja bem-vindo ao FP, que já está no ar. Então roda a vinheta que tem muita coisa boa.

0: Olha, já coloca a cabeça aí pra imaginar, viu? Imagina chegar na Lua e dar de cara com um cachorro robô. Pois é, a China quer levar esses robôs pra lá e usar a tecnologia na construção de uma futura base lunar, gente. A ideia é que eles trabalhem ao lado dos astronautas, fazendo tarefas como patrulhar a base, procurar gelo, ajudar na construção e até preparar comida. E não para por aí não, viu? Os cães robôs também poderiam conversar com os astronautas e fazer companhia durante as missões, já que passar muito tempo isolado no espaço pode ser bem difícil. A China quer levar astronautas para a Lua antes de 2030 e deixar a base funcionando até 2035 em uma parceria com a Rússia e outros países. Mas antes disso, ainda tem muito trabalho pela frente. Os robôs precisam aprender a funcionar em um ambiente bem diferente da Terra, com poeira, temperaturas extremas e muita radiação. E a China já tem uma próxima missão no radar, viu? É a Chang'e 7, que foi lançada agora em agosto, né? Agora em agosto de 2026, para procurar gelo de água no polo sul da Lua. E esse gelo pode ser muito importante para quem no futuro vai morar por lá, né? Interessante isso, né? E um novo projeto de avião está chamando a atenção pelo formato, olha só, bem diferente do que a gente está acostumado a ver. A principal diferença está no formato. A parte central do avião e as asas formam uma única estrutura. Interessante, viu? A ideia é deixar o avião mais eficiente e, com isso, gastar menos combustível. A empresa diz que o Z4 pode reduzir o consumo entre 30 e 50% em comparação com aviões como o Boeing 787. O avião deve levar cerca de 250 passageiros e conseguir voar até 9.200 quilômetros sem parar. Só para você ter uma ideia, é uma distância suficiente, por exemplo, para ir de São Paulo a Madrid. E o interior também promete ser bem diferente. Em vez das janelas tradicionais, os passageiros terão telas mostrando a vista do lado de fora com imagens captadas por câmeras. A empresa prevê fazer o primeiro voo do protótipo em tamanho real em 2027 e quer começar a usar o avião em voos comerciais no começo da década de 2030. Mas a ideia ainda tem alguns desafios, viu? Especialistas questionam se quem estiver sentado perto das asas pode sentir mais desconforto durante as curvas. E a falta de janelas também pode aumentar a sensação de enjoo para alguns passageiros. Outro ponto é a saída do avião. Como as portas ficarão em posições diferentes das que existem nos aviões de hoje, os aeroportos talvez tenham que se adaptar. Mas se tudo der certo, o avião à raia pode mudar a cara dos voos comerciais e ainda ajudar as companhias a gastar menos combustível, viu gente? Que legal, né? Mudando de assunto, o uso do ChatGPT e Gemini já faz parte da nossa rotina, não é? A gente usa a inteligência artificial para escrever, resumir textos, pesquisar e até ter ideias. Mas será que ao delegar tanto trabalho para a tecnologia, a gente está deixando de exercitar o cérebro? Será? Um estudo do MIT levantou essa discussão e falou até em dívida cognitiva. Mas o que a ciência já sabe sobre isso? A psicóloga Luciana Inocêncio explica pra gente. Oi, Luciana, fala com a gente.
1: Usar um ChatGPT não significa por si só prejudicar o cérebro. A inteligência artificial é uma ferramenta e o impacto depende de muito de como nós utilizamos. Porque tem chamado a atenção dos pesquisadores é o fenômeno que vem sendo chamado de dívida cognitiva, quando passamos a delegar para a tecnologia funções que normalmente exigiriam de nós esforço mental, como lembrar, escrever, pesquisar, organizar ideias, resolver problemas e até tomada de decisões. E existe um ponto importante: o cérebro depende daquilo que se pratica. Se constantemente deixasse a ferramenta pensar, escrever ou encontrar respostas pela pessoa, isso diminui a oportunidade de exercitar determinadas habilidades cognitivas. Isso não significa que o chat seja enfraquecedor de cérebro ou cause um dano permanente. O que existe é uma diferença enorme entre usar a IA como uma ferramenta para ampliar o pensamento e usá-la para substituir o pensamento. Um bom exemplo: pedir para a inteligência artificial apresentar diferentes pontos de vista, questionar um argumento ou ajudar a organizar uma ideia pode estimular uma reflexão, mas simplesmente copiar uma resposta pronta, sem compreender, questionar ou elaborar, pode favorecer uma postura mais passiva e assim prejudicial. E talvez essa seja a grande pergunta que precisamos fazer: a tecnologia está pensando por nós ou está nos ajudando a pensar melhor? A inteligência artificial pode ser extraordinária e uma grande aliada, mas não podemos terceirizar para ela aquilo que também precisa continuar sendo exercitado por nós: a capacidade de pensar, questionar, criar, lembrar e tomar decisões, porque a tecnologia pode facilitar muito o caminho, mas o exercício de pensar continua sendo humano.
0: É, tem que saber usar, né, gente? Não adianta só jogar lá no chat e tudo sem saber usar, né? E também, claro, tem que ler, continuar utilizando o cérebro, né? Até mesmo para você não ter essa dívida, como a psicóloga falou pra gente. Então, ó, pode usar, mas usa com moderação, né? Bora mudar de assunto aqui na 1? A televisão aberta está passando por uma transformação que deve mudar a forma como o público assiste e interage com a programação. A TV 3.0 une a transmissão tradicional à internet e promete mais qualidade de imagem e som, interatividade, acessibilidade e novos serviços. A tecnologia também deve ampliar o papel da comunicação pública e já está em fase de testes em emissoras legislativas. Vamos ver.
2: Uma nova etapa da comunicação pública ao lado da população brasileira. A tecnologia amplia o acesso à informação e aproxima a televisão do cidadão, transformando a tela de casa em um novo canal de acesso à cidadania.
3: Nós estamos aqui fazendo inovação com a tecnologia que está à disposição para trazer uma informação de maior qualidade, uma comunicação pública de maior qualidade, uma rede legislativa com os canais da Alesp, TV Alesp, da TV Câmara, TV Senado, TV Câmara Municipal, com acesso à população, aos serviços prestados, não apenas o canal linear, aquilo que está passando ao vivo, mas uma comunicação personalizada, onde o cidadão pode escolher e interagir com as casas legislativas e também através dos outros canais públicos, por meio da plataforma Mais BR, inclusive.
2: Trata-se de um novo ciclo na radiodifusão, uma nova forma de fazer TV aberta no Brasil.
4: A TV pública, ela ganha uma ferramenta maravilhosa de comunicação, porque ela vai alinhar não só a entrega do conteúdo, mas também ela passa a ser a portadora de serviços públicos, tanto do governo federal, estadual, municipal. Isso tudo está sendo discutido de forma que essa plataforma entregue muito mais do que só audiovisual. Vídeo, entregue também informação, entregue cidadania.
2: Segundo os especialistas, a transição para a TV 3.0 não é apenas uma atualização de infraestrutura, é uma redefinição do meio, do consumo e do papel da televisão pública. A TV 3.0, DTV+, representa uma transformação da televisão aberta, integrando radiodifusão e internet para oferecer uma experiência personalizada, interativa e conectada. E os destaques são: 4K, imagem em 4K, HDR e áudio imersivo. Integração entre transmissão aberta e internet. Conteúdos, serviços e aplicações interativas. Integração com celulares e outros dispositivos. Recursos avançados de acessibilidade. Alertas públicos e comunicações de emergência.
5: A TV 3.0 é uma televisão inclusiva, é uma televisão cidadã, é uma televisão que garante direitos. O telespectador, o cidadão, ele vai começar cada vez mais a ser protagonista do meio televisão, sugerindo programação, se manifestando perante as emissoras e podendo atuar naquilo que ele próprio vai assistir, naquele serviço que ele próprio vai receber. Além disso, ele vai ter acesso a um conjunto de serviços públicos por meio da televisão. Tudo isso é absolutamente fundamental para a comunicação pública.
2: Os avanços e toda esta tecnologia também chegam à TV Alesp, em transmissões experimentais pelo canal 177 de TV+.
6: A TV Alesp transmite a TV 3.0 na capital paulista há exato 2 meses. Nós fizemos parte aí da história da televisão brasileira em transmitir juntamente com Brasília, quando de fato entrou no ar pela primeira vez essa transmissão. Então, para a gente foi uma grande experiência. Quem ganha com isso é a sociedade, porque nós estamos entregando um sinal de qualidade, um sinal que nós chamamos tecnicamente de robusto, sem interferências, com áudio perfeito. E isso é muito bom, porque ele, como eu posso dizer assim para você, ele reforça o papel da transparência do parlamento com a sociedade.
2: A TV 3.0 está ativa nas cidades do Rio de Janeiro, Brasília e São Paulo. Aqui na capital paulista e na capital federal, as duas praças contam com a presença da EBC e da Rede Legislativa em transmissão experimental.
7: Eu acho que isso vai ser muito importante, porque vai criar mais condições, mais interação, vai levar mais qualidade e, consequentemente, mais oportunidade para todo o público. A TV Alesp tem o seu papel, tem a sua importância, tem a sua relevância, e o que nós queremos é exatamente isso, fazer com que cada vez mais todo o Estado possa enxergar na Alesp um instrumento, uma ferramenta de cidadania e que vai ajudar cada vez mais o Estado de São Paulo. Muita coisa nasce, muita discussão, muito debate acontece na Assembleia, mas isso depois reverbera no Estado inteiro. E o papel da TV Alesp é exatamente isso, é levar essa informação, levar esse debate e contribuir cada vez mais.
2: O início da TV 3.0 nas emissoras públicas no Brasil e a plataforma Mais BR de serviços de governo digital foram assuntos em destaque na CETESPO 2026, evento realizado na capital paulista. Representantes do governo, Anatel, das emissoras públicas, entidades ligadas à radiodifusão e tecnologia, compartilharam os estudos e os avanços na implantação da TV 3.0 nas emissoras públicas. Interatividade, inovação e inclusão.
8: Eu acho que nós, Rede Legislativa, tanto a Câmara dos Deputados, Senado Federal, a Assembleia de São Paulo, assim como as outras assembleias e câmaras municipais, eu acho que é uma característica das nossas casas a interação com a população, né? Não poderia ser diferente. A população quer saber o que está acontecendo nas casas, a gente tem o dever de prestar contas, somos instâncias de transparência dessas casas, então a interatividade é mais um espaço em que as pessoas vão ter acesso aos trabalhos do Legislativo, a poder participar e poder ter mais informações.
2: Ainda no evento, a TV 3.0 foi apresentada pelo Ministério das Comunicações como uma peça fundamental para uma política pública de cidadania, prometendo transformar a televisão aberta no Brasil. A TV 3.0 deve começar a operar em 2027.
0: É isso, né? Você que acompanha o SP Tecnologia, se você quiser voltar em algumas edições do SP Tecnologia lá no nosso canal do YouTube, você consegue ver que a gente trouxe aqui os primeiros testes da TV 3.0 DTV+. A gente trouxe um representante que veio de Brasília, participou aqui, a gente estava com uma TV no cenário, tudo. Eles mostraram pra gente como que ia funcionar essa TV 3.0 e já mostrava lá o símbolo da Alesp em teste. Então, você que quer ver a TV 3.0, volta lá no nosso canal no YouTube para rever tudo isso. Intervalo ainda hoje. Tem entrevista aqui no estúdio, no SP Tecnologia. Também tem games e muita coisa ainda pela frente. Fica com a gente.
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0: Voltamos com seu SP Tecnologia. Se liga que ainda tem muita coisa aqui no nosso programa. A inteligência artificial já faz parte da rotina de muitas empresas. Mas além de automatizar tarefas, a tecnologia também começa a ajudar na hora de tomar decisões importantes. Como usar dados e IA para planejar, encontrar oportunidades e melhorar os resultados? Quem explica para a gente é o especialista em dados IA, André Franco. Tudo bem, André? Seja bem-vindo.
13: Bem, Will, obrigado pelo convite.
0: André, eu já começo a te perguntando, quando a gente fala em inteligência artificial nas empresas, qual que é a diferença entre usar a tecnologia para automatizar tarefas e usar para tomar decisões estratégicas, hein?
13: Legal, Will. Na automação, normalmente, a pergunta é como fazer, né? A gente está mais interessado em fazer mais rápido ou com menor esforço. E quando a gente entra no mundo da decisão, né, em ajudar a tomada de decisão, a ideia é mais entender, diante de um contexto, o que está acontecendo com o meu negócio, como é que eu posso tomar a melhor ação para, né, resolver um desafio ou uma oportunidade de negócio. Então, normalmente, a automação ela vai ser muito utilizada onde eu tenho regras bem definidas, né? E a inteligência artificial ajuda a gente a tornar a execução dessas tarefas com regras definidas mais eficiente. Já quando a gente fala em apoio a decisões estratégicas, não existe regra, né? Então, normalmente, tem um contexto, tem trade-offs, né? Escolhas que precisam ser feitas e incerteza, tá? Quando a IA começa a participar das decisões, não significa, né, que a IA ela vai decidir no lugar do ser humano. Tá? Então, significa, a gente tem visto muito isso, ela aumentar a capacidade de decisão do gestor, né, dessa empresa, para que ele consiga ter mais informação, contexto externo, simular cenários e, a partir daí, decidir com mais ou menos apoio da IA. Então, num varejista, como é que eu decido quando comprar determinado insumo, qual a melhor forma de estocar, qual que é o desconto que eu consigo aplicar para ter um volume de vendas maior. Tá? Então, a gente acaba ampliando essa capacidade de decisão e aí o benefício desse de ser além, né, do ganho de eficiência e, de fato, né, decisões de maior qualidade, além só da velocidade.
0: Boa. Por que que a IA está deixando de ser apenas uma ferramenta de automação e passando a participar das decisões das empresas, hein?
13: Legal. Acho que desde lá de trás, né, antes desse grande boom que o público em geral, aí, nossos colegas, devem ter conhecido, né, por meio lá do ChatGPT em 2022, que a IA ficou mais conhecida, as empresas já vinham tomando decisões utilizando dados. Só que antes desse movimento, né, que foi o surgimento da IA generativa, para as empresas usarem dados para tomada de decisão, eu precisava de um grande volume de dados e dados que estivessem numa estrutura conhecida pela inteligência artificial, pela máquina, né? Então, dados em tabelas, em banco de dados. Com a IA generativa, que fez essa grande aceleração, né? E por isso, da pergunta bem colocada por você, né? Do porquê o agora, a IA generativa, ela consegue trabalhar com qualquer tipo de dado, né? O que a gente chama de dados não estruturados. Então, relatórios, documentos, notas fiscais. E aí, esse é um dos elementos que viabilizaram. Agora a gente tem uma janela de oportunidade para conseguir fazer mais uso da inteligência artificial para tomada de decisão e não só para tomação, tá? Acho que um segundo elemento importante é que, até então, a maioria do uso da inteligência artificial era para ajudar a entender determinados eventos e fenômenos, né? Então, ela te ajudava no entendimento, mas ela não respondia e executava a pergunta para você. Com o uso da IA generativa, apareceu um grupo de soluções, né, uma nova tecnologia, que são os agentes de IA, né, que, além de tudo isso que a gente comentou, eles também conseguem executar tarefas, lógico, se bem instruídos pelo ser humano, ao invés de só ajudar na tomada de decisão. Então, esses dois elementos, né, essa maior facilidade de trabalhar com dados não estruturados, né, com os dados de documentos, planilhas, né, dados aí nos relatórios, que são grande parte do conhecimento organizacional que não está nessas estruturas de sistemas de informação, e a maior capacidade de executar a tarefa e não só de responder. Então, agora a gente fala que, com esse boom, né, da IA generativa, o gargalo deixou de ser como eu processo esses dados, precisar armazenar grandes dados para processar e extrair inteligência, para, de fato, como é que eu monto, né, uma governança, confiança nas informações e dadas pela inteligência artificial.
0: O André, na prática, como que a IA pode ajudar um empresário ou gestor a tomar uma decisão melhor e uma decisão, assim, direta?
13: Legal. Eu gosto de separar, para ser didático, né? Acho que a IA consegue, né, os diferentes tipos de inteligência artificial conseguem ajudar o gestor a aumentar a capacidade em três verbos que são muito importantes para o gestor, né? A enxergar melhor, ou seja, ter mais dados, ter mais insumos para uma tomada de decisão. A simular cenários, né? Então, esse é muito do contexto do dia a dia do gestor. Então, se eu aumento o preço em 10%, o que acontece com o meu volume de vendas? Então, ela também te dá um conjunto de ferramentas para viabilizar essas simulações de cenário. E com isso, né, reduzir o risco e tomar melhores decisões. E também essa última capacidade que a gente comentou, que é de agir, né? Seja agir e executar algumas tarefas, ou, né, atuar recomendando com bastante rastreabilidade nessa decisão recomendada. Então, acho que para o gestor, né, claro que cada tipo de indústria, cada mercado vai ter seus casos de usos específicos, mas eu acho que essas três... esses três verbos, essas três ações que são muito corriqueiras, né, e muito demandadas dos gestores, a IA consegue potencializar essas três ações a depender, né, do contexto que está inserido. Então, quanto mais uso da inteligência artificial para essas três principais capacidades, mais esse gestor vai conseguir estender a capacidade dele de tomadas de decisões com mais qualidade e com agilidade, que foi um pouco do que a gente comentou anteriormente.
0: E, André, quais as áreas das empresas hoje estão mais avançadas no uso da inteligência artificial, hein?
13: Legal. Eu gosto até de olhar, tá? Porque a gente tem visto, né, que nas grandes organizações o nível de maturidade, tá, no uso de dados, né, inteligência artificial para tomada de decisões melhores, ela vai variar muito a depender da organização. Então, eu acho que mais do que áreas, né, depois eu trago alguns exemplos, mas eu acho que tem três componentes que são onde a gente vê que, quando esses três componentes aparecem com maior intensidade, normalmente a área, né, aí dependendo em qual empresa, né, em qual indústria a gente estiver inserido, mas essa área vai ter um uso mais avançado, tá? Primeiro, volume de decisão, né? Ser áreas em que eu tenho decisões sendo tomadas com uma tempestividade menor, né? A gente brinca que aquela área que precisa tomar uma decisão estratégica a cada ano, eu tenho menos espaço para aprendizado, né? Eu posso usar IA, mas eu vou ter menos espaço para aprendizar, tá? Segundo, é a disponibilidade do dado. Então, a gente comentou, né, que esse grande boom de IA veio porque a gente consegue processar dados de forma mais simples, que antes não eram possíveis, os que estão no nos documentos, né, nos conteúdos, no contexto empresarial, para além dos sistemas de informação. Isso é importante. Sem dado não existe inteligência. Então, áreas em que eu tenho um grande volume de dados, né, isso também é um outro pré-requisito. Tá? E, por último, a capacidade de medir resultado, né? É, a inteligência, para de fato eu extrair valor com da inteligência, eu tenho que conseguir ter métricas, né, objetivas de mensuração desse resultado para de fato viabilizar esse ciclo de aprendizado contínuo. Tá? Então, na área comercial e marketing tem muita oportunidade, porque eu tenho muito dado do cliente, né, eu tenho muita decisão de preço, campanha e etc. E, né, tenho muita métrica de sucesso. Na área jurídica, nas áreas funcionais corporativas, eu tenho muito documento, manuais, guias, políticas, normas. Eu tenho muita decisão que precisa ser tomada, então também acaba surgindo. Mas acho que é legal, para além da área em específico, né, entender quando esses três elementos aparecem, normalmente é ali que eu vou ter usos mais avançados da inteligência artificial.
0: Não tem como a gente não falar de investimento, né? A IA pode, por exemplo, ajudar uma empresa a decidir onde investir ou quais produtos oferecer?
13: Com certeza. A gente tem visto em vários casos, né, que a gente atua junto com, apoiando as empresas um pouco nessa jornada, a análise do portfólio de projetos, aí dependendo do setor, né, setor de infraestrutura, tem grandes investimentos, né, a gente consegue usar a inteligência artificial para reduzir risco, para eu ter mais informação, para eu conseguir simular cenários e, a partir disso, fazer um aporte, né, um investimento, por exemplo, em uma maior segurança. Tá? E a mesma coisa em relação ao retorno desse investimento. Existe uma área, né, bastante explorada no mundo de inteligência artificial e analítica no geral, de análise de retorno do investimento, utilizando diferentes modelagens. Para o pessoal que é do setor público, por exemplo, tem um campo de estudo muito grande em relação ao impacto da política pública, que a análise de dados, analytics IA consegue trazer números, né, para um benefício fiscal, para um incentivo, para a criação de uma nova estrutura educacional. Então, é super viável e tem muita oportunidade, né, e casos no mercado em que a gente consegue usar nessas diferentes indústrias a inteligência artificial para ajudar na alocação de recursos e na avaliação dos melhores investimentos.
0: Você falou agora há pouco sobre dados. Muitas empresas têm dados, mas não conseguem transformá-los em informação útil. Por que isso, na verdade, acontece?
13: Legal. O que a gente tem se deparado é que ainda é uma realidade, né, no mercado brasileiro, e a gente tem algumas experiências também, em especial no mercado americano, que os dados corporativos ainda estão, muitas vezes, concentrados em silos, né? Em setores específicos que usam soluções tecnológicas específicas, e, por conta disso, existe uma dificuldade de fazer a conexão de dados que são de domínios diferentes. Então, para eu ter uma visão 360, por exemplo, do meu cliente, eu preciso tanto de dados ali do marketing, do time de atendimento, como também da área de contabilidade, né, para entender qual que é o nível de adimplência desse cliente, se eu posso ter mais ou menos apetite, por exemplo, né, numa promoção específica. E aí hoje tem um desafio grande, que esses dados ainda estão, muitas das empresas, dispostos em silos, né, nos sistemas transacionais, e não num ambiente que a gente chama de ambiente analítico, que é um ambiente construído para que eu possa ter vários dados de diferentes fontes e que me permitam extrair valor deles com diferentes soluções analíticas, seja usando inteligência artificial, seja usando outras técnicas. Então, muitas empresas ainda não venceram essa primeira etapa de organizar, eu brinco que é a cozinha, né? É o lugar que ninguém quer olhar, todo mundo quer ter ali a sua inteligência artificial, ajudando a conversar com o cliente, né? O seu prato principal ali sendo servido, mas pouca gente quer investir nos utensílios, nas fundações necessárias para ter uma boa cozinha, uma cozinha eficiente. No mundo de dados, são investimentos em infraestrutura tecnológica necessária para construir esse ambiente analítico que permite que eu extraia valor desses dados de toda a companhia de forma ágil e com segurança, né? Para que a decisão que eu vou tomar a partir do uso desses dados, ela seja uma decisão em que eu, gestor, estável, porque o processo de extração desses dados e transformar esses dados em informação e inteligência, ele foi um processo, né, com fundações tecnológicas sólidas e com uma estrutura governada. Um ponto importante é que, com a inteligência artificial generativa, que a gente comentou, né, esse boom, a gente consegue, tá, ter alguns casos, alguns desenvolvimentos de soluções, né, que geram valor para as empresas e que às vezes demandam menos desse investimento nos dados, né? Porque como ela tem essa capacidade de ler dados não estruturados, em alguns casos você consegue fazer uma entrega mais rápida de valor, né? Gerar uma solução, um assistente virtual, um revisor de pareceres jurídicos, sem precisar fazer todo esse primeiro investimento nas fundações para ter um ambiente analítico, né? Essa estrutura de dados 100%. Mas isso vai ser importante para que você consiga ter essa jornada, né? E evoluir esses casos de uso, tá? Mas a gente consegue ter primeiras entregas com investimento menor do que antes era possível quando não existia inteligência artificial.
0: Uma empresa que está entrando criando um departamento de IA agora, quais são os principais erros que elas cometem que acabam até mesmo dificultando o recolher, enfim, atingir metas e conseguir melhorar esses dados?
13: Legal. O mais engraçado quando eu falo sobre isso, assim, né, o pessoal me pergunta, participo de alguns eventos, é que se a gente for olhar, a maioria dos desafios e dos principais percalços não são percalços tecnológicos, tá? Primeiro deles, tá? Com esse boom, né, com essa massificação de IA generativa, de ferramentas, né, de grandes empresas desenvolvendo cada dia um modelo novo, uma solução nova. Primeiro erro, as empresas acham que para ela conseguir extrair valor, para ela dar o primeiro passo, ela tem que escolher o melhor

0: um maior número de ocorrência, tá? Mas é entender que é uma iniciativa de tecnologia e não partir de um problema de negócio, de um valor que eu quero gerar, de um problema que eu quero resolver e para qual o uso de dados e inteligência artificial são, né, a melhor ferramenta. Então, a gente vê muitas empresas fazendo grandes investimentos, preocupadas, né, como eu comentei, em qual que é a maior ferramenta, sem ter uma estratégia clara do que é a minha prioridade, qual que é o problema, quais são os problemas que eu quero resolver para o meu negócio, o que que dado, o que que inteligência artificial consegue trazer de valor, tá? Então, acho que esse é um outro ponto muito relevante. E terceiro, a inteligência artificial, né, essa massificação, ela está mudando, todos os setores, né? Ela está reinventando a forma como a gente atua, não só no trabalho, né? Eu brinco que eu atuo com inteligência artificial e dados há mais ou menos 10 anos, e até esse boom, minha mãe pouco entendia o que eu fazia, né? Desde que surgiram essas soluções, eu consigo ajudar a minha mãe e ela entender um pouco mais, né, sobre o que é a tal de IA que eu falava há algum tempo. E aí, qual que é o ponto, né? As pessoas esquecem que essa mudança de comportamento, ela impacta diretamente o principal elemento de sucesso de uma jornada de IA dentro da empresa, que é o colaborador. As soluções de IA, as soluções, né, que usam dados IA, elas mudam a forma como eu atuo no meu processo de trabalho. E se eu não investir em mudança de comportamento, a gente gosta de usar, né, programas de letramento para mudar o comportamento desses colaboradores, dificilmente eu vou conseguir ter sucesso nessa jornada. Então, preciso olhar para as pessoas, para a formação delas, né, para iniciativas de aprimoramento e formação, mas principalmente focado em como eu ajudo essas pessoas, os meus colaboradores, a fazer essa transferência de modo de operar, né, de como, a partir de uma solução de dados IA, eu reinvento o meu processo de trabalho e fico confortável com essa nova, com esse novo modelo de atuação e, a partir daí, me torno uma peça-chave para esse ciclo de ganha-ganha, né? Quanto mais eu uso a solução, mais eu consigo refinar, mais ela me ajuda naquela tomada de decisão de qualidade e aí é um ciclo, virtuoso que ajuda com que as companhias consigam evoluir, né, em diversas iniciativas. Então, de forma resumida, né, entender que não é uma solução de tecnologia, que eu tenho que partir de um problema de negócio, do que eu quero resolver, quais os desafios e resultados que eu quero entregar para a minha empresa, para depois escolher quais são os casos que, usando IA, eu chego nesses desafios. Dois, não começar pela escolha da ferramenta, a tecnologia, ela é só o meio e hoje a gente tem modelos e ferramentas que resolvem boa parte do trabalho complexo. Então, fazer isso no momento certo, né, e com a segurança de que não é o primeiro e único investimento, então que eu posso começar a aprender tendo uma boa escolha, um bom olhar de negócio, uma boa estratégia do que eu quero resolver. Essa escolha da ferramenta, ela é quase que acontece por consequência. E três, mais ou menos importante, investir bastante em aculturamento, né, em mudança de comportamento dos meus colaboradores, capacitá-los e viabilizar que essa mudança de comportamento seja assistida, né, em especial pelas lideranças da empresa, para que eles consigam operar nessa nova sistemática, né, novos processos usando IA para aumentar a capacidade desses colaboradores e, a partir disso, gerar esse fluxo positivo, de refinamento, retroalimentação da inteligência artificial com que o colaborador tem de melhor.
1: André, a gente sabe que a IA, ela é o futuro, empresas que não investirem vão ficar para trás, mas como que a gente fala, por exemplo, para o pequeno e para o médio investidor entrar nesse ramo? Como que eles podem entrar, de fato, começar a investir em IA e até mesmo ter lucro com isso também?
0: Legal. Eu acho que, em especial para os pequenos e médios, a gente, né, como eu comentei, trabalho ajudando empresas a fazer projetos de dados de IA há algum tempo, e antes isso estava muito restrito nas grandes empresas, que tinham esse capital, esse poder tecnológico para processar esses dados, que antes, né, eram muito custosos, e eu tinha que ter um volume grande de dados para conseguir extrair valor, né? Então, acho que para os pequenos e médios, as soluções existentes atualmente, elas conseguem nivelar, né, conseguem viabilizar que esses pequenos e médios

0: construam soluções que antes eram impensadas, né, para empresas desse porte. Então, antes para eu fazer um atendimento customizado a um cliente, isso era muito custoso, né, era difícil. Eu trabalhar com meus assistentes virtuais, customizados, com uma linguagem natural que não
1: A
0: afastasse aquele
1: 14.
0: cliente. Hoje, isso está
1: 14.
0: bem acessível, né? Então, acho que para começar, né, para elas conseguirem entrar, tem muita ferramenta e tecnologia disponível a um custo acessível, tá, para esses negócios. Agora, acho que o ponto importante é escolher um primeiro problema, né, dado que nessas empresas a capacidade de investimento, né, ela é mais seletiva, eu tenho que fazer poucas e boas escolhas para a partir daí colher os frutos e conseguir investir mais. Então tem que ter um primeiro caso, né? Primeiros um e dois casos, primeiras escolhas em que sejam processos, né, que sejam problemas em que eu tenha bastante potencial de extrair valor. Problema em que eu tenha, né, uma alta possibilidade de reversão de receita, uma vez resolvido aquele problema. Então, vamos falar do nosso funil de vendas. Então, pô, uma solução que ajuda você a aumentar sua capacidade de conversão. Se bem sucedido, o próprio retorno dessa primeira solução consegue subsidiar para que eu faça outros investimentos, tá? Então, acho que escolher fazer, a gente chama de caso de uso, né? Fazer boas escolhas desses primeiros casos de uso, acho que são ainda mais importantes para pequenos e médios, que a tecnologia está mais acessível, ela está disponível, mas esse tipo de empresa tem menos possibilidade, né, de erro, né? Então, eu acho que essa primeira escolha ela é fundamental e agora vale muito, tá, usar a própria inteligência artificial para entender o que as grandes têm feito, né, e apropriar isso para o seu negócio, né? Como eu comentei, essa capacidade em especial da inteligência artificial generativa, né, de ajudar a gente a coletar bastante dado, processar dado e extrair inteligência disso, ajuda muito esse empreendedor a aprender com as grandes. Agora dá para aprender com as grandes e adaptar para o seu contexto, usando o que ele conhece do negócio dele, né? Aquilo que só ele sabe, aquele detalhe do perfil do cliente, de como ele gerencia o estoque, e aí a partir disso fazer esse primeiro investimento num caso que para o negócio dele é muito relevante, mas que ele já está mirando, vamos dizer assim, soluções que as empresas de ponta, né, testaram e utilizaram, mas que hoje são acessíveis nesses grandes provedores de mercado, tá?
1: André, quero agradecer a sua presença aqui no SP Tecnologia. Muito bom esse nosso papo. Volte mais vezes.
0: Ah, com certeza. Muito obrigado aí pelo convite. Foi ótimo conversar com vocês. Estou à disposição. Adorei o papo e espero retornar em breve.
1: Vamos aguardar, viu? Até mais.
0: Até mais, tchau.
1: Legal, né, gente? O papo aqui, né? Então, bora continuar o nosso programa, porque é hora de rolar o nosso feed e ver as trends e as notícias que estão bombando nas redes sociais. Bora aqui na 1, porque, ó, se você ainda não viu o Homem-Aranha, Um Novo Dia e não quer spoiler, melhor colocar a TV no mudo agora por pelo menos um minuto, viu? Agora, se já viu, olha essa história que legal. Um fã mirim do Homem-Aranha acabou virando parte do filme. Elvis Carlos tem só 7 anos e ficou famoso entre os fãs ao aparecer em uma cena ao lado de Tom Holland. O menino é tão fã do herói que os vídeos dele, vestido como um Homem-Aranha, chegaram até o diretor do filme. Eles gostaram tanto que convidaram Elvis para participar do longa. Na cena, o pequeno fã, é essa imagem, ó, que vocês estão vendo aí, ó, o pequeno fã faz o gesto de lançar a teia para o Homem-Aranha e recebe o gesto de volta. O momento viralizou nas redes sociais e já passou de 9 milhões de visualizações. E pelo jeito, Elvis realizou o sonho de muita gente conhecer o Homem-Aranha e ainda participar do filme. Que legal, né, gente, né? O sinal é esse aqui, ó, que todo mundo fazia no filme. Bem legal mesmo, né? E se a aula de química tivesse um pouquinho de Lady Gaga, viu? Pois foi exatamente isso que aconteceu. O professor Vinícius Vessani viralizou nas redes sociais ao aparecer caracterizado como a cantora durante uma aula de cursinho pré-vestibular. Olha as imagens aí, ó. Com direito a telão, luzes e até experimentos químicos, ele fez uma performance de Abracadabra, um dos hits de Lady Gaga. O vídeo já passou de 90 mil curtidas e o professor resumiu a ideia assim: química, experiências e arte, magia pura. Bem legal mesmo, né? Imagina, tá numa aula e o professor vestido assim de Lady Gaga. É bom que aprende com música também, né? Se você recebeu o emoji de rosto chorando e achou que a pessoa estava triste, calma, pode ser que ela só tenha achado muito engraçado. Acontece, viu? O emoji de rosto chorando foi o mais usado no mundo em 2025. E para as gerações mais novas, ele virou quase um coringa. Pode representar choro, risada, emoção e até, sabe o quê? Vergonha. E o rosto chorando não está sozinho. Logo depois aparece um emoji rolando de rir e o rosto com lágrimas de alegria. O coração vermelho ficou em quarto lugar, seguido das mãos unidas. Mas tem uma curiosidade. Os jovens também estão mudando o significado de alguns emojis, viu? A caveira, usada, morreu de rir. Olha que interessante. E até o coração partido ganhou um concorrente, a flor murcha. Já o emoji de fogo passou a ser usado em situações em que antes muita gente usaria o emoji dos 100 pontos. E olha só, seguindo especialistas, essas mudanças fazem parte da forma como os jovens criam novas maneiras de se comunicar na internet. Afinal, na conversa pelo celular, não tem expressão do rosto, gesto ou tom de voz. E aí que os emojis entram em campo. E agora, você já sabe, se alguém mandar um rosto chorando para você, talvez não seja a hora de perguntar o que está acontecendo. Pode ser só uma risada, hein? Olha lá o emoji, olha lá. Pode ser só uma risadinha. Então, ó, chora não. Estamos aqui na 2, né? Bora pro intervalo. Na volta tem games aqui no estúdio. Sai daí, não? Fica com a gente.
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0: De volta com o seu SP Tecnologia e ele já tá aqui, ó.
1: Apareci.
0: Tudo bem?
1: Foi rápido, né?
0: Foi rápido. Eu falei até a semana que vem.
1: Já estamos de volta aqui.
0: Já estamos na semana que vem.
1: É isso.
0: Bora falar de game então, gente.
1: Vamos que tem coisa boa, hein?
0: Roda a vinheta. Tem coisa boa mesmo?
1: Will, hoje é aquele programa que eu gosto de linkar com a cultura geek e a cultura gamer que andam lado a lado. E eu aposto que esse aqui você conhece, porque assim, todo adolescente, todo adulto e talvez toda criança também sabe o que é Star Wars.
0: Obrigado pela parte do adolescente.
1: Adolescente, né? Pegou você aí, né? Star Wars, uma franquia conhecida por suas grandes batalhas, naves, sabres de luz e combates em diferentes planetas, mas agora tem um novo jogo. A saga vai seguir por um caminho diferente, viu, Will? É. Star Wars Zero Company aposta em uma experiência de estratégia por turnos com foco no planejamento e nas decisões do jogador. A história se passa durante os últimos momentos ali das Guerras Clônicas, um período marcado pelo confronto entre a República e os separatistas. O tom da campanha promete ser mais sombrio dessa vez, tá? E o jogador ele assume o papel de Hawks, um ex-oficial da República que recebe a missão de liderar a Companhia Zero, no caso. O grupo é formado por mercenários, soldados e especialistas com diferentes habilidades. Isso significa que não basta avançar pelo campo de batalha. É preciso sim pensar em cada movimento e escolher a posição dos personagens. E também aproveitar as características de cada membro do esquadrão. Eu gosto, viu, Will, desse tipo de jogo. Porque você começa que meio que montar sua equipe.
0: Sim.
1: Você vai ter que ter ali um especialista em furtividade, um especialista em armas. Vai deixar o jogo assim para você montar o seu time. E a habilidade do seu time todo junto é o que vai fazer a missão dar certo.
0: Ah, então você joga com mais gente.
1: Você
0: então,
1: pode jogar envolvido. Com mais gente e você pode jogar também sozinho. Você vai adquirindo os personagens ali da forma sozinho.
0: E monta o time.
1: Assim como no online você pode ter cada jogador uma especialidade. Então basicamente faça aquela brincadeira na adolescência, que você e seus amigos, cada um ali tinham habilidade e tudo mais, até um time de futebol, o goleiro, o zagueiro, tudo mais. A base de operações também tem importância nessa experiência, servindo como um espaço para preparar a equipe e tomar as decisões que podem influenciar na campanha. O trailer final também chamou a atenção por mostrar o Capitão Rex, um dos personagens aí mais conhecidos da era das Guerras Clônicas. A história ainda tem conexões com outros personagens importantes da saga, como simplesmente Anakin Skywalker. Na trama, uma facção extremista planeja espalhar uma praga biológica pela galáxia. A ameaça coloca a Companhia Zero diante de uma missão que envolve não apenas combatentes, mas também decisões estratégicas. Com isso, o jogo busca apresentar Star Wars por uma perspectiva um pouco diferente, com menos foco na ação tradicional e mais ênfase aí no planejamento estratégico.
0: Vocês estavam esperando bastante essa atualização?
1: Não estava esperando, é até uma surpresa, porque hoje a gente vê bastante jogo em primeira pessoa que você tem que controlar. Sim. E como a gente está vendo aqui nas imagens, é uma câmera mais de cima, é um bonequinho mais embaixo. Então você controlando ali agora a estratégia para você chegar a tal ponto, não aquela loucura mesmo da primeira pessoa, que é a câmera com a arma na mão do boneco e tudo mais, você agora vai ter que ser estrategista. É uma surpresa, porque os últimos jogos da franquia eram em primeira pessoa.
0: Sim.
1: E esse daqui é um formato basicamente bem novo, assim. Bem novo não, é um formato que não é tão explorado e quando aparece ele se torna uma novidade.
0: Acredita que vai agradar ou não?
1: Ele agrada porque o universo Star Wars sempre tem público. É igual o universo Harry Potter. Então assim, se a pessoa é órfã de Star Wars, ela vai lá e joga. Se a pessoa quer conhecer, ela vai lá e joga. Se a pessoa tem interesse em conhecer um novo estilo de jogo, também vai jogar. Porque, ó, como a gente tá vendo nessa imagem mais de longe, até a forma, ele parece muito com um desenho animado, um filme. Então, assim, sim, vai atingir os públicos das mais diferentes idades. Eu gostei bastante.
0: E aí entra naquela história que a gente já falou lá atrás, né? Que acaba trazendo o público que não jogava mais a jogar os filhos, né? Todas essas coisas.
1: Eu,
0: né?
1: Particularmente, vou falar pra você. Star Wars, eu comecei a gostar ali a partir de 2018, 2019. Fui, e peguei gosto mesmo quando eu fui jogando os games. Então, assim, quando você entra no universo gamer, você quer conhecer o filme Star Wars, a gente sabe que você tem que assistir primeiro os antigos, para depois assistir os novos, aí depois você vai numa série, depois você vai em outro filme, para poder linkar a história. E os jogos, eles têm muito disso, de tentar explicar ali para a pessoa que não jogou os outros jogos, também não assistiu todos os filmes, mas ele se englobar ali de certa forma. Bem bacana, estou ansioso aí, viu?
0: Tem ligação com os anteriores ou não? Tudo zerado,
1: É,
0: tudo novo
1: é, um, é
0: mesmo.
1: uma, uma nova história, é uma praga biológica que a facção rival vai tentar explorar ali no planeta, e você vai ter que defender uma história totalmente aí oposta do mundo Star Wars mesmo. Bem bacana.
0: Boa.
1: E agora também falando aí da cultura geek, a parte de anime, isso daqui me traz uma nostalgia de quando eu era criança. Vamos falar de super campeões? Se o
0: Bora.
1: assunto é futebol, tem um nome que fez parte da infância aí dos fãs de animes e games. Capitão é até complicado de falar. Capitão Tsubasa. Tsubasa, exatamente. Está de volta com uma nova experiência voltada aí para as partidas entre grandes equipes e personagens do universo da série. Eu conheci como os Super Campeões.
0: Eu também conheci.
1: Então,
0: Passava na TV, não
1: passava
0: passava
1: na televisão, era os
0: na
1: Super
0: Band, eu
1: Campeões e
0: acho.
1: tudo mais. E assim, esse jogo, World Fighters, ele é uma continuação de Rise of New Champions, que é a ampla experiência ali com novos times, personagens e mecânicas do jogo. A história é inspirada no arco da Copa do Mundo Juvenil e conta com a participação de mais de 100 personagens jogáveis. Entre eles estão nomes conhecidos pelos fãs de anime, além de novos rivais e jogadores de diferentes equipes também. Will, é muito interessante porque o
0: Sim.
1: jogo ele amplia a presença de clubes e equipes internacionais. Entre os times apresentados, por exemplo, estão representantes de países como Brasil, Japão, Alemanha, além de clubes aí juvenis. O São Paulo Futebol Clube, clube aqui do Brasil,
0: Colocou?
1: está presente no jogo porque ele é um
0: Caraca.
1: clássico. O São Paulo, a série, o desenho fez muito sucesso ali nos anos 90
0: Sim.
1: e era o período que o São Paulo disputou o Mundial do Japão em 93 e 92 e 93. Então, o time do São Paulo foi um grande destaque assim para o Japão e na época da elaboração do anime colocaram o São Paulo ali como um time
0: Campeão.
1: forte, o time Brasil, e hoje continua também. O Boca Juniors também presente da Argentina e o Bayern de Munique da Alemanha.
0: Mas aí não colocaram com os jogadores, com nomes dos jogadores passados, não, né?
1: Não colocam com o nome de jogadores passados, e isso que fica mais engraçado, são nomes parecidos com jogadores
0: Ah, tá. Até
1: passados.
0: mesmo porque não deve ter aquela questão
1: Do
0: do direito, do
1: licenciamento,
0: licenciamento,
1: exatamente. Por exemplo, o Raí, que era o camisa 10 de São Paulo, é Rui. Então, assim, fica bem bacana
0: Sim.
1: essa troca. Novas técnicas especiais foram adicionadas, incluindo movimentos de passe e desarme. O sistema de estratégia também foi aprimorado, principalmente nos duelos entre atacantes e goleiros. E como é na tradição da franquia, as partidas não se limitam só ao futebol realista. Os jogadores, eles podem usar movimentos especiais e jogadas características dos personagens. Isso transforma cada partida em uma disputa mais cinematográfica e próxima do estilo do anime. Outro ponto de destaque é a representação do Brasil. A seleção brasileira também está entre as equipes presentes no jogo e pode ser liberada antecipadamente por um meio de um bônus ali na pré-venda. A proposta de World Fighters é, portanto, ampliar a fórmula do jogo anterior e aproximar a experiência ainda mais no universo original de Captain Tsubasa.
0: Esse eu vou querer jogar,
1: Esse eu
0: porque
1: também vou.
0: eu tô vendo nas imagens, gente, vocês estão acompanhando
1: É
0: aqui no
1: muito
0: telão.
1: bacana, né? Aquilo.
0: Eu fico lembrando da época que eu assistia esse jogo, passava, esse desenho passava 3 horas da tarde.
1: Passava,
0: Nossa,
1: voltava
0: gente.
1: da escola, assistia
0: Exato.
1: Super Campeões e depois ia pra rua jogar bola, achando que você era um
0: Era o
1: super
0: super
1: campeão,
0: campeão,
1: mas
0: hein?
1: na verdade você tinha que acordar no dia seguinte pra ir pra escola.
0: Exato, cara.
1: E
0: Ó.
1: assim, me traz uma sensação de nostalgia também.
0: Sim.
1: E essa questão de você trazer principalmente os clubes grandes, você traz o Boca, você traz São Paulo e a seleção brasileira, provando que o futebol brasileiro ele continua em evidência máxima, independente da fase verdadeira. Ah, seleção tá mal nas Copas, mas não. Pros japoneses, principalmente pros japoneses, é um grande destaque.
0: Sim, tem que sem falar do técnico lá que treinou
1: O
0: ele,
1: Zico.
0: o Zico,
1: O
0: exatamente, esqueceu
1: Zico é
0: o
1: um
0: nome dele.
1: grande nome, assim, comparado, por exemplo, ao
0: Grande
1: imperador
0: jogador, né?
1: japonês
0: Exatamente.
1: pelo futebol lá no Japão. E agora, trocando do campo de futebol pelo asfalto, isso daqui me surpreende, porque eu também vou falar de Max Verstappen. O piloto de Fórmula 1 ele é viciado em sim racing. Sim, aquele sim racing que vem ganhando espaço entre os fãs de automobilismo e também entre quem gosta ali do... de... quem gosta do simulador.
0: Certo.
1: Basicamente, o sim racing, ele é um jogo de simulador que aproxima muito mais os detalhes da corrida. Quando você entra mesmo num simulador, vai parecer muito que é um carro de verdade. Essas imagens que estamos vendo agora, por exemplo, agora aqui no telão, é um volante, só que a imagem é uma televisão.
0: É.
1: Ele é muito parecido. A modalidade, ela usa simuladores para reproduzir com grande nível de detalhes ali diferentes aspectos de uma corrida real. E uma competição realizada aqui no Brasil mostrou como essa experiência pode ir ainda mais longe. É, mais de 3.500 jogadores, por exemplo, participaram de uma disputa e o desafio começou no ambiente virtual, com os competidores ali buscando os melhores tempos em um simulador de corrida de verdade. A competição foi dividida em etapas, os participantes precisaram superar diferentes fases até chegar à decisão. Mas a grande diferença, Will, estava justamente no destino dos finalistas. Dos milhares de competidores ali, 5 chegaram à etapa decisiva, eles tiveram a oportunidade de deixar o volante do simulador de lado e assumir o controle de um carro de corrida da Fórmula V. Olha só que coisa maluca, né? A experiência aconteceu em um circuito real e colocou à prova habilidades que até então só haviam sido treinadas nos ambientes virtuais. A proposta mostra como o Sim Racing deixou de ser apenas uma forma de jogar corrida e agora, hoje, os jogadores, né, os simuladores, também são utilizados para treinamento, preparação e desenvolvimento dos pilotos. Eu falo disso porque o Max Verstappen, piloto, campeão da Fórmula 1, ele é viciado em corridas. E Max Verstappen é um piloto que disputa uma prova na Sim Racing, termina ali e vai disputar a Fórmula 1. Ele fez isso uma vez, ele estava disputando as 24 horas de Nürburgring no simulador, e as 24 horas é divididas em turnos. Max Verstappen terminou o turno dele, foi correr o prêmio da Fórmula 1, de verdade mesmo, voltou e depois... continuou nas 24 horas de Nürburgring.
0: Ganhou na Fórmula 1?
1: Ele chegou no pódio, ele chegou em segundo. Caraca. No pódio e ganhou as 24 horas depois.
0: Nossa,
1: Max Verstappen é viciado em adrenalina e viciado no jogo também.
0: Já estava aquecido o Rogério, nosso diretor de TV, tá falando.
1: Ele já entrou totalmente pronto. Essa conexão entre o mundo virtual e o real é um dos pontos que mais chamam a atenção aí na modalidade. Para o automobilismo, é mais uma forma de aproximar novos públicos das corridas. No fim, Sim Racing ali mostra que, em alguns casos, a distância entre um game e um carro de corrida pode ser muito menor do que parece. E é... que é grande...
0: assim,
1: justamente sobre os pilotos... virou realmente piloto de corrida, ele até sofre um acidente de verdade, tudo mais, é uma história baseada no caso real, mas tudo começou num simulador. O automobilismo ele está muito presente, e hoje a gente já começa a se deparar com imagens, essa imagem, por exemplo, me assusta, por se tratar da mão ali ser realmente dentro de um volante.
0: E você imaginar você,
1: só
0: né?
1: Que você acha que é um carro, só que na verdade é uma televisão na sua frente.
0: Exatamente.
1: É muito parecido. Ah, os detalhes aí do limpador de vidro, por exemplo, é muito real mesmo.
0: Vai jogar?
1: Ai, eu preciso do simulador, viu? Eu preciso. E o simulador, eu vou falar pra você, é mais fácil comprar um carro.
0: Ah,
1: é muito caro.
0: Caraca.
1: É muito caro. Já tive a experiência de entrar num simulador desse, realmente... Para quem sabe dirigir, para quem já tem o conhecimento, é como se você estivesse realmente pegando o seu carro ali e saindo.
0: Bagatela de 50 mil?
1: Ah, por aí, uns 40, vai, 30,
0: caraca,
1: 40,
0: um
1: por aí.
0: Investimento bom,
1: você compra,
0: hein?
1: Você compra um carrinho ali usado,
0: sim,
1: o meu, por exemplo, essa parte de preço. Imagina gastar um desse daí, um simulador em casa.
0: Exato,
1: Colocar na sala ainda.
0: Colocar na sala.
1: E uma outra curiosidade também sobre sim racing. Não adianta, por exemplo, você achar que você vai pegar o seu simulador, vai colocar ali na sala, você vai entrar numa corrida e tudo certo. Não, você precisa adquirir as licenças. Você precisa de horas de pista para adquirir a licença.
0: Caraca.
1: Por exemplo, quero dirigir aqui no Sim Racing na Fórmula 1. Então você vai fazer as horas que precisam para você adquirir a licença da Fórmula 1. Porque as pessoas disputam online campeonatos valendo isso.
0: Sim.
1: Por exemplo, muitos pilotos da Fórmula 1, como Max Verstappen, jogam no lobby aberto. Então, assim, é muito fácil, por exemplo, você tá correndo, de repente o Max Verstappen tá correndo do seu lado numa corrida dessa.
0: Mas, ó, mas a fabricante, se quiser mandar um pra gente testar.
1: Eu aceito. Colocaria aqui no estúdio da SP
0: Eu tenho.
1: Tecnologia.
0: Ótimo, a gente
1: Faz
0: você
1: uma gameplay
0: jogando,
1: aqui
0: exato.
1: maravilhosa, a gente vai apresentando os detalhes do jogo.
0: Exato.
1: Ui, para fechar o SP Games de hoje, a gente vai falar de uma franquia que ajudou a transformar os jogos de espionagem e furtividade. Metal Gear Solid ganhou uma nova coleção que reúne títulos importantes da série e aproxima esses clássicos de uma nova geração. Um dos destaques é Metal Gear Solid 4, Armas e Patriotas, um dos capítulos mais importantes aí da história da Solid Snake. A franquia sempre se destacou por valorizar a estratégia, mas dessa vez, simplesmente enfrentar os inimigos, o jogador ele vai precisar observar o ambiente, encontrar rotas e evitar ser detectado. Além da jogabilidade, Metal Gear Solid ficou conhecido aí por histórias complexas com conflitos militares, conspirações e tecnologia. A nova coleção, né, ela também reforça a importância da preservação dos games. Para os fãs do antigo, é a chance de revisitar ali grandes momentos. Já para os novos jogadores, uma oportunidade de conhecer uma franquia que ajudou a definir o gênero de furtividade nos videogames. A gente está vendo as imagens, Will. Essa imagem, por exemplo, aqui no telão, é de um dos primeiros Solids das antigas gerações ali e tudo mais, que eu joguei bastante ali na minha infância, no, nos consoles. Só que agora você repara totalmente uma mudança drástica. Olha isso aqui.
0: Sim,
1: É
0: exato.
1: maravilhoso.
0: Olha a
1: É a
0: evolução, né?
1: tecnologia. E a gente está falando de um jogo que ele traz de volta a questão nostálgica. Você
0: Sim.
1: trazer de volta lembrança que você teve ali na sua infância, agora para a vida adulta também. É um jogo que, assim, não é para uma criança jogar.
0: Sim.
1: Ele envolve ali furtividade, ele envolve você adquirir estratégias para poder fugir, porque é um jogo que, por mais que tenham as armas e tudo mais, você pouco dispara. O objetivo do jogo é mais você fugir do que realmente atirar. É bem assim, bem diferente. Eu lembro disso aí na minha infância, muito bom.
0: Mas você está falando que acha que criança não é para criança, mas acho que muito pai vai jogar com o
1: Vai
0: filho,
1: jogar,
0: cara.
1: e vai jogar, vai
0: Não tem
1: colocar pro
0: como.
1: filho. E o filho, nesse momento, o filho ele vai chegar e falar: pai, o que que está acontecendo? Só que aí o pai vai mostrar o que prende a criança hoje. É os gráficos.
0: Porque,
1: É
0: ó,
1: muito
0: as
1: dele.
0: imagens que a gente está vendo aí
1: É
0: do
1: muito diferente isso
0: frente,
1: aqui. É
0: exato.
1: muito diferente. Então, se você olhar, são quase pixels, os quadradinhos ali, um bonequinho todo quadrado, mobilidade muito
0: Sim.
1: reduzida. E hoje, por exemplo, devido às altas tecnologias dos consoles, beira o absurdo aí com a realidade.
0: Boa, Iago.
1: É isso, Will.
0: Ponto final.
1: Ponto final. Por
0: Valeu,
1: hoje estou
0: viu?
1: tranquilo. E na
0: Até semana que
1: próxima
0: vem.
1: aí temos uma feira chegando aí com novidades.
0: Oh, boa. Gente, então, ponto final no SP Games,
1: É isso.
0: ponto final no SP Tecnologia. Obrigado pela sua atenção, pela sua paciência. A gente se vê na semana que vem aqui no SP, fechou?
1: Fechou, tamo junto, Will.
0: Até
1: Aquele
0: mais,
1: abraço.
0: gente. Até mais.

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0: Olá! Existe um lugar onde milhares de histórias ganham vida. Um lugar onde uma simples página pode levar a gente para outros mundos, outras épocas, outras culturas e até para dentro de nós mesmos. Um lugar onde o cheiro de livro novo se mistura à emoção de encontrar um autor querido, a descoberta de uma nova história e aquela sensação tão especial de sair de casa sem saber exatamente qual livro vamos encontrar pela frente. Hoje o Cultura e Saber está aqui, direto da Bienal Internacional do Livro de São Paulo. Mais do que uma feira de livros, a Bienal se transformou em um verdadeiro festival de cultura, um dos maiores do Brasil e do mundo. E a edição deste ano veio ainda maior. São 269 expositores e muitas, muitas obras como essa aqui. Mais de 700 mil visitantes passam por aqui. E este ano a programação trouxe 11 espaços culturais, cerca de 3 mil atividades, aproximadamente 400 autores nacionais e internacionais. Mas talvez nenhum número consiga traduzir aquilo que realmente acontece por aqui. Porque a Bienal não é feita apenas de números, é feita de encontros. Encontros entre o leitor e o livro, entre o escritor e o seu público, entre professores e estudantes, entre diferentes... apaixonado pela leitura e quem está descobrindo, talvez pela primeira vez, o prazer de abrir um livro e deixar a imaginação fluir. E é justamente por isso que um evento como este é tão importante para o Brasil, porque incentivar a leitura é ampliar horizontes, fortalece a educação. Um país que lê é um país que questiona, que aprende, que cria e que transforma. E durante o nosso programa especial, vamos passear por aqui e conversar com autores consagrados, novos escritores, mostrar lançamentos e saber dos visitantes por que que vale a pena passar pela Bienal. Por isso, hoje o Cultura e Saber saiu dos estúdios e veio sentir de perto a energia de um dos maiores encontros culturais do nosso país. E você aí de casa é nosso convidado agora para passear pela Bienal 2026. Vem com a gente!
1: Essa é uma das maiores edições que a gente já fez. A gente ainda não tem o público final, mas a Bienal, na edição passada, superou 720 mil visitantes. A gente acha que vai bater esse número. Mas é uma Bienal assim, muito grandiosa. Nós aumentamos a área. Hoje a Bienal conta com uma área de quase 90 mil metros quadrados, é muita coisa. E nesse espaço nós temos 269 expositores e temos a presença de 800 autores, 100 deles internacionais, mais ou menos 700 autores brasileiros. Quer dizer, é uma grande chance do público leitor encontrar a sua autora, o seu completo. Conhecer os diálogos das editoras brasileiras e também conhecer o nosso país convidado de honra desse ano, que é a Espanha, que chega com uma comitiva de 50 autores e uma chance, né, para você conhecer essa produção literária espanhola contemporânea.
0: E um desses lançamentos internacionais aqui na Bienal, ó, aqui na minha mão, Mário Obreiro, primeira vez ao Brasil, lançando essa obra aqui na Bienal. Como é que está sendo essa experiência, Mário Obreiro? Seja bem-vindo.
2: Olá, é um prazer falar com você, estar aqui na Feira do Livro de São Paulo. Uma Feira do Livro sempre começa pela palavra feira. É uma celebração, é uma sorte estar, ter a ocasião. Graças também, obrigado ao nosso Ministério da Cultura espanhol, que nos permite a nós, escritoras, jovens, de muitas línguas da Espanha, partilhar e ter a ocasião de estar aqui e de aprender, sobretudo de aprender. Eu sou um leitor de Clarice Lispector, de Ledo Ivo, de gente do país que admiro muito, e por isso é uma delícia.
0: E falando em aprender, Mário, olha, você trouxe esse lançamento aqui para o Brasil, incrível, né? O título é muito curioso, Gonde Cuspin, né? Que é um porco espinho aqui para a gente no Brasil. O que tem a ver esse tema? De que você fala? Eu já vi aqui dando uma paginada, você fala muito da diversidade de linguística, né? Por que escolher esse título e por que esse estilo?
2: Certo, eu penso que é um livro de amor. É, podemos chamar as pessoas, por suposto, mas também podemos chamar os territórios, os países e também as línguas. Na Espanha temos a oportunidade, temos o grande tesouro de ter muitas línguas, mais além do espanhol, que é a minha língua. Eu nasci em Madrid, sou castelhano, falo espanhol, mas tive a ocasião de conhecer, de aprender, como bem dizias, o galego, o catalão, o vasco, o asturiano, muitas delas línguas irmãs que estão muito perto de mim. É, por isso, um livro de amor. Este pequeno porcospinho, o curcuspim, como se diz numa destas línguas, em asturiano, fala de uma história da repressão, porque o amor sempre pode ser dissidente. O amor pode ser, como dizia Federico García Lorca, um amor oscuro, um amor agochado, um amor preto. Na ditadura espanhola foi muito complicado falar e reconhecer estas línguas que não eram o espanhol. E por isso, numa aldeia de Asturias, onde houve muita imigração para aqui, numa destas aldeias, quando os rapazes iam aprender as vogais, puseram-lhes uma E maiúscula, uma E minúscula. Eles queriam, os mestres, que disseram que era la E de erizo, no espanhol. Eles miraram para a pissarra, o único que achavam era a E de curcuspim. Porque por muito que o erizo seja a palavra dominante, a palavra poderosa, o curcuspim, o porcospinho, o erizo cacho em galego, o tríquac em éuscaro, o eriçó em catalão, também existe, é parte do nosso mundo, é o trabalho da literatura. O nosso labor é precisamente atopar e celebrar tudo aquilo que não estivo no centro do poder, mas que é parte da nossa vivência como pessoas humanas.
0: Bom, você é um jovem escritor de 22 anos, né? E já trazendo temas bem curiosos, né? Bem ousados também. Onde é que você pensa em chegar? Será que o Mário Obreiro volta ao Brasil com outras obras?
2: Oxalá, oxalá, muito gostaria dela. Sim, sempre uma possibilidade da literatura de conhecer a outredade, mesmo por estar hoje aqui, é poder viajar e ter o casal de conhecer as escritoras brasileiras, a gente, os poetas do país, mas também pela leitura. Pela leitura. E logo sempre, tudo o que fazemos nós é uma carta, como este ensaio, que está feito a modo de correspondência, de cartas, e sempre escrevemos aquilo que não sabemos que existe, mas que pressentimos que lateja, que de alguma maneira está a nos falar. É por isso, quando temos ocasião, a maiores de pensá-lo, de comprová-lo com o nosso corpo, como hoje, é um prazer e, sobretudo, é uma ocasião para seguir a escrever, a ler, a conhecer e a partilhar isto que é tão nosso, mesmo dentro de uma beira ou de outra do oceano.
0: Eu soube que você já andou aqui pela Bienal, já paginou muitos outros livros de escritores brasileiros, né? O que achas dos escritores brasileiros?
2: Pois eu, por exemplo, foi muito importante para a minha formação, como já dizia, o Ledo Ivo. Ledo Ivo chegou a Espanha na tradução da Juan Carlos Mestre e Guadalupe Grande, dois poetas que admiro, que quero muito. Graças a eles, pudemos conhecer o que era uma escola, como as que escrevia o Ledo Ivo, que era essa imaginação, mesmo que as vossas cidades, tão grandes, tão abertas, tão infindas para nós, acostumados a cidades, espaços, às vezes pequenos. Pois entender esse exemplo, essa possibilidade de uma imaginação expandida, é uma coisa que sempre todos os escritores espanhóis levamos para casa quando temos a ocasião de conhecer, de ler a qualquer escritora, escritor, mesmo do Brasil, da Latinoamérica ou de qualquer outro país.
0: Bom, Mário Obreiro, seja bem-vindo ao Brasil, tá? Parabéns por essa obra incrível. Olha, gente, vocês têm que procurar aí já disponível, né, nas principais plataformas de venda aqui. E aí, super fácil encontrar também, tá? Seja bem-vindo ao Brasil e a gente espera no próximo lançamento, tá?
2: Pois sim, e temos o casal de escutar a muitas autoras espanholas que vão falar e que têm um discurso que é preciso, necessário neste tempo também, e fronte todo o medo, e fronte todas as dificuldades que atravessamos em qualquer dos nossos países, em qualquer das nossas línguas. Assim que é um prazer estar aqui.
0: Prazer é nosso, tá, Mário? E eu vou continuar aqui minha conversa com o Mário. Enquanto isso, a gente segue passeando mais pela Bienal, vendo outros lançamentos internacionais e nacionais também. Mas o mais importante é essa ligação entre línguas, literaturas, né? E, claro, a troca de experiências. Afinal, a imaginação e literatura vai muito além, né, Mário?
2: Em galego, um amigo meu sempre diz: onde há línguas, há gostinho. É bem certo, há gostinho de todo tipo. Achei que mais que bem-vindos a vir para cá.
0: Vamos passear então. Uma das coisas mais interessantes aqui na Bienal é que a gente encontra realmente aqui o futuro da leitura. Para justamente falar daquelas pessoas, sabe? A literatura vai acabar, ninguém lê livro. Olha só a quantidade de jovens que estão por aqui. E essa parte da Bienal é toda dedicada a jovens leitores e escritores. Tô vendo aqui que você é autora deste livro, tudo bem?
3: Sim, tudo bem.
0: Como você se chama?
3: Desirée Jackson.
0: Posso pegar aqui
3: claro.
0: Teu livro? É o seu Salvando o Planeta, um passo de cada vez, hein, Desirée? De onde é que começou essa história? É o primeiro livro?
3: Esse é o meu primeiro livro e, na verdade, ele foi minha tese de mestrado na Universidade da Pensilvânia, nos Estados Unidos. E eu decidi fazer ele em quadrinhos. Um, porque eu queria que ele atingisse mais gente. E dois, porque ele fala sobre mudanças climáticas, ele fala sobre economia circular. Então, eu queria trazer esses temas de uma maneira divertida.
0: Nossa, e você, tão jovem, já deu toda essa volta ao mundo, já está com esse livro super interessante. Posso perguntar a sua idade?
3: Tenho 26.
0: 26, uma escritora super jovem, com o primeiro livro. O que você tem a falar em relação a isso? Você é uma jovem escritora, você está aqui no estande, que eu já percebi que muitas crianças param aqui para conversar com você. Qual é a mensagem e a importância de ter feito um livro desse?
3: A mensagem do livro é principalmente para as crianças se interessarem pelo meio ambiente, se interessarem em realmente salvar o planeta, porque as mudanças climáticas é um tema bem pesado, é um tema que pode causar um pouco de ansiedade climática, como é discutido no livro, mas a mensagem principal do livro é que a gente pode sim fazer alguma coisa, cada um tem a sua parte e a gente pode sim salvar o planeta.
0: E você trouxe algo aqui, ó, que eu adoro, que muitas gerações acho que nem conhecem mais, né, os quadrinhos, mas você está resgatando aqui de uma maneira bem criativa, bem ilustrativa, muito colorida e para falar de um assunto sério que a gente precisa acordar, que essa é a mensagem, né?
3: Sim, com certeza.
0: O que que você percebe quando os jovens leitores passam por aqui, param, conversam com você? Qual é a curiosidade deles? O que que você percebe?
3: Eles ficam curiosos pelo livro sem quadrinhos, né? Geralmente quadrinhos, as pessoas veem mais como algumas revistinhas. Nem todo mundo conhece, né, as graphic novels, os livros em quadrinhos, mas eu acho que os leitores, principalmente os meus alunos, né, eu dou aula para crianças do quinto ano, eles gostam muito, porque tem aluno que não gosta muito de ler, mas quando eles veem que tem muitas imagens, e é uma narrativa também divertida, eles acabam gostando bastante.
0: Que lindo livro, ó, super criativo, ó, realmente é uma volta ao passado. E você está aqui no meio nessa briga com a tecnologia, que eu acho que a gente, na verdade, tem que unir, né, tecnologia. Sim. Com a leitura da maneira mais tradicional. E você faz muito bem isso, né? A gente percebe aqui, ó, que alguns traços são bem tecnológicos, está aqui no papel. Tem essa identidade também de algo bem moderno. Foi proposital?
3: Sim, eu acho que é muito legal a gente unir a tecnologia com essa ideia, né, de salvar o planeta. Eu, inclusive, criei uma ferramenta de IA que é para os prefeitos criarem planos de ação climática para as cidades. Então, a gente pode trazer livros, a gente pode trazer ferramentas de IA, a gente pode trazer várias coisas dentro da sala de aula, né? Eu faço, inclusive, workshop com os professores, para mostrar para eles como que a gente pode trazer assuntos como oceano, cidades sustentáveis para dentro da sala de aula.
0: Que bacana, então, Desirée. Tá aqui, ó, o livro dela, essa jovem escritora aqui na Bienal, Salvando o Planeta, um Passo de Cada Vez, né? Que bacana. Quem quiser encontrar esse lançamento, faz o quê?
3: Então, ele está na internet, em vários sites na internet, como, por exemplo, o Amazon. Ele está à venda fisicamente, né? E também na versão do Kindle.
0: Nas principais plataformas,
3: sim,
0: né,
3: Desirée?
0: Muito obrigado, tá? Olha aqui, gente, esse livro é uma dica, uma jovem leitora aqui na Bienal, um bom exemplo que a nossa leitura vai continuar por muitos anos ainda, né?
3: Com certeza. Inclusive, eu tenho um lançamento para o final do ano.
0: Que legal, a gente vai estar lá, tá? Por saber. Obrigado, parabéns pelo livro, tá?
3: Muito obrigada.
0: Vou continuar passeando pela Bienal. Tchau, tchau.
3: Tchau.
0: Passando por aqui na Bienal e olhando de perto tantos livros, eu fiquei pensando e me veio uma dúvida. Se tivesse que escolher apenas um livro para levar para uma ilha deserta, qual seria, hein? Enquanto eu decido, eu vou perguntar para os nossos leitores que estão passeando por aqui. Bora lá conversar com eles. Se fosse para a ilha deserta, só um livro, qual você levaria?
4: Melhor do que nos filmes. Ah, ele tem um cantinho especial no meu coração.
0: Por quê?
4: Ah, eu acho que foi uma das minhas primeiras leituras e eu também adoro a dinâmica do livro e tudo mais.
0: Vamos recomendar para quem está em casa?
4: Ah, por favor, leia melhor do que nos filmes, é muito bom.
5: Eu acho que eu levaria Os Sete Maridos de Evelyn Hugo, porque eu não canso de ler esse livro, é muito bom. A escrita, a personagem, tudo no livro é incrível.
0: Por que ele é tão incrível?
5: Eu não sei. Sabe aquele livro que a gente lê no momento certo? Eu acho que foi isso que aconteceu comigo. Tava precisando de um livro fluido, com a protagonista muito boa, com um enredo incrível. E foi o que aconteceu.
0: É esse que ia pra ilha?
5: É esse que ia pra ilha comigo.
6: Eu levaria a Bíblia.
0: Por quê?
6: Porque cada vez que a gente lê ela, a gente entende uma coisa diferente. Então não ia ser cansativo. E ia dar pra ler várias vezes e entender outras coisas.
7: É levar a Turma da Mônica. Porque eu sou animado, sabe? Turma da Mônica.
0: Por que você levaria isso?
7: Que eu gosto de desenho, essas coisas eu venho desde pequeno assistindo isso, sabe? Desde pequeno com a minha família, assisto isso aí. Aí eu vi isso daí, eu gosto, desde hoje.
0: E aí ia ser uma diversão na ilha?
7: Uhum, eu ia gostar demais. Ia ficar da hora.
0: Qual personagem da Turma da Mônica mais você gosta?
7: Cebolinha, por causa das brincadeiras dele com a Mônica, gosto.
4: Ah, eu gosto bastante daqueles livros de atividades, assim, tipo 365 atividades.
0: Por que você levaria esse?
4: Ah, é porque eu gosto de, tipo assim, ficar fazendo atividades, assim, tipo, zigue-zague, contornar a linha, pintar.
0: E aí seria uma boa ideia na ilha, né?
4: Aham, uhum. Porque não tem nada pra fazer.
0: Então esse seria o livro.
4: Aham. Uhum.
0: E pela Bienal deste ano, o que não falta é lançamento. Por onde a gente passa por aqui, tem sempre uma novidade. Por isso, nós estamos indo agora encontrar e bater um papo bem legal com o escritor Leonardo Menegatto, que tem uma novidade incrível para mostrar para a gente aqui do Cultura e Saber. Bora lá bater um papo com ele? Como a gente já sabe, a Bienal, claro, é um lugar também de lançamentos, de novidades, como essa aqui, ó, na minha mão, Leonardo Menegatto, é mais um livro, na verdade, o terceiro, né, Leonardo?
8: Isso,
0: tudo bem?
8: Tudo bem.
0: Obrigado por ter aceito nosso convite, da Cultura e Saber. Vamos ganhar tempo, né? O que, que é exatamente isso aqui? Pelo que eu já vi, é uma reflexão?
8: Isso, ele tem, na verdade, uma questão formal, forma e conteúdo. O conteúdo dele, ele fala sobre gigantes e pigmeus, mas ele faz essa reflexão que é quando ser humilde, quando você ter orgulho das suas conquistas, quando olhar em perspectiva, quando olhar os detalhes. Então, ele fica essa reflexão, né, de ser um gigante ou um pigmeu, de ser grande, de ser pequeno, quando está afastado e quando está próximo. E ele vai trabalhando nisso também numa questão de formas diferentes, né? Então ele vai explorar desde um texto mitológico até um texto científico. Ele vai brincando com essa linguagem ao longo do tempo.
0: E qual é a mensagem que você quer trazer nessa obra que está sendo lançada hoje aqui na Bienal?
8: Então, a mensagem é, além da gente ter essas diferentes dimensões de olhar a vida, que eu acho que é a questão que eu falei do conteúdo, é também da gente experimentar as diferentes perspectivas que a gente tem na própria construção da narrativa. Então você consegue observar cada construção diferente a partir de um texto, né? Então, por exemplo, você tem primeiro um texto mitológico, depois você tem um texto bíblico, depois um conto, depois um ensaio científico, que é falso, né? E por último, a carta do avô para os netos. Então são cinco formas de ver um mesmo assunto.
0: O que eu achei bem interessante nessa sua obra aqui é que ela é muito complexa, né? E ao mesmo tempo ela é muito direta, né? Começa aqui pelos capítulos, né? Cada capítulo já faz a gente ter essa sensação que a gente precisa pesquisar, ter essa questão de esse pensamento, né? Realmente parar para analisar. A intenção era essa.
8: Era, na verdade, eu acho que cada leitor vai ter algum tipo de facilidade maior com algum texto, conforme ele se assemelha. Mas é legal, que eu acho que é um desafio também, né? Às vezes, por exemplo, a pessoa que gosta de uma narrativa mais confessional, quando chega no ensaio científico, vai ter mais dificuldade, e daí ela consegue explorar, eu acho que, uma outra dimensão, né, da narrativa, sem ter que ler só um ensaio científico.
0: Agora sim, você é um jovem, né, escritor, autor também de 3 livros, esse é a terceira obra, o Compêndio das Grandes e Pequenas Existências. De onde é que surgiu essa ideia? Qual foi o teu estalo que surgiu, por exemplo, esse título, essa capa? Como foi?
8: Então, a ideia primeiro de escrever Gigantes e Pigmeus, ela veio de uma fantasia no meu primeiro livro, que é o Infante Juvenil.
0: Esse inclusive, ele tá aqui, né, com a gente?
8: É, ele tá aqui. Deixa
0: eu mostrar ele aqui.
8: Esse daqui, ó, A Fantástica Aventura de Ferdinando e Quem Eu Lá Conheci.
0: Esse foi o primeiro.
8: Foi o primeiro. Nele eu escrevi, como eu gosto de referências religiosas, eu até falei que tem aqui, né, um texto meio bíblico. Ele, na verdade, existe no Alcorão uma sura que fala sobre gigantes e pigmeus que estariam isolados por uma muralha. E depois, na, assim, entre os contos épicos, etc., nas narrativas, existe um mito de que o Alexandre o Grande teria construído uma muralha para isolar os povos do norte do Cáucaso. Isso não é verdade. Mas eu falei, ah, isso é muito legal de explorar de forma literária, né, numa fantasia. E daí eu coloquei que, na verdade, na montanha que existe nessa história, né, que o menino sobe uma montanha, existe uma muralha que isola os gigantes e pigmeus. Depois eu falei, por que não fazer uma história sobre os gigantes e pigmeus? E daí nasceu a ideia de fazer. E depois esse título foi também para tentar já dar esse gatilho do que é dessa reflexão, né, de ser grande, ser pequeno, que eu comentei.
0: E aí veio aqui, ó, mais uma obra, né, do Leonardo Menegatto. Essa daqui... Me conta um pouquinho dela.
8: Então, esse Na Estranha Imagem Entre Nós, ele é uma prosa poética de realismo fantástico que conta a história de dois amigos que eles têm uma diferença social. Daí, num determinado momento, um amigo se envergonha do outro, afasta o outro, tenta se convencer de que ele está certo, mas no momento ele se olha no espelho, o reflexo dele some e ele entra em pânico. Ela parece um pouco distoante das outras, mas, na verdade, ela também tem... esse cunho, assim, uma reflexão religiosa, ela também, apesar de não ser uma alta fantasia, ela também tem uma... É um realismo fantástico, né? Ela tem um elemento de fantasia. Então, acho que todas as obras conversam de alguma forma.
0: Engraçado. Não deixa de ser um desafio, né? São obras completamente diferentes, mas se interligam. E aí você traz uma mensagem meio que em cada uma delas. Pelo que eu percebi, temos mais respostas nessa, né? Nesse lançamento. Por que que é interessante quem está em casa procurar a tua obra do Leonardo Menegatto? Por que que a gente tem que ter essa leitura? Vamos deixar um convite?
8: Eu acho assim, claro, falando da minha própria obra, o que eu acho que talvez seja o mérito é essa questão da forma, que acho que foi trabalhada com bastante empenho. E ela tem muitas referências mesmo. Então, assim, quem conhece Bíblia, quem conhece... ciência no início do século XX, fim do século XIX, vai encontrar os elementos. Os autores são verdadeiros, apesar de eles não terem falado sobre gigantes e pigmeus, eles são verdadeiros, tem paralelo com a história da humanidade. Então, ele tem muita referência. Acho que ele bebeu de muitas fontes. Então, acho que é isso que é interessante na obra.
0: Ou seja, né, Leonardo, é uma reflexão, gente, para você que está em casa, é incrível, tá? É uma reflexão, realmente é um livro que a gente tem que parar ali na mesa de cabeceira, na cama, no sofá. Não interessa, mas a reflexão está aqui dentro e aí vai de acordo, né, com a crença, com as próprias religiões, com as próprias experiências. É mais ou menos isso, né, Leonardo? Já disponível?
8: Isso, está disponível já no site da Mondro Editora, para quem quiser.
0: Ó, bom, a gente não perde não, tá? Leonardo Menegatto, Compêndio das Grandes e Pequenas Existências, ó, já disponível, lançamento aqui na Bienal. Leonardo, obrigado, tá?
8: Sei Eu que
0: você
8: que
0: vai
8: agradeço.
0: Continuar passeando por aqui. Parabéns pela obra, tá?
8: Tá bom, muito isso aí, todo mundo.
0: O Cultura e Saber vai continuar passeando aqui pela Bienal, mostrando mais novidades, conversando com outros autores e mergulhando nesse universo que adoramos conhecer. Não sai daí, a gente volta em instantes.
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2: Estamos de volta com Cultura e Saber, direto da Bienal do Livro aqui de São Paulo. Se no primeiro bloco a gente já mostrou que aqui o que não falta é história, imagino que ainda tem pela frente. A Bienal é esse encontro fascinante entre leitores, escritores, editoras, personagens e, principalmente, ideias. É um lugar onde uma simples página pode abrir portas para novos mundos. Nesse segundo bloco, nós vamos conhecer mais desse evento, que transforma a capital paulista em um grande ponto de encontro da literatura e da cultura brasileira. Está de volta o Cultura e Saber especial da Bienal do Livro de São Paulo. Vem comigo! Conhecendo alguns lançamentos aqui pela Bienal, muitos me chamaram a atenção. O título, A Importância de Criar Vínculos na Jornada Profissional, por exemplo, foi uma das novidades que encontramos aqui na Bienal. Por isso, a nossa conversa agora

0: atrapalhado, eu acho que só me ajudou. Então, acho que a minha carreira é muito resultado das pessoas que estavam ao meu redor, do quanto uma pessoa aprendia com outra pessoa da equipe, num universo de confiança, aonde você pode ousar, você pode errar. Então, o livro ele é dividido em capítulos que falam exatamente esses conceitos, né? Então, ele fala de flexibilidade, de escuta, de empatia, de dedicação e de sorte. Só que a sorte, ela só funciona com ação. Aquela coisa também de ficar parado, esperar que a sorte venha e tudo aconteça, também eu não acredito.
1: Agora me tira uma dúvida. Esse livro, ele foi feito exatamente para quem? É para gestores, coordenadores? É para todo tipo de profissional? É uma bíblia para os profissionais? O que que é exatamente a mensagem?
0: Eu acho que é para todos os profissionais, eu acho que para quem pensa em um cargo de liderança, ele desmistifica muita coisa, porque às vezes a gente olha CEOs de empresas enormes e todo mundo gosta de contar os cases bem-sucedidos e o quanto que a empresa cresceu, que é válido, mas eu acho que muita coisa que não dá tão certo acontece no meio do caminho, né? Eu falo que a carreira ela não é assim, ela é assim, né? Então, eu acho que também é importante as pessoas lerem para entenderem que as pessoas erram. Eu tive um burnout, eu não era nova, eu já estava num cargo executivo de liderança na Apple na época. E eu não vi os sinais e eu entrei num burnout que me deixou muito doente durante muito tempo. Então, ele esclarece de uma forma transparente como é a vida, para que as pessoas se sintam mais confortáveis quando o erro acontece, quando a demissão acontece. Passei por isso também. Então, eu acho que ele é para todo mundo que pensa em trabalhar e quer um retrato fiel da vida como ela é.
1: Você traz tópicos aqui dentro do livro que eu achei super interessante e é algo também que eu também acredito, é que você fala mais ou menos nessa linha que o trabalho tem que ser um local de alegria, né? De conforto, onde você tem a vontade de levantar da cama e ir para lá. E não é o contrário, né? Como a gente infelizmente vê com muitos trabalhadores brasileiros.
0: O problema é que a gente passa muito tempo no trabalho, né? Se você colocar ali, é mais tempo do que nós passamos com as nossas famílias. E aí, assim, como é que você quer passar essas horas? Você quer passar sendo você? Você quer passar podendo compartilhar que você não está num bom dia? Você quer passar abraçando os erros e acertos com a equipe inteira? Ou você quer passar a maior parte do seu dia atuando, né? Fingindo ser quem você não é, aquele líder implacável. Então, eu acho que tem gente que consegue. Não é o meu caso. Para eu conseguir criar, para eu ter boas ideias, eu preciso estar num ambiente seguro. E para isso eu preciso ser a Adriana que é mãe, que fica de mau humor, que faz coisa errada, que às vezes quer fazer alguma coisa com pressa, que o resultado não é tão bom. Acontece, a Adriana que fica nervosa antes de entrar numa reunião importante para apresentar uma ideia. Tudo isso, né, nós somos humanos e é isso que nos faz diferentes da inteligência artificial.
1: E aí, qual é o conselho que você traz no livro, ou o resultado, abre aspas, final, para um bom profissional hoje atualizado? E aí, nesse pacote, eu estou falando de problemas, de agressões, de burnout, de outros probleminhas de trabalho. Qual é o pacote, então? Como é que dá para ser um grande profissional no mundo atual que a gente está hoje?
0: Olha, a primeira dica que eu dou é que você tem que ser transparente e, como gestor, se colocar vulnerável. Porque se você se mostra como implacável, ninguém do seu time vai chegar para você e vai falar: eu tenho uma ideia, eu não sei se ela é perfeita. Olha, eu queria dar uma ideia, mas se der errado, eu vou ser demitido. Então, o primeiro passo é mostrar que ninguém é perfeito, nem o líder, né? Então, isso eu acho que é muito importante. E a hora que a gente mostra isso, você contamina no bom sentido e todo mundo se sente confortável para poder errar. E a hora que você está confortável para errar é quando você mais acerta, porque você está pensando de corpo e alma naquele projeto e com várias mentes pensando ao mesmo tempo.
1: Que legal.

0: Adriana Alcântara, a gente, Conexões, a importância de criar vínculos na jornada profissional, um livro mais que necessário no mundo que a gente está vivendo de hoje, porque bons profissionais, né, Adriana, nós temos. Está faltando essas conexões.
1: Exatamente. Para quem também quiser e gostar do audiolivro, ele está disponível, fui eu mesma que narrei.
0: Que legal!
1: Então, traz também ali uma carga ainda maior, porque sou eu mesma contando os meus tropeços, os meus acertos e como que eu estou nessa vida corporativa há mais de 30 anos.
0: Que legal, tá, Adriana? Parabéns, então, pelo Conexões, gente. Ó, já disponível nas principais plataformas, na Bienal também, aonde você quiser, né, Adriana?
1: Com
0: Obrigado. A
1: certeza.
0: gente um dia vai esticar essa conversa lá no estúdio do Cultura e Saber, tá
1: Vou
0: bom?
1: adorar.
0: Obrigado, então. Vamos fazer um brinde, então, à Bienal, né, esse sucesso, tá bom? Até o próximo encontro.
1: Até a próxima.
0: Na Bienal, a gente não precisa apenas ler uma história. Pode entrar nela. É essa a magia da literatura que encanta todo mundo. Abrir uma página, atravessar uma porta e viajar para o universo inteiro sem sair do lugar. E o mais legal, que por aqui é possível encontrar milhares de outras histórias incríveis. Basta a gente passear um pouquinho e passar pelo meio desses corredores para se surpreender a cada momento. E aqui na Bienal, os espaços infantis são os mais procurados, e isso não é por acaso. E é graças a escritores ousados que gostam de desafiar e principalmente, né, atrair a garotada, como o Marcos Cagé. Esse livro aqui, por exemplo, não é um lançamento, mas é o mais vendido desse espaço, né, Marcos? Parabéns, tudo bem?
2: Ótimo.
0: Que livro incrível, eu já quero começar a falar com você sobre esse desafio. Eu imagino que atrair a criançada, um jovem, um adolescente, não é fácil, né?
2: Não é mesmo.
0: Olha que a gente está falando na era da tecnologia, né? E aí você trouxe Meu Pé de África. O que, que é exatamente essa obra?
2: Da África temos grandes heróis, grandes heroínas. A África é um selo de ciência. Então, Meu Pé de África traz uma literatura poética, onde ensina a criança a autoestima, né, dessa criança preta. Então, é um livro que faz com que a África seja colocada em um lugar de visibilidade e de protagonismo, que vai fazer a criança entender de onde viemos e que somos descendentes de reis e rainhas, de arquitetos, de grandes cientistas.
0: Sabe o que eu achei incrível, gente, nesse livro aqui do Marcos? Vamos paginar, mostra um pouquinho para quem está em casa. Olha, ele é super colorido e ele tem personagens infantis negros, né? Que é algo que a gente não vê com muita frequência, pelo menos nos livros. Isso me lembra muito aquela história dos bonecos, das bonecas, né? Há uns 15, 20 anos lá atrás. E você trouxe de maneira bem criativa e educativa, que eu acho que deve ser o principal objetivo, né?
2: É isso. Eu sou um escritor que é um escritor que estou fazendo 14 anos de carreira literária, onde eu comecei a minha escrita trazendo 100% de protagonismo negro na literatura para o público infantil e juvenil. Trazer esse protagonismo de uma forma poética, de uma forma de autoestima, fazer com que essas crianças pretas elas amem seu cabelo, amem sua cor. Então, assim, na minha literatura, só vai encontrar beleza, vai encontrar realeza, vai encontrar força e vai encontrar uma família que acolhe, que se protege. Então, assim, é importante para a gente colocar para os leitores que nós somos descendentes de reis e rainhas, não de pessoas escravizadas, e que nós temos uma história muito rica de África. Essa diáspora africana ensina a gente todos os dias o que é o afroafetivo, o que é a afroimaginação, o que é a galáxia, né? Então, assim, a minha literatura traz esses elementos para fazer com que a criança viaje de uma forma acolhedora, onde o racismo ele não atravessa a criança. O que atravessa a criança, claro, ele atravessa muito a criança preta. Mas a criança, quando é blindada com literatura, uma literatura de potência, ela vai perceber que ela é poderosa. Ela pode ser um herói também.
0: Eu achei incrível, gente, esses personagens. Ó, deixa eu mostrar aqui para quem está em casa. Olha que lindo esses personagens. A cor do livro chama muita atenção. É muito a cara da África com o Brasil. É aquela mistura que a gente adora, né? Ler e ver também. Agora, Marcos, fazer literatura, né, fazer cultura, incentivar a leitura no nosso país para a criançada é um super desafio, né? Eu queria que você nos atualizasse como é que está nesse momento o país. A gente vê aqui a Bienal, né, lotada, vários dias aí de eventos, todos os dias lotados. A gente está aqui apertadinho, não consegue nem andar muito, mas assim, me explica como é que está hoje.
2: Olha, eu estou muito feliz porque Meu Pé de África é o livro mais vendido da editora Mostarda aqui nesse estande, né? Da Mostarda, claro. Então, assim, eu creio que, claro, temos o desafio da leitura chegar a todos. Mas eu creio que a gente está num momento muito bom. Então, assim, é 114% a mais de público, né? Nessa Bienal. Então, eu estou impactado no sábado mesmo, a gente não podia andar. Então, eu digo assim, o livro ainda é um esperançar. Então, não adianta, o livro vai ser eterno.
0: E eu quero, para encerrar, uma dica bem especial para os pais responsáveis por uma criança, principalmente professores. A gente realmente tem, infelizmente, uma cultura de pouca leitura no país, né? Alguns adultos, a gente sabe que é muito difícil voltar a ler, até porque o passado não vai voltar. Mas ainda temos chances, né? Principalmente com essa nova geração. Qual é o recado para os pais responsáveis da importância da leitura, de começar a incentivar a paginar um livro como esse desde cedo?
2: A literatura, ela cura, ela inspira, ela transforma. E é o papel dela. E ela faz isso perfeitamente. Então, para os pais, professores, pense nisso. A literatura é pura inspiração. É transformação, é um caminho cheio de imaginação.
0: Que legal, Marcos Cagé, parabéns, tá, pelo livro. Eu vou continuar aqui agora com o Marcos, mas claro, paginando aqui, ó, Meu Pé de África, que eu quero saber o final dessa história aqui, que tá incrível. Enquanto isso, a gente segue pela Bienal, passeando cada vez mais, né, em outros estantes também, em outros espaços, porque a gente ainda tem muito o que mostrar no Cultura e Saber especial, direto da Bienal deste ano. Vamos passear! Agora eu quero fazer uma pergunta simples, mas que quase sempre revela uma história interessante. Qual livro mudou sua vida? Todo mundo que gosta de ler tem uma boa lembrança do que já leu no passado e ficou guardado para sempre na memória. E aí, qual livro mudou sua vida?
3: Foi A Nova Menopausa, que apesar de eu ser jornalista e ter muita informação, mudou a minha visão sobre a menopausa. Me deu uma outra visão a respeito disso, que eu estava sofrendo com relação a isso. Então foi bem bacana.
0: Mudou de verdade?
3: Mudou, nossa, me orientou, me deu informações que eu acho que é muito válido que as mulheres leiam para poder entender um pouquinho melhor o que, que é a menopausa. Não é o fim, né? É o começo de uma outra época para gente.
4: Mulheres correm como lobos. Porque mostra o quanto a gente ainda precisa aprender em relação a tudo. A nossa vida, ao parceiro, à amizade. Então, é um conglomerado de situações, de dicas, né, para a gente também ver o que a gente sente, como nós sentimos, nós mesmos.
0: Recomenda?
4: Muito, muito. Inclusive, no nosso clube de leitura Fala Mulher, nós estamos lendo ele.
5: Eu li Amigo Imaginário, do Stephen Chbosky, que é o mesmo autor das Vantagens de Ser Invisível. Eu li durante a pandemia, foi o que me tirou de uma ressaca literária bem grande naquele tempo. É um terror meio... Tem uma questão bíblica mais pro final, mas é livro de terror. Eu recomendo para todo mundo, é bem bom.
6: Minha Vida Fora de Série, da Paula Pimenta. Porque foi um dos primeiros livros que eu li e foi o que fez eu ser quem eu sou hoje.
0: Uma Qual é o segredo leitura. Desse livro?
6: É um livro muito bom, eu recomendo, eu gosto bastante dele. É mais para adolescente, mas... Eu gosto.
0: E aí, o que chamou tanta atenção nesse livro, para quem está em casa saber também?
6: A história traz o enredo da história, então ela traz de uma forma leve, muito lúdica, então é uma leitura agradável que você vai lendo e nem vê a hora passando.
0: Existem muitas formas de viajar para dentro de uma história, e uma delas é abrir um livro e deixar a imaginação fazer o resto. Mas hoje nem sempre é preciso virar a página para começar uma nova aventura, né, gente? A tecnologia também entrou nesse universo e transformou a maneira como a gente consome literatura nos dias de hoje. É o audiobook, Esses livros que ganham voz e podem ser ouvidos no carro, no fone de ouvido, durante uma caminhada ou até de olhos fechados. Com a ajuda do nosso próximo convidado, nós vamos conhecer agora essa nova forma de viajar pelas histórias. Quem bate um papo agora com a gente é o escritor Alê Santos, que está lançando aqui na Bienal um audiodrama que mistura terror, emoção e um nome bem conhecido da nossa literatura. Bora lá conversar com ele. O Alê Santos é uma das atrações aqui da Bienal, um escritor jovem, ousado também, né? Que novidade é essa que você está trazendo? Você está vendo que a gente não está com nenhum livro aqui na mão, né?
7: É, a gente está falando de um audiodrama que, para quem não está muito habituado, é praticamente uma radionovela. Então, serão 5 episódios dramatizados, contando uma história de terror que tem ficção científica e que tem Machado de Assis como centro da discussão.
0: E que tem esse tema, né? Olha, o título, Imortal, o nome enterrado. Quando a gente vê essa frase, todo esse título, Alê, a gente acha que tem um pouco de crítica, tem um pouco de resgate. Me conta um pouco qual é a tua ideia.
7: É um pouco das duas coisas. Primeiro porque O Imortal é uma obra original de Machado de Assis, do século XIX, considerada uma das primeiras obras de ficção especulativa, que é essa imaginação fantástica que as pessoas podem ter, uma imaginação de fantasia. E nem sempre Machado, que é conhecido como um escritor de uma tradição realista, é também resgatado como o cara que iniciou o pensamento fantástico brasileiro. Então, quando eu trago essa... vou revisitar a obra do Machado e coloco como o nome enterrado, é para desenterrar essa visão de que Machado também sonha com fantasia, também sonha com terror, também sonha com ficção científica, que é uma dessa obra que me inspirou bastante como autor de ficção científica brasileira também.
0: Engraçado que você foi muito ousado, né? Como tudo que você faz, você pode acompanhar o Alê nas redes sociais, mas como tudo que você escreve e faz também, é bem diferente, né? Você pegou um grande nome, Machado de Assis, sim, tem terror, tem ficção, tem um pouco da realidade, tem um resgate que você quer trazer. De onde é que partiu essa ideia? De onde é que foi o start?
7: As minhas obras de ficção, eu acredito muito que o Brasil é poderoso para falar de ficção científica e fantasia. Por isso, alguma das maiores comunidades que gostam de fantasia, gostam de ficção científica nos Estados Unidos, gostam de animes do Japão. E por que não construir uma obra nacional que tem esses elementos fantásticos, que tem esse elemento que prova que a gente também é poderoso na hora de fazer uma cultura pop, sabe? Então, a minha criação, enquanto autor, desde sempre na literatura e para audiodramas, é uma resposta a isso, de sim, a gente é capaz de misturar todos esses elementos e criar algo muito divertido, muito assustador, e que também tem contexto totalmente nacional, brasileiro, inspirado no grande autor, que praticamente
0: está no meio dessas gerações, né? Papel, livro, internet, rede social, mistura tudo. Como é que é para você esse mercado hoje? Eu tenho uma curiosidade, porque a gente adora livros, né? Mas, ao mesmo tempo, nós gostamos também de tecnologia. Como é que está sendo essa história do áudio?
7: Eu gosto, porque o Brasil Brasil é um povo muito pautado na oralidade também. Muito pautado na conversa com a sua avó, naquele papo de bar, naquele papo, naquela conversa entre amigos de futebol. Então, a oralidade marca uma tradição brasileira de contar histórias. Quando a gente está trazendo para o audiodrama, né, a era das radionovelas brasileiras foram maravilhosas, assim, tal. Então, a tecnologia está meio que resgatando, sim, esse olhar para... eu posso acompanhar uma história enquanto eu lavo uma louça, eu posso acompanhar uma história enquanto eu estou lavando meu carro, varrendo a casa, fazendo corrida, sabe? Eu acho que tem um olhar muito legal para as narrativas dramatizadas em áudio.
0: E pelo seu olhar, qual é a diferença da radionovela lá de antigamente para o áudio de hoje? Eu queria que você apresentasse essa história e falasse dessa diferença para todas as gerações. Aquelas pessoas que viveram lá no passado, as que estão hoje, né? E as novas gerações estão conhecendo hoje como se fosse a radionovela do passado. É uma confusão gostosa, né?
7: Eu acho que, para ser muito sincero, não tem diferença, porque a gente vai pegar essa produção do Esquilo, por exemplo, tem atores, tem o palco sonoro, tem que construir os elementos de áudio para a galera se sentir dentro daquele ambiente, tem a música, tem toda a sonoplastia, Eu acho que essas nomenclaturas vêm das tecnologias de distribuição, que essa dramatização que o Brasil fazia antigamente era distribuída pela rádio, e agora você tem aplicativos, você tem streaming, você tem um monte de coisa que estão distribuindo isso. Tecnicamente, enquanto escritor, eu vejo o mesmo formato difundindo de maneira diferente e para públicos diferentes, mas é a mesma coisa, né, na cabeça.
8: E quando você fala em público diferente, o livro tradicional com áudio, como é que você diferencia isso? O que, que você prefere ou você não prefere? Ou você insere os dois na mesma história?
7: Eu acho que não tem que ter uma... Não é um antagonismo. Não é tipo ou livro ou áudio. Eu tenho livro, porque ele é muito legal de ficar em casa, de viajar, de ler com ele. Mas às vezes eu tô em viagens que eu prefiro, que eu quero continuar lendo aquele livro em áudio. Eu acho que é complementar, sabe? Para momentos diferentes da vida. O que é legal do áudio é que eu consigo... Enquanto eu tô na esteira correndo, treinando, fazendo uma caminhada, eu chego em casa e abro o livro e continuo a experiência. São experiências totalmente diferentes, que promovem acesso à cultura de maneira diferente mesmo.
8: E nesse audiodrama seu que você está apresentando hoje aqui na Bienal, O Imortal, né, O Nome Enterrado, qual é o ponto que mais te chama a atenção ou aquele ponto que mais você quer trazer para esse público aqui da Bienal?
7: Ah, eu quero que todo mundo escute esse audiodrama e perceba personagens que eu trouxe para um debate muito moderno de ficção científica. O Machado, quando ele escreve O Imortal Original, ele estava discutindo a mercantilização das tecnologias. E a tecnologia, naquela época, era a homeopatia. Eu adaptei e traduzi isso numa nova tecnologia, que são cirurgias de chips, neuralinks e tudo mais, assim, sabe? Então, o que eu mais gostaria que todo mundo prestasse atenção é nesse debate sobre a tecnologia atualizada a partir do Machado.
8: E o que eu adoro nessa tecnologia do áudio, é o que você está falando agora, o Machado, né? É um cara super próximo, eu adoro isso, que é algo que o livro não traz, né? O livro nos leva bem próximo, mas ao mesmo tempo tem a distância. Sim. No áudio, não. Você fala o Machado, a gente já se sente ali muito íntimo, eu acho isso fantástico, né?
7: Então, o áudio, a voz, tem essa coisa de nos colocar ali do lado, escutar no pé do ouvido, de sentir a emoção, sentir o medo, sentir a aflição, sentir a coragem. Eu gosto porque os atores conseguem traduzir o texto de uma maneira tão maravilhosa que fica bem próximo, uma conversa familiar.
8: E Ale, quem quiser ouvir, né, escutar, participar, brincar com esse audiodrama, faz o quê? Onde é que a gente encontra?
7: É no aplicativo do Esquilo, que você encontra nas principais plataformas de distribuição, só procurar lá Esquilo. E tá virando notícia em vários lugares também, assim, pra galera conhecer.
8: Que bacana. Gente, é um sucesso, tá? Porque aqui na Bienal, atrás da gente, vocês estão vendo aqui esse auditório, né? Já vai ficando lotado, porque o Ale tá conversando com essa plateia, mostrando um pouco desse áudio e também, claro, trazendo também um novo público para quem não conhece, tá? Então, acesse essas principais plataformas, Ale, que tem uma viagem linda e curiosa aí. É terror, mas vale a pena, né?
7: Vale muito a pena, é isso aí.
8: Ale, obrigado, tá? Parabéns.
7: Eu que agradeço, obrigadão.
8: Até a próxima, vamos continuar passeando aqui na Bienal. Depois de caminhar por essa Bienal, conversar com autores, encontrar tantos leitores, uma coisa ficou muito clara. A tecnologia mudou a maneira como consumimos informação. Mudou a maneira como nos comunicamos com os outros. Mudou até a maneira como descobrimos novos livros. Mas é importante lembrar, não mudou a necessidade essencial do ser humano. A necessidade de contar e ouvir grandes histórias. E talvez seja exatamente por isso que os livros continuem atravessando gerações. E a nossa viagem pela Bienal, infelizmente, chega ao fim. Mas a história é essa. Ela nunca precisa terminar. Porque quando a gente fecha um livro, uma coisa curiosa acontece. Uma história termina no papel, mas continua dentro da nossa cabeça. Ficam os personagens. Ficam também as perguntas e, claro, as emoções. E muitas vezes fica também aquela vontade de abrir outro livro e começar uma nova história. Foi muito especial trazer o Cultura e Saber para esse lugar onde tantas histórias se encontram. Muito obrigado a todos vocês aí de casa, aos nossos convidados, autores e, claro, os leitores. E a você que acompanhou a nossa edição especial. Até o nosso próximo Cultura e Saber. Muito obrigado pela sua companhia e, claro, uma boa leitura para você.

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0: Nessa semana, o Alesp Arte apresenta instrumentos musicais brasileiros, característicos de diferentes regiões do país: atabaque, viola caipira, rabeca e pífano. Além do timbre, do ritmo, da forma de tocar, esses instrumentos revelam muito sobre a nossa história e cultura. Bom, a gente está aqui então hoje com o músico, compositor e produtor musical Benjamin Taubkin. Benjamin, muito obrigado por essa
1: Imagina,
0: entrevista. É um
1: prazer,
0: prazer falar
1: prazer
0: com
1: ter você
0: você.
1: aqui.
0: Benjamin, quando a gente coloca esses quatro instrumentos lado a lado, a rabeca, o pífano, o atabaque e a viola caipira, a primeira impressão é que eles são de universos completamente diferentes. O que que você identifica como ponto de encontro entre eles?
1: Na verdade, assim, são instrumentos profundamente ligados à tradição musical brasileira. Isso é o primeiro aspecto. Ou seja, você encontra esses instrumentos sendo tocados em manifestações tradicionais brasileiras.
2: A rabeca é usado do sul até o norte do Brasil. Aqui em São Paulo, Paraná, tem o fandango. A música dos Caiçara, um baile que rola a noite toda. Às vezes tem 5, 6, 7 horas de baile. E antigamente era meio para pagar ajuda no mutirão do trabalho da comunidade. Então, ajudou a construir uma casa. Ah, você pode vir para a festa, para ali, quem não trabalhou não pode entrar. Então tem essa função comunitária, que a música é a cola da comunidade. Então você vai subindo em Minas Gerais, interior de São Paulo, a rabeca usada na Folia de Reis. Dezembro, final do ano, até Dia dos Reis, dia 6 de janeiro, junto com viola caipira e outros instrumentos. Se você sobe para Pernambuco, berço de muita música brasileira incrível, a rabeca é o instrumento principal de cavalo marinho. E cavalo marinho é muito difícil explicar exatamente o que é. Não sei se você já conhece. É um teatro de rua, tem palhaço, tem figuras que vão entrando, tem um banco de músicos que tem música específica para cada figura, né? Tem dança, tem uma dança muito difícil, que exige muita energia, e a rabeca está lá fazendo as melodias junto com a voz. E você vai subindo. Você chega no interior do Pará, tem uma manifestação que se chama Marujada, que é uma festa para São Benedito, dia 26 de dezembro, na cidade de Bragança. E lá eles fazem até orquestra de rabecas. E é muito bonito. E é um Brasil que ninguém fora da região conhece. Então, de saber que tem rabeca na Amazônia e no resto do país também.
1: Você vai encontrar a viola caipira tanto nas duplas caipiras tão tradicionais, mas também Folia de Reis, que é uma manifestação tradicional do Sudeste. Também no Nordeste você tem a viola caipira, né, que a dinâmica é um pouco outro formato, mas também presente. E esses instrumentos todos, a rabeca você tem também, por exemplo, no cavalo marinho, em Pernambuco. Todos esses instrumentos, eles têm essa presença nas manifestações tradicionais. Isso é a primeira coisa. A segunda coisa, eles são feitos a partir dos elementos que você tem à sua volta. Ou seja, a rabeca que é feita no sul do estado de São Paulo, norte do Paraná, é feita de machete, que é uma árvore que você tem ali no quintal. Então você faz com o que você tem. E o processo de construção também tem muito a ver com a cultura local, ou seja, no Sudeste, como fica no litoral, no sul de São Paulo e norte do Paraná de novo, ela é feita escavada como a canoa escavada, porque eles fazem canoa e fazem rabeca do mesmo jeito. Em outros lugares, às vezes a rabeca é feita com a base, o tampo e no meio para colar. Então você tem diferentes formas e modelos para construir.
2: Sim. A rabeca tem várias maneiras de construir. E, na verdade, cada construtor tem a sua tecnologia particular. E eu estou nesse mundo de rabeca por causa disso. Eu acho muito lindo ver como a pessoa imagina a construção de um instrumento e consegue fabricar o instrumento com materiais locais. Então, tem um instrumento que parece um violino, tipo um instrumento com tampo e fundo e faixa dobrada no cano quente, um monte de colagem. Funciona bem. Então, lá em Bragança, eles fazem assim. Em Pernambuco também fazem assim, mesmo que tenha as diferenças. Mas tem uma outra família de construção que a galera chama de coxo. Então, você pega um bloco, um toco de madeira, e você vai escavando, igual uma canoa. Então, você tira tudo que não é uma rabeca. Então, vai escavando, depois cola um tampo em cima e acabou. Então, os caiçara fazem assim. Essas são uma das rabecas mais tradicionais. E tem um outro construtor muito importante nesse mundo, que é o seu Nelson da Rabeca, lá de Marechal Deodoro, na Alagoas. Era um cortador de cana que, num dia, pelo menos a história, que ele estava de folga em casa, assistiu um programa de televisão, tinha orquestra de violinos tocando música erudita. E diz, vou fazer aquilo. Só que ele tem outra pegada. Ele é do forró, de comunidade pequena, no litoral de Alagoas. E ele inventou uma nova maneira de fazer o instrumento. Ele fez meio de sanduíche de duas peças. Então, as duas peças são escavadas, mas juntou as peças e depois colou uma terceira peça para o braço, e essa virou uma referência para todo mundo que curte a rabeca do seu Nelson.
0: Que demais.
2: Na verdade, aqui é uma rabeca. Você acredita? Essa é um pedaço de cacheta marupá do centro-oeste. Uma madeira leve, muito sonora, e vem nesses pedaços grandes. Então, a primeira coisa que precisa fazer é preparar a madeira, nivela a superfície, depois vai cortando. Então, aqui eu vou prender aqui na morsa. Então, tá preso aqui. E eu gosto muito de ferramenta à mão. Você vai ver, o ateliê aqui não tem muita máquina. Eu faço umas coisas meio no estilo antigo. E essa ferramenta, por exemplo, é uma superfície reta com uma faca. A ideia é nivelar essa peça.

0: E você passa a mão aqui, você vai ver que tá lisa. Então agora essa tá mais ou menos nivelado, eu posso vir cortar uma peça para fazer o tampo do instrumento, que a ideia de fazer uma peça com uma grossura tal para conseguir escavar. Mas na verdade a rabeca começa com essa peça aqui, ou pelo menos na construção que eu faço. Cada construtor tem seu jeito. Molde você já tem o contorno do corpo, eu colo esses blocos aqui. Depois eu pego uma lâmina fina de madeira para você conseguir fazer a curva da lateral. E essa a peça já vai sozinha, mas você tem que esquentar um cano, faz um cano quente para conseguir dobrar essa peça para chegar aqui. Não vai sozinho. E depois disso você faz o tampo, você faz o fundo. E no final, você faz um braço e junta aqui. E tem esse é um instrumento de um rabequeiro aqui de São Paulo, que eu estou fazendo reforma, mas dá para mostrar nesse tipo de construção, o corpo vira uma peça, você faz uma outra peça, depois você encaixa o braço aqui. Então, essa está em processo, mas faz sentido, né? Você fabrica cada peça separada, vai colando as peças e juntando. Então a geometria é muito importante, essa projeção do braço,
1: Essa
0: por exemplo,
1: inclinação, né?
0: essa inclinação, porque a altura das cordas aqui é o que define a poder, a potência do instrumento. Então você tem que, o construtor, a construtora tem que administrar toda essa geometria para o instrumento soar bem.
1: Benjamin, mais do que objetos, esses instrumentos eles têm histórias, né?
0: Bem.
1: O que que o som de cada um deles revela sobre as pessoas e os lugares, onde esses instrumentos foram criados?
0: Então, o pífano revela um tanto da presença indígena, né, como da presença do próprio colonizador, mas que passa pelo universo árabe também. A viola caipira, ela surge em Portugal. Porque a viola caipira é um instrumento com 10 cordas, 5 cordas duplas, com uma afinação muito específica, diferente de qualquer coisa. Ela tem várias afinações, mas basicamente ela é um instrumento diferente dos outros. Só que em Portugal ela está preservada em alguns poucos lugares, e no Brasil é um instrumento que ocupa o país inteiro. Feito também de materiais. No Pantanal você tem a viola de coxa. Você tem de Buriti, no norte do Brasil, no norte do Tocantins, sul do Pará, você tem de Buriti, que é uma árvore local. E o resto do Brasil você vai ter das diferentes madeiras, né, e os diferentes. Bom, se você pegar o atabaque, por exemplo, para quem tem alguma noção da história cultural, vem da África. Não tem jeito, o tambor vem da África. E o ritmo que é tocado no atabaque está muito ligado à tradição afro-brasileira, ou seja, né, ele revela a presença do negro no Brasil.
2: Ah, eu vejo o atabaque como um instrumento muito importante para a cultura brasileira, né? Ele é um instrumento afro-brasileiro e é um instrumento que já há muito tempo, né? Ele já é utilizado, mas lá atrás não era um instrumento tão reconhecido na música. Depois de um tempo, ele foi introduzido na música, mas o atabaque, a base dele é nas manifestações assim de cultura tradicional. E também para uso religioso, né? Tanto no candomblé quanto na umbanda, a gente vai encontrar muito o atabaque, né? É um instrumento tradicional dessas culturas e também dessas religiões. A importância dele, eu vejo assim que, por exemplo, no meu caso, né? quando eu me tornei, eu comecei a entrei nessa história de artesanato por conta da capoeira. E eu comecei fazendo berimbau, mas o meu sonho era o atabaque, que era o tambor da capoeira. Mesmo sem ter a noção do atabaque na música, no religioso, né, saber dessa força que tem o atabaque, para mim era o tambor da capoeira, né? Então eu vejo por mim assim o quanto eu via esse tambor, a força que tinha esse tambor para mim até então dentro dessa manifestação da capoeira. E aí com o tempo eu fui entendendo, né, que o atabaque ele estava para muito além, né? Que é aí que eu falo do religioso, que eu falo da música, né? Hoje você vai ver muito tanto os, né, tradicionais do atabaque na música e também na música estrangeira também, né? A gente vai ver muito essa influência dos toques tradicionais do atabaque.
1: O atabaque tem uma relação com as tradições de matriz africana, né? Que história e ancestralidade esse instrumento carrega?
2: Olha, ele tem total relação, né, com o religioso. O atabaque, se a gente for, eu não sou de nenhuma casa assim, né, da região, mas conheço muitas e conheço muitas pessoas que passam por aqui. Então, o atabaque, ele é quem tem a força de trazer, né, no momento ali, o orixá, né? Então, assim, se toca para dança, né? Então, o atabaque é quem conduz aquele momento, né? Então, assim, isso é uma fala muito séria, né? Então, eu, como não sou tão conhecedor a fundo, no caso religioso, eu até não vou falar muito, né? Mas vendo assim, de fora, eu tenho muito respeito, né? Pela cultura, por esse instrumento atabaque.
0: E a rabeca, não sei se, quando os missionários jesuítas chegaram ao Brasil e à América do Sul, 1600, acho, não sei exatamente, por aí, eles, a forma de catequese deles foi através do violino.

0: formaram grupos orquestrais com gente tocando violino, que também aprenderam a construir e tudo mais. Então você já tem uma herança daí.
1: Sim.
0: Depois você tem também, a cultura nordestina tem muito a ver com a cultura árabe. Então você tem dali, até tem gente que acha que o nome rabeca vem de rebab, que é o jeito que eles chamam a rabeca marroquina, que é diferente no Marrocos. E você tem, claro, a presença do violino e a forma popular de construí-lo.
2: Inclusive, uma história interessante que até o início do século XX, os violinos na orquestra, tipo no Rio de Janeiro, era a primeira rabeca, a segunda rabeca, depois a viola, o cello, o violoncelo. Então, tipo, até violino tinha o nome de rabeca. Mas isso é diferente dessas rabecas das comunidades que têm uma função local, que é diferente em cada lugar, os toques diferentes, afinação, os timbres. Então, para mim, o que aconteceu depois que a rabeca chegou, o que deixa um instrumento interessante.
1: De ter ganhado vida própria.
2: Ganhou.
1: É, existe alguma característica musical, seja em relação ao ritmo, ao timbre, à forma de tocar ou função social, que permite encontrar conexão entre esses instrumentos de origens tão distintas?
0: Olha, primeiro, quase todos eles são feitos muitas vezes por quem vai tocar, a rabeca com certeza,
1: Os próprios
0: e os
1: músicos.
0: próprios músicos. Quer dizer, tem músico que toca e não constrói, mas em geral quem constrói toca.
2: Eu sou do time que acho que é importante tocar para fazer um instrumento bem feito. Porque o que separa o instrumento musical do mundo de artesanato, que não é só beleza, não é. Tem essa função de criar um som, e essa é uma coisa que vem através da física e acústica das peças interagindo. Então, eu criei esse ateliê de rabeca e acervo de rabecas aqui para ter acesso a toda essa diversidade, para aprender com cada instrumento e cada mestre. Então, na verdade, eu acho muito difícil fazer uma rabeca isolada desse mundo. Mas, na real, a galera nas comunidades faz assim, eles fazem no seu jeito e nem sempre tem conversa com outros construtores. Então, aqui, nesse lado de pesquisa, a ideia de aprender com, tipo, por que e como cada instrumento funciona, e tenta pegar umas coisas que funcionam bem e colocar no meu instrumento. E a capacidade de tocar, pelo menos um pouquinho, eu acho necessário, porque tem umas coisas gerais. Instrumento com mais volume geralmente é melhor, e essa qualquer pessoa pode sacar, mas tem coisas mais sutis assim, da rapidez, do timbre, da afinação da nota. Tem umas questões de tocabilidade, que é mais uma questão de geometria. Então, tudo isso vem da capacidade de ser músico, além de construtor. Então, geralmente, quem. Essa é interessante, até a palavra rabequeiro, ou rabequeira, serve para quem faz e também para quem toca. É a mesma palavra. Então, sou hoje em dia, num contexto mais urbano, tem pessoas que faz uma e não faz outra, mas antigamente, se queria uma rabeca, é só fazer.
1: Você ia lá e fazia.
2: Então, eu acho que esse é um conceito muito bonito que a gente perdeu na modernidade. A gente vai na loja, sabe como foi feito. E com rabeca ainda tem essa conexão com a pessoa que faz. Você pode ir lá conhecer a pessoa e o seu meio. E além disso, às vezes é você mesmo. Você precisa uma rabeca só fazer.
3: Quando eu estou fazendo, eu procuro estar bem. É lógico que todo mundo um dia pode não estar ali muito legal por algum motivo. Nesse dia eu não vou mexer, não vou fazer tambor, porque para mim eu tenho que estar bem, colocar energia positiva, né? Porque é um momento ali que a gente no momento da encora do tambor, por exemplo, a gente está juntando dois elementos, que é o couro e a madeira, que tinha vida e a gente traz vida em forma de tambor. Então, nesse momento, a gente tem que estar com uma energia boa, né, para trazer, para encorar esse instrumento, né? Então, eu tenho muito isso comigo, é a forma que eu aprendi, é a forma que eu procuro ensinar também. E essa coisa do respeito. Por isso que eu falo que para mim todo tambor é sagrado, independente se ele vai para uso religioso ou não. Nesse momento é eu e o tambor aqui, a gente está nessa conexão aqui. E nesse momento a cabeça tem que estar focada nisso, né?

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1: Olá, no Alesp Conexão desta semana, vamos falar sobre a transformação social na vida das pessoas através da educação. Recebemos a reitora da Unifesp, que vai exercer o mandato até 2027, Rayane Patrícia Severino Assunção. Reitora, qual o destaque da nossa conversa, na sua opinião?
2: 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Falamos do papel que a universidade tem também no processo de transformação da vida das pessoas e também da sociedade em geral.
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0: Esses instrumentos são um pouco a alma dessas coisas que acontecem. Eles são símbolos de uma beleza e do coração do país.
1: Isso é muito bonito.
0: Muito, e é mesmo.
1: Muito bonito. Quando dois instrumentos muito diferentes começam a dialogar, o que que nasce desse encontro, assim? É uma combinação de sons ou uma nova identidade sonora?
0: Pode acontecer as duas coisas. Para você desenvolver uma nova linguagem a partir de um encontro, você tem que ter a abertura das pessoas que estão tocando. Elas podem se influenciar. Ou elas podem continuar a mesma coisa, que nem uma conversa, né? Se você acredita numa coisa, eu acredito em outra. A gente começa a conversar. O resultado dessa conversa pode sair nós dois pensando,
1: Refletindo,
0: refletindo. Ou pode só reafirmar, não, eu é que estou certo, aquilo que ele falou é bobagem, né?
1: reafirmar aquela
0: Reafirmar
1: posição.
0: aquilo. Então, e às vezes você perdeu uma oportunidade de aprender um pouco de outro universo.
1: Sim.
0: Então, essas conversas, elas podem acontecer. Agora, não se esqueça que esses instrumentos estão muito ligados às suas comunidades. E eles vão, em geral, preservar a linguagem daquela comunidade que precisa deles daquele jeito. Para se manter.
1: A rabeca ainda é um instrumento pouco conhecido por grande parte do público, ao menos no Brasil. O que precisa ser feito para preservar e valorizar esse patrimônio cultural?
2: É verdade que a rabeca é pouco conhecida hoje em dia, mesmo que faz uma parte tão importante da história musical. Para preservar essa história, eu penso assim, eu sou biólogo de formação, e na biologia, na área de conservação, preservação, a primeira coisa é de conhecer. Você tem que saber que existe aquela espécie para conseguir conservar, senão vai desaparecer despercebida. Então, a primeira coisa com a rabeca é de saber cada comunidade que usa, como usa, a beleza de cada uma, a função na comunidade. E a partir daí é possível preservar, apoiar, mas tem que saber que essas comunidades geralmente são rurais hoje em dia. Eles têm dificuldades financeiras e tudo mais, de recurso natural. Por exemplo, as comunidades caiçaras no litoral sul de São Paulo, Paraná, eles até têm briga com os fiscais do meio ambiente. Então tem uma questão de preservar a floresta, mas essa galera faz séculos tira madeira do próprio quintal. Então agora eles são proibidos de tirar esse material para fazer um instrumento tradicional. Então tem uma tensão ali que eu acho que vem dessa falta de conhecimento, porque na verdade eles são pessoas que mais conhecem essa floresta, que pode ajudar na curadoria do espaço além da cultura. Então, para eles, a música vem junto com a estilo de vida.
0: São instrumentos que são feitos com uma função. Diferente, digamos, da questão urbana, que eu pego um instrumento e levo para casa e vou tocar para mim, desenvolver como músico, esses instrumentos estão ligados à vida de uma comunidade. Você faz uma rabeca para nego dançar. É para o baile,
1: Esse é o objetivo.
0: o objetivo. O pífano você faz para tocar no que tem de pífano e dançar. Entendeu? Você tem essa coisa. O atabaque ele é feito muito para cerimônias do candomblé, da tradição
1: Religiosa.
0: religiosa e para capoeira.
1: Sim.
0: O atabaque, ele tem uma função. Ele claramente ele tem uma função, como você colocou na sua pergunta, bem colocado, uma função social.
1: O atabaque ainda enfrenta preconceito ou falta de reconhecimento por estar ligado às tradições de matriz africana? Caso sim, como combater isso?
3: Eu penso que ele enfrenta muitos preconceitos, justamente por ser ligado, à matriz africana, né? As pessoas, elas têm um preconceito assim quando vê o tambor de forma geral, né? E o atabaque, principalmente por ser um instrumento usado no religioso, né? Então tem, é macumba, é não sei o quê e tal. Enfim, aí entra a questão das religiões, pessoas que pensam diferentes, né? E enfim, é muito preconceito. não só o atabaque, como também a religião, como algumas manifestações que usam esse instrumento. Como mudar isso? O que fazer para que isso não aconteça? É difícil. A conscientização, que deveria partir desde a criança na escola, né, no ensino, para saber um pouco da sua história, da cultura do povo brasileiro, né? Mas, infelizmente, tudo que vem do povo preto, né, é visto como algo inferior, né? É visto como alguma coisa negativa, assim, como se fosse alguma coisa ruim, né? Para pessoas que têm esse pensamento mais fechado, né? Que são racistas, preconceituosos, e aí isso acaba sendo passado para o filho e assim vira uma bola de neve, né? Então, já acontece muitos trabalhos sociais, né? Onde essas informações elas são passadas. As crianças têm um contato com os instrumentos. Isso eu acho que é muito importante, né, para desde cedo a pessoa já entender aquilo. Mas às vezes não adianta, porque acontece também caso que a criança está fazendo parte de algum projeto social e o pai ou a mãe ou algum parente vai lá e tira a criança porque ela não quer que a criança tenha contato com aquela cultura. E mal sabe ela que aquilo é uma coisa muito boa, principalmente para uma criança, né? Porque a música ela acaba desenvolvendo muito, né, a coordenação, principalmente pessoas que têm algum PCDs, algum distúrbio, alguma coisa, ajuda muito. Tanto é que os instrumentos, a música é muito usado, né, e nesses tratamentos, na musicoterapia, enfim, todo um processo assim de apoio e de ajuda, e muitos relatos assim de pessoas que dizem que mudou a vida depois que começou a ter o contato com o instrumento. Aqui a gente tem desde oficinas de percussão, quanto a oficinas de construção de instrumento, né? Esse espaço que a gente está aqui é o acervo do Instituto Tambor. Aqui nós já recebemos vários grupos PCDs. A gente teve aqui, a última visita foi de um grupo de surdos, né? E foi muito bonito de acompanhar, de receber eles e ver como eles sacam, assim, como eles sentem o som, né? Encostando no instrumento, eles sentem pela vibração, né? E assim, teve desse grupo, teve algumas pessoas que nunca tinham tocado num tambor e que ficaram assim super felizes, animadas, demonstraram assim uma reação muito bonita, né? Ele traz alegria para quem está ouvindo, para quem está tocando, né? Ele tem essa força de dar alegria, né? Da pessoa que naquele momento ela esquece, mesmo que de repente ela não está muito bem, mas naquele momento, tanto tocando quanto ouvindo, ela sai dali, daquele lugar, e entra nessa música, né? E traz esse alívio, né? Eu penso assim.
0: Todos esses instrumentos têm uma forte função social. Muito mais do que você se desenvolver, você pode se desenvolver artisticamente, se tornar um grande músico, tocador desses instrumentos, mas ele sempre vai ter uma função social. Na festa você tem que estar, nas celebrações. Né?
1: São fundamentais esses.
0: Fundamentais para juntar a comunidade.
1: Que Brasil aparece quando a gente escuta essas sonoridades?
0: Então, super. Você sabe de uma coisa interessante? A gente, às vezes, fala hoje em música do mundo, né? Ah, música da África, música da Ásia, música da Europa.
1: A world music.
0: A world music. Mas, se você... O que a gente não se dá conta é que ela já acontecia em 1500, 1600, 1700. Ou seja, ela conta a história das imigrações no Brasil e dos povos que aqui já estavam.
3: Por trás do atabaque tem a história do povo que veio para cá na condição de escravo, né? Que o instrumento atabaque, se for parar para pensar, em África, os instrumentos são feitos do tronco escavado, né? O

0: diferenciação das medidas. Agudo, menor, médio, nesse tamanho do meio, e o grave maior. Então, aqui a gente tem grave, médio e agudo, né? Então, isso foi uma coisa que aconteceu aqui no Brasil com esse instrumento, né? A mesma coisa aconteceu com as congas tumbadoras em Cuba, e cada país com a sua cultura, com a sua tradição. Então, isso é história. Então, se a pessoa começar a se aprofundar em qualquer um desses instrumentos para saber de onde ele veio, em que manifestação ele é usado, em que religião, ela vai saber. Assim, um tambor, ele é como um livro, ele tem muita história. Né? Só que muitas vezes é uma história que ela é contada, ela é mais oral do que escrita.
1: Quem toca esses instrumentos, o aprendizado é oral, não é em escola. Se aprende tocando. A forma de aprender às vezes é mágica. Por exemplo, um violeiro que vai estar aqui agora em setembro ou outubro, Paulo Freire, que participa um pouco desse processo, dessa exposição, ele aprendeu viola caipira indo morar no norte de Minas Gerais, em Urucuia. Depois de ler O Grande Sertão Veredas, ele quis ir para lá. E ele foi morar durante um ano com um caipira que tinha uma terrinha que ele plantava, mas que tocava viola caipira. E ele ficou um ano lá, dormindo no chão da casa, né, ou sei lá, numa caminha, morando com o cara e trabalhando na terra, plantando e aprendendo os toques de viola. Porque esses toques, só um cara desses pode passar.
2: Mas, felizmente, hoje em dia em São Paulo tem vários cursos de rabeca. Então, quem gostou do timbre, do som, do estilo, pode entrar nesses cursos. Hoje, na verdade, tem o primeiro curso de rabeca no conservatório. Está no primeiro ano, no centro. Mas tem outros cursos rodando por aí, outras cidades têm cursos.
1: E os toques, às vezes, são lagartixa com fome, que ela sai correndo, então o som é meio... O toque é, sei lá eu, rato fugindo, ou a brisa da manhã, o vento não sei o quê. São toques da viola que se refletem na natureza. Então, você tem uma outra relação da música muito presente na vida. Ela não é uma coisa só técnica. Ela é uma coisa da alma e do lugar.
3: E se você tivesse que explicar para uma criança que a rabeca é importante para a cultura brasileira, o que, que você diria?
2: Ah, a rabeca. Eu acho que a rabeca, de certa forma, é a voz do povo de onde vem. Então, é uma maneira, tipo, uma das coisas que mais gosto de música brasileira, por exemplo, que lembra a língua portuguesa, a maneira que a gente fala com melodia, já sai, né, com o mesmo contorno nos instrumentos. Então, é uma maneira para cada comunidade se expressar.
1: Um pouco da sonoridade brasileira. Você vai falar, isso me remete a isso, isso me remete, sabe? Você pega uma viola caipira, daqui a pouco você está vendo toda... Né? Um dos mais importantes tocadores de viola, violeiros, foi o Tião Carreiro, da dupla Tião Carreiro e Pardinho. E desde aí você vai tendo Tonico e Tinoco, e por aí vai, a música caipira é pura viola caipira. Né? E também os repentes no Nordeste, você vê o desafio de dois caras, muitas vezes está ali com a viola tocando. Aí você vai identificar, vai falar, né? Tem muito a ver com isso. O pífano, ele até entrou mais, digamos, na cultura urbana, quando teve aquela música Pipoca Moderna, que o Caetano pôs letra, mas era com a banda de pífanos do Caruaru.
3: De Caruaru, sim.
1: Então é uma banda de pífanos, são dois pífanos e três percussões. Eles saem andando pelas ruas ali do Caruaru e vão tocando. É parte vital da cultura dos lugares. Então já vem uma parte do mundo para cá. A gente não tem clareza, por exemplo, da influência árabe no Brasil, mas se você entra nesse universo da música,

0: Você fala, uau, te contar uma história rápida, não quero me estender. Eu tive no Marrocos tocando com músicos do Marrocos, tradicionais, músicos tradicionais do Marrocos. E a gente passou uma semana ensaiando e fizemos um espetáculo. Eles começando a tocar, eu falei assim: escuta, isso daqui está me parecendo um Bumba Meu Boi. Eles tocando, pandeirão como tem no Bumba Meu Boi. Aí quando eu fui ver, eles vieram do Marrocos.
1: A origem?
0: A origem. E maraca, maracá, que é um instrumento do Bumba Meu Boi, maracá, não maraca, maracá. Em árabe é maracá também. E a cidade de Alcântara, no Maranhão, Alcântara, Alcântara é ponte em árabe. E Mazagão, no Amapá, segunda cidade do Amapá, Mazagão, Amaziga é o nome da cultura marroquina. E no Amapá, as mulheres de Mazagão cantam até hoje. Nós viemos do Marrocos, nós viemos.
1: Ah, canta essa música?
0: Cantam. Uma amiga me mandou de lá quando eu comecei a comentar isso.
1: Entendi.
0: Ou seja, pela música eu percebi que havia uma conexão. Então a música guarda segredos incríveis de conexões que muitas vezes a história não percebe.
1: A história não conta assim,
0: Não
1: né? Pelo
0: conta.
1: menos não nos
0: Não,
1: livros, né?
0: isso. Tem pesquisadores por aí e tal. Mas você tem essa presença. Aí você vai ver a história que vieram com seus escravos para o Brasil, para o norte do Brasil, em troca da promessa de liberdade aqui para esses escravos. Então, mas veio da música essa coisa. Você fala, esse som tem a ver.
1: E é justamente o que você também colocou agora, assim, né? Como esses instrumentos ajudaram a compreender esse processo de encontros, trocas e transformações que o Brasil passou?
0: E passa, né? Então, assim, muitos desses instrumentos eram só no universo tradicional, nos interiores, instrumentos de comunidade. Hoje em dia, você tem muitos músicos urbanos tocando rabeca, do seu jeito, se apropriaram do instrumento e tocam do seu jeito, respeitam os mestres, mas tocam do seu jeito. Pífano, você tem muita gente tocando pífano em. Tem um grupo do Carlos Malta do Rio de Janeiro, chama Pife Moderno, que é um grupo contemporâneo de pífano. Viola caipira passou um instrumento que está sendo ensinado na USP. E atabaque, todo mundo toca.
1: Sim.
0: Nas diversas formações musicais, você vai ter alguém tocando atabaque muitas vezes. Ou seja, esses instrumentos entraram na cultura contemporânea urbana do Brasil. Isso dos últimos 20, 30 anos para cá.
1: E como é que você vê isso?
0: Eu acho ótimo, eles são parte da nossa história. E quem toca esses instrumentos tem respeito pelos mestres, que é muito importante, porque eles de fato têm valor.
1: Fundamental.
2: De repente eu recebo a visita de uma pessoa super reconhecida, né, no mundo assim, e ao mesmo tempo, e é uma emoção muito grande, né, uma satisfação muito grande, mas para mim também é uma emoção muito grande receber uma mestra da cultura tradicional, da capoeira, do jongo, de qualquer manifestação, ou uma mãe de santo, um pai de santo. Enfim, para mim é a mesma sensação, né? Só muda que cada um segue ali uma linhagem, um universo diferente, né? Mas eu, né, particularmente, tenho muito essa coisa do respeito com os mais velhos. Tanto é que aqui no Instituto Tambor eu faço, desde 2012, um evento muito legal que é a homenagem aos mestres e mestras da cultura tradicional. E nesse dia a gente faz uma festa para essa pessoa homenageada e a gente entrega um tambor feito para aquela pessoa, né? Personalizado, que tem a ver com aquela pessoa. E essa festa é feita para reconhecer essa pessoa em vida, né?
1: A gente pode dizer que a música brasileira não apenas recebeu diferentes instrumentos, mas também reinventou a maneira de utilizá-los?
0: Super, super. Tanto que cada região do Brasil tem uma forma de tocar. Quando você pega o fandango, por exemplo, de novo, norte do Paraná, sul do estado de São Paulo, ele tem uma origem espanhola. A viola é feita de um material diferente, que é o machete, é mais leve. E a forma de tocar e a música que se produz é muito diferente da rabeca do Nordeste, que já tem a influência do baião, do xote, da música do Nordeste, do cavalo marinho e das várias outras músicas. Ou seja, em cada região ela tem uma linguagem. A viola caipira também. Ela vai ter uma linguagem no Sudeste brasileiro, outra linguagem no Nordeste. Em cada lugar vai ter um acento. No Centro-Oeste já é um pouco outra linguagem também. Então, você vai tendo. E, a partir do desenvolvimento de cada músico, tem músico gravando hoje viola caipira e instrumentos da Renascença.
1: O que que diferencia simplesmente incorporar um instrumento de realmente incorporar a cultura de um país? Tem diferença?
0: Incorporar um instrumento ou incorporar a cultura de um país?
1: É, assim, um instrumento
0: É
1: sem.
0: boa pergunta. É boa pergunta. Eu acho que ele sempre traz a origem da onde ele vem. É como chegada de um imigrante. Quando chega um imigrante, às vezes você diz que, em geral, esses instrumentos são trazidos por eles, né?
1: Sim.
0: Mas quando chega um imigrante, a tendência dele vai ser a manter a cultura do seu país. No caso de muitos imigrantes, não todos, mais do que naquele país. O país está passando por transformações e aquele imigrante tenta manter a cultura da época que ele deixou aquele país,
1: Preservar.
0: preservar. Às vezes o neto dele já esqueceu de onde veio o avô. Ele é brasileiro. Então, mas ele vai trazer um pouco daquela cultura, que
1: Daquela
0: foi na
1: herança.
0: comida, que foi nas histórias contadas, que foi. Mas ele já quer jogar bola, ele já quer ir para a rua e tocar samba. Mas vai trazer um tanto daquilo. Eles trazem a origem, mas eles vão se abrasileirando, né?
1: Muito legal, muito interessante. Você trabalha há décadas com música. Para você, o que que existe em um timbre que vai além da questão técnica? Um timbre também pode carregar memória?
0: Ah, infinito. Infinitos, é que nem cheiro, sabe? Você às vezes passa num lugar, vem um cheiro e você lembra quando você tinha 5 anos.
1: Memória afetiva.
0: Memória afetiva. Timbre, impressionante, assim. Às vezes você ouve um som e te remete a uma situação, a um lugar, a uma emoção, a uma compreensão de alguma coisa. E esses timbres desses instrumentos remetem a um Brasil profundo, a um Brasil ligado às comunidades, ligado à terra. Eu sou um admirador da devoção religiosa do povo brasileiro, que não passa por religião, passa pela devoção.
1: São coisas diferentes.
0: Diferentes. É, folia de reis, sabe, congado mineiro, são festas devocionais. Essa devoção eu acho muito bonita. Eu acho que ela é generosa também. Às vezes, Folia de Reis, por exemplo, ela acontece no final de dezembro, começo de janeiro. As pessoas vão percorrendo os interiores, né? A cada noite posando numa casa. No dia 6, que é a última dia de Reis, na última casa, uma casa simples, pobre, a pessoa recebe com um banquete. E tem comida para todo mundo, pessoas pobres. Agora, a viola caipira está aí.
1: Diferentes tipos de atabaque, quais são as principais diferenças entre eles e como cada um é utilizado, o tipo de som que cada um emite?
2: Aqui a gente tem um trio de atabaque. A gente tem um grave, a gente tem um médio e a gente tem um agudo. Eles são chamados, no caso, cada um de um nome. O rum, que é o grave, rumpi, o médio, e lé, o agudo, né? Nesse caso, geralmente eles são tocados os três ao mesmo tempo, cada pessoa tocando um, e cada pessoa faz uma frase ali, né? Então, assim, e quando junta os três atabaques, parece que forma uma coisa só, entendeu? Que ela preenche e se encaixa. Isso acontece com o atabaque, como acontece também em outros instrumentos africanos, afro-brasileiros e afro-cubanos, enfim, vários outros instrumentos que são tocados em trio, né? Tem essa composição de cada um fazer um ritmo e juntando, ele fica um ritmo só, mais encorpado, sabe? Bem preenchido. É lógico que na música a gente vê as pessoas tocando, uma pessoa só tocando ao mesmo tempo, três congas, três atabaques, né? Mas tradicionalmente, vamos pensar, que cada pessoa toca um. Mas enfim, vou mostrar. Beleza? Aqui o rompi. E aqui o lé.

0: tem tipos de atabaques também. Tem um atabaque de ferragem, um atabaque com afinação na cunha, um atabaque de birro. Os atabaques, eles podem ser feitos na afinação na chave, eles podem ser na corda. A afinação tradicional africana, que é só corda, eles podem ter afinação com corda e cunha, eles podem ser na cravilha, né? Então tem vários processos, né, de fazer afinação de atabaque, tipos de pele diferente, né? Para cada segmento ali, dependendo da proposta, do que aquela pessoa está buscando, ela quer um tipo de pele, um som diferente, né? Isso varia muito, se é uma pele mais grossa, uma pele mais fina. Geralmente são pele de boi, mas também pode ser usado pele de vaca, pode ser usado a pele de bode, de cabra. Geralmente são esses tipos de pele que a gente faz os atabaques, porque são as peles que tem no mercado, né? Podemos pensar que a carne ela está no mundo inteiro, então a gente não mata o animal para fazer o tambor, para usar o couro, né? Esse couro ele já é usado para várias outras coisas, como o nosso calçado, às vezes o estofamento do carro, o sofá, enfim. E no caso, a minoria, o mínimo do mínimo mesmo, que é feito o couro para tambor. Porque é uma coisa que não dá dinheiro, né? As pessoas querem exportar o couro para fazer outras coisas. E o tambor acaba sendo um processo trabalhoso e pouco rentável para as pessoas que trabalham com isso. Nós temos uma oficina onde faz o processo do corpo do tambor, que é em Embu das Artes, né? Ali a gente faz esse corpo no processo de tanoaria, que é o mesmo processo das barricas, os barris, né? Então são ripas de madeira maciça, que a gente faz o grau, né? E quando encaixa uma ao lado da outra, elas formam um corpo só. A gente faz um processo de cozinhar a madeira para envergar, para pegar esse formato. Então é um processo bem trabalhoso. Depois que seca, a gente cola ripa por ripa, bate as cintas, lixa, torneia. Então lá são vários processos até chegar aqui. A madeira. Tem vários tipos de madeira que dá para fazer o atabaque. Isso aqui é feito com uma madeira nobre, que é o mogno, né? Que é uma madeira que hoje em dia a gente só consegue comprar ela certificada, então ela tem um preço alto. Então, não é todo mundo que quer um tambor de mogno, mas a gente tem essa opção. Aí tem outras madeiras, né, que dá para fazer, cedro, enfim, várias outras madeiras que a gente já trabalhou também, mas o foco maior da gente de madeira aqui tem sido a cacheta, por ser uma madeira clara e a gente conseguir colocar a pigmentação. Aqui a gente faz esse processo da pigmentação e pintura, aí ele pigmentado e pintado chega aqui para me fazer o entalhe. Então aqui no Instituto Tambor acabou meio que virando meio que uma identidade do nosso trabalho, essa coisa do entalhe no tambor, que foi uma coisa que lá atrás, em 2004, quando eu comecei a fazer, naquele momento não tinha ninguém fazendo dessa forma no atabaque, né? Então foi uma coisa que veio assim, em 99 eu tive um sonho, no sonho era entalhador, acordei achando que era um aviso. Passou um tempo, comecei a fazer vários entalhes, não em instrumento, entalhes em madeira. Isso aqui foi o primeiro entalhe que eu fiz, música e arte. 99, eu fiz isso aqui, eu guardei de recordação, guardo até hoje, lembrança. E depois de um tempo, em 2004, foi que eu tive a ideia de começar a fazer no tambor, né? Então virou uma identidade nossa, virou uma. Hoje em dia, quem passa por algum lugar e vê algum show, ou até às vezes na TV, quando aparece alguma coisa, a pessoa, ah, viu seu tambor? Ah, isso é do Instituto Tambor,
1: Consegue
0: é do
1: identificar?
0: Poeira. Isso, porque é uma. Como se fosse uma assinatura do instituto mesmo, que é um diferencial, né, que acaba trazendo para além do instrumento, acaba sendo também um instrumento que ele não passa despercebido, né? E acabou virando uma referência. Hoje tem mais de 10, sei lá, com certeza mais de 10 pessoas que fazem algo parecido, né? Então acabou virando também uma referência para outros artesãos também. As pessoas veem também como uma obra de arte, veem como um instrumento que pode ficar ali, até como uma decoração. O ideal é para ser tocado, mas as pessoas às vezes gostam tanto que querem deixar em um lugar bonito ali da casa e tal. E a gente acredita que ele fica muito mais bonito no palco ou na casa religiosa ou que seja no grupo tal que roda por aí se apresentando, né? E é mais ou menos por aí.
2: Então você vai ter esses instrumentos muito presentes na vida brasileira, né? E nas suas origens.
0: Eu sempre tive esse cuidado. Para mim, todo tambor é sagrado, né?
1: E eu acho tudo isso muito bonito. Eu aprendi muito como músico e continuo aprendendo.
2: Benjamin, e eu aprendi muito com essa entrevista, com esse
1: Imagina.
2: bate-papo, com tudo isso que você falou,
1: Imagina,
2: da
1: prazer.
2: relação, da conexão entre esses quatro instrumentos brasileiros e que a gente teve a oportunidade de conhecer um pouco mais sobre eles.
1: Valeu, meu
2: Muito
1: caro.
2: obrigado pela
1: Imagina,
2: aula, viu?
1: imagina,
2: Prazerzaço.
1: prazer,
2: Muito obrigado.
1: prazer. Valeu.

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0: Olá, seja bem-vindo à cidade. Passo, que é uma referência em cardiopatia. A gente vai contar um pouquinho mais daqui a pouco sobre o hospital de base, esse grande complexo que recebe pessoas do mundo inteiro. Mas para a gente conhecer um pouquinho mais sobre ele, a gente precisa conhecer outros espaços. E a gente vai conversar agora com o doutor Horácio, ele que conhece bem esse espaço aqui, né, doutor?
1: Então, bom dia. Prazer receber vocês e mostrar nosso enorme complexo. Na verdade, a fundação ela engloba o Hospital de Base, o Hospital da Criança e Maternidade, o Ambulatório, o Luci Montoura, o Hemocentro e o Hospital Municipal. Então, é um enorme complexo, junto com a FAMERP, que é uma faculdade pública, enorme complexo assistencial de ensino e pesquisa. Então, nós preenchemos todos esses requisitos e atendemos todas as especialidades. Nós somos em 9.900 colaboradores. Nós somos mais de 1.000 médicos. Nós temos um ambulatório com 40 mil consultas a mês, de todas as especialidades. Nós temos o Hospital da Criança e Maternidade com todas as especialidades. E nós temos o Hospital de Base também, que é uma referência nacional. Hoje nós contemplamos todas as áreas, somos referência nacional em transplantes de órgão, somos referência nacional em cardiopatia infantil e adulto, neurocirurgia, ortopedia, então dezenas de áreas que recebemos pacientes dos 102 municípios, que nós somos contratualizados, mas também de todo o estado e através do SERINRAC de todo o país.
0: O doutor, ele é diretor executivo da Funfarm, né? E eu queria que o senhor explicasse um pouquinho para as pessoas o que é a Funfarm e qual a relação entre ela com o hospital de base. Porque o hospital de base, ele não funciona sozinho, existe todo um complexo em volta dele para que ele funcione, né?
1: Então, o Hospital de Base foi o primeiro hospital que nasceu junto com a Faculdade de Medicina na década de 60, final da década de 60, 68. À medida que nós fomos avançando, tanto a Faculdade de Medicina como o Hospital de Base foi se tornando um complexo muito grande e foi necessário fazer outras unidades. Aí veio o Hospital da Criança e Maternidade, onde fica alojada a cardiopatia, a cardiologia pediátrica, cirurgia cardiológica pediátrica, e além do Hospital de Base e o Hospital da Criança e Maternidade, nós temos um ambulatório que é de todas as especialidades. É difícil, talvez seja um dos poucos ambulatórios nacionais que tenha todas as especialidades e subespecialidades. Então, 40 mil, 45 mil consultas ao mês de todas essas especialidades. Além de ser um ambiente formador de pessoas. Nós somos residentes de todas as áreas também. 4.500 médicos do Brasil vieram prestar prova de residência ano passado. Nós temos 700 residentes treinando aqui no nosso complexo, além das equipes multiprofissionais, que são em torno de 200. E pesquisa, nós somos fortes em pesquisa, divulgamos tudo o que nós fazemos. Somos um hospital com ONA 3, então nós temos uma certificação de qualidade top. Em todo o Brasil, tanto para as pessoas que querem vir aqui se especializar, como web. Nosso compromisso é o SUS. Nós somos o maior produtor SUS. Nós fizemos o quê? Analisar tudo que nós fazíamos. E ficamos surpreendidos, nós já sabíamos, pela quantidade que nós produzimos. Então, nós somos o maior produtor SUS, por tudo isso que eu já apresentei para vocês. Isso nos dá uma responsabilidade muito grande e a gente precisa muito do apoio do Estado para nos financiar, tanto o Ministério da Saúde como o Estado de São Paulo, que faz todo o possível para que não falte verbas, para que a gente continue funcionando 24 horas todos os dias.
0: O doutor falou uma coisa que é até legal, gente, sobre a questão do SUS, mas para vocês terem uma ideia, como os números de fato impressionam aqui, né? O hospital de base recebe mais de 700 mil pessoas. É muita gente que passa por aqui, são mais de 120 municípios atendidos. E falando em SUS, mais de 80% dos atendimentos são do SUS. Agora, a curiosidade é que o hospital, ele não é um hospital público, né, doutor?
1: Isso é fundamental o que você disse. Nós não somos orçamentário. Nós não temos um orçamento que abre a porta e começa funcionando sabendo o que você gastou ano passado e está reposto. Nós temos que produzir para sobreviver. Então, nós temos o que chega, chega pela nossa produção. E isso trouxe um grande empenho da comunidade. Porque se nós pararmos 2 dias, nós não teremos recursos para continuar. Então, nós temos recebido vários deputados aqui, vários deputados nos encaminham emendas, e o governo do estado também tem que nos ver e tem visto com esse olhar. Nós somos grande âncora da saúde para 121 municípios do estado de São Paulo, 645. Fora a média alta complexidade que vem do estado inteiro e do Brasil todo.
0: Agora, falando sobre a fundação, doutor, porque o espaço ele é muito bem planejado. Como você disse, vocês são responsáveis por manter o espaço funcionando, né? Tanto que ele é tão bem pensado que tem as placas solares, é todo um engajamento, um trabalho pensado para economizar e para poder fazer
1: Sim.
0: com que ele caminhe sozinho, de certa forma, né?
1: Então, nós temos, já ganhamos vários prêmios do Hospital Amigo do Meio Ambiente. Nós temos um comitê de sustentabilidade que é rigoroso, tanto na nossa arborização, plantamos mais de 700 árvores no nosso entorno, como nós utilizamos solar para água e energia solar. E é reaproveitamento dessa água também. Então, nós temos todo um comitê que analisa o lixo reciclável, o meio ambiente, o nosso ar e, principalmente, utilizar tudo que for necessário que a natureza nos dá. Nós somos uma cidade muito ensolarada, então nós temos água quente usando as nossas placas e temos também energia solar. Isso nos traz uma economia e traz também um compromisso com a sociedade. Cuidar do meio ambiente é cuidar da saúde. Cuidar do meio ambiente é evitar as intempéries que nós estamos vendo. Então, nós temos essa qualidade de ter esse compromisso também com o meio ambiente.
0: São pensados desde as pequenas coisas, né? Aqui é tudo realmente muito bem estruturado. Um dos motivos que torna o hospital uma referência, claro que também, principalmente pela questão de saúde, mas tudo conta para ele ser a referência que ele é hoje no país, né? Agora falando um pouquinho sobre a questão da cardiopatia, porque aqui, gente, é um hospital que é referência, né?
1: Referência.
0: No nosso país, daqui a pouco, quem sabe no mundo, por que não? A maioria dos casos vem de outras cidades para cá, porque tem toda uma rede de apoio, tem profissionais qualificados, tem todos os mecanismos necessários para cirurgias, para fazer com que as pessoas passem por todos os tratamentos necessários. Queria que o senhor falasse um pouquinho sobre isso.
1: Então, a cardiologia é muito forte. Ela é histórica em Rio Preto. Começou lá atrás com o Dr. Domingo Marcolino Braile. Foi uma das primeiras cidades do Brasil, do interior, talvez a primeira do interior, antes de capitais, de ter cirurgia cardíaca já na cidade. E nós incorporamos isso na nossa instituição. E hoje nós temos tanto atendimento ambulatorial, como método diagnóstico e método terapêutico e cirurgias, todos os tipos que abrangem cardiologia de adulto e da criança. Hoje nós somos o segundo maior centro de cirurgia cardíaca pediátrica do Brasil. E somos entre os primeiros de cirurgia cardíaca do adulto. Isso usando tudo que tem de moderno, não só na parte hemodinâmica, centro cirúrgico, mas também implantando todos os tipos de procedimentos que é possível e tem hoje no mundo. A gente já absorve e começa a trabalhar com as equipes. Nossas equipes, cardiologista clínico, cardiologistas cirúrgicos, anestesistas voltados só para o setor de cardiologia, tanto do adulto e de criança, é uma referência nacional.
0: E como eu disse, né, muitas pessoas vêm em busca de tratamento aqui por, de fato, por ser referência, por ter todo o auxílio necessário. Doutor, eu ia pedir para o senhor, por favor, explicar para as pessoas o que que é a cardiopatia, para quem não conhece.
1: Então, a cardiopatia, ela está agrupada no departamento de cardiologia, que abrange várias doenças que afetam o coração, tanto infantil como adulto. O infantil, você pode fazer diagnóstico intraútero hoje já, e planejar. As crianças que nascem aqui no Hospital da Criança e Maternidade e que têm cardiopatia já fica dentro do hospital e já é atendido pela equipe do Dr. Ulisses, porque vai ter uma solução tanto de diagnóstico mais preciso, também um planejamento cirúrgico. Os adultos têm dezenas de acometimento cardiológico. O que a gente mais lembra, o mais enfatizado, são os infartos, as doenças coronárias, que têm a grande mortalidade no mundo todo. Mas nós temos coisas complexas, as arritmias. Cada dia mais temos arritmias pelo envelhecimento da população. Então, nós somos centro muito grande também de avaliação e procedimentos de arritmias, fazendo ablações complexas e que trata esse novo capítulo que tem ampliado cada vez mais. O envelhecimento da população. A insuficiência cardíaca, uma das principais causas de internação no Brasil, com novas drogas, novo modelo de atendimento. Então, a abrangência hoje é muito grande. E nós temos que ter especialistas em cada área, sub-áreas da cardiologia. A cardiologia, tanto adulto e infantil, hoje, tem especializados em diagnóstico de ecocardiograma, tem especializados em diagnóstico de arritmias, tem cardiologistas que fazem os testes para detectar isquemias. Existem avanços grandes na detecção de coronariopatia através da ressonância e das tomografias angiográficas antes de fazer, ou também concomitante fazendo o cateterismo clássico cardíaco. Existem diagnósticos e patologias que a gente não fazia, como a amiloidose. Então, tem um avanço grande, inovador, tanto no atendimento, no diagnóstico, também como nos procedimentos.
0: Aqui a gente não entende os termos técnicos, né? O que que seria o amiloidose,
1: A
0: doutor?
1: amiloidose é uma doença
0: Amiloidose.
1: rara que acomete o coração, acomete outros órgãos. Era muito difícil fazer diagnóstico de amiloidose. Hoje nós somos um centro de referência de amiloidose também. Embora ela seja rara, ela é devastadora se ela não diagnóstica. E hoje tem terapêuticas também. Então, estou dizendo, todas as áreas, todas as doenças miocárdio, coronária, arritmia, malformações, todos os procedimentos e todas as doenças do coração são feitas aqui. Marca-passo, temos uma divisão de marca-passo para as arritmias. Os mais modernos tipos de marca-passo. Esse grande avanço foi possível porque nós temos uma estrutura, conseguimos acolher excelentes médicos, dar condições para que eles se desenvolvessem, dar condição do ensino ter residência. Nós temos residentes formados aqui no Brasil todo. Todos os lugares que têm uma boa prática médica, no interior, onde tiver, tem residentes formados aqui pelo Hospital de Base, o Hospital da Criança e Maternidade. O Hospital da Criança e Maternidade tem uma UTI pediátrica nas maiores do Brasil, uma UTI neonatal. Nós batemos recorde de partos. Fizemos mais partos do que muita cidade em um ano, em um mês. Então, todo parto de alto risco vem para nós. Então, essa complexidade imensa que funciona muito bem, porque existe o compromisso de todos os nossos colaboradores, que são treinados, têm ONA 3. São todos os nossos diretores envolvidos, cada unidade tem seu diretor. As reuniões bem práticas para que a gente solucione o mais rápido possível as questões administrativas e implantação de novos projetos. É fundamental que a gente tenha um financiamento adequado. A sustentabilidade econômica nossa, ela fica ali, ó, sempre no limite. Por quê? Porque nós não somos orçamentários. Nós gostaríamos de ser, pelo menos o nosso ambulatório, tivesse um orçamento previsível, para que a gente possa suprir os recursos que nós gastamos lá. Mas esse é o desafio. precisamos das emendas, precisamos do governo do estado, governos municipais, dos prefeitos e as cidades da região toda. Eles se mobilizam, eles têm um respeito, eles têm assim um compromisso com a nossa instituição. Eles fazem quermesse, fazem leilão de gado, fazem bailes e arrecadam e trazem para nós para ser aplicado no SUS.
0: Até porque São José do Rio Preto é uma cidade grande, é uma cidade de referência, mas nem todo mundo conhece, né, doutor?
1: Olha, a gente era conhecido hoje, eles falam do Mirassol, que é um time que está assim, assombrando assim, o Brasil, porque é uma cidade menor. Eles falam, ah, Rio Mirassol, que é perto de Rio Preto, né? Antes era o contrário, né? Rio Preto tinha o América, era conhecido nacionalmente. Mas eu acredito que hoje, na saúde, nós somos muito conhecidos, assim, porque os próprios médicos formados aqui, os enfermeiros formados aqui, todo mundo formado aqui, levou esse conhecimento para o Brasil todo. Então, é essa história que existe, e que nós somos conhecidos, nós somos, assim, a capital da saúde. O que vem de pessoas para ser atendida na saúde em São José do Rio Preto, uma coisa enorme. E esse contingente que vem e que faz exame ou consulta, ou procedimento de internação, ele movimenta a economia. A rede hoteleira, alimentação, combustível, transporte, tudo que é feito na instituição ser revertido na cidade. Então, tem essa ideia que a saúde ela é o principal fator do PIB de São José do Rio Preto, da região, graças a essa qualidade que nós estamos falando.

0: falamos tanto, né, de pessoas que vêm de outras cidades, de até outros estados, para trazerem seus filhos ou para fazer algum tratamento. E nem sempre essas pessoas têm onde ficar. Por isso é importante ter uma casa de apoio. Aqui tem a Miki, quem vai falar um pouquinho sobre essa casa é a Dorinha, né, Dorinha?
1: Sim, claro, com certeza. A AMIC, Associação dos Amigos das Crianças com Câncer e ou Cardiopatas, ela já existe há mais de 26 anos. Nós estamos localizados aqui a menos de 5 minutos do HB e do Hospital da Criança. É uma casa de acolhimento, onde nós acolhemos as mães e os filhos. Somente as mães, mães e filhos. E não tem assim uma data de permanência deles na casa, tudo depende do tratamento, de como vai ser, da cirurgia, enfim. A MIC, ela fornece a hospedagem, né? São apartamentos e café da manhã, almoço, jantar, café da tarde e também nós temos a psicóloga, assistente social, a Luciana, que nos acompanha há bastante tempo já, quase 15 anos. E dentre a hospedagem, nós temos também, além do acompanhamento psicológico, nós temos as pessoas, os voluntários, que fazem, que vão brincar, fazem gincanas, tudo dentro da casa. Porque nós temos uma bela brinquedoteca lá. E, enfim, nós temos muitas atividades. Como funciona? Como sobrevive a AMIC? A AMIC sobrevive de doações. Então, nós temos uma pequena ajuda da prefeitura, ajuda com verbas parlamentares de deputados, que muitos nos ajudam, e também de sócios contribuintes, é o que segura bastante a casa. E também um brechó solidário, que é permanente, de segunda a sexta-feira, o dia todo. E vale uma pena a visita nesse brechó, é muito bonito. E a diretoria é voluntária, da presidente até o secretário, enfim. E nós temos uma equipe de 12 funcionários. E como que as pessoas chegam aqui de outro estado? Através do hospital de base, do Hospital da Criança. Elas são indicadas, aí faz toda a papelada. Aí o órgão competente envia passagem para as mães e as mães vêm. Atendemos também as cidades no entorno de Rio Preto, que às vezes vem de ônibus, às vezes de carro, né? E de Rio Preto, como não se hospeda na casa, nós oferecemos cesta básica, fraldas, esses leites mais caros que as crianças necessitam.
0: Quantas famílias ficam em média ali no espaço, Dorinha?
1: Olha, por semana é uma média de 25 a 26 famílias. Por mês é uma 130. Tem famílias que estão com os filhos aqui na UTI. Então as mães vão só para pousar e às vezes vão tomar um banho, alguma coisa assim. Tem famílias que ficam a hospedagem completa, que vem para consulta, fica no tratamento, enfim, há várias modalidades de tratamento, né? Então, essas mães que ficam na UTI, que só vão tomar um banho, ou as que não posam, então sobra naquela semana mais vagas. Então, a assistente social Luciana, ela tem que ir gerenciando essas vagas, que às vezes chegam pessoas aqui que tem que esperar mais um pouco até, né, ter uma vaga, enfim, tudo depende do gerenciamento aí, da distribuição que o hospital nos manda.
0: E, em
1: Entendeu?
0: média, quanto tempo essas famílias permanecem aqui em tratamento? É claro que cada caso é um caso, mas falando assim, em média.
1: É, em média, da cirurgia da cardio, depende da criança, né? Às vezes 3 meses. E elas terminam cirurgia e elas têm que ficar mais 20 a 21 dias para pegar um voo. Elas não podem pegar voo antes. Então, depende. Tem criança que fica 6 meses, tem criança que fica 1, 2, 3 anos. Tudo depende da enfermidade da criança,
0: Dorinha, qual a
1: infelizmente.
0: importância de ter uma casa de apoio para as pessoas poderem dar esse tratamento para os seus filhos, poderem ficar aqui na cidade?
1: Bom, a importância é assim, não tem nem como assim, medir esse tipo de importância, né? Porque o que o hospital manda, o que o órgão manda, são famílias mais carentes. Elas não teriam como pagar uma hospedagem aqui. Então, ali na MIC, tem toda assistência possível e imaginável, além das refeições, os apartamentos, todos com ar-condicionado, sala de TV, brinquedoteca, área de brinquedo externa, né? Refeitório super, né, qualificado, nós temos tudo isso. Então, às vezes, e na maioria das vezes, as famílias nunca nem presenciaram isso. Nós sempre temos casos, por exemplo, de indígena que vem e às vezes não conhece nem o sanitário desse que nós usamos. Para eles, o chuveiro é uma cachoeira, né? Então, nós temos que ter todo esse treinamento, assistente social, a psicóloga, para desenvolver, conversar com as pessoas. Esses indígenas, às vezes, eles não falam português, só falam tupi-guarani, né? Então, a gente tem que ter uma pessoa para falar por eles, mas eles aprendem fácil. Enfim, cada dia é de uma maneira, cada dia é um histórico,
0: E
1: né?
0: se as pessoas quiserem ajudar vocês, como que elas podem fazer?
1: Bom, se tornando um doador, pode ser um doador voluntário, tem muito isso, doador voluntário, fazendo compras no nosso brechó, pode doar alimentos, né? Roupas, as roupas, calçados vão para o brechó, alimentos para a nossa cozinha. E pode se tornar também um sócio contribuinte, que é assim, é uma receita que entra, que digamos assim, que ela é mais permanente, né? Claro que é um doador também, nós não podemos cobrá-los, mas eles nunca deixam de fazer essa doação, né? E o que recebemos também de verbas parlamentares ajuda muito. Então, nós estamos sempre em contato com deputados e, assim, óbvio que a gente recebe muitos nãos, mas o sim que chega faz toda uma grande diferença, porque o que mais gasta-se numa casa de apoio é RH, né? Mas nós temos conseguido. A gente fecha em vermelho, óbvio, não é segredo para ninguém, mas a gente consegue até o fim, consegue dar uma boa qualidade de hospedagem para essas famílias. Porque você imagina a nossa amiga que veio do Piauí, são muitas horas de voo, tem conexão, as crianças ficam bem, né? Então, elas têm que se sentir bem, é a acolhida que faz toda a diferença. Como tem aqui no hospital também a acolhida. A cardiopédia aqui primeiro mundo, né? Então, essa acolhida faz toda a diferença para a criança, para a mãe. E é isso que nos impulsiona esse trabalho voluntário. Dos meus amigos de diretoria. E nós temos uma equipe muito boa de funcionários, graças a Deus.

0: uma dessas pessoas que veio de longe. Ela veio lá do Piauí, né, Eulália?
1: Sim. Aí nós estamos na AMIC, eu vim fazer um cateterismo com ele, só que aí ele fez os exames, aí a médica pediu para a gente se ficar acomodado lá, até ela ver quando vai surgir vaga para ele poder fazer o procedimento. Mas lá é uma casa bastante acolhedora, a gente se sente bem, eles são os funcionários, são muita gente boa, acolhe a gente de bem. E é isso. É, tem brinquedoteca para criança brincar, tem parquinho, a casa é muito grande, a comida, a hospedagem é muito boa.
0: Há quanto tempo você está aqui,
1: Vai
0: Eulália?
1: fazer uma semana amanhã.
0: E não tem previsão de volta?
1: Ainda não.
0: E como que é para você, como mãe, como que você soube que ele precisava fazer todo esse tratamento?
1: Em setembro do ano passado, a gente descobriu a estenose. Ele teve que fazer uma cirurgia do intestino. E aí, devido a essa cirurgia, a gente descobriu esse problema do coração dele. Aí, agora, a gente veio para cá para cuidar agora.
0: E agora o próximo passo é fazer a cirurgia.
1: Isso.
0: E aí, com ele fazendo cirurgia, você pretende continuar na casa de apoio?
1: Sim, tenho que ficar lá.
0: E eles te dão toda a assistência
1: Sim, toda a
0: necessária?
1: assistência necessária. É um acômodo muito legal, é como se já a gente estivesse em casa.
0: Ter outras mães, né, que estão passando
1: É,
0: pela mesma
1: tem.
0: coisa, isso ajuda, de certa forma, a
1: Ajuda.
0: dar uma força para
1: Sim,
0: acompanhar todo o processo?
1: sim, sim. Tem psicólogo também, se a gente quiser conversar. Lá é um lugar muito bacana para a gente ficar. Nós mães que vêm de longe, vêm insegura, sem saber como é que vai ser. Lá é o lugar ideal.
0: A gente vai para um rápido intervalo com esse depoimento. Levi, fala tchau para o pessoal que está te assistindo. Manda beijinho. Fala
1: Tchau,
0: tchau.
1: beijo.
0: Fala tchau.
1: Joga
0: Até daqui a
1: beijo.
0: pouco.

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0: existe alguma área em que vocês têm uma atuação maior na parte de tecnologia?
1: Sim, o nosso parque ele é um parque muito multidisciplinar. A gente, desde a sua origem, a gente procura fortalecer os segmentos da nossa região. Ele é um parque tanto local quanto regional. E aqui em São José do Rio Preto, a gente procura trabalhar seis segmentos de vocação, que é a tecnologia da informação, a tecnologia biomédica, química fina e biotecnologia voltadas para a área da saúde, o agronegócio e também o segmento de design.
0: Falando um pouquinho sobre a parte de saúde, né? Aqui a gente tem alguns hospitais de referência, a gente tem a faculdade. Como que é essa relação entre o polo e esses ambientes?
1: Nosso parque ele tem uma governança colaborativa. Então a gente costuma dizer que é uma governança com a tríplice hélice. Então tem segmentos do poder público, segmento da academia e segmento da sociedade civil organizada. E nosso papel é conectar esses atores para fortalecer esses temas. Então quanto mais esses atores estão juntos, conectados com uma conexão de qualidade, melhor para nosso programa. Então a gente procura aproximar das universidades, falando especificamente de saúde, da FAMERP, que é uma grande produtora de propriedade intelectual na área da saúde. A gente consegue trazer o segmento onde a gente traz os desafios do mercado para a mesma conversa e a iniciativa pública fomentando essas conexões para que a gente consiga transformar pesquisa científica em produtos de qualidade que possam ser transformados em novos mercados aqui para a nossa região.
0: Hoje, como que você vê esse parque atuando dentro de São José? O tamanho dele e a importância?
1: Tá. Nosso parque, como eu disse, ele é regional, então ele já nasce olhando não só São José do Rio Preto, mas toda a região. E isso é muito importante para a gente, porque a gente procura não só melhorar a qualidade de vida dos nossos cidadãos, mas também na região metropolitana. Hoje São José do Rio Preto ela é a capital da região metropolitana, então ele tem um olhar para políticas públicas mais abrangentes. Então, o hospital de base, ele tem um foco também atender a região, então ele procura atrair a população na sua região, e o nosso papel é exatamente produzir esses conhecimentos e políticas públicas para que a gente consiga fortalecer a saúde nesses demais segmentos aqui do mercado e através dos nossos programas para que a gente consiga capacitar e fomentar o surgimento de novas startups olhando exclusivamente para a saúde também.
0: Fazendo uma comparação entre os primórdios aqui do parque, pensando agora em 2026, você acha que vocês conseguiram cumprir esse papel de tecnologia, de evolução?
1: Sim, na verdade o nosso papel ele é constante, né? A gente sempre procura trabalhar em etapas. Então, quando a gente começou em 2018 a primeira operação da primeira startup aqui no nosso programa, desde então a gente passou por várias evoluções. Então, a gente começou focando em projetos que queriam se transformar em empresas. Né? Temos a empresa PIF Brasil, que ela começou com uma ideia, começou com um projeto, depois ela passou para uma segunda etapa, onde ela procurou estruturar a sua empresa. Então saiu um projeto inovador, estruturou uma empresa, hoje ela está no nosso centro empresarial. Então ela passou pela essa jornada, cresceu, hoje tem mais de 100 profissionais e com produtos exportando para fora do país e nos próximos anos ela vem para o nosso distrito tecnológico. Então ela vai colocar a sua empresa, a sua sede dentro do nosso distrito tecnológico e contribuir de volta com novas empresas da saúde que queiram também desenvolver novos produtos. Então, quando a gente olha essa etapa de construção, a gente atinge um grande marco, né? Uma empresa que passa por toda a jornada e ela consegue depois contribuir para novos surgimentos de novas empresas. E essa troca de experiência ela é muito importante, porque a gente consegue fazer com que um empreendedor lá no início ele consiga, às vezes, superar algumas etapas, alguns desafios, simplesmente trocando experiência e sabendo como as empresas que já passaram por aquele momento superaram esses desafios e chegaram no estágio que hoje a PIF Brasil se encontra.
0: E a gente segue acompanhando aqui um pouco da parte tecnológica de São José do Rio Preto. Nós conversamos agora com o Rafael. Ele é neto do Dr. Domingo Braille e também vice-presidente executivo aqui da empresa. Ele vai contar um pouquinho da história dela para a gente, né, Rafa?
2: Sim.
0: Fala um pouquinho então, o que que é aqui a empresa?
2: Então, a nossa empresa é uma empresa que atua no segmento cardiovascular. É uma empresa que no ano que vem comemora 50 anos de história. Mas é uma, na realidade, a nossa empresa começou muito antes da sua própria fundação. O meu avô, o Dr. Domingo Braille, quando ainda era um aluno na escola de medicina na Universidade

0: época era uma tecnologia muito inovadora, né? Acesso a esse tipo de... E nos anos 70, a empresa surge para, de fato, criar ali um portfólio de produtos para os médicos, cirurgiões que estavam começando a operar naquela época. E de lá para cá, a gente desenvolveu mais de 60 produtos. Hoje é uma empresa que investe altamente em inovação e que tem esse DNA de fazer inovação para dar acesso a pacientes.
1: Como que é o trabalho de vocês, a relação de vocês com ela? Porque também veio com o seu avô, né?
0: Nos anos 80, a gente começou a trabalhar com oxigenadores, que eu falei da máquina de extracorpórea. A máquina de extracorpórea vai fazer o papel do coração e o oxigenador ele vai fazer o papel do pulmão durante a cirurgia. Então, quando a gente começou a desenvolver esse tipo de produto, era um tipo de tecnologia, a gente usava ali um sistema de bolhas para oxigenar o sangue. Depois a gente começou a trabalhar com as membranas, que é um capilar microporoso, ele é ultra fino, e esse capilar, por dentro dele vai passar oxigênio, por fora vai passar o sangue, e aí a gente vai fazer a oxigenação justamente nesse momento que o coração e o pulmão ficam parados durante a cirurgia cardíaca. O oxigenador inicial que a gente desenvolveu foi esse para cirurgia, que dura 6 horas, ele precisa ter um desempenho ali de 6, 7, 8 horas. Durante a pandemia, a gente tinha um desafio que era totalmente diferente. Era desenvolver um pulmão artificial, mas que pudesse durar por 15 dias, 20 dias, 30 dias, enquanto o paciente estava ali na UTI, e esse paciente, com o uso de um pulmão artificial, teria tempo para que o seu próprio pulmão pudesse se recuperar. E aí, em 2020, a gente começou a receber várias ligações de clientes de fora, ainda clientes da Ásia, perguntando: Brailly, vocês fazem o oxigenador e o sistema para cirurgia cardíaca? Vocês também fazem o ECMO, que é esse sistema de longa duração? E a gente, naquele momento, não tinha esse produto no portfólio. Então, a gente colocou toda a equipe de engenharia aqui da empresa. Foi uma força-tarefa, assim. Todo mundo dentro da empresa estava focado em desenvolver esse produto. E aí, em um ano, a gente desenvolveu um aparelho de ECMO, um sistema de ECMO, que, na verdade, são 5 produtos ali que funcionam em conjunto. Em fevereiro de 2021, a gente estava instalando o primeiro ECMO em um paciente que tinha o Covid-19.
1: Ele acabou tendo várias utilidades, né? Foi pensado ali naquele momento para quem precisava por conta da Covid e hoje ajuda principalmente as pessoas que têm algum problema cardíaco. Quanto que vocês têm em média? Não sei se você tem esse dado, mas da produção dele. É um produto que vocês trabalham bastante?
0: É um produto que, durante a pandemia, ele foi nosso principal produto, porque as cirurgias cardíacas, principalmente aquelas que são eletivas, que o paciente pode esperar, acabavam sendo adiadas, né? E as UTIs estavam todas, ocupadas por pacientes de Covid, então, naquele momento, ele representou 80% da nossa receita. Depois da pandemia, houve uma queda de usos de ECMO, principalmente porque os centros que já eram especializados em fazer ECMO, eles continuaram fazendo para as outras aplicações de ECMO. Então, por exemplo, para um paciente que teve intoxicação por fumaça, e aí ele precisa, o pulmão dele teve uma insuficiência ali aguda, e ele precisa recuperar esse pulmão. Esse paciente é colocado em ECMO. Um paciente que teve uma parada cardíaca e a função do coração dele ainda não recuperou totalmente, a gente coloca esse paciente em ECMO. Mas ele hoje é um uso menor, do que o que a gente teve na pandemia, e aí ele representa hoje 15% dos produtos que a gente fornece ao mercado, até porque

0: que a gente tem um portfólio de 60 produtos, né? Então, são várias aplicações hoje que a empresa tem tecnologia disponível.
1: Qual que é o principal hoje que vocês trabalham mais?
0: Os produtos para cirurgia cardíaca, eles representam o maior volume de vendas. No Brasil, hoje, a gente tem em torno de 40 mil a 50 mil cirurgias cardíacas por ano no país. E em mais de 50% dessas, principalmente as cirurgias do SUS, a Braille está presente com produtos. Para válvulas cardíacas, cirúrgicas, a gente está presente em quase 70% dos procedimentos no Brasil. Para os oxigenadores e os outros produtos que são utilizados na cirurgia, a gente está presente em mais de 40% das cirurgias do país. Mas tem muitas tecnologias novas que a gente também atua, por exemplo, as válvulas transcatéteres, que são as válvulas que são colocadas por uma via minimamente invasiva, ou seja, sem abrir o peito do coração do paciente, que a gente também tem uma presença muito forte no SUS, as endopróteses de aorta para fazer os tratamentos endovasculares da aorta, também é um produto que a gente tem tanto presença aqui no Brasil, quanto um volume significativo de vendas fora do Brasil.
1: E vocês estarem aqui em São José do Rio Preto, perto de uma faculdade, perto do hospital, ajuda de alguma forma a fazer com que a empresa já é grande, né? Mas fazer com que ela cresça mais e tenha uma maior utilidade dos produtos por aqui?
0: Eu acho que vale a pena a gente comentar um pouco como a nossa história na medicina se conecta com a história da cidade, que acabou virando um polo de saúde, né? Quando meu avô, Domingo Braille, veio para cá, ainda nos anos 60, Rio Preto não tinha grandes hospitais, ainda não se fazia na cidade as cirurgias de alta complexidade. E aí ele decidiu naquele momento vir para cá e começar um serviço de cirurgia cardíaca. Então, quando você vai começar um procedimento que é tão complexo, não basta você ter um centro cirúrgico capacitado. Você precisa ter boas UTIs, você precisa ter bons laboratórios de análise, de sangue, exames, você precisa ter um bom laboratório de imagem. Então, você trazer a alta complexidade para a cidade estimula todo o segmento da saúde a se formar naquela região. Então, o movimento dele desenvolver a Braille aqui em Rio Preto ajudou muito a cidade a se tornar essa referência que é. Eu vejo que hoje, como você comentou, a gente tem aqui na nossa cidade um ecossistema de saúde formado. Então, a gente foi desenvolver o estudo clínico para um novo produto nosso, uma válvula transcatéter. O centro aqui, o hospital de base, foi o centro que conduziu, um dos centros que conduziu o estudo clínico. A gente tem muitos profissionais que vêm das universidades aqui da região e a gente consegue incorporar eles nas áreas de pesquisa da nossa empresa. Então, sim, esse ecossistema, ele é muito benéfico para todas as partes, acaba sendo ali um mutualismo. A gente compartilha muito da estrutura que os hospitais e universidades formaram e eles acabam sendo também os primeiros clientes, os primeiros a se beneficiar dos produtos que a gente lança, né?
1: E falando de Brasil de forma geral, vocês também têm essa atuação de exportar, de trabalhar com outros lugares?
0: Hoje nós, como eu disse, no Brasil, a gente tem uma presença muito forte. Nós estamos em todos os estados do país, em todos os principais centros e também nos centros mais regionalizados do país. E além do Brasil, a gente está em 45 países. Então, acho que aquele DNA do Domingo Braille de trazer inovação e ajudar a cirurgia no país a se estabelecer, hoje a gente expandiu essa missão, continua sendo a mesma missão, mas como ajudar várias economias no mundo a terem mais acesso a altas tecnologias. E para nós, o indicador que a gente mais se orgulha de acompanhar é o número de vidas que a gente salva. E nesse momento, a cada 3 minutos, um paciente em algum lugar do mundo está utilizando um produto da Braille. E para nós esse é o fator mais importante, né? O impacto que a gente gera ali nos pacientes, essa nossa capacidade de poder ajudar a transformar essas vidas.
1: Falando sobre transformação de vidas, né? Como que é para você, como neto, e uma pessoa que está à frente da empresa, acompanhar e ver o crescimento de uma empresa que o seu avô fundou e que, de certa forma, ajuda no crescimento da cidade de São José do Rio Preto, a trazer esse polo, a transformar a cidade até esse núcleo voltado para a saúde e para outros lugares?
0: O meu avô era minha maior referência, assim, do ponto de vista intelectual, o que ele conseguiu fazer. Ele era médico, mas ao mesmo tempo era empreendedor, tinha uma indústria, ele era professor, dava aula na faculdade aqui, dava aula na Unicamp, então ele era um multitarefas, assim, que todo mundo que conheceu ele tinha essa admiração pela capacidade intelectual e a capacidade que ele tinha de ensinar pessoas e mover essa missão que ele acreditava que ele podia transformar a cirurgia, a cardiologia do país. Desde muito pequeno, quando eu tinha 5 anos, eu acompanhei minha primeira cirurgia cardíaca, fui com ele no centro cirúrgico. Depois, aqui na fábrica, a fábrica estava sendo construída, estava crescendo, e eu fazia meus estágios de férias aqui, desde muito pequeno. Aí você vai pegando amor por aquele propósito, por aquele negócio. E como eu gostava muito de exatas, eu decidi fazer engenharia mecânica. E aí fui estudar na Universidade de São Paulo. Mas o meu sonho era fazer engenharia mecânica para poder um dia voltar para a empresa e desenvolver produtos médicos. E aí, em 2015, depois de um tempo trabalhando em outras empresas, tanto fora do Brasil quanto aqui no Brasil, a minha família me convidou para voltar para cá. E aí, de fato, acho que todo aquele sonho que meu avô tinha, que foi transmitido para a geração dos meus pais, e que agora a gente, na terceira geração, a gente continua com aquele mesmo sonho, aquele mesmo propósito, mas justamente isso de expandir os horizontes do que ele sonhou, né? E acho que temos conseguido fazer isso de uma forma muito responsável e sustentável para o longo prazo.
1: Dr. Braille, muito bem representado, né, gente? Rafa, eu quero agradecer você por ter falado conosco. Esse foi mais um Alesp Cidadania. Espero que vocês tenham gostado. Até a próxima.

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0: Começando o nosso Alesp Esportes nesta segundona e hoje nós estamos em um ambiente diferente. Você percebe que nós já estamos em um campo, mas ó, hoje nós temos aqui uma bolinha, tá? E o taco de golfe. Hoje nós vamos falar sobre golfe, esse esporte que vem crescendo no Brasil e a procura entre as mulheres vem aumentando bastante. Você vai conhecer um pouquinho do esporte e também de um projeto bem bacana que acontece aqui na capital paulista. E eu fiquei sabendo, é isso mesmo? Fiquei sabendo que vai ter um desafio depois para esse repórter aqui. Você vai acompanhar junto comigo tudo isso a partir de agora no nosso Alesp Esportes. Bora lá!
1: Esse espaço aqui é o único espaço público e área privada que se tem aqui em São Paulo. Tem alguns drive range, pequenos drive range, mas com esse tamanho, com essa forma de atendimento, não tem, tá? Então isso aqui é um espaço único dentro praticamente do centro de São Paulo, que é uma coisa importante, e ele foi feito, foi desenvolvido a partir do ano de 1999, quando a federação, nós procurávamos sempre um espaço para fazer um drive range, só aquela parte lá, e conseguimos ter esse espaço aqui, juntamente com a creche Baronesa de Limeira, que a creche está do lado aqui, que hoje atende 650 crianças com idades até 6 anos, e nós unimos o útil ao agradável. Fizemos esse espaço para desenvolver o esporte, que essa é a função da federação. Desenvolver o esporte e, principalmente, o esporte reconhecido, até achado muito machista, nós mudamos o foco. Nós demos muita atenção às mulheres, com projetos muito bons, como Mulheres e Golfe, como Muita Criança. Esse é o esporte que a federação faz. A federação desenvolve o esporte para que mais e mais pessoas possam vir jogar, praticar o esporte, na verdade, dentro de um lugar tão bonito como esse que você viu aqui. O esporte olímpico, é importante dizer isso, ele retomou as Olimpíadas no Rio de Janeiro. O clube deve muito à federação por esse espaço, porque ele é um formador de novos atletas, como se fosse um terrão no futebol. Ele é um grande espaço onde a pessoa chega, ela não precisa ser sócio, nós damos os tacos, ela compra a bola, nós temos professores. Esse é o grande projeto. E volto a frisar, muito importante para a área feminina.
2: Essa é uma realidade não só no Brasil, né? Mundialmente há uma dificuldade de todas as marcas que trabalham com esporte, com equipamento esportivo, de retenção de mulheres na modalidade, principalmente depois que elas deixam de ser meninas, viram adolescentes, é muito alta a taxa de abandono. Isso para atleta de rendimento mesmo. Então, foi no começo de 2020, o Eduardo Pacheco teve essa ideia, ele é meu marido, ele é o presidente do Instituto Chaves, e ele fez essa aproximação com a Federação Paulista, né, de usar uma parte de uma verba de um projeto incentivado para oferecer um programa de iniciação para mulheres. Porque a premissa é, se a mulher gosta de um esporte, ela leva os filhos para fazer essa prática esportiva. Então, é a mãe que leva a criança na natação, leva no taekwondo, leva no tênis. E se ela não conhece o golfe, ela jamais vai levar uma criança para jogar golfe. Né? Então, as duas grandes barreiras de acesso para a modalidade é você ter aonde aprender, se você não é sócia de um clube que tenha campo de golfe, e de você ser bem recebido, bem acolhido. E numa modalidade que tenha muitos homens praticantes, nenhuma mulher vai se sentir bem recebida se ela não tem outra mulher com quem jogar. Eu aprendi a jogar golfe também jogando com homens. Foi em 2022 que o programa começou, com a parceria já da Federação Paulista, com essa ideia de oferecer o primeiro acesso para aprender o básico da modalidade, né, para ver se ela se comprometeria, se ela gostaria de praticar. Então, foram os dois primeiros anos mais piloto, 22 e 23, aí me aproximei mais da gestão e fiz alguns comentários. Um deles era, a gente precisa deixar as coisas organizadas para as meninas, porque como mulher, a gente organiza muitas agendas, né? Agenda da casa, dos filhos, da escola. Então, quanto mais planejamento anterior e mais explicação a gente desse antes de começar o programa, facilitaria para ela descobrir se ela gostaria de se comprometer e vir para fazer as aulas. Então, desde 2024, a gente tem um processo de onboarding, que é uma entrevista coletiva, onde a gente explica que tem regras a modalidade, é baseado num código de etiqueta. O golfe não tem juiz, ele é um esporte pautado pela honra e pelo conhecimento de regra. Então, você é seu próprio árbitro. O que significa que quando eu jogo com você, eu não vou ser sua mãe, nem seu árbitro, mas eu observo você jogando. Né? Então, ele é um esporte que exige habilidade social, apesar de ser um esporte individual. Então, de 24 para cá, a gente tem conseguido não só um número grande de mulheres que vêm porque elas gostaram da proposta, né? Essa entrevista elas tiram um monte de dúvidas, Elas pagam então matrícula, é o único curso que elas têm no programa. O programa é gratuito desde o seu início. E aí acho que é onde acontece a beleza, porque elas vêm para um espaço como esse, num grupo de até 10 mulheres, e quando a gente está junto de outras mulheres, se torna mais agradável eu tentar e errar, porque a gente consegue rir uma da outra. Então, elas vêm de um lugar onde ter um momento para praticar um esporte, para conseguir socializar com outras pessoas que não seja falando de trabalho. O celular é proibido durante a prática do golfe, mesmo aqui no campo, ainda mais aqui no campo. Então ele se torna um lugar de higiene mental, né? E esse lugar é um espetáculo. Dentro da cidade de São Paulo, muita gente não sabia nem que tinha um campo de golfe público, né, para poder aprender a modalidade e praticar o jogo curto. E aí ela se apaixona.
1: O Mulheres de Golfe é o maior projeto que tem aqui dentro, e provavelmente no Brasil, que desenvolve torneios, clínicas, ele forma jogadora, forma cidadãs. Esse projeto Mulheres de Golfe, ele já vem sendo namorado com o pessoal da URGA há algum tempo, e nós fizemos um evento em Indaiatuba, que era um outro campo que a gente tinha, e a coisa foi criando corpo e deu no que deu. Positivamente, isso é importante. Eu acho que quando tem pessoas imbuídas em fazer a coisa, em levar as coisas para frente, isso acontece, independente do esporte. E o pessoal do Mulheres de Golfe, com a Patrícia, principalmente a Patrícia, fez um grande trabalho no começo e continua fazendo, continua crescendo o esporte aqui e levando para outros cantos do país também, que é mais importante. Porque sempre dizemos, São Paulo é uma grande nação, mas precisa levar para outros estados também, outros locais, para que eles também sejam grandes.
0: Chega aqui já é uma coisa leve, né?
2: Não te aliviou?
0: Demais.
2: E aí você fica uma hora sem pegar no celular e conversando e dando risada. Errando, você aprende. E você celebra quando consegue
0: É certo.
2: acertar. A sensação de bem-estar é inenarrável. É por isso que as pessoas voltam, tá? Então, muitas falam, não é pelo fitness. É pelo minha saúde mental, é pelo meu estilo de vida. E o golfe cabe.
0: Com certeza. Agora é o seguinte, você falou do projeto que começou lá atrás. Não foi fácil. Né? Tenho certeza que não foi fácil com esse projeto aí. Quais foram os desafios, quais foram as dificuldades lá atrás, no começo, e o que que mudou
2: De lá para
0: de lá
2: cá?
0: para cá?
2: Ah, uma excelente pergunta. Toda inovação sofre algum tipo de resistência, né? E não importa o setor, na empresa também.
0: Sim.
2: Então, a novidade de ter um programa voltado para mulheres, com mulheres fazendo aula em grupo, sofreu algum grau de estranhamento, vamos chamar assim, né? Ah, não é desse jeito que se ensina, não pode fazer desse jeito. Porque é um modelo muito tradicional, vamos chamar assim, que se ensina golfe normalmente. São homens ensinando os outros homens. Um segundo movimento que o programa fez foi buscar esse apoio dos clubes que têm campos. Porque não adianta só treinar aqui, eu preciso também ter um espaço de prática dentro dos clubes que tem em São Paulo. Nós temos alguns campos em São Paulo. E se a gente não apresentasse o programa falando, olha, elas são mulheres iniciantes que jogam golfe, mas elas são golfistas, elas entendem de regra, elas sabem etiqueta, elas querem competir, querem praticar. Elas vão consumir o golfe, elas vão consumir o campo, né?
0: Sim.
2: Vão usar o restaurante. Então, é bom para todo mundo.
0: Muito bem, estamos de volta com o nosso Alesp Esportes. Olha, nós estamos já dentro do campo. Mostra aí, Zé, mostra aí um pouco para quem está em casa. Pouquinho, daqui a pouquinho nós vamos fazer a prática e mostrar para você como é que funciona o golfe, né? Você já viu aí algumas explicações, já viu como é que funciona um pouquinho na teoria, mas agora a gente vai conversar com quem está aqui dentro, quem pratica isso aqui, que é a Thaisa. Tudo bem, Thaisa?
3: Tudo bom?
0: Tudo certinho?
3: Tudo bem?
0: Se apresente, por gentileza, para quem não te conhece.
3: Bom, eu sou a Thaisa, eu sou aqui aluna do programa Mulheres de Golfe. Comecei esse ano, no início do ano, e me apaixonei e estou seguindo.
0: Legal, queria entender um pouquinho, Thaisa. Como é que você começou, despertou essa vontade, falou, poxa, eu quero fazer golfe. Como é que foi essa paixão?
3: Então, eu estava conversando com uma amiga minha, que ela é minha vizinha também, e ela comentou comigo que ela jogava golfe. E eu fiquei muito surpresa, porque para mim, na época, era, nossa, um esporte masculino, né? E aí ela me falou do programa e ela falou do golfe com tanto entusiasmo que ela acabou me entusiasmando também. E aí eu falei com ela, pelo amor de Deus, quando abrirem novas turmas, você me avisa. E foi isso que aconteceu. E assim, para mim, o ponto do programa é justamente esse, de mostrar para as mulheres que elas também pertencem a esse esporte, né? Também é o nosso lugar. Então, comecei e me apaixonei e nunca mais parei.
0: Legal, queria entender o seguinte agora. Você falou que escolheu o golfe, né? Foi ali com uma amiga e tal. Mas por que que você falou assim, poxa, eu quero muito golfe, quero, nossa, demais o golfe e não outro esporte?
3: O golfe, para mim, assim, ele me desafia sempre a ser melhor, tanto quanto como jogadora, como pessoa. É um esporte muito respeitoso. Você aprende com as regras e as etiquetas a respeitar o campo, a não atrapalhar o jogo das pessoas que estão ao seu redor. É um jogo muito honesto, um esporte muito honesto. Então você mesmo marca suas tacadas, você observa e aplica suas próprias penalidades. Isso eu acho muito bonito.
0: O que que você lembra de quando você veio a primeira vez aqui? O que que você se recorda? Qual que é a lembrança que você tem da sua primeira. Quando você pisou pela primeira vez no campo?
3: Ai, foi assim, tudo era uma novidade, né? Começar do zero, assim, um esporte que eu não tinha nem noção de como funcionava, foi muito legal e a evolução foi muito gratificante. Então, eu não sabia nem como segurar no taco, não sabia quantos tacos eram. Então, assim, desde o começo foi fascinante, assim, para mim.
0: O que que você tem aí de dica, né, para quem está começando aí, né? Porque eu vou daqui a pouco praticar um pouco ali. Que dica você tem para os iniciantes? O que que você pode dar de dica, de palpite? O que que você pode dar de pitaco? Porque é o seguinte, eu fui desafiado daqui a pouco a participar ali de uma partidinha com a professora. Queria que você desse essa dica para quem está em casa, que eu vou estar atento aqui ouvindo.
3: Eu acho que realmente prestar atenção em todas, porque é muita regra, né? São muitos detalhes. Eu acho que realmente prestar atenção e principalmente na técnica, do que exatamente onde os pés estão posicionados, como pegar no taco, o grip, todas essas coisinhas.
0: Tem acessórios também. Queria que você só mostrasse um pouquinho para quem está em casa, mostrasse dentro do nosso cinegrafista social. O que que tem aqui dentro? Que eu falo? Como chama? Porta, taco, bolsa?
3: É
0: Como é
3: uma
0: que eu chamo?
3: taqueira, é uma
0: Taquira.
3: bolsinha de golfe. Essa daqui é a menor, para poucos gol, para poucos tacos, de 3 a 5 tacos. E aqui eu tenho os tacos que eu trouxe para treinar hoje. Então eu tenho aqui os de letra, que é o PUS, e o putter, que são tacos para curtas distâncias, que vai jogar aqui nesse campinho que chama putting green, e ali também. E tem os tacos de número. Quanto mais baixo o número, maior a distância que ele atinge.
0: Legal, bacana. E precisa trazer tudo isso toda vez? Tem que trazer?
3: É porque, na verdade, foi uma escolha minha,
0: Tá.
3: né? Eu vou, como eu vou ter um jogo no sábado, eu já estou treinando e vendo qual a velocidade, qual a distância que eu chego com cada taco. Porque o legal do golfe também é isso, você aprender qual a distância que você consegue com cada taco para saber qual taco você vai jogar. Então, eu trouxe mais justamente para isso, para aprender um pouquinho mais sobre o meu próprio jogo.

0: Bárbara. Tudo certo, Bárbara? Tudo bem? Tudo certinho? Se apresente por gentileza para quem não te conhece.
1: Tudo bem? Sou a Bárbara. Bárbara aqui. Sou chinesa e sou da China mesmo.
0: Quanto tempo você está aqui no Brasil? Veio da China para cá. Quanto tempo você está aqui?
1: 18 anos.
0: 18 anos. O que fez? Saiu da China e veio para o Brasil? O que, que fez isso?
1: Por causa do trabalho. Meu marido foi transferido. Aí eu venho para fazer reunião familiar com ele, acompanhar ele a trabalhar aqui. E eu pensei, é só aprender português em 2 anos a gente volta felizmente para a China. Mas por demanda do trabalho, aí o contrato de trabalho fica prolongado mais 2 anos. Aí começamos a pensar de ter família aqui. E com o tempo eu me adaptei bem no Brasil, gostando aqui a clima, ótimo, natureza.
0: Agora eu quero entender o seguinte. A gente está vendo aqui, nós estamos aqui no campo de golfe. Nós te encontramos aqui.
1: Isso mesmo.
0: Como é que a Bárbara, antes da gente falar dessa parte, qual que é o seu nome em chinês?
1: Wei Qin.
0: Wei.
1: Wei Qin Qi.
0: E o que significa?
1: Uma planta verde numa montanha de neve. É
0: Legal.
1: bem bonito.
0: Que bacana.
1: O meu sobrenome Qi não tem muito na China. É bem rara mesmo.
0: Que legal. Agora vou falar que a gente estava conversando, que é o seguinte: te encontramos aqui praticando golfe. O que que a Bárbara tá. Como que você chegou até aqui, Bárbara?
1: Na verdade, com golfe, eu tenho a minha primeira experiência nos Estados Unidos, que o gerente de projeto, onde a gente estava trabalhando juntos, me levou o final de semana para jogar um golfe. Na primeira vez que eu desci no campo, eu já joguei 18 buracos.
0: Eita.
1: Falei com a Patrícia, ela nem acreditava. Primeira vez você jogou 18 sem machucar? Eu falei, não, sem machucar, acertei todas as bolas. Então, naquela final de semana, fiquei tão feliz de passar o tempo com os amigos e ainda praticando esporte. E eu consigo acertar, colocar as bolinhas nos buracos. Era uma experiência, uma memória. Isso foi 20 anos atrás. Mas eu nunca esqueci. E ainda o colega, o amigo, me incentivou que, nossa, Bárbara, você tem talento. E recentemente encontrei um amigo do tênis. Aí ele apresentou esse programa de mulher e golf para mim. E rapidamente eu entrei em contato com a Patrícia, com a África, com a secretária. Eu busco com objetivo mesmo. Quando eu quero muito, eu sei que eu quero muito. Aí eu já vou buscar atrás. Aí a Patrícia super apoio. Aí já fiz rapidamente o contato, me respondeu e-mail. A gente passou o WhatsApp. Rapidamente me colocou na turma que eu consigo. É no horário do almoço eu consigo encaixar para treinar juntos com as mulheres na mesma turma. Fiquei imensa feliz. Desde lá eu falo, essa agenda vou acertar para me dedicar e realizar o sonho que eu estava querendo.
0: Agora, é o seguinte, muitas mulheres estão assistindo aqui o nosso programa, muitas mulheres estão assistindo. E muitas mulheres vão ficar com vontade de praticar o golfe. Que recado você deixa para essas mulheres que querem praticar o golfe?
1: Às vezes colocamos muita barreira antes de começar, mas o primeiro passo no lugar certo é aqui, mulher e golfe. Faz junta com a gente. Não é tão difícil começar a gostar e começar a degustar o esporte. Você vai gostar e não vai se arrepender de começar um passo para o campo de golfe.
0: Legal, Bárbara. Agora, para a gente fechar, queria que você falasse para o pessoal em chinês. A gente volta no próximo bloco, por gentileza.
1: 大家好，我们一起在圣保罗参加女子网球活动，加入我们吧。

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2: 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Falamos do papel que a universidade tem também no processo de transformação da vida das pessoas e também da sociedade em geral.
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0: Vamos falar com quem entende do assunto, quem entende do esporte. Dá um soquinho aqui. Samiri, tudo bem, Samiri?
1: Tudo bem.
0: Tudo certo?
1: Tudo certo.
0: Se apresente, por gentileza.
1: Tudo bem, eu sou a Samiri Oliveira, sou professora de golfe e professora do programa Mulheres de Golfe aqui na Federação Paulista.
0: Legal. Como que começou você aí ser professora? Como é que foi essa introdução no golfe?
1: O meu primeiro contato no esporte foi com 5 anos de idade e eu conheci o golfe através do meu pai também é jogador profissional. E eu comecei a jogar com essa idade, fui jogando até os meus 18, 19 anos e aí comecei na minha faculdade de educação física, eu sou formada em educação física e hoje trabalho aqui dentro do programa.
0: Legal, bacana. E gosta muito, né?
1: Apaixonada.
0: Apaixonada.
1: Suspeita pra falar desse esporte.
0: Eu sei. Bom, seguinte, nós falamos já. Sobre o programa, nós falamos sobre vários pontos, mas faltou uma parte pra gente falar, que é o golfe em si. Para quem não conhece, tá em casa agora nesse momento, o que é o golfe?
1: Bom, o golfe ele é um esporte que ele é praticado em um campo, né, ao ar livre. Muita gente até fala, ai, tá muito quente, a gente precisa de um campo coberto. Mas não, ele é um esporte praticado ao ar livre. Ele é formado um campo por 18 buracos, mas aí que tá, é um ponto importante. Não, o jogador não somente joga 18 buracos. Ele também pode se jogar apenas 9 buracos. 9 buracos também é golfe, tá? Então, é um esporte jogado ao ar livre e a intenção é você fazer as suas tacadas menor, o menor número de tacadas em relação ao par do campo.
0: Menor número de tacadas, tá.
1: Ganha o jogador que faz o menor número de tacadas.
0: Tá, só pra gente entender, pra deixar bem explicado pra quem tá em casa, né? Porque o pessoal vai conhecer, algumas pessoas vão conhecer agora o golfe, outras pessoas já conhecem também. Então, são 9 ou...
1: 18.
0: Quem jogar o 18, fizer menor tacada, ganha.
1: O menor número de tacadas entre eu e você em uma partida. Quem fizer o menor número de tacadas entre 18 ou 9 buracos, ganha o jogo.
0: Geralmente, quanto tempo dura uma partida de golfe?
1: Olha, em um campo de 18 buracos, que é um campo grande, leva em média de 4 horas até 5 horas. Depende do ritmo de jogo do jogador.
0: Aqueles negócios que acontecem desenho animado, por exemplo, a bolinha caiu lá em cima, no lago. Existe aquilo lá mesmo que o pessoal tem que bater?
1: Existe. Na verdade, quando a bola cai dentro do lago, dependendo de onde ela tá, né? O jogador tem a opção de bater dentro do lago, mas o ideal é ele dropar a sua bola, que já vai uma regra ali do golfe. O lago, ele tá ali como obstáculo do campo, né? Então, se você caiu ali... azar, ele vai te dar uma tacada de penalidade e você vai dropar a sua bola na lateral ou atrás dele.
0: Tá certo. Como é que é, dona Tereza? Como que é? Dropar.
1: Dropar.
0: O que é dropar? A dona Tereza tá perguntando ali.
1: Dropar é, você vai pegar a sua bola, você não vai colocar ela no chão. Você vai, hoje em dia, você coloca a sua mão na altura do seu joelho e você solta. Essa ação nós chamamos de dropar a bola.
0: Certo.
1: Dropa a bola.
0: Tá certo. Tá vendo? Agora é o seguinte, claro, para jogar existe um objeto.
1: Isso.
0: Esse objeto aqui, eu vi que tem vários objetos desse aqui, né?
1: Tem vários tacos.
0: Eu vi que tem vários aqui. Quais são as diferenças?
1: Sim, uma bolsa de golfe, normalmente, ela é formada por 14 tacos. Cada taco tem a sua especialidade ali, algo específico. Cada taco vai em uma distância. Então, existem tacos para curta, para média e para longa distância também. Depende do lugar ali onde você vai jogar.
0: Certo, esse aqui que nós estamos seria um taco para?
1: Esse taco é o taco de curta distância, o nome dele é putter.
0: Putter.
1: É como falar butter, só que com P na frente.
0: Putter.
1: Putter.
0: Putter. Então, para curta distância.
1: Para curta distância.
0: Só pra gente brincar aqui.
1: Pra gente jogar. Você conhece minigolf?
0: Conheço.
1: É um minigolf mais sério.
0: Tá. Então tá. O que mais que a gente pode falar sobre regras de golfe? Alguma regra? Tem falta? Tem juiz? Tem... Como é que é?
1: Sim, em campeonato de golfe não tem juiz ali, mas tem árbitro. E normalmente os campeonatos são formados por um ou até dois árbitros, né? E esses árbitros vão caminhando, né, ao longo do campo. Então se o jogador precisa de alguma atenção em alguma regra específica, contacta lá um árbitro. Ele vai até o buraco, porque o campo é muito grande, então ele vai até o buraco onde está a pessoa e ajuda a pessoa ali na regra que ela quer.
0: Agora, uma coisa que é engraçada, né, Samiri, é o seguinte, a gente vê em campeonatos fora do país, campeonatos de golfe, aquele carrinho de golfe passeando, né, porque o campo é muito gigantesco, é por isso que o pessoal não vai, que o pessoal que tava caminhando aqui, eu vi, só que aqui
1: sim,
0: é mais, menorzinho,
1: sim,
0: né?
1: Aqui é um campo curto.
0: Exato.
1: Mas existem os karts, que são os carrinhos que você dirige, e tem os push karts, que são os carrinhos que você coloca a bolsa e você ou empurra ou você puxa ela. Esses carrinhos que você tá falando são os karts. Né, que parece um carrinho, é um carrinho automático, né? Então, normalmente é usado em campos de longa distância. Mas aí, cá entre nós, é um golfe Nutella, né? O golfe raiz é você andar, né? Observar a natureza, observar o campo que você está e se concentrar.
0: Tá certo. E além de tudo isso, a gente estava conversando com a Patrícia, né? Que o golfe Ele acaba mexendo a parte física e a parte
1: Mental.
0: mental também, né?
1: Sim, o golfe ele é um esporte que preza muito pela concentração, a precisão, ética, conduta do jogador. O dress code é muito importante dentro desse esporte também. Então, e trabalha a ansiedade, porque você percebeu aqui nas nossas aulas, se a pessoa chega muito eufórica para bater, não vai dar certo. Então você precisa se concentrar para você segurar da maneira correta, se posicionar de uma maneira correta, porque golfe, como qualquer outro esporte, ele também é um esporte que pode acabar te lesionando. Então, aí a importância de um bom profissional é estar com você. Para você se posicionar de uma maneira correta e acabar não se lesionando. Então,
0: Tá
1: preza
0: certo.
1: muito por isso: físico, técnico e mental.
0: Agora é o seguinte, antes de encerrar o programa, eu queria só que você mostrasse para quem está em casa o posicionamento correto de dar uma tacada. Esse é o termo certo?
1: Isso.
0: Dar uma tacada? Como
1: É,
0: é que eu
1: dar
0: qual...
1: uma tacada. Com este taco, eu vou te ajudar ali dentro. Pode ser? Porque ele nós utilizamos dentro daquela área.
0: É que eu tenho que acabar o programa. Como é que é? Pode acabar o programa então? Ah, é? Tem que praticar o negócio
1: Tem que
0: aqui?
1: praticar
0: Tem que praticar o
1: antes,
0: golfe?
1: né? E ó, se ele errar o buraco, vai ter um segredinho aí. Querem saber? Se errar o buraco, vai ter que recolher todas aquelas bolas de lá, ó.
0: Calma aí, você tá vendo as imagens aí que o Ziel vai tá fazendo pra gente? O Ziel fez pra... Você tá olhando aí o tamanho do campo? Quantas bolinhas tem ali? Só pra eu ter uma ideia. Mais ou menos. Uma
1: Olha,
0: média.
1: mais de 20 mil.
0: Então, esse é o desafio de hoje.
1: Seu desafio. Se errar o buraco, vai ter que pegar, recolher todas as bolinhas aqui, ó. Até as bolas do lago, hein?
0: Tá bom, vamos lá então. O pessoal ali deu... Tá autorizado aí, Chiquinho? Pode ser? Olha lá. Bom,
1: Pode
0: Chiquinho.
1: ser, Chiquinho?
0: Olha lá, Chiquinho autorizou, então a gente tem mais um tempinho aqui para mostrar para você agora como é que é a prática do golfe. Bora lá então? Bora!
1: Vamos lá? Vamos lá.

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0: Muito bem, estamos de volta com o nosso terceiro e último bloco. É o bloco que eu fui desafiado pela professora Samira, que está aqui ao meu lado. Tá com uma carinha quem vai aprontar comigo nesse último bloco aqui. Né, professora?
1: Quero só ver, hein?
0: Como é que vai ser? Explica pra quem tá em casa.
1: Bom, vamos lá pra nossa prática. Como eu falei, esse taco é usado pra uma tacada de curta distância. Certo. E agora nós vamos utilizar ele. Vamos lá, vamos começar aqui já. Não vamos perder tempo. Pode colocar os seus pés aqui nessa varinha.
0: Certo.
1: No golfe nós temos três fundamentos. O grip, que é a maneira que você segura, a postura e o alinhamento, afinal nós jogamos com o alvo na nossa frente. Você é destro, né?
0: Sim.
1: Eu vou te mostrar o grip, tá? A maneira que segura. Vamos fazer comigo. Segura aqui com a mão esquerda. Isso. Vem com a mão direita aqui em cima. Escorrega essa mão direita até ela encostar na outra mão aqui. Perfeito. Abaixa a mão. Os dois polegares vão ficar apontados pro chão, encostados aqui no taco.
0: Certo.
1: Ó, vou falar sobre postura gola. A bola vai ficar exatamente no meio dos seus pés.
0: Uhum.
1: Se os pés estão pra fora, né?
0: Tá, tá. Tem que ser assim, né?
1: Pé de frente pra bolinha. Tá. Isso.
0: Certo.
1: Ótimo. E aí vamos arrumar a sua posição aqui nas costas.
0: É que...
1: Ó, sua coluna tá na posição em C. Aqui você tá com a coluna neutra.
0: Certo.
1: Faz comigo. Joga o quadril pra trás, tronco pra frente e abaixa. Ótimo. Agora relaxa o joelho. Perfeito.
0: E agora?
1: Vem.
0: Manda bala.
1: E aí nós temos o nosso alvo na nossa frente. Eita, dedo
0: teimoso. Desculpa. Eu errei. Vai lá. Aqui eu errei aqui. Vai lá. Posso ir lá?
1: Pode ir lá. Então... nós vamos apontar essa linha do taco lá na direção do alvo e bater.
0: Solta
1: é um movimento de pêndulo, bem devagarzinho. Vai lá.
0: Mais forte, né?
1: É, vamos de novo.
0: Ó, já recebi palmas lá, pessoal. Vamos lá, mais uma.
1: Vamos arrumar a mão aí. Segura a mão esquerda, polegar. Não!
0: Isso é só treino.
1: É só treino.
0: Tá.
1: Mais uma vez.
0: É o seguinte, quando for valendo... aí você me fala que é o seguinte, tem um desafio. O que é o desafio mesmo que você falou?
1: Acertou. Se não acertar o buraco, vai recolher todas aquelas bolinhas de lá, hein? Mas se essa bola estiver entrando ali, eu vou soprar essa bola pra ela sair. Vamos lá, arruma o polegar.
0: Certo.
1: Taco encostadinho.
0: Certo.
1: Arruma a sua postura. Ótimo.
0: Calma que é só treino, viu, Zé?
1: Bye, bye, bola.
0: É só treino, viu, Zé? Só treino.
1: Vai lá, mais uma. Vou te dar mais três chances, hein?
0: Mas pra acertar ou só pra treinar?
1: Pra treinar. Ponta do pé pra frente. Isso. Arruma a mão.
0: Tá certo.
1: Aqui pra cima. Um pêndulo.
0: Você viu isso aí?
1: De novo.
0: Você viu isso aí? Ela tá torcendo pra dar errado, né?
1: Vai lá. Mais uma pra praticar. Arruma as mãos. Arruma a sua postura. Relaxa o seu joelho. Isso, sem fazer movimento dobrando
0: certo.
1: Os punhos.
0: Esse foi errado, esse eu errei, esse eu confesso que eu errei.
1: Foi de propósito?
0: Foi não, esse eu errei mesmo, que bateu antes aqui.
1: Agora vamos lá. Entendeu?
0: Entendi.
1: O fundamento?
0: Entendi.
1: Vamos fazer pra valer agora?
0: Agora valendo.
1: Se acertar o buraco, tá livre, tá safe.
0: Tá.
1: Se errar, vai ter que recolher todas aquelas bolas,
0: hein? É que tem muita
1: bolas,
0: pressão
1: hein?
0: Aqui, a professora tá do lado aqui falando, é muita pressão. O golfe... não pode ter ninguém falando, não é, isso?
1: É, concentração. Se você tá posicionado e cai uma folha do seu lado, você já desconcentra.
0: Tá. Então preciso de concentração.
1: Mas peraí, pressão. Quem tá torcendo pra ele recolher aquelas bolas de lá?
0: Pergunta pro cinegrafista quem tá torcendo.
1: Quem tá torcendo, cinegrafista?
0: Ó, todo mundo tá torcendo. Tá todo mundo aqui contra eu.
1: Então vamos lá.
0: Vamos lá, concentração total. A professora já tá aqui, já tá me pressionando. Eu tô com pressão da professora que tá aqui na minha frente. É, essa, eu já entendi. Já entendi.
1: Já entendeu?
0: Já.
1: Então vamos lá, quero ver. Pontinha do pé pra frente. Isso.
0: Calma aí, professora.
1: Arruma o taco.
0: Escorrega o dedo.
1: Perfeito. Deixa eu ver se esse aluno é bom, se ele lembrou de tudo.
0: Concentração total. Posição do...
1: como é que tá o vento?
0: Vento.
1: Como é que tá o vento?
0: O vento está 32 graus ao norte.
1: Arruma a postura. Um, dois...
0: calma que o pessoal ainda tá... Então são três chances. Acabou já?
1: Ué!
0: Mas já tá...
1: uma chance!
0: Que isso?
1: Praticou!
0: Que isso? Mas já é assim?
1: Vamos lá, recolher as bolas?
0: Poxa, não tava combinado esse negócio, não.
1: Boa sorte, hein?
0: Bom, então é isso, ó. Deixa eu agradecer a professora aqui, a Samira, por trocar essa ideia com a gente. E você de casa, tenho certeza que você gostou demais, né? De aprender um pouquinho sobre golfe, um projeto tão bacana que acontece aqui na capital paulista. E, ó... o Alesp Esportes volta na semana que vem com muito mais pra você. Hoje o nosso desafio foi golfe. Agora eu quero saber qual que é o próximo desafio. Tá? Eu vou aproveitar. Vou dar um vazare. Porque eu não vou recolher bolinha, não.
1: Vai sim.
0: Valeu, gente. Até semana que vem. Tchau.
1: Tchau.
0: Vamos recolher, né? Fala pra você, Fábio. Vai ficar se metendo em confusão, velho. É isso que dá, cara. Agora tem que colher. Agora tem que colher, bolinha agora. E o pessoal não para. O pessoal não para a bolinha. Aqui, ó. Vamos recolher.

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Os primeiros imigrantes japoneses chegaram no Porto de Santos em 18 de junho de 1908. Né? E eles se dirigiram para as fazendas de café no interior do estado. Esse primeiro período, realmente, os japoneses foram trabalhar na lavoura, né? Fizeram um contrato de 2, 3 anos. E eles substituíram, né, ou complementaram os imigrantes europeus, né, que vieram já no século anterior, né, século XIX. E, bom, com relação à cidade de São Paulo, né, levou algum tempo para que japoneses passassem a viver permanentemente na cidade. Havia um fator brasileiro. Havia a economia principal, né, do Brasil era o cultivo do café, a exportação do café, havia uma substituição da mão de obra escrava, né, após a abolição de 1688. Boa parte dos que substituíram essa mão de obra foram os imigrantes europeus. Mas havia uma demanda maior ainda, e aí foi aceito, né, que outras etnias pudessem vir para cá e japoneses estavam entre eles. Do lado japonês, havia uma outra situação. Né? O Japão teve uma guerra contra a Rússia em 1905, e apesar do Japão ter vencido essa guerra, os custos da guerra estavam criando uma situação econômica muito difícil e que foi definido, né, que seria importante que japoneses emigrassem para outros países. Japoneses já estavam no Havaí, estavam na costa oeste dos Estados Unidos e também no Peru. Mas, diante dessa demanda no estado de São Paulo, né, é que os japoneses empreenderam vir para cá. O desafio, eu acho que havia essa situação da condição, né, de trabalhar substituindo uma mão de obra de origem, se aliando numa uma guerra.

contra os chamados aliados, e o Brasil também acabou se aliando aos Estados Unidos, à Inglaterra, né? Isso criou uma situação para esses três, né, povos imigrantes, uma série de restrições, né? E superado esse período da guerra, né, em que o Brasil volta a ter um regime democrático, né, todas as situações de restrição foram terminaram, né? Então há um novo momento e assim um novo momento, mesmo no período da guerra, São Paulo, a cidade, continuava crescendo bastante. Então, o que vai acontecer depois da Segunda Guerra Mundial, não é só para o japonês, mas principalmente para o japonês, porque o país era pequeno, enfim, estava isolado internacionalmente, não havia recursos. Então, a ideia de que o imigrante japonês um dia ia voltar para o Japão, isso acabou com a guerra. Então, há uma conscientização de todos eles de que não só eles, mas seus filhos terão que permanecer e se tornar cidadãos aqui desse país, né? Então há um movimento muito grande de enviar seus filhos para estudarem na capital, na cidade de São Paulo. Naquela época, ensino universitário só tinha praticamente na cidade de São Paulo, e na atividade econômica, né, de comércio e serviços. Assim, relativamente, o Brasil ele se desenvolveu muito bem nesse período da guerra, né? Ele é um dos países que no pós-guerra eles são um dos países emergentes, né, no sentido internacional. Tanto é que ele vai receber novos imigrantes, né? No pós-guerra teremos, depois que o Japão retoma sua independência, né, 1952, em 53, 54 já tem novos japoneses vindo para o Brasil. No sentido das artes plásticas, né? O japonês tem uma presença bastante importante, não só em termos de São Paulo, mas de Brasil, até internacional, né? Temos aí artistas como Tomie Ohtake, Manabu Mabe e tantos outros, né, conhecidos internacionalmente. Eles foram, na verdade, acolhidos, né, no chamado Grupo Santa Helena, que era um agrupamento de artistas com muitos imigrantes, principalmente italianos, que era um local lá em volta da Praça da Sé, né? Então, filhos de imigrantes, imigrantes jovens, vão se formar nas artes plásticas, né? Tanto em pintura como escultura.

instituição que hoje se chama Sociedade Brasileira de Cultura Japonesa e Assistência Social, que tem essa sede no bairro da Liberdade e que vai evoluir na construção do Museu Histórico da Imigração Japonesa e outros equipamentos que nós temos aqui, como auditórios, salas, né, que a gente realiza exposições de arte e tudo mais. A entidade que foi fundada em 1955, né, a gente chama de Bunkyo, né, literalmente Bunkyo é uma abreviação de Bunka Kyokai, né, significa Associação Cultural. Esse prédio, né, é construído na esquina

na comemoração dos 70 anos da chegada do navio Casato Mato, né, o primeiro em 1908, com a presença do presidente Ernesto Geisel, presidente do Brasil de então, e mais o príncipe herdeiro Akihito, a princesa Michiko, né, que depois se tornarão imperador e imperatriz. O museu ocupa na sede do Bunkyo, né, a área expositiva, o sétimo, oitavo, nono andares, né? São três andares inteiros. E os três andares, eles são divididos de forma cronológica, né? O sétimo andar é desde a chegada, ou desde os primórdios da chegada do primeiro navio, né? Dá também noções sobre a história e cultura do Japão de forma mais abrangente, e ele leva até o início, né, das colônias, início em que os japoneses por si próprios constituem assentamentos de imigrantes, né? O oitavo andar já trata de um momento de que os japoneses começam a vir para ao redor da cidade de São Paulo e também dentro da cidade, né? E aborda também o período mais difícil da Segunda Guerra Mundial, e o oitavo andar termina com o momento final da Segunda Guerra e a nova realidade, os novos investimentos que viriam a acontecer, né? Inclusive com a fundação do Bunkyo, né, a construção do pavilhão japonês. O nono andar, o último andar, ele está reservado pelo esse período em que o próprio museu foi construído, ou seja, década de 60 para 70, né? Onde há grandes investimentos e traz até o presente, né? E o presente tem, no que se refere à comunidade nipo-brasileira, tem um período em que, de 1990 aproximadamente, e que está até hoje, né? Há também uma nova migração, inversa, né? Muitos nipo-brasileiros, né? E também não descendentes vão para o Japão trabalhar. Hoje o Japão é o quarto maior consumidor de café do mundo, né? Então, aquilo foi importante. Aquilo teve legado lá do outro lado também. O prédio, né, tem 12 andares, temos um grande auditório de 1.000 pessoas, temos área de exposição. Exposições artísticas, né? A gente tem uma programação intensa no sentido de divulgação da cultura japonesa.

0: que é o local que acolhe, né, as nossas dores.
1: Hoje, nós mudamos o paradigma do tratamento do câncer de mama.
2: Então, a gente tem várias ações no sentido de acolher o paciente na sua totalidade, né? E a sua totalidade é muito maior do que tratar a doença.
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3: Olá, no Alesp Conexão desta semana, vamos falar sobre a transformação social na vida das pessoas através da educação. Recebemos a reitora da Unifesp, que vai exercer o mandato até 2027, Rayane Patrícia Severino Assunção. Reitora, qual o destaque da nossa conversa, na sua opinião?
4: 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Falamos do papel que a universidade tem também no processo de transformação da vida das pessoas e também da sociedade em geral.
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a indústria automobilística se instala ali, a siderurgia, projetos voltados para o interior, né, do Brasil. Brasília já está construído, então passa a ser uma referência para o Centro-Oeste. Existem projetos na Amazônia para a criação da Zona Franca de Manaus. Em todos esses lugares, não só São Paulo, vão se instalar empresas japonesas, né? Zona Franca de Manaus tem fabricação de motocicletas da Honda até hoje, e se instala várias empresas japonesas no Brasil. E isso tem a ver também com a situação do Japão, que se recuperou da Segunda Guerra Mundial. A partir da década de 60, né, marcada pela Olimpíada de 1964, o Japão se torna novamente um país, né, com uma economia bastante relevante, né, no sentido internacional. E aí sim, há esses investimentos. Eu localizo a construção do Museu da Imigração Japonesa nesse cenário de ambiente econômico bastante favorável, em que efetivamente havia uma condição para que a comunidade nipo-brasileira, com o apoio do governo japonês e com o apoio das empresas, pudessem colher, né, os materiais, né, as informações, o acervo, né, é constituído, e no decorrer daqueles 8 anos, né, que foi construído não só fisicamente 2 andares, mas também todo o acervo.

0: O Museu da Imigração Japonesa, em 2018, 5 anos atrás, 2018 é ano 110 anos de imigração japonesa. Dois anos antes disso, né, o museu promoveu uma reforma, uma repaginação, né, em termos técnicos mesmo, né. Hoje existem vários vídeos, né, outras formas de exposição, e também trouxe o conteúdo até o presente, né. Também tratamos de um assunto que no museu até então não havia, que é o lado que as pessoas chamam de J-pop, né, cultura pop japonesa, que na verdade tem seus primórdios aí há muito tempo atrás, né, de mangás, animes, né, que são mais conhecidos, mas até nas ilustrações que se fazia há 200, 300 anos atrás, né. Isso tudo foi trazido inicialmente pelos imigrantes, né, mas que hoje é uma atividade que no Brasil, no mundo inteiro, é bastante conhecida.
1: Atualmente, o Museu da Imigração Japonesa possui uma ala que fala da cultura pop japonesa no Brasil, né? E essa ala, ela inclui uma série de memorabilias, tal. Você vai ver coisas, né, de séries de tokusatsu, muitas animações, mas também, este ano em particular, nós temos três efemérides importantes. São os 40 anos de fundação da Abrademi, que foi a primeira instituição, associação criada fora do Japão para difundir a cultura japonesa e também a cultura pop japonesa, que é justamente aquela que o ocidental tem como primeiro contato, né, sobre os japoneses em geral. Os 40 anos também da visita e da exposição do Osamu Tezuka no Brasil, que foi o grande evento que abriu os olhos, né, da população em geral para a existência do mangá e do anime. E também os 60 anos da presença das séries japonesas aqui no Brasil através da TV. Osamu Tezuka era uma celebridade enorme no Japão em 1984. E é bastante interessante observar que a vida dele foi um caso atípico também. Ele praticamente é um divisor de águas quando a gente fala nessa área de mangá e anime, porque antes dele isso tudo era uma coisa e depois dele virou o que nós conhecemos hoje como mangá e anime. A exposição de Osamu Tezuka, ela ocorreu em outubro de 1984 aqui no Brasil, né? Ela foi realizada no MASP naquela época. E o que tem de importante nessa exposição, nessa visita, é que naquele ano ocorreram duas coisas extremamente importantes para a popularidade atual, né, da cultura pop japonesa como um todo aqui no Brasil, principalmente no caso dos mangás, dos animes, né, e posteriormente também do tokusatsu. Naquele ano foi fundada uma associação que se dedicou e se dedica até hoje à divulgação, né, de mangá, anime e cultura japonesa como um todo, né. O nome dessa associação era Abrademi, Associação Brasileira de Desenhistas de Mangá e Ilustrações. Isso ocorreu em fevereiro do ano de 84, numa época em que, olha, o brasileiro não comia comida japonesa, não conhecia um sushi, não conhecia um sashimi, né, e muito menos yakisoba. Era uma coisa assim completamente distante, né, para a população média brasileira. Entretanto, na TV já havia a presença, né, de séries japonesas, como, por exemplo, National Kid, né, que foi o pioneiro ainda em 1964, e algumas outras séries, e algumas delas eram, né, muito famosas no Japão, nos Estados Unidos, porque já tinham sido exibidas lá e eram obras do Osamu Tezuka. Naquela época, ela durou cerca de 2 semanas, E além de falar da própria carreira, ele exibiu várias das obras dele em animação que eram inéditas aqui no Brasil e até mesmo nos Estados Unidos. Então, foi também na época um evento assim tão grande, de tão impacto, que finalmente, né, as pessoas passaram a ter curiosidade em saber o que significava o mangá, o que era o anime, e a partir disso, aos poucos, né, o público brasileiro passou a se interessar, até que, estranhamente, né, a partir de 1994, né, com o sucesso dos Cavaleiros do Zodíaco, aí a coisa virou vamos dizer assim, um fenômeno definitivo. Ele não fazia o quadrinho de uma maneira específica, de um mesmo tamanho, como era feito naquela época nas publicações em jornais. Ele começou a brincar com a coisa, né? Fazia o quadrinho estourar, o personagem pular de um quadrinho para outro, né? Onomatopeias enormes. Tudo isso hoje faz parte do mangá moderno. Mas ele foi o primeiro a usar esse recurso. Ele gostava de cultura ocidental, né? Música clássica, literatura, e ele introduziu vários desses elementos, né, nas histórias dele. Por exemplo, ele chegou a adaptar Fausto do Goethe para crianças na forma de mangá. Que é, veja, né, ele não menosprezava a capacidade das crianças de entenderem até assuntos bastante complexos como esse, né? O que ele inovou bastante também foi em praticamente criar a estrutura do mangá feminino que hoje nós conhecemos, né, com uma história extremamente famosa, né, que foi A Princesa e o Cavaleiro, né? E ali ele põe elementos não só de contos de fada do Ocidente, mas também ele cria uma personagem andrógina, né, uma menina que tem que se disfarçar de menino, né, para, né, proteger o trono que ela herdaria, né, se fosse um menino. Várias curiosidades, tá? Mas eu acho que uma das principais que pouca gente sabe dele, além de ser médico, né, ele utilizou muitos conhecimentos de medicina dele até para criar um super-herói meio dark, né, que se chamava Blackjack. Uma coisa assim, mistura Frankenstein com um super-herói que tem assim, a principal, vamos dizer assim, a principal característica dele é querer salvar as pessoas usando conhecimentos médicos, né? Mas quase como se fosse um tipo de superpoder. Existem também algumas atrações aqui no museu que são interativos. Nós temos um painel, né, que conta a história da evolução da cultura pop japonesa aqui. É um painel interativo, você vai abrindo janelas, levando até determinadas séries, determinados personagens, né? E olha, fora isso, você tem todo o bairro da Liberdade à sua disposição, tá? Aos fins de semana, você vai ver essa cultura viva hoje entre jovens, aqui mesmo também, né? No prédio da Sociedade Brasileira de Cultura Japonesa, existe aos fins de semana o Cine Sato, né, que apresenta sempre desenhos animados e filmes, né, que ou já são consagrados, né, no Japão e no exterior, ou estão aqui ainda em cartaz.

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0: Olá, tudo bem? Seja bem-vindo, seja muito bem-vinda. No Alesp Conexão de hoje, vamos falar sobre a transformação social através da educação na vida das pessoas. Recebemos a professora especialista em instituições políticas brasileira, pesquisadora nas áreas de partidos políticos e eleições, educação popular, Estado, políticas públicas, direitos humanos e participação popular. Graduada em ciências sociais, mestre e doutora em Sociologia pela Universidade Estadual Paulista Júlio de Mesquita Filho, a Unesp. No dia 6 de julho de 2023, foi nomeada pela Presidência da República para o cargo de reitora da Unifesp para exercer o mandato de 2023 a 2027. Temos o prazer de conversar com a Rayane Patrícia Severino Assunção, reitora da Unifesp. Professora, seja muito bem-vinda. Obrigada por aceitar o nosso convite para essa conversa.
1: Prazer estar aqui no programa e poder falar sobre esse assunto que diz respeito à nossa instituição, a Universidade Federal de São Paulo, Unifesp.
0: Vamos falar muito. E me acompanha nesta conversa minha colega Fernanda Camargo, repórter aqui da TV Alesp. Fernanda, seja bem-vinda.
2: Obrigada, é uma honra estar diante da reitora de uma das melhores universidades do país.
0: Com certeza. Professora, eu inicio perguntando para a senhora, e acredito que seja uma das dúvidas dos nossos telespectadores e telespectadoras que nos acompanham pela TV e pela internet, a importância do papel da universidade pública na formação da sociedade.
1: Bem, as universidades, né, em geral, têm o papel de formar pessoas, produzir conhecimento e também a missão de fazer com que esse conhecimento ele seja fundamento para várias ações no âmbito da universidade, da sociedade em geral, né? Então, tem uma missão muito especial. Mas acredito que ao longo da história do nosso país, né, as universidades elas foram... Primeiro por um número muito pequeno de universidades, né? E ficou sendo um local ainda muito restrito e circunscrito a uma determinada classe ou um grupo da população. Então, a universidade ela acabou tendo um certo distanciamento, né? Então, as pessoas têm dificuldade, inclusive, de visualizar que aquilo que é produzido na universidade, em termos de produção de conhecimento, faz parte do dia a dia, do cotidiano. Então, coisas que nós usamos, por exemplo, né, o microfone, a água potável, né, a roupa que vestimos, tem tecnologia, tem conhecimento que é produzido no âmbito das universidades. E no Brasil, né, de modo especial, a produção de conhecimento, a produção da ciência, 90% é produzido nas universidades e de modo muito especial nas universidades públicas, né? Então, no Brasil, nós não temos uma carreira, por exemplo, de pesquisador, né? Se você perguntar para uma pessoa, você é um pesquisador? Ele vai falar, eu sou professor, eu sou docente de uma universidade, e na universidade eu faço ensino, pesquisa e extensão. Uhum. Então, de fato, né, a pesquisa que é produzida no Brasil, ela é produzida nas universidades e já numericamente aí levantado nas universidades públicas. Então, tem um papel fundamental, né, em produzir conhecimento e formar pessoas, tanto do ponto de vista técnico, como também científico, ou seja, produzir novos conhecimentos frente aos imensos desafios. Né?
2: Fernanda. Professora, a sua formação é sólida na área social. Como é que você usa isso para trazer para as pessoas essa diferença, para mostrar para as pessoas o quão a universidade é importante na rotina delas?
1: Bom, um desafio, né? Eu sempre digo que a universidade, as pessoas têm várias expectativas em relação à universidade, né? E muitas vezes elas entendem, né, que a universidade ela vai ter uma coisa totalmente diferente do que tem na sociedade. A gente diz não, a universidade e a gente tem trabalhado para que ela seja cada vez mais, né, o que existe na sociedade, assim, as pessoas que estão na sociedade possam estar dentro da universidade. Então hoje eu entendo que as universidades, de modo geral, as universidades públicas, até pela política de cotas, hoje o perfil que você tem na sociedade, você tem no interior da universidade também, né? Portanto, os desafios, os problemas que nós temos na sociedade, eles também existirão no interior da universidade. Agora, é óbvio que a universidade ela tem, né, o dever também de produzir políticas, né, de construir protocolos, de ter uma dinâmica institucional que combata coisas, né, ou ações, né, que nós entendemos que não promova a educação, que não promova a dignidade humana, né? Então, a universidade, ela tem esse desafio, ao mesmo tempo, né, de produzir um conhecimento que é para a sociedade, ela também tem o dever de introjetar isso na sua dinâmica, né, no seu modo de existir. Então, o fato, né, hoje de estar à frente da universidade, eu entendo que esse conhecimento, que é um conhecimento sobre essa dinâmica social, também dá um suporte para poder, né, pensar possibilidades, né, de forma conjunta ali no interior da nossa universidade, para que ela, no seu cotidiano, no seu dia a dia, possa fazer, né, transformações, ter políticas e estruturas que dê conta desses desafios.
0: Professora, a gente sabe que ao longo dos anos, desde a sua criação, ela passou por diversas transformações da Universidade Estadual Paulista e cada vez mais vem sendo consagrada, tanto pela formação dos seus alunos, pelo corpo docente, pela gestão. Como que é para a senhora, que já ocupou a cadeira de professora numa sala de aula, atuar na gestão de pessoas? Aí eu falo dos professores, dos doutores, dos mestres, mas também na gestão direta e indireta desses alunos que, na maioria das vezes, eles vêm de culturas e situações familiares completamente diferentes, num mundo que a gente pode dizer aí com a tecnologia cada vez mais avançada.
1: Assim, a universidade, ela também tem um modo, né, de funcionar, e a nossa universidade, né, a Universidade Federal, né, aqui no território de São Paulo, então a Universidade Federal de São Paulo, no território, né, do estado de São Paulo, tem um desafio que é também ser uma instituição, que ela é federal, então nós funcionamos, né, por meio das leis federais, né, de todo o regramento federal, mas temos nosso grau de autonomia, né? Então, eu também sempre digo que a autonomia, ela é relativa, porque nós temos, né, uma autonomia que é no âmbito acadêmico, científico, mas do ponto de vista do funcionamento, nós seguimos todos esses regramentos. Mas a universidade, ela também tem uma particularidade, que é produzir as políticas, né, de modo muito colegiado, muito coletivo, né? Então, isso demora mais tempo. Então, aquilo que, o que, né, numa empresa privada ou numa instituição, né, que você tem um grupo menor que toma decisão, é muito mais ágil. Na universidade, a gente tem um tempo maior de produção, porque são muitas discussões, né? São públicos muito diversos, com formação muito diversa. A Universidade Federal de São Paulo hoje tem uma comunidade de 30 mil pessoas, espalhadas em 7 municípios. Os campi, eles são de áreas distintas. Então, nós temos todas as áreas do conhecimento, mas a formação também em determinada área forma uma concepção de mundo, né, uma visão de educação. Então, isso também vai influenciando. Então, até você chegar em políticas, em ações, né, que de fato seja minimamente consensuada, né, no interior da universidade, é um desafio. Mas isso também faz com que todo mundo que esteja na universidade, ou de uma certa forma, que participe da vida da universidade, vá também se apropriando desse processo, né? Vá aprendendo também nesse processo. Porque nós não temos uma formação assim, olha, você vai ser formado para ser gestor de uma universidade, né? E, embora no exterior exista isso, né? No exterior tem uma diferença entre quem é o reitor, né, do ponto de vista acadêmico, e quem é que faz a administração, a gestão da universidade. Aqui no Brasil, não, né? Isso é assumido, né, pela figura do reitor ou da reitora. Então, o fato, né, de participarmos dessa construção e também para chegar, né, no cargo de reitor, eu também ocupei outros cargos no interior da universidade. Então, mesmo enquanto professora ali, eu já participava de vários conselhos, já participava da coordenação de várias câmaras, né, já participava das pró-reitorias, fui pró-reitora de extensão e cultura. Então, isso também vai fazendo com que a gente vá se apropriando, né, dessa forma de fazer gestão de uma instituição que tem uma natureza ímpar, né, que tem essa missão, que é ensino, pesquisa e extensão. Então, tem uma gestão que é para dentro, mas tem o desafio de fazer com que aquilo que é produzido no interior esteja em diálogo e faça sentido para a sociedade. Porque a universidade, ela só vai existir se a sociedade entender que ela é importante. Então, nós temos o desafio cotidiano, né, de fazer com que a sociedade entenda a importância da universidade.
2: Fernanda? Agora, falando dessa construção, a senhora é a primeira reitora da Unifesp que não é da área da saúde.
1: Isso,
2: Não é da
1: sim.
2: saúde. Como é que foi esse impacto?
1: A nossa universidade, enquanto universidade, ela tem 32 anos, então ela é razoavelmente jovem, né?
2: Jovem.
1: Mas ela vem de uma escola primeira, que é a Escola Paulista de Medicina, que completa 93 anos e tem um reconhecimento, né, nacional e internacional na área da saúde. E a nossa universidade, então, ela passou por esse processo de expansão há 32 anos, que se tornou essa universidade multicamp das várias áreas do conhecimento. E, de fato, eu sou a primeira reitora que não sou, né,
2: Na área da...
1: especificamente da área da saúde, embora eu venha de um campus, que é o campus da Baixada Santista, que tem duas unidades, e a unidade que eu faço parte é o Instituto de Saúde e Sociedade, que tem os cursos na área da saúde, mas é a saúde coletiva, né? São as políticas públicas, então é menos da área clínico-hospitalar. Né? Então, isso traz uma mudança, né, de ação e de concepção, né? Mas também entendo que era um outro momento da nossa universidade, porque o fato dela ter, né, expandido, ter as várias áreas do conhecimento, fez com que também a nossa comunidade entendesse que essa diversidade, né, que está presente na nossa sociedade, na nossa universidade, também deveria estar no âmbito da gestão, né? Então, acredito que né, o fato, né, no momento que eu chego ali na reitoria, eu chego após uma atuação na Pró-Reitoria de Extensão e Cultura, então eu já tinha uma participação na gestão da universidade, mas chego muito pautado, né, por essa, né, por essa compreensão que eu entendo que a nossa universidade teve, né, da importância de ter uma gestão que pudesse olhar essa composição, porque eu sou de um campus da expansão, mas a vice-reitora é do campus, né, primeiro, que é o campus São Paulo, né? Agora, então temos, né, tanto eu com o professor, com a professora Lia, o desafio, né, que nós temos reafirmado muito, que é manter a unidade na diversidade. Porque é isso que é a universidade, né? Você garantir uma diretriz, né? Ter uma missão institucional e que isso possa ser vivenciado pela característica específica de cada lugar, que é diverso mesmo, né? Então, esse é o desafio que a gente tem enfrentado e espero, né, que estejamos correspondendo aí com o anseio da comunidade.
2: Com certeza. Professora, a senhora citou a professora Lia, e aí eu vou nesse sentido, nesse gancho. Dias atrás, entrevistávamos mais uma mulher, também em diretoria, em gestão importante de uma outra universidade aqui no estado de São Paulo. Como é que a senhora enxerga essa, como é que eu vou poder explicar para a senhora, essa posição que a senhora ocupa diante, ainda mais quando a gente fala de saúde, de medicina, como a gente falava esses dias, de engenharia, que são campos, hoje não tanto, mas que antigamente eram dominados pelos homens, e as mulheres ocupando esses espaços, espaços importantes, que têm todo um reconhecimento, não só no Estado, mas frente ao país, como a gente tem vários exemplos da universidade, que são destaques dos trabalhos dos senhores perante outras universidades do nosso país.
1: Aqui no estado de São Paulo, a gente tem vivido uma característica curiosa, né? Porque hoje as universidades aqui do estado de São Paulo, tanto as federais, as três têm reitoras, né? E as estaduais nós temos, né, uma reitora e duas e uma
2: Isso.
1: vice-reitora, né? E nós compomos já faz algum tempo um grupo, né, das gestoras das universidades de São Paulo, então tanto as federais quanto as estaduais, e fizemos um trabalho justamente de levantamento, né, das características, da composição, né, do perfil, né, de quem compõe as universidades, e foi algo bem interessante. A Unifesp, ela tem uma particularidade: na nossa universidade, todos os segmentos, docente, técnico, estudantes, a maioria são mulheres,
2: Mulheres.
1: 50%. Mais, né, de 51% a 60% da presença feminina na nossa universidade, né? E inclusive em áreas mais tradicionais. Então, a residência médica, por exemplo, hoje mais de 56% de ocupação de mulheres. Então, tem uma presença feminina, o que é muito interessante, que é a busca pelo conhecimento, que é a busca pela ciência, né? E então nós passamos a nos dedicar, inclusive, a buscar, né, as causas, né, os elementos explicativos para essa situação da nossa universidade. Então, hoje, na nossa universidade, nós temos os cargos de gestão, né, a maioria ocupados por mulheres. Então, tanto é que nós fazemos, né, pelo menos duas vezes por semestre, né? A cada 2 meses nós temos feito reuniões com as lideranças femininas da nossa universidade. A última que nós fizemos, nós tínhamos 240, que são as coordenações, né, dos vários cursos, das várias câmaras. Agora tem uma questão curiosa, né? Quando nós vamos para os cargos que é eleitoral, né? Você não traduz isso nas direções dos campi, por exemplo, porque nós, então, eu e a professora Lia, nós estamos na gestão da universidade eleitas, mas quando você vai para a eleição nos campi, ainda você tem uma presença dos homens nos cargos eletivos. Agora, quando nós vamos para os cargos de indicação, aí são as mulheres, por conta até mesmo da presença das mulheres na universidade. Então, tem uma justificativa que é por ser da área da saúde, então tem uma presença da enfermagem muito grande. Uhum. Então, embora a gente tenha uma presença médica grande, mas tem uma presença da enfermagem, e aí é um público feminino, né, que está presente, né? E também, assim, a gente tem, né, buscado identificar e tem sido, né, apresentado que várias políticas que nós fizemos são políticas que fazem com que as mulheres, né, também se reconheçam nesse lugar, né, que é a comunidade da Unifesp, né? Então tem uma presença feminina e uma permanência, né? Porque esse também é outro desafio das universidades, né? Você fazer com que as pessoas cheguem e as pessoas permaneçam no lugar, né? Então tem um desafio que é com os estudantes. Então, tem várias políticas que nós temos feito, mas também com docentes e técnicos, né? Porque hoje, né, com esse, você mesmo falava, né, do desafio, né, atual, tem desafios, né, que são distintos, mas que nós temos enfrentado, tanto com os estudantes, que têm uma peculiaridade, como com os técnicos que têm e docentes, que são outros desafios. Né?
2: Fernanda? Falando sobre esse contexto dos estudantes, chegar em uma universidade federal é um caminho árduo, requer disciplina, estudo. Como é que esse jovem está chegando na universidade? Como é que ele se encontra sendo acolhido por tantas mulheres? Como é que é feito esse trabalho para que ele permaneça?
1: Então, nós fizemos, a nossa universidade tem um dado que é interessante também, e a gente tem tentado, né, também entendê-lo, né? Mas parece que a característica é pelo fato também de estarmos em São Paulo, né? Uhum. Então, aqui, né, as vagas, elas são abertas e elas são ocupadas. Porque, de fato, tem um fenômeno que é um fenômeno mundial, e também aqui no Brasil, que é o fato do jovem não ter a universidade como um elemento, assim, como um projeto... Esse é o meu projeto, né? Como tinha anteriormente, que as pessoas faziam, né? Um pouco uma trajetória que, ó, eu busco a universidade. Hoje, até por influência dos meios de comunicação, a tecnologia e até mesmo, né, um discurso anti-ciência, um discurso anti-universidade, o jovem, ele não necessariamente fazer universidade é um projeto, né, de todos os jovens, né? Então, tem esse um desafio. Então, várias universidades foram ficando com vagas ociosas. Então, nós temos ali várias ações que é no sentido de fazer com que o jovem, ele chegue muito rápido na nossa universidade. Então, a nossa chamada é até a quarta chamada. E depois a gente pergunta das próximas chamadas quem fez a primeira escolha pela nossa universidade. Para que ele chegue até março, no máximo abril. Porque se ele chegar depois disso, o semestre já começou. E aí ele tem uma dificuldade de acompanhar. Então, essa foi uma medida bem importante. Quando a gente, né, inicia e tem desistência, a gente faz uma entrada de reingresso. Se você já tem um ensino superior e você deseja fazer outro e a nossa vaga está ociosa, aí você pode fazer a escolha e aí a análise pelo currículo, né? Então, os cursos fazem análise, então nós ocupamos as vagas também. E nós temos duas entradas também diferenciadas, que é o vestibular específico para refugiados e apátridas. Então, eles fazem uma seleção que é somente entre eles. E também um vestibular específico para a população indígena, para os professores indígenas do estado de São Paulo. Né? Então, são outras entradas que fazemos. Né? E decidimos também deixar algumas vagas para os cursos. Né? Eles deixam, né, os cursos fazem uma opção de deixar uma vaga para indígenas também do estado de São Paulo, que é outra entrada também. Né? Então, esse... último ano, nós iniciamos o vestibular para a população LGBT, que LGBTQIA+, então isso também, né, tem apresentado um dado bastante importante, porque somado a isso, a essa chegada, né, então nós temos essas formas de ocupação das vagas, o que a gente entende bem importante e fundamental não ter vaga ociosa na universidade. Mas quando as pessoas chegam, elas também passam, né, quando elas fazem a inscrição, tem uma análise socioeconômica. E geralmente, né, as pessoas que entram pelas cotas, elas têm a necessidade de um auxílio permanência. Então, nós temos o auxílio permanência. Então, tem uma questão material ali que é importante. O restaurante universitário, ele faz uma diferença, né? Então,
2: Muito.
1: também a questão, né, da alimentação num custo baixo, principalmente na cidade de São Paulo, né, tem um aspecto importante, né? Nós não temos ainda na nossa universidade moradia estudantil, então isso nós não temos. Então, nós temos um auxílio moradia. Então, nós fornecemos um recurso para que auxilie, né? Não dá conta da moradia como um todo. Mas, em geral, tem, as pessoas moram também na região metropolitana. Então, elas ficam no trânsito, o que requer também que nós façamos muito diálogo com as empresas, porque significa diminuir o tempo dessas pessoas no trânsito. Então, por exemplo, Guarulhos, Osasco, as pessoas, né, trabalham em São Paulo ou moram em São Paulo e têm que residir. Então, muito diálogo para fazer com que as linhas sejam de grande conexão para as pessoas poderem chegar, né? E além dessa questão material, que a gente considera super importante, a gente tem entendido também que tem uma questão de um acolhimento. Isso tem sido muito importante, porque de fato tem algumas pessoas que nunca imaginaram estar na universidade, nunca ninguém da família esteve na universidade. Então é um universo muito novo. Então o sentimento de pertencimento, né, é algo muito importante. Então nós temos os núcleos em todos os campos, tem um núcleo de acolhimento ao estudante, né? E temos feito algumas políticas, né? Então temos políticas que são, né? Uma política que foi super importante foi a política Carolina Maria de Jesus, que é uma política que discute as relações étnico-raciais, mas ela também incorpora no currículo bibliografia, referências, né, bibliográficas de autores que há um reconhecimento dessa, né, que essa população se reconhece também nos autores que estão ali colocados, né? Então, também trazendo para a dimensão político-pedagógica essa necessidade de uma equidade maior, né, e de um reconhecimento, né, da importância de uma população e, né, de autores que nem sempre foram ali reconhecidos. E temos também, né, algumas políticas que são no âmbito da saúde mesmo. Então, a questão da saúde mental é uma questão, né, hoje que está colocada não só para os estudantes, mas também para os trabalhadores, tanto docentes como técnicos, de modo muito especial após a pandemia. Então, esses estudantes que chegam também, agora a gente começa a chegar estudantes que já voltaram para o ensino presencial, né? Mas nós estávamos até agora com estudantes que fizeram ensino médio na pandemia. Então, a dificuldade de relacionamento, a dificuldade de estar no lugar, né, presencialmente, e também a forma de contato com o próprio livro, né? O estudante agora que chega, e a gente fala, olha, o estudante que está chegando agora, ele já nasceu no século
2: Não
1: XXI.
2: tem mais
1: Vai
2: o
1: com o
2: folheio,
1: Kindle.
2: já vai
1: Vai com o
2: com os aparelhos, com a
1: Kindle.
2: tecnologia.
1: Exatamente. E aí tem o desafio também que nós temos professores que têm 70 anos já, né? Então, e também a questão, né? Mas também temos professores de 70 anos que lidam muito bem com a tecnologia, né? Mas do ponto de vista geracional mesmo e do tempo, né, de aprendizagem dessas tecnologias, né? Então, esse tem sido um desafio também para nós, né, no sentido de fazer um processo de formação contínua com os nossos professores também, porque nós professores somos formados, né? Quem atua na universidade, ele é formado na especialidade dele. Então, ele faz um mestrado, doutorado naquela área específica, mas ele não tem uma formação para ser professor do ponto de vista do que é a relação ensino-aprendizagem. Ele vai fazendo conforme ele vivenciou, né? Então, nós também temos apostado muito na formação continuada, né? De pensar o que é o ensino superior, né? Que tem uma metodologia própria, né? O que é o processo de avaliação, o que é estar com esse jovem que tem esse perfil, né? Que ele faz os links, né? Então, também, né, nós já temos várias pesquisas ali na universidade que tem uma mudança, inclusive, do ponto de vista do cérebro, né? Como se aprende, que é diferente, né? Que o jovem de hoje, ele linka, né? desse link ele vai para o outro link, ele vai para o outro link. Então, como é que ele faz a síntese de tudo isso? Então, é um desafio, mas a gente tem tentado enfrentar porque, de fato, tem uma missão aí que é fundamental, que é produzir conhecimento. A gente não pode ter um jovem que ele acesse informação. Então, a gente tem frisado muito isso. Acessar a informação está aí, né? Não precisa estar na universidade para acessar a informação. A universidade é o lugar onde você olha para essas informações, você consegue fazer uma leitura dela, você consegue fazer uma análise dela, você consegue fazer, inclusive, né, fazer uma depuração de que se essa informação serve ou ela não serve para poder, né, ter um aprofundamento em relação ao que é o fato em si na sua concretude. Né?
0: Professora, e como manter a qualidade com toda essa ampliação de acessos de diferentes culturas tão diversos, sendo que a qualidade é uma das características principais da universidade na qual a senhora atua? Como manter essa qualidade?
1: Então, a gente tem até discutido, né, o que é a qualidade, né? Porque também tem esse, né, tem esse desafio, e um dos, né, um dos itens, né, que é super reconhecido é a questão da internacionalização e os próprios rankings. Então, a gente tem discutido muitos rankings também, porque os rankings, eles passaram a... determinados rankings, né? A gente tem discutido que determinados rankings, eles também, eles... somam aquelas informações e distribuem essas informações. Então, se você tem a informação privilegiada, você consegue quase que fazer o ponto naquele requisito que você vai ser avaliado, né? Então, a gente tem participado de alguns rankings que a gente considera ranking sério, que é ranking que vai lá no seu site, pega a informação que você tem lá disponível e ele faz a análise com base nessa informação, né? E também participei de uma discussão, né, algum tempo sobre ranking, né, porque colocava as universidades, e a Universidade Federal de São Paulo, ela tinha um índice lá que era muito baixo, né, e isso colocou, lógico, que a média, né, bem para baixo do que tinha. Então, nós fomos para a discussão e eles falaram assim, não, mas acontece que nesse item é um item que nós verificamos o quanto que a universidade ela é reconhecida por aqueles que recebem os profissionais, né. E eu falei, mas como é que você faz a captação dessa informação? Ele falou, olha, eu pergunto para o mercado, quais são os nomes, né, das instituições que ele lembra? Eu falei, no mercado? Ele falou, é, no mercado. Eu falei, olha, eu vou ter que lhe informar que a nossa universidade é uma universidade que há décadas forma profissionais na área da saúde. Então, o que é, a gente precisa entender o que é esse mercado. Né? Porque se você estiver perguntando no SUS, se você estiver perguntando nas clínicas, né, que tem os melhores profissionais, aí eu vou entender que você está perguntando para quem vai saber responder e a nossa universidade vai estar incluída. Né? Agora, se você estiver perguntando, por exemplo, numa área que tem pouca relação com a nossa universidade, aí obviamente que as pessoas não vão responder. Então, essa questão da qualidade ainda é um desafio para a gente poder pensar, né? Mas temos ali criado, né, vários... Então, nós temos um escritório de dados que, inclusive, tem nos ajudado a fazer essa análise, né? Porque, para a gente, né, do ponto de vista científico, ter, né, o reconhecimento na comunidade internacional é fundamental, óbvio, né? Seja pela produção, né, pelos artigos lidos, seja pela forma como tem esse reconhecimento. Mas também, né, o fato de nós termos aí profissionais que têm uma formação e têm uma adesão, né? Ele consegue se inserir no mercado de trabalho, é algo importante, e também o próprio, as próprias pesquisas, né, que nós temos ali na nossa universidade, né? Então, essa semana mesmo fiz, né, várias conversas ali, e uma delas apareceu o quanto que a nossa universidade foi importante, por exemplo, para a bioequivalência dos remédios que são hoje, que nós falamos, os genéricos, né? Que até, né, algumas décadas nós não tínhamos, nós tínhamos que comprar aquela medicação, né? O exame do pezinho, quando o neném nasce e faz o exame do pezinho. Então, parece que são coisas assim, super pontuais, coisas, né, que, olha, É isso, mas o quanto que isso muda, né, do ponto de vista da saúde, né, e da qualidade de vida. Então, assim, pensar em qualidade é pensar, né, o quanto que essa produção do conhecimento, o quanto que esse nosso profissional, ele tem feito a diferença, né, não só por estar ali, mas o quanto que ele traz de diferença pela técnica que ele, a forma como ele atua e o conhecimento que ele possui, né? Então, um outro exemplo, essa semana mesmo nós estamos com um grupo de professores e técnicos e estudantes também em Angola. Nós temos uma parceria com o Ministério da Saúde de Angola, justamente, né, com várias medidas que nós construímos aqui para o SUS no Brasil, levando para Angola. E eles me explicavam ali que tem uma, né, por exemplo, um protocolo super simples. Quando o bebê nasce, tem um colírio super simples que é colocado ali. Isso, né, diminui a possibilidade de cegueira em um número super expressivo. E Angola não usava esse protocolo. Então, em um ano que nós estamos nessa atuação, eles já têm dados que demonstram o quanto que isso modificou, né, o número de casos de nascidos vivos, né? Então, acho que isso são exemplos, né, do
2: Sim.
1: que é a qualidade do ensino.
0: A gente vai para um rápido intervalo, é bem rapidinho, não sai daí. Na volta a gente fala mais sobre a transformação social na vida das pessoas através da educação. Volto já.
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0: Eu falei que era rapidinho, já estamos de volta no Alesp Conexão de hoje. Estamos falando sobre a transformação social na vida das pessoas através da educação. Recebendo e conversando com a reitora da Unifesp, ela que vai exercer esse mandato até 2027, iniciou em 2023, mas tem uma carreira sólida aí como professora, mestre e doutora, Rayane Patrícia Severino Assunção. A gente continuou aqui no intervalo batendo um papo, né? Porque é sempre muito bom quando a gente tem essa. Especialistas para nos passar todas essas informações e nos dar uma aula. E nos dar uma aula é o meu gancho para esse questionamento. Professora, muito se fala da pesquisa, da ciência para o desenvolvimento dos países ou para o desenvolvimento da tecnologia, mas a gente sabe que os investimentos eles ainda precisam ser muito maiores em relação ao mundo todo, não só falando do Brasil. Como fazer essa ciência e essa pesquisa andarem juntas para esse desenvolvimento? A gente já conversou aqui também com inúmeros especialistas que defendem, a gente sabe, num país como o Brasil, que tem essa área de pesquisa destacada internacionalmente, a importância da pesquisa.
1: Acredito que ainda, né, na sociedade brasileira tem uma dificuldade do entendimento da importância da pesquisa para o próprio desenvolvimento do país e assim, e para o próprio, e quando a gente fala desenvolvimento do país, é o nosso desenvolvimento, né, do ponto de vista social, econômico e cultural. Então, entendo que ainda tem um desafio para a gente poder perceber, inclusive, das próprias empresas mesmo, do próprio mercado, né? Então, acredito que ainda tem um desafio aí para a gente vencer, no sentido das pessoas identificarem, né, que aquilo que chega como produto, né, é fruto de muitos anos, né, e de muito tempo de pesquisa. Então, e tem uma dificuldade, inclusive, de financiamento das pesquisas básicas, porque existe, né, um desejo ali de financiamento, mas geralmente quando você já está quase na parte de finalização, então já teve todo aqui um investimento para que aquele... Porque pesquisa significa você ter uma pergunta e você vai buscar a resposta daquela pergunta. Então, até você encontrar, são muitos erros, né? Erros e acertos que você vai fazendo no processo. Então, tem aí uma lentidão. E assim, e numa sociedade como a nossa de hoje, que você aperta um botão, se o botão não corresponder, você aperta, né, 10 mil vezes e fala que não está funcionando, esse tempo, né, de maturação, de produção, é algo, né, que tem uma certa dificuldade de entendimento. E durante esse período tem que ter investimento, né? Então, a gente, historicamente também, a pesquisa básica, ela tem um financiamento que é do Estado brasileiro, né, seja por meio dos entes da federação, né, do ente estadual, que tem um investimento aí no sentido da gente poder ter essa pesquisa básica. De 2016 para cá, a gente tem o marco de ciência, tecnologia e inovação, que foi um marco muito importante no sentido, inclusive, de criar um fundo nacional de ciência, tecnologia e inovação e abrir possibilidades, inclusive, de ter uma parceria que é, inclusive, de investimento privado, para que esse desenvolvimento pudesse ocorrer nessa relação das universidades com as empresas, né? Então, isso existe, ainda tem, né, vários desafios aí para serem enfrentados, né, na discussão com os órgãos de controle, de como esse recurso ele entra, né, como é que ele funciona aqui numa instituição que é pública e como é que ele sai, né? Então, a questão, acho que a gente já avançou na questão da propriedade intelectual, dos direitos autorais, acho que isso a gente já avançou, mas tem uma questão aqui ainda que é necessária, né, de ser, eu diria, até aprimorada. E eu digo isso do ponto de vista dos órgãos de controle, mas também do próprio mercado, né? Porque ele também tem que entender que ele também tem que investir aqui, né? Não é uma questão apenas dele usufruir desse fundo de ciência e tecnologia e aqui na ponta a gente reparte os benefícios, não é isso, né? O quanto que desse benefício também volta para poder retroalimentar o sistema. Então, ainda penso que nós temos, né, um passo aí a ser dado, né, de conscientização também do próprio mercado, eu diria, mercado em geral, né, do sistema produtivo em geral, de como é que isso poderia ser revertido e dos órgãos de controle de como é que isso entra na universidade, né, porque, de fato, ainda a gente tem, né, vários regramentos no sentido de como é que um dinheiro privado entra num ente público para poder fomentar essa construção. Então, ainda eu acho que a gente tem que vencer, mas isso é fundamental, porque senão não tem como a gente falar, né, de soberania, não tem como a gente falar de um avanço tecnológico e científico que esteja páreo com o que está ocorrendo no mundo, se a gente não tiver, né, essa retroalimentação desse sistema, né?
2: Fernanda?
8: Agora, quando a gente fala de construção de conhecimento, dados, pesquisa do científico, a inteligência artificial, ela é vilã ou ela é aliada?
1: Então, acho que ela pode ser as duas coisas, né? A depender de como ela é utilizada, né? Então, a gente, né, tem feito uma discussão bem... Fizemos um congresso agora, que terminou em agosto, né? Nós fizemos um grande congresso, que é o nosso congresso acadêmico. O tema foi inteligência artificial, porque a gente tem um entendimento que a inteligência artificial, ela não é uma questão apenas de ferramenta, uhum, né? Não é uma questão que, ó, você tem uma ferramenta aqui que ela vai te auxiliar, né? Ela, de fato, tem uma implicação no modo de você produzir conhecimento, das suas habilidades, né? Porque quando nós estamos falando de formação, nós estamos falando, né, de produção de conhecimento, então é cognitivo, mas também formamos a partir de habilidades, né, de hábitos. E na medida em que a gente tem uma ferramenta bem fácil aqui do lado, né, como é que a gente desenvolve a escrita, como é que você desenvolve, né, o raciocínio crítico, se você tem uma coisa muito mais fácil aqui do lado, né? E a forma como é produzido, né? Porque essa produção também ele busca no que existe na rede. Uhum. Então, assim, como é que a gente vai sair do mesmo, né? Se a gente apenas busca onde já existe, né? Então, essa reflexão é uma reflexão que a gente tem feito, né? Então, no sentido de que não é só uma ferramenta, ela pode ser só uma ferramenta, e como uma ferramenta, ela ajuda, porque coisas que a gente ficava fazendo, né, tabelinha, né, que a gente ficava ali selecionando, a inteligência artificial faz muito rápido e a gente pode usar o nosso tempo para fazer outras coisas. Isso, né, bem importante. Agora, não dá para ela, né, para achar ou assumir, e ela nem deve ser, né, algo que vai substituir ou tomar o nosso tempo no sentido daquilo que é atribuição específica, né, do ser humano e determinadas habilidades e determinadas, inclusive, apropriações que temos que ter enquanto profissional, que aí ela pode ser um impeditivo, sim, né? Então, do desenvolvimento dessas habilidades, né, dessas técnicas que são necessárias. Então, é nesse sentido que a gente tem trabalhado, né, de utilizá-la, né, entendendo que ela não é só uma ferramenta, que ela muda, inclusive, paradigma desse processo de ensino-aprendizagem, mas que, então, ela deve vir para ajudar, mas que ela precisa ser utilizada nessa condição. Então, agora mesmo, a gente está lançando uma consulta pública de uma política de uso da IA, né, justamente para, né, estabelecer ali procedimentos de como ela deve ser utilizada, tanto na relação, né, professor-aluno, como também na parte administrativa, né? Então, porque, de fato, tem várias coisas que ela auxilia e que ajuda, né, no trabalho. Mas também o que a gente pode utilizar e a gente não pode utilizar, pensando na lei de proteção de dados, né, pensando que também a informação hoje virou um grande negócio, então como é que a gente faz isso, né, de forma protegida?
2: Professora, até ainda no tema da inteligência artificial, quando a senhora fala, né, dessa questão de forma protegida e dos paradigmas, né, do ensino e da absorção do conhecimento, ainda mais quando a gente fala da questão da área da saúde, os cursos da saúde. Esses dias eu ouvia de um médico, a inteligência artificial me auxilia e muito nas cirurgias, mas ela não faz o que é a mão da pessoa. Então, a importância dessas discussões dentro da universidade, mas que também são expandidas para toda a sociedade, para a sociedade também compreender que sozinha e sendo utilizada de uma maneira incorreta, a inteligência artificial pode prejudicar, ainda mais quando a gente fala da saúde.
1: Ela tem essa, exatamente, então ela pode ser utilizada, né, de forma muito benéfica. Então, por exemplo, né, se você tem ali inúmeros laudos, né, para serem analisados, né, na área da saúde, você aplicar ali e criar, né, um

0: professores, né? Nós fomos sentindo isso, né, no pós-pandemia, sentindo uma dificuldade das pessoas, inclusive, se reconhecerem enquanto comunidade. Então, nós fomos fazendo um processo de retornar presencialmente, né, que também teve, né, tivemos dificuldade para isso, né, entendendo que também mudou a vida das pessoas. Então, o fato das pessoas ficarem, né, em casa, faz com que diminua o trânsito, o tempo no trânsito, consiga dar conta. Então, a gente entende isso como importante. Então, nós fomos assumindo, né, várias ações ali de forma híbrida, mas sempre reforçando que a presencialidade é algo importante no sentido, né, de sentir pertencendo a uma comunidade, né, a uma organização, porque o fato também de você estar no online não te dá essa dimensão de que você pertence a um grupo, você pertence a uma comunidade. E nós fomos percebendo que, de repente, para poder falar com um colega de trabalho, as pessoas começavam a mandar mensagens enormes. Aí a gente falou, mas não é mais fácil ligar para a pessoa, não é mais fácil entrar em contato com a pessoa. Então, até essa dificuldade de relação. E aí, aquilo que você escreve, né, ou você leva o dia todo para escrever, ou você não explica direito. Então a gente começou a ver que o tensionamento nas relações também começou, né, teve um aumento, e também o fato, né, os próprios estudantes ali, também as pessoas, e esses estudantes que chegam, eles têm uma forma também de atuar na rede social, porque na rede social você não está com a pessoa, né? Então você se sente na liberdade de se colocar, né, e fazer colocações que você não faria se você tivesse ali presencialmente. Então isso fez com que, inclusive, a gente mudasse o. Nós tínhamos ali um código que, inclusive, ele já era bastante antigo, de convivência estudantil. Ele tinha outro nome, né? Era código de conduta. Então aí nós passamos a ter um código de convivência, e a dimensão das redes sociais, né, do uso das tecnologias foi algo que a gente teve que trazer para dentro desse código, porque os problemas, eles começavam muito mais nessa dimensão, que é a dimensão virtual, do que na presencial, né? Então foi algo que, inclusive, nós tivemos que mudar aí, porque os regramentos já não davam mais conta dessa nova dinâmica que foi estabelecida aí para as pessoas, né?
1: Fernanda, professora, a senhora está à frente da Unifesp até 2027.
0: Isso.
1: O que que a senhora ainda pensa em entregar para esse mandato?
0: Bem, nós nesse momento nós já fizemos assim um levantamento do plano de gestão, né, do que nós realizamos e ainda o que temos por realizar, né? Bem, acho que nós temos assim, acho que um mote da nossa do nosso fazer ali, né, acho que do ponto de vista da cultura, né, da instituição, essa questão da unidade na diversidade. A gente entende, né, como fundamental a universidade se entender enquanto universidade, porque é isso, né? Eu estava falando desse sentimento de pertencimento. Então, diferente de uma universidade que tem um campus, que as pessoas olham e elas se enxergam naquele campus como comunidade, não, a Unifesp é uma universidade que tem vários campi. Então, você corre um risco imenso de se entender como membro daquela comunidade, né, do seu campus, e não da universidade como um todo, né? Então, nós temos trabalhado muito para esse processo de integração. E aí a ferramenta, né, o digital, o virtual tem ajudado, porque depois da pandemia as pessoas também aprenderam um pouco a se conectar. Ah, você é de outro campus, mas eu posso fazer uma reunião com você, eu posso fazer um trabalho de pesquisa com você, inclusive aulas, né? Como é que a gente faz aulas? Eu sou de um campus, mas eu posso atuar com alunos de outros. Então, isso a gente conseguiu fazer, né, tem conseguido fazer de uma forma mais intensa. Então, eu entendo que isso é algo bem importante, que a gente espera que até o final da gestão a gente consiga, né, com que a comunidade se entenda, né, como comunidade. Acho que esse é um aspecto bem importante. Para isso, acho que tem o desafio da gente minimamente, né, acho que o nosso maior desafio aí é com relação ainda à infraestrutura e à sustentabilidade financeira, né, dessa expansão que a nossa universidade teve. Então, uma universidade que teve uma expansão imensa e nós dependemos né, dos recursos, que são de sustentabilidade, né, desses campi. Então, ainda tem uma, eu diria que tem uma diferença ainda bastante grande do campus mais antigo, dos campi mais novos, inclusive o número de técnicos, o número de docentes. Então, tem esse desafio, né? Eu não sei, a gente não vai conseguir dar conta de todo, né, essa equidade, mas

0: Penso que a gente tem tido medidas que têm considerado a questão da graduação, a necessidade mínima para o funcionamento dos cursos da graduação e a possibilidade da abertura de cursos de pós-graduação. Então, a gente tem ampliado os cursos de graduação, a gente tem ampliado os cursos de pós-graduação. Então, a gente considera isso bastante importante, mas também ampliado e também revisto os cursos que existem, porque eu acho que também tem um temor, né? Quando a gente cria alguma coisa, daí a gente acha que está criado, né? Então, agora mesmo a gente passou a rever assim, olha, esse curso, ele faz mais sentido, está no diurno ou está no noturno? Ele atende melhor, né, a demanda para aquilo que existe na nossa universidade. Se esse curso for de manhã, a gente consegue ter uma infraestrutura melhor para atender e atende melhor os estudantes? Ele deixa de ser integral, porque a quantidade de horas, você tem um curso de 6 anos para o estudante hoje, será que o estudante vai querer vir fazer o nosso curso de 6 anos, né? Então, é essa discussão também que a gente tem enfrentado e que não é uma discussão fácil, porque geralmente tem um apego àquilo que foi formulado, então você fazer essa mudança é algo, né, é um desafio. E acho que tem uma outra dimensão, né, que eu tenho feito esse debate, esse desafio, que, assim, você disse, olha, é uma universidade de excelência, né? É isso, então nós temos essa missão de manter a excelência acadêmico-científica.
1: Manter o mais difícil, né,
0: É,
1: professor?
0: mas tem uma questão, como é que você mantém isso com um público que hoje
1: Tão
0: chega na universidade,
1: diferente,
0: que é
1: né?
0: totalmente diferente.
1: Totalmente
0: Então,
1: diferente.
0: manter a excelência, né? Garantindo inclusão, né? E a diversidade é
1: É
0: um
1: o
0: outro
1: principal
0: desafio.
1: desafio da
0: É o
1: gestão.
0: principal desafio da gestão hoje.
1: Professora, e ainda vou nesse gancho, como a universidade, né, atuar nesse papel de responsável ou de ter uma grande responsabilidade, não só na formação dos profissionais, mas como na formação do cidadão e da cidadã. Porque a gente sabe, a senhora deu vários exemplos aqui, a gente vivencia, né, participando de cursos de pós-graduação, enfim, mestrado, doutorado, as realidades são diferentes, né? Você precisa exatamente, né, trazer, acolher esse aluno que está chegando, que vai ser formado para a vida profissional, mas também precisa de uma formação para ser um cidadão.
0: Essa é uma das missões, né? Na nossa missão institucional está lá colocado justamente fazer, né, com que o estudante, né, que esteja ali na nossa universidade, ele tenha justamente um pensamento crítico e tenha, né, uma implicação, né, com o mundo no qual ele vive. Não é o mundo a bolha dele, é o mundo,
1: É
0: né?
1: o
0: O
1: mundo.
0: mundo como ele é, né? Então, temos esse propósito, essa missão e esse desafio. E que não é tarefa fácil, e tem sido um desafio cada vez maior, porque é isso, o público é super amplo, né? Temos e entendemos, né, como fundamental a garantia de direitos, mas também temos ali feito várias discussões do que significa isso também, né? Porque quando nós estamos falando, né, de direitos, nós estamos falando de direitos, né, a partir de princípios e de um projeto de sociedade. E aí, obviamente, né, esse projeto de sociedade tem visões muito diversas. Então, chegar a isso, né, ao que é essa, né, essa visão de que projeto de sociedade é esse que nós defendemos, né, e com quem, né, e com quais habilidades e com quais competências, né, nós vamos seguir, é um desafio, né. E agora tem sido um desafio bom, né, porque isso também faz com que a gente também entenda, né, que essa tarefa não é uma tarefa só nossa. Nós vamos fazer, né, essa tarefa junto, né, com a sociedade e com os vários segmentos. Então, a gente também tem buscado dialogar muito e fazer muitas coisas juntos, assim, com a escola pública, porque a gente entende que aquele estudante que chega para nós, ele passa, né, e não só com a escola pública, com o ensino médio, porque também a gente entende que o aluno do ensino médio é aquele aluno, né, aquele estudante que ele está também numa situação que é assim, e aí, para onde é que eu vou, né?
1: Exatamente.
0: Então, nós temos trabalhado muito com a escola pública, mas também com as escolas privadas, apresentando, né, a nossa universidade como uma possibilidade, mas também apresentando o que ela é, né? Porque que lugar que é esse, né? Que é um lugar de convivência, um lugar que você aprende não só na sala de aula, mas você aprende também no projeto de extensão e na pesquisa. E o projeto de extensão, a nossa universidade também é muito reconhecida por essa relação da universidade com a sociedade, seja o movimento social, seja a comunidade, seja a UBS, seja a escola, que o professor e o técnico vai com o estudante ali, né? Mas não com a ideia apenas de levar algo, mas de construir a partir, inclusive, de um desafio que está colocado para por esse próprio território. Então, a gente entende que isso já vai fazendo com que o estudante ele vá entendendo, né? E muitos estudantes relatam isso, ele fala, eu nunca imaginei, né, que existisse isso no mundo, né? Na medida em que eu vou para essa experiência. Então, um exemplo, né? Eu ouvi de uma aluna da nutrição que falou assim, olha, eu estava lá fazendo o curso de nutrição e tinha as tabelinhas lá das calorias e tal, e aí eu fui para a unidade básica de saúde num território X, e aí eu falei, olha, mas a senhora está com diabetes, então a senhora vai ter que mudar a dieta da senhora. Então, de manhã a senhora come uma fruta. Ele falou, comer uma fruta? Mas assim, e aí eles começaram inclusive a fazer um levantamento de quanto é que custavam as frutas naquele território que era super escasso chegar as frutas. Então, como é que eu recomendo uma dieta para alguém que não vai conseguir acessar aquilo que eu estou recomendando? Então, até essa a formação, né, mesmo com todo o embasamento teórico, científico, né? Qual é o fundamento que eu vou utilizar para poder também fazer com que aquela pessoa que está numa determinada realidade vai conseguir, né, cumprir com aquilo que é um protocolo necessário para o bem-estar dela, né? Então, é isso que a gente tem tentado fazer na universidade, né?
1: Professora, a gente infelizmente está se encaminhando para o final do programa, mas eu não posso deixar de perguntar para a senhora. A gente vem falando já ao longo, desde o início dessa conversa, como, eu sei que o desafio é grande, acredito, né? Como trazer este jovem? E a gente fala de jovem porque essa geração que chega já com muita tecnologia, com muita informação, informação de todos os lados, como trazer este jovem para que ele cresça ou ele tenha mais interesse pela educação e pelo conhecimento da forma correta?
0: Eu entendo que essa é uma tarefa da sociedade em geral, né? Então, por isso que eu fiquei super feliz de estar participando aqui do
1: Ah, gente,
0: programa.
1: que ficou de recebê-la.
0: Porque eu também entendo que os meios de comunicação, eles têm um papel fundamental, né? Eu digo, né, todo o conteúdo que está nos meios de comunicação, né? Seja os pequenos vídeos, a novela, a série, né, tem um papel muito importante no sentido, né, de promover, né, de fato, né, de incentivar e porque eu entendo que só, né, o jovem ele só vai buscar esse lugar se tiver uma motivação, né, se fizer sentido. Eu acho que nós temos feito uma tarefa interna que é de dar sentido. Né? Então, toda a nossa formação ali é no sentido de fazer com que esse jovem que chega na universidade veja um sentido naquilo que ele está fazendo, naquilo que ele está aprendendo, que não é que ele está aprendendo só porque ele aprende uma teoria, mas essa teoria ela é necessária para o percurso que ele vai fazer ali na universidade. Então, por isso que a gente fala da indissociabilidade, ensino, pesquisa e extensão. E a gente incentiva que o estudante que chega logo no primeiro ano, ele já vá, né, fazer ali uma iniciação científica, ele vá fazer participar de um projeto de extensão e outras ações também. Ele vai para a bateria, ele vai para
1: Olha
0: o
1: que
0: grupo de
1: legal.
0: teatro, porque isso também vai fazendo com que aquele lugar gere estímulos, né, e faça sentido para ele. Então, entendemos que essa é uma tarefa nossa mesmo, né, e temos tentado atuar nesse sentido. Mas também entendemos, né, que tem aí uma atuação, então também vamos nas escolas para poder dizer, ó, na universidade tem esse percurso, né, que é possível na sua vida. Também estimulamos muito, né, apresentamos a possibilidade da permanência estudantil por meio da assistência, né, porque muitas pessoas entendem que aquele lugar não é para ela porque ela não tem condição financeira. Então, isso, né, nós também temos apresentado ali as várias possibilidades, né, de permanência ali. E temos também feito muitas atuações, né, com os meios de comunicação. Nós temos uma associação, que é a ANDIFES, que é a Associação das Universidades Federais, que a gente tem buscado também fazer várias interlocuções com os vários ministérios, né, eu estive, né, há pouco tempo, né, em conjunto com outras universidades, assinando um protocolo na Fiesp, né, também solicitando que as próprias empresas, né, também estimulem, né, os jovens, e não jovens também, né, quem não fez universidade, que queiram estar na universidade. Então, eu entendo que é uma tarefa que a sociedade em geral, né, terá que assumir, demonstrando que, de fato, né, ter uma formação, produzir conhecimento é algo que promove, né, nos promove enquanto sociedade em geral.
1: Produzir conhecimento é algo que nos promove enquanto sociedade em geral. A gente termina com essa frase, o super papo, a super aula aqui com a reitora dessa universidade tão reconhecida. Hoje aqui no Alesp Conexão a gente falou, né, sobre a transformação social na vida das pessoas através da educação. A gente recebeu a reitora da Unifesp, ela que vai ter esse mandato até 2027. É um trabalho intenso ali de formiguinha. Ela dividiu um pouco com a gente desse dia a dia, dos seus objetivos, enfim, como é esse trabalho e como funciona todo o papel da universidade. A Rayane, Patrícia e Severino Assunção, muito obrigada. A gente podia ficar aqui, né, Fernanda, horas e
0: Ah,
1: horas.
0: gente.
1: Que alegria recebê-la. Seja sempre muito bem-vinda.
0: Obrigado, obrigado. E convido vocês a conhecerem a Universidade Federal de São Paulo. Receberemos vocês e todo o público com o maior prazer.
1: Ah, fica o
0: Obrigada.
1: convite para você que está nos acompanhando pela TV e pela internet também. Fernanda, muito obrigada pela
0: Eu
1: parceria.
0: que agradeço o convite. Foi ótimo.
1: E obrigada a você pela companhia. A gente se encontra aqui na programação da TV Alesp. Até mais.

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7: Aqui é o local que acolhe, né, as nossas dores.
8: Hoje, nós mudamos o paradigma do tratamento do câncer de mama.
9: Então, a gente tem várias ações no sentido de acolher o paciente na sua totalidade, né? 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

0: Olá, tudo bem? Bom, trabalhar muito virou quase uma credencial de sucesso. Dormir pouco, estar sempre disponível, presente, não parar, até o dia em que o corpo ou a cabeça simplesmente não acompanha mais. A jornalista Isabela Camargo conhece essa história por dentro. Depois de uma longa carreira na televisão, enfrentou síndrome de burnout e transformou a experiência no livro Dá um Tempo. Também está aqui Fernanda Cade, diretora do DASAS, do Tribunal de Contas do Estado de São Paulo, que acompanha de perto uma questão cada vez mais presente no serviço público: como identificar e enfrentar o adoecimento no trabalho. No Setembro Amarelo, a pergunta é simples: por que ainda precisamos chegar ao limite para começar a cuidar da nossa saúde mental? Olá, sejam bem-vindas ao Conexão Saúde. Isabela Camargo, é um prazer tê-la aqui.
1: Um
0: Fernanda Cade
1: privilégio.
0: também.
1: Muito prazer.
0: Bom, nosso assunto aqui, Setembro Amarelo, saúde mental. A gente tem que falar sobre saúde mental ao longo do ano inteiro, todos os dias. Pensar nisso é uma construção, mas setembro é o mês que nos traz esse alerta. Então, quanto mais a gente puder debater e falar sobre o assunto para levar mais informação, melhor. E é por isso que vocês estão aqui. É uma honra ter vocês e bater esse papo tão importante. Eu vou começar com você, Isabela, que passou, né, por um cansaço, um esgotamento no trabalho, né, e levou a sua carreira para um lado para falar mais de saúde mental, para ajudar outras pessoas que passaram pelo que você passou. Então, eu queria que você contasse aqui qual foi o momento dessa chave e por que que você deixou chegar naquele cansaço extremo.
1: Perfeito. Obrigada, Karen, pelo convite. É privilégio estar aqui dividindo esse tempo com a Fernanda também, com você, e poder, de alguma forma, contribuir para a educação da prevenção para a saúde mental. Porque ou a gente vai falar sobre só as consequências, ou a gente pode falar da origem. Então, em 2018, eu vivi um episódio ao vivo em que eu tive o diagnóstico da síndrome de burnout. Então, isso ficou muito conhecido porque não foi a doença, mas sim a demissão no retorno da doença. O que gerou uma comoção muito interessante, porque trouxe um assunto muito antigo, mas com um nome novo. A síndrome de burnout é um problema antigo com um nome novo, é igual bullying. Mas naquele momento eu estava sendo, então, porta-voz de um tema que ninguém queria falar, mas eu não tinha como não falar. Até porque nós, como jornalistas, defendemos tantas pautas, tantas histórias, e aquela história estava acontecendo comigo. Ao viver a síndrome de burnout, então, em 2018, eu acabei pesquisando respostas que eu não encontrava e acabei ajudando outras pessoas. Então, é importante, né, quem está nos acompanhando, só saber por que que eu estou aqui, e amarelo, de amarelo propositalmente, porque esse episódio fez com que a pauta tivesse um pouquinho mais de espaço. Mas ela só realmente ganhou respeito depois, com 2019, com a inclusão da Organização Mundial da Saúde, né, trazendo o problema como um fenômeno ocupacional. E depois, e enquanto isso, a pandemia acontecendo e trazendo a saúde mental como assunto primário e não secundário. E
0: Certo.
1: aí a pauta da saúde mental, né, Fernanda, começa a ganhar mais espaço. E aí é onde eu entro, então, nesses últimos 8 anos, que é levar a educação da saúde mental. E eu queria trazer uma provocação, posso?
0: Pode,
1: Já na
0: claro.
1: largada,
0: Vamos.
1: que é para todo mundo, então, entender o quanto isso pode estar próximo da sua vida e da sua profissão, independentemente qual seja. Eu não sou médica, Karen. Eu não sou psicóloga ainda. Eu sou uma especialista em comunicação que, nos últimos 8 anos, pesquisou aquilo que viveu. Só que todos os dias eu encontro as pessoas. Então, não é que eu falo do que eu leio, eu falo do que eu vejo, do que eu cheiro, do que eu tô vendo. Especialmente daquilo que eu ouço quando as pessoas não falam. Né? Então,
0: É, que
1: eu
0: diz
1: estou
0: muito.
1: todos os dias encontrando essas pessoas que estão adoecidas, não cansadas. Eu já vou falar sobre o que é cansaço, o que é esgotamento, o que é burnout. Eu encontrando essas pessoas, eu entendo o seguinte: nós, como sociedade, precisamos começar a trabalhar a cultura da educação da saúde mental. Você aprendeu a escovar o dente com quem?
0: Com os meus pais.
1: E você?
0: Com os meus pais.
1: Pronto. Olha, curiosamente, seu marido é dentista.
0: É.
1: Por acaso, você que está nos assistindo, aprendeu a escovar o dente dentro do consultório?
0: Não.
1: Não.
0: Não.
1: Você aprendeu com os seus pais. Você só vai ao consultório quando você precisa de uma ajuda extra. Mas mesmo assim, você precisa escovar o dente todo dia. O que acontece com a saúde mental? Nós precisamos fazer com que mais pessoas trabalhem o tema e você só vá ao consultório quando você de fato tiver um problema. Só que aí, por evitar o assunto, ninguém quer falar. Setembro Amarelo fica esse desespero, como se agora então nós vamos prevenir o suicídio em setembro. Não, a gente consegue prevenir o suicídio promovendo a vida de segunda a segunda, de janeiro a
0: Exatamente.
1: janeiro. A mensagem do Setembro Amarelo só vai ser eficiente quando a gente repeti-la de janeiro a janeiro.
0: Exato. Exato, que é o que eu falei no início do programa, né? É uma construção diária.
2: Sem dúvida.
0: Isso aqui só serve para um alerta, para acordar a população e as pessoas que ainda desconhecem o tema, porque tem muita gente que ainda
1: Então,
0: desconhece.
1: esse é o meu papel aqui, Fernanda. Já passo a palavra para você, para que a gente some forças. Só somando forças, a gente avança para uma cultura de prevenção. Sai da cultura da reação e vai para a cultura da prevenção. E acho que é só importante eu finalizar com a diferença de cansaço e exaustão.
0: Sim.
1: Né? Porque tem muitas pessoas confusas. Ah, será que o que eu estou vivendo é uma doença? É só um sinal? Bom. Cansaço, minha amiga, é consequência daquilo que você escolhe fazer. Faz parte da vida adulta, tá? Crianças também cansam, né? Mas cansaço na vida adulta é consequência daquilo que você escolhe fazer. Então, se você está reclamando daquilo que você escolheu fazer, você não está agindo como um adulto. Qual é o problema de você não descansar? Aí você entra na fase chamada de esgotamento. Nada disso é burnout. Cansaço é cansaço, fiz. Não descansei se torna um problema.
0: Exato,
1: Entro na fase chamada esgotamento. Eu já posso estar doente, mas ainda funcionando. O diagnóstico da síndrome de burnout chega em um momento em que você para de funcionar. Então, não é que você ficou doente com o diagnóstico. Não, você já estava doente, mas ainda estava funcionando. Ainda estava.
0: produzindo, né?
1: Passando pela catraca, abrindo o seu laptop, né? Como dizia minha avó, por fora, bela viola, por dentro, pão bolorento, né? Então, você está no lugar, mas a alma não.
2: Exato.
1: Então, é muito importante que todos, quanto mais souberem disso, melhor. Porque eu também fico triste, Karen, quando eu vejo, manchetes de burnout sexual, burnout de skincare, colocando o esgotamento físico e mental associado a outras coisas que só evitam o respeito ao tema, né, Fernanda?
0: Exatamente. Aí eu passo para a Fernanda, que atua aqui dentro do Tribunal de Contas do Estado de São Paulo, atendendo os servidores, ouvindo, ajudando, auxiliando. Queria ouvir um pouquinho de você, Fernanda, como é que é esse dia a dia do seu trabalho aqui dentro da corte?
2: É muito curioso, né? Porque quando eu escuto a Isabela falando e que ela passou a estudar o tema, quando ela passou por uma situação difícil de esgotamento que e levou ao burnout, eu também aqui me debruço ao tema quando eu mesma adoeço aqui dentro. Como diretora de saúde ocupacional dos servidores, eu mesma adoeço aqui dentro e aí eu reconheço que existe algo que precisa ser olhado com mais calma, com mais cautela. Também não sou psicóloga ainda, estou fazendo psicologia, mas a partir do meu próprio adoecimento eu comecei a perceber que precisa de um olhar diferenciado. E aí eu entendi, naquele momento em que eu adoeci, eu tive pessoas que me deram a mão.
1: Exato.
2: E não eram profissionais da saúde, mas eram pessoas que conseguiam entender o que que eu estava passando naquele momento. E foi quando aí a gente criou o projeto aqui dentro da Brigada em Saúde Mental,
1: Perfeito.
2: que são servidores, voluntários, não são profissionais da saúde, mas que eu tenho olhares espalhados pela casa, olhando para o colega, olhando para aqueles que estão do lado e percebendo. Está tendo alguma mudança no padrão do comportamento dessa pessoa? Não está? Porque são muito sutis os sinais iniciais do adoecimento em saúde, quando a gente fala de saúde mental. É sutil. E a pessoa evita por medo do estigma, por medo de como vai ser tratado. Então a pessoa vai levando, até que ela chega ao burnout, porque ela não tem coragem de falar, porque ela tem medo de como as pessoas vão olhar para ela a partir de então. Nossa, ela é fraca. Nossa, será que ela tá preguiçosa ela, né? É assim que a gente escuta nos corredores.
0: Ficou doida, né?
1: Eu
0: Quantas vezes?
1: tenho falado com muitos servidores, mas muitos servidores. E, de novo, nós viemos de uma cultura em que descansar, tirar férias ou pedir ajuda é coisa de gente que não está comprometida.
2: É isso.
1: Só que existe uma grande diferença quando você começa na carreira, você tem 20 e poucos anos, você não tem filhos, você tem uma estrutura diferente.
0: Muito
1: conforme
0: menor.
1: O tempo passa, o seu corpo precisa de outros recursos, assim como o seu tempo cronológico não vai ser só para aquilo que você fazia quando você começou a carreira. Então, é essa percepção, quando você falou a gente precisa de um olhar diferenciado, a gente precisa de um olhar coerente, sabe, Fernanda?
2: É.
1: Para reconhecer que se a gente gosta do que faz, se a gente quer continuar fazendo o que gosta, eu preciso, então, tomar decisões.
0: Sim, exato. E colher, de certa forma, né? Se você se dedica, por exemplo, 20 anos exaustivamente, porque você é muito jovem, ou porque você não tem filhos, ou seja, você tem uma sobra de... ou porque você não administra uma casa, certo? Então, você tem mais horas livres, você tem que estar disponível para aprender, para conseguir construir alguma coisa.
1: Exato.
0: A partir do momento que você adquire conhecimento, adquire experiência, adquire bagagem, e constrói uma outra vida além do trabalho, que a maturidade sempre, geralmente, nos traz isso, você tem que dividir as suas horas, né? E é nesse momento que a gente tem que fazer algumas escolhas e aceitar acolher o que a gente construiu ao longo daquele tempo. Agora, voltando aqui, quanto do adoecimento mental, queria ouvir de vocês, nasce da pessoa e a outra parte nasce do trabalho? É o trabalho que adoece ou é a pessoa que adoece?
1: Efeito Tostines, né? O que vem primeiro? Um ambiente doente adoece as pessoas ou um gestor doente adoece o ambiente? Agora com a NR1, que eu tenho levado esse assunto Brasil afora, fica muito evidente essa pergunta que você fez. Quem que vem primeiro? Então vamos lá. Primeiro vamos falar de nós, humanos. Quais doenças têm carga genética? A maioria. Isso vem. Vem de fábrica.
0: Né?
1: Vem de fábrica a sua genética. Mas a outra metade ou a outra porcentagem é você. Só que a gente também vem de uma cultura que anteriormente atribuía ao ambiente todas as decisões. E eu sou muito defensora da autorresponsabilidade. Se você está dentro de um ambiente que você já percebeu que não é mais para você, é você quem tem que se retirar. Porque ao tentar mudar o ambiente, você, além de adoecer e ficar pior, né, no seu estado, você não vai ter condições de tomar depois decisões, que foi o que aconteceu comigo. Só que eu estou falando isso, de novo, de um lugar que viveu e de que estudou. Eu chamo isso no meu livro de atualização de identidade. Porque nós somos obrigados socialmente a atualizar vários documentos. E só quando você adoece, ou só quando você fica ali, tipo, nossa, eu vou ter que fazer isso, eu nunca fiz isso. Não, mas eu vou ter que fazer isso, por quê que eu vou ter que tomar essa decisão? Ah, porque o meu estilo de vida está insustentável. Sou eu que preciso ver. Então, eu preciso tomar muito cuidado, especialmente com os servidores. Porque ao estar em um trabalho estável, teoricamente, acaba aceitando uma instabilidade emocional tremenda. Só que essa instabilidade emocional, ela está dentro de você. Não é mudando de um lugar para outro. Existem ambientes que são mais complexos do que outros.
0: Claro.
1: Aí você vai me falar prazo, o servidor vai falar do prazo, disso, daquilo. Faz parte do jogo que você escolheu jogar. Só que, de repente, esse jogo agora não está mais coerente. Pronto. Então, sou eu que preciso mudar. Percebe? Então, o que, que eu quero trazer aqui? Você respondendo a sua pergunta. O que é nosso e o que é do ambiente? Primeiro, nosso. Tenho condições de avaliar? Então sou eu que preciso tomar a decisão, fazer um planejamento. Não estou pedindo para ninguém sair amanhã do trabalho, mas que você não saia de si com medo de sair do trabalho. Porque crachá a gente pode ter vários, emprego a gente pode ter vários, mas vida é uma só. Não existe outro raciocínio para responder a sua pergunta. Então, sabendo que uma parte é genética, a outra parte é você. Se você está se colocando em ambientes em que você já sabe que não são para você, não vai adiantar culpar o ambiente.
0: Exato.
1: O que a NR1, inclusive, está trazendo é a reorganização do ambiente. Não é sobre indivíduos.
2: Eu acho que, trazendo um contraponto aqui, o que eu percebo internamente, e como servidora pública há muitos anos já, a gente precisa reorganizar o trabalho.
1: Exato.
2: E eu me debruço hoje na psicodinâmica do trabalho, que fala sobre a organização do trabalho, de que forma esse trabalho é organizado e que acaba por adoecer as pessoas também. Então, assim, lideranças mais bem preparadas, a gente precisa pensar sobre isso. A gente precisa colocar os gestores como os verdadeiros gerenciadores de riscos psicossociais, porque no final das contas eles são os gerenciadores desses riscos psicossociais dentro das suas equipes. Então, eu tenho preparado muito, pensando sobre isso, de que forma essas lideranças estão preparadas para lidar com as pessoas que estão embaixo dela para que elas não adoeçam. Tem coisas que são imutáveis.
3: Sim.
2: A carga de trabalho é muito difícil a gente conseguir mudar, né? Principalmente no serviço público. Tem coisas que a legislação a gente não consegue mudar no serviço público, a gente é obrigado a seguir. Mas existem coisas, um feedback adequado, um espaço coletivo de conversa, de rodas de conversa, para que a gente fale sobre a organização do trabalho.
3: Sim.
2: Que alternativas a gente pode conseguir dentro desse ambiente para que ele se torne menos adoecedor possível, né? É. Eu venho acreditando muito nisso aqui dentro.
1: Por acaso você é uma discípula de Deju?
2: Sou!
1: Posso aplaudir agora?
2: É.
1: Deju é um grande professor que é o que é pauta, né? Mentes, então, como nós, que estão entendendo que nós estamos falando de cultura, Karen, antes de qualquer coisa. Antes da gente culpabilizar a vítima, falar, aquela pessoa é doida, aquela pessoa é doente, aquela pessoa é fraca. Não, nós não estamos falando sobre indivíduos, nós estamos falando sobre ambientes. Então, a cultura, para falar de saúde mental, é fundamental. Porque o significado de saúde mental também vem mudando.
3: E por que que ainda existe... Você tocou num ponto. Por que que ainda existe tanto preconceito? Por que as pessoas ainda julgam tanto? A gente debate esse tema e eu, como jornalista, venho notando. Ele é cada vez mais discutido. Ponto. Nós descobrimos, a OMS registrou a síndrome de burnout, como você nos trouxe aqui. Nós estamos falando, nós estamos nos aprimorando, acho que evoluindo nesse sentido. Por que que ainda existe tanto preconceito, tanto rótulo, Isabel?
1: Porque ainda estamos na transição.
3: Sim.
1: Minha amiga,
3: então,
1: nós que já trabalhamos...
3: Então a gente pode olhar com positividade?
1: Sem dúvida.
3: Que
1: pra quem não sabe,
3: mais...
1: eu e Karen já trabalhamos juntas na Band, tá?
3: É.
1: Então,
3: não precisa falar quanto tempo.
1: Já quero fazer reconhecimento. Muito orgulho de você. Parabéns.
3: Também, muito orgulho de você.
1: Veja, quantas notícias nós transmitimos nos últimos 20, 30 anos que causam resistência na ruptura? Nós estamos na ruptura. A gente está saindo da cultura da reação para a cultura da prevenção. Eu estou saindo de um estigma de saúde, de doença mental para saúde mental. Volto agora a falar do dente. Posso falar de dentistas de novo?
3: Pode.
1: Você vai amar.
3: Meu marido não vai perder o programa.
1: Olha só. Há 300 anos, uma escova de dente era usada por todos os membros da mesma família. Falar de saúde bucal há 300 anos era muita frescura. Tinha muito estigma. Houve, inclusive, um período em que ter dentes cariados significava açúcar. E açúcar era um produto caro, luxuoso. Bom, rodamos a fita. Há 300 anos, a saúde bucal era um estigma. Hoje não é mais. Hoje, a saúde mental está vivendo o que a saúde bucal viveu há 300 anos. Então, como é que nós vamos reduzir o estigma? O estigma existe? Sim. Por quê? Porque vem sendo trazido o assunto de uma forma equivocada. Agora, nós já temos informação que, opa, não precisa mais ser assim.
3: E como abordagens erradas da mídia atrapalham demais.
1: A ausência de informação é menos deletéria do que o excesso de informação errada. Quando eu vou falar sobre a NR1, eu perco mais tempo dizendo o que não é a atualização da NR1 do que propriamente do que ela é. Mas tudo bem, foi o trabalho que a gente escolheu.
3: Sim.
1: E aí, minha amiga, educação é repetição. Educação é repetição. Então, se a gente quer trabalhar para uma cultura de saúde mental, eu preciso fazer o quê? De novo, como é que a gente aprendeu a escovar o dente? Dentro de casa, com o chinelo na mão e reconhecendo que, cansado ou não, você vai ter que falar no assunto. E mesmo, eu não quero falar, eu não quero escovar o dente hoje, mãe, eu tô cansada, vejo isso pela Angelina, né? Falo, filha, é pro seu bem. Vamos escovar. E sempre com gentileza didática.
3: Sim.
1: Isso é muito fundamental na área da saúde mental.
3: Sim.
1: Né? É você trazer o assunto com gentileza didática, porque a gente está lidando com muita resistência. E resistência, minha amiga, faz o cérebro exigir ter mais energia. E o nosso cérebro funciona para três coisas, desde as cavernas. Para diminuir a dor, aumentar o prazer e poupar energia. Logo, se eu preciso de mais energia para me adaptar a uma coisa nova, ah, não, deixa como está.
3: E nós estávamos conversando nos bastidores, né, aqui, que eu acho que é um ponto muito importante, da produtividade. Então, quando nós estamos dentro do nosso ambiente de trabalho, muitas vezes nós somos interrompidas ao longo do dia, por diversas vezes, e no final do dia chega aquela sensação de que não fizemos nada, perdemos tempo, ainda a gente fica, estica mais duas horinhas ali dentro do trabalho, para quando você está sozinha, produzir o que você deveria ter produzido para você.
1: Sim.
3: Então, veio a cultura aí com a pandemia do home office, que para muita gente o home office é o quê? Uma preguiça, né? Um descaso com o trabalho. É. E muitas vezes, hoje que eu tenho a oportunidade de fazer um home office, depois de 24 anos em que eu nunca tive um home office, nem na pandemia, nem um dia, eu percebo que eu produzo muito mais determinados dias porque estou sozinha, porque não sou interrompida, porque estou no silêncio, estou num ambiente muito agradável para mim. Não que o meu trabalho não seja, mas quero dizer, eu estou no conforto do meu lar. E aí eu produzo muito mais. Então, isso deveria também ser mais discutido nas empresas, para que as pessoas tivessem um tempo, um dia desse para si, para produzir mais. Vocês acham que isso poderia trazer resultados mais positivos e mais produtividade? Como é que vocês veem esse tempo?
2: Olha, Karen, eu vejo que sim, né? Eu acho que o home office, ele é uma questão muito discutida, mas eu enxergo hoje o home office, hoje existe muita resistência em relação ao home office, não só no setor público, mas no setor privado também, tanto que empresas, elas vão retornando para o presencial cada vez mais. Mas aí eu vou um pouco além, eu acho que é uma camada muito mais profunda, né? A necessidade de você ter o seu funcionário, o seu servidor, embaixo dos seus olhos, olhando, isso está muito relacionado com o sistema capitalista e com o sistema de como o controle é exercido. Né? Você ter ali a pessoa olhando para ver se ele está cumprindo a meta, para ver se ele está... Isso diz muito sobre o sistema capitalista e o sistema que a gente, de trabalho atual, que vem há muitos anos. Então, eu acho que a resistência ela está aí, porque é uma camada muito mais profunda.
1: O problema não é o home office. O problema é a falta de confiança.
3: É.
1: E a falta de comunicação para que os combinados sejam revisados. É isso que a NR1 está trazendo. Para algumas pessoas o home office é melhor, né? Eu estou falando isso por experiência própria. Quando a minha filha está em aula, a minha casa... É adequada. É. Quando minha filha não está em aula, eu já não consigo ter a privacidade que eu gostaria.
3: Sim.
1: Então, falar de home office, falar dessa possibilidade de flexibilidade, depende do trabalho, da semana, do mês. E isso, inclusive, eu falo todos os dias, está dentro do que você escolheu. Ah, mas como é que eu posso, então, melhorar este combinado? Eu preciso de comunicação. Só que as pessoas não querem conversar, elas não querem se comunicar e depois vão acabar brigando. E a gente não precisa brigar, a gente pode conversar.
3: Alinhar.
1: Como? Revisando os combinados. Então, o home office vai funcionar quando você melhorar os combinados. Agora, olha como a saúde está doente. Hoje, as empresas, empresários, gestores, X, estão reclamando daquilo que foi solução. Em um período em que o pouco da economia que conseguiu ainda rodar, só funcionou pelo home office. Então, agora a gente está reclamando daquilo que nos ajudou.
3: Que nos salvou, na verdade, que manteve as empresas em
1: isso
3: pé.
1: Isso mostra o quanto precisamos falar sobre saúde mental. Estamos nitidamente reclamando de uma forma de trabalho que nos ajudou a chegar aqui, inclusive, do jeito que nós chegamos.
2: Não, inclusive, tinha uma justificativa, redução de custo, eu não preciso mais ter tanta estrutura de
3: física.
2: Né? Eu consigo reduzir custos, mas, de repente, isso agora entra... Parece que isso foi esquecido um pouco, né?
3: É porque também a gente tem que pensar, existem pessoas comprometidas e sérias com o trabalho e existem pessoas não comprometidas.
2: Mas isso vai acontecer.
3: E aí é o que gera a desconfiança do gestor, né? Muitas vezes.
1: Ah, mas agora eu vou... Agora que nós vamos começar a conversa. Porque é o seguinte, será que é só o funcionário que mente? O gestor não mente.
3: Com certeza.
1: Será que nós só temos pessoas mau caráter só no CLT ou né, na forma de empregado? Não. Então, esse discurso de que, ah, não, o funcionário, ele é sem vergonha, ele é isso, aquilo, a gente tem que parar um pouquinho. Eu estou todos os dias em empresas diferentes. Existem empresas boas? Existem. E quando eu conheço as empresas, eu faço de tudo, inclusive de graça, para estar perto, só para ver como é que está sendo o andar da carruagem. Mas também existem empresas que não tem comunicação, não tem combinado, não tem limites, não tem respeito pelo funcionário. Eu conheço empresas assim, trabalhei em uma assim. Então, nós precisamos separar aqui o joio do trigo, como sempre. Do que nós estamos falando? Cultura. Precisamos revisar os combinados de todos, de líderes e liderados. Revisando esses combinados, aí sim, quem topou? Opa, então o jogo agora é esse aqui.
3: É,
1: outro dia eu estava num evento com professores municipais e uma professora muito abatida, ela falou assim, mas Isabela, a regra do jogo mudou durante o jogo. Eu falei, então, professora, mas sabendo disso, então agora o que, que nós vamos fazer? Volta a minha primeira resposta. Os gatilhos, as condições estão fora. Então, eu preciso fazer o meu melhor, porque se eu continuar nesse jogo, que a regra mudou durante o jogo, eu estou sabendo. Eu tenho condições de me adaptar? Tenho. Opa, então eu sigo. Não tenho, então eu saio.
3: Tchau. Exato. É isso. E há como cobrar sem pressionar, sem ser um fardo?
1: Mas pressão é diferente, não tem nada a ver, ô Karen. A gente precisa. Sim. Pressão é excelente. A forma
2: que ela se coloca. É a forma que você comunica, né? A forma como você se comunica com as pessoas. Eu sou gestora aqui. A forma como você se comunica com as pessoas que trabalham com você faz toda a diferença. Né? O que eu trabalho muito com a escuta aqui. Então, minha sala está sempre aberta. E qual a brigada? A brigada é para isso. A brigada é para praticar a escuta internamente, para a gente ouvir as pessoas, o que elas têm a dizer sobre esse ambiente, o que elas têm a dizer sobre o que está acontecendo na vida delas que as faz adoecer. E essa escuta, você precisa praticar com respeito, você precisa ouvir o outro lado, mas também você precisa colocar limite. Né? Quando você diz, olha, eu preciso, que é isso aqui, né? Eu preciso colocar limite.
3: Gente, isso aqui é muito interessante, né? Só mostrar aqui o VS, olha, não posso falar agora, estou disponível. Olha que legal.
2: Vou usar Isabela bastante. E aí, o que eu acho é que, o que eu percebo de adoecimento que se origina nas relações de trabalho, em como as pessoas se relacionam, se comunicam.
3: A forma como.
2: Né? É a forma. E aí, a gente tem praticado muito aqui mediação de conflito, comunicação, treinamento de comunicação não violenta.
3: Que bom.
2: Porque isso faz toda a diferença.
1: Tô gostando de saber disso aqui no tribunal. Tô muito feliz.
3: Eu fico pensando assim, quando a pessoa chega para vocês, vocês devem ouvir isso muitas vezes. Eu não aguento mais. Para mim chega, deu, que é o que a Isabela falou, eu já não estou mais feliz. Se eu não consigo mudar esse ambiente, eu tenho que me retirar desse ambiente. Quando a pessoa chega com uma frase dessa, eu cheguei ao meu limite, não aguento mais, estou saindo. Qual que é a reação? O que a pessoa ela deveria ouvir nesse momento? Como que ela tem que ser acolhida nesse momento?
2: Eu costumo fazer perguntas, né, para essa pessoa. Então eu pergunto, o que é esse eu não aguento mais?
1: Uhum. Do que exatamente você está falando?
2: Do que você está falando? Você está falando que você não aguenta mais o seu trabalho, é a sua vida pessoal, é a mistura de tudo, né? Porque nunca, eu acho, o adoecimento mental nunca é por um motivo só.
1: Exato.
2: Às vezes as pessoas depositam também toda a carga no trabalho e não é.
1: Exato.
2: E às vezes ela também atribui toda a carga nela mesma e não é.
3: É, ou a infelicidade dela num setor.
2: Exatamente.
3: No outro, né?
2: Então a gente,
3: eu
2: acho que aí a psicoeducação entra muito bem, porque a gente precisa conversar com essa pessoa e entender o que é esse eu não aguento mais, de onde vem esse sentimento? Vem da sua vida pessoal, do seu trabalho? Vamos nomear sentimentos agora? Vamos aprender a trazer nome para essas coisas? Então a gente trabalha, eu trabalho muito com isso, de fazer perguntas para que elas possam pensar sobre essas frases, né?
1: Isso é muito bom, porque aí você vai dar também clareza para o servidor, o funcionário, quem quer que seja, do que ela está falando. Porque às vezes é o horário de chegada. Opa, então se eu ajustar o seu horário de chegada, a gente consegue amenizar? Vamos testar? Pronto, resolvi. Vou trazer um caso. Fui atender um hospital em Brasília, e especialmente no Setembro Amarelo, o caso era muito grave. Eles já tinham tido 2 suicídios e 5 afastamentos por burnout. Com a mentalidade da NR1 atualizada, eu faço uma pergunta. Espalhado no hospital ou numa área só? Numa área só. Então, já chegamos numa possível origem desses incidentes. Uma área só. E aí, durante a apresentação, eu vi o gestor. E fisicamente, ele estava muito doente. Eu vi o nome dele, né, que já tinham me dito, aquela área daqueles acontecimentos, é o nome daquela pessoa, aí eu bati o olho, lembra que eu falei, eu preciso ver o que não me mostra, eu preciso ouvir o que não me fala, eu preciso estar muito presente. Aí eu vi, fiz algumas interações com ele, quando acabou, eu chamei aí o chefe dele. Eu falei, o que está acontecendo com o chefe lá daquela área que aconteceu tudo isso? Ah, Isabela, ele tem dois empregos. Ele está vivendo alguma coisa lá na casa dele, ele tem dois empregos, então ele não dorme. Eu falei, então o chefe, é sabido por vocês que o chefe da UTI não dorme. Duas pessoas tiraram a própria vida, cinco estão afastadas. Será que, então, sabendo disso, a empresa não pode fazer um acolhimento para este funcionário? Que se ele chegou como chefe da UTI, ele tem capacidades técnicas muito boas. Então, fulano, o que você está precisando agora que a gente pode te ajudar para que você possa ter condições básicas de trabalho? Que
3: durante esse tempo a gente dormir. Vai reavaliar a sua rotina.
1: Pronto. E aí, aquela pessoa me olhou assim como se eu estivesse falando grego. Entende? Como... é fácil se eu quiser falar a verdade, se eu quiser realmente chegar na situação adoecedora. Nesse caso, você vai falar assim, ah, mas então a culpa de tudo isso que aconteceu foi desse gestor? A gente precisa também tirar a palavra culpa das conversas. É responsabilidade. Porque assim, empresa, empresário, gestor, você está trocando, né? Você precisa daquela mão de obra para fazer o que você está executando. Então, respeito, primeiro respeito. Segundo, do que nós estamos falando? É possível ter um diálogo? É possível fazer uma adaptação para que essa pessoa não adoeça mais? E coloque em risco o quê? As outras pessoas. Então, um servidor, quando está doente, quando ele está adoecendo gravemente, ele vai naturalmente o quê? Estar irritado, intolerante com outras pessoas, que é a questão do comportamento. Esse sinal, gente, você não precisa ser médico para perceber, esse é o ponto, né? Então, irritabilidade e agressividade são dois pontos que antecedem ao burnout, tá?
3: E contaminam a equipe inteira.
1: Estou falando de burnout, mas pode ser coisas muito piores, como AVC, infarto, tá? Então, o adoecimento laboral, ele não é de hoje. Antes você tinha LER-DORT pelo excesso de digitação, então... as consequências de um trabalho desorganizado não são só mentais, como a gente está falando agora, não. Elas antes foram físicas. De fato, nós tivemos os EPIs. Ergonomia. Hoje você está numa cadeira que te ajusta para cima ou para baixo. É para resolver um problema que nasceu lá atrás. Então, eu preciso que as pessoas adoeçam, morram, para tomar providências. O que, que eu fiz antes, então? Dentro daquilo que eu tinha. Eu estava atuando numa empresa e a gente perguntou, o que está afetando a saúde mental das pessoas? Interrupção. Interrupção? Como assim? Ah, você está tentando se concentrar, como você falou, a pessoa vem e te interrompe. A cultura é assim, né? De tem um minutinho, tem cinco minutinhos, e aí você interrompe um raciocínio que vai demorar muitos minutos. Aí tem gente que fala 20 minutos, demora. Vai depender de cada fisiologia, inclusive. E aí, eu fiz esse EPI da saúde mental, estou disponível, posso falar. Não posso falar agora, agradeço a compreensão. Funciona, Isabela? Usa para você ver. Na porta do hotel, você coloca já, não me perturbe. Por que na porta do hotel você coloca? Né? Então, aqui, dentro do Tribunal de Contas, isso aqui vai funcionar demais. No início vão dar risada, no início vão fazer piada. Mas é só usar e ver o resultado ao longo da semana, opa, consegui fazer o que eu precisava. E aí você vai ver se é possível trabalhar a educação do tema. Quem quiser saber mais, é só entrar em episdasaudemental.com.br.
3: Mostra o seu livro também, Raiz.
1: O meu livro, ele é de 2020, mas ele nunca esteve tão atual, porque aqui eu falo sobre percepções do tempo. O prefácio do Cortella, não sei se você conhece ele,
3: Quase ninguém conhece, Lócio, maravilhoso.
1: O prefácio do Cortella, tem 150 entrevistas que mostram que o tempo não está contra nós. Então, essa percepção que nós temos de tá todo mundo cansado, tá todo mundo exausto, ela vem também do nosso comportamento de não colocar limite na tecnologia, no telefone, nas informações, nas notificações. Então, esse é seu
3: muito
1: já,
3: obrigada,
1: com
3: obrigada.
1: Muito carinho.
3: Muito obrigada.
1: Então, tudo que a gente está falando nos chama para autorresponsabilidade. Eu não tenho como falar de saúde mental sem falar de autorresponsabilidade.
3: Gente, o nosso tempo voou.
2: Ai, que pena.
3: Já acabaram os 30 minutos. A entrevista foi maravilhosa. Eu acho que a gente tem que remarcar conversa
1: sem
3: mais
1: dúvida.
3: Vezes.
1: Semanal.
3: Pegar pontos mais específicos para a gente poder aprofundar. Mas, assim, isso aqui, esse início já serve como um alerta muito importante, que é nós olharmos e valorizarmos a nossa saúde mental. Então, Isabela, parabéns pelo seu trabalho, pela sua guinada. A gente tem que falar sobre isso aqui também numa próxima entrevista, viu? E muito sucesso. sucesso para você, que você continue brilhando e ajudando as pessoas, mesmo não sendo psicóloga nem médica. É. Mas você é uma grande ouvinte e grande estudiosa do tema.
1: Obrigada, isso. Karen. Fiquei muito feliz bom. Demais de estar aqui e que essa conversa não tenha servido, pelo menos, de despertar. Se você ouviu alguma coisa que, isso incomodou, isso pegou, que bom. É como um sapato apertado. A gente, com 40 anos, não calça mais um sapato, um número menor. Porque você já sabe que machuca, já sabe que ao longo do dia aquilo vai te machucar demais. Se você não consegue ficar com um sapato, um número menor do que o seu pé, como é que você consegue ficar em um ambiente que não é mais para você?
3: Exato.
1: Né? Então, perceba os sinais e procure ajuda mesmo. Se vai ser aqui dentro do Tribunal de Contas com a Fernanda, se vai ser no 188, que é o CVV, que é um canal excelente de comunicação. Mas, Setembro Amarelo, só para fechar aqui essa parte, estamos falando de prevenção do suicídio. Quem tenta se livrar da vida não está querendo se livrar da vida. Está querendo se livrar de uma dor. Sim. E essa dor não está sangrando. É uma dor invisível. Dor que não sangra, dói em dobro, custa o dobro. Então, brigadas como essa que vocês estão fazendo, parabéns.
3: Parabéns, Fernanda.
1: Porque esse trabalho é sim o que vai mudar a cultura e salvar vidas.
2: Sem dúvida.
3: E, Fernanda, agradeço novamente sua presença aqui no Conexão Saúde. Sempre um prazer tê-la e parabéns pelo seu trabalho que você realiza com maestria aqui dentro da Corte de Contas.
2: Ah, obrigada. Eu agradeço essa oportunidade, agradeço a sua presença. Quando a gente começa a falar de saúde mental dentro das instituições, a gente parece um pouco, é muito disruptivo no início, e a gente busca algumas referências, assim, em quem eu posso buscar que está falando a mesma língua que eu, porque a gente se sente até um pouco ET, às vezes, no começo.
3: São de força,
2: e a Isabela sempre foi, para mim, uma dessas referências. De falar a mesma língua, de eu conseguir compreender o que você está falando e tentar trazer também um pouco aqui para dentro.
3: Sim.
2: Então, obrigada pela sua presença.
1: Obrigada.
2: Aqui e por ter participado aqui comigo dessa entrevista.
1: Obrigada, Fernanda. Conte comigo.
3: Obrigada. Até a próxima, gente.
2: Obrigada.
3: Talvez o mais incômodo dessa conversa seja perceber que o burnout raramente acontece de uma hora para outra. Antes dele, geralmente, vêm os sinais. O cansaço, a insônia, a irritação, a perda de prazer, a sensação de que não dá mais. O desafio é não transformar esses sinais em parte normal da rotina. Setembro Amarelo também serve para isso. Prestar atenção antes que o sofrimento vire emergência. A você que nos acompanhou, até o próximo Conexão Saúde. Muito obrigada pela presença e pela audiência.
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9: Se você conhece São Paulo, deve saber onde eu tô. Aqui na estação Palmeiras Barra Funda, zona oeste de São Paulo. Esse espaço recebe mais ou menos 355 mil passageiros por dia. E hoje a gente também está aqui porque está indo para um lugar muito especial. O sentimento de unidade latino-americana é o limiar de um novo tempo. Essa frase do Orestes Squercia ilustra muito bem o sentimento de Darcy Ribeiro em 1989, quando criou o Memorial da América Latina. Ela, inclusive, está estampada aqui nesse monumento, que é um dos maiores símbolos desse espaço que a gente ocupa nesse momento. Inclusive, hoje a gente vai conversar sobre a importância dele para a união de culturas e também para pensar o desenvolvimento social e econômico de todos os países da América Latina, sempre integrados. E a gente também vai falar um pouquinho sobre como isso afeta os direitos humanos e pode também ajudar com os objetivos de Desenvolvimento Sustentável da ONU. E como isso também pode transformar a nossa comunidade diretamente. Para falar sobre tudo isso, a gente vai conversar com Humberto Dantas, que é doutor pela USP e também consultor da Unesco. E vai desvendar todas as maiores pontos de importância para a gente pensar nessa união da América Latina. Humberto, vamos começar do básico, e eu acho que o básico é entender o fundamento dos direitos humanos e como a gente entende isso hoje também, né? Porque é muito diferente de quando eles surgiram. Então, eu queria entender um pouquinho essa base mesmo.
6: Legal. O que a gente tem que pensar quando a gente fala em direitos humanos? Da onde surge essa ideia universal de direitos humanos, a Declaração Universal dos Direitos Humanos? 1948. O que nós tínhamos em 1948? O mundo saindo de duas grandes guerras mundiais, né? Predominantemente a Segunda Guerra Mundial. Uhum. O que isso representou para a humanidade? Ceifamos milhões de vidas por conta de conflitos de natureza política. A paz é o atípico. O conflito é o esperado. Como é que eu consigo fazer com que esses conflitos sejam entendidos apenas como a existência de diferenças entre as pessoas? Então, eu não preciso concordar com você, mas eu posso simplesmente partir do pressuposto de que, ao discordar, nós apenas estaremos colocando frente a frente noções, ideias, valores, desejos diferentes em relação a uma micro-realidade ou a uma macro-realidade. Da onde surge a ideia das ODS? Em 2015, entender o que será um mundo mais razoável até 2030. Então, a Agenda 2030, com os Objetivos do Desenvolvimento Sustentável, os ODS, inserido dentro desse documento da Agenda 2030, com 17 objetivos e 169 metas. Aí, o que a gente precisa fazer? Ler os 17 objetivos e entender o que o mundo, a ONU, a partir da ONU, mas o mundo, os estados, estão entendendo como esta dignidade e essa possibilidade de nós nos desenvolvermos enquanto sociedade.
9: Eu quero aprofundar um pouquinho no que você falou nessa aplicação das ODS na política pública, né? Então, pensando aqui no micro para que isso se torne macro. Então, pensando no local para que isso vá expandindo. Quero entender um pouquinho melhor isso.
6: São atitudes e são questões de natureza cultural. Uhum. São questões de natureza educacional. Então, eu capacito as pessoas, eu treino as pessoas, eu preparo as pessoas, eu gero esse valor nas pessoas, delas entenderem que, a partir delas, nós construímos a realidade daquilo que nós desejamos. Pensar na dignidade da pessoa humana. E dignidade da pessoa humana significa que todo ser humano carrega consigo dignidade.

0: questão do Glocal, né? O que é o Glocal exatamente pra gente amarrar aqui?
1: Glocal é uma palavra muito legal, né? Porque ela é a junção de duas palavras. Uhum. Então é o global e o local. O global, local. Então, Glocal. Então vem de pensar global e agir local. Ou seja, princípios, valores praticados e promovidos localmente pelas pessoas. Glocal. Então são grandes planos, grandes metas, grandes objetivos que nós, enquanto sociedade, vamos moldando, revisitando e tentando construir para que todos minimamente carreguem consigo a tal dignidade da pessoa humana.
0: E é interessante a questão das ODS, justamente porque quando a gente tem objetivos parece que fica um pouquinho mais claro, né? Então as áreas em que as pessoas devem atuar e precisam atuar. Eu acho que isso também pode ser uma maneira, né? Começar a trabalhar as ODS desde cedo.
1: Será que cada pessoa, quando lê um objetivo desses e lê as suas metas ali determinadas, elas conseguem se enxergar como vetores dessa construção e dessa transformação?
2: Quando, por exemplo, eu tenho uma atitude de preservação ambiental, por exemplo, e que eu imagino que eu não vá gerar impacto com isso na realidade, será mesmo que eu não vou gerar impacto?
0: Uhum.
2: Será mesmo que ao plantar, ao colher de maneira sustentável, a pensar numa lógica de preservação das águas, qualquer ação de natureza ambiental. Estou usando o meio ambiente, poderia usar tantas outras questões. Mas será que uma microatitude minha, ela não gera um efeito significativo?
0: Uhum.
2: A gente tem muita dificuldade, por vezes, para acreditar nisso, sobretudo em sociedades que pensam em primeira pessoa. Eu. Não. Ou eu impactando o global.
0: Uhum.
2: Isso é extremamente importante. E como é que isso funciona quando a gente educa? Então você está coberta de razão. Se a gente tiver isso desde cedo na escola, mostrando que a soma de todos os resultados possíveis é que constrói a ideia do valor determinado como princípio geral para as comunidades e para as sociedades, maior a chance da gente ver isso funcionar.
0: E, Humberto, a gente entende que tem nessas perspectivas diferentes. A ONU, por exemplo, as organizações não têm o direito de intervir numa cultura de um país específico, né? Então, eu acho que a gente também tem esse ponto. Como muitas vezes a gente tem essa perspectiva um pouco mais ocidental, a gente não pensa nisso, né? Que não é nosso direito intervir na cultura alheia.
2: A ONU parte no pressuposto, e ela só existe porque as nações se sentiram seguras para tanto, de que existe algo chamado soberania nacional. Eu faço uma Assembleia Geral da ONU, por exemplo, todo ano, e coloco as nações para conversarem entre elas e discutirem valores que podem ser valores universais. Aí eu posso olhar para você e dizer, puxa vida, mas no seu país não é exatamente assim que ocorre. E eu tento te influenciar, eu tento te dizer que não está certo, eu tento às vezes até te constranger, eu tento te julgar de alguma forma em tribunais internacionais. Mas eu respeito a sua autonomia, eu respeito a sua lógica, a sua soberania nacional. E a gente vai tentando construir uma cultura global em torno de alguns elementos muito importantes associados a valores que a gente gostaria que fossem globais.
0: Uhum.
2: Isso é bastante importante.
0: Humberto, e quando a gente pensa em culturas múltiplas, locais diversos, a gente também tem que pensar em como essa aplicação deve ser feita em todos esses cenários, né? E aí a gente tem essa questão de conflitos também de culturas que acabam criando conflitos, como a gente viu que foram um dos motivadores para a criação das ODSs, né? Então, tem essa conexão também, né?
2: Assim, primeiro, entender o conflito como algo natural e entender a paz como algo que nós dois, nas nossas diferenças, conseguimos respeitar para a construção de um resultado.
1: Então, esse é o ponto mais importante. Quer dizer, é partir do pressuposto de que as diferenças sempre vão existir.
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0: Olá, seja muito bem-vindo a mais um Cultura e Saber aqui pela nossa TV Alesp. Muito obrigado pela sua companhia. Pode chegar porque hoje o nosso tema vai ser profundo. Existe uma frase que diz que somos a soma das nossas experiências, mas talvez ela esteja incompleta. Somos também a soma das pessoas que cruzam o nosso caminho, dos afetos que nos transformam, das ausências que nos ensinam e das histórias também que escolhemos contar sobre nós mesmos. O corpo registra emoções, a memória preserva sentimentos e os vínculos ajudam a definir quem somos. Em um tempo marcado pela velocidade, pela hiperconexão e também pela questão da solidão, é preciso a gente compreender a construção da identidade que nunca foi tão necessária. Por isso, para refletir sobre tudo isso, o Cultura e Saber recebe hoje a psicóloga, pesquisadora, professora e autora também do livro Corpos, Vínculos e Narrativas, Monalisa Barros, já aqui com a gente. Seja muito bem-vinda. Obrigado, tá, Monalisa? Você que não é de São Paulo, está passando por São Paulo e a gente já agarrou você, claro, porque esse tema e esse livro está incrível. Seja bem-vinda.
1: Muito obrigada pelo convite. É um prazer estar num programa que estimula muito a literatura e dá lugar para os autores estarem aqui explicando o que escreveram.
0: E o Cultura e Saber é isso, né? No meio dessa correria, a gente está aqui como um dos poucos programas no país que ainda incentiva a cultura e leva esse recado de maneira muito agradável, com muita honra, tá? Então, obrigado por ter aceito o nosso convite.
1: Obrigada.
0: Não
1: também
0: quero perder tempo, Monalisa, com você, tá? Porque eu vi que esse livro aqui é um livro que tem tudo a ver, né? Com a época que a gente está vivendo, com essa correria, com as incertezas e com muitos problemas, né, e desafios. Como é que você faz essa avaliação? E eu quero começar justamente com você, falando sobre isso. Pelo título desse livro, o que que representa os corpos, os vínculos e as narrativas na construção da nossa identidade?
1: Olha, representa tudo. É a forma de ser e estar no mundo. E tu, como você falou na abertura, né? Nós nos composicionamos e nos identificamos quem somos pela nossa história, pelos afetos que nos percorreram, as experiências que vivemos e a forma como nós significamos tudo aquilo que foi vivido. Então, é disso que se trata o livro, concentrando especialmente na saúde sexual e reprodutiva materna, né? E como a mulher se coloca no mundo e como isso se inscreve no seu próprio corpo.
0: Temos aqui um livro que veio para defender as mulheres ou para conversar com homens e mulheres?
1: Para conversar com homens e mulheres. Porque nesse livro nós tratamos desde a concepção até a sexualidade, por exemplo, na terceira idade, né? Como que ela é vivenciada por essas mulheres, como essa sexualidade é invisibilizada, tanto pela sociedade, quanto pelos profissionais de saúde que não abordam essa questão, e o quanto isso isola e dificulta o exercício pleno da mulher e da sua feminilidade.
0: E criticada também, né?
1: E também criticada e muitas vezes interditada, né? É muito comum, por exemplo, quando a família viaja com as avós e as crianças, colocarem todas as crianças no quarto dos avós, como se pressupondo antecipadamente que ali não haverá qualquer intercurso sexual, ou seja, com essa sexualidade já interditada de cara pela família.
0: Incrível, né? Agora, Monalisa, o que motivou você a reunir essas reflexões em uma única obra? Houve algum momento marcante na sua trajetória que inspirou esse livro?
1: Na verdade, eu venho trabalhando nos últimos 10 anos na pesquisa com relação à saúde sexual e reprodutiva, especialmente nesse período perinatal. Então, quando houve o convite para reunir o produto do que foi feito nos últimos 10 anos, acabou, quando fiz essa compilação, percebi que havia esse percurso construído da concepção até o envelhecimento e que era possível reunir tudo isso num único livro. Foi assim que surgiu.
0: Bom, nós nascemos, né, com uma identidade ou ela vai sendo construída ao longo da vida? Como é essa história? Porque tem aquela história, as pessoas falam, não, nasceu dessa forma, a cabeça sempre foi assim, o temperamento da pessoa. O que diz a psicologia hoje e de acordo com base no livro, que eu sei que você fala disso também aqui dentro, né?
1: Não, a identidade ela é construída ao longo da vida. O temperamento, sim. A criança já nasce com um temperamento que pode ser burilado pela educação, pelas interações que ele vai fazendo no decorrer da vida, e que isso constitui, então, o que a gente vai chamar de personalidade, né? É a junção do temperamento com o caráter e com tudo que foi ensinado e agregado a essa forma de viver que essa pessoa vai desenvolvendo, que a gente vai chamar então de identidade. Então a identidade ela é construída pelas relações, pelos afetos, pela forma com que com os incidentes que vão ocorrendo ao longo da vida também, que nos interpõem desafios, que exigem postura, que exigem resposta, que exigem enfrentamento, tudo isso somado é que forma essa identidade.
0: Tem um capítulo aqui do livro que eu achei bem interessante, que você toca nesse assunto, né? E aí eu queria te fazer essa pergunta, de acordo com o que você escreveu aqui, claro, também de acordo com a tua experiência, né,
1: Sim.
0: de profissional. Por que que alguns filhos nascem ali olhando a personalidade do pai, da mãe ou do familiar que está criando e é completamente diferente?
1: Ele precisa encontrar um lugar naquele seio familiar. Essa pergunta é muito frequente com relação ao segundo filho, por exemplo, que os pais perguntam assim: por que ele é tão diferente do primeiro? Bom, o primeiro existe e ocupa um espaço naquele seio familiar. Chegou o segundo, ele vai precisar ocupar um outro espaço diferente daquele para ser reconhecido. E nessa busca desse espaço para si mesmo, ele faz escolhas que sejam distintas do que já foi feita pelo primeiro. E com isso, ele vai se mostrando bastante diferente desse irmão, né? Então, assim é também com relação aos próprios pais. Essa criança, ela é resultado do afeto e da atenção que esses pais dispensam a ele e da educação que ele promove para essa criança. Isso significa que é diferente do que os pais receberam dos seus próprios pais, e o núcleo familiar que ele está inserido é um núcleo familiar também bastante distinto do que o núcleo familiar que os próprios pais vieram. É um núcleo feito, construído a partir do encontro dessas duas pessoas e desse terceiro que chega ali. Então, não é uma história a ser repetida. Outra coisa também que é muito comum é que há uma certa desresponsabilização atualmente no cuidado dessa criança. Então, muitos pais terceirizam essa responsabilidade para as telas, para a escola, para os encontros e esperam que essa criança assuma os valores dos pais de forma por osmose e não pelo exemplo, pela convivência, pelo ensino direto do contato dos pais com os filhos. Então, isso faz com que haja essa surpresa, muitas vezes, de não se reconhecer naquele filho ao vê-lo crescer de uma forma tão distinta do que esperado.
0: E aí você entra aqui também naquela rede que é muito atual do que a gente vive, né? Principalmente quem é pai e mãe, de achar, por exemplo, que a escola seria responsável 90% pela educação. E não é bem assim, né? É
1: Não.
0: uma rede, né?
1: É.
0: Casa, escola e todo mundo, né?
1: Cultura, sociedade, com certeza. A escola, ela não tem esse papel de ensinar os valores. Os valores se aprendem na família. A escola tem um espaço do ensino formal, o espaço da relação social com o outro, de encontrar o limite até onde eu vou para que não ultrapasse o outro, mas quem dá os valores até do empenho de ultrapassar esse limite ou não, são as relações familiares.
0: Quando você escreveu esse livro, qual foi o teu principal objetivo?
1: O principal objetivo foi socializar esses estudos que a gente vinha fazendo e também viabilizar que pela compreensão desses espaços, desses momentos, a vivência desses pais se tornassem mais facilitadas, vamos dizer assim, né? Porque não é fácil tornar-se pais no momento, na conjuntura atual. Na África se tem um ditado que diz que para criar uma criança é preciso uma aldeia inteira. Nos tempos atuais, em que os pais estão muito isolados, cada um no seu quadrado, muito sozinhos, eles encontram pouco suporte social nesse exercício da parentalidade. Então, esse livro tem esse intuito de ser um auxiliar para essas pessoas que estão questionando as dificuldades e os desafios da vivência da parentalidade, poder encontrar um certo conforto ali, ou uma orientação, ou um caminho que ele possa seguir no exercício dessa parentalidade.
0: Eu vi que você cita também aqui em algumas páginas que não existe essa receita, né, que todo mundo quer, né? Como que meu filho vem, como que vai ser, qual é o segredo, como é que ele vai ser um bom cidadão, e se vier com alguma dificuldade física, né, ou com algum outro problema, como que vai ser, né? Eu vejo que isso é uma dúvida e que você relata aqui muito bem.
1: Exato. Ou as pessoas querem estar sob o controle de tudo. A vivência do processo produz muita ansiedade e angústia. E esse imediatismo nas respostas, nas questões, transforma os desafios normais do dia a dia da vida em situações muito dramáticas. Então, a gente não está aqui trazendo um manual de receitas, mas a gente está ajudando a pensar e a discutir, a refletir sobre as situações, demonstrando o que que é do caráter do desenvolvimento normal, né, do que pode ser esperado daquela situação e o que pode ser construído a partir dela. Por exemplo, é muito comum quando a gente trabalha com relação à humanização do parto, as pessoas quererem definir o desfecho do parto. Isso é impossível, porque só no processo a gente vai conhecer quais são os desafios que vão se apresentar ali e quais são as intervenções possíveis para que seja o melhor desfecho. Então, definir antecipadamente que meu parto vai ser, por exemplo, de cócoras, sentada, com a luz assim ou assado, e isso não é viável, isso é frustrante, porque dentro do processo vão acontecer situações que vão exigir adaptações nesse planejamento e que a pessoa precisa ter uma flexibilidade emocional grande e entender que ela tem que viver o processo. Assim é criar um filho, é preciso viver o processo dessa criação. Assim é viver. Nós não podemos nos antecipar tudo o que vai acontecer na nossa vida, garantindo um controle que não existe.
0: E não existe aquela história do romantizar, né? Não
1: É.
0: dá para romantizar, porque não, a realidade não é essa, né?
1: Exato, precisa viver.
0: Agora, Mona Lisa, até que ponto nós somos resultado das nossas escolhas e até que ponto nós somos consequência das relações que a gente vive?
1: Bom, não há uma conta matemática que a gente possa fazer do quanto cada coisa vai interferir, no que somos, mas sim o impacto do que vivemos e como nós processamos isso. Uma situação que pode ser muito tranquila de enfrentamento para você, para mim pode se tornar muito desafiadora e aquilo se tornar algo que marcou a minha vida e a partir dali eu reconheço que viverei uma outra pessoa após aquela situação. Então, as situações são muito singulares e é preciso que a gente observe a subjetividade de cada um no enfrentamento dos seus problemas. O fato é que quanto mais recursos internos eu tenho de fazer esse enfrentamento, mais resiliente eu vou ter frente ao problema que se apresenta na minha vida.
0: Bom, o corpo, você acha que o corpo, ele muitas vezes fala aquilo que muitas vezes a boca, por exemplo, não consegue dizer? Tem isso, né? Eu vi que
1: Com
0: você
1: certeza.
0: trouxe isso muito bem aqui, destacado no livro também, vamos dizer assim.
1: O corpo fala, né? E o que a gente não consegue trabalhar simbolicamente na fala acaba aparecendo em sintomas no corpo. E isso é tão, tão real. Eu vou pedir licença para contar um caso de uma criança que eu atendi essa semana. É uma criança de 2 anos e meio na unidade básica de saúde, em que ela chega com a mãe dizendo que há 1 ano ela tem uma dor na perna. Uma dor na perna intensa e que incomoda o pai e a mãe, ela chora muito à noite. E essa dor já foi investigada, vários exames foram feitos, não foi encontrado nada que justificasse aquela dor. Até que a mãe conta assim: e quando começou? Há 1 ano atrás. O que que aconteceu na vida de vocês há 1 ano atrás? Coincide com a entrada dela na creche. E que coisas. Então, ela passa a ter um dia inteiro longe do espaço familiar. E aí, o que você já percebeu? O que que faz ela melhorar? E a mãe diz: quando eu tenho uma medicação que eu dou ou quando eu faço massagens na perna dela. Ou seja, essa criança estava pedindo amor. A dor na perna pedia a proximidade dessa mãe, melhorava com o contato de uma massagem na perna dela, mostrava que essa criança estava, esse sintoma tinha um texto ali a ser simbolicamente lido, né? Que é eu preciso de você, eu preciso da sua presença. Então, é um exemplo muito claro de como o corpo fala. Fala através dos sintomas e nós precisamos aprender a ler esses sintomas.
0: Interessante. Existe diferença entre memória e narrativa? Afinal, nós lembramos exatamente do que vivemos ou reconstruímos essas lembranças, né? Que também é outro ponto bem interessante que você traz no livro.
1: Sim, há uma diferença entre memórias e narrativas, porque à medida que nós, muitas vezes a memória, ela interpõe na nossa vida sem que a gente tenha uma compreensão do que tá sendo repetido a partir daquele comportamento, a partir daquela memória. E na medida que eu narro, que eu escrevo sobre ela ou que eu falo sobre ela, eu organizo as emoções vinculadas àquela memória. E muitas vezes eu ressignifico aquilo que eu vivi. Então, as narrativas, elas são muito importantes e poderosas de reconstruir a compreensão daquilo que eu vivi. A gente percebe isso, por exemplo, em pessoas em fim da vida, que é uma oportunidade que elas têm de reconstruir aquilo que foi vivido e dar aquela história que muitas vezes foi contada sempre de uma mesma maneira, um outro significado, um outro sentido, uma ressignificação daquilo que foi vivido de uma forma muito interessante quando se sabe que vai morrer, por exemplo.
0: Que sabe, né? Que a gente acha que as pessoas que vão morrer, isso também você traz um pouco aqui, que é bem interessante, a gente acha que as pessoas não percebem, mas elas sabem, né? Faz parte do momento.
1: É muito claro ver o quanto as crianças, por exemplo, não precisam das palavras para compreender o que está se passando,
0: Sim.
1: porque elas estão mais atentas aos sentidos do que aos símbolos que são as letras, as palavras, a forma. Então, elas estão muito atentas ao que está sendo vivido na casa e é muito comum. Você vê a mudança do comportamento da criança e quando você pergunta ao casal, eles estão começando a discutir, por exemplo, sobre a separação. Ah, mas a gente ainda não falou nada sobre isso com ele. Sim, mas ele não precisa que seja dito diretamente para que ele compreenda que ali naquela casa tem uma tensão, tem algo acontecendo, que ele começa. E aí quem atende. Quem trabalha com família, com medicina de família ou com psicologia infantil, percebe o quanto as crianças denunciam muito rapidamente as situações que estão vivendo dentro de casa, exatamente porque elas são mais sensíveis a filtrar o que está se passando e denuncia isso com o próprio comportamento, com o seu sintoma.
0: Incrível, né? Isso acontece até naqueles casos de abuso, né, infantil, que infelizmente são muito
1: Sim.
0: comuns, onde a criança, ela mente, ela esconde para defender, por exemplo, a mãe, né, que geralmente é ameaçada
1: Ameaçada.
0: pelo criminoso, né?
1: E por isso que observar a mudança de comportamento da criança é muito importante, porque naquela mudança está sendo denunciado algo que precisa ser ouvido, precisa ser acolhido e interpretado. O que que está se passando naquele momento?
0: Vamos falar aqui do que passou, que eu vi um capítulo aqui que eu adorei, que você fala também sobre isso. Muitas pessoas, Manoel, elas vivem presas ao passado, né? É possível mudar a própria história sem alterar aquilo que aconteceu?
1: Claro, porque o que mobiliza a pessoa não é a história em si, mas é como eu compreendo aquilo que eu vivi. Se eu modifico, se eu ressignifico aquilo que eu vivi, eu já modifico a minha reação frente ao próprio passado. Então, não é que eu vou mudar o passado, mas eu vou mudar a compreensão do que aconteceu naquele momento. Em vez de ficar presa a uma narrativa que foi feita naquela circunstância, eu posso modificar a forma como eu vivo aquilo, como eu compreendo aquilo que foi vivido, e dessa forma eu dou outro sentido. Essa é a função, por exemplo, da psicoterapia. É de ajudar a pessoa a ressignificar, a modificar a compreensão daquilo que foi vivido, de forma a integralizar melhor o vivido e se livrar desse entrave.
0: Porque tem pessoas que vivem no passado, né?
1: Exatamente.
0: Não consegue, né? É aquela história que a gente pode até meio que similar com o luto, né? O luto eterno. Tem pessoas que duram muito tempo no luto que a gente já vê que não é normal, né? E aí é preciso virar uma página. Que a gente sabe que nem sempre virar uma página, dependendo da pessoa, da situação, não é tão fácil, mas é necessário.
1: Exato. Tem até um capítulo aí que eu trago como a metodologia de trabalho, que é pouco até utilizada ainda, no acompanhamento de gestantes, que é o incentivo ao mindfulness. O mindfulness traz essa compreensão, esse conceito de que a vida só existe no presente. Ela não está nem no passado, que já foi, nem no futuro, que você não sabe se chegará. Então, quanto mais você estiver no presente, mais você tem condição de escolher como responder às questões da sua vida e sentir-se mais feliz. Por exemplo, as pessoas que se identificam com mais felicidade são exatamente aquelas que passam mais tempo no aqui e agora, menos tempo ruminando o que passou ou planejando o que será. E aí, o mindfulness acaba sendo uma técnica que veio do budismo, trazida para a medicina pelo médico Jon Kabat-Zinn, e depois incorporada pela psicologia pelo Paul Gilbert na Inglaterra, o Kabat-Zinn na Massachusetts, nos Estados Unidos, e o Paul Gilbert na Inglaterra, traz para a psicologia como uma ferramenta interessante de regulação emocional e de ampliação do controle dessa ansiedade. Então, a gente usa muito no, na gestação, mas é muito atual para as crises de ansiedade, por exemplo, que têm sido tão comumente relatadas no pós-pandemia. Em todas as unidades de saúde, todos os serviços, a gente viu uma eclosão cada vez maior das pessoas falando sobre a dificuldade de regular-se emocionalmente, desse pensamento intrusivo o tempo todo do futuro ou do passado, o quanto isso atrapalha o seu dia a dia, atrapalha a sua autorrealização, atrapalha seu sentimento de prazer de estar aqui, nesse momento. Então, ampliar essa conexão com o presente permite essa ampliação também da autorrealização.
0: Porque culturalmente, Mona Lisa, a gente é criado muito dessa forma de falar muito em futuro e só futuro, e o futuro não tem outro, né? A gente sabe qual é. E que a gente quase não fala, né? O futuro é a morte, não tem outra opção.
1: Eu digo quando eu sou professora do curso de medicina, né?
0: Sim.
1: Então eu digo aos meus alunos assim: se você está aqui na sala com a cabeça na praia, você não está nem na praia nem na sala. Então você está perdendo tempo, perdendo vida. Porque a vida só existe, como a vida só existe no presente, você só tem esse momento aqui conosco. Então, quanto mais você tiver uma presença radical naquele momento, mais você está de fato vivendo a vida. O planejamento ele é necessário, é importante, mas ele precisa ter um espaço bem menor do que a vida do dia a dia, do presente, do aqui e agora. Então, os contatos reais em que você está plenamente presente são aqueles contatos que mais lhe dão prazer em tê-los. Então, o contato com o pet, com a pessoa que você ama, você precisa estar inteiro ali. Se você está naquele encontro, pensando o tempo todo que você tem que estar em outro lugar, ou que depois você tem que fazer isso, ou que ontem você não pagou aquele boleto, você perde a oportunidade do encontro verdadeiro, do vínculo. Por isso o livro chama Corpos, Vínculos e Narrativas.
0: Falando nisso, você acha importante de vez em quando a gente apertar aquele botãozinho da maneira popular que a gente fala, o dane-se? Tipo, esquece o mundo, vai fazer o que gosta hoje, não interessa se vai ter como pagar, dinheiro sobrando é cada vez mais difícil. É importante ligar esse dane-se de vez em quando?
1: É importante ter uma conexão consigo mesmo para entender o que você de fato precisa. Esse dano está muito vinculado a essa venda do que é o autocuidado, como se o autocuidado fosse algo que você pudesse comprar. E, na verdade, o autocuidado é algo que você encontra perguntando a si mesmo que de fato eu preciso nesse momento. Se nesse momento eu preciso me desligar e dizer o dane-se para que eu possa me regular, me encontrar novamente comigo mesmo e poder entender o que que eu estou passando, Ele é super importante que ocorra. Agora, o dane-se porque eu preciso consumir, porque todo mundo está consumindo e eu preciso disso, pode me trazer um problema muito maior depois. Então, o autocuidado está vinculado ao autoconhecimento e a responder de fato o que você precisa naquele momento e não o que o outro quer que você faça naquele momento. Então, se você estiver respondendo a si mesmo, ele é super bem-vindo.
0: E aí, Mona Lisa, essa tua resposta, a gente pode fazer uma interligação com, por exemplo, o fato de da opção não ser mãe, que é um sofrimento para muitas mulheres, né? Parece que toda mulher tem que ser mãe, e não é bem assim.
1: Exatamente. Então, faz uma conexão direta, porque se eu me permito de fato verificar o que que eu quero e se a maternidade não cabe nos meus planos, nos meus desejos, eu preciso ter espaço para ser quem eu sou. E, nesse caso, assumir que a maternidade não faz parte do meu plano. Porque, de fato, há uma cobrança às mulheres como se fosse o papel reprodutivo, o único papel que ela deva performar obrigatoriamente para ser reconhecida como mulher. E isso é algo que é danoso, porque muitas vezes ela acaba assumindo a maternidade por pressão social, e a dificuldade de vincular-se com essa criança vai trazer problemas para ela e para a criança. Assumir-se como uma pessoa que não quer maternar tem um preço, porque essa mesma sociedade vai cobrar isso de uma forma muito intensa, de que está passando a hora, você precisa decidir quando é que vocês vão ter filho. Por isso que a conexão consigo mesmo precisa ser extremamente bem estabelecida para que você saiba de fato o que você quer e a opinião do outro caiba somente dentro de determinados espaços com limites.
0: E essa pressão social que você fala, geralmente, ou na maioria dos casos, vem de pai ou mãe, que eu acho que ainda é ainda mais grave, né? Essa pressão. Porque quando você tem um apoio dentro de casa, parece que tudo fica mais fácil, né? Aí a gente meio que não se importa com o mundo lá fora. Uma vez eu escrevi uma frase nas redes sociais que nenhum pai ou mãe tem direito, né, de sonhar com a vida de um filho. Porque cada um é dono da sua própria vida. Qual é o conselho que você tem para os pais que estão assistindo a gente, que estão, por exemplo, nesse momento, cobrando ali da filha: ah, você tem que ser mãe, eu quero ser avô, eu quero ser avó. E a vida não é deles, né?
1: O espaço de criar um filho é também o espaço da perda do controle, porque você precisa entender que a vida do outro precisa ser vivida por este outro. E o nosso espaço de amor é um espaço de poder assistir também por onde esse outro vai ampliar suas potencialidades, sua criatividade no espaço, no caminho que ele traçou. Então, é interessante perceber que amar é também permitir que o outro se desenvolva como sujeito dentro do espaço que ele definiu como bom para si mesmo, e não para responder àquilo que os pais não viveram e querem resolver através dos seus próprios filhos.
0: Que legal. E tem muito mais, viu, gente, sobre isso em alguns capítulos aqui que a Mona Lisa escreveu. Porque, olha, cada pessoa carrega uma história única, mas nenhuma história é escrita sozinha, como ela falou. Até aqui a gente entendeu como o corpo, a memória e os vínculos se entrelaçam para formar aquilo que chamamos de identidade. No próximo bloco, nós vamos aprofundar essa conversa e falar sobre maternidade, saúde mental, perdas, tecnologia, solidão e os desafios de cuidar de si e do outro também em um mundo que muda o tempo todo. O Cultura e Saber volta rapidinho, então sai daí.
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0: Estamos de volta com Cultura e Saber. Hoje recebendo a psicóloga, pesquisadora, escritora e outros muitos títulos, a Monalisa Barros aqui já com a gente. E no primeiro bloco nós falamos sobre identidade, corpo e relações humanas. Agora é hora de ampliar essa conversa para temas que fazem parte da nossa vida e da vida de milhões de brasileiros. Maternidade, saúde mental, luto, redes sociais e o verdadeiro significado do cuidado, né, Monalisa? A gente tem tantas perguntas, é tão difícil falar desses temas, porque a maioria não enfrenta como deveria, né? Quando se fala, por exemplo, em luto, não faz parte da nossa cultura, mas faz parte da realidade e do futuro que a gente não quer, né?
1: Exatamente. E especialmente na questão da saúde mental perinatal, o luto, ele vai ocorrer em cada, de cada cinco gestações, uma resultará em perda neonatal, perda gestacional. Então, é intrínseca ao processo de gestar também o processo de perda. Entretanto, os profissionais continuam atuando nessa esfera como se fosse uma grande excepcionalidade, uma grande novidade, e com certeza silenciando essas mulheres. Então, as perdas gestacionais, por exemplo, são lidadas pelos profissionais, isso vai passar, todo mundo perde, depois você vai ter um, você é jovem, depois você faz outro.
0: Agora, frases que ofendem, né?
1: Exatamente.
0: É importante a gente falar aqui, você como psicóloga principalmente, que esse tipo de frase não fala. E em muitos casos, né, Monalisa, a gente, estou falando da gente como um todo, nós falamos esse tipo de frase até por desconhecimento. Exatamente. O que que a gente fala para uma mãe que passa por uma situação dessa?
1: Primeiro, a gente precisa reconhecer que há uma dor ali. Por mais breve que tenha sido aquela gestação, houve um planejamento no momento que você acolheu a gestação e decidiu que vai seguir adiante, você modificou todo o seu projeto de vida para incluir aquela pessoa que vai chegar. E aí há uma ruptura disso quando há perda gestacional. Então, a primeira coisa, a gente tem que reconhecer que existe uma dor. Se eu não sei o que vou falar, uma boa pergunta é: o que que eu posso fazer para te ajudar? Existe algo que eu possa fazer que vá contribuir para você nesse momento? Seria o mais importante ser dito ali, em vez de estar já definindo que depois você faz outro, você é muito jovem, eu também perdi, a minha mãe perdeu, todo mundo perde. Isso não minimiza a dor, isso silencia essa mulher e invisibiliza a esse momento tão dramático que é para essa pessoa, que mesmo por um breve momento transformou toda a sua expectativa de vida, todo o seu projeto de vida, para acolher aquela gestação que não foi adiante.
0: Isso serve também, você falou agora, de uma vida no início, né? Estava ali começando, né? Querendo vir para o mundo. Serve também para a vida que chegou ao fim, tipo, pessoas com mais idade avançada, às vezes as pessoas chegam, mas já tinha 90 anos, já tinha 80 anos, também é a mesma situação?
1: Nessa situação, às vezes, o processo de morte, quando ela está atrelada a um processo de adoecimento, esse adoecimento pode ser esse acompanhamento, esse processo de adoecimento, pode ser um processo de preparação para a perda. É comum pessoas que morreram, por exemplo, por câncer, os familiares, ao final, já estarem resignados e até desejando que essa morte chegue para estancar aquele sofrimento, independente do tamanho da saudade e da dor. Quando essa morte é abrupta, não houve um preparo emocional para que ela ocorresse, por exemplo, por um acidente, por um infarto fulminante, em que não há uma previsão de que isso está acontecendo, geralmente são lutos mais difíceis e mais demorados para serem elaborados. Mas Voltando à questão do luto perinatal, tem uma questão, uma especificidade, que é o seguinte: quando você perde uma pessoa, uma das tarefas psicológicas que você faz após a perda é revisitar os vínculos que você fez com aquela pessoa. Então, nos primeiros dias, é comum que você tenha muitas memórias de encontros que você teve com aquela pessoa, mesmo em situações que você nem sabia que você guardou isso dentro de si. Então, é comum que nos primeiros momentos você revisite tudo isso. Quando há uma perda gestacional ou perda neonatal, o bebê morreu na barriga, morreu no final da gestação, você, quando volta, você não tem o que revisitar, porque você não teve relação com aquela criança, a não ser uma relação abstrata, né? Não teve uma relação concreta. Por isso que no livro que eu falo sobre o capítulo de luto perinatal, é tão importante a construção de memórias nesse percurso. Seja guardar pulseirinha, seja uma foto desse encontro, que eu digo que não é uma foto do bebê, mas uma foto do afeto, do encontro dessa mãe com esse bebê, um cheiro, o paninho que usou, e essa caixa sirva como esse repositório de memórias que ela possa voltar, os exames feitos, as fotos tiradas na gestação, que ela possa voltar na elaboração do luto.
0: Essas lembranças, então, elas fortalecem, porque muitas pessoas acham que, por exemplo, a mãe que perdeu um filho ainda na barriga, ou o filho que passou poucas semanas e até meses aqui nesse mundo, isso maltrata, isso meio que mexe novamente com essas lembranças. Mas então seria o contrário?
1: Seria o contrário. É uma das formas de elaboração desse luto é revisitar esses vínculos e a partir daí, porque é preciso integralizar toda essa dor para que a gente possa recomeçar, construir novos projetos de vida e olhar adiante. Mas para que a gente possa fechar esse processo de luto, a gente vai ter um trabalho de elaboração que a revisita a esses vínculos faz parte.
0: Eu vi em alguns trechos aqui que você fala de outra maneira, mas o sentido é o mesmo disso que a gente está conversando agora. Por exemplo, os nossos mortos, né? Muitas pessoas passaram pela vida da gente, a gente não sabe quem vai ser o próximo a nos deixar, ou se até mesmo seria, vai ser a gente, né? Não tem essa fórmula. Mas é importante a gente, por exemplo, ver aquela caixa de fotos, se emocionar, lembrar dos bons momentos e até agradecer, né, Mona Lisa, porque a gente teve essa pessoa que passou pela gente, seja um filho, uma tia, o avô, a avó. Isso é importante, assim, na psicologia. O que que a psicologia diz hoje para a gente?
1: É que reconhecer a nossa ancestralidade nos localiza onde estamos e como estamos, né? A família tem um papel transgeracional de passar, toda a família tem uma forma de se organizar. E isso vem de muitas gerações. Então, quando a gente reconhece isso, a gente sabe identificar o que é nosso particular e o que é que nós trazemos dessa ancestralidade, dessa forma como a nossa família se localiza, na história e como faz esse enfrentamento. Muitas vezes, quando a gente olha para trás, e a gente faz isso, por exemplo, com o genograma, que é uma ferramenta, nós verificamos o quanto nós percebemos de heranças que sequer sabíamos que estávamos portando de formas de enfrentamento da nossa família por muito, muito tempo. E a gente está só repetindo. E para modificar essa repetição, é preciso primeiro reconhecer que ela existe. E olhar para trás nos ajuda a isso também.
0: E por que que algumas pessoas têm essa facilidade? Eu vi também você falando desse assunto aqui no livro. Por que que a gente tem uma facilidade de dar continuidade à vida, de saber que as fases novas fazem parte, e tem aquelas pessoas que não conseguem andar para frente, né? Ah, eu tenho esse amigo, eu tenho que ter esse amigo até o final da vida. Ah, se eu crescer na vida, por exemplo, profissionalmente, para crescer a gente precisa o quê? Precisa mudar algumas atitudes, precisa ter menos tempo para alguns amigos do passado, e isso é um processo de evolução para alguns. Para outros, é como se você não fosse mais aquela pessoa. O que que você diria, de acordo com o que você escreveu aqui, que eu acho isso super interessante, porque esse processo de evolução é muito difícil, né, para muitas pessoas.
1: São pequenos lutos que a gente vai fazendo ao longo de toda a vida,
0: É um
1: né?
0: luto, né?
1: Tem perdas, nós perdemos às vezes amigos, nós perdemos emprego, nós perdemos cidades, nós perdemos escola, quando mudamos de escola. E a forma como a gente lida com essas pequenas perdas dá a dimensão também de como a gente vai lidar com as grandes perdas ao longo da vida. Então, muitas vezes, revisitar como eu enfrentei a perda anterior permite eu verificar: é isso mesmo? É assim que eu preciso enfrentar essa, ou eu posso reconstruir uma outra forma de reagir a isso? Então, aquelas pessoas que não olham para si mesmas, que não percebem como elas reagem, vão vivendo apenas o dia a dia, um dia após o outro, sem se dar conta de que está acumulando essas dores, acumulando esses engasgos, né? Como você falou, fica ali engasgada, sem conseguir caminhar adiante. E aí a psicologia pode ajudar muito essa pessoa na construção de novas respostas.
0: Interessante. Vamos para um ponto-chave aqui desse livro que você escreveu, porque existe uma romantização da maternidade, né, que acaba impedindo muitas mulheres de falar sobre esse sofrimento emocional. Por que que ainda é tão difícil para muitas mulheres, ou para a maioria, né, não falar ou falar abertamente desse romantismo que a gente sabe que ter um filho, às vezes, não é tão romântico assim, né?
1: Há uma expectativa de que a mulher, depois que ela tem o seu filho, ela esteja extremamente feliz no encontro com esse bebê. No entanto, logo após o parto, ela passa por fases, pela própria condição hormonal, de labilidade emocional, que a gente vai chamar de blues puerperal. Esse blues vai acometer cerca de 80% das mulheres, em que ela vai olhar para o bebê e ter vontade de chorar ou não estar tão feliz. Eu nem estou falando ainda dos desafios efetivos da maternidade posterior a isso. Estou falando já no pós-parto imediato. E aí ela se começa a culpa. Por que que eu estou sentindo tristeza se eu tinha que estar feliz? Apesar do blues puerperal ser um momento transitório, o fato dele ser transitório não quer dizer que ele seja fácil de ser vivido. Então, reconhecer isso e poder falar disso, e o parceiro saber que isso vai acontecer, facilita a comunicação entre os dois. Esse é um primeiro ponto. Segundo, é que a maternidade exige fronteiras e limites que você precisa colocar, de coisas que você nunca pensou antes. Por exemplo, para você é natural que a sua família sempre foi assim, com muita liberdade. Para o seu parceiro, não, vem de uma outra família, é diferente. Mas agora tem um terceiro que vocês dois precisam decidir como vão fazer com esse bebê que está chegando. Então, quanto mais for ampliada a comunicação entre o casal para construção de como vão exercer essa parentalidade. Vai para creche ou não vai para creche? Vai dar bico ou não vai dar bico? Vai usar fralda descartável? Vai usar fralda de pano? Como vai ser a introdução alimentar? Quanto mais compartilhada forem essas decisões, mais fortalecida é a relação do casal. Quando essa mulher tem que tomar todas essas decisões sozinhas, já começa a haver um distanciamento aí entre o casal, e aí a maternidade acaba tendo um custo muito alto para a mulher. Ela tem uma idealização de uma mãe ideal, se cobra ser essa mãe ideal, ninguém dá conta de fazer isso sozinho, precisa mesmo do suporte social. Vou lembrar de novo a frase que eu falei da africana, né, que precisa de uma aldeia inteira para criar uma criança. Ela precisa desse suporte social para que essa maternidade seja exercida. E essa solidão que ela vai vivenciar nessas decisões amplifica os desafios e as dificuldades do exercício da maternidade e a cobrança dela própria e dos outros, e distancia a relação entre o casal.
0: Mona Lisa, vamos romantizar ainda mais essa história, porque a gente não pode esquecer das mães que são solo, né? Afinal, a gente está
1: Exato.
0: no país que está ali no topo, né, da lista com o maior número de mães que são sozinhas, né? E aí essa situação, ela é quantas vezes mais, hein? Menos romantizar, 3 vezes mais, por
1: Pois é,
0: exemplo?
1: a mãe solo, ela tá já ali exposta a uma vulnerabilidade gigante, e precisaria que nós, como sociedade, pudéssemos ofertar a essa mulher um acolhimento e um cuidado muito diferenciado. Por exemplo, eu vou falar aqui agora para as amigas que vão visitar os bebês recém-nascidos. É comum você ir e visitar o bebê. Nunca perguntar à mulher como ela está. Então, você quer fazer uma visita no pós-parto? Ofereça uma ajuda. Olha, eu vim aqui. Qual é o horário, melhor horário para eu ir? Para eu poder ficar com o seu bebê enquanto você toma um banho em paz. Ou eu posso lavar as louças da sua cozinha para facilitar para você? Posso levar alguma coisa que vai contribuir com você? Um bolo, um almoço congelado? Eu posso... Tem muitas formas de ser suporte sem precisar necessariamente, quando você pensa, ah, como é que eu vou ajudar se eu tenho minha própria vida e eu tenho que cuidar no meu dia a dia? Olha, tem pequenos cuidados que podem facilitar. Às vezes, tomar um banho em paz, sem precisar estar preocupado se o bebê vai chorar e que ninguém vai estar ali para atender, até ir ao banheiro, fazer o número 2, sem precisar estar correndo, se tiver alguém que possa ficar com aquele bebê ali um pouquinho para ela poder se cuidar de si mesma, relaxar ali no banheiro e fazer o que ela precisar. Então, tem pequenas ajudas que podem ser ofertadas quando nós, de fato, queremos contribuir para aquela mulher que está vivendo essa situação.
0: É engraçado.
1: Eu acho que
0: isso.
1: Todas as mulheres.
0: É engraçado isso que você falou agora, porque culturalmente aqui no Brasil, nós temos algo terrível nesse sentido. Geralmente, quando a mulher ela está ali na maternidade, às vezes com menos de 24 horas, a família inteira chega, inclusive no caso da mãe que é casada com um homem, geralmente ele leva os amigos, os tios, leva até a cerveja, bebida alcoólica, ele só não faz um churrasco ali dentro daquele ambiente porque não pode. Inclusive, algumas maternidades no Brasil, inclusive aqui no estado de São Paulo, isso já é lei, né? É até proibido a entrada de pessoas com bebida alcoólica, de muitas pessoas, e aquelas pessoas parece que realmente não estão preocupadas ali com a mãe que está sentindo dor, que está incomodada.
1: Tem uma
0: não é?
1: Situação do pós-parto que é bem interessante contar. Quando a mulher tem o filho, que a dectação da placenta, a placenta é um órgão que foi construído só para aquela gestação. Sim. E ele, para fazer o papel dele, a função dele, ele tem que estar entranhado na parede do útero. Então, ele fica enraizado na parede do útero, certo? Porque é pela placenta que o bebê vai receber as três coisas fundamentais que ele precisa para o seu crescimento. Oxigênio, nutrientes e sangue. Com o parto, a placenta descola. No que ela descola, ela deixa uma ferida, mais ou menos de 20 centímetros de diâmetro, na parede do útero. A mulher no pós-parto, ela perde sangue, que a gente chama os lóquios, porque existe uma ferida ali dentro. Eu estou contando isso porque a mulher no pós-parto, ela está extremamente vulnerável, tanto física como emocionalmente. Se essa ferida fosse na perna, nós teríamos um cuidado gigantesco com aquela mulher. Mas como é uma ferida interna, que ninguém vê, a gente trata ela como se ela tivesse apta a fazer tudo, a cuidar do bebê, a cuidar da casa, a arrumar-se, inclusive há uma cobrança para que ela se arrume, e ela está vivendo um momento de transição que inclusive o corpo que ela está vivendo, que ela está portando ali, não é o corpo que ela tinha antes, não é o corpo que ela vai ter depois, é um corpo transitório que ela nem se reconhece nela quando olha no espelho. Então, o pós-parto imediato é um momento de muita fragilidade emocional que exigiria das pessoas uma delicadeza e um cuidado muito grande. Situações como essa que você citou, de que vem uma família inteira comemorando a chegada do bebê, desconhece ou desqualifica tudo que está sendo vivido por essa mulher fora as demandas com esse próprio bebê, que ela ainda nem conhece tudo que ela precisa fazer para cuidar dele, que é um bebê extremamente frágil. Eu geralmente digo que o recém-nascido humano é o mais prematuro entre todos os mamíferos. O bebê da vaca nasce e vai correr atrás do peito. O bebê da baleia nada atrás da mãe para amamentar-se. O bebê humano não faz nada. Ele está ali no becinho. Se a mulher não tiver muito atenta e disponível no cuidado para ele, então ela tem que estar cuidando dele as 24 horas de uma forma que ela nunca fez antes por ninguém e nem se reconhece, tem que cuidar de si mesma, tem essa vulnerabilidade física desse sangramento que está ocorrendo, tem a vulnerabilidade emocional dessa labilidade de emoções, essa essa montanha russa de emoções de estar feliz e estar triste, e ainda tem que lidar com visitas, receber gente, colocar mesa, cuidar dos amigos que chegam, responder às demandas dessas pessoas que estão chegando.
0: E sem falar nesse mundo moderno que você fala aqui, ainda tem aquelas pessoas que não têm são altamente inconvenientes. Pega o celular, vamos fazer uma foto. A mulher está ali operada em cima de uma cama, ela está com tudo isso que você já falou. E isso parece muito simples, né, Mona Lisa? É. Mas isso tem psicologicamente um impacto muito forte. A mulher que está em cima da cama, ela não quer tirar fotos. É. Ela não quer ser mostrada daquela maneira para ninguém, principalmente em grupo de família, em grupo, né, em qualquer...
1: Mesmo a criança, né? Eu acho Sim. que inclusive a foto da criança precisa perguntar aos pais se quer que seja... postada, porque as pessoas vão para visita nos seus objetivos, com as suas demandas. Eu quero ver o bebê, eu quero saber do bebê, eu quero comemorar o bebê. E não quer, e não está disponível a, de fato, entender o que está se passando ali, o que, que eu posso contribuir, como é que eu posso ajudar esse casal naquele momento. E tem muitas formas que pode ser feito isso.
0: Incrível o que você falou, viu? Para você que está em casa, é muito legal a gente aprender esse tipo de informação, né? Ter essas informações... Porque eu repito, né, tem pessoas que fazem até por uma questão de não conhecer, né, de desconhecimento mesmo, às vezes até de pura ignorância mesmo, mas é importante a gente aprender. Isso tudo que você falou, a gente sai daqui nessa conversa, acho que com outra visão, principalmente para a mãe que passa por essa situação. Agora, o Brasil, ele já possui, inclusive, legislação, né, garantindo assistência psicológica nesse período. Por que que ainda a gente está tão distante dessa realidade ideal? Porque no papel... nas leis ali, né, nos nossos representantes, tá ok, né? Mas a prática é diferente, né?
1: Foi um avanço muito grande nos últimos anos, nós conseguimos, o primeiro foi a mudança no Estatuto da Criança e do Adolescente, Sim. que garante que as mulheres tenham auxílio psicológico, assistência psicológica no ciclo gravídico puerperal. Depois, uma outra política aqui do ano passado, que garante também assistência psicológica na política de humanização do luto materno e parental. Então, é preciso que as maternidades e os serviços de saúde incorporem essa assistência e ofertem esse acompanhamento às mulheres, tanto em situação gravídica, quanto no puerpério, quanto numa situação de luto. Para se tornar isso realidade, é preciso que a sociedade conheça esse direito e reivindique do seu gestor direto, principalmente nos municípios, e aí a implantação depende mesmo dos municípios, mais do que do governo federal, porque a atenção primária e as maternidades são sob controle das cidades, dos prefeitos, para que a gente possa modificar essa assistência. Por outro lado, é preciso também que os profissionais que se disponham a fazer essa assistência se capacitem, se permitam conhecer a psicologia perinatal para que oferte assistência adequada. A gente sabe que no curso e na formação de psicologia, nem sempre esses assuntos são abordados, aliás, não são abordados. A psicologia perinatal ela é recente e é preciso que haja, então, um desejo explícito do profissional de buscar essa formação para que ele possa ofertar uma assistência adequada.
0: Bom, paginando mais aqui o nosso livro, eu vi que ele também fala sobre diferentes configurações familiares, né? A psicologia precisou rever muitos desses conceitos nos últimos anos?
1: Sim, inclusive porque as configurações são muito diversas, como você mesmo falou, mais da metade das famílias brasileiras tem como chefe de família a mulher e não o modelo cis heteronormativo de pai, mãe e filhos. Muitas vezes o chefe é a avó, a mãe sozinha, um casal de homens ou um casal de mulheres, ou um casal em segundo casamento em que traz os filhos do primeiro, o que impacta em diferentes relações de autoridade e de poder frente àquelas crianças que estão ali presentes naquela casa. Então, se você não incorpora toda essa diversidade e fique trabalhando com o modelo normativo de pai, mãe e filhos, você não tem como, de fato, reconhecer os desafios e poder ajudar aquela família. É preciso a gente entender que o que se considera família é um agrupamento familiar em que haja hierarquia de, pap-

0: tem que ir morar ou com avô, ou com
1: Com
0: avô,
1: tio.
0: ou com tio. E muitas vezes na nossa cultura, a gente vê, é muito comum isso, né? Por exemplo, o pai, às vezes, ele implica ali com a sogra, com o sogro, ele não gosta do cunhado, da cunhada, e ele termina meio que incentivando o filho ou a filha a crescer dessa forma. E muitas vezes o mundo gira e o futuro a gente não sabe. E aí eu queria que
1: Exatamente.
0: você falasse sobre isso, porque eu acho isso de extrema importância, porque no fundo, quem sofre é ali a criança, né?
1: Exato.
0: Que às vezes se vê obrigada a ir morar com esse parente, que muitas vezes foi um parente que foi, né, foi apresentado daquela forma, que não é tão legal para a criança.
1: Com certeza. A gente vai chamar isso de crise paranormativa. No, na psicologia do desenvolvimento, a gente tem as crises normativas, que são as crises próprias do desenvolvimento, e as crises paranormativas são aquelas que acometem ou entram de forma inesperada na vida das pessoas. E uma delas é essa, modificação da configuração familiar por um acidente, por uma morte, por uma ruptura do casal. Esse é um momento de grande sofrimento, de um momento de uma vulnerabilidade emocional presente e que precisa de um acolhimento, uma assistência que na atenção primária precisa ser vista nesse acompanhamento dessa modificação no ambiente familiar para que a gente possa garantir a vida saudável. Tem até um caso que eu atendi essa semana de um casal que perdeu a única filha para o câncer e essa filha tem uma menina de 7 anos. Essa menina, o pai, vivendo a dor da perda da esposa, tem buscado muito coisas fora para poder se envolver. O jogo do baba, do futebol, né? No sábado, no domingo, o encontro com os amigos. E os avós acolheram essa criança. Sendo que o pai sai para trabalhar às 6h30 da manhã, volta às 6h30 da tarde. Como a criança entra na escola às 8h, para não deixar ela sozinha, ela dorme com os avós. Como durante o dia ele está no. Os avós maternos. Como durante o dia ele está no trabalho, é o avô que busca na escola, ela almoça com os avós, ou seja, ela está morando com os avós. Aos poucos, ela está perdendo a relação com esse pai, o vínculo com esse pai. Isso tem trazido, foi percebido por nós e de dizer aos avós assim: não, olha, vocês precisam garantir esse vínculo com esse pai, porque eu penso, esse pai é jovem, ele vai casar novamente, vai fazer outro filho, e essa menina vai entrar como? Esses avós não vão viver para sempre, inclusive esse avô em específico já está em vivência de um câncer. Então, como que ela provavelmente vai perder esse avô em breve? Como ficará? Então, na atenção primária, a gente tem muito que ter essa visão prospectiva. O que que pode acontecer no futuro? O que que a gente pode evitar? Garantindo uma intervenção agora, que permaneça esse vínculo com esse pai, para que no futuro essa criança não sinta mais. Então, esse é um desafio da saúde atual, e esse é o papel da atenção primária, ter esse olhar longitudinal, poder pensar a vida para além, mesmo que os personagens, os atores atuais, não estejam conseguindo enxergar mais à frente.
0: Que legal, tá, Mona Lisa? Olha, gente, tudo isso e muito mais tá aqui, ó, dentro dessa obra novinha, né? Aqui que a Mona Lisa escreveu com muito carinho. Por isso que a gente queria muito agradecer você aqui pela sua participação no nosso programa, tá, Mona Lisa? Obrigado de verdade por você ter aceito o nosso convite. Você que é do estado que eu adoro, que é lá da Bahia, né?
1: Sim.
0: Então, manda um abraço lá para os baianos. Seja sempre bem-vindo aqui a São Paulo, tá bom? E obrigado por ter aceito o nosso convite. E quem quiser encontrar esse livro, faz o quê?
1: Está na Amazon, é só colocar Corpos, Vínculos e Narrativas que você encontra ali o link para adquiri-lo. Eu também queria agradecer muito a essa oportunidade de estar aqui e essa conversa tão gostosa que tivemos nesse programa.
0: Não, me adorei. Eu vou terminar de paginar em casa, tá? Com certeza vou ler até o final, porque eu adorei já de cara tudo que a gente conversou e tudo que está aqui dentro, tá? Parabéns mais uma vez. E olha, você de casa, muito obrigado também pela sua companhia, você que esteve do nosso lado em mais um Cultura e Saber. E lembre-se, conhecer a si mesmo talvez seja uma das maiores viagens que nós podemos fazer ao longo da vida, como a gente conversou aqui. E essa caminhada nunca acontece de forma isolada, não, tá? Nós somos atravessados pelos encontros, pelas perdas, pelos afetos, pelas memórias e pelas histórias que nós escolhemos preservar ou transformá-las. Cuidar da saúde mental também significa

cuidar das relações que nós cultivamos e da maneira como nós olhamos para a nossa própria trajetória, como a Mona Lisa falou durante a nossa conversa. Que as reflexões de hoje inspirem aí novos olhares sobre o cuidado, sobre os vínculos e principalmente sobre a nossa humanidade. Um grande abraço para você, até o nosso próximo encontro e, claro, uma boa leitura para você de casa. Tchau, tchau.

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E olha isso, gente. Um homem toma uma decisão que parece ter saído de um filme, viu? Ele encontra uma colmeia de abelha, né? Tira o enxame do lugar e logo depois faz uma coisa que deixa a cena ainda mais estranha. Ele simplesmente pula no rio. Mas será que essa cena é real ou é IA? Vamos ver.

0: Vocês acreditam que isso aconteceu mesmo? É real ou é IA? A resposta vem já no próximo bloco e eu garanto que você pode se surpreender, viu? Fica aí que já já a gente traz a resposta do é real ou é IA. E a SpaceX fez um lançamento que chamou a atenção pelo mistério, viu, gente? A empresa colocou no espaço uma missão para a Força Espacial dos Estados Unidos, mas o que foi levado pelo foguete não foi revelado, viu, gente? O Falcon 9, ou Falcon 9, como você preferir, decolou da Califórnia e cerca de 8 minutos depois ainda teve o primeiro estágio recuperado no Oceano Pacífico. Mas foi a rota do foguete que deu uma pista sobre o que pode ter sido levado lá para o espaço. Uma análise feita pelo site Next Space Flight aponta que a missão pode ter transportado satélites de segurança dos Estados Unidos, usando uma tecnologia da própria SpaceX, viu, gente? E como a missão é secreta, ainda não dá para saber exatamente qual é a função desses satélites. E olha isso, os táxis aéreos elétricos já estão ganhando mais espaço, sabe aonde? Nos Estados Unidos, viu, gente? Começaram os testes, os primeiros testes, né? Na verdade, de um novo programa do governo americano para avaliar esse tipo de aeronave. Durante uma semana, empresas vão fazer voos de testes entre as cidades e aeroportos da região de Dallas. E tem um detalhe, ainda não tem passageiro a bordo. A ideia, neste primeiro momento, é ver como esses veículos se comportam no ar e como o controle de tráfego vai lidar com eles. Os testes também podem ajudar a acelerar a liberação desse tipo de transporte para o público, viu? A promessa é que no futuro esses táxis possam fazer trajetos curtos pelo ar, evitando parte do trânsito das grandes cidades. Cairia bem aqui em São Paulo, né? Mas a tecnologia ainda tem desafios pela frente, viu? Como o peso das baterias e o funcionamento dos sensores. E se a inteligência artificial pudesse ajudar a encontrar água na Lua? E aí, hein? Isso que a NASA e a IBM estão fazendo com uma nova IA treinada com cerca de 2 milhões de imagens da superfície da Lua. A ferramenta consegue analisar esses dados e ajudar os pesquisadores a encontrar possíveis áreas com gelo, além de identificar crateras e formações vulcânicas. E o gelo é um dos grandes alvos, viu? Isso porque, se existir água na Lua, ela pode ser importante para futuras missões e até para uma possível base humana por lá. Nos testes, a nova IA consegue identificar características da superfície lunar com até 23% mais precisão do que alguns métodos usados atualmente. E tem mais, viu? A tecnologia foi liberada de graça para os pesquisadores que podem usar e melhorar o modelo em novos estudos, viu? E um novo mistério em Marte. O robô da NASA está explorando o Monte Sharp quando deu de cara com pequenos buracos no solo, viu, gente? E tem um detalhe importante, eles são largos e rasos e não parecem com outras marcas já encontradas no planeta. Os cientistas também não encontraram pedras ou outros materiais por perto que poderiam explicar como essas cavidades apareceram. Agora, a equipe está analisando as imagens feitas pelo robô para tentar entender o que aconteceu. As fotos de perto também podem ajudar a medir o tamanho e a profundidade dos buracos. Por enquanto, existem algumas ideias. Pode ser um tipo de desgastes do solo que ainda não foi identificado ou até uma característica diferente das rochas. Enquanto a resposta não vem, o Curiosity, né, que é o nome, né, continua subindo o Monte Sharp e investigando outras pistas sobre o passado de Marte, viu, gente? E antes da gente ir para o intervalo, olha isso. Uma explosão em Hiroshima deixou uma marca que a ciência só conseguiu identificar agora, viu, gente? Pesquisadores encontraram em uma pequena partícula dos resíduos da bomba atômica uma liga de metais que não é igual a nenhuma conhecida até hoje. A explosão em 1945 gerou temperaturas de mais de 7 mil graus e transformou metais, vidros, solo e materiais de construção em vapor. Tudo isso se misturou e esfriou muito rápido, formando pequenas partículas. Os cientistas analisaram 34 amostras e encontraram a novidade em um grão com apenas 10 micrômetros. Olha isso, gente. A estrutura dos átomos era diferente de ligas metálicas já conhecidas. A principal suspeita é que essa forma tenha surgido justamente por causa do resfriamento extremamente rápido após a explosão. A descoberta pode ajudar os pesquisadores a entender melhor o que aconteceu com os materiais em situações extremas. Mas é importante lembrar, essa descoberta científica veio de um dos episódios mais trágicos da nossa história. Bora pro intervalo, ainda tem a resposta do que é real é IA, tem entrevista e tem tudo do universo game aqui no estúdio. Não sai daí, não.
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0: Voltamos com seu programa de inovação, ciência e tecnologia. Quando a gente fala em inteligência artificial, logo pensa em grandes tecnologias e grandes empresas, não é? Mas será que precisa ser assim mesmo? Hoje, já existem ferramentas que podem ajudar pequenos negócios a economizar tempo e ganhar produtividade sem um grande investimento. E para entender por onde começar e onde a IA realmente pode fazer diferença, a gente conversa agora com o Jerry Soares, especialista em estratégia de TI. Tudo bem, Jerry?
14: Olá, tudo bem? É um prazer falar com vocês.
0: Ótimo, seja bem-vindo aqui ao SP Tecnologia. Eu já começo te perguntando quais são hoje as aplicações de inteligência artificial que mais podem ajudar uma empresa a ganhar produtividade no dia a dia.
14: Olha, nós temos diversas ferramentas, tá, que podem auxiliar o empreendedor, vai do gosto de cada um, principalmente com a familiaridade ou qual é mais afável para o usuário utilizar. Eu diria para você que a dominância ainda hoje é o ChatGPT. O ChatGPT ele possibilita com que o empreendedor consiga criar peças que vão a ajustar campanhas de marketing, às vezes campanhas de marketing que nem eram pensadas inicialmente. O ChatGPT ele consegue fazer o empreendedor dar um, dois ou até três passos além e facilitar o processo de venda. Então, essa automatização, através da utilização, eu estou citando nominalmente aqui o ChatGPT, mas pode ser outras, Tá? Mas tendo essas ferramentas, o empreendedor consegue ter uma maior familiaridade com o processo, de crescimento da sua empresa e também fazer com que a alavancagem do negócio ocorra de modo mais natural e mais rápido.
0: A gente vê, né, que as empresas elas estão investindo bastante em IA, em tecnologia, enfim, principalmente de 2020 para cá, né? Isso serve também para os pequenos empreendedores, eles investirem em IA é um bom negócio até mesmo para brigar no mercado com empresas grandes?
14: Sim, sem dúvidas. Atualmente, nós estamos vivenciando o que eu chamo de garimpagem dos dados, tá? Essa garimpagem dos dados, ela ocorre através das ferramentas de IA. Nada mais é do que antes era necessário você ter uma equipe de tecnologia, às vezes até bem robusta, para conseguir fazer essa garimpagem. Com a utilização de inteligência artificial, essa garimpagem ela ocorre de maneira mais automática. Você consegue contratar serviços de empresas de IA que fazem essa garimpagem e entregam os dados prontos. Uma vez que você tenha isso, cabe ao pequeno empreendedor fazer um investimento bem menor. Com pessoas capacitadas a interpretar esses dados e transformar o negócio. Então, perceba, você tem uma diminuição dos custos quando você pensa em inteligência artificial hoje, comparado a 5, 10 anos atrás, e você tem um investimento focado na inteligência, no fator humano. O fator humano, ele transforma o negócio, uma vez que você já tem essa garimpagem dos dados que a inteligência artificial disponibiliza.
0: E que tipos de tarefas operacionais podem ser automatizadas ou agilizadas com a IA atualmente?
14: Olha, você consegue, sendo bem direto assim, pensando nos empreendedores, você consegue mandar propostas personalizadas de maneira bem rápida e bem prática. Você consegue escrever textos, seja em ferramentas como LinkedIn, e-mail, o próprio WhatsApp também. A IA ela vai possibilitando essa automatização desses processos. E o foco passa a ser no quê? Na personalização. E essa personalização é o que traz novas vendas, é o que traz negócios. Então, hoje você tem a possibilidade de ter ferramentas de inteligência artificial que vão conseguir automatizar processos e você ter esse ganho de tempo para focar na personalização do seu serviço. E nisso você consegue fidelizar os seus clientes.
0: Em quais áreas de uma empresa a IA pode trazer ganhos mais rápidos, como vendas, atendimento, RH financeiro ou análise de dados?
14: Bom, ela consegue. A IA ela se aplica em todas as áreas, tá? Você consegue ter uma visualização maior, do retorno do seu investimento em inteligência artificial quando você pensa em processos de venda. Porque, de repente, você deixa de ter uma equipe focada no envio de peças, no envio de material institucional, no envio de propostas, para você ter vendedores especializados. Então, a resposta para isso nada mais é do que você ter o foco em não importa a área que você faça a inserção da inteligência artificial, mas fica mais visível para o empreendedor, para o empresário, de modo geral, o retorno que ele vai conseguir na área comercial. Porque a área comercial você consegue ver o retorno do seu investimento em um prazo de um, dois, se demorar muito, 3 meses você já tem o retorno do seu investimento.
0: Falando em área comercial, a IA ela mudou também a forma da venda. Não existe mais o bater na porta do cliente, é tudo online mesmo ou não?
14: Olha, ele mudou a forma como as abordagens são realizadas. Entretanto, eu acredito muito, eu acredito demais, que o processo de venda por si só, ele é consolidado, no olho a olho, no tomar um café com um cliente. E eu acho que o maior ganho de inteligência artificial aqui é a inteligência artificial automatiza as tarefas que são mais trabalhosas. Então, cabe agora à área comercial focar nesse relacionamento, porque esse relacionamento é o que vai fidelizar. Não adianta você ter, de repente, você parte de 0 para 5 ou 10 vendas no mês, que já é um resultado significativo, sendo que essa venda ela não é recorrente. E a recorrência ela ocorre nesse olho no olho. O fator humano transforma vendas em recorrente e fazem com que as empresas consigam crescer de modo sustentável.
0: E como uma empresa ela pode identificar quais processos fazem sentido para receber uma solução de IA e quais não deveriam ser automatizados?
14: Olha, quando cada empreendedor mira o seu olhar para o seu negócio, ele consegue perceber quais são os gargalos, onde a equipe está perdendo maior empenho ou está desempenhando de uma forma que não está sendo satisfatória. Quando você consegue enxergar o que está acontecendo na sua empresa, fica mais fácil você perceber quais são as tarefas que não agregam valor. O não agregar valor aqui é, você às vezes pode passar 1, 2 dias focado no envio de mensagens, no envio de e-mails, no envio de propostas ou peças institucionais da companhia. Isso, ele não agrega valor a longo prazo. Então, quando o empreendedor consegue detectar quais são as tarefas operacionais que a IA já tem uma solução, você consegue trazer esse ganho de produtividade. E aí, é importante que a gente ressalte também, isso não quer dizer corte de empregos. Não é, IA não traz corte de emprego. IA traz alternativas. Pense da seguinte maneira, você tem uma pessoa hoje focada em uma tarefa que basicamente ela é operacional. Quando o empresário ou o gerente, enfim, a pessoa líder daquele setor percebe que aquela tarefa ela pode ser trabalhada pela inteligência artificial, você pode alocar aquele profissional que estava fazendo aquela tarefa que vai ser substituído, você investe nele e ele começa a trabalhar com a inteligência, com o fator humano. Então, a inteligência artificial ela possibilita um crescimento, um upgrade de carreira para essas pessoas, até de uma maneira mais rápida do que há 5 anos atrás. Você tem hoje aquele profissional que faz o envio, que manda aquelas informações de modo muito operacional, troca ele por uma ferramenta específica e pega esse profissional e começa a trabalhar com o tratamento dessas informações. Ele deixa de apenas trabalhar os dados e começa a transformar esses dados em informação. E isso traz ganho tanto para a empresa quanto para os profissionais.
0: E tem aquela questão também que precisa ter uma revisão, né, do que a IA acaba mandando para a gente, né? Precisa ter uma pessoa física ali de fato para ver se os dados estão corretos, se as informações que foram enviadas estão certas, né?
14: Isso, exatamente. Tem uma analogia que eu particularmente gosto bastante. Pense que há 50, 60 anos atrás, havia uma profissão que era o de assessorista de elevador. E essa profissão ainda existe. Tem, se eu não me engano, acho que no Brasil, um pouco mais de 10 mil assessoristas de elevadores ainda, tá? Antigamente esse número era bem maior. Basicamente, essa função, ela quase, ela ainda existe, mas para elevadores específicos, para um serviço um pouco mais gourmetizado. Quando você pegou aqueles assessoristas, eles começaram a trabalhar de um modo diferente. Eles começaram a trabalhar com inteligência, eles começaram a trabalhar com outras funções sendo designados. Então, você tem uma alocação de mão de obra, uma redefinição dessa mão de obra, sem ter grandes perdas. As perdas elas não vão ocorrendo. E isso vai acontecer também com os profissionais de tecnologia, que hoje podem pensar em estarem sendo substituídos, quando na verdade não. Eles vão trabalhar com essas informações que a IA está trazendo, esses dados, aliás. E eles vão transformar esses dados em informações. Então vão surgir novas carreiras, novas funções, através do através de resultado do relacionamento da inteligência artificial, das ferramentas de inteligência artificial com essas empresas. Então, vai haver uma demanda de profissionais futuramente muito alta.
0: O mercado, ele sempre cobrou do funcionário, né, ele continuar se atualizando. Com a chegada da IA, é basicamente a mesma coisa, né? Você deu o exemplo, por exemplo, do assessorista de elevador, ele teve que continuar estudando até mesmo para continuar no mercado de trabalho em outra função. Com a chegada da IA, basicamente é isso que nós todos precisamos fazer, né? Continuar estudando, se atualizando, até mesmo para não perder espaço, certo?
14: Isso mesmo. E tanto que para os profissionais de tecnologia, de um modo geral, eles nunca param de estudar. Eles nunca param de estudar. Há 10, 15 anos atrás, a gente trabalhava com desenvolvimento de ferramentas em linguagens que hoje já não existem. Então, para o profissional que já está ambientado com isso, é uma aprendizagem contínua. Então, cada vez mais a gente busca uma melhora na produtividade e também entender quais são as áreas que você vai estar se adaptando. Às vezes, você consegue fazer uma transição de carreira, a melhor fase, a melhor forma e a melhor fase de você fazer essa transição de carreira são com essas oportunidades, que agora com a IA, ela está transformando vidas, de um modo geral, porque você tem a possibilidade de conhecer uma nova ferramenta e novas formas de realizar tarefas. E isso faz com que esses profissionais consigam trabalhar essa forma mutável de ser.
0: Você disse uma coisa importante também, ao meu ver, como ainda é muito... tudo muito novo, né? A gente está falando inteligência artificial desde séculos passados, mas a gente está falando mais agora, de 2020 para cá, até mesmo para o funcionário levar isso para a empresa, essa mudança de carreira, essa invertida, né, no mercado de trabalho que ele pode fazer saindo dessa carreira, indo para uma próxima, esse é o momento certo, né? Porque está tudo no momento de transformação, né?
14: Isso. Além de a gente estar vivenciando um momento de transformação, o mercado como um todo ele está muito globalizado. E os profissionais brasileiros eles estão extremamente valorizados no mundo. Infelizmente, por causa da pandemia, acabou acelerando um processo de trabalho remoto no mundo como um todo. A gente não gostaria de ter passado pela pandemia para ter chegado nesse ponto, mas como um legado dela ficou o trabalho remoto. E as possibilidades de trabalho hoje, elas envolvem não apenas o seu local de residência, e sim o Brasil como um todo e o mundo como um todo. Então, para os profissionais, investimento em línguas, em entendimento de como funciona o mercado de tecnologia, não apenas no Brasil, mas no mundo todo. Eu gostaria de citar também, eu acho que é interessante a gente citar aqui, que a gente tem locais na China, nos Estados Unidos, que já estão trabalhando com inteligência artificial num nível que carros são dirigidos sem a necessidade de ter motorista. Entregas são realizadas sem a necessidade de você ter o entregador. Então, o profissional brasileiro, ele necessita entender como é que está funcionando, quais são o que está dando certo e o que está dando errado nesses locais, e você consegue trazer essa experiência para dentro da sua empresa e tendo essas soluções, fazendo adaptações do que ocorre no mercado como um todo, você consegue melhorar e ampliar o leque de possibilidades no seu negócio, na sua empresa. Então, esse é o grande legado, é o grande aprendizado que a aplicação de inteligência artificial pode ter para todas as empresas.
0: Quais ganhos uma empresa pode esperar ao aplicar IA em processos internos, em termos de tempo, produtividade e apoio à tomada de decisões?
14: Olha, em questão de tempo, eu diria para você que, em média, a gente está trabalhando aí com 70%, 80% de ganho de tempo, tá? E além de estar ganhando esse tempo, você consegue, diante da sua realidade, obviamente, tá? Você consegue interpretar quais são os seus gargalos, onde você está perdendo foco e como você vai transformar esse ganho de tempo de modo mais assertivo para a companhia. Quando nós olhamos o viés de um empreendedor, o empreendedor ele está muito preso em tarefas rotineiras, em tarefas que poderiam ser automatizadas. Quando a empresa vai crescendo, a tendência é o empreendedor deixar um pouco mais essas tarefas que ainda não são automatizadas na mão das pessoas que são contratadas inicialmente. Uma vez que você faça a aplicação da inteligência artificial, essas pessoas que já estão atuando, elas passam a ganhar novas funções, novas responsabilidades. Então, vale a pena os gestores e os empreendedores, de modo geral, entenderem que você não tem que fazer apenas a substituição desses profissionais pela inteligência artificial, mas sim uma realocação dos mesmos para você ter um ganho de produtividade que faça a empresa crescer num curtíssimo prazo de tempo. Então, eu diria para ti que quando você começa partindo do pressuposto de uma empresa que jamais testou ferramentas de inteligência artificial, quando você faz o início de um projeto, de 3 a 6 meses você já vai conseguir visualizar e ter o retorno do seu investimento. Desde que você siga esse passo da realocação dos profissionais. Porque quando você faz apenas a substituição, o seu ganho ele é mínimo. E quando você faz a realocação dessas tarefas, você tem um profissional ali mais motivado e que vai te trazer um ganho de produtividade recorrente.
0: Quais são os principais riscos ou limitações que uma empresa precisa considerar antes de colocar a IA em seus processos?
14: Bom, os riscos são basicamente as informações da empresa ficarem em nuvem. Então, você pode sofrer algum tipo de ataque hacker e os dados ficarem disponíveis na rede. O Brasil como um todo avançou bastante com a Lei de Proteção dos Dados, a Lei Geral de Proteção dos Dados. Então, cabe ao empreendedor tomar esse cuidado com essas informações. Não basta apenas você fazer a implantação de inteligência artificial e não lidar com o LGPD. O LGPD é importante para garantir, dar segurança não apenas ao empresário, mas aos clientes de um modo geral, e isso faz com que as empresas tenham diferenciais. Então, a adaptação à LGPD é essencial nesse processo. E o maior risco também é você não cair na tentação da diminuição de gastos, achar que inteligência artificial vai substituir o processo humano. Não vai substituir. Ele precisa trabalhar em conjunto com o processo humano.
0: O mesmo avanço, né, na mesma rotina que a gente acaba vendo o avanço das redes sociais, da tecnologia, da IA, a gente também acaba vendo os dados sendo expostos, né, roubos de dados. Como que as empresas elas precisam fazer até mesmo para ter essa segurança? Porque a gente está tratando como uma IA, né? E a gente já viu histórias, por exemplo, de IA pagando o próprio banco de dados da própria empresa. Então, como fazer esse controle, até mesmo se isso acontecer, você não ter um prejuízo enorme?
14: Bom, essencialmente, você tem que seguir alguns passos de proteção. Normalmente, quando você faz a contratação de uma ferramenta específica, isso já vem especificado, tá? Então, fica mais fácil para o pequeno empreendedor fazer o investimento pensando nessas proteções que essas empresas já colocam. Uma vez que você tem o conhecimento dos riscos, você começa a tentar mitigá-los. Você vai mitigando através de contratações específicas para cuidar da segurança dessas informações. A parte de segurança de informação nos últimos anos, ela cresceu de forma estrondosa. Eu lembro que quando eu comecei a minha carreira, em 2008, segurança da informação era algo um pouco quanto nichado. Então, fica um pouquinho difícil da gente conseguir visualizar isso pensando na realidade atual. Hoje, segurança da informação ela não está nichada, ela vivencia para todos de um modo bem complexo e que precisa estar. Quando o empreendedor faz a contratação, ele tem que pensar em cada aspecto de segurança da informação. Porque quando você consegue fazer essa transição de modo suave, você consegue dar garantias para o seu cliente que você não vai sofrer na sua operação. Então, de um modo geral, a contratação dos empreendedores, quando pensar numa ferramenta de IA, tem que ter alguns aspectos de segurança da informação e as dúvidas precisam ser levantadas antes da implementação da IA. Uma vez que você não tenha total confiança naquilo, a minha sugestão é parar, pensar um pouquinho mais, talvez alongar o prazo da implantação da IA para você conseguir fazer de modo seguro.
0: Qual é o erro mais comum das empresas que começam a investir em IA sem definir claramente o problema que querem resolver?
14: Olha, o maior erro é quando você não tem um entendimento do seu negócio. Porque, às vezes, o empreendedor ou o gestor ele pode cair na tentação de implantar a IA por implantar. Não, porque vai me trazer um ganho de produtividade. Mas qual é esse ganho de produtividade? Será que a empresa está madura o suficiente para já começar a utilizar a IA? Às vezes a resposta pode ser negativa. Então, é importante você não cair na tentação de ir por uma moda. Se não me engano, há uns 3 ou 4 anos atrás, o investimento, o assunto da moda na época, era desenvolvimento em iOS e Android, que era para ferramentas de celular mesmo. Toda empresa tinha que ter um app, enfim, às vezes nem fazia parte da realidade da mesma. Então, aprender com esses erros passados para evitar com que você desperdice capital, não somente financeiro, mas também como capital humano. Então, entender a realidade do seu negócio, entender como a IA pode, de fato, te trazer um retorno positivo, tudo isso faz diferença para você ter ou não sucesso na implantação do IA. Então, como sugestão, pelo menos é o que eu gostaria de passar aqui, entenda o seu negócio. Entendeu o seu negócio, viu que faz, de fato, sentido a aplicação da IA hoje, faça o investimento. Agora, se não for algo que vai te trazer algum tipo de vantagem competitiva, segura um pouquinho mais, entende quais são os riscos envolvidos e aí sim segue com o investimento.
0: Para a gente encerrar, para quem ainda não usa IA, qual seria o primeiro passo mais simples para começar?
14: Bom, você pode começar utilizando a IA no seu dia a dia. Se você fizer de modo bem, bem simplório mesmo, quando você vai no Google hoje e realiza uma pergunta, seja ela qual for, a inteligência artificial do Google vai te dar algumas respostas. Quando você começa a se familiarizar com essas ferramentas, você começa a entender como aquilo pode me ajudar, não apenas no dia a dia, mas no meu negócio, na minha empresa ou então no meu trabalho. Uma vez que isso já comece a fazer parte do seu dia a dia, fica mais fácil você conseguir implementar. Através do próprio Google mesmo, no seu dia a dia de trabalho, você vai trazendo questionamentos ou dúvidas que você tem relacionadas ao seu negócio. Então, você vai conseguindo avançar. Fez esse entendimento, aí você começa a ter problemas um pouco mais complexos. E aí, sim, é o momento em que você deve começar a pensar em fazer a implementação de uma ferramenta de IA no seu negócio.
0: Quero agradecer a sua presença aqui no SP Tecnologia. Foi muito bom ter você aqui. Volte mais vezes.
14: Eu que agradeço e é um prazer falar com vocês. Espero poder ter ajudado ou poder ter elucidado algumas dúvidas, principalmente daqueles profissionais que estão assistindo o programa nesse momento e ouvem muito falar sobre IA, mas não conseguem perceber de que forma ela pode impactar o seu dia a dia. Então, eu agradeço demais pelo convite.
0: Obrigado, espero você aqui mais vezes e até mesmo você que está assistindo e tem alguma sugestão, pode deixar no nosso canal lá do YouTube que a gente traz aqui, a gente acende esse debate aqui e é legal que você também participa. Bora continuar o nosso programa, hora de abrir as nossas trends da semana. Vamos juntos Uma nota 10 virou motivo de muita emoção nas redes sociais, viu, gente? Um vídeo de Maria Edna, estudante da EJA, em Francisco Morato, na Grande São Paulo, ganhou as redes sociais. Depois de receber a nota máxima em uma prova de geografia, ela fez um pedido simples pro professor, né? Posso tirar uma foto e mandar pro meu netinho? E a conquista tem um peso ainda maior. Ela sai de casa por volta das 4 da manhã para trabalhar em 2 empregos. E à noite vai para a escola estudar. Ela só volta para casa perto da meia-noite. Vamos ver esse vídeo da conquista aqui no telão.
6: Nossa, mãe, posso tirar uma foto e mandar pro meu neto?
7: Pode.
6: Nossa! Tem que assistir G1, filho. G1! G1, filho. Tirou 9. Aí tirou 11. Imagina se tirasse 2. G1! G1!
0: Que conquista legal, né? Ver que ela sai de casa cedo para trabalhar em 2 empregos, depois voltar para a escola para estudar. Legal, né? Legal a gente ver conteúdo assim, ó, e tá viralizando nas redes sociais. Tá indo para Orlando e quer brincar de caça ao tesouro, mas valendo, olha só, dinheiro. Uma conta nas redes sociais esconde valores em diferentes pontos da cidade e publica pistas para quem quiser tentar encontrar primeiro. As publicações não entregam o endereço. Elas mostram detalhes do lugar e os participantes precisam descobrir onde é e correr até lá. A brincadeira já existe em outras cidades dos Estados Unidos e vem ganhando espaço nas redes. Para participar, a orientação é acompanhar o perfil e ficar de olho nas novas pistas. Mas tem que ter cuidado, viu, gente? Nada de entrar em propriedade privada, ignorar regras do local ou compartilhar dados pessoais. E se alguém pedir dinheiro para você participar, desconfie. A caça original é gratuita, viu, gente? E se a moda agora for não tomar banho antes do primeiro encontro, hein? Uma tendência que virou assunto no TikTok defende justamente isso. Que loucura, né? Deixar o cheiro natural do corpo para que, em teoria, aumentar a atração. Que doideira, né? A ideia tem relação com os famosos feromônios, substâncias que são estudadas pela ciência e que poderiam ter alguma influência na atração. Mas calma, não existe comprovação de quem ficar sem tomar banho vai deixar você mais atraente, viu? E uma pesquisa feita com brasileiros mostrou que na vida real a história é bem diferente. Todos os entrevistados disseram ter algum nível de preocupação com a higiene da parceira ou do parceiro durante a intimidade. Então, valorizar o cheiro natural do corpo é uma coisa, transformar a falta de higiene em técnica de sedução é outra bem diferente, viu? Lembra aqui na 2, gente? Lembra do vídeo que mostramos no começo do programa? Um homem vai mexer numa colmeia de abelhas, descobriu se é real ou se é IA ele mexendo naquela colmeia de abelhas? Vamos ver aqui no telão de novo.

0: Esse não tava difícil não, hein, gente? Vocês acreditam que alguém teria coragem de fazer isso, de retirar essa colmeia de abelha, depois jogar, lançar no rio e pular literalmente? Eu acho bem complicado, viu? E esse vídeo, ele é IA, ele foi feito por inteligência artificial. Isso não aconteceu, está viralizando, mas a gente consultou diversos sites e todos garantem, isso não aconteceu, isso é IA. Bora para mais um intervalo. Na volta, Iago de Andrade já tá por aqui e a gente fala do universo game. Não sai daí, não.
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0: Tudo bem?
4: E aí?
0: Apareci. Tudo
4: Apareci.
0: certo?
4: Tudo certo. Vamos cantar?
0: Ah, dupla
4: Tô vendo aqui
0: sertaneja,
4: pelo
0: né?
4: retorno.
0: Que coisa maravilhosa, hein? Somos devidamente cantores sertanejos.
4: Hoje a gente não fala de game, hoje a gente fala de sertanejo.
0: Isso aí. Rodeio de Aguariúna. Vamos falar de game? Bora?
4: Bora, roda a vinheta aí.
0: Tem novidade, hein?
4: Boa.
0: Tem coisa movimentando o mercado e quando a gente acha que é só game, na verdade os bastidores movimentam mais ainda.
4: E é mais
0: Curioso, né?
4: interessante, viu?
0: Muito mais
4: A gente
0: interessante.
4: gosta de uma fofoquinha interna.
0: Parece até aquela questão de futebol e você vai entender o porquê.
4: Bora.
0: Uma das maiores reviravoltas aí do mundo dos games envolve um dos criadores mais conhecidos da indústria. O jogo PSINT, novo projeto de ação e espionagem de Hideo Kojima, mudou de casa. Eu vou explicar para vocês exatamente essa troca e vocês vão se atentar aos detalhes e entender exatamente o que que aconteceu. O projeto havia sido anunciado em parceria com uma das grandes empresas do mercado, mas a colaboração ela foi encerrada e, segundo Kojima, a notícia veio de forma inesperada em junho deste ano. Para não deixar ali o projeto morrer, a equipe passou cerca de 3 meses procurando um novo parceiro. E a solução foi encontrada em outra grande empresa da indústria. A nova parceira garantiu ali a continuidade do projeto, né, e o desenvolvimento de PSINT, que promete ser ali uma experiência de ação e espionagem em uma linha parecida com o gênero que consagrou Kojima. E a parceria ela não para ali nos games. As duas equipes também pretendem trabalhar juntas ali em produções de cinema e para a televisão. Ou seja, o que parecia ali o fim de PSINT acabou se transformando em uma grande mudança de rumo. Vamos deixar claro aqui para o pessoal, para vocês se atentarem aos detalhes, imagina que você é do time azul. O time azul, uma grande empresa. E aí, a grande empresa do time azul fala que você não vai mais ali, não vai produzir mais seu jogo. E o time verde aceita o projeto. Existem uma empresa ali da cor azul e uma empresa da cor verde. O pessoal de casa sabe de quem que eu tô falando. Então, é basicamente essa mudança. O time azul deixou passar, o time verde pegou. E agora, o jogo segue em desenvolvimento, mas ainda não tem data de lançamento confirmada.
4: Mas isso pode acontecer?
0: Pode acontecer porque é um projeto, tem uma legião de fãs, e é como se uma grande produtora de cinema, por exemplo, desistisse de elaborar uma arte ou
4: Um
0: uma franquia,
4: filme.
0: um filme, e o concorrente ali pega os personagens e fala: pô, a gente pode continuar a história aqui do nosso jeito.
4: Mas então esse jogo não era da empresa azul.
0: Ele era da empresa Azul. A empresa Azul tinha ali o jogo.
4: Mas o
0: Ela
4: nome, ele vai levar tudo para a empresa verde?
0: basicamente tudo. A empresa verde tomou ali, ela fechou agora com o diretor do jogo. É basicamente, vamos supor aqui Marvel e DC, para deixar
4: Sim.
0: claro aqui para o pessoal. É basicamente isso. Caramba. O pessoal ali que tava na Marvel agora foi pra DC, pra você aí de casa contextualizar bonitinho. Aqui no mundo dos games isso acontece também. Então assim, toda a arte ali do Kojima, toda a produção que ele já tinha com a empresa Azul falou, olha, não dá mais, a gente não quer mais tocar aqui o seu projeto, nós temos outras ideias. A empresa Verde pegou, viu o potencial, porque Piscint é um jogo com uma legião de fãs muito grande e com enorme potencial, e falou, vamos tocar esse projeto juntos.
4: Olha esse jogo, então, vai dar pra jogar pelo computador ou só pelo...
0: Agora só pela empresa Verde.
4: Nossa, gente, ó, vamos ter que desembolsar a grana,
0: tá, viu? Tá vendo? Só pela empresa Verde, porque o que acontece? Antes ele era exclusivo apenas de um console.
4: Sim.
0: Uma outra empresa agora pegou o jogo pra ela, então ele vai ser exclusivo agora só da outra empresa. Essas fofocas movimentam o mercado e transformam ainda mais a comunidade gamer. Porque assim, tinha muita gente que acostumava jogar Piscint em um tipo de console.
4: Sim.
0: E agora vai ter que trocar para jogar em outro. Então imagina que você passou a vida toda apenas jogando com um console. E o seu jogo predileto vai para outro. Então agora você vai ter que mudar totalmente também. Você vai seguir com o jogo? Você vai trocar de console?
4: Porque tem empresa que tem fã-clube também, né?
0: Tem fã-clube, é total, é exatamente isso, tem fã-clube. Eu, por exemplo, sou suspeito a falar, eu tenho meu console preferido.
4: Tanto azul ou verde?
0: O azul.
4: Azul.
0: Só que quando eu vou jogar um jogo exclusivo do verde, eu acho um pouco estranho, porque o controle muda, os comandos mudam, o tipo de jogo muda também.
4: Caraca.
0: E agora, para os fãs, será também essa parte de adaptação. Será que vai continuar ali com uma nova legião de fãs? A galera vai migrar? O que vai acontecer?
4: É uma boa para a empresa Verde também ganhar novos fãs, né?
0: Eu também
4: novos
0: acho.
4: Clientes,
0: eu
4: né?
0: também acho. Porque é a forma que você vai pegar um projeto já consolidado, de um diretor bem consolidado, sim, que é o Kojima, e transformar aí num jogo agora da casa. Nossa. Eu achei bem curioso, viu?
4: Eu também achei, viu?
0: Will, eu tava falando com você semana passada, no último programa, sobre a questão de jogos de tiro ultra realistas e como estava ficando muito mais realista, né? E se você acha agora que o jogo de tiro não pode ficar ainda mais realista, talvez seja a hora de você conhecer a nova atualização de Bodycam. Will, presta atenção nessas imagens. O game, conhecido pelos gráficos ultra realistas e pela visão em primeira pessoa, recebeu uma das maiores atualizações desde o início do desenvolvimento. E o resultado apareceu rapidinho. Cerca de 30 minutos depois da atualização, o jogo bateu o recorde de jogadores simultâneos na Steam, com mais de 32 mil pessoas jogando ao mesmo tempo. Isso mesmo que você está vendo aí, pessoal de casa. Não é imagens de IA, não é imagens de uma câmera, é sim, é um jogo e é gráficos ultra realistas. A atualização chamada de Lock and Load mexeu em várias partes da experiência. Agora os jogadores eles podem personalizar ali o equipamento com centenas de acessórios, além de terem ali novas armas, drones, veículos de controle remoto e um sistema de combate corpo a corpo. O áudio também foi refeito, assim como as animações, a iluminação e o clima também, e a interface ali do jogo. E tem mais, o novo mapa ele coloca jogadores ali em um cenário de guerra com trincheiras. A atualização ela foi tão grande que já tem gente chamando essa nova fase de Bodycam 2.0. Muito curioso essas imagens,
4: muito,
0: né?
4: Muito, muito real.
0: Eu fiquei impressionado. E é uma coisa que assim, a gente tá ouvindo sem o áudio aqui por conta do Ilustra, sim, mas o barulho... é muito parecido com barulho de tiros de vida real.
4: De uma guerra, assim, mesmo?
0: De guerra mesmo. Eu tava vendo alguns vídeos, os drones, por exemplo, se você tá jogando aquilo dali no modo fone de ouvido da sua casa, sozinho, concentrado, é traumatizante.
4: Caraca.
0: Porque assim, você tá escutando a respiração do seu personagem, os drones sobrevoando e os disparos. Na minha cabeça, assim como existem jogos que simulam ali corridas, jogos que agora simulam esportes também, eu tenho pra mim que esse tipo de jogo tá se tornando ultra realista pra simular guerras e combates, e a gente sabe que hoje tem bastante guerra no planeta.
4: Estamos quase à beira da Terceira Guerra Mundial.
0: Entendeu?
4: Ali, né?
0: E aí você cria ali um simulador pra isso, você prepara pessoas desse tipo. Porque esse jogo ele deixou de ser apenas um jogo normal. Eu mesmo jogo, por exemplo, com assistente de mira ali e tudo mais, com a vida embaixo, os gráficos, o mapa, não tem nada. Se a gente olhar as imagens aqui, é simplesmente uma câmera de um capacete pronto.
4: Sim.
0: Como se fosse a vida real mesmo. E o mais curioso é que o jogo ele ainda está em acesso antecipado, ou seja, ele vai ser lançado completo, só que ele ainda está disponível ali em acesso antecipado na Steam para você jogar alguns minutos. Ele já soltou algumas atualizações, porque quando vier o lançamento mesmo, de fato, é o jogo 100% completo.
4: E é, olhando essas imagens aí que estão aparecendo para vocês, mostra que é um lugar destruído, né? Um dia nublado, as árvores todas caídas. Não, lugar de guerra mesmo.
0: É muito cara de cenário de destruição. Gente, de verdade, quando vocês forem, tiverem a oportunidade de assistirem com áudio ali, os drones sobrevoando, vocês vão entender do que eu tô falando. O barulho mesmo dos veículos passando do outro lado é um barulho de confronto mesmo. E o mais curioso é que quando o jogador desse jogo ele é abatido, a câmera desliga. Então, assim, ele não dá nem a chance de você correr nem nada. Morreu, acabou. E a câmera desliga e você volta de outro lugar. É um jogo bem curioso, fiquei bem curioso mesmo. Tô ali montando o meu PC e tal, quem sabe em algum momento eu não parto ali pro Bodycam também.
4: Tem data? Não, né?
0: Não, ainda não. Ele tá com acesso antecipado ali, o pessoal tá trabalhando ainda no processo.
4: Talvez eu não tive isso aí.
0: Eu também tô achando. Assim, pela questão de gráficos, é um jogo que vai demandar ainda muita manutenção. Sim. A gente tem um acesso antecipado, a gente tem ali alguns minutos disponíveis, a gente tem algumas atualizações já, porque assim, imagina, soltaram 20 minutos do jogo. E aí depois, em cima desses 20, soltaram mais algumas atualizações. Eles só vão ali jogando à vontade pro pessoal, tem isso aqui, tem isso aqui, pra quando soltar o jogo de fato mesmo, ser um sucesso. E a gente viu, foi acesso simultâneo ali de 30 mil pessoas ao mesmo tempo,
4: muita gente.
0: Tá muito realista. E na internet viralizou, viu?
4: Caramba.
0: Porque muita gente já começou com o negócio. Pô, mas isso é um jogo, é IA.
4: É.
0: Então agora também nos videogames nós temos essa pergunta. É real ou é IA também? E essa novidade, Will? E se em vez de apenas ali você assistir a um trailer de filme, você pudesse jogar enquanto assiste? Essa é a ideia por trás do novo trailer de Street Fighter.
4: Oh, gosto, hein?
0: Olha só que maravilha. A produção ganhou uma experiência ali interativa que transforma o trailer em uma espécie de arcade virtual. Durante o vídeo, o público pode realizar ali combos e reproduzir golpes clássicos da franquia, como o famoso Hadouken. Olha só. Que
4: legal,
0: bacana, né? A experiência foi pensada ali para lembrar os arcades dos anos 80 e 90 e no final o usuário ainda recebe uma pontuação pelo seu desempenho. É uma forma diferente de divulgar o filme ao invés ali só de tentar apresentar as cenas como é o de costume. A campanha ela coloca ali agora o espectador para participar realmente do jogo. E o longa também traz personagens ali muito conhecidos dos games. Ryu, Ken, a Chulin estão entre ali os protagonistas, enquanto nomes como Blanca, o Guile, o Bison e o Zangief também aparecem. O elenco conta também com nomes de peso, olha só de quem.
4: Quem?
0: Jason Momoa.
4: Olha.
0: Que vai ser o Blanca.
4: Ah, é?
0: O Jason Momoa, pra quem tá de casa e não lembra do nome, é o Aquaman.
4: Sim.
0: Ele será o Blanca, que é o personagem brasileiro da Amazônia, e o rapper 50 Cent, que será ali o Zangief. Eu achei bem curioso na hora que eu vi as imagens ali. A história ela se passa em 1993 e mostra Ryu e Ken voltando às lutas para participar do

0: Lembro qual que é. O que esticava a perna. Dalsim.
1: Dalsim,
0: Grande
1: exatamente.
0: Dalsim. Grande
1: E
0: Dalsim.
1: gostava também daquelas provas que você tinha 30 segundos, que
0: Pra
1: é aquele
0: destruir o
1: bônus,
0: carro?
1: para destruir carro. Eu
0: E uma
1: gostava.
0: das cenas do trailer, inclusive, mostra a destruição do carro.
1: Ah, é?
0: A destruição do carro, e é inclusive uma das partes ali que você pode jogar, é a destruição de um carro antigo
1: Caraca.
0: com um dos personagens. Eu tô curioso.
1: Eu também.
0: Eu, quando sair esse filme, com certeza eu vou assistir. E aquela questão, adaptação de filmes, de jogos para o cinema. Imagina, por exemplo, assistir com meu pai Street
1: Sim.
0: Fighter, porque eu lembro exatamente, o primeiro jogo de luta que eu joguei com meu pai não foi Mortal Kombat, foi Street Fighter, porque
1: Eu
0: meu pai
1: também.
0: era muito fã.
1: Eu
0: Então,
1: também.
0: assim, joguei com ele e agora eu tô curioso também por conta do filme.
1: Porque também Mortal Kombat veio depois, não veio? O Street Fighter não chegou antes? Ou não?
0: Os dois são da mesma época ali. Eu acredito que o Mortal Kombat ele é um pouquinho mais antigo, só que a questão do Mortal Kombat é que ele era mais violento.
1: Ah,
0: A
1: tá.
0: questão do Mortal Kombat, ele sempre teve ainda aquela questão para as crianças de tipo ser um pouco mais violento. Tanto que meu pai me apresentou primeiro Street Fighter porque não tinha sangue.
1: O Mortal Kombat não era daquela outra empresa? Porque o Street Fighter era de uma, não era?
0: Isso.
1: E o Mortal Kombat de outra.
0: Exato.
1: Eu jogava mais Street Fighter porque eu não tinha o outro videogame, que virou moda lá.
0: Isso
1: Que
0: aí.
1: tem até número,
0: E você.
1: sessentinha, né? 64,
0: Exato,
1: é.
0: e você encontrava muito também Street Fighter nos fliperamas. Aqui a
1: Sim.
0: imagem do carro acabou de passar também, e a gente encontrava muito Street Fighter nos fliperamas. O Mortal Kombat você encontrava, mas era em alguns mais tecnológicos ou estrangeiros, porque existiam aqueles fliperamas que eram feitos aqui no Brasil e os de fora.
1: Tem uma casa de show aqui em São Paulo, que fica no centro da cidade, que é mó conhecida, que é um nome japonês até, que o pessoal vai lá cantar, que tem karaokê, que tem um fliperama lá dentro, no
0: Olha só que
1: sétimo, oitavo
0: maravilha.
1: andar, e tem o Street Fighter. Forma uma fila lá
0: Não,
1: pra
0: é
1: jogar, cara.
0: incrível. E passa os anos também, você vê que o jogo ele continua com o público. Eu, por exemplo, aqui lembro do nome dos personagens e,
1: Sim.
0: cara, eu tô com meus 26 anos e lembro de personagens que eu jogava com 10, 12.
1: E era legal também, porque no videogame em si, se você terminasse com o personagem, você via a história dele
0: Sim,
1: final.
0: sim.
1: Ele voltando pra casa dele, era massa,
0: E é
1: gostava.
0: uma coisa também, porque assim, joguei o jogo minha vida inteira praticamente, só que eu nunca parei para ver a história. É
1: Sim.
0: uma coisa que nunca conseguiram me prender. E quando você produz um filme que você vai contar a história de uma forma mais, podemos dizer, mais fiel mesmo aos videogames, talvez isso prenda mais. Essa é a minha parte mais curiosa agora de assistir por
1: É o
0: conta disso.
1: contrário, por exemplo, de Power Ranger. Power Ranger, a galera assistia mais o filme e o desenho. O
0: Isso.
1: jogo, o pessoal não gostava muito de jogar.
0: Você já
1: Porque
0: não pega muito. É. E é o contrário desse tipo de jogo, por
1: Sim.
0: exemplo. E assim, as adaptações de videogames são muito difíceis de agradar o público gamer, porque eu me enquadro. Nós somos muito chatos. Então, assim, me enquadro também nessa parte. Em outubro, o filme disponível nos cinemas. Eu
1: Bora
0: tô, eu vou
1: assistir.
0: ansi eu vou assistir isso aí, tô ansioso. E aqui, Will, para finalizar, o rap brasileiro também ganhou espaço aí em um dos games de futebol mais populares do mundo. A trilha sonora do EA Sports FC 2027 tem participação aí de três nomes brasileiros: Kian, Enzo Fronteblock e o Muzão. Isso mesmo! Os três aparecem aí juntos na música Garage, que faz parte da nova seleção de faixas do jogo. E eles não estão sozinhos, viu? A trilha também reúne artistas internacionais de peso, como Kendrick Lamar, Yung Lean e Anderson .Paak também. Pro Kian ali, é uma participação que tem um significado especial, porque o artista ele conta que jogava franquia desde criança e sempre teve o sonho de ouvir uma música sua dentro do game. Além de Garage, outra música ali com representação brasileira também está na trilha. Joga Bonito, o nome da música, desculpa, é Joga Bonito, da cantora Nonô. A trilha sonora, além de dar ali identidade aos menus e às partidas, também mostra como os games continuam sendo uma vitrine importante para artistas de diferentes partes do mundo. E desta vez o Brasil ele está bem representado. Eu gosto do som dos meninos,
1: Eu
0: viu?
1: também
0: O
1: gosto,
0: Kian,
1: viu?
0: o Muzão, eles são muito bons. O Muzão é muito curioso porque ele andava com o meu pessoal que também toca. Então, assim, a gente fica feliz porque é uma pessoa ali próxima da gente mesmo que está realizando um sonho de todo mundo. Muitas músicas que a gente escutava ali nos jogos de videogame, por exemplo, as trilhas sonoras do Tony Hawk, as trilhas sonoras
1: Sim.
0: do FIFA, marcam. Então, assim, se hoje, por exemplo, ouvir uma música, eu vou lembrar que era de um jogo que eu jogava quando eu era criança.
1: Exatamente.
0: Imagine então pro Kian agora que colocar uma música dele mesmo no EA Sports FC. É maravilhoso.
1: Eu tava querendo escutar, mas a gente não pode,
0: A
1: né?
0: gente
1: Por
0: não pode.
1: causa.

0: tudo, mas vale a pena você, enfim, dar um Google aí que você vai
1: Eles
0: encontrar.
1: são muito bons,
0: É
1: bicho.
0: muito bom, é muito
1: Eles
0: legal,
1: são
0: cara, é
1: muito
0: muito
1: bons
0: legal.
1: mesmo. E é isso, Will.
0: É isso?
1: Temos hoje isso daí. Hoje numa parte aqui mais light, mas tá chegando feira aí de games em breve, com novidades aí para esse final de ano, no
0: Boa.
1: movimentar o mercado mais ainda.
0: Eu acho que vale a pena a gente dar um pulo lá, hein?
1: Eu também acho, hein?
0: Fechou, então.
1: Vamos lá?
0: Bora!
1: Então bora.
0: Até semana que
1: Até
0: vem.
1: semana que vem, Will.
0: Semana que vem a gente se encontra aqui no estúdio da SP Tecnologia para rever o nosso programa. É só?
1: Ah, YouTube, né? Ali, arroba Assembleia SP. Pesquisa ali por SP Tecnologia, vai aparecer o rosto de Will, talvez o meu também, ou nas redes sociais ali, um cortezinho ou outro.
0: Mas quiser encontrar
1: Eu
0: o
1: apareço lá também.
0: Iago, só acessar as nossas redes sociais também.
1: Arroba Assembleia SP, tô lá em mais alguns cantos também.
0: Tchau, gente. Até o próximo programa.
1: Valeu, Will. Tamo junto.

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7: Como é que começou essa paixão do Gustavo pelo beach tennis?
8: Caramba, o Gustavo ele nunca teve muita afinidade com esporte, a gente tentou muita coisa até os 4 anos. E aí, um dia um amigo falou, olha, eu acho que ele leva jeito pro tênis. E não tinha professor de tênis para essa idade aqui em São Roque, né? Era acima de 9 anos. E aí abriu-se essa porta no beach tênis. E o Gustavo é apaixonado por praia, então acho que ele se encontrou.
7: E como é que foi para você esse encontro?
8: Maravilhoso, né? Porque eu acho que o beach tênis ele não é só um esporte para quem pratica, eu acho que é um esporte familiar. E como a gente é muito bem acolhido nas arenas que a gente frequenta aqui no interior, a gente tem essa sensação de uma extensão da nossa casa.
7: Com certeza, a gente fala de um espaço, né, como esse aqui em São Roque. Sim. Você é morador aqui da cidade?
8: Sou, atualmente sim.
7: Atualmente aqui de São Roque. Sim. Como que é para você ter um espaço como esse aqui na cidade?
8: É uma delícia, gente. A gente passa, deixa ele fazendo aula e volta a buscar 10 horas da noite. Todo mundo se conhece, né? Eu acho que isso também facilita e motiva e incentiva ele no esporte.
7: Com certeza. Falando em incentivo, como é que você acaba incentivando ele no dia a dia? Como que é a rotina do Gustavo? Como que é?
8: É, aí sim, é uma rotina intensa de treino, o Santarém ele traz essa proposta, né? Então, segunda-feira academia, terça-feira treino e vai durante a semana inteira. E a gente precisa de bastante incentivo, principalmente nessa época de frio. O Gustavo não precisa de muito incentivo, ele é completamente apaixonado por beach, completamente.
7: Respira o esporte
8: de inteiro. Respira o esporte... De terça-feira ele tá jogando um torneio 10 horas da noite aqui, tem que tirar na marra.
7: Se não tirar, fica aqui.
8: Se não tira, fica.
7: Bom, a gente conversou com vários atletas, mães de atletas, pais. A gente vê que o Brasil hoje tem muitas dificuldades em apoiar outros tipos de esportes. Sim. A gente vê que o futebol hoje é o grande nome no nosso país.
8: Sim.
7: Infelizmente, porque tem vários outros esportes também. O beach tennis, qual que é a dificuldade hoje?
8: O beach tennis tá em ascensão no nosso país agora. Né? De uns 4 anos para cá, mais ou menos. Inclusive, o Brasil virou o polo mundial do beach tennis. Todos os atletas, os mais famosos, vieram dos seus países para cá. Hoje, os melhores do mundo moram aqui no estado de São Paulo, inclusive. É difícil, é um esporte caro, né? Oneroso, demanda de muita dedicação, desde a alimentação até toda essa intensividade de treinos. E não é fácil, cara. Eu nem sei como te responder isso.
7: Porque é uma coisa assim que a gente fala, né? Tem, por exemplo, tem patinação no gelo que nós fomos fazer uma vez. Patinação no gelo já tem uma demanda muito alta de dinheiro, de valor. Que tem que
8: Exato.
7: Comprar patins, comprar roupa, enfim. Uma competição custa muito caro. E a mãe tá pagando a competição há mais de 3 anos.
8: É o beach tennis, acho que a gente tá nesse lugar agora, talvez.
7: É nisso, né?
8: Nesse começo. É tudo muito caro, né? Raquete... O esporte, aula profissional de qualidade para poder desenvolver o treinamento ainda é muito escasso no mercado, então é difícil.
7: O que você pensa pro futuro do Gustavinho?
8: Eu vejo que ele tem uma grande possibilidade sim, de se desenvolver no esporte. Eu quero e vou incentivar de todas as maneiras.
7: O esporte que você fala é o beach tennis?
8: Beach tennis. Eu acho que o beach tennis é o lugar do Gustavo.
7: Você acha que ele pode representar um dia o nosso país? Aí?
8: Eu acho. Eu acho, inclusive tem atletas da casa hoje que já representam o nosso país no Pan-Americano. Aí o Franco
7: Sim.
8: é um dos atletas mirins aqui da casa agora com 15 anos que está representando o Brasil aí.
7: Gustavinho pode ser o próximo então.
8: Pode ser.

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0: Olá! A violência sexual contra crianças e adolescentes ainda é uma realidade que muitas vezes permanece escondida. Romper esse silêncio, mobilizar a sociedade para a prevenção estão entre os desafios do Instituto Liberta. No Mulheres que Transformam de hoje, eu recebo a Luciana Temer, advogada e doutora em Direito Constitucional pela PUC de São Paulo, presidente do Instituto Liberta, organização que atua para dar visibilidade a essa realidade e estimular mudanças por meio da informação, da comunicação, da pesquisa e da mobilização. Vamos falar sobre a trajetória de Luciana, sobre os desafios no enfrentamento de violência sexual contra crianças e adolescentes e sobre o papel da sociedade e das políticas públicas na prevenção e na proteção. Seja muito bem-vinda, Luciana Temer. É um prazer recebê-la aqui no Mulheres que Transformam. Tudo bem?
1: Tudo bem, Karen? Prazer conversar com você de novo. Já tivemos em outros espaços conversando, não é?
0: Sim, falando do seu trabalho, que é muito legal. E agora eu queria divulgar aqui nesse espaço que a gente tem, né, dentro do Tribunal de Contas do Estado de São Paulo, também um espaço em que a gente divulga o nosso trabalho na TV Alesp. Nós vamos falar um pouquinho sobre a presidência que você comanda do Instituto Liberta, né? O que levou você a assumir a presidência do Instituto? E eu queria que você falasse um pouquinho sobre o papel desse Instituto, o papel principal.
1: Vamos lá. Bom, na verdade eu não assumi a presidência, a gente criou o Instituto Liberta, né? O Liberta nasceu há 9 anos do desejo de um grande empresário e filantropo, que é o Eli Horn. Eu, na época, Karen, eu estava saindo da gestão, né, do prefeito Fernando Haddad como secretário de Assistência e Desenvolvimento Social da prefeitura. A gente estava acabando a gestão e o Eli me convidou para uma conversa e ele queria muito fazer alguma coisa para enfrentar o que ele chamava de as meninas escravas sexuais, né? Era o termo que ele usava. E aí eu fui entendendo que era questão de exploração sexual, de violência sexual infantil, e aí a gente foi desenhando alguma coisa que poderia ser feita e nasce, então, o Instituto Liberta, que é um instituto de comunicação e conscientização sobre o enorme problema que é a violência sexual, não só contra meninas, mas também contra meninos. E a gente está aí há 9 anos nessa estrada. O único patrocinador do instituto é o Eli Horn. A gente tem outras parcerias, enfim, pontuais, mas ele é o fundador e mantenedor do Instituto. E desde que nós criamos, eu estou aqui numa, segundo a gente brinca, numa atividade déspota esclarecida, né, como presidente do Instituto há 9 anos.
0: Legal. E o que mais a mobiliza nessa causa? É um tema pesado, é um tema difícil, é uma batalha árdua, né? Não é fácil, é desgastante, né? Eu imagino que é algo que mexe muito com a gente. Então, eu queria que você contasse um pouquinho o porquê, quando, como foi esse despertar para mergulhar e
1: Isso.
0: assumir essa causa.
1: Você sabe que eu acho que, na verdade, o que mais me mobiliza é o conhecimento sobre o tamanho da minha ignorância quando eu fui convidada. Porque a verdade é que quando ele teve essa conversa comigo, eu virei para ele e falei exatamente essa palavra, essa frase. Violência sexual contra crianças é uma coisa muito triste, muito dura, o senhor tem toda a razão. Mas é um caso de polícia. É uma questão residual, doutor Eli. Por que que o senhor não escolhe investir o seu dinheiro e o seu tempo em algo que é mais estrutural, que é o problema da violência contra a mulher? E na época ele virou para mim e falou assim: não, é o que eu quero fazer, ninguém fala disso, Deus me deu essa missão, ele é muito religioso. E eu falei: tá bom, então vamos fazer o seguinte: eu vou estruturar esse instituto para o senhor, porque de fato essa causa é muito relevante. Depois a gente encontra alguém para ficar à frente do instituto. E aqui sou
0: Tá
1: eu,
0: de novo fugindo, né?
1: há 9 anos. Porque, sabe por quê? Quando a gente começou, quando eu comecei a estruturar o instituto, e aí a gente provocou dados, pesquisas, a gente é um instituto de comunicação e conscientização, sobretudo sobre essa violência. Nós não trabalhamos com vítimas, nós trabalhamos com consciência e prevenção. Então,
0: Ah, tá.
1: quando
0: Então é somente prevenção.
1: prevenção e consciência, a gente pode
0: Isso, a gente
1: fazer
0: vai.
1: essa diferenciação um
0: Sim.
1: pouco aqui ao longo da nossa conversa. Mas para voltar para minha ignorância, e hoje eu falo, nossa, como eu fui ignorante com essa fala. Quando a gente começou, quando eu comecei a estudar, eu entendi o tamanho e a invisibilidade dessa violência. Por exemplo, até aquele momento, eu achava que quem era estuprado no Brasil era mulher. Só que não é, não é? Quem é estuprado aqui no Brasil é criança. Veja só, segundo os dados do último Anuário Brasileiro de Segurança Pública, mais de 64% de todos os estupros registrados no país foram contra meninas e meninos de menos de 14 anos. Quando você puxa essa régua até 17 anos, isso dá quase 80% de todos os estupros praticados no país em 2024. Ou seja, quando a gente fala que mulher é estuprada, a gente está fazendo uma fala equivocada.
2: Que a grande maioria são menores.
1: A grande maioria são menores. Aí tem uma provocação que as pessoas me fazem, que é a seguinte: bom, mas quem são esses adolescentes e crianças? Meninas ou meninos? A maioria são meninas. 86%
2: Ah, são meninas.
1: são meninas. Mas aí fala: bom, então é uma questão de gênero, então não está errado falar que é mulher. Não, é totalmente
2: Totalmente
1: errado.
2: errado. Uma
1: Por
2: criança não
1: quê?
2: é um
1: Não, não
2: adulto,
1: é um
2: gente.
1: adulto e não é só isso. O que eu brigo para a gente fazer, isso é parte da missão do Liberta, é que as pessoas tenham consciência sobre o que nós estamos falando quando falamos de violência sexual infantil. Então, a gente tem que ter a consciência de que a gente está falando de 6 registros de estupro por hora no país contra crianças de até 13 anos de idade. Não é? Então, são 6 registros. Isso é um dado importante. A gente tem que ter a noção de que a maioria são adolescentes e crianças e não mulheres adultas, apesar de meninas. Por quê? Porque a violência sexual contra a mulher adulta, ela é completamente diferente da violência sexual contra a criança. Então, se eu não enxergo que esta violência é diferente, eu construo o diagnóstico errado e eu construo a política pública errada. Não é? Por exemplo, tem uma política que foi adotada nos últimos tempos por vários municípios, inclusive São Paulo, e que é maravilhosa, que é, depois de um determinado horário da noite, o ônibus não tem mais que deixar a mulher no ponto, né? Ele deixa ela onde for mais fácil e mais perto para ela, por uma questão de segurança. Então, se eu não me engano, é das 10 da manhã às 5, das 10 da noite às 5 da manhã, e a mulher pode pedir para parar
2: Mais para frente daquele
1: para
2: ponto.
1: frente daquele ponto, antes do ponto.
2: Sim.
1: Isso é maravilhoso, é super
2: Claro.
1: importante. Muito bem. Mas não resolve 64% dos casos de estupro, porque mais de 60% deles acontecem dentro de
2: Dentro de
1: casa.
2: casa, entre os familiares, esse dado sim.
1: Não é? Então veja como se a gente não enxerga o problema com a cara que ele tem.
2: E aí queria ser uma política como essa que pode ajudar
1: E
2: em algum
1: é ótimo.
2: momento, mas não basta.
1: Mas não basta.
2: Exato.
1: Exatamente.
2: E desde que o Liberta foi criado, né, há 9 anos, até agora, o que que mudou? E eu queria entender como que é a estrutura deste instituto. Quais são os profissionais que estão lá para fazer esse trabalho de prevenção?
1: Tá, aqui eu vou ter que fazer uma revelação super importante. Nós somos em 6 pessoas, então a gente faz um barulho gigante, mas nós temos, sou eu, a Cristina Cordeiro, que era inclusive minha secretária adjunta na assistência social e que eu quis trazer comigo, eu falei, vamos lá, éramos só nós duas, tá? A gente nasceu, o instituto nasceu só com 2 pessoas.
2: Com 2 pessoas.
1: Depois a gente conseguiu uma estagiária, que depois foi efetivada, e hoje, né, a gente tem a Renata Greco, que é maravilhosa, e a gente tem 3 pessoas da área de comunicação, que ajudam a gente com estratégia de comunicação, que é a Júlia Faria, quem faz identidade visual do Liberta, que é a Tamires, e quem cuida das, assim, faz análise dos impactos de redes e de, enfim, de todas as nossas campanhas, que é a Yuellen.
2: Ou seja, time pequeno para cuidar de uma demanda
1: 6 mulheres,
2: gigantesca é a realidade do nosso país.
1: E o que mudou? O que mudou? Hoje, eu estou aqui no Tribunal de Contas do Estado de São Paulo, falando sobre esse tema. E eu vou dizer uma coisa: há 9 anos atrás, isto não aconteceria. Não aconteceria, porque o Tribunal de Contas jamais se preocuparia em falar sobre esta questão.
2: Sim.
1: Não é? Então, hoje, o Liberta está em muitos espaços. A gente tem espaços na mídia à vontade, mas isso não acontecia há 9 anos atrás. E não é só na mídia, não. É espaço na mídia e espaço, por exemplo, quando você tem um Web Summit Rio de Janeiro, que é um summit sobre audiovisual. E o Liberta é convidado para falar. Quando você tem um evento de mulheres e investimentos financeiros aqui em São Paulo, o FinForShi, e o Liberta é convidado a falar.
2: Ah, que
1: Porque a
2: legal.
1: gente começa a explicar a conexão que existe entre violência sexual infantil e vários problemas que nós enfrentamos na sociedade hoje em dia, como, por exemplo, violência contra a mulher.
2: E como que vocês chegam nessas crianças, né? Quando vocês... Porque é um trabalho de prevenção.
1: Sim.
2: Ou seja, não é uma menina que já foi violentada e vai procurar o instituto.
1: Não, a gente... ninguém procura o instituto.
2: Sim. Como que é feito esse trabalho de vocês? Porque a gente está falando numa maioria de crianças, adolescentes, né? E que às vezes sofrem violência dentro de casa. Então, como atingir?
1: Tá.
2: Como fazer com que elas ouçam essa mensagem e entendam algo?
1: Maravilha. Ó, então vamos lá. O Liberta fala com adultos, não fala com crianças.
2: Tá.
1: E nem adolescentes.
2: Então, vocês trabalham
1: com os adultos,
2: os pais dessas crianças.
1: Isso. O que a gente trabalha? A gente trabalha em duas frentes. Acho que a primeira frente, e você me provocou aqui logo no começo, não é? O que me mobiliza? E eu falei, me mobilizou a minha ignorância, porque você veja, eu passei por todos esses cargos públicos, não é? E fui delegada de polícia, enfim. Eu não tinha o direito de ter a ignorância que eu tinha quando eu fui convidada a enfrentar essa questão. Mas eu percebo que eu tinha essa ignorância porque a sociedade inteira estava na mesma ignorância que eu. Então, eu acho que tem uma missão do Liberta, primeiro, que eu digo que é fazer o Brasil falar sobre violência sexual infantil. Agora, o que significa falar sobre violência sexual infantil? Quando você fala que uma menina foi estuprada, e sai na mídia, um menino, qual é a reação imediata da população? Tem que ter pena de morte, tem que ter castração química, tem que ter... Só se fala de matéria penal e aumento de pena. E eu vou dizer aqui, para quem estiver acompanhando a gente, tem pena suficiente no país para punição. A gente não precisa mais de matéria criminal. Não é? Quando você fica pleiteando só matérias criminais, isto demonstra o seu desconhecimento sobre a dinâmica dessa violência, que é uma violência intrafamiliar, praticada por pessoas muito queridas e próximas da vítima, na maioria das vezes, que não é praticada, em boa parte dos casos, com violência, mas com processos de sedução. Portanto, a criança, que não sabe o que está acontecendo, fica nessa situação de violência sem nem se dar conta.
2: É um jogo psicológico, né? Feito no dia a dia.
1: Perverso.
2: A criança não é realmente.
1: Perverso. É um jogo perverso. E a gente precisa convidar os adultos, primeiro, a entenderem a dinâmica desta violência, a entender a conexão desta violência com outros tantos problemas que nós temos. Por exemplo, qual é a relação entre violência sexual infantil e gravidez precoce? Sim, porque nós temos 30 bebês nascendo por dia, filhos de mães de até 14 anos nesse país. Não há, Karen, sociedade sustentável, nem do ponto de vista econômico, nem social, com números como esse. Não é? Qual é a questão disso com a violência contra a mulher? Ora, a gente sabe que existem várias pesquisas mostrando que a segunda maior causa de evasão escolar de meninas é a gravidez.
2: É a gravidez.
1: Não é? Ou seja, esta menina sai da escola, não se capacita e fica sujeita à exploração sexual, que é um outro tipo de violência, ou, muitas vezes, à violência doméstica. Ou seja, a gente está falando de um ciclo perverso de violência, de miséria, que não se rompe se a gente não conseguir enxergar tudo isso. Muito bem. Dito isso, a gente entende que a primeira coisa é fazer essa provocação com a sociedade, para que ela entenda o tamanho do problema e, a partir do tamanho do problema, entenda a importância. E a gente está aqui num espaço muito privilegiado do Tribunal de Contas, que cuida justamente do bom uso do dinheiro público.
2: Sim.
1: Não é? Bom uso do dinheiro público.
2: De pensar políticas públicas eficientes.
1: Exatamente. Bom uso do dinheiro público, que significa onde é que eu aplico de forma eficiente este dinheiro para que tenha bons resultados.
2: Exato.
1: Sociais. Veja só, quando você consegue mostrar tudo isso, você consegue também fazer com que esta população mais consciente entenda este problema e faça o quê? Faça pressão na gestão pública para que se resolva esse problema. Porque quando a gente está na gestão pública, a gente tem muitas emergências. Esse país tem muitos problemas.
2: Sim.
1: Né? Então, o gestor, que tem um orçamento limitado, ele vai fazer o quê? Ele vai colocar dinheiro, energia, porque também não existe política pública sem dinheiro. Vamos combinar,
2: claro,
1: que política pública de decreto, no papel, que todo mundo pode fazer a mais linda se não tiver orçamento. Então, onde ele vai pôr o dinheiro? Onde a sociedade está pressionando para que ponha. né, os problemas maiores. Então, a gente acha que esta tomada de consciência da sociedade, fazendo o Brasil falar com consciência sobre essa violência, pode ajudar a pressionar a gestão pública pela construção de políticas públicas mais eficientes. Muito bem. Ao mesmo tempo, o Liberta também faz um advocacy junto ao legislativo, ao executivo. E qual é a política na qual o Liberta aposta?
2: É, porque eu acredito que ideias são várias, são, né? Várias. Agora, de fato, qual que é que vocês enxergam como melhor solução?
1: Como melhor solução? Acho que sim, são muitas soluções. Elas, quando eu critico as questões criminais, eu não estou dizendo que as pessoas não têm que ser presas, elas têm que ser presas, elas têm que responder pelos crimes. Isso é emblemático, é educativo também. Mas a política que a gente acredita que pode mudar este quadro de violência é a política de educação. Mas que educação? Educação de adultos para que entendam sobre essa violência e que possam proteger seus filhos. Como é que eles protegem os seus filhos? Não cabe ao Liberta proteger as crianças e adolescentes. Cabe aos pais, mães, responsáveis. Como é que eles protegem? Protegem dando a essas crianças e adolescentes informação. Informação para autoproteção. Ah, Luciana, então você está dizendo que a criança tem que se virar sozinha? Não. O adulto é sempre responsável pela proteção de crianças e adolescentes. Mas ninguém está 24 horas por dia com seu filho. Então, a gente precisa dar instrumentos para que essas crianças e adolescentes possam ter a percepção da violência e pedirem socorro e se defenderem. Esse é um ponto. O outro ponto, que os pais aprendam que é muito importante que esta educação também se dê na escola.
2: É uma via de mão dupla.
1: Claro.
2: Não adianta você jogar toda a responsabilidade para a escola ou toda a responsabilidade para os pais, como a gente vê que acontece muito por aí, né?
1: Exatamente.
2: A escola tirando o corpo fora, os pais tirando o corpo fora, enfim, é uma via de mão. Tem que estar nos dois locais.
1: Tem que estar nos dois locais. Agora, quando você fala de uma realidade brasileira, e também isso a gente precisa falar,
2: é claro.
1: Não é uma realidade brasileira onde entre cada 10 adultos, 3 são analfabetos funcionais. A gente também não pode exigir de famílias, às vezes, muito miseráveis, sem condições, que exerçam esse papel. É. Então, é papel do Estado.
2: Exato.
1: Tem que estar em todas as escolas, públicas e privadas, uma educação para prevenção de violências com crianças pequenas e de discussão sobre sexualidade saudável e responsável com adolescentes.
2: E desse tempo, Luciana, que você está trabalhando com isso, vendo mais de perto esses números, né? Estudando, analisando qual a melhor política pública, do início do Liberta até aqui, nós tivemos avanços, assim, quando a gente fala de política pública, a gente realmente avançou ou ainda está devagar demais, ou a gente ainda está muito longe do ideal, ou a gente teve um avanço?
1: Olha, acho que a gente teve um avanço muito importante para a proteção de crianças e adolescentes, que foi a aprovação do ECA digital. Quando a gente, no final do ano passado, conseguiu aprovar o Estatuto da Criança e do Adolescente Digital, que é um instrumento que vai proteger crianças e adolescentes no mundo online, isso foi um grande avanço.
2: Nossa, isso aí é outra parte que a violência fez assim, né?
1: Assim, o que a violência cresceu... É porque eu digo sempre o seguinte, quando os números de registros de estupro de crianças aumenta, de exploração sexual de crianças e adolescentes aumenta, eu digo sempre o seguinte, essa é uma violência que sempre teve aqui, a gente só está tirando de debaixo do tapete. E isso é bom. Agora, quando a gente fala do aumento do número de denúncias de violência sexual online contra crianças e adolescentes, e olha, vou dar o dado aqui para quem está nos ouvindo, segundo a SaferNet, que recebe denúncias de violências contra, e direitos humanos, né, violências contra pessoas no meio online, de cada 10 denúncias que eles recebem, 7 são contra, são de violência sexual contra crianças e adolescentes. Então veja que a gente está falando de um número muito alto. Este, Karen, ela nasceu pós-pandemia. Pós-pandemia. Por quê? Porque as crianças, em 2020... ficaram nas telas. E nós, adultos, não conhecíamos ainda os perigos das telas. Então, quando a gente estava em casa, na pandemia, e o nosso filho estava sozinho no quarto, com um computador, com um notebook, enfim, com a tela aberta para o mundo inteiro,
2: A gente não tem ideia do que eles estão
1: A gente não
2: consumindo.
1: tinha ideia de quem acessava essas crianças, inclusive. Quem poderia acessar. E não é culpa de ninguém, não se falava sobre isso na época, né? Hoje em dia a gente fala muito sobre isso, os casos estão aparecendo, todo mundo mais preocupado. Mas na época, não. Então, de fato, houve um aumento muito grande. Você sabe que tem um estudo da Europol, que é a polícia da União Europeia, que no período da pandemia e do lockdown, o crime organizado migrou do contrabando e tráfico de entorpecentes, por causa da dificuldade de trânsito, né, para produção e distribuição de material envolvendo sexo com crianças e adolescentes.
2: Meu Deus, e tem a Deep Web, que é algo que a gente talvez não consiga controlar ou contabilizar, que é assustador também.
1: Mas eu vou te falar uma coisa. Há um tempo atrás, a Deep Web me assustava. Hoje, eu acho que a Deep Web, lógico, que assusta tremendamente, é medonho. Eu queria convidar também as pessoas a assistirem um documentário que a BBC Brasil fez, explicando o trabalho de 50 investigadores policiais do mundo inteiro, que tem uma rede só para investigar esses crimes de pedofilia na internet. Tá? Deep Web.
2: Tá, que aí
1: Deep
2: consegue
1: Web.
2: mergulhar
1: Deep
2: nesses
1: Web. Consegue ver?
2: números.
1: Inclusive, uma maravilhosa brasileira, Rafaela Par, que eu falo dela em todo lugar, que eu brinco que ela é minha ídola atual, que ela é delegada da Polícia Federal, que é responsável pelos crimes cibernéticos no Brasil. E ela faz parte dessa rede internacional. Então, assim, Deep Web é medonho.
2: Nossa.
1: Agora, por que eu estou dizendo que a Deep Web hoje não é a minha maior preocupação? Porque para chegar na Deep Web, você precisa fazer um mergulho. Agora, as redes sociais, elas estão aí para todo mundo acessar, para toda criança e adolescente acessar.
2: Muito
1: E a
2: acessível.
1: gente acabou de ver uma menina de 13 anos se matando, né,
2: Sim.
1: cometendo um suicídio ao vivo no
2: Sim.
1: Discord.
2: Sim.
1: Então, assim, é muito assustador o que tem acontecido. Então, você estava me perguntando os avanços. O ECA digital é um avanço muito importante, porque eu também digo sempre, hoje não tem família boa o suficiente, nem escola boa o suficiente para fazer frente às redes
2: Ah,
1: sociais e
2: velocidade.
1: plataformas.
2: Quem compete com essa velocidade?
1: Então, você precisa de controle das plataformas. Foi super importante. Depois, na questão da educação, que é o nosso foco muito importante, eu acho que a gente avançou muito pouco. Muito pouco. A preocupação quando você fala de violência sexual ainda é questões criminais. Você veja só, em 2017 foi aprovado o que é conhecido como Lei da Escuta Protegida, que é um atendimento, é uma lei que cuida de um atendimento específico para crianças e adolescentes vítimas e testemunhas de violências em geral. Esse atendimento tem que ser integrado, a criança tem que ser ouvida uma vez só para não ser revitimizada. Essa lei é de 2017. Eu te pergunto, quantos municípios de São Paulo têm hoje estruturada o atendimento pela lei de escuta protegida?
2: Imagino que
1: Então, mas precisa de
2: uma
1: orçamento.
2: vida assim.
1: Entendeu?
2: Sim, tem municípios pequenos, tem orçamento nem para saúde básica, enfim, para.
1: São Paulo tem essa lei de escuta protegida estruturada?
2: Não, não.
1: Não.
2: Ah, então.
1: Então, não estamos falando
2: Então, não
1: só
2: estamos falando de município
1: de
2: pequeno.
1: Borá. A gente está
2: Sim,
1: falando.
2: falando da principal capital do país.
1: Entendeu? E tudo. Eu falo, o gestor público, ele não é mau. Ele é míope. Ele é tão míope quanto a sociedade.
2: É que é muito problema, né? Já começa daí. É muita coisa para administrar.
1: Entendeu?
2: Mas é por isso que a gente sempre tem que trazer esse tipo de tema em debate,
1: É muito problema. Entendeu?
2: para ler, para acordar,
1: Como é
2: né?
1: que a gente não tem um centro integrado, verdadeiramente estruturado de atendimento de crianças e adolescentes vítimas de violência? Entendeu?
2: É.
1: É sobre isso.
2: E olhando assim para tudo que já foi feito, porque vocês estão fazendo, o que você enxerga, Luciana, como hoje? São vários os desafios, mas como sendo o maior desafio nesse sentido, a maior dificuldade que a gente vai enfrentar daqui para frente para tentar frear esse tipo de violência, ou reverter esse quadro, diminuir esses números, que são chocantes.
1: Olha, eu acho que hoje o perigo da internet é muito grande. Eu elogiei aqui a aprovação do ECA Digital, que é uma lei de vanguarda maravilhosa, mas para que ela tenha o efeito esperado, ela precisa ter o controle, né? Inclusive, a Agência Nacional de Proteção de Dados, a ANPD, foi transformada nesse quer dizer, a NPD foi transformada em ANPD, em agência, para poder fazer esse controle. Porque veja só, uma lei que não tem controle não serve
2: Não
1: para
2: vale
1: nada, não
2: nada.
1: adianta nada a gente aprovar e não haver o controle. Então, primeiro, estou esperando para ver a eficiência do controle das plataformas. Se a gente conseguir isso, vai ser muito bom. Mas qual é o desafio maior que eu vejo hoje? É a gente dialogar com a sociedade sobre a importância de falar sobre essas temáticas de proteção nas escolas.
2: Ou seja, precisa haver uma mudança cultural.
1: Precisa haver uma mudança cultural. Sabe por quê?
2: Tinha um tempo muito tabu para falar sobre isso ainda, né?
1: Muito tabu. E teve nos últimos tempos um desserviço de que falar sobre educação sexual, a gente nem usa esse termo, sabe? A gente nem fala de educação sexual, porque já todo mundo tapa o ouvido, assim, quando a gente fala em educação sexual. Então, assim, é prevenção de violências sexuais contra crianças pequenas e sexualidade saudável e responsável com jovens. Mas, nos últimos tempos, houve uma demonização deste assunto, como se fosse incentivar crianças a iniciarem a vida sexual, e é um
2: Aí
1: equívoco.
2: vem o lado político que entrou
1: Pois é, essa
2: nisso e
1: briga a gente
2: virou.
1: não pode, isso não pode ser objeto de briga
2: Não,
1: política.
2: jamais.
1: Você sabe, nós discutimos com direita, com esquerda, com todo mundo, porque esta é uma pauta que não pode, ela tem que romper fronteiras, né? Não faz o menor sentido a gente se polarizar quando se trata de proteção de crianças e
2: É que
1: adolescentes.
2: tem muita gente que ainda enxerga isso como estimular a criança ao ato
1: Eu
2: sexual.
1: vou dar um dado aqui
2: Não
1: para
2: é
1: quem está
2: isso.
1: ouvindo a gente. O Reino Unido, há mais de 20 anos, tem uma política pública no qual é obrigatório, tanto nas escolas públicas quanto privadas, durante todo o caminho escolar da criança e do adolescente, falar sobre proteção e prevenção às violências e sexualidade responsável e tudo mais. Depois de 20 anos de política, qual foi a consequência? Diminuiu gravidez na adolescência, diminuiu doença sexualmente transmissível e, para aqueles que acreditam que isso pode incentivar as relações sexuais, as meninas e os meninos começaram a iniciar mais tarde a vida sexual. Por quê? Porque mais conscientes, mais responsáveis, e este início tende a ser um início mais consentido também, né? Então a gente precisa falar sobre isso.
2: É o peso. Aí tem uma parte importante, porque a comunicação ou ela ajuda muito ou ela distorce a informação. Então, o que a gente viu naquele momento de polarização política, em que um lado defendia a educação sexual, que não, a gente não usa mais esse nome, mas o outro não, demonizava esse tipo de informação nas escolas, olhando por... Isso começou a cair na imprensa de uma forma deturpada por alguns veículos. Isso também, então eu falo, a comunicação, assim, ela pode facilitar demais ou prejudicar. É importante que as pessoas se informem para que não passem essa informação de maneira equivocada, que é o que a gente vê muito, infelizmente.
1: Claro,
2: Por isso que a gente tem
1: claro, claro.
2: que trazer pessoas como você, que realiza esse tipo de trabalho, para deixar isso bem claro, para trabalhar nessa mudança cultural das pessoas, né?
1: E por que que é importante fazer mudança cultural? E aqui eu vou pegar esse gancho da sua fala para dizer o seguinte: mudança cultural, sim, em relação a quebrar o tabu e falar sobre esse assunto, mas também é preciso, nesse processo de consciência da sociedade, que as pessoas entendam que a gente não está falando aqui de uma patologia, de uma doença, né? Assim, ao homem que tem relação sexual com uma menina de 12 anos é um doente pedófilo. Vamos à palavra que se usa, pedófilo. Porque, de fato, para quem não sabe, a pedofilia é uma doença. Ela é reconhecida como tal pela Organização Mundial de Saúde. É um SID, né? É uma doença que se caracteriza por uma atração por menores impúberes. Então, de fato, existe uma doença chamada pedofilia. Mas tem um estudo realizado aqui em São Paulo, pela USP, uma tese de doutorado, que analisando os presos do estado de São Paulo, presos por estupro de vulnerável, né, que é esta relação com menor de 14 anos, quando você analisa, e o Instituto de Psiquiatria analisou, só 20% podiam ser diagnosticados com o transtorno da pedofilia. Ou seja, Karen, 80% não tem nenhum diagnóstico. Então, o que que eu estou falando se eu não estou falando de uma patologia? Eu estou falando de uma cultura permissiva. E a cultura permissiva, a gente muda com educação.
2: de base.
1: Educação de base.
2: Infância, né? Que é o que a gente mais tem que investir.
1: Exatamente.
2: Luciana, foi muito bom conversar com
1: agora
2: você.
1: Agora tem que fazer uma propaganda. Peraí.
2: Claro, vamos passar
1: propaganda,
2: aqui.
1: Mais eu importante.
2: Quero que você faça as suas redes para que as pessoas possam conhecer e acompanhar o trabalho que vocês
1: mais
2: realizam.
1: Do que as redes, eu vou passar o seguinte. Bom, sigam o Instituto Liberta, a gente tem muita informação, a nossa vocação é informação, mas eu queria convidar todos os familiares e cuidadores de crianças de 0 a 10 anos a entrarem no site do Instituto Liberta, liberta.org.br. Entrem no site, lá vocês vão encontrar o nosso guia, Guia Saber Liberta, que é direcionado e separado por faixa etária 0 a 2, 3 a 4, 5 a 7, 8 a 10. Que tipo de atitude, de conversa, de filme, de livro que você pode usar na construção da educação e da formação do seu filho e da sua filha para que ele cresça mais protegido das violências, em especial da violência sexual. É gratuito, vai lá, baixa, eu trouxe um de presente para você.
2: Ah, que bom, que é isso que eu falar. Isso serve para todo mundo, para quem tem cultura, para quem não tem cultura.
1: Exatamente.
2: Porque para quem tem cultura, mas não tem essa formação pedagógica de base,
1: isso.
2: Não sabe exatamente qual é o melhor
1: Qual é o livro que eu posso ler para essa faixa etária?
2: Essa faixa etária.
1: Qual é a conversa que eu posso ter? Né? E aqui também um recado, as pessoas falam, ai, mas eu não consigo porque é muito difícil falar sobre isso. Se você falar ver o nosso guia, você vai ver que ajudar seu filho e sua filha a se prevenir de violência sexual é muito mais fácil do que você imagina. Você não tem que falar de sexo, você não tem que falar de violência, né? Tem outras conversas que você tem que ter e que pode ajudar e ajudar muito. Então, este é o primeiro convite. E contar também que a gente está muito feliz, porque a gente está com uma parceria com o município de Santos. E este mesmo guia que a gente fez para familiares e cuidadores, a gente preparou um outro tipo, né, mais aprofundado, com atividades na escola, para educadores de crianças de 0 a 10 anos. E a gente vai começar agora um processo de capacitação de todo o município de Santos.
2: Olha que interessante.
1: De todos os educadores de 0 a 10 anos do município de Santos. Ou seja, a gente tem que transformar esta educação para prevenção em política pública.
2: Ah, muito bom. Gente, olha isso. Olha que conteúdo, né, de qualidade que a gente tem aqui à disposição e gratuito. Luciana, muito parabéns pelo seu trabalho. Muito obrigada pela sua presença.
1: Ah, última propaganda. Lancei um livro. Lancei um livro que eu também trouxe para você.
2: Vai, obrigada.
1: Chama Educação para Proteger. Uhum. É uma coleção do Senac. Cada pessoa foi convidada para falar sobre uma. É uma coleção lindíssima, tá lindo. E eu escrevi Educar para Proteger, um livro pequenininho, super facinho de ler, que fala justamente sobre essa consciência de adultos. Então, quem quiser também, por
2: Olha,
1: favor.
2: Que legal. Eu sou formada em pedagogia. Curiosidades à parte, eu sou formada em pedagogia, então é um assunto que eu gosto muito, me identifico. Então, parabéns de novo pelo seu trabalho. Faça a propaganda que você quiser, porque é uma propaganda excelente, que você está levando conhecimento bom às pessoas e de forma gratuita. Foi um prazer recebê-la aqui, uma honra entrevistar aqui você no Mulheres que Transformam, porque você faz esse papel, você é uma mulher
1: Obrigada.
2: Que transforma. Obrigada pela sua disponibilidade.
1: Eu que agradeço o espaço e a conversa sempre muito boa com você.
2: Ah, obrigada, até a próxima, Luciana.
1: Até.
2: Hoje a nossa conversa mostrou que enfrentar a violência sexual contra crianças e adolescentes exige informação, prevenção, proteção e, principalmente, disposição para romper esse silêncio. O trabalho do Instituto Liberta reforça a importância de trazer esse tema para o debate público, de fortalecer a atuação conjunta da sociedade, das famílias e das instituições. Muito obrigada a você que nos acompanhou em mais um Mulheres que Transformam. Até o próximo programa.

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4: Você já parou para pensar em como o racismo aparece no nosso dia a dia? E quando uma pessoa sofre racismo, você sabe como buscar ajuda? O racismo vai muito além de atitudes individuais. Ele está presente nas estruturas da nossa sociedade e pode dificultar o acesso de pessoas negras a direitos básicos como educação, trabalho, renda, saúde ou justiça. No Brasil, essa discussão também passou a fazer parte das leis. Em 1951, a Lei Afonso Arinos se tornou a primeira legislação brasileira a tratar da discriminação racial. Mais tarde, a Constituição de 1988 reconheceu o racismo como crime inafiançável e imprescritível. Em 2003, vieram o Estatuto da Igualdade Racial, a Lei 10.639, que tornou obrigatório o ensino de história e cultura afro-brasileira nas escolas. Além disso, vieram também as políticas de cotas, tanto nas universidades como no serviço público. Mas como é que essas leis funcionam na prática? E qual é o papel do Estado? É sobre isso que a gente conversa com o Denner Luiz Silva, ele que é subchefe do gabinete da Defensoria Pública do Estado de São Paulo, e também com o Héctor Batista, do SOS Racismo, o Serviço de Combate ao Racismo aqui da Lesp, para a gente discutir sobre políticas públicas de enfrentamento à desigualdade racial. Vamos lá?
5: Hector, aqui é o seu espaço de trabalho, é onde funciona o SOS Racismo.
6: Isso, é aqui onde eu e a equipe, a gente funciona, a gente atua aqui todos os dias.
5: E o que é o SOS Racismo? Para o pessoal que não conhece, começar a conhecer e também ter essa ferramenta, né?
6: O SOS Racismo, ele é um espaço aqui da Assembleia Legislativa que serve e atende a população aqui do nosso estado. Então, nós recebemos casos de racismo de todo o estado de São Paulo, por nosso e-mail, pelo telefone, também fazemos, inclusive, o atendimento presencial aqui, então temos uma sala ao lado que serve justamente para atendimento presencial para vítimas de casos de racismo em todo o estado de São Paulo, onde a gente faz a orientação correta para onde ela deve encaminhar a denúncia, mas também ajuda, inclusive, a fazer o encaminhamento, né? E muitas vezes, quando chega o caso da vítima vir aqui presencialmente, uma das nossas principais tarefas é justamente, inclusive, fazer o acolhimento a esta vítima.
5: E aí, qual é a função do SOS Racismo a partir disso, né? Então, essa denúncia chega para vocês. Quais são os passos a partir da chegada dessa denúncia?
6: Bom, a denúncia chega ao SOS Racismo, nós recebemos, né? Entramos em contato justamente com a pessoa que fez a denúncia e os orientamos, né, aos caminhos que ele deve seguir. Então, se a denúncia de fato, ela deve prosseguir como uma questão de injúria racial, ou se ela se encaixa em outra questão, mas também quando se enquadra na questão de injúria racial, nós encaminhamos aos órgãos competentes e também buscamos justamente auxiliar a pessoa no acompanhamento desse caso, que muitas vezes ela vem e recorre a gente justamente para buscar.
5: E também é interessante porque, para quem não conhece a Assembleia, a gente está no mesmo andar aqui da Polícia Civil e também da Defensoria Pública. Então é interessante também porque tem essa integração, né, entre os poderes que podem se ajudar.
6: Não, exatamente. Aqui a gente tem no SOS Racismo, do lado, inclusive, a Defensoria Especial das Mulheres, a Defesa Civil e a própria Polícia Civil, que são órgãos que devem atuar, né, cotidianamente justamente para conseguir sanar essas questões, né, que são órgãos que devem trabalhar coletivamente. Então, esse espaço aqui, a gente conseguir estar tão próximo também serve justamente para que a gente possa trabalhar coletivamente entre os setores para fazer com que os casos de racismo aqui no estado de São Paulo sejam ouvidos, mas, sobretudo, que eles possam ser resolvidos.
4: Dede, dos diversos casos que a gente pode encontrar, né, de crimes, de processos aqui no estado de São Paulo, um deles é o de racismo. E aí, na prática, o que acontece, pensando no processo do judiciário, a partir de um caso de racismo?
7: O tema do racismo e do enfrentamento, acima de tudo, é fundamental na nossa sociedade. A nossa sociedade precisa sempre estar atenta aos riscos dessa prática, que é absolutamente nociva para a nossa sociedade, e também é importante que a gente busque, enquanto coletivo, garantir que esse tipo de prática não se repita. A gente tem um núcleo de atuação especializada para igualdade racial, isso é muito importante, e a gente também tem os atendimentos individuais aqui na Defensoria. A gente busca dar orientação, um atendimento que nesses casos necessita de ser humanizado, né? A gente está falando de algo que viola a personalidade das pessoas, que viola um sentimento muito íntimo. E a gente busca, por meio disso, dar orientação. Então, as pessoas podem procurar a delegacia. Existem delegacias especializadas no estado de São Paulo. Fazer um boletim de ocorrência. Buscar, por meio dos órgãos de acusação, a responsabilidade criminal de uma pessoa que tenha esse tipo de... que pratique esse crime. E também damos todo o suporte para atuação no âmbito civil, para que a pessoa também tenha acesso a uma indenização, a uma reparação. Muitas vezes no dia a dia a gente vê como danos morais. Então, a atuação e o enfrentamento a uma prática que é tão perversa, que é tão ruim, precisa envolver todos os atores da sociedade, todos os agentes. E eu acho que parte justamente desse lugar, de que uma conduta intolerável demanda uma resposta firme da sociedade ou do próprio Estado. E aí, pensando no enfrentamento ao racismo, é importante dizer, primeiro, que o racismo, ele já existe na própria Constituição uma ordem de que ele seja criminalizado. E isso coloca o quanto que essa conduta ela não pode ser tolerada de forma alguma, porque ela representa um problema da nossa própria construção democrática, da nossa própria assimilação, né, daquilo que a gente é como sociedade. E, dentre outros aspectos, houve uma mudança também legislativa para coibir o racismo recreativo, que é uma das formas corriqueiras de vermos práticas racistas que muitas vezes passam batido no dia a dia. É aquele racismo que parece engraçado e parece bem-humorado, mas também é intolerável, porque, na verdade, ele não tem nada de bom humor e não tem nada de graça.
4: Denner, e quando a gente pensa em um caso de racismo, às vezes as pessoas, primeiro, não entendem que aquilo pode ser um caso de racismo, como a gente estava falando da questão do racismo recreativo e o racismo já estrutural que a gente tem no Brasil. E o outro ponto é, o que eu vou fazer a partir disso? Porque pode virar aquela coisa de, um disse, o outro disse... a gente não tem como provar, né? Tem que buscar testemunha. Então, qual seria o passo a passo para que uma pessoa busque mesmo ajuda no momento em que sofre o racismo?
7: Mia, como você trouxe, o racismo é uma situação grave. E existem medidas que são necessárias que sejam tomadas. Acho que um primeiro passo importante quando a gente fala de enfrentamento ao racismo é buscar os órgãos competentes. Então, existe uma delegacia especializada em que é importante que seja feito o registro de boletim de ocorrência e também, se for o caso, procurar o Ministério Público para informar sobre essa situação. Isso vai desencadear uma consequência que é a consequência no âmbito criminal. Ou seja, a pessoa que comete esse crime pode ser sujeita a uma pena, que é uma pena de 2 a 5 anos, mas além do âmbito criminal, o racismo também pode e ocasiona, invariavelmente, danos no sentimento das pessoas, né? Danos que chamamos de danos morais, né? Então, é possível também, diante dessas práticas, buscar e pleitear uma indenização na esfera civil, que a gente fala, né? Que é uma indenização, um valor a ser pago como uma forma de reparação por uma conduta que é uma conduta criminosa. Eu acredito, Bia, que a sociedade, ela evoluiu. A população negra ocupa espaços, a população negra, ela ganhou, por meio de suas lutas e do seu histórico, voz nesse debate. E é por isso que esse argumento, que é muitas vezes utilizado histórico, de que não era assim ou era assado, ele não se justifica. A gente tem que entender que a gente caminhou e, felizmente, quando a gente passa a não tolerar esse tipo de conduta, significa que a gente avançou, na verdade. É muito lamentável, certamente, quando a gente ainda vê episódios de discriminação e de racismo no âmbito esportivo, por exemplo, mas é justamente nesses lugares em que a gente precisa demonstrar a nossa civilidade, né? a nossa vocação para justamente buscar uma sociedade igualitária em todos os aspectos materiais e formais, ou seja, não só o que está no papel, mas aquilo que é o concreto. Então, eu acho que seguimos nessa luta e nessa vontade de que esse tipo de conduta nunca se repita, né? De que ninguém tenha que passar por isso, porque isso é uma situação absolutamente incompatível, né? Com tudo que a gente espera de uma sociedade democrática, de uma sociedade justa, de uma sociedade ética, né? Então, é importante olharmos para isso como avanços que foram feitos e avanços que precisam ser construídos no dia a dia.
4: Enfrentar o racismo é uma responsabilidade de toda a sociedade. E o Estado também tem um papel fundamental nessa tarefa. São leis, serviços de atendimento, orientação jurídica e políticas públicas que servem para acolher, investigar e enfrentar situações de racismo, sem deixar passar como se fosse algo normal ou corriqueiro. E já disse Angela Davis, não basta não ser racista, é preciso ser antirracista. Isso significa manter a atenção, questionar atitudes discriminatórias, apoiar ações de conscientização e trabalhar juntos por uma sociedade mais justa. E agora, bora para o próximo?
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10: Olá, seja bem-vindo, seja bem-vinda. Começa agora o Vota São Paulo, o novo programa da TV Alesp, que vai trazer reportagens, serviços e entrevistas com especialistas sobre as eleições 2026. Eu sou Ronaldo Penido e te convido a ficar bem informado e bem informada sobre este assunto que impacta diretamente na vida de milhões de paulistas e brasileiros. A partir de agora, você confere os preparativos, as regras e tudo o que envolve as eleições deste ano. Falta pouco para a Festa da Democracia, na qual o nosso povo mostra que tem soberania para escolher seus representantes para os próximos 4 anos. Nesta edição, nós vamos acompanhar uma entrevista exclusiva, gravada recentemente com o presidente do Tribunal Regional Eleitoral de São Paulo, o desembargador José Antônio Encinas Manfré, magistrado que comanda a Justiça Eleitoral Paulista no biênio 2026-2027. Antes de ouvir o nosso entrevistado, o Vota São Paulo destaca 2 notícias importantes que envolvem as eleições

0: Nações Unidas, o Tribunal Superior Eleitoral participou de uma reunião com representantes das agências e dos programas que integram o Sistema das Nações Unidas no Brasil, a ONU Brasil. O encontro, realizado na Casa da ONU, em Brasília, foi dedicado ao intercâmbio de experiências sobre democracia, observação eleitoral internacional e integridade da informação. A reunião foi aberta pelo coordenador-presidente da ONU Brasil, Igor Garafulik, que destacou a importância do diálogo e da aproximação entre o Sistema das Nações Unidas e a Justiça Eleitoral brasileira. Foram discutidos os riscos associados ao uso de ferramentas de IA para a produção e disseminação de conteúdos enganosos, assim como os impactos destas novas tecnologias sobre a integridade do processo eleitoral. Também foram apresentadas as estratégias que vêm sendo adotadas pelo TSE para lidar com o uso da IA nas eleições 2026, incluindo medidas de prevenção, identificação e resposta a eventuais riscos no ambiente eleitoral. A programação foi concluída com um debate entre a delegação do TSE e representantes das agências e dos programas das Nações Unidas no Brasil, que possibilitou a troca de experiências e perspectivas sobre os desafios contemporâneos para a democracia. E agora vamos à entrevista com o presidente do TRE paulista, o desembargador José Antônio Encinas Manfré. Na primeira parte, ele comenta as expectativas e os desafios da Justiça Eleitoral em todo o estado de São Paulo para a votação do dia 4 de outubro. São Paulo é o maior colégio eleitoral do Brasil, com 34,1 milhões de pessoas aptas a votar. Vamos ouvi-lo.
1: Antes de chegarmos a essa fase, que é a fase da votação, da apuração, há um trabalho muito grande de caráter administrativo da Justiça Eleitoral para a organização das eleições, provimento dos cargos, isso. Dos cargos da magistratura, dos cargos de juízas e juízes, para que em cada zona eleitoral, cada município, comarca, haja a atuação de uma juíza, de um juiz. E é um trabalho de grande mobilização. Só no mínimo dia das eleições são cerca de 500 mil pessoas atuando entre juízes, mesários, servidores. E antes disso, todo um serviço de aprimoramento do quadro de funcionários no país todo. Nós estamos atentos e contamos com essa atenção da sociedade. Nós atuamos em função dela e para os interesses dela. Portanto, nós nos sentimos comprometidos, sempre estivemos conscientes da grande responsabilidade da justiça eleitoral. E com todas as nossas atenções voltadas para o cumprimento da melhor forma, preparação. O Tribunal Regional Eleitoral de São Paulo é o maior dentre os tribunais regionais em matéria própria. Nós somos no estado de São Paulo 34 milhões cento e poucos mil eleitores, 645 municípios, um contingente de quase meio milhão de pessoas atuando nas eleições. O nosso corpo funcional é muito preparado.

0: as nossas atividades não se limitam ao dia das eleições. Evidentemente, nós estamos nos preparando e continuamente o Tribunal Regional Eleitoral, como os demais tribunais regionais, o Tribunal Superior, enfim, a Justiça Eleitoral, ela tem atividade permanente. Então, terminada uma eleição, imediatamente em seguida, se tem a continuidade do aprimoramento das especializações com vistas já às próximas eleições. Então, o nosso objetivo é proporcionar uma votação de modo esclarecido, de forma serena, portanto, com toda a informação, toda a segurança, para que nesse momento tão relevante para a vida brasileira, mais uma vez o eleitorado esteja presente e, portanto, a sociedade presente. E um outro dado apontado: a justiça eleitoral, ela está sobre ela o olhar atento da sociedade. O direito eleitoral, ele hoje é de uma grande importância, mais latentemente, né, hoje mais conhecido, e é fundamental que a sociedade esteja voltada para as eleições.
1: Está aí, portanto, nesta primeira parte da entrevista com o presidente do TRE de São Paulo, o desembargador José Antônio Encina Manfré. Ele falou sobre a expectativa e os preparativos da Justiça Eleitoral para as eleições gerais que acontecem no dia 4 de outubro de 2026. Estas eleições que representam a festa da democracia, o poder do povo por meio do voto de escolher os seus representantes pelos próximos 4 anos. E as urnas eletrônicas são o tema da segunda parte da entrevista com o presidente do TRE de São Paulo, o desembargador José Antônio Encinas Manfré. Vamos ouvi-lo.
0: Além das urnas serem auditáveis, e elas são auditáveis antes, durante e depois, o Brasil não é o único país a ter sistema eletrônico de votação. Mas nós temos peculiaridades que projetam o país no cenário internacional de forma muito positiva em relação às eleições e ao processo eleitoral, às apurações, todas as providências. Como sabem, faz 30 anos que as urnas eletrônicas são implementadas no país. Eu posso também assegurar que não há riscos de fraudes. Ela sofre continuados aperfeiçoamentos. Ainda no resumo, é possibilitado que até mesmo hackers possam ter acesso ao sistema. E ela é testada. Nunca se constatou fraude. ela não é ligada à internet, portanto, não é ligada à rede. Ela tem um sistema que é público antecipadamente, ele é tornado público aos partidos políticos, às coligações, enfim, aos candidatos, ao Ministério Público, à Ordem dos Advogados, à Universidade. A urna eletrônica, ela contém várias camadas de segurança. De modo que, por isso e por outros motivos, que se for o caso nós poderíamos comentar também, nós estamos muito certos de que o Brasil está numa vanguarda segura com esse meio de apuração, de divulgação de resultados, como também foi apontado, né? Pela imediatidade como a apuração é feita, se conhecem, as pessoas eleitas, em breve tempo, a questão da confiabilidade. A confiança para nós da Justiça Eleitoral, ela é essencial que exista. Todo o nosso trabalho, ele é voltado para que a sociedade tenha confiança, que ela se sinta segura. E nós temos presente ainda, e sempre, que somos um país democrático. E que, por isso, também nós compreendemos que possa haver discordâncias, críticas. Mas estamos fazendo o mais possível e acreditamos que, com o tempo, se vai. Esse índice pode aumentar, o índice da confiabilidade, que ele possa aumentar. Estamos fazendo todo o possível para isso.
1: Está aí, portanto, neste trecho, com a entrevista do presidente do TRE, o desembargador falou sobre a confiabilidade das urnas eletrônicas. E eu gostaria de destacar um ponto aqui muito importante, que é justamente que as urnas eletrônicas elas não têm conexão com a internet, o que as protegem de ataques hackers. Elas não têm esta conexão e antes de iniciar a votação é impressa a chamada zerésima, justamente para mostrar que não há nenhum voto computado na urna eletrônica. O nosso sistema de votação é democrático, é um sistema moderno e já está em vigor há 30 anos. Neste ano, as urnas eletrônicas estão completando 30 anos de implantação aqui no Brasil. E o Brasil ocupa uma posição de vanguarda, uma vez que substituiu o voto impresso pelas urnas eletrônicas, já nas eleições municipais de 1996. Portanto, completando 30 anos agora, em 2026, e o desembargador, o presidente do TRE, falou sobre a confiabilidade no sistema, nas urnas eletrônicas. Outro tema polêmico abordado na entrevista foi o combate às ações do crime organizado durante as eleições. Vamos ouvir o que disse o presidente do TRE paulista sobre este assunto.
0: A Justiça Eleitoral, ela vai julgar cada caso. Nós não nos antecipamos. Olha, o juízo vai ser esse, a decisão será X ou Y. Então, desde que haja provas de que eventualmente o crime organizado atue, se houver provas, isso será reconhecido, será reprimido, as consequências são gravíssimas, é possível que se perca mandato, que registro não seja deferido, registros de candidatura. O nosso corpo funcional, os nossos servidores, nosso corpo de servidores está preparado para atuar com rigor. Sempre estivemos. E nós contamos com a atuação de Ministério Público, dos candidatos, dos partidos, das coligações, de todos os interessados nesse tema e que a sociedade acompanhe. A Justiça Eleitoral, ela tem decidido já alguns precedentes marcantes das últimas eleições, indeferindo o registro de candidatura, porque se constatou um demonstrativo sólido de que se pudesse estar vinculado a essas ou a uma das facções. O Tribunal Superior manteve decisões de tribunais regionais nesse sentido, a situação de perda de mandato. Nós estamos atentos a essa situação e contando com toda a sociedade e, portanto, com os olhos da imprensa. Imprensa profissional, livre, a sociedade depende muito dessas vigilâncias.
1: Tá aí, portanto, o presidente do TRE de São Paulo falou sobre a sociedade, a expectativa da sociedade, a confiança da sociedade na justiça eleitoral e nas forças de segurança para combater o crime organizado, principalmente no âmbito da influência, da criminalidade, do crime organizado, das facções criminosas nas eleições de 2026. Agora o Vota São Paulo faz um rápido intervalo. Continue com a gente, voltamos já já.
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1: Voltamos com Vota São Paulo e desde já agradecemos pela sua companhia e audiência. Mas continue com a gente, porque por aqui seguimos falando sobre as eleições de 2026. Um dos desafios do Tribunal Regional Eleitoral é gerar acessibilidade aos eleitores portadores de algum tipo de deficiência. Agora, nós vamos interromper a entrevista com o presidente do TRE em São Paulo, o desembargador Encinas Manfré, para assistir uma reportagem sobre a central de atendimento em Libras que o TRE vai disponibilizar durante as eleições deste ano. A plataforma vai funcionar em todo o estado. A repórter Fernanda Camargo foi conferir.
5: Votar é um direito de todos, mas para muitas pessoas surdas, a falta de acesso à comunicação ainda pode dificultar o exercício da cidadania. Para ampliar a acessibilidade, o Tribunal Regional Eleitoral de São Paulo renovou a parceria com a Secretaria de Estado dos Direitos da Pessoa com Deficiência e vai levar, mais uma vez, a Central de Interpretação de Libras para as eleições.
6: Para as eleições de 2026, é a segunda vez que a gente faz a parceria com o TRE. O objetivo é quebra de barreiras de comunicação. A nossa central, ela vem para quebrar essa barreira e permitir que a pessoa surda tenha contato com servidores públicos, no caso do Serviço Público Estadual, por meio da língua de sinais.
5: Os eleitores surdos poderão esclarecer dúvidas sobre documentação, local de votação e outros procedimentos relacionados ao processo eleitoral.
7: Basta apontar a câmera do celular para o QR Code ou acessar a central pelo aplicativo do Poupa Tempo. Em poucos segundos, o intérprete de Libras entra na videochamada e faz a mediação da conversa entre o eleitor e o servidor.
6: No dia das eleições, a gente vai ter uma série de cartazes também disponíveis nos locais de votação e nos cartórios eleitorais, para que a pessoa surda também possa tirar dúvidas localmente, de repente se localizar dentro da escola ou do local onde ela vai fazer a votação, tirar alguma dúvida sobre documento ou qualquer dúvida que venha a aparecer naquele dia.
5: A parceria entre o TRE São Paulo e a Secretaria dos Direitos da Pessoa com Deficiência começou nas eleições municipais de 2024. Ao todo, a Central de Interpretação de Libras realizou mais de 1.200 atendimentos em todo o estado.
6: Sim, já enfrentei dificuldades em vários processos eleitorais, porque eu vou até o local de votação sozinho normalmente. E às vezes tenho dificuldade de me localizar lá dentro e a comunicação com os mesários, as pessoas que estão ali atendendo, fica bem difícil.
5: O serviço está presente em diversos equipamentos públicos e durante as eleições reforça o acesso à informação para que as pessoas surdas possam exercer o direito ao voto com mais segurança e autonomia.
6: Eu acho que é importante esse serviço e até essa divulgação, porque as pessoas às vezes desconhecem. Por mais que o programa esteja implementado, tem pessoas surdas que, por mais que enfrentem barreiras ainda, desconhecem essa acessibilidade e a oferta desse serviço. E o programa está aí para isso, então todo mundo que estiver assistindo é importante conhecê-lo.
1: Que bela iniciativa do Tribunal Regional Eleitoral de São Paulo a fim de promover a acessibilidade e garantir que as pessoas surdas possam participar também das eleições de 2026 e possam votar, exercerem os seus direitos de cidadão e cidadã. O presidente do TRE também comentou na entrevista ao Vota São Paulo as ações promovidas pela Justiça Eleitoral para promover outras ações de acessibilidade nestas eleições. Ele também falou da importância dos votos da população idosa e das parceiras que o TRE, ou melhor, as parcerias que o TRE realiza com os municípios para facilitar o acesso de todos aos locais de votação. Vamos conferir.
0: A propósito, recentemente, o nosso tribunal, ele firmou parcerias com as secretarias do município de São Paulo, com a secretaria estadual, ligadas às pessoas com deficiência, e temos otimismo a respeito também. São implementações relevantes. Vários meios são proporcionados e a Justiça Eleitoral ela está procurando atuar desse modo, porque se trata de direito fundamental, né? Matéria de direitos humanos também. E nenhum favor está sendo feito. Com o que nós nos nós nos dedicamos, nos atentamos, é para que haja acesso. Para que haja acesso, para que participem todos os meios ao nosso dispor estão proporcionados. E o convite é para que isso que está proposto, que está exposto por meio da reportagem, seja do maior conhecimento possível. Acredito que nem haja necessidade de eu fazer uma exposição maior, dada dessa clareza da reportagem. E, enfim, que ótimo. Aqui no Brasil, o contingente de pessoas idosas e de pessoas que, em função da idade, esse contingente é grande no país. E eu conclamo aos jovens, a todos os eleitores e eleitoras e aos idosos, que, embora o voto seja facultado, procurem votar. Se estiver fruindo saúde, estiver reunindo condições, vá votar. O contingente, nós somos um número muito grande e o momento que estamos vivendo é mais um momento histórico. Não deixem de participar.
1: Está aí, então, o convite para que todos participem da Festa da Democracia, para que ninguém deixe de exercer o seu direito de cidadão e cidadã e vá até as urnas, compareça no dia 4 de outubro para votar. Nós sabemos que as pessoas idosas acima de 70 anos não têm a obrigatoriedade do voto. No entanto, o presidente do TRE, o desembargador José Antônio Encinas Manfré, fez o convite para que esta população, as pessoas idosas, também exerçam seu direito de cidadão e cidadã. Aliás, os idosos dão um exemplo de democracia, um exemplo de cidadania, porque muitos destes idosos, muitas destas pessoas comparecem às urnas, são os primeiros a chegarem nas zonas eleitorais, nas sessões eleitorais, antes mesmo do local de votação ser aberto ao público, muitas pessoas idosas já estão ali para exercerem o seu direito de cidadão. Então, as eleições representam isso, a festa da democracia, algo que os brasileiros lutaram tanto, que é o direito de exercer a sua escolha, o direito de escolher os seus representantes por meio do voto. O presidente do TRE também falou sobre uma das maiores preocupações da Justiça Eleitoral nas eleições deste ano: o uso da inteligência artificial na produção de conteúdos mentirosos, desinformação e fake news. Vamos ouvi-lo.
0: Fake news, isso sempre existiu, vocês sabem, sempre houve tentativas de manipulação e, enfim, posturas assim. A inteligência artificial, ela é, hoje, ela é fundamental em todos os campos do conhecimento. E, portanto, também para a justiça eleitoral. O que a justiça eleitoral não admite, porque isso é contrariar a Constituição, é contrariar a legislação, é que exista desinformação e que a inteligência artificial, que ela se preste a ser veículo de disseminação de não esclarecimentos, de falseamento da realidade, de de discursos que consubstanciam discriminação, ódio ou semelhantes situações, ameaças, atingimento à democracia, à pluralidade. Com a justiça eleitoral, ela está atenta a essas situações. Isso não é censura. A justiça eleitoral, ela intervirá no processo eleitoral excepcionalmente, nunca em prejuízo do debate, nunca em prejuízo da liberdade, das discussões. Aliás, essa realidade da liberdade, das discussões, das polêmicas, ela aplaude isso, é próprio da democracia. E nós existimos em função dela. Então, a inteligência artificial, nós não a consideramos maléfica, malévola, não. Nós somos a favor, mas desde que não haja desinformação. Aliás, a propósito, a liberdade de expressão, que é fundamental, ela não é prejudicada com essas atenções da justiça eleitoral para que não haja desinformação. Então, o judiciário eleitoral, o que ele objetiva e pelo que ele se aplica, é para que haja uma harmonia nesses valores. Liberdade de expressão, um valor constitucional.
1: E essa é uma questão que a Justiça Eleitoral está bastante atenta, à questão do uso da inteligência artificial na produção de conteúdo e também a disseminação de notícias falsas, as chamadas fake news. Mas o eleitor também deve averiguar antes de sair compartilhando informações nas redes sociais, por meio de aplicativos de mensagens, de trocas de mensagens. O eleitor deve averiguar e verificar a confiabilidade daquela informação que está compartilhando. Agora, sobre as propagandas eleitorais, as propagandas irregulares, o eleitor pode fazer o uso do aplicativo Pardal, desenvolvido pela Justiça Eleitoral, no qual o eleitor pode encaminhar as suas denúncias para que a Justiça Eleitoral verifique estas denúncias, cheque estas denúncias encaminhadas pelo eleitor. Inclusive, no programa passado, nós falamos sobre isso, o aplicativo Pardal, que serve como um instrumento, um meio para denúncias por parte dos eleitores. Bom, e agora, no último momento da entrevista, o presidente do TRE, o desembargador José Antônio Encinas Manfré, ele convocou todos os eleitores e eleitoras a comparecerem às urnas e também reforçou a importância do eleitorado estar bem informado e consciente sobre a escolha dos candidatos neste ano.
0: E procure o eleitorado estar esclarecido, consciente, olha, recebe determinadas informações, procure checar. E me refiro também a todos, né, que antes de eventualmente compartilhar uma informação recebida, procure checar. A Justiça Eleitoral, ela coloca à disposição sites, ela tem atuações preventivas, educacionais, porque os mecanismos são muitos existe uma engenharia com métodos sofisticados até de difícil discernimento. Nós estamos alinhados ao Tribunal Superior Eleitoral. É um dos regentes do processo. Mais uma vez, agradecendo e conclamando, convidando ao eleitorado que participe, que vote. E nós estamos à disposição da sociedade.
1: Tá, e portanto, mais uma vez, o presidente do TRE de São Paulo reforçando a importância da população comparecer às urnas no próximo dia 4 de outubro. Está chegando! A contagem regressiva já começou para a Festa da Democracia, onde milhões de paulistas, milhões de brasileiros vão às urnas escolher os seus representantes pelos próximos 4 anos. Quantas informações importantes tivemos nesta entrevista com o presidente do TRE paulista, o desembargador José Antônio Encinas Manfré. O Vota São Paulo agradece a participação do desembargador. Muito obrigado por trazer todo este conteúdo tão importante para os nossos telespectadores. Agora, uma dica para os eleitores, para você que está nos assistindo. Há poucos dias das eleições, cidadãs e cidadãos paulistas podem consultar informações oficiais e detalhadas sobre candidatas e candidatos, partidos, prestação de contas e outros dados das eleições em ferramentas disponibilizadas pela Justiça Eleitoral. Os canais podem ser utilizados pela sociedade em geral, bem como por profissionais de imprensa, pesquisadores, partidos políticos e pessoas candidatas que precisam consultar, analisar ou divulgar informações sobre as eleições. Entre as principais plataformas digitais estão o Divulga Candi Contas, o portal de dados abertos do TSE e a página de estatísticas eleitorais. Cada uma reúne diferentes tipos de conteúdo e oferece recursos específicos de consulta. A consulta aos canais oficiais da Justiça Eleitoral permite que a sociedade tenha acesso a informações sobre candidaturas e outros aspectos das eleições diretamente nas fontes institucionais. Além de ampliar a transparência, as ferramentas facilitam o acesso a dados oficiais e ajudam a reduzir a circulação de informações falsas ou incorretas sobre candidatos, candidatas e o pleito de 4 de outubro. O Vota São Paulo de hoje fica por aqui. O programa é produzido pensando em você, eleitor paulista, para ajudá-lo a ficar bem informado sobre as eleições em todo o estado de São Paulo. Siga acompanhando a TV Alesp e o Parlamento Paulista pelas nossas redes sociais. Obrigado pela sua audiência, um forte abraço e até o próximo programa. 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

tudo isso foi construído para ser uma estação de trem. E é interessante porque quando a gente compara com as estações que a gente conhece nos bairros, na nossa vida cotidiana, às vezes é até difícil de associar por que que essa monumentalidade, esse tipo de arquitetura para uma edificação que às vezes pode ser tão simplória, né? Mas justamente é um outro contexto, é um outro momento da história das próprias ferrovias do Brasil, e no mundo em que esse prédio foi construído. Então a gente está num edifício construído pela Estrada de Ferro Sorocabana, que era uma companhia que fundada em 1875, ela faria 150 anos em breve, se ela ainda existisse. E a Sorocabana é interessante porque ela foi fundada num contexto em que várias ferrovias estavam sendo criadas no interior de São Paulo. E todas essas ferrovias, além tirando a Sorocabana, foram fundadas, criadas em função do escoamento do café. Vale também mencionar que a produção de café no Brasil, ela remonta ao início do século XIX, talvez até um pouco antes, mas se concentrava na região do Vale do Paraíba, ali no estado do, na província do Rio de Janeiro. O que acontece é que essa fronteira agrícola vai se expandindo em direção a São Paulo, já em meados do século XIX, e a diferença entre a produção cafeeira de São Paulo e a do Rio de Janeiro, de Minas Gerais, é justamente porque o estado de São Paulo consegue investir na logística do transporte. Aí é um momento de chegada das ferrovias, esse momento em que os trens estão se instalando em todo o planeta. E em São Paulo é onde vai ter o maior investimento nesse sentido. Então, a cafeicultura, que no Brasil é anterior, só em São Paulo ela vai conseguir realmente se tornar um motor econômico, em função, em grande medida, das ferrovias que estavam sendo instaladas aqui. Então, a gente está nesse contexto em que a Sorocabana é uma empresa estatal e o estado de São Paulo decide fazer um grande plano de investimento nessa empresa. Esse plano envolvia, primeiro, renovar a estrutura ferroviária, maquinário, equipamentos. O segundo ponto desse plano envolvia estabelecer uma rota até o Porto de Santos. Só quem tinha esse monopólio do caminho até a região da Baixada Santista era a São Paulo Railway, então era um monopólio inglês do caminho até o porto, do caminho de ferro. E o Estado decide fazer com que a Sorocabana quebre esse monopólio, estabelecendo um novo ramal. E o terceiro ponto desse plano envolvia justamente a construção de uma nova estação final ou inicial, dependendo do ponto de vista, da Sorocabana aqui na cidade de São Paulo. Então era a estação, uma estação final ou inicial da linha e também um prédio administrativo da própria Sorocabana. Então, isso tudo ali no final da década de 1910, já chegando nos anos 1920. 1926 é quando essa obra é iniciada. E a gente tem aqui um projeto do Cristiano Stockler das Neves, que era um arquiteto já renomado aqui na cidade de São Paulo, no início do século XX, muito por conta de um grande projeto dele, que é o Edifício Sampaio Moreira. O Sampaio Moreira é o primeiro arranha-céu da cidade de São Paulo, o edifício que hoje, claro, tá, ficou no chinelo quando a gente compara com os outros arranha-céus da cidade, né? Muitas pessoas acham que é o Edifício Martinelli, o primeiro arranha-céu. Na verdade, o Martinelli desbancou o Sampaio Moreira um pouco anterior. É, o Sampaio Moreira, se eu não me engano, tem 14 andares. É, fica ali na Líbero Badaró, no centro antigo, no centro histórico. E esse é o primeiro arranha-céu que é um projeto do Cristiano Stockler, e isso já vai fazer o nome dele ganhar uma certa projeção. Além disso, ele também fez um projeto para a Estação Central do Brasil, na então capital federal, que era o Rio de Janeiro. É um projeto que não vai ser executado, mas é um projeto que vai trazer o nome dele aparecendo, né, como esse, um arquiteto também habituado, especialista na arquitetura ferroviária. E é assim que ele vai ser convidado pela Sorocabana para fazer esse projeto. Nos Estados Unidos, esse projeto se baseia em grande medida nos Estados Unidos, mas do ponto de vista do estilo arquitetônico, ele está olhando para o outro lado do Atlântico, ele está olhando para a França. O Cristiano, ele tinha formação na Pensilvânia, mas quase todos os professores dele eram egressos da École des Beaux-Arts, a Escola de Belas Artes de Paris. Então eram arquitetos que tinham a sua mentalidade totalmente baseada, formada dentro da tradição francesa. O Cristiano, então, ele vai tentar fazer uma combinação dessa funcionalidade norte-americana com o um estilo mais francês. Quando a gente olha o projeto do Cristiano,
especialmente quando a gente olha o projeto para a fachada que ele elaborou, a gente vê muito nitidamente uma inspiração em uma das grandes estações de trem de Paris, já naquela época e até hoje, que é a Gare de Lyon. É uma estação de Lyon, né? Mas que é uma estação em Paris. A Gare de Lyon tem a mesma estrutura, com a Torre do Relógio, uma fachada mais horizontal, a presença de uma enorme mansarda, que é um tipo de arquitetura, de elemento arquitetural muito francês. Quando a gente olha de fora, a mansarda lembra um telhado visto na vertical, mas na verdade é um pavimento. E no projeto do Cristiano teria exatamente isso, a estrutura de pavimentos que terminaria com uma grande mansarda. Quando a gente compara, é muito semelhante ao que tem na Gare de Lyon. A gente tem a presença das cúpulas, que já não tem na Gare de Lyon, mas seriam três grandes cúpulas com formato ogival. É um formato também muito apreciado na arquitetura francesa do final do século XIX, início do XX. Então aí a gente já está vendo pela fachada essa presença francesa muito marcante. Então é um prédio que dentro dele a gente continua vendo a presença desses modelos europeus, mas aqui a gente já encontra nas colunas, nos arcos, que são dois elementos muito marcantes, tanto dentro da sala quanto nos halls, tanto dentro da sala de concertos atual quanto nos halls que a circundam, a gente tem muitos arcos e muitas colunas, que remetem muito mais a uma arquitetura romana, grega, né, uma antiguidade clássica. Mas ainda repito, né, insisto, é um tipo de arquitetura vista pela lente dos franceses. Então, ainda que tenha essas referências à antiguidade clássica, nos tipos de coluna, nos arcos, a gente tem uma antiguidade lida, interpretada, filtrada pelos franceses do final do século XIX, início do XX, e é isso que a gente tem aqui também. Então, é assim que o Cristiano elabora esse projeto. É um projeto colossal, monumental, que começa a ser executado em 1926. Bem, não é tudo flores, né? Não é tudo flores nessa história, nem tudo são flores nessa história, porque o projeto do Cristiano, ele inclusive vence prêmios internacionais no Congresso Pan-Americano de Arquitetura que acontece em Buenos Aires. Ele ganha menção de honra, não é qualquer coisa. É um projeto que antes mesmo de começar já tinha de gria um burburinho ali em torno dele. Mas logo que a obra iniciou, a Sorocabana viu que não ia conseguir financiar esse projeto com toda a monumentalidade que o Cristiano imaginava e elaborou no seu projeto. Poucos anos depois, logo que a obra iniciou, a gente começa a ver os primeiros cortes nesse projeto. Os cortes vão se acentuando até o ponto que 2 anos depois que a obra começou, em 1928, já o Cristiano Stockler, depois de muito desentendimento com a Sorocabana, ele pede demissão do projeto e processa a empresa pelas transformações no projeto. Ele vai perder o processo, a obra vai continuar sendo transformada e simplificada à sua revelia, claro, porque logo na sequência, né, ele pede demissão em 28, dando início a uma crise interna na empresa. No ano seguinte, vem uma crise externa, dessa vez uma crise econômica. A quebra da Bolsa em Nova York, em 1929, vai ter um impacto muito, muito profundo aqui na economia paulista. Que imaginemos, né? A Sorocabana, ela era uma empresa estatal. A fonte de financiamento dessa empresa, dessa estação, vinha, claro, das receitas da Sorocabana, com o transporte de carga e de passageiros, mas em grande medida vinha também da arrecadação de impostos que o Estado de São Paulo fazia em cima do café, sobretudo, claro, de outros produtos, mas do café, sobretudo. 70% do café, aproximadamente, 70% do café vendido no mundo no início do século XX vinha do estado de São Paulo, não era só do Brasil, era do estado de São Paulo. Não bastasse a crise financeira de 29, no ano seguinte, em 30, São Paulo está metido numa nova crise, dessa vez uma crise política. E aí, dependendo do ponto de vista, né, os paulistas costumam dizer que a revolução foi em 32, os outros estados muitas vezes vão dizer que a revolução foi em 30. Vamos falar então de um período de crise política entre 30 e 32. O que acontece em 1930, que impacta também a construção desse edifício?
Até 30, a gente tinha, mais uma vez lembrando das aulas de história, a gente tinha uma Primeira República que tinha um apelido de ser a República do Café com Leite. Esse café com leite significava que havia um revezamento no poder das elites de Minas, representando o leite, e as elites de São Paulo, representando o café no Poder Executivo Federal. Em 30 deveria ser, a eleição de 30 deveria ser uma eleição vencida por Minas dentro desse acordo entre elites. O que acontece é que o estado de São Paulo decide manter a sua candidatura. Então a gente tinha Washington Luiz, que era o atual presidente da República, e que vai colocar como seu sucessor o candidato Júlio Prestes, que hoje dá nome à praça, à estação, um dia deu nome à rodoviária. Então em 30 o candidato do acordo aí, desse acordo que vai ser quebrado, é o candidato Júlio Prestes. Minas Gerais não vai, claro, ficar satisfeita com essa quebra de acordo, então as elites de Minas vão formar uma nova aliança. Dessa vez, essa aliança envolvia o estado do Rio Grande do Sul, na figura do nosso velho conhecido Getúlio Vargas, e na figura do João Pessoa, representando a Paraíba. Inclusive, João Pessoa vai ser assassinado nesse contexto de crise e vai dar nome à cidade da Paraíba, né, como se chamava então capital paraibana. Para a gente recapitular, então, a aliança entre Minas Gerais, Rio Grande do Sul e Paraíba vai se formar para ser contra, né, se opor a São Paulo, à hegemonia paulista. O candidato, então, é Getúlio Vargas, com o vice João Pessoa. Eles não vão vencer as eleições. A gente não precisa dizer que não eram eleições limpas nem democráticas naquela época. Era o voto de Cabresto, época do coronelismo. De qualquer forma, quem vence as eleições é o candidato paulista, é o Júlio Prestes. Ele vence, mas não leva, né? Porque a aliança formada por Minas, Rio Grande do Sul e Paraíba vai justamente dar um golpe de Estado no Júlio Prestes e em São Paulo, que nunca vai assumir a presidência da República, do Júlio Prestes. Então a gente tem aí um contexto de crise política, e esse contexto todo vai fazer com que essa obra só seja retomada em 1934, 5 anos depois daquela grande paralisação. E aí a obra, quando é retomada em 34, a Sorocabana decide fazer da forma mais simplificada possível, já sem toda aquela monumentalidade que o Cristiano imaginou. Por exemplo, eles vão sumir com as cúpulas que teriam, as três grandes cúpulas, vão sumir com a mansarda, que seria esse terceiro pavimento. Dentro do que é a atual sala de concertos, teria uma grande estrutura metálica. A sala de concertos atual seria o grande hall da estação, faria a ligação entre todos os outros halls, entre todos esses serviços que eu enumerei, imaginem, espalhados por esses espaços. Então, esse grande hall vai ficar aberto, sem a sua estrutura, por isso que a gente tem sempre colunas duplas dentro da sala de concertos, não é só decorativo, elas foram pensadas para sustentar uma enorme cúpula metálica, que seria muito pesada, claro, por isso as duplas colunas. Mas esse grande hall vai ficar sem teto, as cúpulas que existiriam nos halls laterais vão ser substituídas por claraboias, por vitrais, que a gente tem até hoje, inclusive com temática do café nesses vitrais. Então a gente vai ter essa simplificação no alto, no interior do edifício também vai ser cortado muita coisa. O próprio piso que a gente tem aqui, que é um piso que o público sempre acha muito simpático, muito bonito, mas que não é um piso original do projeto. Teria uma outra forma. Essas pastilhas, elas têm um formato. São pastilhas industriais que a gente encontra em outros prédios de São Paulo da mesma época. Então, justamente, essas simplificações vão ser necessárias para que o prédio seja finalmente inaugurado em 1938, 12 anos aí depois do início das obras. Então, a gente tem essa estação aberta ao público na sua integralidade. A gente vê que em 30 anos a cidade de São Paulo passa por mudanças radicais, né? Quando a gente olha então esses mapas, essas fotos, a gente se dá conta que a cidade de São Paulo, até meados do século XIX, era circunscrita à região do atual centro histórico, triângulo histórico, região ali do Pátio do Colégio, região da Sé.
A expansão do centro justamente acontece atraída pelas estações de trem. Tanto a Luz quanto a Sorocabana, havia a estação do Norte no Brás também. Cada uma dessas estações servia caminhos diferentes, então a gente chamava na época de orla ferroviária, essa região do centro, né? Essa região em que tem várias linhas cortando, é justamente nesse sentido da orla ferroviária que a urbanização acontece. Então não é à toa que esse bairro é o primeiro bairro planejado, porque está perto dos trens, né? Então a gente está falando de uma cidade de São Paulo que está mudando radicalmente. Essa mudança, ela é em vários níveis. Essa é uma mudança no sentido econômico. Então, o dinheiro do café está chegando agora em volume muito mais intenso do que antes. Isso vai fazer com que a cidade comece a se transformar também em função da economia. A gente vai ter uma mudança demográfica muito importante entre o final do século XIX e início do XX. Essa mudança demográfica envolvia principalmente a chegada de ondas de imigrantes, italianos, japoneses, sírio-libaneses, enfim. Essa história muito bem contada, né, no nosso Museu da Imigração aqui no Brás, inclusive. Perto da gente também. Então a gente tem essa São Paulo que está mudando demograficamente, e isso combinado, economia e demografia, vai também impactar numa outra mudança que é urbana, que é a malha urbana. Esse edifício em que a gente está, que é a estação da Sorocabana, já é todo em concreto armado, que é um material super novo para a época, que vai ser, inclusive, é interessante, que vai ser o material que vai ser o. Quase que o, não sozinho, claro, mas o responsável pelas curvas que o arquiteto Oscar Niemeyer vai ficar tão famoso. Essas grandes curvas se devem em grande medida a essa tecnologia do concreto armado, né? Que a gente já tem aqui nessa estação, mas com outro tipo de uso, né? Um outro tipo de estilo arquitetônico muito antagônico ao do Niemeyer, né? Mas ainda assim é o mesmo material construtivo. Então, durante essa estação, viu a cidade de São Paulo mudar, viu a cidade mudar de fisionomia, viu a cidade crescer, viu os imigrantes chegando, né? Essa é uma história que começa nos anos 20, como eu disse, e termina nos anos 30, já quase os anos 40. A Torre do Relógio, inclusive, né, marca muito essa verticalização que a cidade de São Paulo vai sofrer e que é a sua marca hoje em dia, né? Essa megalópole com os arranha-céus é um momento em que isso está começando. Essa torre era vista à distância, era um dos pontos mais altos da cidade nesse período, né? Então, a gente vê que a cidade de São Paulo nem sempre foi assim, e essa estação, de alguma forma, viu tudo isso acontecer, se não foi ela que começou em alguma medida, né? Bem, a Sorocabana, então, inaugura esse prédio em 1938. Ele funciona por décadas como estação final da Sorocabana. Eu tinha mencionado que tinha um ponto do plano que envolvia estabelecer um ramal até o Porto de Santos. Se a estação é inaugurada em 38, esse ramal é inaugurado muito colado, em 1937, um ano antes. Sorocabana inaugura o ramal Mairinque-Santos, que é um ramal que até hoje funciona, mas só para cargas depois da privatização, mas ainda funciona. Então aqui também já começam a sair trens até o litoral de Santos, né? Começava a ter essas integrações com o litoral. Mas então essa estação vai ter esses usos por décadas de passageiros e de cargas nas mãos da Sorocabana. Mas nos anos 70, em 71, para ser exato, a Sorocabana ela é transformada em uma outra empresa, que é a Fepasa. Era uma empresa estatal, que na verdade é uma empresa criada pelo Estado de São Paulo naquela época para unificar todas as ferrovias. Para enumerar algumas, além da Sorocabana, existia a Mogiana, a São Paulo Railway, enfim, a Estrada do Norte. Havia uma infinidade de empresas ferroviárias que vão ser unificadas na Fepasa nos anos 70. Esse prédio, então, que já funcionava como administração da Sorocabana, a administração central era aqui, uma parte na Barra Funda, outra parte em Sorocaba. Esse prédio vai virar também a administração da Fepasa, depois dos anos 70, mas aí a gente começa a ver já uma redução dos usos desses espaços pelos passageiros. A Fepasa começa, claro, isso é uma história lenta, né, mas começa a manter, a circunscrever o caminho, né, a entrada de passageiros à região, à parte da plataforma, onde ainda hoje os trens saem, né, os trens que vão para Itapevi.

0: que aí é quando esse prédio vai ganhar um novo sentido. A Orquestra Sinfônica do Estado de São Paulo, ela já existe desde 54. Esse ano ela comemora 70 anos, portanto, mas até os anos 90 a orquestra ela não tinha uma casa própria. Ela estava passando de lugar em lugar, então os ensaios aconteciam por vezes no Teatro São Pedro, no Teatro Cultura Artística, às vezes no Memorial da América Latina, depois que ele foi aberto. Então a OSESP ela não tinha uma sede própria, ia migrando ali entre ensaios e apresentações, era a dinâmica da orquestra. O maestro Eleazar de Carvalho, que foi o maestro que ficou bastante tempo na OSESP, antes de falecer, em 95, ele elabora um plano de reestruturação da orquestra. E esse plano já previa a construção de uma sede para a OSESP. Claro, aí um plano muito aberto, né? Ele falece sem ver esse plano vir a cabo, mas aí por uma conjunção muito favorável, econômica e política, o Estado de São Paulo, com, claro, empresas também, decidem financiar a construção desse projeto. Isso aí, mais ou menos em 95 mesmo, meados dos anos 90. É convidada, então, uma consultoria norte-americana chamada Artec, que vem a São Paulo para averiguar em que local essa uma sala de concertos poderia ser construída, a primeira sala de concertos do país. A ideia já era trazer pensar nisso num lugar histórico. Eles dessa consultoria vêm até a estação Júlio Prestes, né, atualmente chamada Júlio Prestes, na época era estação de São Paulo, quando a Sorocabana abriu era estação de São Paulo. Então eles vêm na estação Júlio Prestes, mas imaginam construir a sala de concertos inicialmente na área que hoje a gente chama de Estação das Artes, que é na verdade um hall que liga a estação até a plataforma, onde tem vitrais, lustres, enfim. Ele chega naquele espaço, vê que não era tão adequado, e quando ele entra no grande, antigo hall, grande hall, que ainda estava aberto, né, ainda tinha essa estrutura de jardim. Era um grande jardim interno na estação. O grande hall não vai ter cobertura, né? Então eles decidem construir um jardim dentro desse hall. E esse jardim, então, vai ser visitado por esse engenheiro acústico da Artec, e ele vai perceber que esse local, ainda que totalmente inadequado para uma sala de concertos, porque era aberto, porque não tinha isolamento acústico nenhum, mas ainda assim ele tinha um formato, tem um formato que favorece a repercussão do som, a difusão sonora, é um formato, isso é realmente uma grande coincidência, o que eu acho muito interessante, porque a coincidência é que esse grande hall, imaginado pelo Christian Stockler, tem as mesmas proporções entre as paredes e a altura do pé direito, são proporções ideais, as proporções ouro, diria assim, parâmetro. Realmente o melhor parâmetro possível, que são várias outras salas de concerto no mundo, tem essas mesmas proporções entre paredes e o pé direito.
1: Eu acompanhava bastante a reforma aqui desse espaço da Estação Júlio Prestes para se tornar a Sala São Paulo. Então eu acompanhei desde o começo do projeto, quando os engenheiros elaboraram, né, o projeto de construção da sala. E naquele período a gente estava, depois da reestruturação, usando o Teatro São Pedro. Estava tocando lá provisoriamente. Então eu costumava vir aqui visitar a obra, colocar o capacete, é claro, por questão de segurança, e ficava emocionado vendo todas aquelas máquinas, maquinário enorme, guindastes, todos arrumando tudo, limpando, lavando as paredes também, porque estava um prédio envelhecido, entre outras coisas, tirando as palmeiras.
0: Quando a gente olha a sala de concerto como a sala de Viena, a sala de concerto de Viena na Áustria, a sala de Boston nos Estados Unidos, a sala de Amsterdã nos Países Baixos, eu poderia enumerar várias delas, a gente vê que todas têm o mesmo formato e no caso da de Boston, as dimensões são bem parecidas com as que a gente tem aqui. Então é como se esse grande hall que ficou inacabado estivesse, na verdade, esperando a sala de concerto chegar, né? É quase que um arco que se fecha nos anos 90, e isso é o que vai fazer a sala, esse

0: projeto ser iniciado pensando nesse espaço. O arquiteto que vai ser convidado para fazer o projeto da sala de concertos é um arquiteto brasileiro, paulista, chamado Nelson Dupré, que compartilha com o Cristiano Stockler das Neves, o arquiteto da estação, o fato de serem ambos professores da Universidade Mackenzie, da arquitetura no Mackenzie, com o detalhe que o Cristiano Stockler ele fundou o curso de arquitetura no Mackenzie. Então, é quase que uma linhagem também. Por isso que eu acho que é como se esse arco se fechasse, né?
1: Brasil e um dos melhores teatros do mundo. Por quê? Não é só um teatro lindo, é um teatro de boa acústica e tem toda a infraestrutura para os músicos estudarem, ficarem aqui dando aula e é a vivência, é o espaço de vivência e desenvolvimento da música. Então foi um grande, assim, estabelecer a sede e deu, foi como assim, concretizou. O projeto todo. Os músicos foram selecionados, estava se abrindo novas vagas com concurso no exterior, em Nova York. Eu mesmo fui participar, eu fui jurado lá, eu até ajudei a organizar, porque eu era o presidente da associação que representava os músicos.
0: O teatro que se privilegia é a visão do palco, né? Então, no teatro a gente pode ter um formato de arena, semi-arena. Para a sala de concertos, o que se privilegia é a acústica do espaço, é a sua qualidade sonora, de repercussão do som. Então, uma sala de concertos precisa ser muito bem pensada considerando esses elementos de acústica. O Dupré vai trabalhar. Claro, ele é arquiteto, ele vai trabalhar com um engenheiro acústico que vai também fazer esse projeto junto com ele, que é o Alberto Nepomuceno. Essa é a dupla responsável pela sala e a Artec, que era essa consultoria, vai continuar fazendo realmente a assessoria do projeto, né? Mas é um projeto brasileiro, né, de fato, com arquiteto e engenheiro brasileiros. Esse projeto começa a ser executado muito rápido, porque o projeto leva 9 meses apenas para ser desenhado. Então, em 9 meses, o Dupré e o Nepomuceno já tem um projeto. Isso começa a acontecer em 97, e no período também muito rápido, em 21 meses, a Sala São Paulo é inaugurada. Em 9 de julho de 1999, a Sala São Paulo é inaugurada com a ressurreição do Mahler, né, do Gustav Mahler. Uma peça icônica, que tem sido tocada em várias efemérides, e nesse ano de 25 anos a gente também vai tê-la aqui sendo tocada, né? A Sinfonia da Ressurreição tinha também uma simbologia relacionada à própria ressurreição da Orquestra Sinfônica, né? Depois de uma longa história sem uma sede, sem uma casa própria, em 99 ela ganha essa sede. Então, essa Sinfonia da Ressurreição tinha toda uma carga simbólica também interessante. A gente tem uma questão do isolamento acústico. Então, a gente está no centro de São Paulo, a gente está numa estação de trem ainda em funcionamento, a gente está num lugar que não tinha nenhum tipo de preparo específico para acústica. Mais uma vez, não foi pensado para ser um lugar de espetáculos, pelo contrário, era um lugar de circulação. Então, tinham portas, tem portas, janelas, muitas aberturas. Então, para o isolamento, por exemplo, acontecer, a gente tem aqui portas especiais, são portas de madeira, e no interior das portas tem uma fina camada de chumbo, é uma camada muito fina mesmo, mas que faz com que as frequências sonoras, né, ao cruzarem essa superfície, essa matéria, que é o chumbo, elas passam pelo outro lado já com um comprimento de onda muito diferente, ela se torna uma onda inaudível. Então, se eu faço um som do lado de fora, no lado de dentro, isso já quase não vira o som mais, porque o chumbo não é que ele barra a frequência, mas ele transforma essa frequência, tornando ela inaudível do outro lado. Então, essas portas têm sempre esse preparo, né? Madeira, chumbo, madeira. No piso da Sala São Paulo, no subsolo, a gente tem uma grande camada de amortecimento da vibração dos trens. A gente está próximo da estação Júlio Prestes, que ainda tem trem saindo, né? Próximo numa coisa de 30 metros de distância ou menos. A gente está muito próximo à estação da Luz, que tem trem, tem metrô subterrâneo ainda. Então toda essa região tem uma vibração constante. E essa vibração poderia virar ruído dentro da sala de concertos. Então, essa camada de amortecimento foi feita com concreto, uma camada de discos de borracha, uma borracha chamada neoprene especial. São discos que funcionam como amortecedores mesmo. Então a gente tem concreto, discos de borracha mais concreto, que fazem com que a Sala São Paulo tenha um piso flutuante. É como se a gente não encostasse no piso que tem a vibração dos trens. Então, esse amortecimento, ele segura essa vibração dos trens que vem do piso. No teto, lembrando que não tinha nenhum teto, na sala a gente acabou instalando três tetos. Tem um primeiro nível, que é um teto de madeira, que é, na verdade, a marca da Sala São Paulo, é o forro acústico da sala. A gente tem todas as placas de madeira do forro acústico estão suspensas por fios de aço. Porque essas placas de madeira são, na verdade, movidas por elevadores. Elas são inteiramente móveis, né? Todo o teto da Sala São Paulo, ele é inteiramente móvel. Eu vou falar um pouquinho disso ainda. Mas a gente tem, então, três níveis de teto. O nível de madeira, com todas as placas suspensas por fios de aço. Um segundo teto que sustenta as placas com esses fios. É o chamado steel deck. E acima do segundo teto a gente tem uma enorme cúpula de policarbonato, que é vista da parte exterior do prédio também. Essa cúpula de policarbonato ajuda no controle da temperatura e também dos sons de os sons verticais de helicóptero, de avião, de chuva, que poderiam também atrapalhar aqui.
1: O músico, ele sente muito a acústica, se ela é boa ou não. A gente é muito privilegiado aqui na orquestra porque o resultado sonoro aqui é muito bom. Você toca e o retorno, o som que você ouve é bonito, é agradável, é rico de harmônicos, ele soa bem. É como um jogador que vai jogar no lugar que a grama tá ruim.
0: Na sala de concertos, a gente faz essa afinação subindo e descendo esses enormes elevadores. São 15 elevadores. Quando a gente vê de baixo, parecem que são 45 placas, mas justamente elas se movem de 3 em 3. Então, são 15 elevadores que subindo e descendo fazem justamente essa afinação ao diminuir ou aumentar o volume dentro da sala de concertos. Então, a gente tem uma sala aí já muito adequada para os parâmetros internacionais. Não é à toa que ela figura em muitas listas de melhores salas de concerto do mundo, né? Porque realmente ela tem um diferencial que é o seu teto, mas claro, tem outros elementos que, olhando assim, parecem até decorativos, mas que têm uma função acústica importante. Vou falar de dois deles apenas. Por exemplo, os balcões. Se você olhar todos os balcões nos camarotes, eles têm superfícies irregulares. Nenhum balcão é completamente liso. Tem gente que lembra de cesta de piquenique quando vê. Na verdade, essa superfície funciona para justamente facilitar com que as frequências sonoras, ao se chocarem com essa superfície irregular, elas se chocam e essas frequências voltam para ângulos diferentes. Como é irregular, elas não voltam para o mesmo ângulo, voltam para ângulos diferentes, espalhando o som por toda a sala. Os próprios elementos da arquitetura originais, né, como os relevos das colunas, das portas, das paredes, também facilitam essa repercussão do som que viaja por todos os espaços. Então, o que pode parecer só decorativo, também ajuda na acústica da sala. Outro ponto que ajuda são os assentos na Sala São Paulo, que são um design do próprio arquiteto Nelson Dupré, esses assentos, e que tem uma composição de materiais muito bem elaborada. A madeira com a espuma juntas, elas simulam a própria densidade do corpo humano, a forma como o nosso corpo reage e absorve o som. Então imaginem, a orquestra agora há pouco acabou de terminar um ensaio aberto e a sala estava a meio cheia. A gente no ensaio aberto normalmente abre menos assentos. Então, a sala que tem uma capacidade completa de 1.500 lugares, arredondando, agora às vezes podem ter 500, 600 lugares abertos ao público. Então, a gente já teria uma quebra aí pela presença de um público menor. E um pouco dessa magia está justamente nessa vibração que a gente vai sentindo no corpo, dessa música que chega sem precisar de caixa de som, de amplificação. Na verdade, é um instrumento, o espaço e a gente. Aí eu acho que está a chave dessa experiência quase mágica que a gente tem aqui na sala de concertos, na Sala São Paulo.

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O Brasil é o terceiro maior produtor de carne suína no mundo. Mas aqui no estado de São Paulo, essa produção ainda é focada apenas no mercado interno. Tudo isso por falta de valorização desse produto, não só aqui no estado, mas em todo o país. Por isso, no Campo Paulista de hoje, a gente te mostra por que é que a valorização desse produto deveria ser uma preocupação sua também, porque a carne suína tem muito potencial para se tornar um dos principais produtos agropecuários aqui em São Paulo. Vamos juntos?

0: começa o programa de hoje conversando com a grande responsável por toda essa produção, a Sandra, que é responsável aqui há quanto tempo já, Sandra?
1: Então, eu tô na Suinocultura desde que eu me conheço por gente, né? Uhum. Porque meu pai começou. Mas eu fiz agronomia em 92. Então, antes, durante o período da faculdade, eu já estava, então, daqui a pouco, quase 40 anos.
0: E aqui a fazenda existe há 50 anos.
1: 55 anos.
0: E ela começou com os seus pais, é isso?
1: Com meu pai, uhum. Meu pai, um imigrante italiano, né? Que conseguiu um recurso, e com esse recurso ele resgatou as origens dele. Porque na Itália ele criava suínos, e tinha cortes de carne, embutidos, e aí ele começou com a suinocultura. Então ele teve o amor, né, de resgatar as origens dele, né? E aí ele começou com um casal de porcos, para você ter uma ideia. E hoje, graças a Deus, a gente tem uma suinocultura realmente ciclo completo e extremamente produtiva.
0: E aqui, quando a gente pensa na produção, em média, qual que é o número de vocês?
1: Hoje nós trabalhamos muito com os índices zootécnicos para buscar maior produtividade.
0: Sim.
1: Então, o número que a gente busca é 35 desmamados porca ano. Entendi. E a gente hoje está na faixa de 34, 30, então estamos quase chegando na nossa meta. É claro que sempre os desafios nos impulsionam, né? Então, quando a gente chegar nos 35, vai ter um desafio maior. Mas, com certeza, a gente está buscando muita produtividade com uma questão, principalmente, de gestão de pessoas. Hoje, a gente trabalha muito a equipe. Nós temos os gerentes dos setores, temos cada equipe e tudo realmente sobre uma liderança, né? Hoje eu estou na produção e faço muito, não simplesmente dar as respostas para eles, mas sim fazer perguntas. Então eu trabalho muito a questão de ouvi-los, interagir, definir com eles novas estratégias. Então essa questão hoje da liderança participativa é o que realmente nos trouxe esses resultados.
0: E acho que aí também é pensar no negócio de uma forma sustentável, não só no sentido econômico, mas sim, também de ser sustentável socialmente, né? Porque a gente está falando aí de muitas famílias.
1: Sim, sim. Hoje nós estamos na faixa de 100 funcionários e muitos deles moram aqui. Então, na verdade, a gente fixa literalmente o homem no campo. Nós damos moradia, água, luz. Então, boa parte dos funcionários, eles têm uma estabilidade financeira por conta de todos esses benefícios. E além do que, realmente, são equipes, eu tenho funcionários antigos que já vêm com essa cultura de ser trabalhador rural, de gostar de trabalhar com animal, porque isso é muito importante. Quando a gente fala de bem-estar animal, é exatamente respeitar os animais. É você dar aquilo que ele precisa e respeitar os limites. Então, isso nós trabalhamos muito em equipe. A responsabilidade e o cuidado com os animais.
0: E esse cuidado é o que vai fazer de um animal saudável,
1: sim,
0: também, né?
1: Sim.
0: A gente está aqui nesse espaço onde ficam as mamães porcas,
1: isso,
0: né?
1: Isso, as gestantes.
0: E aí, como é que funciona esse processo? Porque existe uma preocupação também de quais vão ser os animais escolhidos para a reprodução,
1: sim,
0: como essa reprodução vai ser feita,
1: sim,
0: né?
1: Sim, na verdade, tudo é em cima de produtividade. Nós anotamos, nós temos hoje um controle muito rigoroso do desempenho dessas fêmeas na maternidade. Então, quantos leitões nasceram, quantos desmamados foram. Então, aí elas têm um ranking. Então, as melhores mães, as que mais tiveram habilidade materna, que mais nasceram leitões, são essas mães que vão se tornar avós, que são as avós do nosso terminado. Então, esse trabalho de genética, ele começa fora da porteira, né, com o sêmen, com todos os acasalamentos, mas aqui internamente a gente tem essa responsabilidade de tirar o melhor de cada animal. E realmente buscar que cada mãe ela transfira geneticamente essa habilidade materna, essa prolificidade, essa questão de conversão alimentar, ganho de peso, tudo isso é levado em consideração.
0: A gente vai falar um pouquinho mais sobre a questão genética aqui da produção daqui a pouquinho, com o veterinário responsável também, mas eu queria entender um pouco também sobre a questão de vocês manterem essa cultura muito viva, né? Então, existe essa preocupação de trazer um alimento feito com qualidade, já que a gente está falando da produção
1: Sim,
0: alimentícia, de levar essa tradição italiana para frente também, né?
1: sim, sim. Sim. É, a tradição italiana, né, é o que eu falei, meu pai veio, é um imigrante italiano, e ele tinha a sinocultura na família dele, um negócio familiar, e ele adorava o agro, ele adorava o rural, né? Então, quando ele conquistou, ele conseguiu um recurso, ele investiu praticamente todos os recursos aqui na fazenda. Então, assim, é uma de geração para geração, esse amor que ele tinha, eu tenho, a gente trabalha para isso, e eu vejo hoje até na minha filha esse mesmo amor.
0: Inclusive, a gente vai conhecer um pouquinho do trabalho da Flávia no último bloco, que inclusive também é ela que fica responsável por fazer uma parte das vendas aqui do produto, né?
1: É, na verdade ela compra, né?
0: Sim.
1: Nós vendemos para ela, né? Ela é uma cliente minha, né?
0: Entendi.
1: Só que mais que uma cliente, ela conseguiu resgatar as nossas origens da Itália. Então ela fez uma marca, né? Que é Del Veneto, em homenagem ao meu pai, porque meu pai nasceu no Vêneto, em Verona. Então ela deu essa marca. E todos os produtos que ela faz, que vêm da fazenda, os animais, ela abate, terceiriza o abate e produz, são todos de excelente qualidade e todos com temperos da Itália, que ela foi buscar as receitas, ela trabalhou e trabalha com muita rigorosidade para oferecer o melhor para a alta gastronomia do Brasil.
0: Com certeza. E aqui a gente vê também que existe essa preocupação de garantir o produto de qualidade, porque a gente está
1: Muito.
0: falando de um país, né? A carne suína brasileira é a terceira mais vendida no mundo. O Brasil é o
1: Sim,
0: terceiro
1: sim,
0: maior
1: sim,
0: exportador, né?
1: sim, sim, sim.
0: E aí a gente tem um ponto aqui de uma fábrica, de uma produção aqui da fazenda que está em expansão, né? E
1: Sim.
0: aí, quais são essas expectativas? E também, quais são as adequações que têm que ser feitas quando a gente começa a pensar em tentar expandir para exportação?
1: Então, na verdade, todo o processo ele tem que ser pautado em qualidade. Hoje o consumidor brasileiro ele é muito mais exigente, muito mais consciente. Então, para a gente atender hoje já esse consumidor, você tem que realmente mostrar, não só fazer, como mostrar. Então, nós temos várias certificações que chancelam que o produto realmente tem bem-estar animal. Nós temos o selo Suíno Paulista, que é um selo de São Paulo. Eu vou falar junto pela associação, né?
0: Sim.
1: A gente fez uma certificação em que tem várias normas e para se atender essas normas, a granja de suínos ela tem que se adequar. E essa adequação ela incide em todas as áreas: nutrição, genética, bem-estar animal, a própria questão de manejo, instalação. Então, todos os pilares que atendem, né? E também nós trabalhamos com sustentabilidade, que é a questão dos biodigestores, a questão de irrigação. Então, hoje nós estamos preocupados muito com bem-estar, o meio ambiente.
0: Sim.
1: Então, essa questão do meio ambiente também faz parte do nosso trabalho. Nós não só produzimos com qualidade, mas somos responsáveis por todo o processo.
0: Antes da gente chegar um pouquinho mais no biodigestor, dessa preocupação com a sustentabilidade, queria falar dos dois selos mais recentes que vocês
1: Isso,
0: receberam, né?
1: isso, isso.
0: Que é justamente do bem-estar animal e
1: O
0: de
1: selo
0: qualidade, né?
1: paulista, exatamente. O selo Sino Paulista é isso que eu falei. É um selo que foi uma normativa que a Associação Paulista dos Sinocultores, junto com a Secretaria da Agricultura, a gente montou uma padronização, né? E nós temos que atender a essas exigências. E o selo de bem-estar animal é um selo que nós recebemos agora, em junho do ano passado, desse ano, agora faz 2 meses, e a gente, nesse selo, a gente tem que atender todas as exigências de bem-estar animal. Então, vem desde o manejo, de como os funcionários, como a equipe trata os animais, quanto da água de qualidade, ração de qualidade, como também proporcionar brinquedos, enriquecimento ambiental, como vocês veem ali da a corrente. Então, assim, tudo isso é para realmente tornar o animal psicologicamente feliz, né? Para dar realmente a questão da qualidade de vida, para que ele possa também, né, atender esse consumidor exigente e também aumentar a produtividade. Com um animal feliz, um animal que está bem tratado, ele reflete isso na produtividade. Ele nasce mais, ele engorda mais, ele come com uma conversão alimentar controlada. Tudo isso também traz um benefício para a granja, né? Para a empresa.
0: Com certeza. E quando a gente fala daqui desse espaço, por exemplo, que a gente está das mamães, elas chegam a viver mais ou menos quanto tempo?
1: Então, elas chegam a ter 7, 8 partos,
0: Sim.
1: durante a
0: Longa
1: vida, ao
0: vida.
1: longo da vida. E a gente tem que realmente tratá-las, né? Por isso que a gente fala, né? O animal, ele precisa estar bem, ele precisa estar sendo bem tratado. Essa é a essência para o nosso negócio, né? Não só olhando, né, para a questão hoje, que são exigências, mas é a base do nosso trabalho,
0: E é
1: né?
0: tratar o agro com respeito
1: Com
0: também, né? O
1: certeza,
0: animal com
1: com
0: respeito.
1: certeza, com certeza. As pessoas muitas vezes desconhecem e falam de coisas que não sabem. Hoje, através das certificações, a gente comprova. Então, qual é o benefício para a fazenda? A gente já fazia isso. Hoje eu tenho um documento que me mostra que realmente eu estou fazendo. Então, comprova isso para a sociedade. Então, esse é o maior benefício. Mas o dia a dia já era assim. Então, você tem que tratar bem o animal.
0: Para que ele também
1: Para
0: se
1: que ele.
0: torne um produto de qualidade.
1: Exatamente, exatamente.
0: E aí vamos entrar na questão da sustentabilidade,
1: Sim,
0: né? A gente
1: sim.
0: está aqui no, numa área que tem muito verde, e aí
1: Sim.
0: tem essa preocupação. E o biodigestor acaba sendo uma alternativa muito boa para tentar
1: Muito,
0: compensar um pouquinho os
1: muito,
0: impactos, né?
1: muito. Nós temos consultores, né? Eu tenho um professor de Viçosa que nos dá a consultoria. Nós temos um consultor de meio ambiente que vem 2 vezes por semana aqui para nos atender. Então, tudo é feito conforme a legislação. E a gente acaba fazendo até mais, porque você tratando bem o solo, né, você irrigando de uma forma correta, o solo te responde. E tem um capim que eu posso ter boi que pode comer esse capim. Então é uma simbiose, um ganha-ganha que o próprio boi, que o próprio suíno me dá o alimento para o boi. Então, na verdade, as pessoas falam muito, ah, suinocultura. É assim, assado, as pessoas não têm conhecimento, porque para nós, sinocultores e produtores, a gente quer realmente cuidar do todo o ecossistema, né? A gente precisa muita preocupação com sustentabilidade. O biodigestor é uma das ferramentas. Na verdade, a gente coloca o dejeto in natura e separa o sólido do líquido, aí o líquido vai para o biodigestor, o sólido vai para a compostagem, aí nesse líquido tem a combustão, né, do metano, sai o gás metano, e aí as bactérias anaeróbicas, elas tornam aquele produto bruto um excelente fertilizante. Então, esse fertilizante que vai para o pasto através da irrigação. Então, você tem um controle total dos dejetos e de forma extremamente eficaz e produtiva. Então, hoje, quando as pessoas falam da suinocultura, estão falando de um setor do agronegócio extremamente eficiente, extremamente responsável. Hoje nós temos a consciência. Os produtores hoje, eles são muito profissionais, sabe? Eu tenho muito orgulho de fazer parte desse processo, né? Em que a gente produz qualidade, a gente está preocupado com sustentabilidade, a gente atende a questão de bem-estar animal, a gente hoje emprega muita gente, gira a economia, realmente é um combo, né, de muita perseverança, porque não é fácil ser sinocultor, mas a gente realmente quer hoje que as pessoas reconheçam o trabalho de um suinocultor. E esse trabalho que a minha filha tem feito, né, de divulgar a carne, de sair na mídia mostrando as qualidades da carne, isso é a nossa lição de casa, que infelizmente a gente ficou muito dentro da porteira e não nos preocupamos tanto em comunicar. Então ela faz o pós-porteira. A gente trabalha dentro da porteira, fazendo, dando o nosso melhor, transformando, trazendo inovação, trazendo tudo isso. E ela faz o pós-porteira, que é que o consumidor final, como hoje aqui estamos aqui, atendendo ao consumidor, para que ele saiba como que é produzido um animal, com muita responsabilidade.
0: Com certeza, inclusive é pela Flávia que
1: É,
0: trouxe o incentivo da gente estar aqui hoje.
1: exatamente, exatamente.
0: E, Sandra, eu queria entender um pouquinho também como vocês lidam com oscilações de mercado.
1: Sim,
0: Porque a
1: sim.
0: gente estava conversando aqui nos bastidores, nosso motorista até fez essa pergunta para Sandra, né, em relação a essas oscilações que a gente vê, às vezes, na exportação, por exemplo, da carne bovina, que é muito forte aqui no Brasil também. E inicialmente não afeta a carne suína, mas pode chegar, né? E aí,
1: Com
0: como é que vocês
1: certeza.
0: controlam esse
1: É,
0: tipo de
1: na
0: situação?
1: verdade, eu falo assim, é Deus em primeiro lugar, né? Muita oração e realmente acreditar que tem um propósito, né? Eu acho que todo negócio, se não tiver um propósito, ele, né? Eu falo assim que a saída mais fácil é desistir, né? E é isso que realmente a gente nunca fez durante todos esses anos da suinocultura. Mas realmente, sim, passamos crises e o que importa para nós é exatamente a questão da divulgação. O consumidor ficar mais perto da gente, para eles entenderem que hoje a carne suína não é mais aquela carne suína que era cheia de preconceitos e mitos. Hoje a carne suína é uma carne nobre e que realmente chega até a alta gastronomia, né? Quando a minha filha fala que vende para o Alex Atala, para o pobre Juan, para o Fasano, é um orgulho muito grande, porque há um tempo atrás a gente nunca tinha chegado lá. A gente parece que a gente resolvia o problema internamente, vendia o animal e estava tudo resolvido. Então, hoje, com essas campanhas de marketing, essa proximidade com o consumidor que tem feito a diferença. Mas, assim, a produtividade é o caminho. Porque quando
0: Sim.
1: você tem uma produtividade, você sabe reduzir custo, você reduz custo. E aí você fica competitiva e você resiste. Porque se você não tiver produtividade, o mercado é muito cruel com a suinocultura, sabe? Com os preços.
0: Sim.
1: Então, às vezes, realmente você trabalha com margem negativa, né? E realmente não faz sentido, né? Como que você trabalha? Porque você acredita que o mercado vai mudar e que o consumo vai melhorar e que vai absorver e o mercado retoma, né? Então, é sempre ciclos, né? De quedas e altas.
0: E também é o caso de entender de gestão, entender de mercado
1: Sim,
0: para gerir, né?
1: muito,
0: Não é só entender
1: muito,
0: do animal.
1: muito. A gente, eu sou vice-presidente da Associação Paulista dos Suinocultores e nessa gestão, junto com o Valdomiro Ferreira Júnior, a gente montou um consórcio de compras. Esse consórcio é extremamente eficaz para esses momentos que nós estamos passando, porque a gente tem poder de compra. Quando você compra em conjunto, você reduz seu custo. Então, facilita o processo. Você consegue baratear teu custo e você ficar mais competitiva.
0: E hoje vocês trabalham em média com quantos clientes?
1: Ah, acho que uns oito clientes,
0: Frigoríficos.
1: frigoríficos,
0: E que
1: exatamente.
0: eles vão recebendo então, e eles acabam fazendo esse processo de exportação, de
1: Na
0: venda.
1: verdade, a maior parte é mercado interno.
0: Interno.
1: Já agora, nós temos um suinocultor que é amigo nosso, que já está exportando. Ele tem um frigorífico já, ele tem toda a infraestrutura e ele está exportando. Mas São Paulo sempre foi mercado consumidor
0: Interno.
1: interno, porque nós somos, vem porcos de todos os estados para São Paulo, que nós somos o maior mercado consumidor do Brasil, né? Onde tem maior população. Então a gente já tinha essa característica de atender ao consumidor final do próprio Brasil, né? Do próprio estado.
0: Que é uma preocupação também que não é todo produtor que tem, né? Então também
1: Sim.
0: entra nessa questão da sustentabilidade, de entregar um produto de qualidade para dentro do Brasil. Porque tem muito
1: Exatamente.
0: aquela falácia também de que o produto bom só vai para fora.
1: Exatamente. Não, nesse caso eu não aceito essa palavra, porque nós produzimos um produto de excelência, estamos no mercado, né? E hoje, né, já com produto da Del Veneto, que realmente também tem um excelente trabalho no processamento, né, e realmente em contar a história, né, que é uma história verdadeira, né, quando ela conta que as raízes da Del Veneto vieram da Itália, ela é ser a quarta geração, é verdade. Meu avô, que é o bisavô dela, era suinocultor lá na Itália. Então ela está resgatando as origens da Itália e de uma suinocultura.
0: E é o que representa a família também, né?
1: Exatamente, exatamente.
0: Leva a família, o nome da família em diante.
1: Sim, com certeza. Meu pai, onde ela vai, ela fala do meu pai. É muito orgulho.
0: Com certeza. Bom, a gente vai conhecer um pouquinho mais dos bastidores no próximo bloco. A gente vai conversar também com o veterinário responsável por manter o controle aqui dos animais. E a gente vai conhecer os bebezinhos, porquinhos, que vão depois para engorda e,
1: Sim.
0: consequentemente, para abate. Mas tudo isso depois do intervalo. De início, eu já agradeço a Sandra por ter dado essa aula
1: Obrigada,
0: para a gente, mostrado um pouquinho,
1: obrigada, obrigada. É um
0: aberto a
1: prazer.
0: casa dela aqui,
1: É
0: né?
1: um prazer enorme a gente poder receber e poder falar um pouco daquilo que a gente ama fazer, né? Daquilo que a gente faz com tanto amor.
0: Pois é. Bom, a gente volta daqui a pouquinho. É rapidinho.
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0: gente continua conhecendo mais a fundo a suinocultura aqui em São José dos Campos. Agora eu vou conversar com o Guilherme, ele que é o veterinário responsável, né? Aqui pelos porquinhos, um deles, né, Guilherme?
1: Isso, isso mesmo.
0: E me conta, como é que começou o teu trabalho com a suinocultura?
1: Então, eu me formei, né, na faculdade aqui em São José, aqui por perto. E daí surgiu a oportunidade, eu conheci a fazenda, entrei aqui e tô aqui até hoje. Gosto muito de trabalhar aqui com suíno, né? É um trabalho bem desafiador, mas é muito gratificante também a gente poder trabalhar com esses animais aí.
0: E eu acho que trabalhar com a indústria de alimentos, a gente não imagina a importância do veterinário, mas é importante justamente porque a gente vê aqui como o cuidado com o animal também faz a diferença no produto final, né?
1: É, sim, aqui a gente, os nossos animais, a gente tem um rigoroso controle sanitário, né? Então a gente controla muito bem a sanidade, as doenças, porque para o animal poder exercer o seu máximo potencial produtivo, ele tem que estar muito bem sanitariamente, tem que estar livre de doenças, né? Para ele poder produzir atingir o máximo potencial dele, né?
0: E aqui você falou um pouquinho de sanidade já, e eu queria entender quando a gente fala sobre a saúde mental do animal, né? Porque a gente sabe que essa questão, você vai me falando que tem até enriquecimento ambiental, então o animal ele precisa estar bem, assim, né? Para ele se desenvolver.
1: É isso, na verdade, o bem-estar animal anda junto, né, em paralelo com a saúde deles. A gente se preocupa muito com a questão sanitária, com as doenças e tudo mais, mas a gente também se preocupa muito de oferecer bem-estar para o animal poder expressar as suas características naturais, que é viver em grupo. O suíno ele gosta muito de viver em grupo, ele gosta de ter o espaço dele, de poder andar para lá e para cá, tomar água quando quiser, né? E a gente foca muito nisso, no enriquecimento ambiental. Todas as baias nossas têm correntinha pendurada, os brinquedinhos para eles se distraírem. E o bicho tem que estar bem para poder produzir, senão o animal que não está confortável, ele não consegue produzir direito.
0: E aqui, vocês têm uma preocupação muito grande também com a possibilidade de algum tipo de doença. E aí, quais são as principais preocupações, assim, que podem acontecer quando a gente fala na suinocultura e que vocês evitam por aqui, ao
1: então,
0: máximo, né?
1: Então, a gente costuma trabalhar de maneira preventiva já, evitando que a doença se instale no plantel, porque como é um plantel muito grande, é mais fácil a gente prevenir do que a gente entrar com tratamento curativo depois. Então a gente tem, a biosseguridade nossa é muito, muito forte aqui. Por exemplo, a gente não tem contato com outras granjas, o nosso plantel é um plantel fechado, então a genética nossa entra via sêmen, né? Então tudo isso contribui com, né, faz com que a gente cerque o nosso plantel e não deixe que as doenças entrem. As pessoas para entrarem aqui tem que estar de vazio sanitário, como vocês, né, ficaram antes de entrar aqui. E dessa maneira a gente consegue cercar o nosso plantel e não deixa as doenças entrarem.
0: E aqui existe uma preocupação muito grande também, quando a gente fala do bem-estar animal, do modo como eles são alimentados, da oferta de água. E aí, queria entender um pouquinho, como é que é feita essa escolha também da forma de alimentação?
1: Então, aqui a gente trabalha com mais de 10 rações. Cada fase do animal, a gente trabalha com uma ração específica, né? Que daí os nutrientes, os minerais, são de acordo para cada fase. Desde um leitão que está mamando ainda, já começa a comer ração aí, seu 12º dia de vida, até um cevado de engorda, que já, né, já tem aí os seus 120 dias, mais ou menos. Então, as rações são específicas, né, para cada fase, e a gente tem um controle mensalmente, a gente faz análise de todos os produtos, né, as matérias-primas, as rações acabadas, tem análises mensais que a gente garante que a ração está sendo uma boa ração, uma ração de qualidade para eles.
0: E eu acho que existe um estigma muito grande quando a gente fala da cultura, né, do alimento de origem animal, quando a gente fala da alimentação com ração. Mas, para segurança sanitária, é muito importante que a alimentação seja feita dessa maneira, né?
1: Sim, não, aqui a alimentação deles é exclusivamente com ração, ração balanceada. E eles comem muitas vezes melhor do que a gente mesmo, né? Assim, eles comem de maneira correta. Cada fase tem os seus nutrientes certos. As fases iniciais, eles vão receber uma ração que vai fazer eles crescerem. Depois das fases finais vão receber uma ração que eles vão ganhar mais carne, né? Vai ganhar mais músculo, gordura, né? Então é de acordo com cada fase, mas é tudo bem balanceado, bem certinho.
0: E aqui vocês trabalham com uma linhagem específica, né?
1: Isso,
0: suínos.
1: A gente trabalha com suínos da raça Duroc, né? Porque aliado a tudo isso que a gente está falando, vem a genética por trás, né? A genética, ela antes mesmo do sêmen chegar aqui para a gente, já tem um longo trabalho, um trabalho muito grande das empresas, né, que vendem a genética, que fazem aí o melhoramento genético há vários anos. Então, é um trabalho muito longo, que eles selecionam somente os melhores animais mesmo, para poder mandar o sêmen para a gente. E o Duroc, além de ser um animal assim muito resistente, então isso ajuda muito na nossa sanidade também. Ele é um animal rústico, né, muito resistente, e ele também dá uma qualidade de carne muito melhor. A carne dele é muito melhor do que disparado do que as outras raças, né? Ela tem um sabor mais intenso, tem mais marmoreio na carne. Aí a gente está usando a raça Duroc. Os animais, alguns deles nascem vermelhinhos, outros pintadinhos, outros puxam as mães, já nascem mais rosinhas.
0: E aqui, inclusive, a gente está na creche dos porquinhos. É isso
1: É,
0: mesmo?
1: isso aí, aqui é a fase de creche deles. Eles foram desmamados, aí vem para cá para creche antes de ir para engorda, né? Que é a fase final, a terminação.
0: E aí, a partir de quanto tempo de vida eles podem começar a ir para a fase de engorda?
1: Então, na creche eles ficam aí aproximadamente até os seus 60 dias, vamos dizer assim. Ficam aqui, né? Já, depois que eles são desmamados, eles já vêm todos para a baia coletiva. Aí a gente faz a separação por tamanho, por sexo, né? A gente tem as baias de macho, as baias de fêmea. E aí eles ficam aí aproximadamente seus 60 dias aqui e depois já vão para a fase de engorda.
0: E aqui, esses, por exemplo, que estão aqui atrás da gente, são pequenininhos, eles têm entre 35 e 40 dias, é
1: É,
0: isso?
1: aproximadamente 35, 40 dias.
0: E essa fase deles, eles estão chegando aí quase na metade da vida deles, né? Então é mais ou menos aí um quarto, né? Um
1: É um
0: terço da vida
1: terço da
0: deles.
1: vida deles, Eles vivem aí mais ou menos até os seus 150 dias de vida, mais ou menos. Aí podendo chegar aí até 120 a 130 quilos.
0: E aqui, nessa fase, quais são as principais preocupações quando a gente fala dos animais?
1: Então, aqui a gente tem uma preocupação com a temperatura, né? Como você pode ver, o barracão é um barracão inteirinho, que tem cortina e tal. Nessa fase, eles gostam. Você pode ver que a temperatura aqui pode estar até bem mais quente do que lá fora. Então, a gente tem que tomar um certo cuidado com a temperatura, principalmente agora nos dias mais frios, né? Nessa época mais fria. Então, a gente tem controle de cortina para não deixar pegar muito frio, para a gente evitar problema pulmonar, né? Consequentemente, não deixar eles adoecerem aqui.
0: E aí, quantos animais chegam a ser abatidos por mês, mais ou menos?
1: Aproximadamente uns 1.800 animais por
0: 1.800
1: mês.
0: animais. E eles nascem também, em média, nessa linha?
1: Nessa linha também.
0: E aí, eu queria entender um pouquinho mais sobre a questão de reprodução, a parte reprodutiva. Porque é que essa reprodução ela não pode ser feita dessa forma mais natural? Ela precisa ser feita com a inseminação, com o melhoramento genético.
1: Então, como eu estava falando, as grandes empresas de genética, eles já trabalham há muitos anos no melhoramento genético. Então, eles fazem importação de vários animais de fora. Então, a qualidade genética deles assim, é muito superior à de qualquer macho que a gente vai ter aqui dentro. E a genética transmite, né, digamos assim, 50% da carne, da qualidade de carne, do marmoreio, vem da genética, e os outros 50 vêm de manejo, nutrição, sanidade, bem-estar. Então, assim, a gente prefere comprar, né, o sêmen de fora, justamente por essa qualidade genética que eles asseguram a gente. E assim, eles estão constantemente melhorando. Então, o sêmen que veio essa semana já não é o mesmo da semana que vem. Já é de outro macho que já teve um melhoramento, e é um trabalho contínuo que não para, né?
0: E eu queria entender também quais são as patologias, as doenças que poderiam aparecer e que vocês evitam, né? Porque queria entender, existe vacinação também para o animal de abate ou não? Como é que é
1: Sim,
0: esse?
1: eles recebem vacina logo na maternidade, né? Aproximadamente aí de 3 a 2 dias antes do desmame, a gente faz algumas vacinas, são das principais doenças. E a gente também toma um certo cuidado com as doenças gastrointestinais, com as doenças pulmonares, né, respiratórias, mas tem todo um controle. As fêmeas do nosso plantel reprodutivo também são vacinadas. E essa vacina que eles recebem na maternidade já vai proteger eles de uma série de doenças até o final da vida deles, né?
0: E aqui vocês ainda não trabalham com exportação, né? Ou já trabalham?
1: Não, a gente vende para os frigoríficos, né? E os frigoríficos, alguns deles trabalham com exportação.
0: E aí precisa também ter um controle de qualidade pensando nisso, né? E quais são os protocolos que precisam ser seguidos quando a gente pensa nas exigências tanto dos frigoríficos quanto dessas empresas que vão ali buscar por uma exportação?
1: Então, a gente tem que ter um padrão de carcaça, né? Então, os animais eles têm um peso, digamos assim, mínimo e um peso máximo para ser vendido,
0: Entendi.
1: em determinada idade. Porque se a gente diminuir o peso da carcaça, não dá o padrão de exportação. Se a gente aumentar, também não dá. Então, a gente mantém a idade e o peso deles.
0: E aqui, higienização também é necessário, porque a gente tem aquela visão em relação aos porquinhos, né? Então, eu queria entender essa parte
1: Isso
0: também.
1: aí é um mito. Suíno não é porco, não gosta de sujeira. Então, assim, se eles são bem nojentinhos assim com sujeira. Se a gente deixar uma baia muito suja, deixar o coxo sujo, eles não vão comer. Então, assim, a ração aqui, como você pode ver, o trato é passado várias vezes ao dia. Se a gente passar um trato de manhã e deixar até no final da tarde essa mesma ração no coxo, eles não vão comer. Eles não gostam de ração velha, de ração suja. Não gostam de viver na sujeira. Então, isso é um mito que o pessoal tem, que porco gosta de sujeira, gosta de viver na lama, ele gosta de água limpa, ração limpa. Isso aí é a base que a gente tem para começar a criar, né? Ração, água limpa e um ambiente bem controlado para ele.
0: E a hidratação também é extremamente
1: Sim,
0: importante,
1: a
0: né?
1: qualidade de água é muito importante
0: E
1: também.
0: eles bebem água ali nesses bebedourinhos,
1: É,
0: é
1: você
0: isso?
1: pode ver essas baias aqui, a gente tem aí cerca aí de 10 bebedouros em cada baia, né? Isso também é um ponto relacional ao bem-estar, que a gente tem que ter uma quantidade mínima de bebedor por animal, né? A gente sempre respeita aqui. Área de coxo também, você pode ver o coxo é bem comprido, dá para todo mundo comer tranquilo, sem briga.
0: E a ração também tem que ser hidratada ou não
1: A
0: necessariamente?
1: ração nessa fase de creche, ela é como se fosse uma sopa, ela é uma ração
0: Ah,
1: líquida.
0: entendi. Que é justamente também para incentivar a
1: É, ela
0: hidratação, né? Melhorar a
1: é uma
0: hidratação.
1: ração líquida. Então é misturado soro de leite na ração e eles acabam comendo aí. Mas tudo isso está relacionado a bem-estar também, né? A gente tem que ter comida de qualidade, água de qualidade, espaço, né?
0: Sim, com certeza. Espaço também é um ponto importante, né? Eles precisam conseguir se locomover, até porque
1: Isso, é.
0: eles ficam
1: Como você
0: muito
1: pode ver, é
0: juntos,
1: uma
0: né?
1: baia bem grande, ó, não fica, eles não ficam apertados. E tudo isso contribui para eles produzirem, né? Para eles se desenvolverem cada vez mais aí.
0: E pra gente finalizar, eu queria saber como que é o dia a dia de quem trabalha com a sinocultura. Como é que é seu dia,
1: Ah, é bem corrido, é bem puxado. A gente não para, né? Mas é, que nem eu falei, é gratificante, porque a gente tá aqui na correria, todo dia tem que treinar a equipe, conversar com o pessoal. É uma melhoria contínua que a gente faz todos os dias para conseguir entregar uma carne de qualidade, um produto de qualidade aí na mesa do pessoal.
0: E também é importante a gente sempre ressaltar, né, a importância do médico veterinário, dessa especialização para garantir a segurança alimentar, né?
1: Sim,
0: Porque eu acho que
1: sim.
0: quando a gente pensa no médico veterinário, a primeira coisa que vem à cabeça não é a produção alimentícia, mas é uma área essencial para garantir a
1: Sim, é,
0: segurança
1: com
0: alimentar,
1: certeza.
0: né?
1: O médico veterinário está ligado diretamente na produção de alimento, né? Ele que vai garantir a qualidade, a sanidade, né, dos animais.
0: E garantir que esses pequenininhos aqui fiquem bem grandes e consigam evoluir, né?
1: É isso aí.
0: Bom, a gente continua conversando um pouquinho sobre suinocultura, mas agora a gente também vai falar sobre os cortes, conhecer um pouquinho dos bastidores de todo esse processo a partir do momento que os porcos já grandes, já depois da engorda, saem daqui e vão lá para o frigorífico. Mas isso depois do intervalo, a gente volta já.
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0: Flávia, eu queria entender o passo a passo a partir do momento em que o animal abatido chega aqui para vocês. Como é feito todo esse processo?
1: A gente recebe a carcaça, o animal inteiro. É, o abate é a única parte do processo que é terceirizado. Então, o animal da fazenda da minha família vai para o abate, terceirizado, chega aqui a carcaça inteira. E da carcaça inteira a gente faz diversos cortes. Na semana de desossa, não essa semana que a gente nem recebe visitas, porque fica um monte de carcaça pendurada, fica mais complicado de ficar transitando aqui dentro da nossa produção. A gente desenvolve vários tipos de desossa, de vários tipos de corte, de acordo com o meu estoque e de acordo com a necessidade do cliente. Então, dos cortes primários, a gente faz pela frente, meio e traseiro, a gente faz mais de 60 cortes. E esses cortes, eles vêm aqui para essa sala, alguns para ser porcionados, embalados in natura, outros são injetados temperos, vão ser defumados, outros vão ser maturados, outros vão virar linguiças. Então, o pernil, a gente separa ele, só carne de pernil, que a nossa linguiça é bem artesanal, e a gente moe, que aí tem uma outra sala que depois a gente vai ver. Então, tem diversos processos que acontecem ao mesmo tempo. A câmera tem que estar sempre com produtos à frente. Tem produtos maturados que demoram mais de 60 dias para ficar pronto. Então, tem que ser uma linha contínua de produção.
0: E tudo isso é feito a várias mãos, né? Hoje você trabalha com uma equipe de quantas pessoas?
1: Hoje a gente tem aproximadamente 20 pessoas no time da Delven. Então, a gente, em semanas intercaladas de desossa, a gente não tem desossa toda semana, uma semana sim, uma semana não, porque na semana que não tem desossa, a gente faz todos esses processados. Então, parte da equipe da desossa vai para as linguiças, para os embutidos, então, é uma linha em paralelo.
0: Bom, e a Flávia aqui, nos bastidores, estava me falando que o principal foco de vocês é enviar diretamente para o consumidor, né? Aquilo que a gente chama de B2C. Então, como foi essa tomada de decisão também? E existe essa vontade de expandir? Como você planeja também o processo do seu negócio?
1: Hoje, quase 80% do Adelvento a gente vende para restaurantes, uhum, que vão trabalhar nossos cortes de alta gastronomia, São Paulo, Campos do Jordão, Campinas, e vão entregar para o consumidor final. Outra parte, a gente atende o varejo. Então, a gente tem algumas redes que a gente está... Que a gente atende redes selecionadas, varejo premium, entregamos nas caixinhas, todo porcionadinho para o cliente final. E também o cliente final pode comprar direto com a gente, via nosso Instagram, legal, via nosso site, que também tem uma logística direta. Mas nosso objetivo é crescer mais com o varejo fracionado para poder aumentar a nossa capilaridade e atender mais clientes.
0: E eu acho que é interessante porque a questão de trabalhar com o animal já vem de família, né? Então, para você, foi um processo natural também começar a trabalhar com isso, dar início a esse processo?
1: Na verdade, minha família criava o animal há quase 50 anos aqui no estado de São Paulo, já fazendo, e vendia animal vivo. Então, foi um processo novo que eu criei do zero. Minha mãe não sabia nem onde vinha uma picanha. Ela sabe explicar tudo sobre uma criação de animal, mas a gente não vendia para o consumidor, então a gente não fazia nada com essa carcaça, esse animal, só vendia animal vivo. Então foi um processo que foi desenvolvido zero, há 10 anos, hoje a Delven já tem 9. E é um processo que foi de trabalhar com gastronomia, estudar gastronomia, trabalhar em restaurantes, então eu fiz toda a ponta. Antes de fundar a Delven, entender o desejo do chefe, compreender as dores, fiz curso nos Estados Unidos, na Argentina, na Itália, então eu trouxe para cá uma desossa totalmente exclusiva que não existia no Brasil, então fui pioneira em cortes especiais de carne suína, fui pioneira em desossa de leitão de leite, então, cortes recheados também, então eu fui estudando unindo a gastronomia. Esse ano estou lançando meu livro com a editora Senac, é o primeiro livro do Senac de receitas só de carne suína, então são 30 receitas minhas, da maior parte dos nossos cortes, e mais 3 receitas de chefes convidados. Alex Atala, a gente tem Rodrigo Oliveira, Luiz Felipe Devay, com 3 estrelas Michelin, chefes bem renomados, também colocando essas receitas no meu livro.
0: E você acaba tendo muito contato com todo mundo, né? Justamente por lidar com esses restaurantes. E existe um carro-chefe? Qual que é a maior procura de vocês?
1: Olha, são diversos cortes. A gente tem uma alta procura de prime rib, que é o longo com a costela. A gente também tem costelinha defumada, pulo de corte. As linguiças saem muito. A massa da linguiça fora da tripa, se for fazer ragu, é um outro produto. Prosciutto, que é um presunto artesanal, 100% natural. Salame, que é um produto novidade. Salsichas também, que são produtos novos. Então, a gente tem uma linha muito grande de produtos, mas tem alguns que são queridinhos.
0: Esse é o bacon carro-chefe, então, que mais o pessoal procura mais quando se fala em bacon, né?
1: Exatamente. Esse é um bacon do pernil, que o pessoal gosta muito porque ele tem bastante carne, um marmoreio diferenciado, assim, gordura igual, dá pra ver bem o Duroc. A coloração dele é uma coloração natural, de defumação com fumaça de jabuticaba de verdade, não vai nada de fumaça líquida, então é um bacon totalmente artesanal, que é super sucesso, tanto em manta quanto fatiado. Também tem o bacon crispy, que é a farofinha do bacon moída e frita. Então a gente tem diversos produtos, sempre valorizando.

0: funcionários. Então, são diversos critérios bem rigorosos aí para garantir um alimento que eu falo que a gente pode consumir uma carne suína até mal passada ou crua, sem nenhum risco. Então, isso é vem lá desde a fazenda e todo o cuidado aqui continua no frigorífico até chegar no cliente final.
1: Poderia finalizar esse programa sem mostrar o produto final, e eu fiquei sabendo, Flávia, que tem uma história toda por trás desse pernil aqui, né?
2: Exatamente. Eu sempre gostei muito de leitão e eu esperava todo ano Natal chegar a dezembro, né? Porque era quando reunia a família para comer o leitãozinho. E aí, quando eu fui criada ao Vé, né? Tô há 9 anos, eu falei, por que que a gente não come leitão durante o ano? Porque não tinha cortes e que a gente não reúne um leite para comer o leitãozinho inteiro qualquer época do ano. Então, eu criei cortes. Eu aprendi a desossa do cordeiro e criei cortes de leitão adaptado no desossa do cordeiro. Então, esse pneuzinho de leitão a gente pode comer o ano inteiro, não só o Natal. Então, a gente tem carré de leitão, pancetinha de leitão, diversos produtos de tibone de leitão, vocês viram lá, leitão a passarinho, cortes de leitão para comer o ano inteiro.
1: E o preparo dele também tem algo de especial?
2: É, esse foi um leitãozinho assado aqui na fazenda, bem comida rústica de fazenda, arroz, feijão gordo, um prosciuttozinho para entrar, uma maionese, uma farofinha de bacon para finalizar. Então, assim, bem rústico, para a gente sentir o sabor do leitão, sentir o sabor da fazenda.
1: Que tem esse sabor da fazenda que é de família, né? Inclusive, a Lucília também está aqui e está aqui de prova. Esse sabor é o pernil já está na família faz muito tempo,
3: há
1: né?
3: Muito tempo, né? Faz bastante anos. E ela, então, começou... Ela é danada, essa danada. Quando ela põe na cabeça uma coisa, ela vai em frente. E graças a Deus, né?
1: Com certeza.
3: E a tente de ver a produção dela, tá uma maravilha. Eu não sou muito boa para falar, né? Vocês sabem.
1: Maravilhoso. Mas é a senhora que começou tudo, né?
3: Sim, é meu marido, né?
1: E hoje segue aí. É bom ver, né? Essa herança da família seguindo em frente.
3: Nós ficamos 64 anos casados. Há 4 anos ele... Aconteceu dele ir embora. Mas ela está conseguindo levar a fazenda para frente, mostrando a produção, graças a Deus. Uma coisa que lá de cima isso acontece com ela e com nós todos, né? Que aquela, a mãe é igual ou pior ainda que a filha. É verdade.
1: Bom, e com essa mesa linda aqui, a gente vai se despedir, porque está todo mundo com fome, o pessoal aqui por trás das câmeras também. Mas fica o convite para você que está assistindo a gente também buscar consumir aí produtos da nossa região, os produtos paulistas, buscar também conhecer um pouco mais sobre os produtos que você tem perto de você, porque como a gente vinha falando muito, a saúde está muito relacionada também à qualidade do produto que você está consumindo. Então, o agro-brasileiro tem essa força, com toda certeza, e o paulista também. Então, quero agradecer a Flávia por ter recebido a gente, a dona Lucília também, a Sandra que está aqui nos bastidores, mas também mostrou para a gente um pouquinho dessa produção, com muito carinho. E, é claro, a gente continua te vendo por aqui, no Campo Paulista e em toda a programação da TV Alesp, a TV que tem tudo a ver com o estado de São Paulo. 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
2: Mas como que você vê a importância, né? A gente fala de crianças, né? São o futuro do nosso país. Como é que você vê a importância dessas crianças que estão praticando hoje um esporte como o tênis?
3: Olha, é um esporte muito legal. Eu jogo desde pequeno e eu acho que é de suma importância para as crianças, onde nós estamos sempre trabalhando ali a lealdade, o fair play, né? Então é um esporte muito legal, muito bacana, e sem contar que assim, hoje quanto mais esporte a criança e até mesmo o adulto praticar, melhor, vai ter uma vida mais saudável. Então eu acho muito importante para o desenvolvimento dessa criança, sem contar no seu repertório motor, tem N coisas que vão, né, ser positivas ali para a criança. Temos relatos de pais que falam que o filho melhorou a concentração na escola, ele está menos ansioso. Então, eu acho que é muito, muito rico.
2: Legal. E hoje as crianças, né, que estão assistindo aqui, tem muita criança que assiste a gente aqui, viu? Fica cornetando lá nas nossas redes sociais. A criança que estuda em escola pública, como é que funciona para a criança participar? Ah, eu quero jogar um tênis. Como é que funciona? Só para a criança entender.
3: Então, por exemplo, na segunda-feira nós estamos no Jardim São Paulo, no Clube Inácio Trindade, e as aulas acontecem de manhã e à tarde. Período da manhã, 8 horas, crianças normalmente de 6 a 8 anos, 9 horas, 10 a 12, e às 10 horas da manhã, 13 e 14 anos. A mesma coisa nessa sequência no período da tarde. Começamos às 14 horas com os mais novos, 6 a 8, 15 horas de 10 a 12, e às 16 horas de 13 a 14 anos. Não, e dentro desses horários são bolas coloridas. Então, o primeiro horário é bola verde, vermelha, segundo horário bola laranja e o terceiro horário a bola verde.
2: Legal, então você falou dos grupos, né? São alguns grupos que você, no caso, está falando pra gente, que é o grupo 2.
3: Essa nos parques é a fase 2.
2: Fase 2.
3: Fase 2.
2: Legal.
3: A fase 1 é na escola, né? O professor vai lá, apresenta. A fase 2 é no parque, onde as crianças fazem aula uma vez por semana fixo.
2: Aí outras fases, temos outras fases também.
3: Tem, aí tem a fase 3, fase 4 e fase 5.
2: Legal.
3: Né? Essas são as fases do projeto ao todo.
2: Legal. E hoje vocês atendem só em São Paulo ou tem espalhados por todo o país?
3: Não, estão espalhados por todo o país. Nós estamos em 14 estados e Distrito Federal.
2: Legal. Então hoje a criançada pode não só aqui você de São Paulo, pode procurar também. A gente vai colocar aqui embaixo para você, aqui no nosso rodapé, o site, né? Tem um site,
3: sim,
2: um Instagram, para o pessoal de casa acompanhar um pouquinho e se ficar por dentro aí do assunto.
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7: Seja bem-vindo ao Me Leva a Lespe, o seu programa de turismo pelo estado de São Paulo. 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E a gente vai mostrar um pouco desse outro lado da cidade.

0: São Sebastião, dia nublado, não deu praia. O que eu faço na cidade, hein? Eu fico em casa fazendo nada, fico na pousada, fico no hotel, nada disso. Sabe o que você pode fazer? Aproveitar e vir conhecer o centro histórico da cidade, descobrir detalhes, descobrir histórias que tem por aqui. E é esse passeio que eu vou te convidar a fazer comigo agora no Me Leva a Lespe. Eu converso com a Sandra Santos. Tudo bem, Sandra?
1: Tudo bem.
0: Seja bem-vinda ao Me Leva a Lespe. Sandra, estamos aqui no centro histórico de São Sebastião. Deixa eu te perguntar uma coisa. Aqui é o Marco Zero da cidade ou a cidade não existe o Marco Zero?
1: Não existe o Marco Zero. Na verdade, a gente costuma dizer que o nosso Marco Zero é a Igreja Matriz, que é o nosso prédio mais antigo, que é de 1604.
0: Nossa, bastante.
1: 1604.
0: Ô Sandra, a gente está posicionado bem em um local onde tem esses canhões, né? O que é isso? Por que esses canhões estão aqui?
1: Os canhões, é bem legal, eu gosto da história dos canhões, porque os canhões, eles fazem parte da nossa história, né? Porque São Sebastião foi descoberto em 20 de janeiro de 1502 por Américo Vespúcio, né? E quando ele veio para cá, ele ficou encantado, ele até escreveu no caderno dele, se existia um paraíso na Terra, não era distante daqui. Só que ele não colonizou nessa época, eles voltaram para cá 100 anos depois. Quando eles voltaram para cá, eles encontraram uma certa resistência porque nós tínhamos duas etnias indígenas, os tupiniquins e os tupinambás. E aí houve um conflito com os indígenas, né? Porque os indígenas tinham um certo medo, né, do conhecimento e tal, e aí os indígenas foram catequizados. Foi implantada uma religião aqui em São Sebastião, né? E passou esse conflito com os indígenas. Nós tivemos um outro conflito. Nós tínhamos invasão de piratas e corsários. Os piratas vinham roubar para si próprio, e os corsários vinham roubar a mando da coroa. Que coroa? A coroa que era contra Portugal, que foi quem descobriu.
0: Sim.
1: Os holandeses, argentinos, franceses, né? E a nossa única fonte de defesa naquela época era cerquinha paliçada ou cerca caiçara, que ela nos ajudava a se defender de animais de porte grande e da invasão de piratas e corsários, mas não foi suficiente. O que Portugal fez? Encomendou esses canhões, que vieram de outro país, porque nós não tínhamos fundição de ferro no Brasil, né?
0: Uhum.
1: E esses canhões foram encomendados para ajudar na invasão de piratas e corsários. Eles são originais da época. Hoje é patrimônio histórico nosso, né? E eles ficam aqui porque a gente conta a parte da nossa história através deles.
0: Nossa, que interessante. Eles foram instalados quando? Você sabe a data certinho que eles...
1: Não, exatamente não, mas eu creio que tenha sido por volta de 1610, 607, por aí, mais ou menos nessa data.
0: E aí eles instalaram esses canhões e sempre quando vem alguém aqui na cidade, acaba perguntando, né? O que acontece, da onde que surgiu, e é essa história que você acaba contando.
1: É a história que a gente conta. Passou esse conflito com os piratas e corsários, nós precisávamos receber o nosso título de vila, porque Américo Vespúcio, quando veio, ele deu o nome a São Sebastião, porque foi descoberto em 20 de janeiro, e naquela época era comum dar nome de acordo com o calendário litúrgico. Quem fazia aniversário dia 20 de janeiro era o Santo São Sebastião.
0: Certo.
1: Por isso o nome da cidade, São Sebastião. Mas não tínhamos documento sobre isso, né? E aí nós respondíamos por São Vicente.
0: Certo.
1: E para a gente receber o nosso título de vila, nós tínhamos que ter no mínimo 10 casas. Nós não tínhamos 10 casas. E aí foram criadas casas de fachadas ou casas de cenário. São Vicente veio e olhou, ó, dá o título de vila para eles. Em 16 de março de 1636, recebemos o nosso título de vila, hoje São Sebastião. Aí começa a contar o aniversário da cidade a partir dessa data e nós temos hoje 390 anos.
0: A gente tem uma imagem bem bonita daqui, esses canhões posicionados aqui. É uma praia, é um pier? Como que eu posso chamar essa parte aqui, ó?
1: Eu posso dizer que é um pier também, além de ser uma praia. Aqui atraca algumas embarcações que fazem um avistamento de baleia, ou quem quer fazer passeio aqui também pode usar o nosso pier, a gente chama de pier flutuante.
0: Que legal. Além dessa parte aqui, essa é a primeira parte aqui desse nosso roteiro. A gente vai dar uma volta pelo centro histórico aqui da cidade. Que mais que a gente vai encontrar por aqui?
1: Nós vamos passar pela Casa Caiçara, que era a moradia dos mais pobres da época. Nós vamos passar pelo Cruzeiro, o Cruzeiro tem uma história bem legal. Nós vamos passar pela Casa da Cultura, que hoje acontece as oficinas culturais, mas foi a primeira escola do município, e Casa das Janelas.
0: Então bora conseguir esse tour aí,
1: bora.
0: Continuando a história?
1: Bora, vamos.
0: Então vamos andando. Beleza, então chegamos no espaço Vida Marinha e eu converso com a Denise Nara aqui. Tudo bom, Denise?
2: Tudo bem, prazer.
0: Prazer.
2: Olá.
0: Seja bem-vinda aqui ao Lesp, Me Leva a Lesp. A gente está nesse espaço aqui, me conta, o que, que tem por aqui?
2: Vou apresentar um pouquinho para vocês o nosso espaço Vida Marinha. Vem aqui um pouquinho com a gente.
0: Bora!
2: Ó, seja muito bem-vindo, esse é o nosso espaço Vida Marinha. Aqui a gente fala um pouquinho sobre a nossa baleia jubarte, sobre golfinhos, sobre tartarugas, pinguins, né? Vou falar um pouquinho sobre a nossa baleia jubarte, que é a nossa tão querida baleia jubarte. É, a cauda dela, a gente fala que é a digital dela. Assim como nós temos a nossa digital, que é o nosso dedinho, a digital dela também é a cauda, né? Se a gente está num passeio de barco e a gente consegue avistar ela e tirar uma fotinha da cauda, a gente tira a fotinha e coloca nesse
0: QR Code
2: e lá eles vão ver se ela estiver cadastrada, quanto tempo que ela passou aqui na nossa cidade, quantas vezes ela passou. É bem interessante, você ajuda eles também, né? Uhum. Igual essa daqui. Essa daqui ela foi vista 11 vezes em Abrolhos. Então isso é bem legal, bem interessante.
0: Né? Abrolhos é aqui mesmo?
2: É o ninho. Não, não. Ah, tá. É onde é o berçário, onde ela tem mais os bebezinhos dela.
0: Que
2: é bem interessante.
0: Interessante. Uhum. Interessante. E quantas vezes ela tem alguma data assim que eu consigo avistar mais? Tem alguma coisa assim? Ah, vem nessa época do ano que é melhor, mas... por exemplo.
2: Então, a jubarte ela costuma vir pra gente de maio até em agosto. Só que assim que a gente consegue ver ela mesmo, mais de três assim no barco, que é bem legal. Mês de junho a julho é 80% de chance de você ver ela. É bem legal. Mas
0: e
2: é
0: ela,
2: bem legal.
0: E ela gosta assim de dias mais ensolarados ou nublados, como a gente está hoje?
2: Eu acredito, né, conforme as biólogas passam pra gente, que quando o dia tá mais sol, o mar mais azulzinho, ela acaba aparecendo mais pra gente, né? Uhum. Mas ela não tem muito essa, não. É bem legal mesmo essa parte dela. E ela é muito engraçada, né? Se a gente tá num passeio de barco, ela passa perto. A gente tem que manter um distanciamento, né? Que a gente fala que é muito importante isso. Uhum. É mais de 100 metros a distância dela. Tem que respeitar o espaço dela de todos os jeitos. E se ela vier, é ela que vem até a nós, né? Não nós. Então, isso é muito importante estar passando para vocês também, né? A gente vai falar um pouquinho sobre as cracas, né?
0: Uhum.
2: A baleia jubarte, ela tem as cracas.
0: Certo.
2: Cracas é esse daqui.
0: Esse daqui.
2: Isso, ela fica grudada nela, tá vendo? Craca fica grudada no, embaixo do barco, em casca de tartaruga. Não faz mal pra ela, né?
0: Uh-huh.
2: É bem legal essa parte dela também. E a jubarte, ela também tem piolho. Uh-huh. Mas a baleia que mais costuma ter piolho é a franca. A franca é a nossa baleia piolenta, que nós falamos. Então, a jubarte, quando ela tem... o nado dela é um pouco mais devagar, enfim, é um parasita, né? Uhum. Só pega carona pra ela, não chupa sangue, nada dessas coisas.
0: Eu ia perguntar assim, você sabe se coça, mas ninguém sabe,
2: não,
0: né?
2: Não tem como. Mas pra sair um pouquinho, ela se bate mais a cauda, então isso é legal.
0: Certo.
2: E assim, pra gente diferenciar o que é golfinho e o que é baleia, você sabe?
0: Não tenho ideia. Ah, eu sei que... Eu acho que o golfinho... Eu digo que ele é mais bonitinho, assim. E a baleia é maior ou não? Nada a ver.
2: Não.
0: A baleia pode ser filhote também, né?
2: É, mas eu vou te corrigir, eu vou te ensinar.
0: Ah, boa!
2: Então, assim como nós temos os dois orifícios, dois buraquinhos no nariz para respirar, a baleia também tem dois. O golfinho só tem um.
0: Ah,
2: e o golfinho, ele tem dentes, ó. Esses são os nossos golfinhos. O boto cinza... Tá vendo? Ele tem dente. Esse é o nosso golfinho pintado de Atlântico. Uhum. Esse é o nosso golfinho nariz de garrafa. Então, esses golfinhos, eles têm dentes. Então, golfinho tem dente e baleia não. Mas, Denise, o que baleia tem? Baleia tem barbatanas.
0: Barbatanas.
2: Que ela é feita de creatina, pode passar a mão. Tá vendo?
0: Quem assistiu Procurando Nemo lembra disso, das barbatanas, né?
2: E é legal também que as barbatanas é só na parte de cima. A baleia embaixo, ela é banguela. Então, assim, é como se fosse um filtro, né? A baleia abre o bocão, solta a água e o que fica aqui são os pequenos criozinhos. O que é crio? São pequenos camarões, né? Porque a jubarte, ela só é grandona, mas ela não engole uma pessoa. A baleia, a garganta dela é bem pequena, né? Então, isso que a gente consegue diferenciar. O que é golfinho e o que é baleia, né? Esse daqui é uma mandíbula de golfinhos, né? Que são os dentinhos dele, é bem legal essa parte. Uh-huh. É de verdade, é uma ossada mesmo de verdade. Tudo aqui é de verdade.
0: Quem vem aqui pode tocar nesses objetos que estão aqui expostos ou não? Como que
2: Na verdade não pode, mas assim, quando é uma turminha pouco, porque a gente quer conservar medo de cair, de quebrar. Então, quando Sim. vem uma turminha pouco, né, de quantidade pouca, a gente acaba pondo na mãozinha da criança, da pessoa, né?
3: Certo.
2: E aqui também a gente também temos a nossa vértebra também da baleia jubarte. Uhum. Não é um tamanho adulto, ainda é uma jovem.
3: Esse desse é o tamanho é uma jovem.
2: Uhum, é uma jovem. Aí ela aqui inteirinha aqui é a mesma coisa, só que é um pedaço
3: daqui,
2: dela.
3: Daqui, olha.
2: É bem legal.
3: Uhum.
2: É igualzinho nós. Nós também não temos o nosso disco? Ai, Sim. que dor de narna de disco. A baleia também tem o disquinho dela também.
3: Você tinha me falado assim, não, eu tinha perguntado, ai, pode tocar? Escrito bem grande aqui, ó. Ah. Não toque.
2: Gente... É, mas tá bom. Esse daqui também... A maioria das pessoas que vem aqui fala, nossa, que linda a cauda dela, mas não é uma cauda.
3: Não.
2: Esse daqui é uma escápula da baleia jubarte, também nossa. É de uma jovem também.
3: Nossa, mas que lembra a cauda, lembra,
2: Lembra,
3: né?
2: É que aqui é a cauda, ela é cartilagem, né, molinha, uh-huh. né? E o interessante também, que eu acho legal passar para vocês, a respeito do canto da baleia jubarte.
3: Ah.
2: O canto é só os machos que cantam, né? Uhum. Para chamar a atenção da fêmea. E eles são assim, um macho canta, o outro macho escuta, tem que cantar muito mais alto. O macho uhum. que cantar mais alto chama a atenção da fêmea. E é onde eles namoram e acabam tendo outros filhotinhos.
3: Uhum.
2: Então, isso é bem legal, essa parte delas também.
3: E no, cada um, não existe um casal só, né? O macho pode reproduzir com várias, né?
2: Várias, exatamente.
3: Ah, tá.
2: E a jubarte só tem um nenenzinho só, não uhum. tem, né?
3: Só tem um nenenzinho
2: só. Ela é bem legal.
3: Interessante. Aqui já é a parte
2: aqui, da... As partes do golfinho, né?
3: Uhum.
2: Aqui são os nossos cérebros de golfinhos. Esse daqui é a nossa pequena Toninha. Ela é bem pequenininha mesmo, olha. Ela aqui, ela adulta, ela é desse tamanho mesmo.
3: Uhum.
2: Ela é muito encontrada em rede de pesca, porque por conta do bico, né? E acaba ficando enrolada
3: sim.
2: na rede, então acaba... Os pescadores acabam pegando, né? E acabam soltando de novo ela.
3: Certo.
2: Então essa é a nossa.
3: Uhum.
2: Essa daqui a gente fala um pouquinho sobre as nossas baleias, a nossa baleia jubarte, né?
3: Uhum.
2: A nossa baleia franca, que eu te falei que ela é a nossa piolenta, né?
3: Aqui em São Sebastião, qual que a gente mais encontra? Qual que a gente consegue ver mais?
2: A jubarte, né? Que ela é imigrante, né? A partir uhum. de maio. A gente, todo ano temos ela. A nossa, a franca também aparece, mas elas acabam sendo um pouco fantasma. Então, assim, é em vez em quando. Mas elas sempre estão aqui o ano todo com a gente.
3: Tem que dar sorte, né?
2: Tem que dar sorte. Uhum. Esse golfinho pintado de Atlântico, que é o nosso primeirinho ali, ele uhum. gosta muito de acompanhar barcos. Se eu estou no passeio de barco, são vários que passeiam juntos.
3: Que
2: isso
3: legal.
2: É bem legal. É, tanto o pintado de Atlântico, o boto cinza. Então, se você tá no passeio de baleia, você não vê baleia, você vê um golfinho, pelo menos.
3: Com baleia, eu sei que a gente não pode nadar. Com golfinho, a gente pode aqui em São Sebastião ou não?
2: Não, não tem essa. Só se a gente tá no fundo do mar, assim, ele aparecer. Mas
3: tá.
2: Não tem isso aqui.
3: Uh-huh.
2: Mas é bem legal.
3: Que legal.
2: E aqui a gente fala um pouquinho sobre... Aqui é um feto de boto de cinza. É um boto cinza, é um golfinho, ó.
3: Ah, que legal.
2: A mãezinha dele foi encontrada morta, né? Uh-huh. Certamente por ter comido alguma coisa, ou está doente, e ela estava gestante, então os biólogos recolheram e viram que estava com o nenenzinho, tá ainda em feto, né? É bem legal. Aqui a gente fala um pouquinho sobre as nossas aves, também são as aves imigrantes também. O interessante delas é que, na pena, ela solta um olhinho. O que é um olhinho, Denise? É que quando ela mergulha, ela sai da água com as peninhas bem secas para não prejudicar o voo dela, né? Para ela voar
3: tá.
2: bem alto. Isso é bem legal. Da ave, que eu acho interessante vocês saberem, é sobre o nosso querido Atobá, que é esse daqui.
3: Atobá.
2: É, ele
3: prazer,
2: mergulha.
3: Atobá.
2: Uhum. Ele mergulha mais de 20 metros para pegar. Ele fica ali, ó, voando, só olhando só os peixinhos. Aí ele avistou, vai, mergulha, pega o peixe e o fragata rouba o peixe da boca dele.
3: O fragata é esse daqui.
2: É o tesourão de cima.
3: É esse daqui.
2: Isso, porque ele não mergulha. Então, uhum. o nosso atobá mergulha mais de 20 metros, pega o peixe e ele só espera o atobá sair do fundo do mar para poder roubar.
3: Ah.
2: Ele é um ladrão.
3: Pertinho, hein?
2: É,
3: não pega, não tem todo, não tem o trabalho
2: não tem.
3: E acabar.
2: Exatamente. Porque, por que ele não mergulha? Por conta do nariz dele, né? Então,
3: uhum.
2: o narizinho dele fica assim, ó. Então, ele não consegue mergulhar para poder pegar um peixinho,
3: tá,
2: né? É diferente do atobá.
3: O atobá,
2: ele respira com a boca, né? Então, ele não tem o nariz dele, tá vendo?
3: Tá.
2: Então, ele consegue, ele vai com a boca
3: Ótimo.
2: Fechada,
3: Posso
2: pega...
3: pegar?
2: Sim, claro.
3: Olha a diferença, gente, ó. Aqui, né, ó.
2: Ó, o nariz dele, né? Que ele não consegue mergulhar tão fundo, ele só pega pela superfície. E é o nosso watobá que ele consegue mergulhar. Pra pegar. Nossa. Então, essa é a diferença das nossas aves. Então... E ela é muito encontrada na nossa ilha de Alcatraz, que eu vou falar depois para vocês. Esses são os nossos pinguins de magalhões. Beleza. Eles também vêm praticamente junto com na época das baleias, né? É. Ele está sendo bem visto aqui na nossa cidade, porque a nossa água é mais quentinha para eles. Então, eles costumam aparecer muito para a gente. O que eu passo muito para as pessoas que entram aqui no nosso museu é que quando for vistado um pinguim, muitas pessoas colocam ele dentro da água de novo ou como a gente recebeu um vídeo, né, de uma caixa cheia de gelo e colocaram ele. Isso é errado, não pode fazer isso.
3: Ah, é?
2: Porque eles acham que o pinguim mora na Antártica, realmente é isso. Mas se eles estão aqui, é porque a nossa água é mais quentinha para eles. Então, se a gente encontra ele na areia, ou ele está machucado, ou está cansado, alguma coisa está acontecendo ruim com ele. E é onde a gente tem que ligar para a nossa instituição do Argonauta. Ah. A gente liga para eles e eles vêm rapidamente e recolhem.
3: Então é bom nem tocar, só ligar, não devolver para a água, se afastar, deixar ele ali no espaço que ele ficou.
2: Nem pôr a mão nele, nada, deixar, respeitar o tempinho dele e esperar o Argonauta vir.
3: Eles são bravos?
2: Não, eles são muito amorosos.
3: Entendi. Uhum.
2: Eu tenho um colega que ele faz passeio de canoa, ele é professor de canoa. Uhum. Então, vários vídeos dele, ele na remada, na canoa, e os pinguins em tudo pertinho dele, é uma graça.
3: Que legal, que legal.
2: Então, isso tanto serve para nossas tartarugas, quando é achada no, né, na areia ou no mar morta, também a gente liga para a nossa instituição também, que é muito importante isso, né?
3: Sim, sim.
2: Aqui a gente fala um pouquinho sobre as tartarugas.
3: E aqui tem os cascos, isso, né?
2: Esses cascos de tartaruga não são a tamanho adultos ainda, são jovens, né? No Brasil, existem 7 espécies de tartarugas marinhas, mas no Brasil, no nosso litoral, existe 7. Que é a nossa tartaruga pente, que é a nossa tartaruga verde, a nossa tartaruga cabeçuda. Essa daqui está repetindo o pente.
3: Uhum.
2: Essa é a nossa Olivia e a nossa couro, que eu não tenho um casco para mostrar para vocês. Ainda.
3: Essas são jovens?
2: Essas são jovens. Elas conseguem medir mais ou menos 1,60 m, por aí. Acho importante também passar para vocês a respeito da nossa pente. Uhum. Ela está em extinção. Antigamente, eles matavam a nossa tartaruga, comiam a carne e usavam o casco para fazer armação de óculos, pente de cabelo, colar. Uhum. Bem triste isso, né?
3: Sim, demais. Bem...
2: Mas ela é linda também, né? Sim. Hoje em dia, se você for numa ótica, olha, eu quero um óculos de pente de tartaruga pente. Tem, mas é de plástico.
3: No começo dessa nossa visita aqui pelo Centro Histórico de São Sebastião, a gente estava gravando ali no canhão, aí o pessoal, tartaruga, começou a gritar tartaruga, mas a gente não conseguiu ver. Será que é uma dessas?
2: É, essa que você vê muito, todo mundo vê, daqui. Essa é a nossa tartaruga verde. Por que é verde, Denise? Por conta que ela come...
3: Hã? Palmeirense?
2: Não, graças a Deus. Né? Já falei com ela já. Não, porque ela se alimenta de algas marinhas, tá?
3: Ah, tá.
2: Então, ela acaba sendo um pouco maior, tá? Uhum. Ela morreu aqui por conta dos lixos, né? Que tartaruga, assim, quando ela se alimenta com coisas saudáveis e boas, ela fica dias sem comer. Só que essa, infelizmente, comeu lixo, desidratou, tá vendo? Que magrinha, as aveinhas dela aparecendo e acaba falecendo.
3: Por isso que é importante você não jogar lixo no mar, lixo próximo de mar. Lixo é no lixo, né?
2: Lixo no lixo.
3: Você, ó, que deixou de viver por causa de ter comido lixo.
2: Exatamente, isso é muito importante. Chupou uma balinha, pega a embalaginha, põe no bolso e solta no outro lugar,
3: exato,
2: né, gente?
3: Joga no lixo da sua casa, né, gente?
2: Exatamente. Aqui a gente tem os nossos ovinhos de tartarugas também, eles são bem molinhos, ó, bem legal. Cada ovinho dá muitas tartaruguinhas, mas poucos vingam, tipo umas 120 tartaruguinhas, mas poucos vingam.
3: Às vezes a gente vê, né, em reportagens, elas colocando os ovinhos na areia, e aí, pra ninguém tocar, né,
2: pra
3: gente, também,
2: tocar,
3: né? Uhum. Elas escondem lá pra você não tocar, pelo amor de Deus.
2: E o interessante dela também é que, vamos supor, esse ano ela botou aqui na praia de Barequeçaba.
3: Uhum.
2: O ano que vem ela vem e bota no mesmo lugar na praia de Barequeçaba. Ah, elas são muito inteligentes, essa parte
3: legal.
2: Delas.
3: Uhum. Essa daqui é...
2: É a nossa pente, mas essa ela tá bem mais velhinha, assim.
3: Sim, sim.
2: Ela faz muitos anos que ela tá aqui com a gente. Esses aqui são os crânios, né, dela.
3: Uh-huh.
2: Essa é a nossa cabeçuda, que é a nossa maior, a nossa Olivia, a verde e a pente. É bem legal.
3: Do outro lado tem mais coisa aqui nesse espaço, né?
2: Tem. Eu vou mostrar um corredorzinho que ainda fala um pouquinho sobre as tartarugas.
3: Ah, boa. Vamos lá então, gente, conhecer esse corredorzinho aqui.
2: Esse corredorzinho fala mais sobre a conscientização dos lixos, né? Que através de ter os nossos lixos, ainda a gente temos os nossos internacionais, que são jogados de navio. Então, aqui a gente mostra os lixinhos que foram encontrados dentro da barriga de tartaruga, né? Então, né, reforçando a importância de não jogar o lixo, tanto no mar, na calçada, na rua, né? Enfim.
3: Aqui também, ó, lata. Gente. Ó, pelo amor de Deus, hein?
2: É.
3: Garrafa pet, spray, né?
2: Exatamente. Nossa. Não, até cadeira, olha pra você
3: cadeira,
2: ver.
3: Cadeira, olha isso. Vou conversar então agora com a Shirley.
4: Tudo jóia?
3: Tudo bem, Shirley?
4: É um prazer em recebê-los vocês aqui.
3: Obrigado.
4: Hoje eu vou falar com vocês sobre a Ilha de Alcatrazes. Vocês já ouviram falar?
3: Nunca ouvi, me conte.
4: Essa ilha é uma ilha de conservação ambiental. Uhum. Nessa ilha, quem pode ir nessa ilha? Só biólogos credenciados e a marinha.
3: Uhum.
4: Essa ilha você pode fazer passeios em volta dela, mergulhar em volta, mas descer na ilha não pode.
3: O que que tem na ilha?
4: Bom, nessa ilha não tem água doce. Não tem água doce. E nessa ilha tem o segundo maior ninhal, uma quantidade muito grande de pássaros. Nessa ilha. E detalhe, essa ilha contém três animais que só existem lá. É uma pererequinha bem pequenininha, que ali nós temos uma foto dela.
3: Uhum.
4: Posso levar vocês até
3: lá? Vamos, vamos até lá.
4: Aqui, uhum, é uma pererequinha. Ela vive dentro de uma bromélia, né? Uhum. Ela não cresce, o tamanho dela ela fica pequena sempre. E tem a cobra jararaca, que ela cabe na palma da mão, só que ela é super venenosa.
3: Uhum.
4: E tem uma rã, que a gente não tem fotos delas aqui, embora essas fotos são todas de lá da Ilha de Alcatrazes.
3: Essa é a ilha, né?
4: Essa
3: que tá
4: é
3: aqui
4: ilha
3: do lado, né? Olha, que linda!
4: E vou mostrar, essas fotos que temos ali são todas da ilha.
3: Uhum.
4: Né? Que lá tem, lembra que eu falei que lá tem o segundo maior ninhal?
3: Lembro.
4: Vou pegar um livro ali.
3: Bora,
4: vocês,
3: bora.
4: Pra eu mostrar o ninhal.
3: Vamos lá, então, ver tudo.
4: Isso aqui é um dia comum.
3: Céu claro, tudo lindo.
4: A quantidade
3: lindo
4: de pássaro é muito grande. O que, que vocês imaginam que seja isso daqui?
3: Uma cachoeira.
4: Cachoeira?
3: É.
4: Mas lembra que eu falei que na ilha não tem água doce?
3: Ah, verdade.
4: Então aqui fica o berçário, né?
3: Uhum.
4: Isso aqui é cocô de pássaros.
3: Nossa, gente.
4: É
3: aí você olhando aqui parece que é coisa de cachoeira.
4: Sim, mas é cocô de pássaro.
3: Olha.
4: E detalhe, nessa ilha... Lembra que eu falei que é uma ilha de conservação?
3: Sim.
4: Nessa ilha, nós estamos tendo uma invasão de corais. Duas espécies de corais, que é coral sol. Esses corais estão invadindo a ilha. Bom, estão invadindo todo o litoral. Uhum. E aí, o que, é que os biólogos têm que fazer? Não tem um predador para esse bichinho.
3: Uhum.
4: Aí, toda semana, os biólogos, até duas vezes mais, até, eles têm que mergulhar em volta dessa ilha, eles usam, aqui tem uma foto,
3: uhum,
4: eles usam marreta, né, pra, aqui é o coral vivo,
3: certo,
4: então eles arrancam esse coral, colocam dentro de um saco preto, amarra bem amarrado e coloca em volta daquelas ilhazinhas menores, aí uhum, deixa lá por 20 dias ou mais, daí quando passa esse tempo eles descem lá, mergulham de novo, pega, recolhe esse produto, abre o saco, despeja no mar e retira o saco do mar. Esse trabalho é feito toda semana.
3: Nossa!
4: Aí você fala, mas por que vocês uhum têm que matar o coral? Senão ele toma conta de todos os corais. Mata esse aqui, que é o nosso coral, que é o coral cérebro.
3: Esse, então, seria mais ou menos um coral do mal?
4: Coral do mal. É um coral invasor.
3: Tá.
4: Porque ele não tem um predador para ele.
3: Certo.
4: E esse aqui, sim, tem um peixinho que come ele, então ele tá sempre igual.
3: Uhum.
4: Esse aqui, em questão de dias, ele toma conta de tudo.
3: Ah, por isso que a limpeza é uma vez por semana,
4: uma
3: então.
4: Uma vez por semana, até mais vezes.
3: Uhum.
4: Acontece de ter essa limpeza. Aí eu vou mostrar para vocês algumas slides, algumas fotos.
3: Certo.
4: Que é da Ilha de Alcatrazes.
3: Que estão aqui?
4: Estão aqui.
3: Ah, tá.
4: Se você pegar essas fotos e colocar em volta da luz, pode pegar outro também.
3: Vou pegar aqui, ó.
4: Você vai ver, não sei se dá para vocês filmar. Dá para vocês ver tudo. São várias fotos da ilha.
3: Ah, tá. Aqui eu tô vendo fotos. Colocando assim contra a luz, ó, por exemplo, essa luz daqui.
4: Né?
3: Dá para ver bastante coisa.
4: São fotos bem interessantes.
3: Que legal. E aqui é esse livro que você mostrou, né?
4: Sim. São fotos da ilha, né?
3: Uh-huh. Em si. Que legal conhecer um
4: essa
3: pouco
4: ilha,
3: mais.
4: Essa ilha, antigamente, era usada para... A Marinha treinava tiros.
3: Uh-huh.
4: Então, assim... Aí, quando pegou fogo numa boa parte dela...
3: Certo.
4: Aí, a Marinha viu que estava fazendo muito mal. No caso, é esse livro aqui. Uh-huh. Esse aí é de São Sebastião. E aí, eles viram que ele estava fazendo muito mal para a natureza, que lá tem o segundo maior ninhau.
3: Certo.
4: Eles pararam de dar tiro, né? De treinar tiros e começaram a conservar, a proteger essa ilha. Uhum. Então tem aquela pererequinha que eu falei que vive dentro da bromélia.
3: Uhum.
4: E então tem vários pontos nessa ilha de onde eles treinavam os tiros. Vou ver se eu acho alguma foto para eu mostrar para vocês.
3: Nossa, o que é isso aqui?
4: Esse aqui é o filhote do atobá.
3: Ah, tá. Boa.
4: Essa aqui é a fêmea.
3: Quem vem aqui, então, nesse espaço, encontra quase tudo do mundo, do mar, né?
4: Sim.
3: Da natureza. Que legal. Saber dessa ilha, para mim, surpreendente.
4: Então, porque o pessoal chega aqui e fala assim, a ilha de Alcatraz é uma cadeia? Fala, não, calma, essa aí é outra. Essa ilha de Alcatraz é uma ilha de São Sebastião, que ela fica próxima a São Sebastião. Daqui até essa ilha dá mais ou menos 1h30 de barco,
3: uhum.
4: Entendeu? É bem tranquilo. Normalmente tem barcos, tem pessoas credenciadas, né, que vão lá, que levam o pessoal para passeio. Você consegue contratar o passeio e já o equipamento para mergulhar. Já tem o pessoal que orienta tudo. Então vale muito a pena esse passeio.
3: Que
4: eu ainda não fui, mas quero ir.
3: Vai. Eu também quero ir, hein? E quando você for, bate um fone e me avisa.
4: Ok, foi um prazer
3: Shirley,
4: falar
3: obrigado.
4: Com vocês.
3: Vou continuar esse passeio pelo lado histórico aqui de São Sebastião, que
4: Sim.
3: eu tô gostando. Ainda tem muita coisa que eu vou conhecer
4: Sim.
3: aqui. Obrigado, viu, Shirley?
4: Foi um prazer.
3: Prazer. E você que tá no Me Leva a Lespe, ó, continua aqui com a gente, que a gente vai dar mais uma voltinha aqui pelo Centro Histórico de São Sebastião. Mas, ó, não fica aí, não. Na verdade, fica aí, sim, porque a gente volta a se encontrar depois do intervalo. E vou te levar, hein?
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3: De volta com Me Leva a Lespe, eu tô te levando para conhecer São Sebastião, centro histórico aqui da cidade, aproveitando que tá esse tempo nublado. Vou conversar agora com a Elise Caldeira, que tá por aqui me esperando já. Oi, Elise, tudo bem?
13: Ah, tudo bem.
3: Obrigado por receber a gente aqui. A gente tá fazendo um tour por São Sebastião. Já falamos dos canhões, vamos ali na parte marinha, né, da Marina? Marinha?
13: Marinha?
3: Vida Marinha. E aonde que a gente tá agora, hein?
13: Nós estamos aqui no cruzeiro e ele passava segurança para os viajantes que passavam por aqui. Porque quando eles viam essa cruz, eles sabiam que aqui já havia uma religião implantada, o catolicismo. E eles já tinham uma certa resistência com os indígenas por conta de um ritual que eles faziam, um antropofagismo.
3: Certo.
13: Então, quando eles viam esse cruzeiro, eles sentiam segurança, que eles podiam atracar aqui, que eles podiam se abastecer de alimentos, de remédios. E a cruz também tem alinhamento com a igreja, a matriz, que ela é o ponto central aqui da cidade. Ali eles podiam se abastecer, descansar e seguir viagem.
3: Então, esse espaço aqui era o espaço que falava assim, ufa, terra firme, vamos descansar.
13: Exatamente.
3: Aqui eu vou receber alimento, aqui eu vou ter segurança.
13: Exatamente, era isso mesmo.
3: Ah, que legal. Além dessa parte aqui, também tem a Casa Caiçara, é isso? Que é um pouco mais na frente,
13: exatamente.
3: Né?
13: Vamos
3: lá. O que é essa Casa Caiçara?
13: A Casa Caiçara é um padrão de pobreza da época.
3: Uhum.
13: Quem não tinha muito dinheiro, que era pobre, tinha uma casa parecida com a Casa Caiçara. Feita de pau a pique, tamponamento de barro e fibra de coqueiro.
3: Uhum.
13: Então, juntava 3 a 4 homens e tinham que fazer tudo em um dia de sol quente, para que secasse o tamponamento do barro.
3: E essas pessoas, elas acabavam dormindo, morando nessa casa mesmo, ou não? Era uma casa, assim, de passeio, não de passeio, mas de descanso.
13: Não, eles moravam.
3: Moravam.
13: Moravam.
3: E é essa casa aqui que a gente, chegando aqui na frente, né?
13: Exatamente, a Casa Caiçara.
3: Casa Caiçara, que interessante, gente. E é ainda com a mesma vestimenta, com o mesmo revestimento daquela época de
13: Sim.
3: criado, eles acabam mantendo?
13: Sim, no caso essa daqui está um pouco mais modernizada.
3: Certo,
13: a gente consegue
3: vou passar
13: ver.
3: Por aqui, ó. Opa!
13: A madeira, na parte da frente a gente consegue ter uma noção melhor, que ela foi mais modificada.
3: Uhum.
13: Antigamente era mais, como posso dizer... Pobre mesmo, bem simples mesmo.
3: Uhum. Nossa, que legal. E dentro tem o quê? Eu sei que a gente não pode entrar, mas o que tem dentro? O que guardam aí dentro hoje?
13: Bom, é uma representação mesmo de como que era aquela casa.
3: Uhum.
13: Tem dias que tem exposições de artesanatos que eles colocam para as pessoas verem também.
3: Boa. Daqui, então, vou seguir o meu passeio. Muito obrigado pelas
13: Imagina.
3: Suas explicações aqui. Estão gostando vocês aí de casa? Eu tô curtindo demais. Obrigado, viu, pela sua... Eu te vejo ainda? Você vai falar de outra coisa com a gente
13: Sim,
3: ainda?
13: Sim, eu não
3: então,
13: sei.
3: Bora. Não, mas vai certeza que vai, então. É. Vou encontrar a Sandra, que tá perdida por aí. Começou a apresentar aqui a cidade.
13: Sim.
3: E depois eu volto a falar com você,
13: tá bom,
3: então.
13: Tudo
3: Obrigado.
13: Certo.
3: Bora continuar o nosso Me Leva a Lesp, gente? Vou continuar, então, andando aqui pela cidade e vejo vocês num próximo ponto turístico. Agora a gente está aqui na Igreja Matriz, saímos do Museu Arte Sacra, né? Agora voltamos aqui, que seria aquele ponto inicial de toda a nossa... caminhada aqui pelo centro de São Sebastião, desse passeio histórico. Eu volto a conversar com a Sandra. Sandra, Igreja Matriz, onde tudo começou aqui, né? Me conta um pouquinho aqui da história da igreja.
14: Isso, a Igreja Matriz é o nosso primeiro prédio histórico. Ela é de 1604, né? Todo o poder da cidade era a Igreja Matriz. Aqui era onde resolvia a cidade.
3: Certo.
14: Quando os viajantes chegavam, passavam por aqui, se abasteciam de mantimentos para irem embora. Quando tinha invasão de piratas e corsários, mulheres, idosos e crianças se refugiavam dentro da igreja, as portas se fechavam. Os homens, alguns indígenas, saíam para lutar na invasão de piratas e corsários.
3: Todo mundo que acaba vindo por uma cidade histórica... passa por uma igreja histórica e quer entrar nessa igreja histórica. Até mesmo quando você vai fazer viagem internacional, você quer entrar numa igreja histórica, né?
14: Uhum.
3: A importância disso, da gente recontar, até mesmo entender um pouco da nossa história, né?
14: Exatamente. A nossa igreja, ela é muito bem visitada. Esse nosso passeio, ele é muito bem visitado. Só esse mês, com crianças, nós tivemos 583 visitas com crianças, né? E sempre quando vem, eu gosto de trazer, porque é onde tudo começou.
3: Sandra, você falou do passeio com criança, até mesmo antes da gente ir para o próximo ponto, você faz esse trabalho com as crianças,
14: faço,
3: né? Qual é a importância de contar essa história para as crianças?
14: Ah, eu acho que eles têm que começar a entender, olha só, eu trabalho tem 3 anos, eu sou nascida e criada em São Sebastião, eu vim conhecer a história quando eu vim trabalhar. Então, eu não conhecia. Então, eu acho que contar para eles... dá a entender para eles de onde começou. Não foi uma cidade que apareceu. A gente teve conflitos, a gente teve brigas para a gente poder chegar onde a gente chegou. E a forma de contação para eles é diferente para cada faixa etária, tá?
3: Uhum.
14: Para os pequenos eu conto com um bambolê lúdico e sensorial. Tem um guarda-chuva também, que eu conto para eles a história. Eu acho que aprender brincando é mais fácil para aprender. Estou desenvolvendo um tapete pedagógico também, que é para os maiores, de 10, 11 anos, que é uma trilha pedagógica, né, com os casarões históricos também. E já para os maiores eu conto a história da forma que foi mesmo, da forma que aconteceu, que eles têm mais facilidade para aprender.
3: Sandra, daqui a gente vai para onde agora, hein?
14: Agora nós vamos para a Casa das Janelas, que é bem legal.
3: Então bora seguir esse passo bora. Aqui, que tem muita coisa boa ainda para a gente ver por São Sebastião.
14: Isso aí.
3: Tour Bom Fala Sério, é aquele que a gente começa no comecinho da tarde, já vai escurecendo e ainda a gente tá ainda acompanhando algumas coisas, né, Sandra?
14: Sim, isso mesmo.
3: A gente agora tá aqui na Casa das Janelas, é isso?
14: Isso, é a Casa das Janelas.
3: O que, que é essa Casa das Janelas, hein?
14: Então, a Casa das Janelas, ela tem uma história bem legal. Ela possui 13 janelas e 3 portas falsas. Por que as 3 portas falsas?
3: Boa
14: Porque
3: pergunta.
14: Era desonra ter casa de frente para a praia.
3: Totalmente contrário de hoje,
14: Totalmente
3: né?
14: Totalmente contrário. O responsável por essa casa, o dono dessa casa, era o guarda-mor. É uma casa do século XVIII. E aí, como ele era um cara muito influente na cidade, fazia as reuniões, ele construiu as janelas que não dão para um cômodo. Não dão para um quarto, não dão para uma sala. Elas dão para um corredor, porque ele tinha medo que as reuniões deles fossem ouvidas. E as 3 portas falsas, é por conta que os pretos e pardos deixavam seus dejetos na praia. Aí ele construiu as portas de contra a praia. Mas a entrada dele é de frente para a praia.
3: Hoje lá dentro o que a gente encontra?
14: Então, é um patrimônio tombado, tá? É histórico, porém é residência, é particular, né?
3: Ah, tá.
14: A gente não tem acesso a essa casa, mas eles têm que manter, né, a fachada de acordo com o que mandam os órgãos responsáveis.
3: Boa. Bora continuar então o nosso tour. Agora vamos para onde?
14: Casa da Cultura.
3: Casa da Cultura e a gente encerra por lá o nosso tour, aqui pelo Centro Histórico de São Sebastião. Bora pra lá, gente.
14: Bora.
3: Agora a gente tá aqui na Casa da Cultura. Casa de Cultura ou Casa da Cultura?
14: Casa da Cultura.
3: Casa da Cultura de São Sebastião. Me conta, como que surgiu essa Casa da Cultura aqui?
15: Bom, essa casa é do século XIX. Inicialmente ela foi residência de imigrantes italianos que acabaram indo embora e abandonando a casa. A prefeitura tomou posse e em 1910 abriram a primeira escola pública do município, Henrique Botelho. Em cima de todas as salas a gente tem os nomes dos professores e diretores que deram aula naquela época, como uma forma de homenagem mesmo.
3: Legal.
15: Aqui na Casa da Cultura as 2 primeiras salas funcionam como exposições.
3: Certo.
15: Vocês pegaram na troca.
3: Sim, então não tem nada, não. Gente, ainda. Quando a gente voltar da outra vez, vai ter exposição, com certeza.
15: Com certeza. Bom, nós temos 3 tipos de construções aqui na Casa da Cultura.
3: Essa
15: a primeira,
3: né?
15: É essa daí. É a Cruz de Santo André com tijolos inclinados.
3: Certo.
15: Bem diferente, né?
3: Muito.
15: Muito diferente. Vamos lá para a segunda?
3: Bora.
15: Bem mais interessante, vamos lá.
3: Que tem um corredor, gente, ó, que vocês vão ver. Essas 2 salas aqui, como é uma sala, né, um espaço de cultura, estão tendo aula.
14: Eu até falei assim, será que a gente pode entrar um pouquinho?
3: Mas não pode, né?
14: Não.
3: Não pode.
14: Não pode.
3: Mas tá tendo aula do quê? Balé?
15: Oficinas culturais funcionam aqui. Então tem aula de balé, cerâmica, violoncelo, teclado.
3: Olha que legal, gente.
15: Uma diversidade.
3: Vale muito a pena, né? Tá aqui por São Sebastião, entra aqui, ó, de graça, não paga nada e ainda se consegue visitar, né?
15: Sim.
3: Bora lá, então, para a segunda, ver como que as obras eram aqui da Sala de Cultura. Tudo bem?
16: Tudo bem, boa noite.
3: Boa noite, dá licença. Tem essa daqui, a segunda.
15: É a segunda.
3: Essa já é
15: um pouquinho diferente, né?
3: Muito, já tem mais questão de madeira, tem mais,
15: exatamente.
3: Né?
15: Exatamente. Essa daqui é pau a pique, óleo de baleia, vísceras de peixe e cal de conchas.
3: Olha.
15: Eles trituravam tudo e o óleo da baleia que dava liga na construção.
3: Nossa, olha que interessante. A próxima?
15: A próxima, o terceiro e último, são pedras costeiras. Essas que ficam aqui na praia mesmo.
3: Ah, essas estão aqui. É verdade, a gente viu essas daqui, ó. Aqui na praia.
15: Exatamente. E uma coisa muito importante, que naquela época de escola tinha umas punições mais severas, como a palmatória, o joelho no milho. Então, o Henrique Botelho veio e aboliu essas punições mais severas e deixou apenas um quadro negro. Ele fica do lado da recepção, Ele é original da época, só foi diminuído de tamanho.
3: Essa recepção aqui que a gente passou.
15: Exatamente.
3: Ah, tá.
15: Então, o aluno que não se comportava, que não respeitava o professor, o nome era colocado lá para todos verem.
3: Então, lembra na época que você ia para a escola, tudo, que a professora falava assim, quem fizer bagunça, vou colocar o nome aqui no quadro?
15: Exatamente.
3: Saiu disso, né?
15: Uhum.
3: Eu já dei uma olhada aqui que você me mostrou, mas eu tô dando uma olhada aqui desse lado de fora, que é bem interessante.
15: Sim.
3: Bora levar o público para lá?
15: É, foi residência até aqui.
3: Ah, foi
15: essa
3: residência.
15: Essa parte externa fizeram para a escola.
3: Ah, que legal. Aqui era meio que o pátio da escola.
15: O pátio, exatamente.
3: Uhum. E aqui os alunos se encontravam, tudo isso foi construído depois.
15: Sim.
3: Também é patrimônio tombado já?
15: Já é.
3: Já é tombado.
15: Sim.
3: Ah, que legal.
15: Aqui nós temos as salas onde funcionam as aulas, que é muito bem movimentado, tudo custeado pela prefeitura.
3: Boa. Fim do nosso tour?
15: Fim do nosso tour.
3: Cansou?
15: Um pouquinho.
3: A gente anda bastante, né?
15: Bastante.
3: Anda bastante. Vocês fazem esse tour todos os dias?
15: Sim, com crianças, turistas.
3: Quem quiser saber mais do tour, só acessar o site.
15: Site Turismo São Sebastião.
3: Ah, boa. Aí dá aquela entradinha no Google.
15: Sim.
3: E vê. Obrigado.
15: Imagina.
3: Agradeço a Sandra pela gente, todo
15: com
3: mundo
15: certeza.
3: Que participou aqui desse tour. A gente vai para um rápido intervalo aqui no Me Leva a Lespe. Ainda tem muito mais coisa por São Sebastião. Fica aí com a gente.
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3: Não tem como falar de São Sebastião sem falar de uma das mais famosas praias, que é Maresias, né? Por aqui o clima é bem gostoso, a gente consegue perceber nesse finalzinho de tarde, só para você ter uma ideia. Tem gente jogando altinha, ou como você preferir, fazendo embaixadinha. Gente na praia, faixa de areia extensa, uma delícia mesmo estar por aqui em Maresias. E além disso, Maresias é conhecida também como a cidade, na verdade, a praia do surf. Por aqui já aconteceu campeonato nacional e mundial de surf. Mas não vamos ficar parado nessa, não. Vamos conversar com as pessoas que moram aqui em Maresias, que trabalham, que curtem a praia. Vou conversar, qual que é o seu nome?
21: Eu sou a Lorena, tudo bem, gente?
3: Lorena, prazer, muito bom conversar com você. Lorena, Maresias, o que é Maresias pra você?
21: Ah, Maresias é um lugar de paz, mas ao mesmo tempo de bagunça. Você consegue curtir a natureza, que a gente tem trilhas, cachoeiras. Como você falou, é uma praia de surf, é pra quem quer vir surfar. E a gente tem a noitada maresiense, né, gente? A gente tem nossos barzinhos, culinária caiçara, pra vocês conhecerem. Frutos do Mar é um lugar tudo de bom.
3: Como que é essa noitada caiçara? Tem tudo tipo de música? Como que é?
21: A gente sempre tem nos finais de semana, feriados, a gente sempre tem evento aqui, principalmente na Praça do Surf. E a gente tem a nossa famosa Ruinha, que ela tem muitos bares. A gente tem uma cultura de gostar dos cantores locais também. Recomendo muito. Cebolitos é um deles. A Sassá Lupe são muito bons aqui.
3: Maresias é conhecida, como eu disse, você também falou sobre o surf, mas também tem uma pegada muito alternativa também, né? Uma galera que vem de outras cidades, na verdade de outras praias, para curtir essa questão mais alternativa também, né?
21: Maresias é muito conhecido pelas baladas, né? Então nossos eventos, eles sempre têm aqui por Maresias. Vêm outras pessoas até do centro de São Paulo, Rio de Janeiro, Minas, a gente tem aqui uma mistureba boa de gente. De tudo que é tipo, a gente tem rolê pra todos, desde um rock, um reggae, uma eletrônica. Eu gosto muito daqui.
3: Tem muito mais coisa. Você continua aqui com a gente, que é hora, ó, de eu curtir esse marzão. E no próximo bloco tem mais Me Leva Lesp. Pra onde será que eu vou te levar? A gente volta já.
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De volta com Me Leva a Lespe e agora a gente vai te levar para fazer um avistamento de baleias. Estão preparados? A gente vai entrar aqui na embarcação do comandante Jivago. Ele vai fazer esse tour aqui com a gente. E esse é meu convite nesse próximo bloco, que vocês entrem com a gente nessa viagem. Será que a gente vai conseguir ver as baleias? Ó, já tem um monte de gente já esperando a gente. Então bora juntos para mais esse passeio aqui por São Sebastião.

0: Agora a gente está aqui no meio do mar.
1: Sim.
0: Já conseguimos avistar algumas baleias, vocês podem ter visto aí nas imagens. Eu estou aqui com a Maria Marcondes, ela é da Secretaria de Turismo aqui de São Sebastião. Maria, obrigado pela sua presença aqui.
1: Imagina,
0: na Alesp, no Me Leva Alesp. Maria, como que funciona esse avistamento das baleias? A gente vê a empolgação das pessoas, mas como que funciona?
1: Então, né, como nós estávamos conversando anteriormente, nós estamos na baixa temporada aqui, né? E nesse período, o nosso canal aqui se tornou uma rota para elas. Ela sai da Antártida e passa por aqui. E tem movimentado bastante nossa baixa temporada aqui, né? Nós temos na Rua da Praia ali um quiosque da Vida Marinha, onde nós falamos sobre ela, onde nós... eu que nem você falou das baleias, agora até eu estou emocionada em vê-las, né? Os salvos lindos que elas mostrando pra gente. E a gente tem uma das coisas, tem o nosso espaço da Vida Marinha, que ele é aberto de segunda a segunda, né? E ali a gente fala, tem nossos projetos lá, tem o ICMBio, que faz a preservação do Alcatraz. Temos também o Argonauta, que vai dar parceria com o Aquário de Ubatuba. E temos o projeto Baleia de Baixo, que é o nosso, vamos falar, que é o nosso carro-chefe deles, que, né, que nos auxilia bastante. E o projeto Baleia Vista, onde a gente faz esse monitoramento dela. E movimenta bastante, né? Nós ganhamos o prêmio da Leste, né, no ano passado. Pelo avistamento sustentável.
0: Ah, que legal.
1: Aí as nossas embarcações fazem um curso, né, de que você viu aqui, tem tudo, é um preparo, tem que preparar a embarcação, para elas verem que nós, que tem alguma coisa aqui, para elas entenderem que aqui ela não pula, né? E nós tivemos uma experiência, ela passar embaixo do barco aqui nosso, né?
0: Muito legal.
1: Meu coração, né? E a gente ganhou esse prêmio sustentável, né, da Leste, referente ao nosso projeto que a gente tem. A gente gera renda nesse período. Temos as nossas embarcações credenciadas, que fazem parceria conosco, o Capitão Bola mesmo é um parceiro nosso do turismo. Temos mais umas outras. E a gente, né, ganha o nosso prêmio sustentável.
0: Esse trajeto que a gente está fazendo aqui, a gente sai de São Sebastião, ali do Pier de São Sebastião, são basicamente 3 horas e meia, né, até de todo o passeio como um todo, e a gente está parado durante um tempo até mesmo para ver esse avistamento da baleia, e claro que isso gera muita expectativa, né, porque a galera sai de lá, será que vai ver, será que não vai ver, até mesmo esse passeio não é uma garantia que a gente vai conseguir ver essas baleias, porque até mesmo ela precisam querer dar o ar da graça, né, Maria?
1: Sim, como eu falei para você na nossa conversa, assim, fora da câmera, né? A gente faz o nosso. Acompanha, né? Elas, e ano passado realmente eu não vi.
0: Olha.
1: E hoje, nesse passeio que nós vimos aqui, foi surreal, né?
0: Sim.
1: Eu tô até. Como eu falo muito dela no nosso quiosque, que lá a gente tem os alunos que fazem também a nossa escola, a rede municipal, vai lá conhecer o nosso espaço.

0: Polícia Civil, bombeiros, eles acabam fazendo toda a fiscalização aqui do mar, até mesmo para não ter embarcações piratas, todas essas
1: Sim,
0: coisas.
1: como você vê, o mar é gigante. Às vezes não dá para atuar todos, né? Mas a gente sempre tenta orientar, né? Porque que nem a gente está no espaço deles, né? E elas dão, como nós vimos aqui o salto delas, se era uma embarcação, os nossos parceiros, eles no final de abril, eles têm um treinamento, né? De aquelas oficinas de boas práticas que nós tivemos na semana da Baleia Week, né? Que foi super bacana, as escolas foram visitar, tivemos uma baleia inflável. Então, assim, é um trabalho bem em conjunto com os projetos, né, como o Jubarte, a OCMBio, mais a Jubarte que mais foca, né, que a gente mais, assim, tem o respaldo deles. Então, tudo é um amparo deles para a gente poder fazer o avistamento seguro, vamos falar assim, né?
0: E ó, a gente teve essa sorte, tem imagens espetaculares que você deve estar vendo por aí. Vou pedir para rodar mais imagens dessas baleias aparecendo. Foram três, né, que a
1: Três
0: gente viu,
1: baleias,
0: que a gente
1: sim.
0: conseguiu avistar. E para você ver toda essa emoção, enquanto eu dou mais uma voltinha aqui pelo barco e caço mais uma pessoa que participou, que tá vendo esse avistamento aqui com o Milé Valença. Eu tô aqui com o nosso comandante, o Givago. Comandante, por trás de toda experiência existe um cuidado, um respeito aos animais e um certo distanciamento que a gente tem que ficar, né, das baleias. E o senhor avistou essas baleias de longe, tudo, né? Levou a gente até o caminho. Como que é tudo isso? Como que essa questão de cuidado, de não se aproximar tanto assim?
2: Eu, para mim, no meu ponto de vista, o respeito vem em primeiro lugar, né? Você, com respeito, você entra e sai de qualquer lugar, tanto na natureza também. Como diz, né? Aqui na embarcação, eu posso estar por trás do comando, mas eu sempre deixo Deus no comando, né? Então, você tendo esse indício de respeito pela natureza, tal, tudo já começa bem. O outro é um pouco de experiência mesmo,
0: É
2: sim,
0: um olhar seu, né?
2: né? É
0: Bom, né?
2: um pouco de experiência, né? Com assim visual, tal, tudo, já notar o jeito que é o sistema do mar. Então, naquele pequeno gesto que eu vi de um pouquinho de água subir, eu já imaginei que foi. Aí eu continuei quieto, sem dar falsa expectativa, mas daí quando eu vi ela pulando para fora d'água, daí eu avisei todos vocês e nós seguimos o rumo para estar aqui vendo ela.
0: E não tem como, né? Todo mundo já entra no barco com aquela. A gente vai conseguir ver. É a primeira pergunta que chega para você.
2: Sim, é a primeira. Isso daqui, igual eu sempre falo, uma garantia nós nunca podemos dar, né? Que tudo depende do dia, situação, corrente, alimentação, se vai estar próximo ou não da costa. Tudo tem vários fatores. E uma baleia, por mais que ela seja um animal muito grande, no mar se torna uma agulha num palheiro. Então, para estar achando elas, tem que ter um pouquinho de paciência, tal, tudo, né? E um pouquinho de experiência também para estar saindo, sabendo aonde que é os pontos certos, onde que elas costumam ficar ou estar ou passando.
0: Ô, Givago, quanto tempo de experiência já?
2: Eu trabalho no mar desde os 18 anos de vida, né?
0: Quantos anos você tem?
2: Desde os 18 anos. Eu tenho 31 anos, né?
0: Pouquinho
2: Mas só
0: tempo,
2: que
0: né, de experiência, né? Pouquinho, quase nada.
2: Eu sempre velejei também. Eu sempre fiz esporte de vela. Então, desde os 10 anos eu estou sempre navegando.
0: Quem ainda nunca fez esse avistamento, o que que você recomendaria para as pessoas?
2: Vale a pena muito, viu, fazer tudo antes. Tem que dar uma conversadinha com Deus, fazer aquela oração, tal, tudo. E eu acho que é uma experiência única. É que pra gente, nós não demonstra tanto esboço assim por emoção, porque nós estamos aqui, praticamente é o nosso dia a dia, né? Nós toma café com elas. Então, pra nós é
0: Eu vi
2: mais
0: que não teve
2: tranquilo.
0: aquela emoção tão forte. Você viu, trouxe a gente, ficou feliz, mas teve gente aqui com os olhos
2: Eu
0: clarejados.
2: fico mais feliz em ver a felicidade de vocês, passageiros, gostando do passeio. Aí eu me sinto feliz também.
0: Boa. Então, bora continuar vendo esse passeio, conversando com a galera que está aqui no barco, porque o passeio continua. Ainda a gente vai tentar mais ver baleia, ver mais baleia ainda. Bora ver. Leva lespe nesse balanço do barco, ó, a gente vai para lá, vai para cá, tudo pelo avistamento das baleias. Isso daqui, ó, são meus companheiros que estavam aqui nesse avistamento. Vou começar por aqui.

0: que é mais fácil, depois eu vou por aí. O que você achou desse avistamento emocionante?
1: Eu achei muito legal, passei muito bonito, o mar, tudo, mas o mais fantástico foi a baleia, quando a gente encontrou, né, o capitão, na verdade, a gente não viu nada.
0: Mas foram os primeiros a filmar.
1: É, os primeiros a filmar, a gente estava aqui na frente, aí ele acelerou com tudo, só deu para ver as caudas lá de longe, chegando perto, tinha três, achei muito legal, não esperava.
0: Já veio com essa expectativa de ver ou falava assim, não, vai dar certo? Ou teve assim, será que vai mesmo?
1: Eu vim com zero expectativa, eu não queria me frustrar. Tava aproveitando só a paisagem, falei assim, ah, se vier a baleia é bônus. Tava desse jeito.
0: Eu vim na expectativa de ver, mas aí eu falei assim, meu Deus, será que vai aparecer ou não vai? Tava demorando?
2: Tava demorando, falei, acho que não vai dar pra ver.
0: E a gente ficou nessa daqui, né? Nossa, mas é mar adentro, mar adentro. Vocês pensam que não, gente, mas é quase 3 horas navegando pra conseguir ver, né?
2: Sim, sim, foi longo, foi bem emocionante.
0: Ficou emocionada quando viu?
2: Muito, muito. Muito linda. Dá vontade de chorar quando vi assim.
0: E você, o que você achou?
3: Fantástico, surpreendente. Olha, até hoje nada, não vi nada parecido. É emocionante. A natureza se apresentando, né? Não tem horário marcado. Eu vim com todas as expectativas possíveis. Eu falei, eu vou ver a baleia. Nossa. E vimos mais que uma baleia, vimos três.
0: Exato.
3: É, sim, fantástico.
0: E depois muita gente chegou depois da gente. Depois desse avistamento que a gente viu, os outros barcos foram encostando, né?
4: Fomos os primeiros. Rapaz, fantástico. Eu tô fascinado até agora. É uma coisa linda, surpreendente. Quem não veio, venha. É demais. É uma coisa surreal.
0: E você, o que, que você achou? Gostou?
5: Gostei muito, muito bonito.
0: Vale a pena?
5: Vale muito, com certeza.
0: Vou até a outra ponta, será que eu chego lá, gente, sem cair? Porque ó, o barco vai balançando. Ah, não, rapidinho, não foge não. Só uma pergunta aqui pro Me Leve a Lespa. Gostou?
6: Adorei.
0: Gostou?
6: Foi emocionante. Fomos abençoados.
0: É, boa. Vale o passeio, então?
6: Com certeza.
0: Viria de novo?
6: Com certeza.
0: E as pancadas, né?
6: E as pancadas aqui na ponta, a porrada é forte.
0: É, porque ninguém, todo mundo pensa assim, ah, vocês vão num barco, vai ser tranquilo, mas a maré vai que vai, né?
6: Não é, tem que vir com preparo físico. É isso. Bom dia.
0: Conseguiu filmar, tirou foto.
6: Depois a gente vai ver como ficou, né? A gente tentou.
0: Você filmou também, né?
1: Eu não, só olhei. Tava todo mundo filmando, né?
0: Você curtiu o momento, então?
1: Queria curtir a baleia, né? Não ficar com o celular na cara, assim, eu queria ver.
0: Ah, mas não tem como. Então, a sua recordação vai ser a memória.
1: Aí o celular da minha mãe, do meu pai, da
0: minha. Boa, essa galera que acompanhou aqui o Me Leva a Lespa, esse avistamento das baleias aqui com a gente, gente. Bora. Então, esse foi o avistamento de baleias aqui no litoral norte de São Paulo, em São Sebastião. E essa galera toda curtiu. Me Leva a Lespa vai ficando por aqui. Valeu, gente. Até o próximo programa. Valeu, pessoal!

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0: Olá, tudo bem? Seja bem-vindo, seja muito bem-vinda. No Alesp Conexão de hoje, vamos falar sobre a transformação social através da educação na vida das pessoas. Recebemos a professora especialista em instituições políticas brasileira, pesquisadora nas áreas de partidos políticos e eleições, educação popular, Estado, políticas públicas, direitos humanos e participação popular. Graduada em ciências sociais, mestre e doutora em Sociologia pela Universidade Estadual Paulista Júlio de Mesquita Filho, a Unesp. No dia 6 de julho de 2023, foi nomeada pela Presidência da República para o cargo de reitora da Unifesp para exercer o mandato de 2023 a 2027. Temos o prazer de conversar com a Rayane Patrícia Severino Assunção, reitora da Unifesp. Professora, seja muito bem-vinda. Obrigada por aceitar o nosso convite para essa conversa.
1: Prazer estar aqui no programa e poder falar sobre esse assunto que diz respeito à nossa instituição, a Universidade Federal de São Paulo, Unifesp.
0: Vamos falar muito. E me acompanha nesta conversa minha colega Fernanda Camargo, repórter aqui da TV Alesp. Fernanda, seja bem-vinda.
2: Obrigada, é uma honra estar diante da reitora de uma das melhores universidades do país.
0: Com certeza. Professora, eu inicio perguntando para a senhora, e acredito que seja uma das dúvidas dos nossos telespectadores e telespectadoras que nos acompanham pela TV e pela internet, a importância do papel da universidade pública na formação da sociedade.
1: Bem, as universidades, né, em geral, têm o papel de formar pessoas, produzir conhecimento e também a missão de fazer com que esse conhecimento ele seja fundamento para várias ações no âmbito da universidade, da sociedade em geral, né? Então, tem uma missão muito especial. Mas acredito que ao longo da história do nosso país, né, as universidades elas foram... Primeiro por um número muito pequeno de universidades, né? E ficou sendo um local ainda muito restrito e circunscrito a uma determinada classe ou um grupo da população. Então, a universidade ela acabou tendo um certo distanciamento, né? Então, as pessoas têm dificuldade, inclusive, de visualizar que aquilo que é produzido na universidade, em termos de produção de conhecimento, faz parte do dia a dia, do cotidiano. Então, coisas que nós usamos, por exemplo, né, o microfone, a água potável, né, a roupa que vestimos, tem tecnologia, tem conhecimento que é produzido no âmbito das universidades. E no Brasil, né, de modo especial, a produção de conhecimento, a produção da ciência, 90% é produzido nas universidades e de modo muito especial nas universidades públicas, né? Então, no Brasil, nós não temos uma carreira, por exemplo, de pesquisador, né? Se você perguntar para uma pessoa, você é um pesquisador? Ele vai falar, eu sou professor, eu sou docente de uma universidade, e na universidade eu faço ensino, pesquisa e extensão. Uhum. Então, de fato, né, a pesquisa que é produzida no Brasil, ela é produzida nas universidades e já numericamente aí levantado nas universidades públicas. Então, tem um papel fundamental, né, em produzir conhecimento e formar pessoas, tanto do ponto de vista técnico, como também científico, ou seja, produzir novos conhecimentos frente aos imensos desafios, né?
2: Professora, a sua formação é sólida na área social. Como é que você usa isso para trazer para as pessoas essa diferença, para mostrar para as pessoas o quão a universidade é importante na rotina delas?
1: Bom, é um desafio, né? Eu sempre digo que a universidade, as pessoas têm várias expectativas em relação à universidade, né? E muitas vezes elas entendem, né, que a universidade ela vai ter uma coisa totalmente diferente do que tem na sociedade. A gente diz não, a universidade e a gente tem trabalhado para que ela seja cada vez mais, né, o que existe na sociedade, assim, as pessoas que estão na sociedade possam estar dentro da universidade. Então hoje eu entendo que as universidades, de modo geral as universidades públicas, até pela política de cotas, hoje o perfil que você tem na sociedade você tem no interior da universidade também, né? Portanto, os desafios, os problemas que nós temos na sociedade, eles também existirão no interior da universidade. Agora, é óbvio que a universidade ela tem, né, o dever também de produzir políticas, né, de construir protocolos, de ter uma dinâmica institucional que combata coisas, né, ou ações, né, que nós entendemos que não promova a educação, que não promova a dignidade humana, né? Então, a universidade, ela tem esse desafio, ao mesmo tempo, né, de produzir um conhecimento que é para a sociedade, ela também tem o dever de introjetar isso na sua dinâmica, né, no seu modo de existir. Então, o fato, né, hoje de estar à frente da universidade, eu entendo que esse conhecimento, que é um conhecimento sobre essa dinâmica social, também dá um suporte para poder, né, pensar possibilidades, né, de forma conjunta ali no interior da nossa universidade, para que ela, no seu cotidiano, no seu dia a dia, possa fazer, né, transformações, ter políticas e estruturas que dê conta desses desafios.
0: Professora, a gente sabe que ao longo dos anos, desde a sua criação, ela passou por diversas transformações da Universidade Estadual Paulista e cada vez mais vem sendo consagrada, tanto pela formação de seus alunos, pelo corpo docente, pela gestão. Como que é para a senhora, que já ocupou a cadeira de professora numa sala de aula, atuar na gestão de pessoas? Aí eu falo dos professores, dos doutores, dos mestres, mas também na gestão direta e indireta desses alunos, que na maioria das vezes eles vêm de culturas e situações familiares completamente diferentes, num mundo que a gente pode dizer aí, com a tecnologia cada vez mais avançada.
1: Assim, a universidade ela também tem um modo, né, de funcionar, e a nossa universidade, né, a Universidade Federal, né, aqui no território de São Paulo, então, a Universidade Federal de São Paulo, no território, né, do estado de São Paulo, tem um desafio que é também ser uma instituição que ela é federal, então nós funcionamos, né, por meio das leis federais, né, de todo o regramento federal, mas temos nosso grau de autonomia, né? Então, eu também sempre digo que a autonomia ela é relativa, porque nós temos, né, uma autonomia que é no âmbito acadêmico científico, mas do ponto de vista do funcionamento, nós seguimos todos esses regramentos. Mas a universidade ela também tem uma particularidade que é produzir as políticas, né, de modo muito colegiado, muito coletivo, né? Então isso demora mais tempo. Então aquilo que o que né, numa empresa privada ou numa instituição, né, que você tem um grupo menor que toma decisão, é muito mais ágil. Na universidade a gente tem um tempo maior de produção, porque são muitas discussões, né? São públicos muito diversos, com formação muito diversa. A Universidade Federal de São Paulo hoje tem uma comunidade de 30 mil pessoas, espalhadas em 7 municípios. Os campi, eles são de áreas distintas. Então, nós temos todas as áreas do conhecimento, mas a formação também em determinada área forma uma concepção de mundo, né, uma visão de educação. Então, isso também vai influenciando. Então, até você chegar em políticas, em ações, né, que de fato seja minimamente consensuada, né, no interior da universidade, é um desafio. Mas isso também faz com que todo mundo que esteja na universidade, ou de uma certa forma, que participe da vida da universidade, vá também se apropriando desse processo, né? Vá aprendendo também nesse processo. Porque nós não temos uma formação assim, olha, você vai ser formado para ser gestor de uma universidade, né? E, embora no exterior exista isso, né? No exterior tem uma diferença entre quem é o reitor, né, do ponto de vista acadêmico, e quem é que faz a administração, a gestão da universidade. Aqui no Brasil, não, né? Isso é assumido, né, pela figura do reitor ou da reitora. Então, o fato, né, de participarmos dessa construção e também para chegar, né, no cargo de reitor, eu também ocupei outros cargos no interior da universidade. Então, mesmo enquanto professora ali, eu já participava de vários conselhos, já participava da coordenação de várias câmaras, né, já participava das pró-reitorias, fui pró-reitora de extensão e cultura. Então, isso também vai fazendo com que a gente vá se apropriando, né, dessa forma de fazer gestão de uma instituição que tem uma natureza ímpar, né, que tem essa missão que é ensino, pesquisa e extensão, então tem uma gestão que é para dentro, mas tem o desafio de fazer com que aquilo que é produzido no interior esteja em diálogo e faça sentido para a sociedade. Porque a universidade ela só vai existir se a sociedade entender que ela é importante. Então, nós temos o desafio cotidiano, né, de fazer com que a sociedade entenda a importância da universidade.
2: Fernanda, agora, falando dessa construção, a senhora é a primeira reitora da Unifesp que não é da área da saúde.
1: Isso,
2: Não é da
1: sim.
2: saúde. Como é que foi esse impacto?
1: A nossa universidade, enquanto universidade, ela tem 32 anos, então ela é razoavelmente jovem, né?
2: Jovem.
1: Mas ela vem de uma escola primeira, que é a Escola Paulista de Medicina, que completa 93 anos e tem um reconhecimento, né, nacional e internacional na área da saúde. E a nossa universidade, então, ela passou por esse processo de expansão há 32 anos, que se tornou essa universidade multicampo, das várias áreas do conhecimento, e de fato eu sou a primeira reitora que não sou, né,
2: Da área, né?
1: especificamente da área da saúde, embora eu venha de um campus, que é o campus da Baixada Santista, que tem duas unidades, e a unidade que eu faço parte é o Instituto de Saúde e Sociedade, que tem os cursos na área da saúde, mas é a saúde coletiva, né? São as políticas públicas, então é menos da área clínica hospitalar. Né? Então, isso traz uma mudança, né, de ação e de concepção, né? Mas também entendo que era um outro momento da nossa universidade, porque o fato dela ter, né, expandido, ter as várias áreas do conhecimento, fez com que também a nossa comunidade entendesse que essa diversidade, né, que está presente na nossa sociedade, na nossa universidade, também deveria estar no âmbito da gestão, né? Então, acredito que né, o fato, né, no momento que eu chego ali na reitoria, eu chego após uma atuação na Pró-Reitoria de Extensão e Cultura, então eu já tinha uma participação na gestão da universidade, mas chego muito pautado, né, por essa, né, por essa compreensão que eu entendo que a nossa universidade teve, né, da importância de ter uma gestão que pudesse olhar essa composição, porque eu sou de um campus da expansão, mas a vice-reitora é do campus, né, primeiro, que é o campus São Paulo, né? Agora, então, temos, né, tanto eu com a professora Lia, o desafio, né, que nós temos reafirmado muito, que é manter a unidade na diversidade. Porque é isso que é a universidade, né? Você garantir uma diretriz, né? Ter uma missão institucional e que isso possa ser vivenciado pela característica específica de cada lugar, que é diverso mesmo, né? Então, esse é o desafio que a gente tem enfrentado e espero, né, que estejamos correspondendo aí com o anseio da comunidade.
2: Com certeza. Professora, a senhora citou a professora Lia, e aí eu vou nesse sentido, nesse gancho. Dias atrás, entrevistávamos mais uma mulher, também em diretoria, em gestão importante de uma outra universidade aqui no estado de São Paulo. Como é que a senhora enxerga essa? Como é que eu vou poder explicar para a senhora essa posição que a senhora ocupa diante, ainda mais quando a gente fala de saúde, de medicina? Como a gente falava esses dias, de engenharia, que são campos, hoje não tanto, mas que antigamente eram dominados pelos homens, e as mulheres ocupando esses espaços, espaços importantes, que têm todo um reconhecimento não só no estado, mas frente ao país, como a gente tem vários exemplos da universidade que são destaques dos trabalhos dos senhores perante outras universidades do nosso país.
1: Aqui no estado de São Paulo, a gente tem vivido uma característica curiosa, né? Porque hoje as universidades aqui do estado de São Paulo, tanto as federais, as três têm reitoras, né? E as estaduais nós temos, né, uma reitora e duas e uma
2: Isso.
1: vice-reitora, né? E nós compomos já faz algum tempo um grupo, né, das gestoras das universidades públicas de São Paulo, então tanto as federais quanto as estaduais, e fizemos um trabalho justamente de levantamento, né, das características da composição, né, do perfil, né, de quem compõe as universidades, e foi algo bem interessante. A Unifesp, ela tem uma particularidade. Na nossa universidade, todos os segmentos, docente, técnico, estudantes, a maioria são
2: São
1: mulheres.
2: mulheres.
1: 50% mais, né? De 51% a 60% da presença feminina na nossa universidade, né? E inclusive em áreas mais tradicionais. Então, a residência médica, por exemplo, hoje, mais de 56% de ocupação de mulheres. Então, tem uma presença feminina, o que é muito interessante, que é a busca pelo conhecimento, que é a busca pela ciência, né? E então, nós passamos a nos dedicar, inclusive, a buscar, né, as causas, né, os elementos explicativos para essa situação da nossa universidade. Então, hoje, na nossa universidade, nós temos os cargos de gestão, né, a maioria ocupados por mulheres. Então, tanto é que nós fazemos, né, pelo menos duas vezes por semestre, né, a cada 2 meses nós temos feito reuniões com as lideranças femininas da nossa universidade. A última que nós fizemos, nós tínhamos 240, que são as coordenações, né, dos vários cursos, das várias câmaras. Agora tem uma questão curiosa, né, quando nós vamos para os cargos que é eleitoral, né, você não traduz isso nas direções dos campi, por exemplo, porque nós, então, eu e professora Lia, nós estamos na gestão da universidade eleitas, mas quando você vai para a eleição nos campi, ainda você tem uma presença dos homens nos cargos eletivos. Agora, quando nós vamos para os cargos de indicação, aí são as mulheres, por conta até mesmo da presença das mulheres na universidade. Então, tem uma justificativa que é por ser da área da saúde, então tem uma presença da enfermagem muito grande. Uhum. Então, embora a gente tenha uma presença médica grande, mas tem uma presença da enfermagem, e aí é um público feminino, né, que está presente, né? E também, assim, a gente tem, né, buscado identificar, e tem sido, né, apresentado, que várias políticas que nós fizemos são políticas que fazem com que as mulheres, né, também se reconheçam nesse lugar, né, que é a comunidade da Unifesp, né? Então tem uma presença feminina e uma permanência, né? Porque esse também é outro desafio das Exatamente. Universidades, né? Você fazer com que as pessoas cheguem e as pessoas permaneçam no lugar, né? Então tem um desafio que é com os estudantes, né? Então tem várias políticas que nós temos feito, mas também com docentes e técnicos, né? Porque hoje, né, com esse, você mesmo falava, né, do desafio, né, atual, tem desafios, né, que são distintos, mas que nós temos enfrentado, tanto com os estudantes, que têm uma peculiaridade, como com os técnicos que têm e docentes, que são outros desafios, né?
2: Fernanda? Falando sobre esse contexto dos estudantes, chegar em uma universidade federal é um caminho árduo, requer disciplina, estudo. Como é que esse jovem está chegando na universidade? Como é que ele se encontra sendo acolhido por tantas mulheres? Como é que é feito esse trabalho para que ele permaneça?
1: Então, nós fizemos... A nossa universidade tem um dado que é interessante também, e a gente tem tentado, né, também entendê-lo, né? Mas parece que a característica é pelo fato também de estarmos em São Paulo, né? Uhum. Então, aqui, né, as vagas, elas são abertas e elas são ocupadas. Porque, de fato, tem um fenômeno que é um fenômeno mundial, e também aqui no Brasil, que é o fato do jovem não ter a universidade como um elemento, assim, como um projeto... Este é o meu projeto, né? Como tinha anteriormente, que as pessoas faziam, né? Um pouco uma trajetória que, ó, eu busco a universidade. Hoje, até por influência dos meios de comunicação, a tecnologia e até mesmo, né, um discurso anti-ciência, um discurso anti-universidade, o jovem, ele não necessariamente fazer universidade é um projeto, né, de todos os jovens, né? Então, tem esse um desafio. Então, várias universidades foram ficando com vagas ociosas. Então, nós temos ali várias ações que é no sentido de fazer com que o jovem ele chegue muito rápido na nossa universidade. Então, a nossa chamada é até a quarta chamada. E depois a gente pergunta das próximas chamadas quem fez a primeira escolha pela nossa universidade. Para que ele chegue até março, no máximo abril. Porque se ele chegar depois disso, o semestre já começou. E aí ele tem uma dificuldade de acompanhar. Então, essa foi uma medida bem importante. Quando a gente, né, inicia e tem desistência, a gente faz uma entrada de reingresso. Se você já tem um ensino superior e você deseja fazer outro e a nossa vaga está ociosa, aí você pode fazer a escolha e aí a análise pelo currículo, né? Então, os cursos fazem análise, então nós ocupamos as vagas também. E nós temos duas entradas também diferenciadas, que é o vestibular específico para refugiados e apátridas. Então, eles fazem uma seleção que é somente entre eles. E também um vestibular específico para a população indígena, para os professores indígenas do estado de São Paulo. Então, são outras entradas que fazemos, né? E decidimos também deixar algumas vagas para os cursos, né? Eles deixam, né, os cursos fazem uma opção de deixar uma vaga para indígenas também do estado de São Paulo, que é outra entrada também, né? Então, esse último ano, nós iniciamos o vestibular para a população LGBT, LGBTQIA+, então isso também, né, tem apresentado um dado bastante importante, porque somado a isso, a essa chegada, né, então nós temos essas formas de ocupação das vagas, o que a gente entende bem importante e fundamental não ter vaga ociosa na universidade. Mas quando as pessoas chegam, elas também passam, né, quando elas fazem a inscrição, tem uma análise socioeconômica. E geralmente, né, as pessoas que entram pelas cotas, elas têm a necessidade de um auxílio permanência. Então, nós temos o auxílio permanência. Então, tem uma questão material ali que é importante. O restaurante universitário, ele faz uma diferença, né? Então,
2: Muito.
1: também a questão, né, da alimentação num custo baixo, principalmente na cidade de São Paulo, né, tem um aspecto importante, né? Nós não temos ainda na nossa universidade moradia estudantil, então isso nós não temos. Então, nós temos um auxílio moradia. Então, nós fornecemos um recurso para que auxilie, né? Não dá conta da moradia como um todo. Mas, em geral, as pessoas moram também na região metropolitana. Então, elas ficam no trânsito, o que requer também que nós façamos muito diálogo com as empresas, porque significa diminuir o tempo dessas pessoas no trânsito. Então, por exemplo, Guarulhos, Osasco, as pessoas, né, trabalham em São Paulo ou moram em São Paulo e têm que residir. Então, muito diálogo para fazer com que as linhas sejam de grande conexão para as pessoas poderem chegar, né? E além dessa questão material, que a gente considera super importante, a gente tem entendido também que tem uma questão de um acolhimento. Isso tem sido muito importante, porque de fato tem algumas pessoas que nunca imaginaram estar na universidade, nunca ninguém da família esteve na universidade, então é um universo muito novo. Então, o sentimento de pertencimento, né, é algo muito importante. Então, nós temos os núcleos em todos os campos, tem um núcleo de acolhimento ao estudante, né? E temos feito algumas políticas, né? Então, temos políticas que são, né? Uma política que foi super importante foi a política Carolina Maria de Jesus, que é uma política que discute as relações étnico-raciais, mas ela também incorpora no currículo bibliografia, referências, né, bibliográficas de autores que há um reconhecimento dessa, né, que essa população se reconhece também nos autores que estão ali colocados, né? Então, também trazendo para a dimensão político-pedagógica essa necessidade de uma equidade maior, né, e de um reconhecimento, né, da importância de uma população e, né, de autores que nem sempre foram ali reconhecidos. E temos também, né, algumas políticas que são no âmbito da saúde mesmo. Então, a questão da saúde mental é uma questão, né, hoje que está colocada não só para os estudantes, mas também para os trabalhadores, tanto docentes como técnicos, de modo muito especial após a pandemia. Então, esses estudantes que chegam também, agora a gente começa a chegar estudantes que já voltaram para o ensino presencial, né? Mas nós estávamos até agora com estudantes que fizeram ensino médio na pandemia. Então, a dificuldade de relacionamento, a dificuldade de estar no lugar, né, presencialmente, e também a forma de contato com o próprio livro, né? O estudante agora que chega, e a gente fala, olha, o estudante que está chegando agora, ele já nasceu no século
2: Não
1: XXI.
2: tem mais,
1: Vai com o
2: folheiro
1: Kindle.
2: já vai
1: Vai com o
2: com os aparelhos, com a
1: Kindle.
2: tecnologia.
1: Exatamente. E aí tem o desafio também que nós temos professores que têm 70 anos já, né? Então, e também a questão, né? Mas também temos professores de 70 anos que lidam muito bem com a tecnologia, né? Mas do ponto de vista geracional mesmo e do tempo, né, de aprendizagem dessas tecnologias, né? Então, esse tem sido um desafio também para nós, né, no sentido de fazer um processo de formação contínua com os nossos professores também, porque nós professores somos formados, né? Quem atua na universidade, ele é formado na especialidade dele. Então, ele faz o mestrado, o doutorado naquela área específica, mas ele não tem uma formação para ser professor do ponto de vista do que é a relação ensino-aprendizagem. Ele vai fazendo conforme ele vivenciou, né? Então, nós também temos apostado muito na formação continuada, né? De pensar o que é o ensino superior, né? Que tem uma metodologia própria, né? O que é o processo de avaliação, o que é estar com esse jovem que tem esse perfil, né? Que ele faz os links, né? Então, também, né, nós já temos várias pesquisas ali na universidade que tem uma mudança, inclusive, do ponto de vista do cérebro, né? Como se aprende, que é diferente, né? Que o jovem de hoje, ele linka, né? desse link ele vai para o outro link, ele vai para o outro link. Então, como é que ele faz a síntese de tudo isso? Então, é um desafio, mas a gente tem tentado enfrentar porque, de fato, tem uma missão aí que é fundamental, que é produzir conhecimento. A gente não pode ter um jovem que ele acesse informação. Então, a gente tem frisado muito isso. Acessar a informação está aí, né? Não precisa estar na universidade para acessar a informação. A universidade é o lugar onde você olha para essas informações, você consegue fazer uma leitura dela, você consegue fazer uma análise dela, você consegue fazer, inclusive, né, fazer uma depuração de que se essa informação serve ou ela não serve para poder, né, ter um aprofundamento em relação ao que é o fato em si na sua concretude. Né?
0: Professora, e como manter a qualidade com toda essa ampliação de acessos de diferentes culturas tão diversos, sendo que a qualidade é uma das características principais da universidade na qual a senhora atua? Como manter essa qualidade?
1: Então, a gente tem até discutido, né, o que é a qualidade, né? Porque também tem esse, né, tem esse desafio, e um dos itens, né, que é super reconhecido é a questão da internacionalização e os próprios rankings. Então, a gente tem discutido muitos rankings também, porque os rankings, eles passaram a... determinados rankings, né? A gente tem discutido que determinados rankings, eles também, eles... somam aquelas informações e distribuem essas informações. Então, se você tem a informação privilegiada, você consegue quase que fazer o ponto naquele requisito que você vai ser avaliado, né? Então, a gente tem participado de alguns rankings que a gente considera ranking sério, que é ranking que vai lá no seu site, pega a informação que você tem lá disponível e ele faz a análise com base nessa informação, né? Também participei de uma discussão, né, algum tempo sobre ranking, né, porque colocava as universidades, e a Universidade Federal de São Paulo, ela tinha um índice lá que era muito baixo, né, e isso colocou, lógico, que a média, né, bem para baixo do que tinha. Então, nós fomos para a discussão, e eles falaram assim, não, mas acontece que nesse item, é um item que nós verificamos o quanto que a universidade ela é reconhecida por aqueles que recebem os profissionais, né. E eu falei, mas como é que você faz a captação dessa informação? Ele falou, olha, eu pergunto para o mercado, quais são os nomes, né, das instituições que ele lembra? Eu falei, no mercado? Ele falou, é, no mercado. Eu falei, olha, eu vou ter que lhe informar que a nossa universidade é uma universidade que há décadas forma profissionais na área da saúde. Então, o que é isso? A gente precisa entender o que é esse mercado. Né? Porque se você estiver perguntando no SUS, se você estiver perguntando nas clínicas, né, que tem os melhores profissionais, aí eu vou entender que você está perguntando para quem vai saber responder e a nossa universidade vai estar incluída. Né? Agora, se você estiver perguntando, por exemplo, numa área que tem pouca relação com a nossa universidade, aí obviamente que as pessoas não vão responder. Então, essa questão da qualidade ainda é um desafio para a gente poder pensar, né? Mas temos ali criado, né, vários... Então, nós temos um escritório de dados que, inclusive, tem nos ajudado a fazer essa análise, né? Porque, para a gente, né, do ponto de vista científico, ter, né, o reconhecimento na comunidade internacional é fundamental, óbvio, né? Seja pela produção, né, pelos artigos lidos, seja pela forma como tem esse reconhecimento. Mas também, né, o fato de nós termos aí profissionais que têm uma formação e têm uma adesão, né, ele consegue se inserir no mercado de trabalho, é algo importante, e também as próprias pesquisas, né, que nós temos ali na nossa universidade, né. Então, essa semana mesmo fiz, né, várias conversas ali, e uma delas apareceu o quanto que a nossa universidade foi importante, por exemplo, para a bioequivalência dos remédios que são hoje, que nós falamos, os genéricos, né? Que até, né, algumas décadas nós não tínhamos, nós tínhamos que comprar aquela medicação, né? o exame do pezinho, quando o nenê nasce e faz o exame do pezinho. Então, parece que são coisas assim super pontuais, coisas, né, que, é, olha, é isso, mas o quanto que isso muda, né, do ponto de vista da saúde e, né, da qualidade de vida. Então, assim, pensar em qualidade é pensar, né, o quanto que essa produção do conhecimento, o quanto que esse nosso profissional, ele tem feito a diferença, né, não só por estar ali, mas o quanto que ele traz de diferença pela técnica que ele, a forma como ele atua e o conhecimento que ele possui, né? Então, um outro exemplo, essa semana mesmo nós estamos com um grupo de professores e técnicos e estudantes também em Angola. Nós temos uma parceria com o Ministério da Saúde de Angola, justamente, né, com várias medidas que nós construímos aqui para o SUS no Brasil, levando para Angola. E eles me explicavam ali que tem uma, né, um, por exemplo, um protocolo super simples. Quando o bebê nasce, tem um colírio super simples que é colocado ali. Isso, né, diminui a possibilidade de cegueira em um número super expressivo. E Angola não usava esse protocolo. Então, em um ano que nós estamos nessa atuação, eles já têm dados que demonstram o quanto que isso modificou, né, no número de casos de nascidos vivos, né? Então, acho que isso são exemplos, né, do que é a qualidade do ensino.
0: A gente vai para um rápido intervalo, é bem rapidinho, não sai daí. Na volta a gente fala mais sobre a transformação social na vida das pessoas através da educação. Volto já.
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0: Eu falei que era rapidinho, já estamos de volta no Alesp Conexão de hoje. Estamos falando sobre a transformação social na vida das pessoas através da educação. Recebendo e conversando com a reitora da Unifesp, ela que vai exercer esse mandato até 2027, iniciou em 2023, mas tem uma carreira sólida aí como professora, mestre e doutora, Rayane Patrícia Severino Assunção. A gente continuou aqui no intervalo, batendo um papo, né, porque é sempre muito bom quando a gente tem essas especialistas para nos passar todas essas informações e nos dar uma aula. E nos dar uma aula é o meu gancho para esse questionamento. Professora, muito se fala da pesquisa, da ciência para o desenvolvimento dos países ou para o desenvolvimento da tecnologia, mas a gente sabe que os investimentos eles ainda precisam ser muito maiores em relação ao mundo todo, não só falando do Brasil. Como fazer essa ciência e essa pesquisa andarem juntas para esse desenvolvimento? A gente já conversou aqui também com inúmeros especialistas que defendem, a gente sabe, num país como o Brasil, que tem essa área de pesquisa destacada internacionalmente, a importância da pesquisa.
1: Acredito que ainda, né, na sociedade brasileira tem uma dificuldade do entendimento da importância da pesquisa para o próprio desenvolvimento do país e, assim, e para o próprio, e quando a gente fala desenvolvimento do país, é o nosso desenvolvimento, né, do ponto de vista social, econômico e cultural. Então, entendo que ainda tem um desafio para a gente poder perceber. Inclusive, das próprias empresas mesmo, do próprio mercado, né? Então, acredito que ainda tem um desafio aí para a gente vencer, no sentido das pessoas identificarem, né, que aquilo que chega como produto, né, é fruto de muitos anos, né, e de muito tempo de pesquisa. Então, e tem uma dificuldade, inclusive, de financiamento das pesquisas básicas, porque existe, né, um desejo ali de financiamento, mas geralmente quando você já está quase na parte de finalização, então já teve todo aqui um investimento para que porque pesquisa significa você ter uma pergunta e você vai buscar a resposta daquela pergunta. Então, até você encontrar, são muitos erros, né? Erros e acertos que você vai fazendo no processo. Então, tem aí uma lentidão. E assim, e numa sociedade como a nossa de hoje, que você aperta um botão, se o botão não corresponder, você aperta, né, 10 mil vezes e fala que não está funcionando, esse tempo, né, de maturação, de produção, é algo, né, que tem uma certa dificuldade de entendimento. E durante esse período tem que ter investimento, né? Então, a gente, historicamente também, a pesquisa básica, ela tem um financiamento que é do Estado brasileiro, né, seja por meio dos entes da federação, né, do ente estadual, que tem um investimento aí no sentido da gente poder ter essa pesquisa básica. De 2016 para cá, a gente tem o marco de ciência, tecnologia e inovação, que foi um marco muito importante no sentido, inclusive, de criar um fundo nacional de ciência, tecnologia e inovação e abrir possibilidades, inclusive, de ter uma parceria que é, inclusive, de investimento privado, para que esse desenvolvimento pudesse ocorrer nessa relação das universidades com as empresas, né? Então, isso existe, ainda tem, né, vários desafios aí para serem enfrentados, né, na discussão com os órgãos de controle, de como esse recurso ele entra, né, como é que ele funciona aqui numa instituição que é pública e como é que ele sai, né? Então, a questão, acho que a gente já avançou na questão da propriedade intelectual, dos direitos autorais, acho que isso a gente já avançou, mas tem uma questão aqui ainda que é necessária, né, de ser, eu diria, até aprimorada. E eu digo isso do ponto de vista dos órgãos de controle, mas também do próprio mercado, né? Porque ele também tem que entender que ele também tem que investir aqui, né? Não é uma questão apenas dele usufruir desse fundo de ciência e tecnologia e aqui na ponta a gente reparte os benefícios, não é isso, né? O quanto que desse benefício também volta para poder retroalimentar o sistema. Então, ainda penso que nós temos, né, um passo aí a ser dado, né, de conscientização também do próprio mercado, eu diria, mercado em geral, né, do sistema produtivo em geral, de como é que isso poderia ser revertido e dos órgãos de controle de como é que isso entra na universidade, né, porque de fato ainda a gente tem, né, vários regramentos no sentido de como é que um dinheiro privado entra num ente público para poder fomentar essa construção. Então, ainda eu acho que a gente tem que vencer, mas isso é fundamental, porque senão não tem como a gente falar, né, de soberania, não tem como a gente falar de um avanço tecnológico e científico que esteja páreo com o que está ocorrendo no mundo, se a gente não tiver, né, essa retroalimentação desse sistema, né?
2: Fernanda?
6: Agora, quando a gente fala de construção de conhecimento, dados, pesquisa do científico, a inteligência artificial, ela é vilã ou ela é aliada?
1: Acho que ela pode ser as duas coisas, né? A depender de como ela é utilizada, né? Então, a gente, né, tem feito uma discussão bem... Fizemos um congresso agora, que terminou em agosto, né? Nós fizemos um grande congresso, que é o nosso congresso acadêmico. O tema foi inteligência artificial, porque a gente tem um entendimento que a inteligência artificial, ela não é uma questão apenas de ferramenta, né? Não é uma questão que, ó, você tem uma ferramenta aqui que ela vai te auxiliar, né? Ela, de fato, tem uma implicação no modo de você produzir conhecimento, das suas habilidades, né? Porque quando nós estamos falando de formação, nós estamos falando, né, de produção de conhecimento, então é cognitivo, mas também formamos a partir de habilidades, né, de hábitos. E na medida em que a gente tem uma ferramenta bem fácil aqui do lado, né, como é que a gente desenvolve a escrita, como é que você desenvolve, né, o raciocínio crítico, se você tem uma coisa muito mais fácil aqui do lado, né? E a forma como é produzido, né? Porque essa produção também ele busca no que existe na rede. Então, assim, como é que a gente vai sair do mesmo, né? Se a gente apenas busca onde já existe, né? Então, essa reflexão é uma reflexão que a gente tem feito, né? Então, no sentido de que não é só uma ferramenta, ela pode ser só uma ferramenta, e como uma ferramenta, ela ajuda, porque coisas que a gente ficava fazendo, né, tabelinha, né, que a gente ficava ali selecionando, a inteligência artificial faz muito rápido e a gente pode usar o nosso tempo para fazer outras coisas. Isso, né, bem importante. Agora, não dá para ela, né, para achar ou assumir, e ela nem deve ser, né, algo que vai substituir ou tomar o nosso tempo no sentido daquilo que é atribuição específica, né, do ser humano e determinadas habilidades e determinadas, inclusive, apropriações que temos que ter enquanto profissional, que aí ela pode ser um impeditivo, sim, né? Então, do desenvolvimento dessas habilidades, né, dessas técnicas que são necessárias. Então, é nesse sentido que a gente tem trabalhado, né, de utilizá-la, né, entendendo que ela não é só uma ferramenta, que ela muda, inclusive, paradigma desse processo de ensino-aprendizagem, mas que, então, ela deve vir para ajudar, mas que ela precisa ser utilizada nessa condição. Então, agora mesmo, a gente está lançando uma consulta pública de uma política de uso da IA, né, justamente para, né, estabelecer ali procedimentos de como ela deve ser utilizada, tanto na relação, né, professor-aluno, como também na parte administrativa, né? Então, porque, de fato, tem várias coisas que ela auxilia e que ajuda, né, no trabalho. Mas também o que, que a gente pode utilizar e a gente não pode utilizar, pensando na lei de proteção de dados, né, pensando que também a informação hoje virou um grande negócio, então como é que a gente faz isso, né, de forma protegida?
6: Professora, até ainda no tema da inteligência artificial, quando a senhora fala, né, dessa questão de forma protegida e dos paradigmas, né, do ensino e da absorção do conhecimento, ainda mais quando a gente fala da questão da área da saúde, os cursos da saúde. Esses dias eu ouvia de um médico, a inteligência artificial me auxilia e muito nas cirurgias, mas ela não faz o que é a mão da pessoa. Então, a importância dessas discussões dentro da universidade, mas que também são expandidas para toda a sociedade, para a sociedade também compreender que sozinha e sendo utilizada de uma maneira incorreta, a inteligência artificial pode prejudicar, ainda mais quando a gente fala da saúde.
1: Ela tem essa, exatamente, então ela pode ser utilizada, né, de forma muito benéfica. Então, por exemplo, né, se você tem ali inúmeros laudos, né, para serem analisados, né, na área da saúde, você aplicar ali e criar, né, uma referência para poder desenvolver essa análise, né, de forma mais precisa, né, de forma que vai te trazer outros elementos, é algo super importante. Então, ali como uma ferramenta, né? Mas também no próprio cotidiano ali da universidade, né, o que a gente tem sentido é que o uso, né, da inteligência artificial e também, não só da inteligência artificial, mas inclusive das redes sociais, né, eu diria que começa ali com as redes sociais, tem uma dificuldade, inclusive, do ponto de vista dessa identidade enquanto comunidade, né? Então, quando eu falava do adoecimento, que não era, né, a questão da saúde mental, que não era só dos estudantes, mas também tinha a ver com a presença, né, com os servidores, seja técnicos ou professores, né? Nós fomos sentindo isso, né, no pós-pandemia, sentindo uma dificuldade das pessoas, inclusive, se reconhecerem enquanto comunidade. Então, nós fomos fazendo um processo de retornar presencialmente, né, que também teve, né, tivemos dificuldade para isso, né, entendendo que também mudou a vida das pessoas. Então, o fato das pessoas ficarem, né, em casa faz com que diminua o trânsito, o tempo no trânsito, consiga dar conta. Então, a gente entende isso como importante. Então, nós fomos assumindo, né, várias ações ali de forma híbrida. Mas sempre reforçando que a presencialidade é algo importante no sentido, né, de se sentir pertencendo a uma comunidade, né, a uma organização. Porque o fato também de você estar no online não te dá essa dimensão de que você pertence a um grupo, você pertence a uma comunidade. E nós fomos percebendo que, de repente, para poder falar com um colega de trabalho, as pessoas começavam a mandar mensagens enormes. Aí a gente fala, mas não é mais fácil ligar para a pessoa? Não é mais fácil entrar em contato com a pessoa? Então, até essa dificuldade de relação. E aí, aquilo que você escreve, né, ou você leva o dia todo para escrever, ou você não explica direito. Então, a gente começou a ver que o tensionamento nas relações também começou, né, teve um aumento. E também o fato, né, os próprios estudantes ali, também as pessoas, e esses estudantes que chegam, eles têm uma forma também de atuar na rede social, porque na rede social você não está com a pessoa, né? Então, você se sente na liberdade de se colocar, né, e fazer colocações que você não faria se você estivesse ali presencialmente. Então, isso fez com que, inclusive, a gente mudasse o... Nós tínhamos ali um código que, inclusive, ele já era bastante antigo, de convivência estudantil, ele tinha outro nome, né? Era código de conduta. Então, aí nós passamos a ter um código de convivência e a dimensão das redes sociais, né, do uso das tecnologias foi algo que a gente teve que trazer para dentro desse código, porque os problemas, eles começavam muito mais nessa dimensão, que é a dimensão virtual, do que na presencial, né? Então, foi algo que, inclusive, nós tivemos que mudar aí, porque os regramentos já não davam mais conta dessa nova dinâmica que foi estabelecida entre as pessoas, né?
2: Fernanda? Professora, a senhora está à frente da Unifesp até 2027. O que que a senhora ainda pensa em entregar para esse mandato?
1: Bem, nós, nesse momento, nós já fizemos assim, um levantamento do plano de gestão, né? Do que nós realizamos e ainda o que temos por realizar, né? Bem, acho que nós temos, assim, acho que um mote do nosso fazer ali, né? Acho que do ponto de vista da cultura, né, da instituição, essa questão da unidade na diversidade, a gente entende como fundamental a universidade se entender enquanto universidade, porque é isso, né? Eu estava falando desse sentimento de pertencimento. Então, diferente de uma universidade que tem um campus, que as pessoas olham e elas se enxergam naquele campus como comunidade, não, a Unifesp é uma universidade que tem vários campi. Então, você corre um risco imenso de se entender como membro daquela comunidade, né, do seu campus e não da universidade como um todo, né? Então, nós temos trabalhado muito para esse processo de integração e aí a ferramenta, né, o digital, o virtual tem ajudado, porque depois da pandemia as pessoas também aprenderam um pouco a se conectar. Ah, você é de outro campus, mas eu posso fazer uma reunião com você, eu posso fazer um trabalho de pesquisa com você, inclusive aulas, né? Como é que a gente faz aulas? Eu sou de um campus, mas eu posso atuar com alunos de outros. Então, isso a gente conseguiu fazer, né, tem conseguido fazer de uma forma mais, mais intensa. Então, eu entendo que isso é algo bem importante e que a gente espera que até o final da gestão a gente consiga, né, com que a comunidade se entenda, né, como comunidade. Acho que esse é um aspecto bem importante. Para isso, acho que tem o desafio da gente minimamente, né, acho que o nosso maior desafio aí é com relação ainda à infraestrutura e à sustentabilidade financeira, né, dessa expansão que a nossa universidade teve. Então, uma universidade que teve uma expansão imensa e nós dependemos dos recursos que são de sustentabilidade, né, desses campi. Então, ainda tem uma... Eu diria que tem uma diferença ainda bastante grande do campus mais antigo dos campi mais novos, inclusive o número de técnicos, o número de docentes. Então, tem esse desafio.

0: cidade, se esse curso for de manhã, a gente consegue ter uma infraestrutura melhor para atender e atende melhor os estudantes? Ele deixa de ser integral, porque a quantidade de horas, você tem um curso de 6 anos para o estudante hoje, será que o estudante vai querer vir fazer o nosso curso de 6 anos, né? Então, é essa discussão também que a gente tem enfrentado e que não é uma discussão fácil, porque geralmente tem um apego àquilo que foi formulado, então você fazer essa mudança é algo, né? É um desafio. E acho que tem uma outra dimensão, né, que eu tenho feito esse debate, esse desafio, que, assim, você disse, olha, é uma universidade de excelência, né? É isso. Então, nós temos essa missão de manter a excelência acadêmico-científica.
1: Manter o mais difícil, né,
0: É,
1: professor?
0: mas tem uma questão, como é que você mantém isso com um público que hoje
1: É
0: chega
1: muito
0: na
1: diferente.
0: universidade, que é totalmente diferente?
1: Totalmente
0: Então,
1: diferente.
0: manter a excelência, né, garantindo inclusão, né, e a diversidade é
1: É
0: um
1: o
0: outro
1: principal
0: desafio.
1: desafio da
0: É o
1: gestão.
0: principal desafio da saúde.
1: Professora, e ainda vou nesse gancho, como a universidade, né, atuar nesse papel de responsável ou de ter uma grande responsabilidade, não só na formação dos profissionais, mas como na formação do cidadão e da cidadã. Porque a gente sabe, a senhora deu vários exemplos aqui, a gente vivencia, né, participando de cursos de pós-graduação, enfim, mestrado, doutorado, as realidades são diferentes, né? Você precisa exatamente, né, trazer, acolher esse aluno que está chegando, que vai ser formado para a vida profissional, mas também precisa de uma formação para ser um cidadão.
0: Essa é uma das missões, né? Na nossa missão institucional está lá colocado justamente fazer, né, com que o estudante, né, que esteja ali na nossa universidade, ele tenha justamente um pensamento crítico e tenha, né, uma implicação, né, com o mundo no qual ele vive. Não é o mundo a bolha dele, é o mundo,
1: É
0: né?
1: o
0: O
1: mundo.
0: mundo como ele é, né? Então, temos esse propósito, essa missão e esse desafio. E que não é tarefa fácil, e tem sido um desafio cada vez maior, porque é isso, o público é super amplo, né? Temos e entendemos, né, como fundamental a garantia de direitos, mas também temos ali feito várias discussões do que significa isso também, né? Porque quando nós estamos falando, né, de direitos, nós estamos falando de direitos, né, a partir de princípios e de um projeto de sociedade. E aí, obviamente, né, esse projeto de sociedade tem visões muito diversas. Então, chegar a isso, né, ao que é essa visão de que projeto de sociedade é esse que nós defendemos, né, e com quem, né, e com quais habilidades e com quais competências, né, nós vamos seguir, é um desafio, né. E agora tem sido um desafio bom, né, porque isso também faz com que a gente também entenda, né, que essa tarefa não é uma tarefa só nossa. Nós vamos fazer, né, essa tarefa junto, né, com a sociedade e com os vários segmentos. Então, a gente também tem buscado dialogar muito e fazer muitas coisas juntos, assim, com a escola pública, porque a gente entende que aquele estudante que chega para nós, ele passa, né, e não só com a escola pública, com o ensino médio, porque também a gente entende que o aluno do ensino médio é aquele aluno, né, aquele estudante que ele está também numa situação que é assim, e aí, para onde é que eu vou, né?
1: Exatamente.
0: Então, nós temos trabalhado muito com a escola pública, mas também com as escolas privadas, apresentando, né, a nossa universidade como uma possibilidade, mas também apresentando o que ela é, né? Porque que lugar que é esse, né? Que é um lugar de convivência, um lugar que você aprende não só na sala de aula, mas você aprende também no projeto de extensão e na pesquisa. E o projeto de extensão, a nossa universidade também é muito reconhecida por essa relação da universidade com a sociedade, seja o movimento social, seja a comunidade, seja a UBS, seja a escola, que o professor e o técnico vai com o estudante ali, né? Mas não com a ideia apenas de levar algo, mas de construir a partir, inclusive, de um desafio que está colocado por esse próprio território. Então, a gente entende que isso já vai fazendo com que o estudante ele vá entendendo, né? E muitos estudantes relatam isso, ele fala: eu nunca imaginei, né, que existisse isso no mundo, né? Na medida em que eu vou para essa experiência. Então, um exemplo, né? Eu ouvi de uma aluna da nutrição que falou assim: olha, eu estava lá fazendo o curso de nutrição e tinha as tabelinhas lá das calorias e tal. E aí eu fui para a unidade básica de saúde num território X. E aí eu falei: olha, mas a senhora está com diabetes, então a senhora vai ter que mudar a dieta da senhora. Então de manhã a senhora come uma fruta. Ele falou, comer uma fruta? Mas assim, e aí eles começaram, inclusive, a fazer um levantamento de quanto é que custava uma

0: as frutas naquele território que era super escasso chegar as frutas. Então, como é que eu recomendo uma dieta para alguém que não vai conseguir acessar aquilo que eu estou recomendando? Então, até essa a formação, né, mesmo com todo o embasamento teórico, científico, né, qual é o fundamento que eu vou utilizar para poder também fazer com que aquela pessoa que está numa determinada realidade vai conseguir, né, cumprir com aquilo que é um protocolo necessário para o bem-estar dela, né? Então, é isso que a gente tem tentado fazer na universidade, né?
1: Professora, a gente infelizmente está se encaminhando para o final do programa, mas eu não posso deixar de perguntar para a senhora. A gente vem falando já ao longo, desde o início dessa conversa, como, eu sei que o desafio é grande, acredito, né? Como trazer este jovem? E a gente fala de jovem porque essa geração que chega já com muita tecnologia, com muita informação, informação de todos os lados, como trazer este jovem para que ele cresça ou ele tenha mais interesse pela educação e pelo conhecimento da forma correta?
0: Eu entendo que essa é uma tarefa da sociedade em geral, né? Então, por isso que eu fiquei super feliz de estar participando aqui do
1: Ah,
0: programa.
1: gente, que ficou de recebê-la.
0: Porque eu também entendo que os meios de comunicação, eles têm um papel fundamental, né? Eu digo, né, todo o conteúdo que está nos meios de comunicação, né? Seja os pequenos vídeos, a novela, a série, né, tem um papel muito importante no sentido, né, de promover, né, de fato, né, de incentivar, e porque eu entendo que só, né, o jovem ele só vai buscar esse lugar se tiver uma motivação, né, se fizer sentido. Eu acho que nós temos feito uma tarefa interna que é de dar sentido, né? Então, toda a nossa formação ali é no sentido de fazer com que esse jovem que chega na universidade veja um sentido naquilo que ele está fazendo, naquilo que ele está aprendendo, que não é que ele está aprendendo só porque ele aprende uma teoria, mas essa teoria ela é necessária para o percurso que ele vai fazer ali na universidade. Então, por isso que a gente fala da sociabilidade, ensino, pesquisa e extensão. E a gente incentiva que o estudante que chega logo no primeiro ano, ele já vá, né, fazer ali uma iniciação científica, ele vá fazer participar de um projeto de extensão e outras ações também. Ele vai para a bateria, ele vai para
1: Olha
0: o
1: que
0: grupo de
1: legal.
0: teatro, porque isso também vai fazendo com que aquele lugar gere estímulos, né, e faça sentido para ele. Então, entendemos que essa é uma tarefa nossa mesmo, né, e temos tentado atuar nesse sentido. Mas também entendemos, né, que tem aí uma atuação, então também vamos nas escolas para poder dizer, ó, na universidade tem esse percurso, né, que é possível na sua vida. Também estimulamos muito, né, apresentamos a possibilidade da permanência estudantil por meio da assistência, né, porque muitas pessoas entendem que aquele lugar não é para ela porque ela não tem condição financeira. Então, isso, né, nós também temos apresentado ali as várias possibilidades, né, de permanência ali. E temos também feito muitas atuações, né, com os meios de comunicação. Nós temos uma associação, que é a ANDIFES, que é a Associação das Universidades Federais, que a gente tem buscado também fazer várias interlocuções com os vários ministérios, né, eu estive, né, há pouco tempo, né, em conjunto com outras universidades, assinando um protocolo na Fiesp, né, também solicitando que as próprias empresas, né, também estimulem, né, os jovens, e não jovens também, né, quem não fez universidade, que queiram estar na universidade. Então, eu entendo que é uma tarefa que a sociedade em geral, né, terá que assumir, demonstrando que, de fato, né, ter uma formação, produzir conhecimento é algo que promove, né, nos promove enquanto sociedade em geral.
1: Produzir conhecimento é algo que nos promove enquanto sociedade em geral. A gente termina com essa frase, o super papo, a super aula aqui com a reitora dessa universidade tão reconhecida. Hoje aqui no Alesp Conexão a gente falou, né, sobre a transformação social na vida das pessoas através da educação. A gente recebeu a reitora da Unifesp, ela que vai ter esse mandato até 2027. É um trabalho intenso ali de formiguinha. Ela dividiu um pouco com a gente desse dia a dia, dos seus objetivos, enfim, como é esse trabalho e como funciona todo o papel da universidade. A Rayane, Patrícia e Severina Assunção, muito obrigada. A gente podia ficar aqui, né, Fernanda,
0: Ai,
1: horas e
0: fala
1: horas.
0: besteira.
1: Que alegria recebê-la. Seja sempre muito bem-vinda.
0: Obrigado, obrigado. E convido vocês a conhecerem a Universidade Federal de São Paulo. Receberemos vocês e todo o público com o maior prazer.
1: Ah, fica o
0: Obrigada.
1: convite para você que está nos acompanhando pela TV e pela internet também. Fernanda, muito obrigada pela
0: Eu
1: parceria.
0: que agradeço o convite. Foi ótimo.
1: E obrigada a você pela companhia. A gente se encontra aqui na programação da TV Alesp. Até mais.

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0: Olá, tudo bem? Você sabe por que que o Brasil continua crescendo menos do que poderia? O que falta para transformar investimentos em infraestrutura, em mais produtividade, empregos e desenvolvimento? Para conversar sobre esse desafio, nós recebemos hoje um dos principais economistas do país. Gessner Oliveira é professor da Fundação Getúlio Vargas, consultor especialista em infraestrutura, regulação e concorrência, e acompanha há décadas os principais debates sobre o desenvolvimento econômico no Brasil. Seja muito bem-vindo, Gessner Oliveira. É um prazer tê-lo aqui.
1: Prazer é meu, Karen. É ótimo conversar. Muito, é uma honra estar participando desse podcast e conversando sobre temas do Brasil e que para o qual o tribunal é tão importante.
0: Sim, que interessa a todos, né? Saber da
1: Sem
0: economia do
1: dúvida.
0: nosso país, do nosso estado, o papel do poder público nisso tudo. Então, eu
1: Exatamente.
0: vou começar falando um pouquinho do cenário econômico. O Brasil, ele cresce ainda abaixo do seu potencial, Gessner? Eu queria saber a sua opinião e saber o porquê que isso acontece.
1: Olha, Karen, ele cresce abaixo do potencial. O Brasil, no passado, isso falando do século XX, o Brasil chegou a crescer, até os anos 80, chegou a crescer 7% ao ano, que equivalia a dobrar o PIB a cada década. Infelizmente, esse crescimento desapareceu. Desde os anos 80, quer dizer, nós crescemos a uma taxa baixa, algo em torno a 2%, e pior, com muita variação, com muito voo de galinha, como se diz normalmente. Cresce um pouco, daí tem uma crise, cresce um pouco, tem uma crise. Isso é muito ruim do ponto de vista, da economia. Então, o Brasil se encontra naquilo que alguns economistas chamam de armadilha da renda média. É um país que conseguiu um certo PIB per capita, porém não consegue dar um salto, como a Coreia do Sul deu, Singapura e vários outros países conseguiram dar esse salto. O Brasil, infelizmente, está andando de lado. Né? E a gente precisa encontrar, eu tenho certeza que essa conversa vai abrir alguns caminhos, a gente precisa encontrar esses caminhos.
0: É exatamente essa pergunta que o brasileiro se faz, né?